0: conseguiu acessar o território norte-americano, mesmo com visto válido. Ele foi deportado e retornou à Turquia, onde fez escala. A Somália é um dos países cujos cidadãos estão sujeitos a uma proibição de viagem aos Estados Unidos. Um novo relatório da Organização das Nações Unidas alertou para uma crise cada vez mais grave nos oceanos. A entidade destacou o aumento da temperatura, elevação do nível do mar e diminuição do gelo. O documento, elaborado por 600 cientistas, apontou a necessidade urgente de ação global contra mudanças climáticas, poluição e sobrepesca. A ONU enfatizou ainda a importância dos oceanos para o clima e a alimentação e ressalta o impacto dos microplásticos na vida marinha. No horário de Brasília, 9:03.
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2: 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As notícias do governo federal que movimentaram o país no dia de hoje.
3: Boa noite.
4: Boa noite para você que nos acompanha em todo o país.
3: Segunda-feira, 8 de junho de 2026.
4: Vamos ao destaque do dia, meio ambiente.
3: BNDES nega mais de R$1 bilhão em crédito para produtores rurais que desmataram.
4: Polícia Rodoviária Federal apreende mais de 300 toneladas de ouro extraídas ilegalmente da Amazônia e inutiliza equipamentos do garimpo.
3: O governo do Brasil lança campanha para triplicar a quantidade de materiais reciclados no país.
4: Você vai ouvir também assistência social e combate à fome.
3: Como programas sociais como Bolsa Família e o benefício de prestação continuada ajudaram a retirar 26 milhões de pessoas da insegurança alimentar.
4: E vamos falar também do seguro defeso, que desde novembro do ano passado já foi pago a 745 mil pescadores artesanais. Natália Koslip.
5: Os estados do Maranhão, Pará, Bahia, Amazonas e Piauí concentram quase 80% do total de requerimentos do seguro-defeso.
3: E ainda dá tempo de fazer a inscrição para o Exame Nacional do Ensino Médio, o Enem.
4: O prazo foi prorrogado para o dia 12.
3: Estudantes de escolas públicas e que recebem o pé de meia têm a inscrição pré-preenchida, mas precisam fazer a confirmação na página do participante.
4: Hoje na apresentação da Voz do Brasil, Mariana Jungmann e Luciano Seixas.
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4: Dia 5 de junho foi celebrado o Dia Mundial do Meio Ambiente.
3: O Brasil vem reduzindo o desmatamento em todos os biomas nos últimos 3 anos.
4: Parte do resultado foi alcançado com uma cooperação internacional que resultou na retomada do Fundo Amazônia com a participação de 9 países financiadores.
3: Para reforçar o debate sobre a pauta ambiental, até a próxima quinta-feira acontece a Semana Nacional do Meio Ambiente, realizada aqui em Brasília.
4: Hoje, na abertura do evento, autoridades discutiram a importância do Fundo Amazônia e os avanços no Brasil na conservação da floresta.
6: Criado em 2008, o Fundo Amazônia é hoje um dos principais mecanismos de financiamento para ações de proteção e desenvolvimento sustentável na Amazônia, maior floresta tropical do mundo. Além da Noruega, pioneira na contribuição ao fundo, são doadores a Alemanha, Estados Unidos, Irlanda, Japão, Reino Unido, Dinamarca e Suíça. Segundo dados do Banco Nacional de Desenvolvimento Econômico e Social, BNDES, responsável por gerir o fundo. Em 18 anos de existência, mais de R$5 bilhões foram investidos em 153 projetos. As ações envolvem comunidades tradicionais, povos indígenas, agricultores familiares e outras comunidades que atuam na proteção e no desenvolvimento sustentável da Amazônia Legal. Só nos últimos 3 anos, a média de investimentos subiu para mais de R$1 bilhão, como destaca a diretora socioambiental do BNDES, Tereza Campelo.
7: O que nós fizemos ao longo desses 3 anos e meio é absolutamente diferenciado com relação ao que nós conseguimos fazer na história. É um dado assim, muito, muito representativo de tudo que a gente vem fazendo na área de floresta, na área de biodiversidade, de desenvolvimento sustentável.
6: Para o ministro do Meio Ambiente, João Paulo Capobianco, os números são resultado de um trabalho conjunto do governo.

0: do Brasil para fortalecer a conservação da floresta e o desenvolvimento sustentável na região.
1: É uma opção que o Brasil fez por, de fato, transformar a sua economia, encontrar uma rota própria de descarbonização. E tudo isso acontecendo com os desmatamentos registrando os menores índices da história, com o restauro florestal registrando os maiores índices da história, com a redução de incêndios com os maiores índices da história.
0: Os resultados e experiências de projetos apoiados pelo Fundo Amazônia são parte da exposição Afluentes, Caminhos e Histórias do Fundo Amazônia, que está em cartaz na Biblioteca Nacional de Brasília. A visitação é gratuita e segue até 12 de junho. Reportagem Gabriela Noronha.
2: Todos os dias, toneladas de materiais recicláveis são descartadas no Brasil, mas boa parte desse lixo ainda acaba no lugar errado.
3: Para mudar essa realidade, o governo do Brasil lançou uma campanha nacional para incentivar a separação correta dos resíduos dentro de casa.
2: A meta é triplicar os índices de reciclagem no país, que hoje giram entre 8% e 9%.
4: A reciclagem começa dentro de casa. Um gesto simples capaz de transformar resíduos em renda, inclusão social e preservação ambiental. E apesar dos avanços, o Brasil ainda recicla pouco. Ao todo, são 80 milhões de toneladas de lixo reciclados por ano, cerca de 382 quilos por brasileiro. Os serviços públicos recuperam apenas 4%. Enquanto o índice chega a 8% quando se contabiliza o trabalho essencial dos catadores autônomos. O secretário executivo da Secretaria-Geral da Presidência da República, Ari Moraes, defende que quando o lixo é separado corretamente, todos ganham.
5: Então, tem estudos que dizem que o material que chega misturado, principalmente material orgânico, com material seco na cooperativa, né, vai ter que separar. Que depois vai virar rejeito, porque ele não fica comerciável, não fica economicamente viável. Então ele perde 2, 3 dias de trabalho da sua vida. Então, para os catadores, para a geração de renda para eles, é fundamental que o material seja segregado corretamente na fonte, já na sua casa, na sua empresa, para que possa chegar um material mais limpo e de melhor qualidade.
4: Os desafios são muitos. Resíduos orgânicos misturados aos recicláveis, restos de comida, vidros quebrados e até materiais perfurantes ainda chegam diariamente às cooperativas. Além de reduzir o aproveitamento dos materiais, o descarte incorreto coloca trabalhadores em risco, avalia o gerente operacional de uma empresa de reciclagem em Brasília, Jorge Ribeiro Dias.
6: Porque se o material chega na cooperativa melhor, vai facilitar o trabalho do cooperado e ele vai vender um material de melhor qualidade. Além desse ganho ambiental que tem, ainda vai gerar esse ganho social que rende renda para as pessoas.
4: O governo do Brasil quer triplicar a reciclagem no país e lançou uma campanha nacional para ampliar a conscientização ambiental e fortalecer o trabalho das cooperativas.
7: O resíduo que você separa vira renda nas mãos de quem recebe. Valorize e respeite as catadoras e catadores. O descarte correto pode começar com você.
4: A orientação é simples: papéis, plásticos, metais e vidros devem ser separados dos resíduos orgânicos. Reportagem Pablo Mundim.
3: Desde 2023, o BNDES, Banco Nacional de Desenvolvimento Econômico e Social, recebeu mais de 500 mil pedidos de crédito rural de produtores do agronegócio.
2: Mas em 1% deles, as propriedades em questão tinham sido apontadas em indícios de desmatamento ilegal pelo MapBiomas, um sistema de monitoramento colaborativo da vegetação nativa em todo o país.
3: Nesses casos, para evitar o fomento a quem prejudica o meio ambiente, os pedidos foram negados pelo banco.
8: O BNDES, Banco Nacional de Desenvolvimento Econômico e Social, rejeitou mais de 1 bilhão e 100 milhões de reais em pedidos de financiamento feitos por produtores rurais que tinham propriedades com indícios de desmatamento ilegal nos últimos 3 anos. O monitoramento de propriedades rurais é feito em parceria com o MapBiomas, uma rede colaborativa de organizações não governamentais, universidades e empresas de tecnologia que monitora os biomas brasileiros via satélite. O objetivo desse trabalho em conjunto é evitar a concessão de financiamentos a quem pratica o desmatamento ilegal. O chefe do Departamento de Acompanhamento e Prevenção de Inconformidades do Banco, Rafael Santelli, explica que o BNDES

0: Esse é um grande parceiro do agronegócio e valoriza a produção sustentável e ética no campo brasileiro. Mas o banco, de acordo com Santelli, não é complacente com o agro que destrói o meio ambiente.
1: O BNDES é uma das maiores instituições apoiadoras do setor agropecuário, sem dúvida alguma. Mas é claro, o agronegócio é sustentável. Está dentro da estratégia do banco apoiar agricultura sustentável, preservação das florestas, transição justa para uma economia neutra em carbono. E a gente vem buscando apoiar os produtores que têm boas práticas de manejo, de sustentabilidade, agricultores inovadores. Então a gente vem buscando apoiar essas boas práticas no setor agropecuário, assim como nos demais setores da economia também.
0: O Norte e o Nordeste foram as regiões que tiveram o maior percentual de financiamentos evitados pelo BNDES por conta de indícios de desmatamento ilegal. 1,7% dos 6 bilhões de reais em financiamentos solicitados na região Norte e 1,7% dos quase 8 bilhões de reais da região Nordeste. Reportagem André de Barros Lima.
2: E a Polícia Rodoviária Federal também aproveitou a Semana do Meio Ambiente para divulgar números recordes de combate aos crimes ambientais em todo o Brasil, especialmente na Amazônia Legal.
3: Desde 2023, quando foi lançado o Plano Amazônia Segurança e Soberania, também conhecido como Plano AMAS, foram apreendidos 300 quilos de ouro nos 9 estados da Amazônia Legal.
2: A PRF também atuou contra o tráfico de drogas na região, com a apreensão de 107 toneladas de maconha e 32 de cocaína, além de armas e munições.
3: O prejuízo ao crime organizado inclui a inutilização de equipamentos utilizados no garimpo ilegal, como balsas, motores, tratores, escavadeiras, caminhões e até aviões e helicópteros.
2: Mais de 14 bilhões de reais foram anunciados hoje para fortalecer a agropecuária pelo programa Move Agricultura.
3: O valor vai ser investido em crédito para aquisição de tratores, colheitadeiras, plantadeiras e outros equipamentos para o campo.
2: O anúncio foi feito durante uma feira de tecnologia agrícola no município de Luiz Eduardo Magalhães, na Bahia.
3: O vice-presidente Geraldo Alckmin também anunciou o financiamento de 21 bilhões de reais para a renovação de frota de caminhões que deve atender as demandas logísticas do agronegócio.
4: Estão liberados 14 bilhões de reais para financiamento de tratores, implementos agrícolas, um ano de carência, 5 anos para pagar, juros em torno de 9% ao ano. A segunda boa notícia é o Move Caminhões, são 21,1 bilhões de crédito, 2 bilhões para ônibus, renovação de frota, melhora a logística, melhora a produtividade, melhora o meio ambiente, segurança automotiva para ajudar a mecanização da nossa agricultura.
2: Estudante do ensino médio e ainda não fez a sua inscrição para o Enem, atenção.
3: O Ministério da Educação ampliou o prazo de inscrições para as provas desse ano para até sexta-feira, dia 12.
2: O Exame Nacional do Ensino Médio seleciona estudantes para ingresso nas universidades públicas e privadas e institutos federais de educação superior.
5: A prorrogação foi anunciada pelo Ministério da Educação, MEC, e pelo Instituto Nacional de Estudos e Pesquisas Educacionais, Anísio Teixeira, INDEP. As provas continuam marcadas para os dias 8 e 15 de novembro. Vale ressaltar que ter direito à isenção da taxa não garante a inscrição automática. Quem recebeu a gratuidade teve a justificativa de ausência aceita na edição passada, participa do programa PED Meia ou conclui o ensino médio na rede pública neste ano, também precisa confirmar a participação no sistema. No caso dos estudantes da rede pública, a inscrição foi gerada automaticamente, mas é necessário acessar a plataforma para confirmar os dados, escolher o município de prova, a língua estrangeira e solicitar atendimento especializado, se necessário. Para os candidatos do isentos, a taxa de inscrição é de R$ 85,00 e agora pode ser paga até 17 de junho. O prazo para solicitar atendimento especializado e tratamento por nome social também termina nesta sexta-feira. Quem concluir o ensino médio em 2026 e participa do PED Meia recebe um incentivo adicional de R$ 200,00

0: desde que esteja presente nos dois dias de prova. Para conferir todas as regras da edição e se inscrever, acesse enem.inep.gov.br/participante. Dilson Santa Fé, para a Voz do Brasil.
1: O Ministério da Saúde suspendeu temporariamente a aplicação da vacina contra a dengue, desenvolvida pelo Instituto Butantan.
2: Segundo o ministro da Saúde, Alexandre Padilha, a ação foi necessária após o sistema de vigilância registrar 42 reações severas em pessoas que tomaram o imunizante, incluindo duas mortes.
1: Os casos equivalem a apenas 0,008% do total de 500 mil doses que já tinham sido distribuídas.
2: Mesmo assim, o ministro Alexandre Padilha explicou os objetivos para suspender a aplicação do imunizante.
3: Primeiro é a ação de precaução, que deve sempre guiar quem respeita a vida, quem respeita a ciência, ainda mais quando a gente está falando de vacinação. Segundo, para que o Ministério da Saúde, Anvisa, Instituto Butantan aprofundem a investigação, tanto nos 42 casos, buscar fator de risco nessas 42 pessoas, identificar com pessoas que tomaram na mesma época, se tem alguma outra diferença em essas pessoas, inclusive aprofundar a investigação sobre os 3 casos graves e os 2, em especial, que temos óbitos registrados, onde não existe informações suficientes para estabelecer uma causalidade entre a vacina e esses óbitos.
1: Importante destacar que esse imunizante nacional estava sendo aplicado apenas nas cidades de Botucatu, em São Paulo, Nova Lima, em Minas Gerais, e Maranguape, no Ceará, e ainda na região de Araguaína, em Tocantins.
2: Para quem tomou a vacina nos últimos 21 dias, a orientação do Ministério da Saúde é fazer o acompanhamento em uma unidade de saúde local para observar possíveis reações adversas.
1: E o Ministério da Saúde ampliou a capacidade de atendimento do SUS com a entrega de 300 equipamentos a 185 municípios em todos os estados.
2: A modernização do Sistema Único de Saúde deve diminuir a fila de espera dos atendimentos em todo o país.
1: Os investimentos do novo PAC Saúde chegam a 546 milhões de reais e vão viabilizar 428 mil cirurgias eletivas por ano.
4: O Ministério da Saúde iniciou a segunda etapa da entrega de equipamentos para hospitais públicos e filantrópicos em todo o país. A ação prevê a distribuição de 150 novos combos cirúrgicos e 20 tomógrafos para ampliar os atendimentos especializados no SUS. Com investimento de 546 milhões de reais, os equipamentos devem permitir a realização de cerca de 428 mil cirurgias eletivas por ano. A ação deve reduzir filas e o tempo de espera dos pacientes. Os combos incluem equipamentos para cirurgias gerais e oftalmológicas, utilizados em procedimentos como vasectomia, laqueadura e cirurgia de catarata. Ao todo, 185 municípios vão ser beneficiados. As remessas começaram em fevereiro deste ano e seguem até o fim de junho. Além da entrega dos equipamentos, o Ministério da Saúde também garante instalação, treinamento das equipes e manutenção por 3 anos. A iniciativa faz parte do programa Agora Tem Especialistas e busca ampliar o acesso da população a consultas, exames e cirurgias pelo SUS, especialmente em regiões com menor oferta de atendimento especializado. Lucília Araújo, para a Voz do Brasil.
2: Entre 2023 e 2025, o Brasil levou mais de 26 milhões de pessoas para fora da faixa de insegurança alimentar.
1: Isso levou as Nações Unidas a retirarem o país do mapa da fome.
2: O resultado refletiu a adoção de uma série de ações para aumentar a oferta de alimentos e a renda das famílias mais vulneráveis.
5: Moradora do Sol Nascente, região mais pobre do Distrito Federal, Keila de Souza Barbosa tem 7 filhos e está à espera de mais 2. Segundo ela, com crianças ainda muito pequenas, é difícil trabalhar fora. Keila revela que a fome já fez parte da rotina do lar, mas hoje a situação mudou. O sustento vem principalmente do Bolsa Família. O benefício chega a R$ 1.400 por mês.
6: Já passei fome, mas meus filhos, e hoje meus filhos já não passam mais, né? Então, assim, é

0: benefício que me ajuda muito.
1: O Bolsa Família é uma das ações do Plano Brasil Sem Fome, criado em 2023. A iniciativa reúne o trabalho de 24 ministérios para aumentar a renda, garantir comida saudável e dar proteção social. E é coordenado pelo Ministério do Desenvolvimento e Assistência Social, Família e Combate à Fome. Valéria Buriti, secretária extraordinária de Combate à Pobreza e à Fome, explica que o plano nasceu num momento crítico e foi estruturado como uma das prioridades do governo do Brasil.
2: Eram 33 milhões de pessoas passando fome. Então a gente conseguiu, nesse período, controlar a inflação de alimentos, gerar emprego, gerar ocupação e reduzir desigualdades.
1: Entre 2023 e 2025, o Bolsa Família atendeu, em média, 20 milhões e 700 mil famílias por mês. O total de repasses passou de 434 bilhões de reais. O resultado foi reforçado por ações como o programa Gás do Povo, o benefício de prestação continuada e a valorização do salário mínimo. Com isso, a rede de segurança alimentar avançou e a adesão de municípios ao Sistema Nacional saltou de 536 para mais de 2.200 cidades em abril deste ano. Mesmo com a saída do mapa da fome, 6 milhões e 500 mil pessoas ainda enfrentam a fome grave no país. Para mudar essa realidade, a nova etapa do Plano Brasil Sem Fome vai concentrar esforços em territórios onde há maior concentração de domicílios nessa condição. Valéria Buriti traz os detalhes.
2: A gente tem mobilizado os entes federativos para adotarem esses planos, também com estratégias que garantem acesso à água, produção de alimentos, abastecimento alimentar. Seja um esforço coletivo, um grande mutirão, para que a gente tenha, de fato, o direito à alimentação é garantido todos os dias para quem vive no Brasil.
1: Com o aumento da renda pelo trabalho, 2 milhões de pessoas deixaram o programa Bolsa Família entre janeiro e outubro do ano passado. Reportagem Luciana Colares de Holanda.
3: E assegurar renda para famílias vulneráveis que vivem da pesca é também o objetivo do Seguro Defeso.
4: Mais de 3 bilhões de reais foram pagos a pescadores artesanais de todo o país desde novembro do ano passado.
5: O seguro-desemprego do pescador artesanal, também conhecido como seguro-defeso, é um benefício que garante renda aos pescadores durante o período em que a atividade é interrompida, para a reprodução das espécies. O valor das parcelas é de um salário mínimo e o tempo do pagamento varia conforme a espécie e a região. Uma ajuda necessária para conseguir manter-se na profissão. No caso da pescadora Sandra Paula Ribeiro, de 41 anos, que exerce a atividade em Santa Catarina.
6: Nesse período que a gente não pode pescar, é uma ajuda para casa, para renda, para ir mantendo as contas em dia. Se a gente não consegue trabalhar nesse período de defeso, a gente vai sobreviver do quê? Então a gente precisa do seguro para isso.
5: Desde novembro do ano passado, 745 mil pescadores artesanais foram beneficiados pelo Seguro Defeso. Ao todo, o Ministério do Trabalho e Emprego já repassou 3 bilhões e 130 milhões de reais a esses profissionais. O diretor do Departamento de Gestão de Benefícios, João Paulo Ferreira Machado, explica que a medida também tem importância ambiental.
7: Para garantir a reprodução das espécies, a continuidade da produtividade da produção de peixes, o seguro defeso é pago para que o pescador não pesque naquele momento, ele fique impedido de pescar e, devido a esse impedimento, ele recebe uma parcela de um salário mínimo para cada mês em que há um impedimento.
5: Os estados do Maranhão, Pará, Bahia, Amazonas e Piauí concentram quase 80% do total de requerimentos do seguro defeso. Um dos beneficiados é o pescador José Leandro Melo, da cidade paraense de Santarém, que exerce a atividade no Rio Tapajós e recebe o seguro há 7 anos.
8: A distância de onde vivemos para a cidade são de 6 horas de embarcação, né? Para chegar na cidade para comprar alimentação. Então esse seguro ele é muito importante. Ele serve para comprar a nossa alimentação, serve para comprar os nossos materiais de pesca, né? E comprar também combustível.
5: Para este ano, o orçamento destinado pelo governo ao seguro defeso é de 7 bilhões e 900 milhões de reais. Para receber o benefício, é preciso fazer o pedido no aplicativo da carteira de trabalho digital ou no portal do

0: da União, Estados e Municípios.
1: E essas foram as notícias do Governo do Brasil.
0: A realização da Secretaria de Comunicação Social da Presidência da República.
1: Com produção da Empresa Brasil de Comunicação.
0: E agora com as notícias do Poder Judiciário e do Congresso Nacional. Boa noite.
1: Uma boa noite para você. Até amanhã.
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3: Você vai ouvir agora notícias do Poder Judiciário.
4: CNJ institui grupo de trabalho para aperfeiçoar sistema remuneratório da magistratura em cumprimento à decisão do Supremo Tribunal Federal.
5: STJ garante isenção de ICMS na compra de veículo por pessoa com visão monocular.
4: Tribunal Superior Eleitoral abre consulta pública para definir modelo da nova urna eletrônica.
5: Boa noite, eu sou Marcela Luiza.
4: E eu sou Walter Lima.
5: Conselho Nacional de Justiça institui grupo de trabalho para aperfeiçoar sistema remuneratório da magistratura em cumprimento à decisão do Supremo Tribunal Federal.
4: A medida integra ações para garantir transparência, uniformidade e controle dos pagamentos realizados no Poder Judiciário. Fernanda Porto.
6: O grupo de trabalho foi instituído pelo presidente do CNJ e STF, ministro Edson Fachin, a fim de realizar estudos para basear propostas legislativas sobre a remuneração da magistratura. A comissão tem a tarefa não só de analisar propostas já produzidas, mas consolidar e sistematizar conclusões voltadas a contribuir com a uniformização, padronização, transparência e previsibilidade das parcelas remuneratórias do Judiciário, em respeito à Constituição Federal. Para isso, os estudos e relatórios devem ser produzidos periodicamente e divulgados no portal do CNJ.
5: Pessoas com visão em apenas um dos olhos têm direito à isenção do ICMS na compra de veículo automotor.
4: Esse entendimento é do STJ. Fátima Uchoa.
7: A segunda turma do STJ rejeitou o recurso do Distrito Federal e manteve decisão que concedeu isenção do ICMS a um motorista com visão monocular. De acordo com o relator ministro Francisco Falcão, a jurisprudência das cortes superiores considera a visão monocular uma deficiência para vários efeitos jurídicos e uma lei de 2021 a classificou como deficiência sensorial do tipo visual para todos os efeitos legais. Assim, segundo o ministro, reconhecer a visão monocular como deficiência para diversos efeitos jurídicos e, simultaneamente, negar tal condição quando se trata de política pública voltada à promoção da mobilidade dessas pessoas implicaria incoerência normativa incompatível com a lógica do sistema jurídico.
5: Tribunal Superior Eleitoral abre consulta pública para definir modelo da nova urna eletrônica para as eleições de 2028.
4: Empresas especialistas poderão apresentar empresas e especialistas poderão apresentar sugestões técnicas para aperfeiçoar o equipamento. Fábio Ruas.
8: As contribuições devem ser encaminhadas para o e-mail urna2028@tse.jus.br. As sugestões precisam ter fundamentação técnica com propostas de alteração, inclusão ou substituição dos requisitos previstos nos anexos do edital. O TSE poderá ainda solicitar esclarecimentos complementares às empresas participantes. A consulta pública vai ficar aberta por 21 dias, contados a partir da publicação do edital, e poderá ser prorrogada.
5: Ministério Público Federal entra com ação para que hospital em São Paulo implemente política de cotas na residência médica.
4: A instituição tem desrespeitado diretrizes do Ministério da Saúde, apesar de atuar no SUS e receber benefícios fiscais. Vanessa Pereira.
9: Na ação, o MPF pede que o Hospital Israelita Albert Einstein, em São Paulo, implemente a política de cotas nos programas de residência médica. Os pedidos incluem a abertura de editais complementares no atual processo seletivo de 2026, com a destinação de vagas para candidatos com deficiência, negros, indígenas, quilombolas e pessoas trans, conforme os percentuais definidos pelas normas vigentes. O MPF ressalta que a aplicação de ações afirmativas nas residências médicas é obrigatória.

0: obrigatória, mesmo em instituições de direito privado. Isso porque tais programas envolvem o treinamento no âmbito do SUS, sendo regulamentados pelo governo federal.
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1: Uma boa noite.
2: E até amanhã.
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5: Eu sou Paula Groba.
6: E eu sou Ricardo Nakaoka.
5: E estes são os destaques de hoje do Jornal do Senado, que começa agora.
6: Congresso analisa medida provisória para conter preço do diesel.
5: Policiais e bombeiros podem receber indenização por atuação na pandemia.
6: Aumento de pena para roubo de combustíveis e menores infratores está na pauta desta semana.
5: Boa noite.
6: Boa noite.
5: Quando o diesel sobe, o impacto é sentido em toda a economia, já que o combustível é essencial para o transporte de cargas e influencia o preço de alimentos, produtos e serviços.
6: E para tentar aliviar essa pressão, o Congresso vai votar uma medida provisória editada pelo governo federal que estabelece condições para produtores e importadores beneficiados ajudarem a reduzir o preço do combustível. Os detalhes com Lana Dias.
7: O subsídio de R$1,12 por litro do óleo diesel fica condicionado a critérios, como dedução do valor no preço de venda do combustível e identificação dos descontos equivalentes nas notas fiscais. A fiscalização dos preços será feita pela Agência Nacional do Petróleo, Gás Natural e Biocombustíveis. Para o senador Paulo Paim, do PT do Rio Grande do Sul, a medida foi positiva, especialmente em meio à guerra no Oriente Médio.
8: O governo continua entregando, apresentando, né, para o povo brasileiro subsídios como esse do óleo diesel, né, para que realmente chegue lá na bomba, lá na ponta, né?
7: Já o senador Isalci Lucas, do PL do Distrito Federal, espera que o incentivo tenha efeito real nos preços oferecidos ao consumidor.
9: Esse preço do diesel com relação à guerra do Irã, isso acaba comprometendo a economia. Espero que isso chegue na bomba, né? Porque muitas vezes também é dado desconto e o consumidor acaba pagando o mesmo preço.
7: A subvenção entrou em vigor em 1º de junho. Valerá até 31 de dezembro e substitui medidas anteriores. A medida provisória precisa ser analisada pelo Congresso Nacional.
5: E as companhias aéreas que operam voos regulares no Brasil também podem contar com um reforço bilionário no caixa. O Congresso vai analisar outra medida provisória que destina R$1 bilhão para financiar o capital de giro dessas empresas.
6: O objetivo é dar suporte às operações do setor, garantindo recursos para despesas essenciais e manutenção das atividades. O crédito extraordinário será administrado sob supervisão do Ministério da Fazenda e já está disponível.
5: O que é decidido no Congresso pode acabar no Supremo Tribunal Federal. E neste mês, temas que mobilizam parlamentares e dividem opiniões também estarão no centro dos julgamentos da Corte.
6: Entre os assuntos, a responsabilidade das plataformas digitais por conteúdos publicados na internet. A reportagem é de Márcio Maturana.
10: Nesta quarta-feira, dia 10, a Corte deve julgar recursos contra a decisão que ampliou a responsabilidade das plataformas digitais no julgamento sobre o Marco Civil da internet. No dia 17 está na pauta o prazo de 24 meses dado pelo ministro Flávio Dino para o Congresso regulamentar a mineração em terras indígenas. O Senado tem um grupo de trabalho sobre isso, que é presidido pela senadora Tereza Cristina do PP de Mato Grosso do Sul.
11: O que nós não podemos mais conviver é com essa situação de infratores que invadem as terras indígenas, fazem o garimpo, na verdade, né, e ninguém ganha nada com isso. Nem os povos indígenas, nem o Estado.
10: E para o dia 24 está marcado o julgamento do Supremo Tribunal Federal que discute o vínculo de trabalho entre motoristas e entregadores com plataformas digitais, a condição chamada de uberização.
5: Durante a pandemia de Covid-19, profissionais da segurança pública também estiveram nas ruas, mantendo serviços essenciais e atuando diretamente no enfrentamento da crise sanitária.
6: Agora o Senado pode ampliar um benefício já

0: concedida aos trabalhadores da saúde, garantindo indenização para policiais, guardas e bombeiros que morreram ou ficaram permanentemente incapacitados em razão da atuação na linha de frente da pandemia. Os detalhes com Bruno Lourenço.
1: O projeto original, que está pronto para ser votado na Comissão de Segurança Pública, do senador Marcos Duval, do Avante do Espírito Santo, foi apresentado no auge da crise sanitária em 2020 e pedia a criação de uma pensão especial para os dependentes dos profissionais da linha de frente. Naquela época, o senador destacava o drama de policiais e profissionais da saúde que iam para o trabalho sem saber se voltariam e de suas famílias.
2: É um amparo de toda a sociedade, um reconhecimento de toda a sociedade desse trabalho. Porque hoje, caso aconteça alguma coisa com ele, não é considerado acidente de trabalho, simplesmente uma morte natural. A família acaba não tendo a segurança, os benefícios que a família tem que ter por uma profissão como essa, que você vai para o trabalho e não sabe se volta.
1: O relator da matéria, senador Márcio Bittar, do PL do Acre, atualizou o projeto para levar em conta a lei aprovada pelo Congresso Nacional em 2021, que garantiu uma compensação financeira paga pela União aos profissionais de saúde incapacitados pela Covid-19 ou aos seus herdeiros em caso de óbito. O substitutivo apresentado por Bittar estende os mesmos direitos e valores aos agentes de segurança pública, como policiais de todas as corporações, guardas municipais, bombeiros, agentes de trânsito e guardas portuários.
3: E o combate à criminalidade e à proteção do patrimônio público estarão entre os destaques das comissões do Senado nesta semana.
0: Na pauta, propostas que endurecem as punições para o furto de combustíveis e ampliam o tempo máximo de internação de menores envolvidos em atos infracionais graves. Saiba mais com a repórter Marcela Cunha.
4: Na terça-feira, a Comissão de Serviços de Infraestrutura pode votar uma proposta que endurece a punição contra o furto e o roubo de combustíveis, com penas de 4 a 10 anos de reclusão. E na Comissão de Segurança Pública, uma proposta aumenta o tempo máximo de internação de adolescentes que cometerem atos infracionais graves, especialmente os equivalentes a crimes hediondos. Hoje, pelo ECA, a internação não pode passar de 3 anos, como lembrou o senador Fabiano Contarato, do PT do Espírito Santo.
5: Não é razoável, por exemplo, hoje, se um rapaz de 17 anos, 11 meses e 29 dias, ele estuprar e matar e ocultar o cadáver, ele vai ficar, no máximo, 3 anos.
4: Na quarta, a Comissão de Constituição e Justiça analisa o projeto que facilita a cobrança da pensão alimentícia e outro que amplia o prazo para vítimas de crimes sexuais cometidos na infância ou na adolescência pedirem indenização na Justiça. Já na Comissão de Ciência e Tecnologia, destaque para o projeto que reforça a proteção de dados pessoais para reduzir o risco de vazamentos e uso indevido de informações dos cidadãos por empresas e órgãos públicos.
3: Já no plenário, estão na pauta desta semana medidas que ampliam a proteção aos trabalhadores domésticos resgatados de situação análoga à de escravidão.
0: A renegociação de dívidas de produtores rurais e a definição de novas regras para atividades de inteligência no país também estão na pauta. Repórter Pedro Pincer.
6: Na terça-feira, pode ser analisado o projeto que estabelece novas medidas de proteção e acolhimento para trabalhadores resgatados de condições análogas à escravidão. A ideia é ir além da punição aos infratores e assegurar o acolhimento estrutural das vítimas, com acesso facilitado a benefícios sociais, acompanhamento psicossocial e políticas de qualificação e inserção no mercado de trabalho. Outra novidade, segundo o senador veneziano Vital do Rego, do MDB da Paraíba, é o combate à exploração no ambiente doméstico.
7: O trabalho doméstico tradicionalmente invisibilizado nas políticas públicas e na fiscalização estatal. O projeto reconhece que esse setor apresenta riscos específicos de exploração em razão do isolamento do local de trabalho, da assimetria de poder entre empregador e empregado e da naturalização histórica de práticas abusivas.
6: Já na quarta-feira, o plenário analisa a criação de uma linha especial de crédito com recursos do Fundo Social do Pré-Sal para a renegociação de dívidas de produtores rurais. O relator, senador Renan Calheiros, do MDB de Alagoas, afirmou que o texto foi ajustado para impedir que a regulamentação da proposta crie exigências excessivas ou restrições que dificultem a sua aplicação. Constam ainda da pauta da semana o projeto que estabelece diretrizes para as atividades de inteligência no Brasil e o texto que cria a política de governança da administração pública federal.
3: E motoristas com bom histórico no trânsito já podem contar com uma novidade na renovação da Carteira Nacional de Habilitação. Entrou em vigor.

0: dispor a renovação automática da CNH para condutores sem infrações sujeitas à pontuação nos últimos 12 meses.
1: A medida reduz etapas burocráticas, mas mantém a exigência dos exames médicos obrigatórios, retomada pelo Congresso Nacional. A nova lei também prevê a criação de um teto nacional para o valor desses exames, que será definido pela Secretaria Nacional de Trânsito. Com a edição de Paula Groba e trabalhos técnicos de João Lira, o Jornal do Senado fica por aqui. Acompanhe agora as notícias da Câmara dos Deputados. Boa noite.
0: Boa noite e até amanhã.
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3: Deputados aprovam convenção da OIT sobre segurança e saúde no trabalho.
4: Câmara cria cadastro de pesquisa sobre drogas experimentais contra o câncer.
3: Relatório final sobre o combate à misoginia deve ser apresentado na quarta.
4: Projeto que altera código de mineração já pode entrar na pauta do plenário.
3: Boa noite. O plenário da Câmara pode votar projeto criticado pelo governo que altera o Código de Mineração. O repórter Antônio Vital nos conta como está a discussão.
5: Ganhou o regime de urgência e pode ser votado a qualquer momento no plenário da Câmara projeto que altera diversos pontos da legislação da mineração. Entre outras medidas, o texto amplia o conceito de garimpeiro e cria um leilão social que vai ofertar áreas de menor volume de minérios e pode beneficiar cooperativas de garimpeiros, que terão prioridade no processo de autorização. A lei atual define a garimpagem como trabalho individual que utiliza instrumentos rudimentares, aparelhos manuais ou máquinas simples. A nova definição prevê que a atividade não depende da técnica utilizada ou do tamanho da produção. A proposta foi apresentada por um grupo de trabalho criado em 2022 para propor mudanças no Código de Mineração. O projeto é assinado pelo deputado Felipe Barros, do PL do Paraná, coordenador do grupo. A justificativa é que o projeto dá mais agilidade ao processo de mineração. Um dos pontos permite que o plano de aproveitamento econômico da jazida levará em conta apenas questões de salubridade e segurança e não vai abranger o método utilizado no garimpo e beneficiamento. Outro dispensa licenciamento ambiental para pesquisa se a tecnologia usada não provocar impactos significativos. O regime de urgência provocou discussão no plenário. O governo se manifestou contra a proposta e pediu mais discussão antes da votação, como disse a deputada Érica Cocai, do PT do Distrito Federal.
6: Esse projeto é para legalizar o garimpo, e legalizar o garimpo sem regras. Nós, o Brasil inteiro, viu o desastre que houve no território Yanomami, pela ação sem regras do próprio garimpo. Porque não dá para ficar todo o tempo passando a boiada, porque meio ambiente é fundamental para a própria soberania. Mas nós também temos a posição do Ministério do Planejamento, da Casa Civil, do governo, contra esta proposição. Não dá para liberar, como está se propondo, o garimpo sem regras.
5: Já o deputado Joaquim Passarinho, do PL do Pará, relator do grupo de trabalho que apresentou a proposta, defendeu as mudanças na lei de mineração. Segundo ele, o objetivo é permitir que pequenas empresas atuem no setor.
7: No nosso projeto, não há nenhum tipo de restrição ao meio ambiente. Não há nenhum tipo de facilitação, não há anuência prévia, não há tasta, não há nada disso. Pelo contrário, o que nós estamos tentando é tirar da mão de 5, 6 empresas, umas nacionais, outras internacionais, que detêm quase todo o subsolo nacional pesquisado. Está na mão de 5 empresas. E essas empresas não dão anuência para as menores empresas trabalharem. E o subsolo brasileiro, ele é do povo brasileiro.
5: Com o regime de urgência, o projeto que altera diversos pontos da legislação sobre mineração pode ser votado diretamente no plenário da Câmara, sem passar pela análise das comissões permanentes da Casa. Da Rádio Câmara de Brasília, Antônio Vital.
2: Relações Exteriores.
4: Pastor Henrique Vieira, do PSOL do Rio de Janeiro, protocolou no STF um pedido de inclusão de novas lideranças da oposição em inquérito que busca esclarecer a atuação de políticos brasileiros contra instituições e contra a soberania nacional junto ao governo dos Estados Unidos.
3: Pastor Henrique Vieira defende uma apuração técnica sobre reuniões ocorridas no país norte-americano. O deputado suspeita que a taxação a produtos nacionais e os ataques ao sistema de pagamento instantâneo PIX é fruto de pressão dessas lideranças.
4: José Medeiros, do PL de Mato Grosso, critica a condução da política externa do governo federal. De acordo com o parlamentar, o executivo cria atritos com o governo dos Estados Unidos para desviar o foco das críticas e dos vários problemas nacionais.
3: José Medeiros alega que possíveis taxações contra produtos brasileiros

0: resultam de uma investigação sobre práticas comerciais consideradas prejudiciais aos Estados Unidos. Ele reitera que as novas taxas não têm relação com qualquer atuação de parlamentares da oposição.
1: Educação.
2: Comissão aprova projeto que autoriza o uso de escolas para atividades da comunidade no entorno. A reportagem é de Júlia Lopes.
3: Quadra, auditório e sala de aula poderão ser usados pela comunidade fora do período letivo. A Comissão de Educação aprovou o projeto de lei que permite às comunidades utilizarem os prédios escolares para a prática de exercícios e atividades de lazer. Pelo texto, a direção de cada instituição será responsável pela autorização e quem solicitar o uso deverá assinar um termo de responsabilidade sobre o patrimônio escolar. Além disso, a utilização dos espaços não poderá interferir no funcionamento regular da escola durante o período letivo, nem em atividades extracurriculares. O relator da proposta, deputado Luiz Fernando Vampiro, do MDB de Santa Catarina, destacou que, em muitos casos, esses espaços são os únicos disponíveis na comunidade para a realização dessas atividades.
4: Porque em algumas cidades do Brasil, nós temos um ginásio, por exemplo, de uma escola que é único naquela cidade e por uma briga política de alguma coisa não pode ser utilizado pela comunidade. Esse é o objetivo dessa lei, é colocar como base nacional a autorização de prédios públicos para a utilização do seu entorno onde está inserido.
3: O projeto prevê a realização de atividades formativas, científicas, culturais e esportivas com o objetivo de integrar a comunidade escolar, incluindo as famílias dos estudantes e moradores do entorno de cada escola. O texto estabelece ainda que atividades com fins lucrativos só poderão ser autorizadas se forem realizadas por entidades públicas ou de caráter social ou filantrópico, com finalidade social comprovada. O deputado professor Reginaldo Veras, do PV do Distrito Federal, que participou da discussão da proposta, explica na prática como essa medida já acontece nas comunidades do Distrito Federal.
5: Até às 23 horas do sábado e do domingo, a quadra é utilizada ininterruptamente pela comunidade, porque simplesmente, senhoras e senhores, não tem outro espaço de lazer. E o grande barato, a gente dialogando com a galera que usa para jogar o futebol, a gente ainda faz os mutirões para que eles façam a pintura, para que eles mantenham o espaço.
3: A proposta que busca promover a integração entre a escola e a comunidade e altera a lei de diretrizes e bases da educação nacional, segue agora para análise na Comissão de Constituição e Justiça. Da Rádio Câmara de Brasília, Júlia Lopes.
1: 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Saúde.
0: Câmara aprova projeto que cria cadastro de pesquisas sobre drogas experimentais para tratar o câncer. A repórter Sofia Peçanha nos conta como deve funcionar.
6: A Câmara dos Deputados aprovou projeto que cria o Banco Nacional de Combate ao Câncer. O objetivo é divulgar em todo o país, de forma sistematizada, os protocolos abertos de pesquisa de drogas experimentais em oncologia já validadas pelas normas de ética médica. Segundo dados da Organização Mundial da Saúde, no ano passado o câncer foi a segunda doença responsável pelos óbitos registrados, juntamente ao grupo de doenças cardiovasculares e as doenças do aparelho respiratório. Nesse cenário, o projeto pretende democratizar os novos tratamentos, tornar os protocolos experimentais amplamente conhecidos pela comunidade médica e pelo público em geral, e humanizar os canais de acesso aos medicamentos e tratamentos, como ressaltou a deputada Rosângela Moura, de São Paulo, relatora na Comissão de Saúde.
7: A centralização dessas informações democratiza o acesso a novas opções de tratamento e fortalece a pesquisa clínica do país.
6: As pesquisas serão disponibilizadas ao público em geral, aos profissionais de saúde previamente registrados e às centrais de regulação de consultas de cada estado. Os dados coletados serão organizados e ordenados pelos ministérios das áreas da saúde e da ciência e tecnologia, ou por outro órgão indicado por estes ministérios. Médicos e demais profissionais poderão dispor de uma base de dados diversificada, atualizada, gratuita e de fácil acesso. Assim, a equipe médica ampliará o leque de alternativas de tratamento, potencializando as possibilidades de recuperação de cada paciente, como destacou

0: Deputada Rosângela Moura.
1: Permitirá que profissionais de saúde e pacientes tenham acesso a tratamentos inovadores, aumentando as chances de sucesso terapêutico e possibilitando a escolha dos tratamentos mais adequados ao tipo de câncer.
0: As informações disponibilizadas no banco de dados deverão estar habilitadas pela Comissão Nacional de Ética em Pesquisa e pela Agência Nacional de Vigilância Sanitária. O projeto que cria o Banco Nacional de Combate ao Câncer será analisado em seguida pelo Senado, caso não haja recurso para análise no plenário. Da Rádio Câmara de Brasília, Sofia Pessanha.
2: Desenvolvimento Regional.
3: Ricardo Maia, do MDB, registra a visita que fez a vários municípios no interior da Bahia. O parlamentar cumprimenta a população e lideranças locais, especialmente das cidades de Tucano, Ouriçangas, Queimadas e Cansanção.
4: Ricardo Maia destaca seu retorno à cidade de Araci depois de uma ausência de 2 anos relacionada à morte de seu irmão. Ele ressalta que, mesmo distante, continuou enviando recursos para a compra de viaturas, ambulâncias, tratores e para a construção de quadras esportivas, entre outras iniciativas.
2: Trabalho.
3: Câmara aprova a convenção da Organização Internacional do Trabalho sobre Segurança e Saúde no Trabalho. As informações com a repórter Daniele Lessa.
5: A Câmara dos Deputados aprovou o projeto que aprova o texto da Convenção 187 da Organização Internacional do Trabalho, a OIT, sobre o marco promocional para a segurança e a saúde no trabalho. O texto da convenção foi adotado pela OIT em 2006 e busca promover a melhoria das condições de segurança e saúde no trabalho, com ações para prevenir lesões, doenças e mortes relacionadas à atividade profissional. A mensagem presidencial que encaminhou o texto ao Congresso destaca que a segurança e a saúde no trabalho passaram a ser reconhecidas pela OIT como parte dos princípios e direitos fundamentais no mundo do trabalho. Segundo o documento, a proteção à vida, à saúde e à integridade física dos trabalhadores é um direito humano básico. A convenção prevê que os países que ratificarem o texto adotem uma política nacional, com programas nacionais de segurança e saúde no trabalho. Essas medidas devem ser construídas em consulta com organizações representativas de empregadores e trabalhadores. O texto também valoriza a criação de uma cultura de prevenção para reduzir riscos no ambiente de trabalho. Ao defender a proposta, o deputado Hildo Rocha, do MDB do Maranhão, argumentou que aumentar a segurança no trabalho melhora a produtividade das empresas.
6: Para que nós possamos criar um ambiente de trabalho mais seguro, mais saudável, e isso favorece, logicamente, a nossa economia brasileira, melhora, sem dúvida nenhuma, o custo Brasil, porque vai aumentar a produtividade.
5: Hildo Rocha disse ainda que o aumento da produtividade torna as empresas brasileiras mais atrativas para investimentos. O deputado Marcel Van Hatten, do Novo, do Rio Grande do Sul, encaminhou o voto contra a proposta, por considerar que o texto da convenção interfere no trabalho do parlamento.
7: Com tratados internacionais que afetam a nossa soberania, o Novo orienta contra. Afeta a nossa legislação nacional e a capacidade do parlamento decidir o que é melhor para o trabalhador.
5: O plenário da Câmara aprovou também mais 2 acordos internacionais. O protocolo de Montevidéu sobre compromisso com a democracia no Mercosul estabelece medidas a serem tomadas pelos países participantes em caso de ruptura da ordem democrática, incluindo fechamento de fronteiras e sanções políticas e diplomáticas. Também foi aprovado acordo com a Venezuela para a cooperação em ciência e tecnologia espacial, em projetos nas áreas de observação do território, telecomunicações, tecnologias e dados espaciais. O Brasil já mantém acordos similares com a Argentina, Peru e Colômbia. A Convenção da Organização Internacional do Trabalho sobre Segurança e Saúde no Trabalho e os 2 acordos internacionais agora serão analisados no Senado. Da Rádio Câmara de Brasília, Daniele Lessa.
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0: Direitos Humanos.
1: O relatório final do Grupo de Trabalho sobre Combate à Misoginia deve ser apresentado na próxima quarta-feira. O repórter Murilo Souza adianta um pouco de como foi a última discussão do GT.
2: A Câmara dos Deputados encerrou a fase de audiências públicas do Grupo de Trabalho que analisa o projeto de lei que equipara a misoginia, definida como ódio ou aversão às mulheres, ao crime de racismo. O texto prevê penas de 2 a 5 anos de prisão para combater discursos de ódio e a discriminação baseada na crença da supremacia masculina. A coordenadora do colegiado, deputada Tabata Amaral, do PSB de São Paulo, anunciou que o foco agora está em receber sugestões técnicas para construir a versão para a votação.
3: O nosso trabalho está longe de ter terminado. A gente está agora numa fase muito importante de acolher as contribuições técnicas, de sugestões de alteração do texto que a gente está analisando. Então, por favor, me procurem, procurem a equipe do meu gabinete, a secretaria do nosso grupo de trabalho, para que a gente possa fazer esse esforço difícil, complexo, mas necessário, de tentar... Não sei se consensuar, mas com certeza consolidar as contribuições para que a gente possa avançar.
2: A última audiência pública reuniu juristas, pesquisadores e representantes de embaixadas para avaliar a eficiência jurídica da proposta. O objetivo é assegurar que os novos mecanismos possam ser aplicados de forma prática pelo sistema de justiça e estejam alinhados com os princípios da Constituição Federal, como a liberdade de expressão e a dignidade humana. Segundo a deputada, o relatório final do colegiado será apresentado na próxima quarta-feira. Durante a reunião, representantes estrangeiros compartilharam as experiências de seus países. Simon Fairweather, conselheiro político da Embaixada Britânica, explicou que o Reino Unido incluiu o sexo na lista de motivações de crimes de ódio. Pela legislação britânica, se um crime for motivado por hostilidade baseada no sexo, a pena se torna mais severa. Ele também destacou ações voltadas para o ambiente digital, como a proibição de aplicativos de inteligência artificial que tiram a roupa de mulheres em fotos sem autorização. Já a representante da embaixada francesa, Cynthia O'Hyan, afirmou que a lei da França evita o termo misoginia, por considerá-lo amplo e subjetivo. O direito francês prefere focar em sexismo ou violência sexista. A constitucionalista Alice Bianchini, presidente da Associação Brasileira de Mulheres de Carreiras Jurídicas, garantiu que a proposta atende aos critérios técnicos necessários para integrar o sistema penal. Ela rebateu críticas de que o texto criaria um conceito vago e explicou que a proposta segue a mesma lógica das leis que já punem o racismo e a homotransfobia. O projeto de lei que criminaliza o ódio contra mulheres já foi aprovado pelo Senado e, se for aprovado pela Câmara dos Deputados sem alterações, poderá seguir diretamente para a sanção presidencial. Da Rádio Câmara de Brasília, Murilo Souza.
0: Segurança Pública.
4: Coronel Ulisses, do União do Acre, relata sua experiência de mais de 30 anos na segurança pública para apoiar a classificação do PCC e do Comando Vermelho como organizações terroristas. Segundo ele, as facções espalham medo nas comunidades, dominam territórios e impõem regras.
1: Para Coronel Ulisses, o governo federal é tolerante com o crime organizado e, por isso, resiste contra a classificação dos grupos criminosos como terroristas. O deputado entende que só o endurecimento das leis é capaz de desestimular a criminalidade e ampliar a proteção aos cidadãos.
4: Delegado Éder Mauro, do PL, critica a condução da segurança pública no Pará diante do avanço de organizações criminosas no estado. Ele relata que comerciantes de Belém têm sido ameaçados por criminosos que cobram taxas para permitir o funcionamento de estabelecimentos.
1: Delegado Éder Mauro responsabiliza o grupo político que comandou o governo estadual nos últimos anos. Ele também contesta a eficácia da PEC da Segurança Pública, que busca centralizar as ações no governo federal. O deputado entende que os estados precisam de mais autonomia.
4: Termina agora o jornal Câmara dos Deputados, produzido pela Rádio Câmara, com trabalhos técnicos de Wellington Teles e apresentação de Val Monteiro e Luciana Vieira. Uma boa noite para você.
1: Você fica com as notícias do Tribunal de Contas da União. Boa noite.
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1: 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Boa noite.

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0: Segunda-feira, 8 de junho de 2026, o governador em exercício do Rio de Janeiro, Ricardo Couto, afirmou que há expectativa de recuperar R$1 bilhão dos recursos que o Rio Previdência investiu no Banco Master. Segundo Couto, o Estado aplicou mais de R$3 bilhões na instituição financeira. A declaração foi dada em Brasília, após uma reunião com o ministro da Fazenda, Dario Durigan. A Comissão de Constituição e Justiça da Câmara deve analisar amanhã a proposta que reduz a maioridade penal de 18 para 16 anos. A base do governo tenta barrar a votação e a oposição prevê vitória. O relator do texto, o deputado Coronel Assis, afirmou à CBN que a proposta já tem número suficiente de votos para ser aprovada. Na avaliação dos parlamentares da base aliada, o crime organizado passará a recrutar os jovens ainda mais cedo se o texto passar. A Latam Brasil vai repetir em julho a redução na oferta de voos adotada neste mês. Deve haver um corte de 3%. A iniciativa é atribuída ao aumento dos custos com combustível impulsionado pela guerra no Irã. Na semana passada, a Azul já havia anunciado que está intensificando os cortes na oferta de voos. No horário de Brasília, 10h07.
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0: Olá, muito boa noite, bem-vindos ao CBN Noite Total desta segunda-feira, com Karina Almeida aqui na produção, os trabalhos técnicos de Henrique Dias. Vamos aos destaques do noticiário. Vacinação contra a dengue com o imunizante do Instituto Butantan foi suspensa, pelo menos provisoriamente, até que se investigue exatamente o que é que está acontecendo.

0: mas está suspensa. A decisão foi do Ministério da Saúde. Igor Cardim.
1: O Ministério da Saúde suspendeu preventivamente a vacinação contra a dengue com o imunizante do Instituto Butantan, após o registro de 2 mortes suspeitas e 42 eventos adversos graves entre cerca de 500 mil vacinados. A aplicação foi interrompida em todo o país, enquanto Anvisa, Ministério da Saúde e Butantan investigam os casos.
0: A ameaça dos Estados Unidos de aplicar sobretaxa de 25% aos produtos brasileiros acelerou os embarques de setores como máquinas, calçados e pescados. O pessoal querendo mandar logo a mercadoria antes da vigência dessa taxa de 25%. Samantha Klein.
2: A ameaça de aumento de tarifas para a chegada de produtos brasileiros aos Estados Unidos já está acelerando os embarques, especialmente de calçados, pescados e máquinas. Empresários desses segmentos tentam antecipar o envio das cargas antes do prazo de 15 de julho para evitar a sobretaxa de 25%. Em outra frente, o governo aguarda uma primeira reunião com o representante de comércio americano ainda nesta semana.
0: O Luiz Fernando Figliage, com informações ao vivo aqui no estúdio sobre as discussões a respeito, em síntese, sobre transparência, né, dos ganhos no judiciário. Luiz Fernando Figliage, boa noite.
3: Oi, Tânia, boa noite. É isso mesmo, dias após criar um grupo de trabalho para fazer um pente fino nos chamados penduricalhos pagos a magistrados, o presidente do Supremo Tribunal Federal e do Conselho Nacional de Justiça, Edson Fachin, afirmou que o órgão estuda novos mecanismos de transparência para dar publicidade a valores pagos em atraso à magistratura e, segundo ele, aperfeiçoar a divulgação de informações sobre a remuneração do judiciário. As medidas, segundo o ministro, vêm sendo discutidas no âmbito do Observatório Nacional sobre Integridade e Transparência, criado durante a gestão dele à frente do CNJ. As declarações ocorreram durante a abertura do 6º Congresso Brasileiro de Direito e Políticas Públicas, realizado nesta segunda-feira em São Paulo.
4: Todas essas iniciativas possuem um elemento comum: o fortalecimento da legitimidade institucional por meio da transparência.
3: Daniel, ao defender as medidas, Fachin disse que a confiança da sociedade nas instituições depende não apenas da fundamentação das decisões judiciais, mas também da prestação de contas por parte do judiciário.
4: Transparência, integridade e, para usar a palavrinha da moda, accountability, ou seja, necessário prestar contas, nós obviamente evidenciamos que esses não são temas acessórios, são elementos centrais da própria legitimidade democrática do Poder Judiciário.
3: Fachin ainda completou ser fundamental ter pesquisas e evidências baseadas em dados para o aperfeiçoamento da justiça e para a formulação de boas políticas públicas. O grupo de trabalho para elaborar as propostas voltadas à regulamentação e a transparência de verbas, pagas a integrantes da magistratura foi criado pelo presidente do STF na sexta-feira. Em março, bom a gente lembrar, o Supremo fixou quais as verbas podem ser classificadas como penduricalhos e pagas acima do salário mensal, estabelecendo que o valor final não pode passar de 70% do salário, limitado ao teto do funcionalismo, que é de R$ 46.300. Tânia?
0: Ok, Luciana Figliage, muito obrigada. É, gente, o negócio lá tá bom ser juiz, né? Sempre esteve, na verdade. Um outro destaque, o presidente do TSE, o Cássio Nunes Marques, determinou hoje uma medida liminar que ainda precisa passar pelo plenário do TSE, mas ele já determinou a retirada do conteúdo e a suspensão da divulgação da pesquisa do Instituto Atlas Intel. É, foi um pedido da campanha do Flávio Bolsonaro. O que aconteceu? A pesquisa apontou em maio queda de 5 pontos nas intenções de voto do pré-candidato do PL, Flávio Bolsonaro. Nessa pesquisa, lá no final da pesquisa, segundo os realizadores, depois que as pessoas já tinham respondido a intenção de voto, no final, quando já não, a intenção de voto já tinha sido enviada, esse instituto resolveu avaliar como que as pessoas recebiam aquele áudio do Flávio Bolsonaro. Porque foi, a pesquisa foi feita logo na sequência da divulgação do áudio do Flávio Bolsonaro pedindo dinheiro para o Daniel Vorcaro. E aí o instituto queria medir a reação das pessoas em contato com aquele áudio, né? Então fez a pesquisa e depois chamou para um outro link para esse áudio. Aí o que a candidatura do Flávio Bolsonaro está dizendo é que quando eles colocaram esse áudio, eles induziram as respostas de intenção de voto. E o que os pesquisadores estão dizendo, da Atlas Intel, é que na verdade, quando eles apresentaram este áudio, as pessoas já tinham respondido a intenção de voto, que eram coisas separadas, independentes. Então agora cabe ao plenário do TSE avaliar se os argumentos da Atlas Intel fazem sentido, se essa pesquisa ela foi feita dessa forma, que realmente, essa, a ordem de apresentação do áudio muda tudo. Se for no início e depois perguntar a intenção de voto, claro que isso impactaria a intenção de voto do Flávio, óbvio. Agora, se foi no final, quando já tinham respondido a intenção de voto, aí não tem nada a ver uma coisa com a outra, né? Então, isso vai fazer toda a diferença. Esse material foi encaminhado ao TSE, o TSE vai avaliar e vai para o plenário essa decisão. Agora são 10 horas e 15 minutos.
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6: Os usuários do ramal Camaragibe e do metrô do Recife passaram a enfrentar um aumento no intervalo entre os trens, que saiu de 25 para até 40 minutos. A mudança ocorre devido a uma obra de reestruturação nos trilhos no trecho entre a estação rodoviária e a estação Camaragibe, que está operando em via singela, quando um único trilho é utilizado para os dois sentidos de circulação. De acordo com a Companhia Brasileira de Trens Urbanos, a CBTU, a intervenção tem prazo estimado de até 6 meses, mas pode ser concluída antes. A obra prevê a substituição completa dos dormentes, estruturas de concreto responsáveis por sustentar os trilhos e absorver o impacto das composições, que podem ultrapassar 100 toneladas. Segundo a companhia, muitos desses componentes estão desgastados e apresentam fissuras, o que compromete a segurança e a eficiência do sistema. Apesar dos transtornos temporários, a expectativa é de melhoria significativa na operação do metrô após a conclusão da reforma. Atualmente, os trens trafegam a uma velocidade média de 26 km, mas a previsão é que esse número dobre com a modernização da via. Enquanto isso, passageiros relatam superlotação, principalmente nos horários de pico. A obra tem custo estimado em R$ 59,8 milhões e está sendo executada por uma empresa terceirizada.
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1: Prosseguimos aqui com o nosso giro de destaques. Agora é a Bruna Barbosa. O pré-candidato à presidência pelo PL, Flávio Bolsonaro, indicou que pretende escolher uma mulher para ocupar o cargo de vice na chapa dele. Bruna Barbosa.
2: Com a sede da campanha definida em São Paulo, o pré-candidato à presidência Flávio Bolsonaro intensifica a aproximação com o empresariado e amplia os acenos ao eleitorado feminino. Em evento com executivas e empresárias na capital paulista, o senador indicou que pretende escolher uma mulher para vice-presidência e também para comandar a área econômica de um eventual governo. Flávio ainda defendeu a classificação do PCC e do Comando Vermelho como organizações terroristas pelos Estados Unidos, prometeu rever a implementação da reforma tributária e voltou a apresentar propostas para a segurança pública.
1: E o pré-candidato pelo PSD à presidência, Ronaldo Caiado, disse que o senador Flávio Bolsonaro precisa se explicar depois da divulgação das conversas com Daniel Vorcaro. Karen Lemos.
3: Os pré-candidatos à presidência, Ronaldo Caiado e Romeu Zema, cumpriram agendas em São Paulo nesta segunda-feira. Ambos comentaram a situação do senador Flávio Bolsonaro, candidato do PL, e o envolvimento com o banqueiro Daniel Vorcaro. Caiado disse que o senador precisa se explicar aos eleitores, enquanto Zema reiterou o apoio ao filho de Jair Bolsonaro em um eventual segundo turno contra o presidente Lula.
1: Engraçado, né? Porque quando houve a divulgação do áudio, o Zema saiu criticando o Flávio, de imediato. Aí depois ele recuou. E agora, então, o Caiado, que até então não tinha feito nenhuma crítica mais contundente, agora, então, veio a público para criticar o Flávio a partir desse diálogo em que ele pedia dinheiro para o Daniel Vorcaro. O pai do menino Henry Borel, Leniel Borel, entrou com um recurso pedindo anulação do julgamento. Matheus Maciel.
4: Os advogados de Jairinho e de Leniel Borel apresentaram nesta segunda-feira as primeiras contestações ao resultado do júri popular do caso Henry Borel. O principal alvo é a juíza Elizabeth Louro, acusada de parcialidade por ambos os lados. Enquanto Jairinho tenta anular a condenação a 43 anos de prisão, Leniel quer reverter o perdão judicial concedido a Monique Medeiros, a mãe da criança.
1: O presidente nacional do PT, Edinho Silva, comenta a declaração do ministro Wellington Dias de que o presidente Lula terá dois palanques em Pernambuco. Lucas Arruda.
5: Presidente do PT diz que Lula terá apenas um palanque em Pernambuco, contestando fala do ministro Wellington Dias sobre apoios de João Campos, do PSB, e Raquel Lira, do PSD. Questionada sobre o assunto, Raquel Lira apenas disse que existe confiança de ambos os lados.
1: Estamos aqui com muita expectativa sobre o resultado da eleição no Peru, porque ali está muito junto. Né? Os dois candidatos, um da direita e um da esquerda, estão muito empatados, com 95% das urnas apuradas. Não dá para saber quem vai sair vencedor das eleições presidenciais no Peru. Se é o esquerdista Roberto Sanches ou a direitista Keiko Fujimori. Então ficamos aí na expectativa. Como o voto não é eletrônico, é manual. Então demora, né? Talvez não saia hoje ainda esse resultado. E ainda no noticiário internacional, um fim de semana de aumento de tensões entre Israel e o Irã, com Donald Trump tentando colocar panos quentes e não conseguindo, né? Tentando conter o Benjamin Netanyahu, o premier israelense, que simplesmente desrespeitou, né, o pedido do Trump. Não é a primeira vez, né, que o Netanyahu sai atacando, desrespeitando aí um pedido do Trump para dar uma segurada. Israel já vem atacando o Líbano, a despeito do Trump pedir para dar uma segurada. O Irã, em resposta, atacou Israel neste fim de semana. Fez um ataque grande a Israel neste fim de semana. O Trump pediu para o Netanyahu não responder ao Irã, para não colocar

0: mais lenha nesta fogueira. Porém, o Netanyahu respondeu, fez ataque ao Irã também no fim de semana. Enfim, a coisa escalou. Hoje, os dois países suspenderam os ataques. Então, tem aí uma situação que continua tensa, né? Ali no Oriente Médio. E da Copa do Mundo, logo mais falaremos a respeito disso, mais detalhadamente, mas o Neymar foi submetido à ressonância magnética, a CBF diz que ele está indo muito bem, uma boa evolução, mas não sabemos quando ele estará disponível para jogar, né? Ainda essa informação a CBF não tem. Neymar continua se recuperando. Agora são 10 horas e 24 minutos. Ah, mas antes, desculpa, o primeiro Festival Literário Internacional de Minas Gerais vai até o próximo sábado, Desirê Miranda.
1: Belo Horizonte sedia até o próximo sábado o primeiro Festival Literário Internacional de Minas Gerais, que reúne escritores conhecidos e independentes. A programação inclui encontros profissionais e atividades voltadas à formação de leitores, além de conectar a produção literária nacional aos autores de países de língua portuguesa. Cerca de 300 mil pessoas devem passar pela feira, segundo a organização.
0: Agora 10h24.
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3: Uma agente de saúde foi encontrada morta na zona rural de Tamandaré, na Mata Sul de Pernambuco. Silvanice Batista da Silva, de 47 anos, foi localizada no quintal da própria residência no Engenho Brejo 2, com sinais de violência, incluindo golpes de faca na região do pescoço. O caso está sendo investigado pela Delegacia de Palmares. De acordo com a Polícia Militar, o companheiro da vítima foi conduzido à delegacia para prestar esclarecimentos após não ser encontrado inicialmente no local do crime. Ele foi ouvido pelas autoridades e liberado em seguida. Até o momento, não há confirmação sobre a motivação do crime, nem se o caso será tratado como feminicídio. Em nota, a Polícia Civil de Pernambuco informou que instaurou o inquérito policial e que as diligências seguem em andamento para o esclarecimento completo dos fatos. Até a última atualização, ninguém havia sido preso.
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0: A OpenAI, criadora do ChatGPT, protocolou hoje um pedido confidencial para uma oferta inicial de ações nos Estados Unidos. Isso quer dizer que a empresa tem aí pretensões de entrar no mercado de ações e então será listada na Bolsa de Valores a partir de sexta-feira. Um esquema de fraudes em sites de comércio online foi alvo de uma operação da Polícia Civil no Rio de Janeiro hoje. Conforme as investigações, os suspeitos de associação criminosa usavam dados pessoais de terceiros para criarem cadastros falsos em plataformas digitais das empresas Casas Bahia e Ponto Frio.
4: Um esquema de fraudes em plataformas de comércio eletrônico foi alvo de uma operação da Polícia Civil realizada nesta segunda-feira no Rio de Janeiro e na Baixada Fluminense. A quadrilha utilizava dados pessoais de terceiros e cartões clonados ou roubados para realizar compras pela internet em grandes varejistas como Casas Bahia e Ponto Frio. Em apenas 6 meses, mais de 74 mil pedidos suspeitos foram identificados. Embora cerca de 60 mil tenham sido bloqueados pelos sistemas de segurança das plataformas, quase 13 mil compras foram concluídas. O prejuízo estimado é de R$11.700.000. O delegado Tiago Neves, titular da Delegacia de Roubos e Furtos, explica como o esquema foi descoberto e de que forma os criminosos atuavam.
5: Essa investigação partiu do próprio setor de prevenção à fraude dessas empresas varejistas. A gente conseguiu identificar, junto com esse setor de prevenção à fraude, que eles utilizavam, essa associação criminosa utilizava-se de dados cadastrais de pessoas físicas, que muitas vezes eram vazados na própria internet. Eles efetuavam esse cadastro nesses sites dessas empresas e, de posse de cartões clonados ou roubados, subtraídos, eles efetuavam a compra.

0: identificadas a partir do rastreamento dos endereços de IP utilizados nas fraudes. A expectativa é que o material apreendido permita identificar outros integrantes do grupo e aprofundar as investigações. Do Rio de Janeiro, Rafaela Lima.
1: O grupo Casas Bahia, responsável também pelo Ponto Frio, foi procurado pela reportagem da CBN e ainda não se manifestou.
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0: Segunda-feira, 8 de junho de 2026. O Ministério da Saúde orientou as pessoas que tomaram a vacina do Instituto Butantan contra a dengue a acompanharem o possível surgimento de sintomas como febre, dores no corpo, vômito e náuseas por 21 dias após a aplicação. O governo federal suspendeu de forma temporária a aplicação após serem identificados 42 casos de reações mais severas, o que inclui consequências que não haviam sido registradas nas pesquisas. O ministro da Saúde, Alexandre Padilha, afirmou que 2 mortes estão em investigação. A medida não atinge a vacina Qdenga, do laboratório Takeda, que é aplicada no SUS e em laboratórios privados. A Polícia Federal deve concluir a investigação envolvendo os negócios entre o Banco de Brasília e o Banco Master somente no segundo semestre. Fontes ligadas ao caso apontam que no Supremo Tribunal Federal não há expectativa de que este e outros inquéritos envolvendo o ex-banqueiro Daniel Vorcaro sejam concluídos antes das eleições. As informações são do jornal Valor Econômico. O Texas confirmou 1/4 caso de um parasita mortal. Larvas foram encontradas em 3 bezerros e 1 cão, reacendendo um problema erradicado desde os anos 1960 nos Estados Unidos. Apesar de não haver risco imediato ao abastecimento alimentar, a infestação pode impactar a produção e os preços da carne. O governo de Donald Trump planeja investir US$ 1 bilhão em contenção, enfrentando críticas por lentidão na resposta. Horário de Brasília, 10h32.
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0: Alô, Rafael Prates. Boa noite, Prates. Tudo bem?
3: Tudo bem, Tânia. Boa noite, ouvintes da CBN.
0: Vamos lá, hein? Bom, e o Neymar? Como é que tá? Tá indo bem, mas não sabemos se vai jogar, né?
3: É, pra sábado, na estreia do Brasil na Copa do Mundo, né, Tânia, contra Marrocos, às 19 horas, é quase impossível. Não vou falar impossível, porque em 4 dias, talvez...

0: alguma coisa muito anormal aconteça, o Neymar, até o momento, não fez treino com bola na seleção brasileira. Ele tem feito recuperação, né, da lesão que teve na panturrilha. Hoje a CBF informou assim, de uma maneira um pouco vaga, né, falou em boa evolução, vai seguir a programação da comissão médica da seleção brasileira. Então Neymar para sábado contra Marrocos, descartado. Aí ele teria alguma condição, dependendo da recuperação na próxima semana, talvez contra o Haiti na segunda rodada, ou contra a Escócia na terceira rodada. Então, sábado, sem Neymar, o Brasil vai começar a caminhada na Copa do Mundo, 19 horas, contra Marrocos, com novidades, talvez com mudanças na equipe, mas sem o Neymar, que não deverá ter condição para estrear na Copa do Mundo com a seleção brasileira.
1: Que vai ser no sábado, hein? Nossa, já vai começar a
0: já
1: Copa
0: agora.
1: Essa semana, hein?
0: Faltam 3 dias, Tânia, 3 dias.
1: Verdade.
0: Quinta-feira começa a Copa. Aí tem jogos na quinta, jogos na sexta, e no sábado, 19 horas, Brasil e Marrocos, começa a Copa do Mundo para a seleção brasileira.
1: É isso mesmo. Muito bom. Prats, agora nos Estados Unidos, né, tem todas as questões políticas, a seleção do Irã, nossa, sofrendo muitas restrições.
0: Sim.
1: Né?
0: Sim, Tânia, e isso tem gerado muita reclamação da Federação Iraniana, também do governo iraniano, né, porque... A seleção iraniana teve uma dificuldade primeiro para receber para conseguir a liberação dos vistos para chegar aos Estados Unidos, né? O Irã vai jogar a primeira fase com 3 jogos nos Estados Unidos, mas o governo americano informou que o Irã não seria bem-vindo no país. O que fez a seleção iraniana? Fará a preparação, está em Tijuana, no México, que é quase a divisa com os Estados Unidos, mas é uma cidade mexicana. Então o Irã vai treinar, dormir, se preparar em Tijuana para jogar nos Estados Unidos. Aí só pode pensar o seguinte, olha, tá bom, não vai poder ficar no país, vai ficar no México, mas tem alguma outra restrição além dessa? Tem. O Irã vai chegar nos Estados Unidos no dia do jogo, joga e volta para o México.
1: Não dá.
0: O governo americano não vai permitir que a seleção iraniana durma nos Estados Unidos. Enquanto todo mundo, né, Tânia, geralmente vai à cidade que vai jogar na véspera, para treinar no gramado que vai jogar no dia seguinte, dorme na cidade para depois voltar, entre aspas, à base da preparação, o Irã vai fazer algo diferente. Ele vai chegar, por exemplo, a Los Angeles, vai jogar 2 vezes em Los Angeles, 1 vez em Seattle. Chega a Los Angeles horas antes do jogo, vai para o estádio, joga, termina o jogo, a delegação volta para o México. Então vai ser essa logística do Irã, da seleção iraniana, para jogar a Copa do Mundo em 3 países, mas... predominantemente nos Estados Unidos, principalmente.
1: É, pois é, que coisa horrível. Bom, mas também não é o único episódio, né, que reflete essas relações que os Estados Unidos mantêm com o mundo, né, de inimizades.
0: Isso. Né? A seleção do Iraque também sofreu, Tânia. Então. Iraque chegou aos Estados Unidos um dia antes que a seleção iraniana. A seleção iraniana chegou ao México ontem à noite, né? A seleção iraquiana chegou um pouquinho antes. E a seleção iraquiana tem o Hussein, que é o ídolo da equipe, fez o gol da classificação do Iraque para a Copa do Mundo. O Hussein foi interrogado por 7 horas. Ele ficou no aeroporto respondendo perguntas ali por 7 horas, isso gerou muita reclamação também da Federação Iraquiana, dizendo que não viu isso com nenhum outro jogador, com nenhum membro de alguma delegação, e o fotógrafo da seleção iraquiana voltou ao país, foi deportado. Ele chegou com a seleção iraquiana nos Estados Unidos, depois teve de voltar ao Iraque, então não ficou para a Copa do Mundo. O fotógrafo oficial da seleção não está com os jogadores da seleção iraquiana na Copa do Mundo. E o ídolo da equipe, né, o Hussein, que tem até uma história assim de que perdeu até um irmão, foi desaparecido por ataques terroristas, enfim. Ele tem um histórico já de problemas familiares por causa de conflitos, né, de outras maneiras. Mas o Hussein foi interrogado ali, né? Deu um depoimento de 7 horas. Isso também gerou muita reclamação dos iraquianos na chegada da seleção dos Estados Unidos antes da Copa do Mundo.
1: Ah, vou dizer, os Estados Unidos não deveriam estar sediando essa Copa. Não tem condições, não tem espírito esportivo sob a gestão do Donald Trump, né? Porque fazer isso com os jogadores, com fotógrafo, o que, que é? Pensa que todo mundo é o quê? Terrorista? Que a seleção do Irã vai fazer o quê? Vai implodir uma bomba atômica no meio de estágio, sabe? Chega a ser infantil. É horrível. Mas, enfim, não vamos perder o espírito da Copa do Mundo por causa
0: aquela velha
1: do
0: história,
1: Trump.
0: Né, Tânia? A FIFA e os Estados Unidos, obviamente, a FIFA concordou com tudo que o governo americano colocou antes da Copa.

0: do mundo. Inclusive a FIFA fez recentemente promoveu uma cerimônia para distribuir até intitular o Donald Trump como um embaixador do Prêmio da Paz. A FIFA foi super assim, concordou, né, com as ações dos Estados Unidos em relação à Copa do Mundo, né, que é um evento da FIFA, mas é um evento, obviamente, que vai respeitar as leis dos países, né? No caso dos Estados Unidos, México e Canadá. Tem 3 sedes, né? Mas a maioria dos jogos acontece nos Estados Unidos. Então a FIFA, entre aspas, ela está fazendo um pouco de vista ou vista grossa, ou concordando com isso, né? Porque se ela discordasse disso, as sedes não seriam essas. Ou não seriam os Estados Unidos não seriam uma sede da Copa do Mundo. Como ela concordou com isso e apoiou isso também, ela ficou numa situação agora que, olha, acontece, tem de entender, a gente lamenta, pode não ser o ideal, mas vai ser uma grande Copa do Mundo. Então, tem assim, tem a Copa do Mundo, que vai ser o evento esportivo, dos jogos, dos estádios lotados, das seleções, dos jogadores, das estrelas, e tem essa outra Copa do Mundo, que é a Copa do Mundo que enfrenta aí resistência para alguns países que tem conflito com os americanos, com os Estados Unidos, enfim, que os jogadores acabam agora pagando por algo que eles nem têm ligação, nem têm nada a ver com isso, a não ser...
1: gente, é absurdo isso.
0: Nascidos no país, né?
1: É um absurdo isso. É a Copa do Mundo num país que está em guerra e que é extremamente preconceituoso também com outros países. Mas, enfim, é isso. Prates, vamos falar de coisa boa. Hoje vai ter o Lado B da Bola?
0: Tem. 23h30, ao lado do Gabriel Dudziak, com mais Copa do Mundo. A gente vai falar dos jogos de quinta-feira que abrem a Copa do Mundo. 2 jogos na quinta, Tânia. 4 horas, abertura da Copa, Cidade do México, num lendário estádio Azteca, que o Brasil já foi tricampeão do mundo em 70, México e África do Sul. Aliás, estádio que recebeu 2 finais de Copa, 70 e 86. México e África do Sul, 4 horas na quinta. E às 23 horas na quinta-feira, República Tcheca e Coreia do Sul. São jogos do Grupo A da Copa do Mundo, que vem aí daqui a 3 dias, Tânia Morales.
1: É, tô chegando. Muito bom. Então, daqui a pouco, às 11h30, ainda tem um tempinho. Tem aí uns 50 minutos. Aí começa o Lado B da Bola, o Prats volta junto com o Dudziak. Até mais então, hein?
0: Prats. Até daqui a pouco,
1: valeu.
0: Tânia. Tchau, tchau.
1: Zatela tem muita informação. Vamos em frente aqui com os nossos repórteres. A vacina contra a dengue com o imunizante do Instituto Butantan foi suspensa pelo Ministério da Saúde. A decisão ocorre após o registro de 2 mortes suspeitas e 42 eventos adversos graves entre cerca de 500 mil vacinados.
2: O Ministério da Saúde suspendeu temporariamente a vacinação contra a dengue com imunizante desenvolvido pelo Instituto Butantan. A medida foi adotada após o registro de 2 mortes suspeitas e 42 casos de reações graves, como dor abdominal, vômitos persistentes e sangramentos. Ao todo, foram aplicadas 500 mil doses da vacina. 400 mil foram para profissionais da saúde e 100 mil foram aplicadas em moradores de 3 municípios: Botucatu, São Paulo, Nova Lima, Minas Gerais e Maranguape, Ceará. Além disso, desde março, a região de Araguaína, no Tocantins, também recebeu doses do imunizante devido à explosão de casos de dengue no local. Antes da liberação, o imunizante havia sido testado em 16 mil voluntários, acompanhados por 5 anos, com eficácia global de 79,6% e proteção de 89% contra formas graves da doença. As reações observadas agora não haviam sido identificadas nos estudos clínicos que embasaram a aprovação da vacina. De acordo com o ministro da Saúde, Alexandre Padilha, ainda não é possível dizer que as reações estão de fato relacionadas à vacina.
3: Até esse momento, nas investigações já feitas pelos sistemas municipais, de vigilância estadual, escutando os especialistas, não existe dados suficientes para estabelecer uma causalidade da vacina com a ocorrência desses 3 casos graves. É um sinal de alerta que nos recomenda a descontinuidade temporária da atual estratégia de vacinação até que se conclua, que se possa realizar todas as investigações necessárias.
2: Quem recebeu a vacina nos últimos 21 dias deve ficar atento a sintomas. De acordo com o diretor do Programa Nacional de Imunizações, Éder Gatti, a suspensão é preventiva e as pessoas já imunizadas continuam protegidas contra os 4 sorotipos da dengue.
4: A população vacinada, ela continua protegida, então quem tomou a vacina está protegido contra os 4 tipos da dengue. As recomendações

0: Elas seguem o mesmo protocolo informado durante a vacinação, mas só que agora, nesse período de 21 dias após a imunização, a pessoa tem que observar os seguintes sinais e sintomas: febre, seguido de dor abdominal intensa e contínua, ou vômitos persistentes, ou tontura, sangramentos espontâneos, sonolência intensa, irritabilidade, sinais de desidratação e piora do estado geral.
1: Com a suspensão, estados e municípios devem interromper a aplicação das doses e reforçar a busca ativa por possíveis eventos adversos. Em nota, o Instituto Butantan disse que seguirá trabalhando com rigor para aprofundar as informações sobre o uso da vacina, para que, se confirmada a segurança, a vacinação possa ser retomada em breve. A suspensão da vacina desenvolvida pelo Butantan não tem qualquer relação com a Kedenga, imunizante produzido pela farmacêutica japonesa Takeda, que possui registro, estudos e estratégia de aplicação distintos. De Brasília, Igor Cardim.
2: É importante que se diga isso. É a vacina do Instituto Butantan que está aí sob suspeição, se foi ela ou não que causou esses efeitos adversos e as mortes, né? Duas mortes. Então, é prudente que se retire, né? Não seja vacinado as pessoas. E se estude o que é que está acontecendo, né? E se for necessário, suspenda e aprimore, né? Porque não pode oferecer uma vacina que ofereça riscos, né? Mas ainda não se sabe exatamente se foi ou não a vacina que provocou a reação e as duas mortes, né? As duas mortes que são um problema. Porque reação acontece mesmo, vacina, né? Agora, levar um quadro mais grave é algo que realmente que precisa ser investigado. Se essa situação não apareceu nas fases de testes e agora que a vacina está no mercado, está, né, disponível para as pessoas, começam a acontecer essas ocorrências, tem que suspender, por prudência. Ele vai ver o que é que está acontecendo, né? E quem tomou a vacina fica de olho, né? Monitore se tem ou não os sintomas. Em agenda em São Paulo, o pré-candidato à presidência da República pelo PSD, Ronaldo Caiado, afirmou que o senador Flávio Bolsonaro precisa se explicar aos eleitores após a divulgação das conversas com Daniel Vorcaro. Romeu Zema, que concorre também ao Palácio do Planalto, reiterou apoio ao filho de Jair Bolsonaro.
3: Os pré-candidatos do PSD e do Novo à presidência da República, Ronaldo Caiado e Romeu Zema, falaram sobre o senador Flávio Bolsonaro, nome do PL nessas eleições e aposta da direita bolsonarista no pleito. Os dois comentaram a situação de Flávio e o envolvimento com o banqueiro Daniel Vorcaro. A ligação entre Flávio e Vorcaro veio à tona recentemente, após o vazamento de um áudio em que o senador negociava 134 milhões de reais com o banqueiro para financiar o filme Dark Horse sobre o ex-presidente Jair Bolsonaro. Caiado, que passou o dia em reuniões com lideranças do partido, disse em entrevista à Veja que cabe a Flávio explicar as relações dele com Vorcaro. O ex-governador de Goiás completou dizendo que os candidatos serão julgados também sob a ótica da moralidade.
4: O cidadão não adianta votar em alguém que amanhã ele não será competitivo no segundo turno. Ou seja, não adianta ter aí uma candidatura que ela não tenha musculatura política, condição de poder enfrentar o Lula. E é uma eleição que será muito discutida do ponto de vista moral.
3: Já Romeu Zema disse que vai manter o apoio ao senador em um eventual segundo turno contra Lula, do PT. A promessa, segundo ele, será mantida, ainda que novas revelações apontem mais proximidade entre o filho de Jair Bolsonaro e o banqueiro.
5: Eu tenho dito sempre que eu, como fiz em Minas Gerais, estarei sempre contra o PT. E como a minha bandeira é sempre anti-PT, eu vou levar a minha campanha adiante, espero estar no segundo turno e quem estiver vai ter o meu apoio.
3: Caiado e Zema também falaram sobre a composição das respectivas chapas. A campanha de Caiado segue sem uma definição.

0: de quem será o vice. A CBN Caiado pontuou que o nome deve ser definido perto do prazo final das convenções partidárias, que vai do dia 20 de julho até 5 de agosto. Na semana passada, em agenda em Minas Gerais, Caiado disse que a filha do apresentador Silvio Santos, Silvia Bravanel, seria um nome forte para compor a chapa como candidata a vice. Outra hipótese é o próprio Romeu Zema, que em agenda na capital paulista confirmou conversas com Caiado nesse sentido. Segundo o Mineiro, no entanto, o contato ainda é incipiente e o martelo não está batido. Com colaboração de Pedro Pupulin, de São Paulo, Karen Lemos.
1: É, agora é momento de definir as chapas, né? Definir se esses mesmos serão os nomes que serão lançados, né? Porque por enquanto eles são pré-candidatos. É, o pré-candidato Flávio Bolsonaro, em um evento com empresárias em São Paulo, disse que pretende escolher uma mulher para ocupar o cargo de vice na chapa dele. O filho de Jair Bolsonaro defendeu ainda a classificação de PCC, Comando Vermelho, como organizações terroristas pelos Estados Unidos.
2: A pré-campanha presidencial de Flávio Bolsonaro, do PL, definiu que o QG político do senador funcionará em São Paulo. A decisão encerra uma discussão interna, que também considerava a instalação da estrutura principal em Brasília. Segundo interlocutores da campanha, a escolha pela capital paulista levou em conta fatores estratégicos. Além de concentrar o maior colégio eleitoral do país, São Paulo oferece maior proximidade com o empresariado e com importantes cabos eleitorais do senador. Como governador Tarcísio de Freitas, do Republicanos, e o prefeito de São Paulo, Ricardo Nunes, do MDB. A aproximação de Flávio com o mercado financeiro e o empresariado paulista, no entanto, antecede a crise envolvendo o Banco Master. Desde o fim do ano passado, a pré-campanha já vinha ampliando os acenos à Faria Lima como parte da estratégia de fortalecer o discurso econômico. Fontes da CBN na campanha admitem, porém, que os desdobramentos recentes aumentaram a necessidade de estreitar relações com investidores e com empresários. Nessa segunda-feira, Flávio participou de um evento promovido pelo Grupo Voto em São Paulo, voltado a executivas e empresárias de grandes companhias. Acompanhado da mulher, o senador fez acenos ao eleitorado feminino ao afirmar que pretende ter uma candidata a vice-presidente e indicou que também poderá escolher uma mulher para comandar a área econômica em um eventual governo. Durante o encontro, Flávio chamou ao palco a ex-presidente da Caixa Econômica Federal, Daniela Marques. O senador elogiou a economista e afirmou que ela reúne credenciais para ocupar um cargo de destaque na equipe. Questionado sobre a escolha da vaga de vice, disse que a definição será anunciada até agosto.
3: Esse prazo é até 14 de agosto. Você está apressada, cara. O que eu posso falar é que o perfil é de alguém que complemente a nossa chapa, uma pessoa preparada e de preferência uma mulher. Pronto.
2: No discurso, Flávio também voltou a defender a classificação do PCC e do Comando Vermelho como organizações terroristas pelos Estados Unidos e afirmou que o presidente Lula, do PT, parece chefe do PCC ao criticar a medida adotada pelo governo americano. Na avaliação do senador, a decisão dos Estados Unidos representa a maior oportunidade para enfraquecer o poder das facções criminosas no Brasil. Flávio ainda prometeu que, se eleito, pretende adiar por pelo menos um ano a entrada em vigor da reforma tributária prevista para 2027. Ele afirmou que privatizará os Correios e defendeu a redução da maioridade penal como uma das medidas para a área de segurança pública. De São Paulo, Bruna Barbosa.
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1: O pai do menino Henry Borel, Leniel Borel, entrou com recurso pedindo a anulação do julgamento que concedeu perdão judicial a Monique Medeiros, mãe da criança. A defesa do outro acusado, Jairo Souza Santos Júnior, também apresentou as primeiras contestações para tentar anular a condenação a 43 anos de prisão contra o ex-vereador.
5: A disputa jurídica em torno do caso Henry Borel ganhou novos desdobramentos nesta segunda-feira. Os advogados do ex-vereador Jairo Souza dos Santos Júnior e a equipe que representa o pai do menino Leniel Borel formalizaram ao Tribunal de Justiça as primeiras contestações ao resultado do julgamento. A defesa de Jairinho tenta anular a condenação de 43 anos e 9 meses de prisão. Já o

0: dos assistentes de acusação é reverter o perdão judicial concedido a Monique Medeiros, mãe da criança, na mesma linha da adotada pelo Ministério Público. O advogado Cristiano Medina alega que o júri já tinha se manifestado contrário ao perdão, mas a juíza os induziu a mudar de opinião.
1: A assistência da acusação interpôs recurso de apelação buscando a anulação do julgamento de Monique Medeiros. Diante da existência de vícios intransponíveis na formulação e condução da quesitação submetida ao Conselho de Sentença.
0: O ponto central dos recursos promete ser a atuação da juíza Elizabeth Louro, mas por motivos opostos. A defesa de Jairinho alega que a magistrada foi parcial contra o ex-vereador ao longo de todo o processo. Por outro lado, a acusação sustenta que faltou imparcialidade à juíza ao beneficiar Monique com um perdão judicial. É justamente nessa brecha que a defesa de Jairinho pretende se apoiar. Se o júri for anulado por parcialidade da magistrada, todo julgamento perde a validade. É o que explica o advogado Rodrigo Falx.
2: Agora que teve uma decisão desfavorável, eles agora estão dizendo que a juíza foi parcial. A imparcialidade é um pressuposto da jurisdição. Então, se o júri for anulado em relação a Monique, em relação a sobre isso, esse júri também será anulado em relação ao Jairinho e ele tem que ser submetido a um novo julgamento sem essas nulidades e com a garantia de se ter um julgamento justo e imparcial.
0: Monique Medeiros foi condenada por omissão em um episódio de tortura e por homicídio culposo quando não há intenção de matar. Mas beneficiada pelo perdão judicial, ela pôde deixar o presídio horas após a sentença. Com a colaboração de Pedro Bonenberger, do Rio de Janeiro, Matheus Massa.

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1: Após o ministro do Desenvolvimento Social, Wellington Dias, afirmar que Lula terá dois palanques em Pernambuco, o presidente nacional do PT, Edinho Silva, desautorizou a fala do colega de partido. O movimento ocorreu depois da cúpula do PSB se irritar com a declaração e de o próprio João Campos, pré-candidato a governo no estado, procurar o dirigente petista para manifestar insatisfação.
2: O presidente nacional do Partido dos Trabalhadores, Edinho Silva, rechaçou a fala do ministro do Desenvolvimento Social, Wellington Dias, de que o presidente Lula terá dois palanques em Pernambuco para apoiar a sua reeleição. Citando o ex-prefeito do Recife e presidente nacional do PSB, João Campos, e a governadora Raquel Lira, do PSD, a declaração de Wellington Dias, que deve coordenar a campanha de Lula no Nordeste, foi dada em entrevista ao jornal O Globo, indicando que a estratégia tem o objetivo de atrair o eleitor de centro. Depois da repercussão, Edinho Silva disse em nota que a posição do PT está clara e que o presidente Lula tem um único palanque em Pernambuco, o de João Campos. O Partido dos Trabalhadores integra a Frente Popular de Pernambuco, liderada pelo PSB, e que tem a presença do senador Humberto Costa, do PT, pleiteando a reeleição. Durante a agenda no Palácio do Campo das Princesas, sede do governo de Pernambuco, a governadora Raquel Lira foi questionada sobre o assunto, mas se limitou a dizer que existe confiança de ambos os lados.
3: O que eu posso agradecer é a parceria que o presidente Lula tem feito com o estado de Pernambuco. Desde o primeiro momento em que a gente se apresentou, que fomos ao presidente, ele disse que ia ajudar o nosso estado, e ele tem feito isso. E é importante a gente poder construir parcerias quando muitas vezes se entendia ou se divulgava de que era impossível que eu, no governo do estado, pudéssemos estabelecer uma relação sólida com o governo federal, com o presidente e com seus ministros. Eu posso aqui garantir que existe confiança de ambos os lados.
2: Apesar do Partido dos Trabalhadores ter declarado apoio ao PSB na disputa pelo governo estadual, quadros importantes da legenda em Pernambuco são aliados da governadora Raquel Lira, do PSD, em especial na Assembleia Legislativa. Do Recife, Lucas Arruda.
1: A ameaça do aumento das tarifas aos produtos brasileiros, que foi anunciada pelos Estados Unidos na semana passada, está acelerando o embarque. Os embarques, né? O pessoal está mandando logo os produtos antes que a taxação venha.

0: especialmente de setores como máquinas, calçados e pescados. Empresários desses setores tentam antecipar o envio das cargas antes do prazo, antes do dia 15 de julho, que é o dia que vai entrar. Se nada acontecer até lá, né, que façam os Estados Unidos mudarem de ideia, se continuar nessa toada, essas taxações de 25% serão implementadas no dia 15 de julho.
1: A provável elevação das tarifas sobre as exportações brasileiras já acelera os embarques para os Estados Unidos em setores como máquinas, calçados e pescados. Empresários também pretendem participar de uma audiência prevista para o início de julho, quando deverão ser discutidas as sobretaxas no âmbito da investigação da chamada Seção 301. Para o presidente executivo da Associação Brasileira da Indústria de Máquinas e Equipamentos, José Veloso, a ameaça de taxação provocou neste primeiro momento uma corrida para antecipar os embarques já nas próximas semanas.
2: A nova tarifa de 25, se for fixada em 25, ela deve entrar em vigor depois do dia 16 de julho, mais provavelmente lá pelo final de julho. Então dá perfeitamente tempo para as empresas fazerem embarques e as mercadorias chegarem nos Estados Unidos ainda com a tarifa de 10%. E depois uma acomodação e uma queda na quantidade de bens exportados para os Estados Unidos.
1: O mercado americano responde por cerca de 50% das exportações brasileiras de pescado, sendo que 90% da tilápia produzida no Brasil tem como destino os Estados Unidos. Neste ano, o setor esperava uma recuperação das vendas e projetava exportar cerca de 300 milhões de dólares para o mercado americano. Agora, porém, as empresas já trabalham para redirecionar parte da produção para mercados que foram desenvolvidos durante o tarifaço de 2025, como os países árabes, além de ampliar os embarques para a China, como explica o presidente da Abipesca, Eduardo Lobo.
3: Ou seja, tem outras alternativas que não só o mercado americano para os seus produtos. Tem outros mercados que foram abertos e isso dá ao setor uma certa mobilidade. Esses mercados não remuneram igual o mercado americano, mas a gente não vai ter uma desaceleração tão grande. A gente vai ter, sim, um achatamento na margem.
1: Os Estados Unidos também voltaram a ampliar as compras de calçados brasileiros. Segundo a entidade que representa o setor, o volume exportado em abril de 843 mil pares foi 40% superior ao registrado no mesmo mês do ano passado. Já em outra frente, o governo brasileiro aguarda uma reunião ainda nesta semana com o representante de comércio dos Estados Unidos, Jameson Greer, para discutir as tarifas impostas ao país. A conversa vai ocorrer no âmbito do grupo de trabalho que vinha tratando da investigação contra o Brasil na chamada Seção 301, que abrange temas como o PIX, o etanol e a proteção da propriedade intelectual. De Brasília, Samantha Klein.
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Segunda-feira, 8 de junho de 2026. O Supremo Tribunal Federal determinou que a União apresente um plano detalhado para retirar garimpeiros ilegais da terra indígena Cinta Larga, localizada entre Mato Grosso e Rondônia. A decisão assinada pelo ministro Flávio Dino determinou um prazo de 30 dias para cumprimento. A ação questiona a falta de regulamentação da exploração mineral em terras indígenas prevista na Constituição Federal. Além disso, cita a possível relação dos garimpeiros com o crime organizado. A taxa de aprovação do presidente dos Estados Unidos, Donald Trump, continua próxima dos níveis mais baixos da carreira política dele. Os norte-americanos reclamam dos aumentos nos preços da gasolina em meio à guerra contra o Irã, segundo pesquisa Reuters Ipsos, divulgada nesta segunda-feira.

0: Cerca de 35% dos entrevistados disseram aprovar o desempenho de Trump na Casa Branca, mesmo índice da última pesquisa, realizada em meados de maio. O índice fica ligeiramente acima da menor aprovação do atual mandato, de 34% na pesquisa de abril. A FIFA confirmou oficialmente que o árbitro Omar Artan não vai atuar na Copa do Mundo. O profissional da Somália teve a entrada nos Estados Unidos negada na última semana. Artan desembarcou no Aeroporto Internacional de Miami, mas não conseguiu acessar o território norte-americano, mesmo com visto válido. Ele foi deportado e retornou à Turquia, onde fez escala. A Somália é um dos países cujos cidadãos estão sujeitos à proibição de viagem aos Estados Unidos. Horário de Brasília, agora 11 horas e 4 minutos.
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0: Olá, boa noite. Bem-vindos à última meia hora do programa. Hoje vamos até às 11h30 com Karina Almeida na produção. Trabalhos técnicos de Henrique Dias. Vamos em frente, hein? Temos aqui os nossos vários canais de transmissão. Seja no nosso queridíssimo radinho, seja nos nossos canais com imagem também, no YouTube, no Globoplay, no site da CBN, dá para acompanhar com imagem todos esses canais. E aí quem acompanhar com imagem, tem a minha pessoa aqui, atrás de mim a redação, tem um vidro e a redação. Aí dá para ver ali na redação os bastidores. Vocês podem observar a presença de Clauson Dutra. Ele ouviu, tá ligado. Preparando CBN Madrugada. Clauson Dutra está cobrindo as férias de Paulo Galvão. Paulo Galvão está por aí, em algum lugar, né? Por aí, tranquilamente. Não revelou o paradeiro. Tá de férias. E Clauson Dutra, então, está nesse mês no CBN Madrugada. E ali, na pontinha, Edmilson Fernandes, fazendo a edição do material para o jornal da CBN. O material, enfim, ele fica ali, ó, repassando todas as matérias, pegando material que cai por aí também, para fechar a edição, para que o jornal da CBN seja bem feitinho, né? Que o jornal da CBN seja muito informativo. E lembra aqui o Henrique Dias, que é o cara por trás da Rádio Sucupira. Ele e o Claudinho, o Cláudio Antônio. Mas a Rádio Sucupira é mais pra frente que ele vai pensar nisso. Na verdade, Edmilson Fernandes já revelou que ele para mesmo pra pensar na Rádio Sucupira na sexta-feira. Porque não adianta pensar antes. Você vai pensando, mas o noticiário vai te atropelando. E aí, quando era... Eu ficaria muito angustiado se eu fosse fazer a Rádio Sucupira. Eu acho que é o mais difícil que tem de se fazer aqui na CBN, na minha avaliação. É a Rádio Sucupira, porque inclui humor, né? Tem que ter a tirada. Aí tem que buscar lá no bem-amado o Odorico Paraguaçu, falando das coisas. Ah, sou muito fã. É muito bom demais. É isso, olha lá, os bastidores da redação. A Isara Ferreira, Clauson Dutra ficou com a gente no domingo. O Clauson estava de plantão, fez o show da notícia? Ah, que beleza. Tá no embalo, hein? A carinha dele. Tá descansado, hein? É, fazer... Mas foi full? Foi? 6 horas de show da notícia? Muito bem, Clauson Dutra. Que momento, hein? É, não, gente. Não é brincadeira, não. Mas quando não tem futebol e a gente tá de plantão no domingo pra fazer o show da notícia, não é brincadeira, não. Posso dizer a vocês porque eu também... Sou premiado algumas vezes, com várias vezes, né? Inclusive com o show da notícia de 6 horas.

0: você, que hora de cumprimentar a Karina Almeida pela carteira de habilitação. Ué, Karina Almeida, você já tirou a carteira de habilitação? Já faz um tempo. Por que que voltou à tona o tema da sua carteira de habilitação? Não estou entendendo, porque alguns ouvintes estão comentando aqui.
1: É que,
0: sobre
1: assim,
0: isso.
1: É que assim, Taninha, no feriado, a gente costuma ter muitos assuntos. Muito obrigada ao Henrique, aqui as palminhas. A gente costuma ter muito assunto, né?
0: É. Sim, aí, feriado é duro.
1: Isso, feriado é complicado.
0: É.
1: Aí saiu a notícia dos bons condutores, né, da CNH, eu e o Muniz demos a notícia, que o Muniz sabiamente lembrou a minha... saga da carteira de motorista. E vou me corrigir, viu? Não foi ele que lembrou, não. Foi a Isaura Ferreira que lembrou ele de me perguntar. Aí ele perguntou e aí o assunto rendeu, né?
0: Aí rendeu, aí você falou que tirou a carteira. Algum
1: Tirei.
0: Ouvinte estava dizendo aqui que você tirou a carteira sem saber fazer baliza.
1: Pois é.
0: E nem dar ré.
1: Eles ficaram indignados comigo, mas estou aprendendo. Podem ficar tranquilos, as ruas estão seguras.
0: Será mesmo?
1: Estão.
0: Se você precisar dar ré... mas você fez a prova e não precisou fazer baliza?
1: Não, não precisei, já peguei a nova regra.
0: Que beleza, hein?
1: Tudo dentro dos conformes.
0: Que beleza. Apesar de que eu fiz baliza, passei na prova. Aliás, fiz de primeira, não sei, que eu acho que é a única vez na vida que eu fiz uma baliza de primeira, foi na prova.
1: Tava tão concentrada ali, né?
0: Foi um arraso. Passou da prova, hoje se tem assim uma vaguinha de que precisa fazer baliza, ou andar dois quarteirões para estacionar com mais folga, eu ando. Eu vou dois quarteirões na frente, não faço baliza, fujo.
1: O Muniz falou que ia me levar para Brasília para aprender a dirigir certinho, ficar craque. Quem sabe?
0: É, Brasília. Brasília não tem os... É verdade, não tem os cruzamentos.
1: Né?
0: As coisas são mais civilizadas. O problema em Brasília é andar a pé. Isso é perigoso.
1: Isso é verdade.
0: Não tem calçada, é uma loucura. É uma cidade feita mesmo para andar de carro. Enfim. Aqui, ó, o Matheus Araújo, nosso ouvinte. Também passei de primeira na baliza. Arrasando, hein, Matheus? Mas você continuou bom? Eu fui só ali. Veio alguma iluminação.
1: Porque ali na hora a gente fica tão tenso como não vou passar, não vou passar, não vou passar, que a gente não comete um erro.
0: Então...
1: É impressionante.
0: Exatamente. Ou quando fica nervoso.
1: É verdade. Né? Tem esses casos
0: também.
1: No meu caso, eu não conseguia. Fiquei tão focada que a minha mente desligou completamente. Eu só foquei ali no que eu tinha que fazer, em onde que eu tinha que chegar e nas coisas que ele estava me falando. De resto, prestei atenção em nada, mas eu sabia que eu estava fazendo direitinho, viu?
0: Foco total, é assim
1: exatamente.
0: Que tem que ser. Ó, maravilhoso, hein? É isso mesmo.
1: Tem que ser assim sempre. É importante dizer, né, que tem que ser assim sempre.
0: É. O José Maria tá achando um absurdo que você tirou carteira sem fazer a baliza.
1: Não, mas eu já estou aprendendo, eles não precisam ficar assustados.
0: É, o problema da baliza é só estacionar, mas se você não saber fazer baliza, você não vai atropelar ninguém.
1: Não.
0: Né? É. O importante é saber as regras da sinalização, as regras de trânsito.
1: Não colocar ninguém em risco.
0: A Isaura disse que também passou
1: morrer,
0: de primeira com a baliza.
1: Aqui, Henrique Dias.
0: Não deixou o carro morrer, é importante que a pessoa tá lá, morre o carro. Aí para o trânsito por causa da figura ali. Não, é complexo. É complexo, mas é isso, né? O pessoal que tá aprendendo também tem que ter, os outros motoristas têm que ter paciência com os motoristas novos. Vamos lá, hein? Deixa eu ver aqui. Vamos falar da... o presidente chinês, Xi Jinping, desembarcou hoje na Coreia do Norte. É a primeira vez desde 2019 que ele visita Pyongyang.
2: Xi Jinping foi recebido com pompa na Coreia do Norte nesta segunda-feira para uma rara visita de 2 dias. Ao desembarcar em Pyongyang, o presidente chinês elogiou a amizade invencível entre os dois países em um momento em que o regime norte-coreano se aproxima cada vez mais de Moscou. Ele declarou que quer elevar a relação com a Coreia do Norte a novos patamares com o reforço do intercâmbio diplomático, policial e militar. Em 2026, as ligações ferroviárias e os voos diretos da Air China entre os dois países, interrompidos desde a pandemia de Covid-19, serão retomados. O apoio diplomático, econômico e político da China é essencial para Pyongyang, alvo de múltiplas sanções da ONU por causa de seus programas nuclear e

0: No entanto, o líder norte-coreano tem buscado cada vez mais alianças com a Rússia e enviou soldados para combater ao lado dos russos contra o exército ucraniano. Depois de ser recebido por Kim Jong-un no aeroporto, Xi Jinping foi homenageado com uma grande cerimônia na imensa praça Kim Il-sung, no centro da capital norte-coreana. Essa é a primeira visita do presidente chinês à Coreia do Norte desde 2019 e sua primeira viagem ao exterior em 2026, depois de ter recebido em Pequim líderes do mundo inteiro, entre eles o americano Donald Trump, o russo Vladimir Putin e o brasileiro Luiz Inácio Lula da Silva. Especialistas apontam que o presidente chinês reafirma a primazia da relação sino-norte-coreana, também em um momento em que há sinais de uma nova tentativa americana de aproximação com a Coreia do Norte para destravar as negociações sobre o programa nuclear de Pyongyang. Os analistas especulam sobre a possibilidade de Xi Jinping priorizar a estabilidade do país vizinho em vez da desnuclearização norte-coreana. De Paris, Adriana Brandão, da Rádio França Internacional, para a CBN.
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2: Belo Horizonte sedia até o próximo sábado o primeiro Festival Literário Internacional de Minas Gerais. O evento reúne escritores conhecidos e independentes. Segundo a organização, cerca de 300 mil pessoas devem passar pela feira.
3: Belo Horizonte recebe nesta semana a primeira edição do FLIMINAS, Festival Literário Internacional de Minas Gerais. A feira, que tem como conceito Minas são muitas, Gerais são tantas, reúne atividades que integram literatura, educação, cultura e economia criativa. O festival reúne escritores convidados nacionais e internacionais, como Itamar Vieira Júnior, Afonso Borges, Madu Costa e Carlos Herculano Lopes. Além dos grandes nomes da literatura, cerca de 230 autores independentes podem participar do FLIMINAS. Segundo disse ao CBNBH, o organizador da feira, Humberto Paes Leme, o objetivo é dar oportunidades aos escritores que têm dificuldade em entrar no mercado editorial.
4: Nós temos nessa Minas, são tantos autores independentes estão à procura de um reconhecimento. E essa procura de uma oportunidade, muitas das vezes, vem de promessas de editoras que prometem para esses autores independentes um espaço na mídia, um espaço numa gôndola de uma livraria, um espaço para vender os seus produtos, e não são atendidos. O FLIMINAS tem as prateleiras para os autores independentes.
3: A programação é híbrida, com atividades presenciais e digitais, e inclui palestras, mesas de debate, oficinas, lançamentos de livros, sessões de autógrafos, contação de histórias, performance poético-musicais, exposições e ações formativas. Além disso, FLIMINAS prevê a participação de mais de 150 mil estudantes das redes públicas estadual e municipal, professores e mediadores de leitura. Estão programados ações de distribuição de vales-livro, atividades pedagógicas estruturadas e iniciativas de formação continuada para educadores. Segundo Humberto, a intenção é incentivar a leitura já na primeira infância.
4: Olha, o nosso conceito é esse, é estímulo à leitura, é proporcionar aos alunos da primeira idade o acesso ao livro. Muitas das vezes, eu tenho essa experiência rodando o estado de Minas, fazendo eventos literários, muitas das vezes a gente chega na região e a pessoa não tem condição de ter um livro. E quando ela pega, ela encanta. E a gente quer isso. Não forçar a leitura, a gente quer encantar. Encantando essa criança, ela passa a ter uma paixão pela leitura. E é isso que a gente quer.
3: Participam do FLIMINAS 700 editoras e cerca de 152 expositores, entre livrarias, distribuidoras e selos editoriais de diferentes esportes. A organização estima um público de até 300 mil visitantes até sábado, 13 de junho. De Belo Horizonte, Desirê Miranda.
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0: Pão de Holanda, bandolinista, compositor, vencedor do Grammy do ano passado como melhor álbum de jazz latino. Ele que está lançando um novo disco, é o disco Nova. Nós vamos fazer um passeio pelo disco e está em turnê pelos Estados Unidos. Amanhã, inclusive, se apresenta no Teatro da Universidade Princeton, está muito chique. Hamilton, bem-vindo, boa noite.
1: Boa noite, tudo bem, Tânia?
0: Tudo bem. Você tá aí nos Estados Unidos, tá com o seu trio, né? Vai ser uma turnê com o trio, sempre. Sempre, né?
1: Sim, eu já fiz alguns shows, toquei em Miami, toquei em Provincetown, vou tocar em Princeton amanhã. Acabei de chegar aqui, cheguei e vim pro quarto hotel para falar com vocês aqui.
0: Tá uma coisa, Tá uma coisa. A música instrumental tem um público muito gigante fora do Brasil, né? E aliás, esse seu álbum novo, que é o álbum Nova, você justamente traz todas essas misturas, né? Resultado das viagens. Conta pra gente, no geral, assim, o conceito do seu disco, Hamilton.
1: Sim, Nova é um álbum que tem 14 faixas, que são 14... maneiras e histórias que eu aprendi, que eu vivi nesses anos aqui de, né, eu viajo o mundo inteiro, viajo muito pelo Brasil, viajo muito pela Europa, muito pelos Estados Unidos, agora cada vez mais também, e fui captando, né, retratando através de melodias, através de harmonias, essas viagens, a vida, né, porque acho que compor é isso, eu consegui retratar momentos da vida através da música. E além disso, por também viajar muito, eu conheço muitos músicos e aprendo com muitas culturas, né? Levo a nossa cultura brasileira e também aprendo com as outras culturas. Então nesse disco a gente teve coisas gravadas em São Paulo, no Rio, em Brasília, mas também em Nova York, em Paris, em Lisboa, em Los Angeles, né, com músicos de vários países, e eu acho que dá essa noção assim, de como a música brasileira é respeitada e como a gente tem material para se conectar com culturas do mundo inteiro.
0: Sim, porque aí você traz essas culturas do mundo inteiro para a base da música brasileira, é isso? A música brasileira está em todas as faixas, por exemplo?
1: Sim, com certeza. Porque, por exemplo, a música Para as Crianças, que é uma música que é um ijexá feito em cima de um ritmo baiano, né? Um gênero nascido na Bahia. E aí tem a sitar da musicista indiana, inglesa, chamada Anushka Shankar, que é a filha do Ravi Shankar, um grande mestre da sita, e ela também é uma grande mestra, um grande musicista. Tocou lindo, então você ouve aquela essência brasileira, aquele ritmo, de repente vem aquele som indiano, aquele som espiritual. Sim, fica muito bonito.
0: Vamos ouvir aqui um trechinho aqui.

0: conhece essa batida do Ijexá, né?
1: Exatamente.
0: É. E aí é o seu bandolim.
1: Aí, meu bandolim.
0: Ah, coisa linda. É uma delícia. Nossa, tem tanta coisa aqui. Faz umas misturas. Você mistura o choro com o fado também.
1: Isso. Tem a participação comigo do Pedrito Martins, que é um percussionista e cantor cubano, que ele faz a primeira música, Nova Alvorada.
0: A primeira música? Nossa!
1: Por exemplo, tem uma música que chama Mono no Awari, que é uma expressão japonesa. É, que eu descobri que ela quer dizer algo como o eterno momento agora, quando a gente percebe que a gente está vivendo um momento bonito, mas ao mesmo tempo uma leve tristeza de que ele está passando, né? Então essa expressão significa isso. E a música que eu fiz, eu estava muito com muita saudade de casa, ao mesmo tempo estava feliz de estar tocando fora do Brasil. Essa sensação ambígua me levou a uma melodia que é muito marcante e que tem a participação de um grande brasileiro, que é o Paulinho da Costa. Acabou de ganhar a estrela na calçada da fama lá de Hollywood, gravou a percussão linda nessa música, no Mono no Awari. Tem o Pedro Martins.

0: também participa com a guitarra nessa faixa. Então tem,
1: tem muita disco coisa.
0: Que tá atado de, não são só participações, né? São presentes que a gente recebe com esses músicos que tocam comigo.
1: Você já compõe pensando também nos outros instrumentos?
0: Algumas músicas sim, Tânia. Algumas músicas eu, por exemplo, agora eu vou tocar agora dia 12 e dia 13 no Jazz at Lincoln Center, a convite do Wynton Marsalis, que é um templo do jazz em Nova York. E eu compus uma música para eles. Então é uma big band. Ou seja, a big band tem 3 trombones, 4 trompetes, 5 saxofones, bateria, baixo, piano. E aí eu escrevo para todos eles. Agora tem música que vem só a melodia, né? E aí eu, por exemplo, essa Mano Noawari foi feita por mim e pelo Salomão Soares, que é pianista. Então a gente fez meio junto ali, mandolim e piano. E aí quando a gente convidou o Paulinho, a percussão toda que foi gravada, ele criou na hora no estúdio. Então o arranjo de percussão foi feito por ele.
1: Sim, na hora.
0: Impressionante. Foi inclusive um momento mágico, porque ele tem uma experiência muito grande de estúdio e tem uma precisão impressionante e consegue tirar os sons dos instrumentos de percussão e do próprio corpo, da voz. Assim, foi assim, a gente chorou no final, porque foi realmente uma magia pura.
1: Nossa. Agora, Milton, você gravou esse álbum, o Milton de Holanda aqui com a gente. São 14 faixas em vários países, com parceiros de vários países. Imagino que esse álbum tenha te levado assim um tempo para ficar pronto, né? Desde que você começou a compor, até gravar com todo mundo, como foi?
0: Com certeza, esse foi um dos álbuns que eu mais gastei tempo, vamos dizer assim. Porque ele começou em setembro do ano passado, eu fiz uma sessão em setembro do ano passado. Aí depois eu fiz uma outra sessão de um dia em Los Angeles, quando eu estava em janeiro fazendo uma turnê aqui nos Estados Unidos. E depois em fevereiro eu fiz mais uma sessão de 3 dias em São Paulo. E daí demorou um pouquinho mais, porque eu mandava a gravação para lá para a França. Por exemplo, o Ibrahim Malouf, que é o trompetista, que gravou a música Frio Lá Fora. Aí mandei lá para o Paulo Flores, lá para Lisboa. A Anushka, que mora em Londres, estava por acaso em São Paulo, então ela gravou em São Paulo. Então essas participações, e depois mixar, né, que é o trabalho de botar o volume, botar o som do instrumento, o timbre que o instrumento precisa ter para a gente conseguir ouvir tudo direitinho, isso também dá um trabalho, assim, leva um tempo. Se eu for pegar, desde que eu comecei a gravar até o dia que isso foi lançado, foram 6 meses.
1: Pô, até que você...
0: Não é assim um tempo, mas assim, por exemplo, essa música para as crianças, que a gente ouviu um pedacinho agora há pouco, eu compus ela em 1999, então tem música antiga.
1: Tava ali.
0: E outras, por exemplo, Mono Noawari, eu tinha feito uma semana antes e gravei uma semana depois em Los Angeles, lá em janeiro. Então, é um disco que tem, assim, músicas mais antigas e músicas completamente frescas, saídas forno na hora.
1: Que coisa boa, né? Que eu imagino poder saber, né? Conseguir compor uma música, imaginar e depois toda a execução, depois ver o resultado final. Ah, deve ser maravilhoso. Eu invejo os músicos muito, né?
0: É uma maravilha mesmo, Tânia. Vou te dizer que é mágico, assim, na verdade é um negócio que eu chamo de um milagre da repetição. A gente trabalha tanto, a gente pratica tanto, a gente volta, vai pra frente, vai pra trás, repete a frase, aprende um acorde novo, ouve uma gravação nova, lê um livro, vê um filme, vai na praia, vive, né? E de tanto fazer, por uma hora, acontece.
1: Maravilhoso. Bom, eu tinha escolhido uma, Milton, mas vou deixar pra você escolher a faixa final pra fechar aqui. São tantas. De repente tem alguma em específico sobre a qual você queira falar?
0: A minha preferida, pode ser, do álbum?
1: Pode, qual é?
0: Som de Baile.
1: Som de Baile, verdade, A4 HD. Som de Baile, energia dos nossos bailes black, né?
0: Esse aí.
1: Olha lá. Aí já entra um eletrônico, né? E uma cuica.
0: É a Marisa Paita. Fera.
1: Bom. Maravilhoso. Pronto, a gente termina dançante. Amigo.

álbum, que a gente deu uma pincelada aqui, mas vale a pena ouvir com calma, porque ele traz, além de parceiros, né, de instrumentistas de vários países e tal, musicalidades variadas pelo mundo, né, que ele foi colhendo aí, se inspirando a partir das viagens que ele faz fora do Brasil e também dentro do Brasil, porque o álbum também é cheio de musicalidade, de brasilidades. É isso, é o álbum Nova, do Hamilton de Holanda.

0: avançou a hora, vamos fechar. Será que os dois já estão aí, o Dudziak e o Prats? Alô, alô?
1: Oi,
2: boa noite.
0: Dudes. Oi, Prats, muito bom, vou passar a bola para vocês, hein?
1: Tá bom,
0: ok. Vamos lá, com aqueles adjetivos. Cada semana um novo trio de adjetivos, de preferência temáticos. Agora, como é Copa, né, eu pensei... não vou ficar falando nos bastidores, né? Mas é que eu pensei em seleção, selecionáveis, mas aí os adjetivos de selecionáveis são muito ruins. Aí eu fiz uma solução aqui caseira. Então, vem aí os esportivos.
1: Esquálidos.
0: Adoro o Dudziak. Desportivos.
1: Déspotas.
0: Déspotas. Ai, que mentira. E atléticos.
1: Alérgicos.
0: Alérgicos, amei. Dudes, você é ótimo para fazer essa duplinha. Bom programa para vocês, viu?
1: Obrigado, valeu.
0: Ali, o lado B da bola na sequência com o noticiário do futebol internacional. CBN Noite Total chega ao fim com a Karina Almeida na produção e o Henrique Dias nos trabalhos técnicos.
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0: Uma ótima semana para todo mundo.
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0: Segunda-feira, 8 de junho de 2026, a Agência Nacional de Proteção de Dados notificou a Claro e a Serasa após identificar irregularidades no compartilhamento de informações pessoais de clientes da operadora. Os problemas incluem falta de clareza nas informações para os clientes e dificuldades de acesso ao responsável de proteção de dados da empresa. Por causa disso, a Claro será submetida a um processo administrativo sancionador, enquanto a Serasa passará por um procedimento de fiscalização. O Ministério Público de Contas de Roraima pediu ao TCE do Estado uma auditoria sobre mais de 500 milhões de reais aplicados em obras de drenagem em Boa Vista. O órgão questiona o motivo pelo qual a capital registra alagamentos constantes, mesmo com investimentos. O pedido avalia o trabalho feito entre 2021 e 2026, durante o mandato do ex-prefeito Arthur Henrique e os primeiros meses do atual prefeito Marcelo Zeitoune, ambos do PL. No horário do Brasil, 11h33.
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2: Olá, muito boa noite. Este é o Lado B da Bola, um programa que fala sobre futebol internacional aqui na Rádio CBN. Sempre às segundas-feiras, após o Repórter CBN, das 11h30 da noite. Programa que também fica à sua disposição lá nas plataformas de podcasts, nos streamings de áudio, como Spotify, Apple Music, Deezer, entre outros. Programa que tem a minha apresentação, eu sou o Gabriel Dudziak, e também a apresentação e comentários dele, Rafael.

0: É o Prates. Como está, Prates?
1: Tudo bem, Gabriel Dudziak. Boa noite, ouvintes da CBN.
0: Bom, não poderia ser diferente. Hoje a gente vai falar muito de Copa do Mundo. Afinal de contas, faltam menos de 3 dias, né? 2 dias, 16 horas e 25 minutos para o início da Copa do Mundo de 2026. E esse, evidentemente, vai ser o nosso principal tema de hoje, como eu já disse. Primeiro, a gente vai falar sobre amistosos preparatórios para a Copa do Mundo, porque algumas seleções já encerraram essa fase, né? Já não vão mais disputar jogos antes da Copa, mas outras entendem que este é o momento de preparação. E, no caso, a gente está tendo, neste momento, um jogo preparatório aí para a Copa, que é a partida entre Espanha e Peru. As duas equipes estão se enfrentando lá em Puebla, no México, e os espanhóis estão vencendo pelo placar de 2-0. O Oyarzabal marcou o primeiro gol do jogo com 2 minutos, 1 minuto, né, de jogo, antes de completar 2 minutos. E o Pedri, aos 32, fez o segundo da seleção espanhola, placar de 2-0. Não combinei previamente com ele, mas tem uma chance boa do Prates estar vendo esse jogo. Você está vendo esse jogo, Prates?
1: Eu estava vendo sim, Gabriel Dudziak. Só tive o deslocamento para me aproximar aqui do equipamento, para fazer o lado B da bola. Então os últimos minutos eu não vi. A Espanha abriu o placar a 1 minuto e 40 segundos, né?
0: 1 e 40.
1: A seleção peruana que virou contra o Haiti no último amistoso, perdeu por 1-0 e depois virou para 2-1, né? Hoje é outra história. A seleção espanhola começou assim, num ritmo bem, bem alucinante, um ritmo frenético. Abriu vantagem rápido. A seleção peruana não conseguiu esboçar a reação como reagiu no segundo tempo quando virou contra o Haiti na semana passada.
0: E vamos trazer aqui quem está jogando na seleção da Espanha, né? Unai Simón no gol. Essa briga aí pela vaga no gol, ela é um dos temas da seleção espanhola, porque Davi Raya, né, goleiro do Arsenal, teve grande destaque na campanha da conquista da Premier League e chegada do time inglês à decisão da Liga dos Campeões da Europa. O Juan Garcia, goleiro do Barcelona, sempre bem cotado também. E o Unai Simón, que fez aí o último ciclo inteiro, né, aí com o Luis de la Fuente como treinador. Hoje está o Simón no gol. Além dele, Marcos Llorente, Cubarsí, Aymeric Laporte e Cucurella, Pedri e Rodri, Ferran Torres, Fabián Ruiz e Alex Baena, com o Oyarzabal no comando de ataque. No banco aí, jogadores como Pedro Porro, Dani Olmo, o Gavi, né, que voltou aí nessa convocação para a Copa do Mundo, Miquel Merino, esses mais utilizados, né? Lembrando que neste momento nem Lamine Yamal e nem Nico Williams estão sendo utilizados, ambos estão lesionados. A gente vai ficar acompanhando aí esse jogo durante aqui o lado B da bola, e você que vai ouvir esse programa aí depois no streaming já vai saber quando terminou essa partida. Nós aqui não, né, porque o jogo começou às 11 da noite. Mas fica o registro aí e essas reflexões para a gente ver quem é que vai ser titular, quem é que vai ser reserva e como está a Espanha às vésperas da Copa do Mundo de 2026. Quem está muito bem obrigado, ou pelo menos hoje, né, esteve muito bem obrigado, foi a França. A França jogou contra a Irlanda do Norte em amistoso preparatório e fez aí um placar de 3-1 com 3 gols do Olise. Foi aí o primeiro hat-trick, né, ou tripleta, ou 3 gols num jogo da carreira do Olise, jogador do Bayern de Munique, que esteve aí ligado, né, a uma possível transferência para o Real Madrid, agora que o Real Madrid tem o Florentino Pérez como presidente mais uma vez, né, um mandato novo, né, reeleição para o presidente do Real Madrid. Havia uma promessa de um grande reforço, falava-se no Olise, mas o Bayern de Munique falou que ele não está à venda de jeito nenhum. E logo aí no dia seguinte, o Olise aparece e faz 3 gols para a equipe da França, que hoje, né, teve Mike Manhã, Jules Koundé, Upamecano, Saliba e Théo Hernández, Tchouaméni, Rabiot, Olise, Dembélé e Doué, e o Mbappé no comando de ataque. Seleção francesa ainda contou aí com Malo Gusto, Lacroix, Digné, Cherki, Barcola, Manu Koné, Akliouche e também N'Golo Kanté, jogadores que entraram durante o jogo de hoje. Houve ainda um duelo entre 2 equipes que vão à Copa do Mundo, Holanda e Uzbequistão.

O placar aí foi de 2 a 1 para a seleção holandesa, com 2 gols de pênalti do Cody Gakpo. O time da Holanda fez 1 a 0. No final do jogo, o Uzbequistão empatou com o Sergeev e o Gakpo acabou definindo o jogo em 2 a 1 para os holandeses. 2 gols marcados aí de pênalti. A Holanda ficou com um atleta a menos na reta final do jogo. O Gus Til foi expulso nessa reta final de partida. Bom, esses foram os jogos de hoje aí, de equipes que vão para a Copa do Mundo. Não foram tantos jogos, mas neste fim de semana tivemos outros, como, por exemplo, Colômbia e Jordânia, duas equipes que vão para a Copa do Mundo, e a Colômbia fez 2-0 com 2 gols do John Arias, o jogador do Palmeiras, né? Também apareceu aí o James Rodrigues, né, que acabou tendo uma boa participação nesse jogo, mostrando, né, que pela Colômbia ele consegue jogar realmente. Então algo para a gente ficar de olho realmente. E também o Carrascal, né, acabou sendo alvo aí de uma falta dura de um dos jogadores da Jordânia, que acabou sendo expulso com o segundo cartão amarelo. Então, jogadores que estão no Brasil, ou que estiveram no Brasil, caso do James, foram destaques nesse jogo colombiano contra a Jordânia. O Equador jogou contra a Guatemala. O Equador está na Copa e a Guatemala não. E o destaque aí para a vitória de 3-0 dos equatorianos, que chegam a 19 jogos de invencibilidade. Olho no Equador nesta Copa do Mundo. Claro que ninguém aqui vai ficar falando que a Guatemala é um grande teste, mas a sequência chama a atenção positivamente para os equatorianos. Num duelo que interessa bastante aí aos brasileiros, Marrocos e Noruega empataram por 1-1. Interessa muito porque o Marrocos está no grupo do Brasil e é o primeiro time que o Brasil pega nessa Copa do Mundo. Seleção marroquina abriu o placar com Brahim Dias e no final do jogo Martin Odegaard acabou empatando o jogo em 1-1. Situação aí ruim para a equipe do Marrocos, a lesão do Ezzazuli, jogador do Betis, que aos 28 minutos de jogo, na verdade no intervalo de jogo, quem saiu aos 28 minutos foi o Mazraoui, lateral esquerdo. No intervalo o Ezzazuli acabou sendo substituído e é grande a possibilidade de corte. Este que é um dos principais jogadores aí da seleção marroquina, atacante de lado de campo. Do lado da Noruega, destaque negativo, né, acabou sendo o Haaland. Haaland tocou na bola 4 vezes nesse jogo, ainda conseguiu uma finalização a gol, mas pouquíssima participação. Seleção norueguesa não conseguiu fazer a bola chegar nele, e o centroavante aí, da equipe do Manchester City ficou de fora do jogo e também não conseguiu ajudar a equipe dele. E para fechar aí nos amistosos de domingo, Croácia 2, Eslovênia 1, destaque aí para o Mario Pazalic, que conseguiu aí fazer esse gol no finalzinho do jogo para dar a vitória aos croatas pelo placar de 2-1. Modric também fez um gol e foi importante, né, para o time da Croácia sair de uma sequência de 3 jogos sem vencer. Chega um pouquinho mais motivada aí, né, um pouquinho mais animada, por assim dizer, a Croácia nesse Mundial, né, que começa agora na quinta-feira. E apenas para citar alguns outros resultados, para a gente não se deter demais, né, nesses jogos amistosos, já faz um tempinho, né, foi no sábado, a Bélgica fez 5-0 na Tunísia, as duas equipes estão na Copa do Mundo. Portugal e Chile teve jogo, né, e Portugal fez 2-1, Portugal está na Copa e Chile não. Houve ainda Estados Unidos 1, Alemanha 2, os dois times na Copa. Panamá 1, Bósnia e Herzegovina 1, os dois times na Copa. Suíça 1, Austrália também 1, as duas equipes na Copa. A Escócia, que está no grupo do Brasil, fez 4-0 na Bolívia. Cabo Verde, que está na Copa, fez 3-0 em Bermuda. Inglaterra, que está na Copa, fez 1-0 na Nova Zelândia, que também está no Mundial. Catar, que está na Copa, ficou no 0-0 com El Salvador, que não está. Tivemos Jamaica e África do Sul 1-1, os dois estão... Desculpa, a África do Sul está na Copa, Jamaica não está. E fechando aí o dia, né, o sábado, Turquia 2, Venezuela 1, Turquia na Copa. Argentina 2, Honduras 0, Argentina na Copa. E Curaçao 4, Aruba 0, Curaçao está na Copa do Mundo, Aruba não está. Bom, Rafael Prats, então, já que falamos dos amistosos, diga aí se a gente já pode projetar alguma coisa para quinta-feira, na abertura do Mundial, né, abertura do Mundial aí com 2 jogos, né, com o México recebendo a primeira partida contra a África do Sul. Já atualizo aqui.

0: 2 dias, 16 horas e 15 minutos para começar a Copa do Mundo. Prates.
1: É isso, Gabriel Dudziak. Então vai atualizando aí minuto a minuto, porque quinta-feira começa a Copa do Mundo 2026, abertura da Copa com os jogos do Grupo A. Os jogos de México, África do Sul, Coreia do Sul e República Tcheca. Né? O México que pela terceira vez será sede de uma Copa do Mundo. Agora uma sede tripla, né? Também divide a sede da Copa com Canadá e Estados Unidos, mas os mexicanos já foram sedes, já receberam Copa do Mundo em 1970 e 1986. Exatamente no Estádio Azteca, local da final de 70, local da final de 86, que México e África do Sul abrem a Copa do Mundo na quinta-feira, dia 11 de junho de 2026, às 4 da tarde, horário de Brasília, 13 horas, 1 da tarde, horário local. Agora, esse jogo México e África do Sul, Gabriel Dudziak, é cercado por muita tensão. Fora de campo, primeira situação, há uma grande reclamação, há uma manifestação muito grande do sistema de educação da Cidade do México, local do jogo, a capital mexicana, que vai receber a abertura da Copa do Mundo. E há um temor do governo mexicano de que alguns professores, algumas pessoas ligadas ao sistema de educação da Cidade do México, tentem bloquear vias de acesso ao estádio Azteca. Por isso, até segunda ordem, a FIFA e também o México não cogitam mudar o horário da abertura, não cogitam alguma mudança para quinta-feira à tarde entre México e África do Sul, mas há um temor em relação ao deslocamento para chegar ao estádio Azteca, que é o palco da abertura da Copa do Mundo. Tem uma abertura antes do jogo das 4 da tarde, horário de Brasília, para depois a bola rolar entre México e África do Sul. Essa é uma preocupação em relação à manifestação do sistema de educação que faz críticas em relação à condição de trabalho. Em relação a salário, os professores devem ir às ruas para se manifestarem no dia da abertura da Copa do Mundo. Agora, outra preocupação também está fora das quatro linhas e não tem ligação com problemas de educação ou críticas do sistema de educação da cidade. A preocupação em relação à possível tempestade prevista para a hora do jogo. As autoridades mexicanas lançaram um alerta laranja que indica chuvas e tempestades no dia da partida entre México e África do Sul. A cidade do México registrou recentemente alagamentos que foram ampliados, né, pela apreensão em torno da abertura da Copa do Mundo e também pela chuva que castigou a cidade do México nas últimas semanas. Então há um temor por condições climáticas ruins que possam acontecer e talvez aí prejudiquem a abertura da Copa do Mundo e também o jogo entre México e África do Sul. Dentro de campo, Gabriel Dudziak, figuras conhecidas na seleção mexicana. O México vive uma crise aí que ou há jogadores muito experientes ou há jogadores muito jovens para esse grupo da Copa do Mundo. Técnico, por exemplo, é o Javier Aguirre, que pela terceira vez vai ser técnico do México em uma Copa do Mundo. O Aguirre foi técnico do México em 2002, foi técnico em 2010, voltou agora para a Copa de 2026 e vai sair depois da Copa. Quem vai ser o técnico da seleção é o auxiliar do Aguirre, o Rafael Márquez, o Rafa Márquez, lendário jogador mexicano que jogou muito tempo no Barcelona, jogou 5 Copas do Mundo pela seleção mexicana. Depois da Copa, o Rafa Márquez vai ser técnico do México para a Copa de 2030. E o México, por exemplo, é uma das muitas seleções, das 40 seleções da Copa, das 48, tem jogadores naturalizados no grupo de jogadores. Jogadores ou com dupla cidadania, dupla nacionalidade, ou naturalizados, né? No caso do México, Julián Quiñones é colombiano. O Álvaro Fidalgo, espanhol, jogou até na seleção de base da Espanha e optou por jogar pela seleção principal do México agora. E o argentino Santiago Jiménez foram convocados pelo Aguirre, o México que tem, entre outras coisas aí, o goleiro Guillermo Memo Ochoa, que vai entrar para a história. O Ochoa não deve ser titular para começar a Copa do Mundo, mas vai para a sua sexta Copa do Mundo pela seleção mexicana. Vai superar os compatriotas Antônio Carbajal e o Rafa Márquez, que vai ser técnico da seleção depois da Copa, que jogaram 5 Copas do Mundo pelo México. É a sexta do Ochoa, que de 2006 até 2026 sempre esteve em Copas do Mundo no gol da seleção mexicana. Se o México tem alguns naturalizados e tentar se encontrar como uma equipe mais competitiva, o adversário do México na estreia África do Sul é uma das 8 seleções da Copa do Mundo que não tem nenhum jogador naturalizado. Todos nasceram na África do Sul. África do Sul, Brasil, República Tcheca, que também está no Grupo A, Suécia, Arábia Saudita, Áustria, Colômbia e Panamá, são 8 seleções, são as 8 que não têm jogadores naturalizados no seu grupo ou no seu elenco para a Copa do Mundo. E a África do Sul tem jogadores que poucos atuam fora do país, né, dos 26 convocados, apenas 8 jogam fora da África do Sul. É uma seleção mais rejuvenescida em relação a México, República Tcheca e Coreia, que estão também na chave A, no Grupo A. E a base da África do Sul formada basicamente por dois clubes.

0: o Mamelodi Sundowns, que nós já falamos aqui muitas vezes, e o Orlando Pirates, que também falamos aqui muitas vezes. A África do Sul volta a uma Copa do Mundo depois de 16 anos, quando foi sede em 2010, e agora volta para jogar a Copa de 2026 no México, nos Estados Unidos e também no Canadá. Esse é o jogo da tarde, o jogo da noite para fechar o primeiro dia de Copa, com bola rolando, entre Coreia do Sul e República Tcheca. Aí no estádio Akron, em Jalisco, em Guadalajara, o estádio tem capacidade para 48 mil pessoas, foi sede da Copa do Mundo Sub-17 em 2011, e também recebeu os Jogos Pan-Americanos no México também em 2011. Coreia do Sul e República Tcheca têm histórias diferentes em relação a participações recentes em Copas do Mundo. A Coreia vai para a sua 11ª Copa consecutiva. A Coreia, ano ou Copa após Copa, está presente em Mundiais. O melhor resultado da Coreia do Sul na história foi o quarto lugar em 2002, quando foi uma das sedes na Copa da Ásia, ao lado do Japão. O grande destaque individual ainda é o Heung-min Son, ex-atacante do Tottenham, que joga no futebol norte-americano. Além do Heung-min Son, o Kim Min-jae, zagueiro do Bayern de Munique. O atacante Kang Lee, do PSG. E também o Hwang, que joga no Wolverhampton, são outros destaques individuais da equipe da Coreia do Sul. E tem um treinador que é um ídolo como jogador, mas questionado como treinador, que é o Hong Myung-bo. O Hong Myung-bo foi capitão da seleção, que foi quarta colocada em 2002. O Hong Myung-bo foi técnico da Coreia em 2014. A seleção não foi bem com ele. Ele saiu e voltou agora, dois anos antes da Copa do Mundo de 2026. E o Hong Myung-bo, mais uma vez, vai dirigir a Coreia do Sul em uma Copa do Mundo. Já a República Tcheca, né, também é uma seleção que não tem jogadores naturalizados. A Coreia tem um naturalizado, um jogador que é alemão, Jens Kastrop. Ele tem dupla nacionalidade, mas nascido na Alemanha e jogará a Copa do Mundo pela Coreia do Sul. Já a República Tcheca não tem jogadores naturalizados, todos nasceram no país. E a República Tcheca volta ao Mundial depois de 20 anos. A República Tcheca, como Tchecoslováquia, foi duas vezes vice-campeã do mundo, em 1934 e 1962. A República Tcheca chega à Copa do Mundo depois de passar por repescagem, eliminando Irlanda e Dinamarca nos pênaltis. Então é uma seleção assim, com jogadores mais experientes, na média de idade da chave, de maneira geral, Gabriel Dudziak. O México tem uma média de idade de 27,5 anos, é a 23ª maior média de idade da Copa do Mundo. A África do Sul, a mais jovem do grupo, é a 41ª em média de idade, uma seleção de 26 anos de média de idade. República Tcheca, parecida com o México, 27,2, e a Coreia do Sul, 27,5. Então, seleção mexicana, como a seleção sul-coreana, a seleção tcheca, mais envelhecidas, mais velhas em relação ao grupo de jogadores, se comparado ao grupo da África do Sul, no grupo A da Copa do Mundo, que vai começar na quinta-feira, Gabriel Dudziak.
1: Muito bem, são os dois primeiros jogos aí da Copa do Mundo de 2026, e você vai acompanhar aqui na CBN, viu? Se quiser ouvir o jogo, a gente vai transmitir também a Copa do Mundo, e você vai poder acompanhar com a gente os nossos comentários, nossas narrações, nossas reportagens e nossos debates e contextualizações, porque afinal de contas esta é uma Copa muito diferente, é uma Copa que está sendo muito mais polêmica do que foi imaginado lá atrás, e eu rapidamente vou tentar resumir algumas coisas que aconteceram nesses últimos dias, hein? Seleção de Senegal, quando chegou no aeroporto, passou por uma, entre aspas, inspeção extra no pátio das aeronaves, agentes de segurança fazendo revista, pedindo para os atletas levantarem os braços, vendo se está com alguma coisa aí no corpo, uma coisa assim bem diferente em relação ao que se fala quando se pensa numa seleção nacional chegando para uma Copa do Mundo. A África do Sul, citada pelo Prats, teve que adiar a viagem, porque houve problemas, entre aspas, nos vistos. Torcedores marroquinos estão tendo vistos cancelados dias antes do jogo aí contra o Brasil na estreia da Copa, e não tem nada de reembolso. Problema dos senhores. É assim que os Estados Unidos tratam, né, essa questão aí de quem tenta ir para a Copa do Mundo acompanhar o seu time do coração, a sua seleção do coração. Hoje teve um outro caso assim incrível, né, de ruim, que é o do árbitro Omar Artan, juiz da Somália, que apitou a final da CAF Champions League e que não vai poder participar da Copa. Negaram a entrada dele por causa de problemas no visto. E um porta-voz da FIFA disse o seguinte: não podemos fazer nada, a questão dos vistos é do governo norte-americano. Isso depois de anos aí do Gianni Infantino falando que ia garantir que a Copa

0: Copa ia ser de muita alegria, de que todo mundo ia poder aí participar, festa dos povos, coisa e tal. Bom, o pessoal do Uzbequistão teve que passar aí por uma revista com cachorros farejando malas e bagagens para ver se eles estavam levando drogas. Olha só que coisa, jogadores mesmo. E os jogadores do Iraque, né, foram detidos e retidos, né, por muito tempo aí na imigração, sendo que o atacante Ayman Hussein ficou 7 horas sendo interrogado por autoridades de imigração dos Estados Unidos. E a questão do Irã, hein? Pois é, o embaixador do Irã no México disse no sábado que os jogadores da seleção do Irã, que vão disputar a Copa do Mundo, eles vão ter que fazer o seguinte: base nos Estados Unidos, base no México, viajam para os Estados Unidos e retornam no mesmo dia de volta para o México. Se não for assim, não tem Copa do Mundo para o Irã. Esses são, né, os Estados Unidos recebendo a Copa do Mundo de 2026. É óbvio que a gente entende que tem regras, né, do país, regras de segurança, questões de segurança, mas a gente sabe também que quando é outro país, quando é outro tipo de abordagem, a coisa funciona diferente. Que dirá, por exemplo, o Brasil, que virou, né, uma colônia da FIFA durante a realização do Mundial. Zonas de exceção, lei geral da Copa, ninguém entra, ninguém sai. Mas nos Estados Unidos a coisa é diferente. Os Estados Unidos é que dizem o que acontece e a FIFA abaixa a cabeça. Ou pelo menos tem sido assim até agora. Vamos fazer um rápido intervalo? Já já a gente volta.
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Agora, 11 horas e 56 minutos, em evento com empresárias em São Paulo, o pré-candidato à presidência da República pelo PL, Flávio Bolsonaro, indicou que pretende escolher uma mulher para ocupar o cargo de vice na chapa dele. O filho de Jair Bolsonaro defendeu ainda a classificação do PCC e do Comando Vermelho como organizações terroristas pelos Estados Unidos.

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1: Daqui a pouco a reportagem da Bruna Barbosa sobre o pré-candidato a presidente, mas por enquanto, agora vou destacar que o Tribunal de Contas do Estado de São Paulo pediu ao metrô esclarecimento sobre a contratação de um ex-diretor da estatal por uma empresa do consórcio Agis, que é o vencedor da licitação da linha 19 Celeste. O metrô deve apresentar uma resposta em até 10 dias úteis antes de qualquer decisão sobre o pedido de suspensão cautelar do processo licitatório feito por um grupo desclassificado da concorrência, o consórcio 9 de julho. A ação envolve Paulo Sérgio Amafi Meca, ex-diretor de Engenharia e Planejamento do metrô. E segundo a representação, ele participou da elaboração do projeto da linha 19 Celeste, quando ocupava o cargo na companhia, e depois passou a integrar a estrutura diretiva do grupo que ganhou a licitação. O requerimento aponta que o metrô deixou de analisar formalmente, durante a fase de habilitação, um possível conflito de interesses relacionado à atuação do ex-dirigente. Em nota, o metrô informou que presta todos os esclarecimentos ao Tribunal de Contas do Estado e reafirmou o compromisso com a transparência e regularidade dos processos licitatórios. No caso do lote 1 da linha Celeste, a empresa informou

0: que o procedimento licitatório está na fase recursal e todos os questionamentos vêm sendo esclarecidos. Já um consórcio Agis informou que a contratação do ex-diretor não viola as leis das estatais e segue as normas legais aplicáveis.
1: O lado B da bola. Prates, finaliza o programa aí com um título de clube, porque tem campeonato rolando, ou tinha, né?
2: Pode ser de clubes?
1: Opa, tem mais?
2: Vamos. Teve. Ontem na Venezuela, o Carabobo sagrou-se campeão do torneio Apertura. Destaque para o goleiro argentino Lucas Burueiro, que fez uma defesa espetacular. O Carabobo venceu a Academia Porto Cabello 2-1 e foi campeão venezuelano do primeiro semestre, torneio Apertura. E hoje o Júnior de Barranquilla sagrou-se bicampeão colombiano. O Júnior ganhou no segundo semestre do ano passado, o colombiano ganhou agora na Apertura, na final contra o Atlético Nacional. Foi 3-1 para o Júnior em Barranquilla. O Atlético venceu por 1-0 em Medellín, Nacional de Medellín, né? O Nacional venceu hoje jogando em casa por 1-0. Mas pelo 3-1 na ida, o Júnior Barranquilla é bicampeão colombiano. Então, final de semana, enquanto a Copa do Mundo não chega, Carabobo ganhou o título na Venezuela, Júnior Barranquilla ganhou o título na Colômbia. Nesse final de semana, o Júnior foi hoje. Hoje à noite, a final foi em Medellín contra o Atlético Nacional. Gabriel.
1: Muito bem, e com esta informação sobre clubes, nós encerramos o nosso Lado B da Bola desta semana, o último antes do início aí da Copa do Mundo de 2026. Repito, nós vamos acompanhar toda a Copa do Mundo aqui na Rádio CBN, vamos transmitir várias partidas, vamos debater os jogos, os contextos políticos, econômicos, geopolíticos, por trás aí de tudo que está acontecendo nos Estados Unidos, no México e no Canadá. E o Lado B da Bola vai continuar acontecendo sempre que nós estivermos aí com espaço para o programa e não com transmissões no ar, né? Então, eu convido novamente você a nos acompanhar, a ficar ligado nas nossas redes sociais, também no nosso site, na sua plataforma de áudio favorita. Prates, até mais.
2: Até mais, Gabriel Dudziak. Boa Copa do Mundo para todo mundo.
1: É isso. Ótima Copa do Mundo para você que nos escutou e escuta. E a gente vai se falando aí na programação da CBN. Vem o repórter CBN aí na frente e depois o Paulo Galvão com CBN Madrugada. Fique conosco. 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
1: Terça-feira, 9 de junho de 2026, a Bahia registrou uma queda de mais de 20% no número de mortes violentas nos 6 primeiros meses deste ano. As informações são da Secretaria de Segurança Pública no estado. No mesmo período, a capital Salvador teve uma diminuição de 30% em casos de morte violenta. A cidade de Juazeiro, na divisa com Pernambuco, teve uma queda de quase metade no índice. A OpenAI, criadora do ChatGPT, protocolou um pedido confidencial para uma oferta inicial de ações nos Estados Unidos. Esse tipo de operação marca a entrada da companhia na Bolsa. Com a decisão, a OpenAI se junta à concorrente Anthropic, que é a criadora do assistente de inteligência artificial Claude, que tinha feito um pedido confidencial na última segunda-feira. A taxa de aprovação do presidente dos Estados Unidos, Donald Trump, continua próxima dos níveis mais baixos da carreira política dele. Os norte-americanos reclamam dos aumentos nos preços da gasolina em meio à guerra contra o Irã. Foi isso que mostrou uma pesquisa Reuters-Ipsos divulgada nesta segunda-feira. Cerca de 35% dos entrevistados disseram aprovar o desempenho de Trump na Casa Branca, mesmo índice da pesquisa anterior realizada em meados de maio. O índice fica ligeiramente acima da menor aprovação do atual mandato, de 34% na pesquisa de abril. No horário de Brasília, 4 minutos.
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1: Olá, muito bom dia, bem-vindo, bem-vinda. Vamos juntas e juntos até 5 horas da manhã com o CBN Madrugada, edição de terça-feira. Já é terça-feira, 7, aliás, 9, 9 de junho de 2026. A partir de agora, informação, análise, prestação de serviço no seu rádio, as entrevistas da Rádio CBN das últimas 24 horas, tudo para você iniciar a sua madrugada muito bem informado. Eu sou Clauson Dutra, estou nos trabalhos técnicos de Ricardo Garcia. Produção de Karina Almeida, você com a gente participando do nosso programa até 5 da manhã no WhatsApp da Rádio CBN 99911-9981. DDD 11 para você de outros estados. Lembrando que nós estamos ao vivo no YouTube, é rádio com imagem, chat de conversas liberado para você mandar mensagem para a gente por lá também. WhatsApp, YouTube, chat de conversas, meu e-mail, clauson.dutra@cbn.com.br. Aquela expectativa para o início da Copa do Mundo. Agora só faltam 2 dias para a Copa do Mundo. Início na quinta-feira com transmissão do Futebol Globo CBN para todo o Brasil, todo time. Aqui em São Paulo, no Rio de Janeiro, pelos 4 cantos do país. Todo mundo naquela expectativa para o jogo do Brasil, que já começa no sábado. 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Brasil contra Marrocos, com ou sem Neymar. Como é que vai ser isso? A gente vai te explicar ao longo do CBN Madrugada. Você vai participando com a gente. E é claro, a gente vai registrando sua participação ao longo do programa. Agora, 6:06, vamos aos destaques do CBN Madrugada. O Ministério da Saúde suspende vacinação contra dengue do Butantan e Igor Cardim.
2: O Ministério da Saúde suspendeu preventivamente a vacinação contra a dengue com o imunizante do Instituto Butantan, após o registro de 2 mortes suspeitas e 42 eventos adversos graves entre cerca de 500 mil vacinados. A aplicação foi interrompida em todo o país, enquanto Anvisa, Ministério da Saúde e Butantan investigam os casos.
1: Olha, gente, os 42 casos representam 0,008% do total de 500 mil pessoas imunizadas até 30 de maio. Profissionais de saúde formam a maioria dos vacinados, com 417 mil pessoas. O Ministério da Saúde recomenda que quem recebeu a vacina nos últimos 21 dias procure uma unidade de saúde para acompanhamento e observação de possíveis reações adversas. A partir de hoje, a pasta passa a orientar monitoramento ativo na rede hospitalar para casos de dengue em pessoas vacinadas recentemente, casos com sinais de alarme e óbitos. A vacina Qdenga, da farmacêutica Takeda, está disponível no SUS gratuitamente para crianças e adolescentes de 10 e 14 anos, faixa etária com maior número de hospitalizações por dengue após os idosos. 6:08. Possível tarifa dos Estados Unidos acelera exportações brasileiras. Samantha Klein.
3: Ameaça de aumento de tarifas para a chegada de produtos brasileiros aos Estados Unidos já está acelerando os embarques, especialmente de calçados, pescados e máquinas. Empresários desses segmentos tentam antecipar o envio das cargas antes do prazo de 15 de julho para evitar a sobretaxa de 25%. Em outra frente, o governo aguarda uma primeira reunião com o representante de comércio americano ainda nesta semana.
1: A guerra no Oriente Médio, Irã e Israel suspenderam nesta segunda-feira os ataques mútuos após apelo do presidente dos Estados Unidos, Donald Trump. Apesar da trégua, os dois países mantêm um tom de ameaça em meio à escalada do conflito no Oriente Médio. O dólar fechou em alta de 0,5% a R$ 5,18, o maior nível desde 17 de março. Investidores

0: Investidores reagiram ao aumento do risco geopolítico e à preocupação com juros mais altos nos Estados Unidos. Agora, 10 minutos do dia 9 de junho de 2026, esses são os destaques do CBN Madrugada. Pré-candidato Flávio Bolsonaro do PL sinaliza vice-mulher na chapa, Bruna Barbosa.
1: Com a sede da campanha definida em São Paulo, o pré-candidato à presidência Flávio Bolsonaro intensifica a aproximação com o empresariado e amplia os acenos ao eleitorado feminino. Em evento com executivas e empresárias na capital paulista, o senador indicou que pretende escolher uma mulher para vice-presidência e também para comandar a área econômica de um eventual governo. Flávio ainda defendeu a classificação do PCC e do Comando Vermelho como organizações terroristas pelos Estados Unidos, prometeu rever a implementação da reforma tributária e voltou a apresentar propostas para a segurança pública.
0: O presidente do TSE, Cássio Nunes Marques, ordenou a retirada do ar de uma pesquisa do Instituto Atlas Intel. O levantamento apontava queda de 5 pontos nas intenções de voto de Flávio Bolsonaro em cenário ligado ao vazamento de conversas com Daniel Vorcaro. Na decisão, o ministro afirmou que o formato das perguntas poderia induzir os entrevistados. A Atlas Intel afirma que a pesquisa foi feita sem apresentação do áudio aos participantes. Indicado ao STF pelo ex-presidente Jair Bolsonaro, Nunes Marques assumiu recentemente a presidência do TSE. Ainda em São Paulo, pré-candidato do PSD, Ronaldo Caiado, cobra explicações de Flávio Bolsonaro. Karen Lemos.
2: Os pré-candidatos à presidência, Ronaldo Caiado e Romeu Zema, cumpriram agendas em São Paulo nesta segunda-feira. Ambos comentaram a situação do senador Flávio Bolsonaro, candidato do PL, e o envolvimento com o banqueiro Daniel Vorcaro. Caiado disse que o senador precisa se explicar aos eleitores, enquanto Zema reiterou o apoio ao filho de Jair Bolsonaro em um eventual segundo turno contra o presidente Lula.
0: Tensões políticas no PT em Pernambuco, Lucas Arruda.
3: Presidente do PT diz que Lula terá apenas um palanque em Pernambuco, contestando fala do ministro Wellington Dias sobre apoios de João Campos, do PSB, e Raquel Lira, do PSD. Questionada sobre o assunto, Raquel Lira apenas disse que existe confiança de ambos os lados.
0: Agora, 12 minutos do dia 9 de junho de 2026. Keiko Fujimori, da Força Popular, e Roberto Sanches, da Juntos pelo Peru, disputam voto a voto o segundo turno da eleição presidencial no Peru. A votação ocorreu neste domingo e a apuração segue em andamento. Com 97,5% das urnas apuradas, o resultado oficial aponta 50,1% para Sanches, 49,9% para Keiko. Considerando votos no exterior, com 95% das urnas totalizadas, o cenário se mantém: 50,1% para Sanches e 49,9% para Keiko. O ritmo da apuração varia pelo país, com regiões próximas da totalização e outras ainda em andamento. A autoridade eleitoral informa que a divulgação do resultado final pode levar alguns dias. O STF estuda novas regras de transparência salarial. Luiz Fernando Figuiage.
4: Presidente do Supremo Tribunal Federal, Edson Fachin, anunciou que novos mecanismos de divulgação sobre informações de remunerações do Poder Judiciário estão sendo estudados. Na sexta-feira, o ministro criou um grupo de trabalho para elaborar propostas voltadas à regulamentação e transparência de verbas pagas a integrantes da magistratura. A equipe tem 180 dias para apresentar a documentação ao CNJ.
0: No Rio de Janeiro, caso Henri Borel, Matheus Maciel.
5: Os advogados de Jairinho e de Leniel Borel apresentaram nesta segunda-feira as primeiras contestações ao resultado do júri popular do caso Henri Borel. O principal alvo é a juíza Elizabeth Louro, acusada de parcialidade por ambos os lados. Enquanto Jairinho tenta anular a condenação a 43 anos de prisão, Leniel quer reverter o perdão judicial concedido a Monique Medeiros, a mãe da criança.
0: Outras informações no Rio de Janeiro com Rafaela Lima.
6: A Polícia Civil tenta desarticular uma organização criminosa suspeita de aplicar golpes milionários em plataformas de comércio.

0: eletrônico. A investigação aponta que o grupo realizou cerca de 13 mil compras fraudulentas com dados e cartões de terceiros. O prejuízo supera 11 milhões de reais em apenas 6 meses.
1: Belo Horizonte recebe Festival Literário Internacional. Desirê Miranda.
2: Belo Horizonte sedia até o próximo sábado o primeiro Festival Literário Internacional de Minas Gerais, que reúne escritores conhecidos e independentes. A programação inclui encontros profissionais e atividades voltadas à formação de leitores, além de conectar a produção literária nacional aos autores de países de língua portuguesa. Cerca de 300 mil pessoas devem passar pela feira, segundo a organização.
1: Meia-noite, 15 minutos. Fala, André Neto.
3: O atacante Neymar fez uma ressonância magnética na manhã desta segunda-feira para avaliar a recuperação da lesão na panturrilha direita. De acordo com a CBF, o exame apontou boa evolução em seu tratamento, dentro dos parâmetros esperados. Neymar seguirá o processo de recuperação e de preparação física planejado pela Comissão Médica da Seleção Brasileira. O camisa 10 segue sem treinar e deve ser ausência na estreia do Brasil na Copa do Mundo contra o Marrocos.
1: Ainda sobre Copa do Mundo, o árbitro Somália Omar Artan, que foi impedido de entrar nos Estados Unidos pela imigração americana, afirmou que, apesar das circunstâncias, está de bom humor e focado nos próximos desafios da carreira. Artan era um dos árbitros selecionados pela FIFA para apitar a Copa do Mundo, apontado como um dos principais juízes africanos. Ele deveria ter se apresentado em Miami no fim de semana, mas teve que voltar para a Turquia, de onde havia partido. Vale a pena dizer que Artan seria o primeiro árbitro de seu país a apitar numa Copa. Ele teria tido sua entrada negada por causa de um problema com seu visto. O árbitro teve dificuldades em emitir o documento de entrada nos Estados Unidos e, com a ajuda da Embaixada da Somália, conseguiu, através da obtenção de um passaporte diplomático. No entanto, o documento não foi aceito na imigração americana. Ainda no esporte, gente, está rolando amistoso internacional Peru contra Espanha. E a Espanha... 9 minutos do segundo tempo. 3 Espanha, 0 Peru. Espanha está deitando e rolando contra os peruanos. Pedri marcou um dos gols da partida e a gente segue acompanhando em tempo real esta partida, que é válida, portanto, por um amistoso internacional. A gente vai estar acompanhando aqui, lance a lance, tete a tete, essa partida quase no fim, né, das partidas amistosas pré-Copa do Mundo. Acredito que essa seja a última, inclusive. Agora, meia-noite e 17 minutos.
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1: Fala, Jade Ramos.
5: Nesta terça-feira, a chuva ganha força em grande parte da região sul do país, devido à atuação de um ciclone extratropical no oceano e à passagem de uma frente fria na região. As instabilidades atuam desde cedo no Rio Grande do Sul, em Santa Catarina e no sul do Paraná, com pancadas de chuva que podem vir com moderada a forte intensidade, acompanhadas de raios e queda de granizo mais isolado. Já no sudeste, o dia começa gelado e à tarde o sol aparece entre muitas nuvens e o tempo segue estável na maior parte dos estados. Enquanto no centro-oeste, o destaque é para o tempo quente e seco em Goiás, Distrito Federal e grande parte de Mato Grosso. A exceção é apenas para o sul de Mato Grosso do Sul, em que as chuvas ocorrem de forma mais isolada ao longo do dia. Já no nordeste, a chuva continua presente na faixa litorânea entre Sergipe e o Rio Grande do Norte, enquanto no interior da região o tempo segue quente e seco. E no norte do país, o calor e a umidade favorecem pancadas de chuva que ficam concentradas entre Roraima, Amazonas, Amapá e no norte do Pará. Jade Ramos, da Clima Tempo, para a CBN.
1: Registro agora sua participação, as primeiras participações aqui no CBN Madrugada. Isaura Ferreira, direto do Rio de Janeiro. Bom dia, Clauson Dutra. Hoje, 9 de junho, se comemora o Dia Nacional da Imunização.

0: um programa. Isaura trouxe uma data importantíssima sobre esse tema. Inclusive, a gente vai conversar com um doutor em medicina tropical, diretor do Instituto Todos pela Saúde, o doutor Wanderson de Souza Sampaio, que vai falar sobre a principal notícia do dia até o momento, que é o Ministério da Saúde anunciando a suspensão temporária da vacina contra a dengue com a Butantan DV. A gente vai trazer essa repercussão, inclusive a reportagem do próprio Igor Cardim, uma hora da manhã, tá certo? Uma hora da manhã, a gente traz a reportagem do Igor, a gente solta essa entrevista de quase 17 minutos com o doutor, que foi explicando todos os pontos do que ocorreu com essa decisão do Ministério da Saúde. Eu digo isso porque até uma hora da manhã a gente vai trazer informações de Brasília e a gente vai dedicar parte do segundo bloco do programa, depois da meia-noite e 30 minutos, para falar sobre as eleições no Peru. Claro, contamos com sua participação e ainda tocando sobre o Dia Nacional da Imunização. Bem lembrado, Isaura. Forte abraço para você. Nossos outros ouvintes aqui participando. Bom dia, sempre escuto o seu programa na madrugada. É o FR que mandou mensagem para a gente aqui. Boa madrugada, meus amigos da CBN. Aqui, todo mundo é Brasil. Ítalo Bernardo Ribeiro, de Fortaleza, Ceará. Forte abraço para você. O Estevão Zizi, de Vitória, no Espírito Santo, sempre cravando presença aqui no CBN Madrugada, assim como o Luiz Ribeiro, Abreu e Lima. Forte abraço para você, obrigado pela companhia de todas as madrugadas, Luiz Ribeiro. Lá no chat do YouTube da Rádio CBN, além da Isaura Ferreira com a gente também, tem o Francisco desejando bom dia para todo mundo, o Judas Tadeu de Souza, bom dia, Clauson Dutra, o Silvio com a gente, o Juscelio também comentando, portanto, essa questão das pesquisas eleitorais, muita gente comentando e repercutindo os principais momentos do dia, as principais informações do dia. Chat de conversas liberado lá no YouTube para você participar, ou então no WhatsApp 99911-9981. Você bem já sabe, a gente vai até 5 horas da manhã e ao longo do programa eu vou registrando a sua participação. Agora meia-noite e 21 minutos. Vamos para Brasília com a Samantha Klein, que preparou uma reportagem sobre a ameaça do aumento das tarifas aos produtos brasileiros, anunciada pelos Estados Unidos na semana passada, está acelerando os embarques, especialmente de setores como máquinas, calçados e pescados.
1: A provável elevação das tarifas sobre as exportações brasileiras já acelera os embarques para os Estados Unidos em setores como máquinas, calçados e pescados. Empresários também pretendem participar de uma audiência prevista para o início de julho, quando deverão ser discutidas as sobretaxas no âmbito da investigação da chamada Seção 301. Para o presidente executivo da Associação Brasileira da Indústria de Máquinas e Equipamentos, José Veloso, a ameaça de taxação provocou neste primeiro momento uma corrida para antecipar os embarques já nas próximas semanas.
2: A nova tarifa de 25, se for fixada em 25, ela deve entrar em vigor depois do dia 16 de julho, mais provavelmente lá pelo final de julho. Então dá perfeitamente tempo para as empresas fazerem embarques e as mercadorias chegarem nos Estados Unidos ainda com a tarifa de 10%. E depois uma acomodação e uma queda na quantidade de bens exportados para os Estados Unidos.
1: O mercado americano responde por cerca de 50% das exportações brasileiras de pescado, sendo que 90% da tilápia produzida no Brasil tem como destino os Estados Unidos. Neste ano, o setor esperava uma recuperação das vendas e projetava exportar cerca de 300 milhões de dólares para o mercado americano. Agora, porém, as empresas já trabalham para redirecionar parte da produção para mercados que foram desenvolvidos durante o tarifaço de 2025, como os países árabes, além de ampliar os embarques para a China, como explica o presidente da Abipesca, Eduardo Lobo.
3: Ou seja, tem outras alternativas que não só o mercado americano para os seus produtos. Tem outros mercados que foram abertos. E isso dá ao setor uma certa mobilidade. Esses mercados não remuneram igual o mercado americano, mas a gente não vai ter uma desaceleração.

0: tão grande, a gente vai ter sim um achatamento na margem.
1: Os Estados Unidos também voltaram a ampliar as compras de calçados brasileiros. Segundo a entidade que representa o setor, o volume exportado em abril de 843 mil pares foi 40% superior ao registrado no mesmo mês do ano passado. Já em outra frente, o governo brasileiro aguarda uma reunião ainda nesta semana com o representante de comércio dos Estados Unidos, Jameson Greer, para discutir as tarifas impostas ao país. A conversa vai ocorrer no âmbito do grupo de trabalho que vinha tratando da investigação contra o Brasil na chamada Sessão 301, que abrange temas como o PIX, o etanol e a proteção da propriedade intelectual. De Brasília, Samantha Klein.
2: Agora, meia-noite, 25 minutos, o presidente do Supremo Tribunal Federal afirmou que novos mecanismos de divulgação sobre informações de remuneração do Poder Judiciário estão sendo estudados. Na sexta-feira, Edson Fachin criou um grupo de trabalho para elaborar propostas voltadas à regulamentação e transparência de verbas pagas a integrantes da magistratura.
3: Dias após criar um grupo de trabalho para fazer um pente fino nos chamados penduricalhos pagos a magistrados, presidente do Supremo Tribunal Federal e do Conselho Nacional de Justiça, Edson Fachin, afirmou que o órgão estuda novos mecanismos de transparência para dar publicidade a valores pagos em atraso à magistratura e aperfeiçoar a divulgação de informações sobre a remuneração do judiciário. As medidas, segundo o ministro, vêm sendo discutidas no âmbito do Observatório Nacional sobre Integridade e Transparência, criado durante a gestão dele à frente do CNJ. Entre outros pontos levantados nessas iniciativas estudadas, Fachin citou mecanismos de transparência para pagamentos retroativos, o aperfeiçoamento da proposta do contracheque único nacional e a revisão de instrumentos de transparência remuneratória. As declarações ocorreram durante a abertura do 6º Congresso Brasileiro de Direito e Políticas Públicas, realizado em São Paulo.
4: Todas essas iniciativas possuem um elemento comum: o fortalecimento da legitimidade institucional por meio da transparência.
3: Ao defender as medidas, Fachin disse que a confiança da sociedade nas instituições depende não apenas da fundamentação das decisões judiciais, mas também da prestação de contas por parte do judiciário.
4: Transparência, integridade, e para usar a palavrinha da moda, accountability, ou seja, necessário prestar contas, nós, obviamente, evidenciamos que esses não são temas acessórios, são elementos centrais da própria legitimidade democrática do Poder Judiciário.
3: Fachin ainda completou ser fundamental ter pesquisas e evidências baseadas em dados para o aperfeiçoamento da justiça e para a formulação de boas políticas públicas. O grupo de trabalho para elaborar propostas voltadas à regulamentação e à transparência de verbas pagas a integrantes da magistratura foi criado pelo presidente do STF na sexta-feira. A equipe terá 180 dias para apresentar uma proposta ao CNJ que garanta a efetiva padronização, transparência e previsibilidade das parcelas remuneratórias do judiciário. Em março, o Supremo fixou quais as verbas podem ser classificadas como penduricalhos e pagas acima do salário mensal, estabelecendo que o valor final não pode passar de 70% do salário, limitado ao teto do funcionalismo, que é de R$ 46.300. De São Paulo, Luiz Fernando Figliage.
2: Agora o noticiário internacional, inclusive um dos destaques do portal G1 e também da CBN, sobre o presidente dos Estados Unidos, Donald Trump, que abandonou abruptamente uma entrevista exibida no domingo pela emissora NBC, no programa Meet the Press. Antes do encerramento, ele também dirigiu insultos pessoais à entrevistadora do canal, a Kristen Welker. O republicano se irritou ao ser confrontado pela repórter após dizer que havia evidência de que as eleições de 2020, que ele perdeu para Joe Biden, foram fraudadas. Welker insistiu dizendo que tais evidências não existiam. E aí Trump, irritado, disse o seguinte, abre aspas, suas eleições são fraudulentas, você é uma fraude e o Meet the Press também é uma fraude. Assim como a ABC e a CBS e a CNN.

0: sido perseguidas politicamente possam apresentar pedidos de reparação financeira. Segundo analistas, muitos dos beneficiários seriam seus apoiadores que invadiram o Congresso em 6 de janeiro de 2021, após um comício em Washington, em que ele reiterou as mentiras sobre fraudes nas urnas. Momento inusitado, mas não diferente de Donald Trump em meio às entrevistas, quando questionado sobre suas posições e principalmente, né, ele fica muito irritado quando não é aquilo que deseja ouvir. A apresentadora foi lá, confrontou, ele não gostou, saiu, fez todo um papel digno de Donald Trump. Né? 12:30.
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0: quinta-feira, 9 de junho de 2026. A tramitação da PEC, que acaba com a jornada de trabalho no regime 6x1, entra em uma semana decisiva no Congresso. Devem ser definidos o relator e o caminho que a medida seguirá no Senado. A expectativa é de que o presidente da Casa, Davi Alcolumbre, convoque uma reunião de líderes hoje para discutir o andamento do texto. A proposta foi aprovada pela Câmara na última semana de maio e chegou ao Senado há mais de 10 dias, mas ainda aguarda despacho formal de Alcolumbre. O Tribunal Regional Eleitoral de Roraima determinou nesta segunda-feira o retorno da campanha eleitoral de Arthur Henrique do PL. Ele concorre ao governo do estado na eleição suplementar marcada para 21 de junho. O candidato pode retomar a propaganda eleitoral, participação em programas de rádio, televisão e utilização de material publicitário. Mesmo assim, a candidatura dele ainda está em análise e sem decisão definitiva. A Comissão de Constituição e Justiça da Câmara deve analisar hoje a proposta que reduz a maioridade penal de 18 para 16 anos. A base do governo tenta barrar a votação e a oposição prevê vitória. O relator do texto, o deputado Coronel Assis, afirmou à CBN que a proposta já tem número suficiente de votos para ser aprovada. Na avaliação dos parlamentares da base aliada, o crime organizado passará a recrutar os jovens ainda mais cedo se o texto passar. O desembargador Carlos Henrique Perpétuo Braga tomou posse nesta segunda-feira como presidente do Tribunal Regional Eleitoral de Minas Gerais. Ele e a nova equipe ficam responsáveis pela coordenação e a fiscalização das eleições de outubro deste ano no Estado Mineiro. Minas Gerais é o segundo maior colégio eleitoral do Brasil, ficando atrás apenas de São Paulo. No horário de Brasília, 12:33.
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0: Seguimos com o CBN Madrugada, edição de 9 de junho de 2026. Eu sou Clauson Dutra, até 5 horas da manhã. Levo muita informação, análise, prestação de serviço no seu rádio, aqui no CBN Madrugada. Juntas e juntos, você manda mensagem pra gente pelo 99911-9981, pelo YouTube, é rádio com imagem, chat de conversas liberado para você enviar mensagem por lá, ou então pelo meu e-mail, clauson.dutra@cbn.com.br. Agora a gente gira ao vivo a nossa reportagem aqui em São Paulo. Matheus de Souza está acompanhando as eleições no Peru. Alguma novidade nas eleições, Matheus? Bom dia!

0: Bom dia, Clauson. Bom dia também a você, ouvinte do CBN Madrugada. Com mais de 95% das urnas apuradas, a diferença entre os dois candidatos no segundo turno da eleição presidencial peruana é de cerca de um décimo de ponto percentual. O deputado de esquerda, Roberto Sanches, tem 50,1% dos votos válidos. A adversária de direita, Keiko Fujimori, tem 49,9%, segundo a atualização mais recente do Escritório Nacional de Processos Eleitorais, que saiu há 7 minutos atrás, 00h28. A diferença no momento é de pouco mais de 40 mil eleitores. O cenário é de empate técnico por causa da pequena diferença. O resultado, então, permanece indefinido. Durante a segunda-feira, Fujimori chegou a aparecer na liderança, também por uma margem muito pequena. Roberto Sanches é forte em zonas eleitorais rurais, que são mais afastadas e devem estar entre as últimas contabilizadas. A autoridade eleitoral afirma que a definição oficial pode demorar dias para sair. Keiko Fujimori perdeu as últimas 3 eleições presidenciais no segundo turno por margens inferiores a 1% dos votos. Ela é filha do ditador Alberto Fujimori e foi a primeira colocada no primeiro turno desta eleição, com 17,2% dos votos válidos. Sanches conquistou 12%. As pesquisas de boca de urna divulgadas na noite de domingo já sinalizavam um cenário acirrado, com Keiko ligeiramente à frente. As sessões eleitorais foram fechadas às 5 da tarde de domingo, no horário local, 7 da noite, no horário de Brasília, após uma jornada sem maiores incidentes, ao contrário do primeiro turno, que foi marcado por falhas técnicas e denúncias de fraude. O processo eleitoral foi marcado pela fragmentação política. O primeiro turno registrou um número recorde de 35 candidatos presidenciais. O novo líder assumirá o governo em meio a um histórico de instabilidade institucional, com registro de 9 presidentes diferentes nos últimos 10 anos. Clauson.
1: Matheus de Souza, obrigado pelas informações. Matheus, permanece com a gente aqui, tá? Faz parte do time da madrugada. Nós vamos juntos até... Ele até 6 da manhã, no caso, né? Eu fico até 5 da manhã. Seguimos acompanhando de perto, tá? As eleições no Peru. A gente sabe que os resultados, que o resultado dessa eleição pode sair nos próximos dias, mas o que a gente tem de concreto, 97,5% das urnas apuradas, Keiko aparece com 49,9% dos votos, candidata da direita no Peru. Já o Sanches aparece com 50,1% das urnas apuradas, 50,1% dos votos nesse momento, candidato da esquerda. Ainda sobre essas eleições, nós vamos entender melhor como é que é o xadrez político nas eleições no Peru, entender como é que funciona essa dinâmica das eleições por lá. Além disso, puxando para o Brasil, como fica se Keiko ou Sanches vencerem as eleições? Eu conversei com uma especialista, que é a Denilde Holzhacker, especialista em relações internacionais, que vai traçar para você um panorama das eleições no Peru.

0: O que está em jogo nessas eleições, doutora?
1: Olha, no caso do Peru, que é um país com uma instabilidade política muito grande, está em jogo a capacidade de fato de quem ganhar a eleição ter capacidade de conseguir ter uma agenda política, mas ter estabilidade política, né? Então essa acho que é um dos principais pontos. Um país que nos últimos anos a gente teve uma queda constante de governantes, tá? Então, e que vem aí num período desde 2001 com a eleição do Pedro Castillo, tendo uma sequência de presidentes, tá? O sistema político do Peru é um sistema político, além de muito fragmentado, né? Nessa eleição, no primeiro turno, foram 35 candidatos. Os dois candidatos que foram para o segundo turno, não chegaram a ter 20%. Então, o que mostra a fragmentação eleitoral, um número muito

0: muito grande de partidos sendo com facilidade de serem criados, de mudança partidária, e um Congresso que tem poder de destituir o presidente. Então, um cenário que de muita instabilidade política, com uma instabilidade institucional constante, é que há uma expectativa de que essa eleição possa surgir que o candidato vencedor, a Keiko ou o Sanches, possa ter um governo de mais durabilidade e capacidade de implementação de políticas num estado que vem sofrendo muito. E aqui há uma contradição que é importante a gente colocar. A Constituição que é de 93, que deu essa característica de poder para o sistema, para o parlamento, e para que permitiu um sistema muito fragmentado, também é uma Constituição que deu a autonomia ao Banco Central. Então, em termos econômicos, o Peru é um país que tem uma instabilidade muito grande. O presidente do Banco Central, por exemplo, ele passou por vários governos. Ele está como presidente desde 2006. Então, dá uma estabilidade econômica que não se vê do ponto de vista político no país. Então, construir essa estabilidade vai ser um desafio. A Keiko, ela tem uma. Sai, se eleita, de fato, se o resultado for confirmado, ela primeiro consegue a eleição depois de quatro tentativas. Então, isso sai com um peso. Pela capacidade dela de conseguir permanecer na política. E ela tem um partido que tem uma articulação, uma força política grande. Do outro lado, o Sanches vai ter um desafio de lidar com um Congresso mais opositor, e isso é um dos pontos que se considera aí de dificuldade para a governabilidade dele ser eleito, e com uma agenda de mudança e de reforma também muito forte, que ele vem colocando e que é aí uma das expectativas com relação ao que pode ser o governo dele, né? Ele propõe uma reforma da Constituição, propõe reformas econômicas, então, só que ele tem esta fragilidade e é uma necessidade de construir uma maioria que hoje estaria mais difícil. Ele avançou no segundo turno e construir e sair de um discurso mais radical e buscar um discurso mais de centro, tá? Para dentro de uma esquerda mais de centro, mas mesmo assim há muitas dúvidas o que seria a capacidade de governabilidade dele. Mas acho que para o Peru, a governabilidade é o ponto importante para entender como vai ser de fato o governo de quem for eleito.
1: É isso, a doutora trouxe o perfil dos dois candidatos de maneira pontual. Eu tenho aqui também sobre isso, vou trazer isso e também quero dizer ao nosso público que a gente vai tocar no assunto Brasil, como fica o Brasil nessa disputa eleitoral. Keiko Fujimori, filha do ex-presidente Alberto Fujimori, candidata à presidência pela quarta vez, tem um perfil conservador e pró-mercado, defende a estabilidade econômica, tem uma aproximação com os Estados Unidos e promete atrair investimentos externos. O Roberto Sanches é psicólogo de formação, tem um perfil de esquerda, defende revisão de contratos de mineração, propõe melhor distribuição da riqueza, defende maior proteção ambiental e fala em relações internacionais mais justas. São dois perfis diferentes dentro de uma eleição um tanto quanto demorada, né, doutor? Explica para o nosso público por que que a eleição, a apuração no Peru, ela é tão demorada e se existe uma desconfiança no sistema eleitoral por lá.
0: Existe uma grande desconfiança em todas as instituições, né? Então, o sistema eleitoral não é.

0: É diferente.
1: Uhum.
0: É, o governo tem uma grande dificuldade de fazer chegar às urnas eleitorais em todas as regiões. Então, esse é um fator. Há também uma dificuldade com relação à checagem dos eleitores, então também em função da falta de uma articulação melhor com relação a listas dos eleitorais. Então ela tem uma série de dificuldades logísticas na eleição, e isso gera uma desconfiança sobre como se o resultado, sobre os resultados, gera uma desconfiança sobre o órgão que cuida do sistema eleitoral. Então ela, por isso, e aí por isso ela, em função dessas dificuldades, os horários da eleitorais foram ampliados para permitir que todo mundo pudesse votar. Isso aconteceu no primeiro turno, também agora no relatos no segundo turno, apesar de terem sido mais calmas as eleições nesse segundo turno. Essa desconfiança aí. Toda a desconfiança não, e aí tem uma desconfiança também sobre a contagem dos votos, né? Então ela é demorada, então os resultados finais demoram para sair no caso do Peru, né? Então isso também é outro elemento que gera uma desconfiança sobre o resultado. Isso a gente vai ver ao final, e principalmente com essa diferença tão pequena entre os dois candidatos, provavelmente vai ter aí questionamento sobre a legalidade e, de fato, se foram seguidas todas as regras. Mas é uma eleição que é acompanhada por comissões internacionais, especialmente porque há uma desconfiança com relação às estruturas do Estado, né, com as instituições de forma geral. É um país que vem passando. E é nessa instabilidade que a gente falou lá no início no Peru, ela está associada também a desconfianças e com vários casos de corrupção. A própria Keiko ficou presa em função de acusações de corrupção. O Sanches, ontem, teve um juiz também iniciando investigações com relação a casos de desvio de recursos dentro do partido. Então é uma lógica institucional que leva a essa toda essa estrutura de fragmentação, mas também há brechas para a corrupção, e por isso essa grande desconfiança da sociedade para qualquer ação que seja do próprio Estado.
1: Até porque, né, doutor, o Peru contabiliza 9 presidentes em 10 anos. Para se ter uma ideia, os mandatos presidenciais no Peru são de 5 anos. Ou seja, em uma estabilidade democrática, o país teria apenas 2 presidentes neste mesmo período. Porém, a realidade foi outra, em alguns líderes não duraram nem 5 dias no cargo. O que que explica? E vale destacar também que o artigo 113 da Constituição peruana afirma que um presidente pode ser derrubado por incapacidade moral ou física permanente. E quem avalia esse diagnóstico são os parlamentares. 9 presidentes em 10 anos para uma democracia, tem muita coisa que precisa ser revista mesmo, né?
0: Porque como a Constituição, né, o artigo que você citou, permite, e ela dá uma abrangência muito grande, né, para a atuação parlamentar, se os parlamentares for contrários a uma política do presidencial, ele pode sofrer o processo de cassação. Então, essa lógica tem sido usada. Inclusive, o partido da Keiko.

0: é acusado muitas vezes de bloquear governos em função exatamente porque tem uma força eleitoral muito grande. Então tem. E aqui acho que a gente tem que voltar para quando, como que a Constituição foi feita, né? Por que que ela teve essa característica? O governo Fujimori foi um governo que enfrentou os grupos guerrilheiros, mas por outro lado era um governo que estava muito centralizado, que passou a ser muito centralizado, os parlamentares, para evitar a centralização, buscaram mecanismos para conseguir fazer com que tivesse um peso, o parlamento também tivesse um peso. Então, o período Fujimori foi um período longo, né? Até 2000, então do início dos anos 90 até 2000, um governo que foi muito forte no combate a esses grupos, a trazer o país que estava numa situação de fragmentação e luta entre várias guerrilhas para uma estabilidade do ponto de vista de segurança, mas por outro lado foram buscando-se formas de conseguir ter um sistema menos dependente do próprio presidente. Então isso gerou essa lógica aí do próprio sistema e que a gente tem visto da instabilidade crescente no Peru.
1: Por fim, doutora, a relação com o Brasil, né? A gente tem a fronteira e a Amazônia, Brasil e Peru compartilham mais de 2.900 quilômetros de fronteira, tem aquela cooperação em segurança e combate ao narcotráfico, a questão ligada à preservação da Amazônia. O Brasil exporta para o Peru principalmente máquinas, veículos, produtos industrializados e combustíveis. O Peru exporta minerais e produtos pesqueiros. Peru é um elo estratégico entre o Atlântico e o Pacífico. Projetos de infraestrutura ligam o Brasil aos portos peruanos. Como é que fica o Brasil, independentemente de quem venceu? O que que muda para o Brasil? A relação bilateral tende a permanecer pragmática ou há diferenças importantes entre os governos de Sánchez ou uma eventual vitória de Keiko?
0: Uma vitória do Sánchez estaria mais alinhado ao governo brasileiro, aos interesses do governo brasileiro. Acho que a Keiko tem aí uma posição de diferenciação, né, com relação ao que pode dos acordos ou até dos interesses com o Brasil, mas ela é bastante pragmática, né? O governo e isso tem sido uma característica desses países. A relação com o Brasil tende a ser uma relação pragmática porque são países que têm interesses importantes com o governo brasileiro, em termos econômicos, em termos de logística, como você colocou, e na discussão sobre a fronteira. O que provavelmente pode acontecer é diferenças em termos de políticas, né? Por exemplo, a política de combate ao narcotráfico na fronteira precisa de um diálogo com o Brasil, mas a postura, se de fato ela for implementar o que ela vem colocando na campanha, é uma postura diferente do que o Brasil define e busca. Só que o Brasil tem aí um dilema em vários países, né? Se a gente olhar para o quadro da Colômbia, também é um quadro que é possível um candidato que seja mais à direita e não alinhado aos interesses brasileiros, a própria Bolívia, então, que tem todas as instabilidades internas. Então, hoje, para o governo brasileiro, o cenário tem sido um cenário mais de desafio em conseguir ter um relacionamento bilateral importante e econômico, ela continua muito forte, mas que tenha um diálogo regional. E essa vai ser provavelmente, se tiver a vitória da Keiko, vai ser mais um país que vai ter aí uma posição crítica, muitas vezes, ao Brasil.

0: mas eu diria que eles são países que vão ter uma posição pragmática. O interesse com relação ao governo, ao Brasil de forma geral, é muito importante para países do tamanho do Peru. Então, apesar das diferenças ideológicas possíveis, as ações acabam prevalecendo e o pragmatismo também prevalece.
1: Conversei com a cientista política Denilde Rhodes Hacker. Agora, meia-noite, 55 minutos, tá aí, gente. Para você ter uma ideia de como funciona, como está sendo e as últimas informações das eleições no Peru. Agora a gente vai para as últimas informações da Copa do Mundo e tem amistoso internacional rolando neste momento. É o jogo entre Espanha e Peru. A Espanha está na Copa do Mundo, o Peru não está na Copa do Mundo. Estão se enfrentando neste momento em Puebla, no México. Último amistoso da seleção espanhola antes da Copa do Mundo. O jogo está 3-1 para a Espanha neste momento. Teve até gol contra do goleiro do Peru. Exatamente. 3 Espanha, 1 Peru. Espanha, que é uma das favoritas para a Copa do Mundo de 2026. Vale a pena destacar também que a Espanha vem de empate em 1-1 com o Iraque, amistoso esse disputado em La Coruña na última quinta-feira. A seleção ainda não deve contar com o Lamine Yamal, que se recupera de lesão, está sendo preparado para a fase de grupos. A Espanha está no grupo H da Copa do Mundo, ao lado de Cabo Verde, Arábia Saudita e Uruguai. Estreia será no dia 15 de junho contra Cabo Verde. Grupo fácil da Espanha, né? Ser sincero. Cabo Verde, Arábia Saudita e Uruguai. Confronto mais difícil aí, com certeza, contra os uruguaios. Grupo H, Espanha e Uruguai devem passar de primeira, com certeza. A disputa está entre ali o primeiro e o segundo colocado. Só se algo muito diferente acontecer para a Espanha e o Uruguai não se classificarem nesse grupo. Portanto, amistoso rolando neste momento e nós temos a vitória da Espanha contra o Peru, 3-1. Jogo nesse momento, aos 44, quase 45 minutos do segundo tempo. Espanha vai vencendo, portanto, por 3-1. Aliás, atualizando, 50 minutos do segundo tempo, vai terminar o jogo por lá, no México, 3 Espanha, 1 Peru. A Espanha pronta para a disputa da Copa do Mundo. Ainda falando sobre Copa do Mundo, a seleção do Irã teve nesta segunda-feira o seu primeiro dia de treinamento em um dos países da Copa do Mundo, após precisar mudar sua base de treinamento de Tucson, no Arizona, para Tijuana, no México. A delegação iraniana conta com um forte esquema de segurança em meio à tensão diplomática do país com os Estados Unidos. Tanto o hotel do Irã, na cidade mexicana, quanto o trajeto do ônibus dos jogadores de ida e volta para os treinos no CT do Tijuana são protegidos por militares armados da Guarda Nacional do México. A organização foi criada como Força de Segurança Civil para substituir a Polícia Federal e combater o crime organizado, mas atualmente pertence ao Comando Militar, sob a Secretaria de Defesa. Só para você ter uma ideia, o primeiro jogo da seleção iraniana será no dia 15 de junho, em Los Angeles, nos Estados Unidos, quando a delegação vai poder entrar nos Estados Unidos pela manhã e sair após o jogo, retornando a Tijuana. Não vai demorar. Vai fazer o jogo e vai voltar rapidamente. Cerca de 230 quilômetros separam o estádio de Tijuana do local da estreia iraniana. A imposição norte-americana passa pela guerra envolvendo Israel e Estados Unidos contra o Irã. Houve demora e muita dificuldade na obtenção dos vistos. Todos os jogadores conseguiram, mas há 15 membros, entre dirigentes e comissão técnica, que ainda não têm vistos. Devido à incerteza, a seleção do Irã transferiu sua base de treinamento de Tucson para Tijuana. Ao desembarcar no México, os jogadores usaram um pin em homenagem às vítimas do bombardeio a uma escola em Maniba, no sul do país, em fevereiro, no início da guerra com os Estados Unidos e Israel. Portanto, o Irã está no grupo G. Estreia no dia 15 de junho contra a Nova Zelândia em Los Angeles. Depois joga no dia 21 de junho contra a Bélgica em Los Angeles e finaliza a sua participação na Copa do Mundo jogando contra o Egito, também nos Estados Unidos. No grupo G aí, Bélgica deve passar com certeza. Disputa pela segunda vaga está entre Nova Zelândia

0: Índia e Egito. Vamos ver como é que o Irã se sai, né, com todas essas questões políticas. Ser curioso observar o Irã jogando nos Estados Unidos. Os três jogos da seleção iraniana são nos Estados Unidos. Vamos acompanhar de perto a questão geopolítica também da Copa do Mundo. Agora é uma hora em ponto. Antes do repórter CBN, te faço o convite para permanecer conosco. A gente vai, depois do repórter CBN, fazer uma cobertura sobre a questão do Ministério da Saúde, que anunciou nesta segunda-feira a suspensão temporária da vacinação contra a dengue com a Butantan DV. Nós temos uma entrevista com um doutor nessa área e também nós temos a reportagem do Igor Cardim, que vai te contar em detalhes como tudo isso aconteceu. Vem aí, repórter CBN, na voz de Matheus de Souza.
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0: Terça-feira, 9 de junho de 2026. O Ministério da Fazenda recuou da decisão de classificar em sigilo de até 100 anos documentos sobre registros de bets. O chefe da pasta, Dario Durigan, anunciou que o governo federal vai fazer uma força-tarefa com a Controladoria Geral da União para permitir o acesso aos documentos. As informações foram reveladas pelo jornal O Estado de São Paulo. A decisão do ministro André Mendonça, do Supremo Tribunal Federal, que retirou a tornozeleira eletrônica de Raimundo Nonato Nogueira, irmão do senador Ciro Nogueira, também permitiu que os dois voltem a manter contato. A decisão não altera outras restrições a Ciro, que permanece proibido de contato com os outros investigados da Operação Compliance Zero. Raimundo é investigado por fraudes financeiras envolvendo o Banco Master. A defesa negou irregularidades. O presidente dos Estados Unidos, Donald Trump, nomeou Todd Blank, ex-advogado pessoal, como procurador-geral. A nomeação ocorre em meio a controvérsia sobre a criação de um fundo de mais de US$1 bilhão para indenizar quem alega ter sido vítima de perseguição política por parte do governo durante o mandato do ex-presidente Joe Biden. Blank, criticado por usar o cargo para beneficiar Trump, enfrenta resistência no Senado. No horário de Brasília, 1:03.
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2: Seguimos juntas e juntos até 5 horas da manhã com o CBN Madrugada, edição de terça-feira, 9 de junho de 2026. Estou nos trabalhos técnicos de Ricardo Garcia, produção e leitura do repórter CBN de Matheus de Souza. Vamos nessa, então, até 5 horas da manhã com muita informação, claro, com você mandando mensagem, participando do nosso programa pelo 99911-9981. Muita gente participando aqui no WhatsApp. Registro sua participação agora, antes da gente falar sobre a vacina contra a dengue com imunizante do Instituto Butantan, que foi suspensa pelo Ministério da Saúde. Nossos ouvintes espalhados pelo Brasil com a gente, direto de Manacapuru, Amazonas. A professora Beth, estou ligada na CBN para ficar informada sobre as notícias. Beth Seabra, direto de Manacapuru, Amazonas, região metropolitana de Manaus. Forte abraço para todos por aí. Deixar aqui um forte abraço para os ouvintes também. O Henrique Garcia. Boa noite, Clauson. Estou aqui em Recife, escutando. Abraço para você, Henrique Garcia.

0: todos da CBN. Na verdade, o nome dele é Ed Silva. Mandou um abraço para o Henrique Garcia, que é um dos operadores aqui da Rádio CBN, que é do Recife, inclusive. Ah, ele erra seu nome? Olha só. Não, tem o Henrique Dias. Tem o Henrique Dias. Não, tudo bem, mas pode ter, pode ser Henrique Dias Garcia, não sei o sobrenome do Henrique. Não é? Então ele confunde seu nome, rapaz. Olha só. Então, na verdade, ele queria mandar um abraço pro Ricardo Garcia e não pro Henrique Garcia. Ele confunde seu nome. Então já é um ouvinte assíduo, né? Do CBN Madrugada, pelo visto. Vamos nessa, então, ó. Ah, Francisco, direto de Pernambuco, com a gente também. Tem aqui o Luiz Gouveia com a gente, o Caio com a gente no WhatsApp. Lá no YouTube da Rádio CBN, o Leandro Noronha, Cid, o Admilton Nunes, todo mundo comentando as reportagens da Rádio CBN. Bacana, legal. Obrigado pela companhia de todos vocês. Daqui a pouco uma nova rodada de conversa com os ouvintes. Agora 1h06, como prometido, vamos falar sobre a vacina contra a dengue. A vacinação contra a dengue com o imunizante do Instituto Butantan foi suspensa pelo Ministério da Saúde. Essa decisão ocorre após o registro de 2 mortes suspeitas e 42 eventos adversos graves entre cerca de 500 mil vacinados.
1: O Ministério da Saúde suspendeu temporariamente a vacinação contra a dengue com o imunizante desenvolvido pelo Instituto Butantan. A medida foi adotada após o registro de 2 mortes suspeitas e 42 casos de reações graves, como dor abdominal, vômitos persistentes e sangramentos. Ao todo, foram aplicadas 500 mil doses da vacina. 400 mil foram para profissionais da saúde e 100 mil foram aplicadas em moradores de 3 municípios: Botucatu, São Paulo, Nova Lima, Minas Gerais e Maranguape, Ceará. Além disso, desde março, a região de Araguaína, no Tocantins, também recebeu doses do imunizante devido à explosão de casos de dengue no local. Antes da liberação, o imunizante havia sido testado em 16 mil voluntários, acompanhados por 5 anos, com eficácia global de 79,6% e proteção de 89% contra formas graves da doença. As reações observadas agora não haviam sido identificadas nos estudos clínicos que embasaram a aprovação da vacina. De acordo com o ministro da Saúde, Alexandre Padilha, ainda não é possível dizer que as reações estão de fato relacionadas à vacina.
2: Até esse momento, nas investigações já feitas pelos sistemas municipais, de vigilância estadual, escutando os especialistas, não existe dados suficientes para estabelecer uma causalidade da vacina com a ocorrência desses 3 casos graves. É um sinal de alerta que nos recomenda a descontinuidade temporária da atual estratégia de vacinação até que se conclua, que se possa realizar todas as investigações necessárias.
1: Quem recebeu a vacina nos últimos 21 dias deve ficar atento a sintomas. De acordo com o diretor do Programa Nacional de Imunizações, Éder Gatti, a suspensão é preventiva e as pessoas já imunizadas continuam protegidas contra os 4 sorotipos da dengue.
3: A população vacinada, ela continua protegida, então quem tomou a vacina está protegido contra os 4 tipos da dengue. As recomendações, elas seguem o mesmo protocolo informado durante a vacinação, mas só que agora, nesse período de 21 dias após a imunização, a pessoa tem que observar os seguintes sinais e sintomas: febre, seguido de dor abdominal intensa e contínua, ou vômitos persistentes, ou tontura, sangramentos espontâneos, sonolência intensa, irritabilidade, sinais de desidratação e piora do estado geral.
1: Com a suspensão, estados e municípios devem interromper a aplicação das doses e reforçar a busca ativa por possíveis eventos adversos. Em nota, o Instituto Butantan disse que seguirá trabalhando com rigor para aprofundar as informações sobre o uso da vacina, para que, se confirmada a segurança, a vacinação possa ser retomada em breve. A suspensão da vacina desenvolvida pelo Butantan não tem qualquer relação com a Kedenga, imunizante produzido pela farmacêutica japonesa Takeda, que possui registro, estudos e estratégia de aplicação distintos. De Brasília, Igor Cardim.
0: A gente segue falando sobre esse...

0: Assunto, eu conversei mais cedo com o Dr. Wanderson de Souza Sampaio, médico, doutor em medicina tropical e diretor do Instituto Todos pela Saúde, sobre essa decisão do Ministério da Saúde de suspender temporariamente a vacinação contra a dengue com a Butantan DV. Seguimos com o CBN Madrugada, agora para falar sobre a decisão do Ministério da Saúde, que anunciou nesta segunda-feira a suspensão temporária da vacinação contra a dengue com a Butantan DV, imunizante desenvolvido pelo Instituto Butantan, considerado um marco por ser a primeira vacina brasileira contra a doença e a primeira do mundo aplicada em dose única. Você já ouviu durante a programação da Rádio CBN, mas vale a pena a gente tocar nesse ponto. A vacinação teve início neste ano com foco nos profissionais de saúde. Cerca de 500 mil doses já haviam sido aplicadas até o dia 30 de maio, segundo o Ministério, sendo 417 mil em trabalhadores da área da saúde e outras 83 mil em ações realizadas em municípios selecionados para acompanhar aí o desempenho da vacinação popular. Mas o que levou à suspensão da vacinação, como funciona a investigação de possíveis eventos adversos e o que muda para quem já recebeu a dose? Para esclarecer essas e outras questões, conversamos agora com o Dr. Wanderson de Souza Sampaio, doutor em Medicina Tropical e diretor do Instituto Todos pela Saúde. Doutor, obrigado pela companhia, bom dia e vamos nessa.
1: Bom dia, Cláudio. Bom dia a todos que nos ouvem. É um prazer estar aqui com você.
0: Igualmente. Para começar, doutor, o que significa na prática essa suspensão temporária de uma vacina por questões de farmacovigilância? Isso é algo incomum? Não? Explica para a gente.
1: Super comum, Clauson, na verdade. Acho que a palavra de ordem aqui é precaução. É isso que motivou os dois comitês, quer dizer, o Comitê Interinstitucional de Farmacovigilância de Vacinas e a Câmara Técnica de Assessoramento em Imunizações a sugerir essa decisão ao Ministério da Saúde. É uma interrupção temporária, isso é preciso deixar claro, né? Não significa dizer já de antemão que se pode incriminar a vacina como a responsável por esses desfechos observados. É preciso que esses comitês e a Câmara Técnica, junto com o Butantan, que é fabricante, junto com a Anvisa, se debrucem sobre os dados para concluir de fato que existe a causalidade, ou seja, uma relação de causa e efeito entre usar a vacina e, de fato, ter esses desfechos. O que eles observaram de antemão foi uma relação temporal. E isso é muito comum haver confusão, né, entre essa correlação e causalidade, são duas coisas distintas. A correlação é uma das condições para existir causalidade, mas não é a única, né? Então, por precaução, esses comitês de especialistas e Câmara Técnica sugeriu ao Ministério a suspensão temporária do processo de vacinação e não da fabricação da vacina, qualquer coisa, para que se investigue corretamente e se conclua se há, de fato, relação de causalidade.
0: A suspensão foi recomendada após o registro de 42 eventos adversos graves, entre eles duas mortes que estão sob investigação. Como é que esses números devem ser interpretados pela população, doutor?
1: Olha, a gente teve durante a pandemia de Covid-19, eu não chamaria isso de um legado, eu diria que é um aprendizado, né? Acho que as pessoas começaram a discutir temas muito, muito, muito profundos, né? Eu via pessoas discutindo em mesas de bar temas como fases de ensaio clínico, conceitos de acurácia, conceito de eficácia, efetividade. Foi um aprendizado muito bom. Então aqui a gente tem a oportunidade de aprender mais um conceito, que é o conceito de farmacovigilância, que também é conhecido dentro da área de ensaios clínicos como fase 4. É uma fase de um estudo clínico que acontece depois que o produto é liberado comercialmente. O que acontece é que por questões logísticas e de capacidade técnica, diria, o tamanho amostral dos ensaios clínicos, fase 3, ele é razoavelmente grande, mas óbvio você não vai precisar de uma população inteira para concluir que aquele medicamento é eficaz ou não. Você tem um número limitado de pessoas. No caso desse produto, dessa vacina da dengue, foi um número até 0,8% do total de pessoas vacinadas. Ou seja, é de fato um evento muito raro. Mas qual é a

0: diferença aqui.
1: Uhum.
0: Esses eventos adversos, eles são distintos dos que foram observados nos estudos de fase 3, razão pela qual a Câmara Técnica e o Comitê de Farmacovigilância decidiram parar por enquanto o processo por precaução, avaliar se de fato esses efeitos são novos e se eles têm de fato relação com o uso da vacina ou não, por uma questão, mais uma vez, de precaução.
1: É, duas mortes estão sendo investigadas, doutor. Quais são os critérios utilizados para determinar, no caso, se existe ou não relação causal entre o imunizante e esses óbitos?
0: Nesses casos, é muito comum, Clauson, que se desenvolvam estudos conhecidos como caso controle, onde você tem, de um lado, os casos, né, indivíduos que desenvolveram esse desfecho, né, o caso grave, e que também tomaram vacina, e de um outro, um grupo muito parecido em termos de características demográficas, mais ou menos a mesma idade, sexo pareado, né, homens e mulheres, para que você consiga comparar os dois grupos, excluindo esses elementos, né, tomei vacina ou não tomei vacina, e observar outros fatores que estavam presentes nos indivíduos do grupo caso e não estavam no grupo controle. Vou dar um exemplo. Pode ser que no grupo dos casos, a maior parte desses pacientes tenham comorbidades, outras doenças de base. Vou citar aqui exemplos, não estou dizendo que é o caso, né, mas diabetes, hipertensão, doenças coronarianas, enfim, outras doenças podem ter levado a esse caso grave, e não necessariamente simplesmente por causa da vacina, você me entende? Então, essa investigação deve acontecer agora para se descartar ou confirmar a relação, né, do produto investigacional, nesse caso a vacina, com esses desfechos graves. E aí, em descartando-se essa hipótese, né, concluindo-se que essas pessoas de fato foram a óbito ou evoluíram para a gravidade por outros motivos que não a vacina, imagino que a recomendação do comitê vai ser de liberar novamente o processo. Caso contrário, a depender de qual é a relação dessa vacina, né, vai se recomendar à Anvisa fazer talvez alterações, estudos adicionais, em populações mais específicas, né? Vou dar um exemplo aqui. Digamos que o fator de risco seja ter, por exemplo, doença coronariana. Então, o protocolo vai precisar ser atualizado para que pessoas com essa característica evitem tomar a vacina. Só um exemplo que eu estou dando, né? Mas é isso que eu espero como próximos passos, assim.
1: Gostaria também de uma análise sobre essa diferença, né, importante entre um evento adverso registrado após a vacinação e um efeito comprovadamente causado pela vacina. Essa análise funciona de que maneira?
0: Veja, é preciso realizar estudos clínicos e, eventualmente, estudos moleculares. É preciso, por exemplo, uma das formas de se relacionar uma coisa a outra é você sequenciar amostras da pessoa que desenvolveu essa forma grave da doença e identificar ali, potencialmente, o vírus que tem a mesma sequência do vírus usado para desenvolver a vacina. E aí você confirma que, de fato, esse vírus que estava na vacina foi o vírus que causou a doença. Mas vou dar um outro exemplo aqui, uma outra hipótese, né? Essas pessoas podem ter se infectado com um vírus da dengue antes de desenvolver a imunidade esperada quando se toma a vacina. Isso pode ter acontecido. Então você, com essa sequência genômica, né, que é o DNA ali do patógeno, né? Você consegue dizer, olha, esse patógeno aqui não é o mesmo da vacina. Logo, o caso foi, caso clínico, né? Foi causado por um vírus que é outro vírus que não da vacina. Então você descarta essa correlação. Essas são possibilidades, né, de descartar. Mas isso vai carecer uma investigação profunda, né? Nesses casos, por exemplo, dos óbitos, é preciso, não sei se existem amostras guardadas, né? Se existirem, é possível fazer esse tipo de análise, mas se não existirem, aí é bem mais complicado, né? Você precisaria eventualmente fazer exumação de corpos, aí eu acho que já, enfim, acho que é um protocolo mais apurado. Mas idealmente, análises de biologia molecular respondem essa pergunta de forma razoavelmente simples, né? Desde que se tenha acesso a essas amostras, né?
1: O Ministério da Saúde está orientando o acompanhamento mais próximo

0: Próximo para quem foi vacinado recentemente, doutor, quais sinais e sintomas merecem atenção e quando a pessoa deve procurar atendimento médico nesse caso?
1: Olha, as pessoas que já têm mais de 21 dias desde o dia em que tomaram a vacina podem ficar razoavelmente tranquilas, né? Nesse período de 21 dias é o período em que o produto, a vacina, sai da circulação, digamos assim, do corpo da pessoa e resta ali naquele corpo a resposta imune já pronta, né? E nesse aspecto, acho que todo mundo pode ficar muito tranquilo, porque essa eficácia global da vacina, ou seja, a proteção dela contra a dengue, foi de 80% a 90%. É uma proteção bem razoável, assim, comparada a outras vacinas, né? Agora, pessoas que tomaram num período de 21 dias até agora precisam monitorar alguns sinais que são sinais e sintomas muito parecidos com de casos graves de dengue, né? A febre, que é um clássico, né? Dor abdominal intensa e contínua, que pode significar sangramento abdominal, sangramento interno, né? Que é um problema. Vômitos persistentes, tontura, sangramentos, unha, olhos, sonolência intensa, irritabilidade, sinais de desidratação, enfim, uma piora no estado geral, pessoa que num dia está sentindo mais ou menos, no outro piora. É muito importante que essa pessoa procure imediatamente um posto de saúde, uma unidade básica de saúde ou uma unidade de pronto atendimento. Já chegue lá com essa informação: ó, tomei a vacina de dengue nos últimos 21 dias, e aí a equipe médica dessa unidade vai tomar as devidas providências e registrar esse caso também como um potencial evento adverso grave relacionado à vacina. E é muito importante que isso seja feito, porque é só com essas estatísticas que os especialistas, né, comitês, vão poder tomar alguma decisão. É importante que isso seja registrado, né?
0: Perfeito. A dengue continua sendo um grande problema de saúde pública no Brasil, né? Enquanto a vacinação com a Butantan DV, doutor, está interrompida, quais estratégias continuam sendo fundamentais aí para reduzir casos graves e mortes por dengue aqui no país?
1: Excelente, Cláudio. A gente precisa deixar claro também que a gente tem duas vacinas de dengue disponíveis no Brasil. Uhum. Essa é a vacina que é fabricada pelo Butantan e existe uma outra vacina que tem um outro fabricante, uma outra farmacêutica, e essa continua liberada. A vacinação com essa outra vacina continua liberada. E ela também está sendo monitorada, da mesma forma que está sendo monitorada a Butantan DV, e por enquanto não há relatos de eventos adversos graves nesse volume como o da vacina do Butantan DV, né? Uhum. A gente não deve esquecer que toda aquela cartilha que a gente aprendeu ao longo de anos, né, sobre controle de dengue continua válida. Evitar criadouros dentro de casa, né, aqueles recipientes que armazenam água, mesmo na casa do vizinho, né, aquela conversa com a comunidade, dizer: ó, pessoal, vamos eliminar, né, vamos virar aquela garrafa, aquele copo, aquela lixeira viciada que acumula água. Isso tudo continua válido. Mas é muito importante a gente lembrar que a morte por dengue é uma morte evitável. E como ela é evitável? Se a pessoa detecta imediatamente os sinais e sintomas e procura uma unidade de saúde, esses profissionais dessas unidades de saúde estão capacitados a atender essa pessoa. O cuidado com o caso de dengue é basicamente hidratação. Se a pessoa precisa ter acesso à hidratação imediatamente, ficar sendo acompanhada por profissionais de saúde. E o mais importante é: detectou qualquer sinal ou sintoma desse que pareça grave, procure uma unidade de saúde imediatamente, não deixe para amanhã, não deixe para depois, porque é muito importante que a gente evite esses óbitos por dengue, né? Eles são evitáveis.
0: Exato. Lembrando que a vacina Qdenga está disponível no SUS gratuitamente para crianças e adolescentes de 10 a 14 anos, faixa etária que concentra o maior número de hospitalizações por dengue após os idosos, só que o imunizante não foi liberado pela Anvisa para pessoas acima de 60 anos, no caso da vacina Qdenga. E a gente tem o papel também do Instituto Butantan, né, que foi a produtora dessa vacina, disse em nota que vai seguir a orientação do Ministério da Saúde da Anvisa com a suspensão de maneira preventiva para reavaliar

0: implementação da estratégia vacinal. E é isso que tem que ser feito mesmo, né, doutor? Não tem para onde ir.
1: Não tem. Acho que a gente tem evidências claras de que existem eventos adversos, num volume não negligenciável, e o Butantan está fazendo o papel dele. Acho que a lição que a gente tira daqui, Clauson, é de que as nossas instituições e os nossos protocolos de monitoramento, de vigilância, continuam funcionando.
0: Perfeito. E até perguntar do senhor, inclusive, diante de todas as informações passadas, qual a principal orientação que o senhor deixaria para a população sobre a segurança das vacinas e sobre os cuidados contra a dengue neste momento? O senhor respondeu as duas, mas se quiser responder nessa reta final, fique à vontade.
1: Eu queria reforçar o apoio que a gente, incondicional, que a gente dá ao processo de vacinação. O Brasil é o número um do mundo, né, nesse aspecto, e a gente tem erradicado doenças e eliminado outras doenças, outros patógenos daqui, por meio do processo de imunização. Então, esse evento de hoje, ele deixou claro, para quem ainda não tinha entendido, que o monitoramento da segurança das vacinas é feito continuamente por especialistas ligados ao Ministério da Saúde, que jamais permitiriam que um produto farmacológico inseguro fosse distribuído à população brasileira sem esse escrutínio.
0: Importante esse recado, doutor. Muito obrigado. Conversei com o doutor Wanderson de Souza Sampaio, doutor em medicina tropical, diretor do Instituto Todos pela Saúde. Falou com você, ouvinte do CBN Madrugada, sobre essa suspensão temporária da vacinação contra a dengue com a Butantan DV. Ainda sobre esse tema, o Ministério da Saúde, como você bem já ouviu e já sabe, suspendeu a imunização contra a vacina do Butantan contra a dengue. Suspendeu a imunização com a vacina do Butantan contra a dengue, no caso. De acordo com o governo federal, a medida foi adotada após duas mortes suspeitas registradas. E nós temos a informação sobre essas duas suspeitas de morte. O primeiro caso foi de uma mulher de 39 anos. O primeiro caso envolveu uma mulher de 39 anos que apresentou febre, dores musculares e náuseas 6 dias após receber a vacina. O quadro evoluiu para sintomas compatíveis com dengue grave, incluindo choque, o que exigiu internação em unidade de terapia intensiva, UTI. Após o tratamento, a paciente recebeu essa alta hospitalar. Na verdade, são 3 casos aqui como suspeitos, na verdade, que o G1 está dando neste momento. Desses 3 foram classificados como graves, incluindo 2 mortes que estão sob investigação. Na verdade, esses 3 casos são justamente dessas que permanecem vivas, apesar da situação ter ocorrido, né? O segundo caso ocorreu com uma mulher de 48 anos. 19 dias após a vacinação, ela desenvolveu sintomas de dengue grave associadas a comportamento, a comprometimento neurológico. Diagnosticado aí, o quadro teve evolução desfavorável, inclusive resultou em morte. De acordo com o Ministério da Saúde, as investigações ainda não permitem estabelecer uma relação causal entre a vacina e o óbito. O terceiro caso foi registrado em um homem de 58 anos. 5 dias após receber a vacina, ele iniciou um quadro febril que evoluiu rapidamente para sintomas de dengue grave com choque refratário. Apesar do atendimento médico, o paciente morreu. O Ministério da Saúde afirma que os 2 óbitos e os demais eventos graves seguem sob investigação para identificar possíveis fatores associados e esclarecer se existe alguma relação com a vacina. Então, volto a repetir, só para não deixar confuso, tá? Eu trouxe 3 casos aqui envolvendo dengue. Portanto, registrei essas 2 suspeitas de morte. Foi com uma mulher de 48 anos, essa morte está sendo investigada, e com um homem de 58 anos, morte está sendo investigada. E também dei um caso de uma mulher que teve uma dengue muito grave, e depois do tratamento a paciente recebeu alta hospitalar. Só para deixar bem claro essas informações e esses 3 casos especificamente. Agora,

0: O prazo para manifestações formais e defesas técnicas contestando os pontos do relatório americano se encerra em 1º de julho. A comitiva do Brasil busca derrubar as alegações baseadas na seção 301 da Lei de Comércio dos Estados Unidos, que acusa o mercado nacional de promover concorrência desleal. Os estados devem fechar 2026 com um déficit de 6 bilhões de reais após o superávit de 6 bilhões e 600 milhões de reais registrado no ano passado. Até abril, a despesa total das unidades da federação cresceu 6,5% acima da inflação, enquanto a receita avançou 3,3%. O destaque negativo ficou com Minas Gerais. O estado iniciou o ano com déficit de 11 bilhões de reais em caixa para dar conta das obrigações. As informações estão em um levantamento da XP Investimentos, divulgado pelo jornal O Globo. O Papa Leão XIV condenou o aborto em um discurso feito a parlamentares da Espanha. Ao falar no Congresso, em Madrid, o pontífice pediu a defesa da vida humana desde sua concepção, em meio a tentativas do governo do primeiro-ministro Pedro Sánchez para incluir o direito na Constituição. A liderança religiosa também defendeu reparação às vítimas de abusos pela Igreja Católica, pedindo que seus relatos sejam ouvidos e que recebam compensação adequada. No horário de Brasília, 1h32.
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2: Seguimos juntas e juntos até 5 horas da manhã com CBN Madrugada, edição do dia 9 de junho de 2026. Obrigado pela companhia, pela audiência de todos vocês. Bora fazer mais uma rodada com registro, participação dos nossos ouvintes. Diretamente de Maceió, Clauson Dutra, curtindo a CBN, Edmilson Teixeira. O nosso outro ouvinte aqui está refletindo sobre as eleições no Peru e falando que a analista política esqueceu que o candidato da esquerda está na frente, ainda faltam os votos da zona rural. Essa entrevista foi gravada antes, inclusive, meu caro ouvinte, dos resultados parciais, tá? Então, por isso, ela não citou o resultado mais atualizado. Entretanto, deu para entender durante a entrevista como funciona a eleição no Peru e os pormenores envolvendo os partidos da direita e também da esquerda. Obrigado pela companhia. O Antônio Peixoto, direto de Marechal Deodoro. Parabéns pelo programa. Você está indo muito bem. Obrigado, meu querido Antônio Peixoto. Sempre bom ter vocês por aqui. Nosso ouvinte está refletindo agora sobre Copa do Mundo, João Batista, lá de Goiânia. Bom dia, Clauson Dutra. Bons tempos, quando a Copa do Mundo era uma festa do povão. Essa, para mim, está desconexa, pois tem os Estados Unidos anfitrião, com suas fortes restrições à entrada de estrangeiros normais lá, e está em guerra com um dos participantes. Também tem jogadores da seleção brasileira que vivem em realidade completamente diferente da dos brasileiros. Opinião do nosso ouvinte, João Batista, direto de Goiânia, refletindo sobre a Copa do Mundo, que você ouve aqui na rádio CBN. José Maria, o Isaías, com a gente lá no chat do YouTube da rádio CBN, o Leon e o Leandro Noronha comentando as informações, as notícias aqui do CBN Madrugada. Tem tempo, tá, para você participar no 99911-9981 ou então pelo chat do YouTube da rádio CBN. Manda mensagem por lá também. Daqui a pouco, uma nova rodada com a participação dos nossos ouvintes aqui do Madrugada. Uma hora, 36 minutos.

0: Francisco é de Belém, no Pará, e tem um dinheiro disponível para aplicar. São recursos da venda de uma casa que rendia um aluguel. Ele precisa de uma aplicação rentável e com liquidez mensal, porque vai usar os rendimentos para complementar a renda. Ele pergunta onde deve aplicar. Francisco, você tem algumas alternativas. Pode investir em uma aplicação atrelada aos juros de curto prazo, como o Tesouro Selic, por exemplo, e sacar mensalmente os rendimentos. O cuidado é não resgatar todo o rendimento para que o seu capital não sofra desvalorização da inflação. Pode também investir num título de renda fixa que paga juros periodicamente. Uma alternativa interessante é o Tesouro IPCA com juros semestrais. O cuidado é administrar o seu fluxo de caixa, porque os juros são pagos a cada 6 meses, mas o seu capital fica protegido contra a inflação. E se quiser algo mais complexo, pode fazer uma carteira diversificada, envolvendo aplicações atreladas aos juros de curto prazo, em fundos imobiliários e ações boas pagadoras de dividendos. Mas essa alternativa, apesar de ter o potencial de um rendimento maior, é mais complexa. Das 3 possibilidades, o Tesouro IPCA com juros semestrais é a mais segura. Até a próxima e continue mandando as suas perguntas para cbndinheiro@cbn.com.br.
1: Agora é 1h37. Vamos abrir espaço para Carol Moran, Débora Freitas e Vera Magalhães com o Viva Voz.
2: É isso, e semana começando com articulações do governo para tentar barrar o tarifaço dos Estados Unidos. Teve também uma suspensão por parte da União Europeia relacionada à nossa carne. A Samantha Klein tem mais informações ao vivo. Oi, Samantha.
3: De fato, o governo está aguardando aí o desfecho dessa negociação, que vai levar um bom tempo, mas tem uma expectativa de uma reunião por videoconferência com o representante de comércio dos Estados Unidos, Jameson Greer, e devem participar dessa reunião os ministros Márcio Elias Rosa e também Mauro Vieira. Márcio Elias Rosa, da Indústria e Comércio, e o chanceler Mauro Vieira, das Relações Exteriores. A conversa deve ocorrer no âmbito daquele grupo de trabalho que vinha discutindo a investigação contra o Brasil na chamada sessão 301, que trata de questões como PIX e propriedade intelectual. Vale dizer ainda que a diplomacia não gosta muito de abrir, não abre, então, detalhes da negociação, mas está estudando o que pode ser colocado na mesa, ou seja, algumas alternativas são produtos que tenham tarifas mais elevadas, produtos americanos que chegam aqui numa importação mais cara. Fontes do Palácio do Planalto também já falaram na possibilidade de tratar de uma moratória aos eletrônicos, que de 2 em 2 anos é discutida na Organização Mundial do Comércio. Essa medida proíbe que os países membros cobrem tarifas alfandegárias sobre produtos. Em geral, se faz em conjunto, mas o Brasil poderia até mesmo tentar fazer essa negociação. E sempre ressaltando, essas fontes do Planalto ressaltam que não está em jogo uma negociação a respeito do PIX. Com vocês.
2: Obrigada, Samantha Klein, pelas informações. O governo brasileiro aí, então, portanto, né, Vera, é bastante empenhado para resolver essas questões, tanto das tarifas dos Estados Unidos quanto ao veto da carne brasileira pela União Europeia, pela via diplomática.
4: Provavelmente vai ter uma série de reuniões até julho, que é o momento em que entram em vigor as novas tarifas, na tentativa de dissuadir o governo Trump dessa ideia, mostrar que ela é antieconômica até para os Estados Unidos, que pode produzir mais inflação, pode produzir mais ali falta de suprimento em algumas cadeias, falta de produtos em alguns casos, e mostrar que o Brasil é, de certa maneira, irrelevante no todo das importações americanas, que não faz muito sentido do ponto de vista comercial a adoção desse tipo de

0: questão de sanção para um país que tem um comércio que não é assim tão importante em termos totais para a balança comercial americana. Mas é isso, isso é o tipo de negociação que parte daqueles princípios de sempre, universais, da lógica, do bom senso, e a gente não sabe quais são as variáveis que estão incluídas nessa decisão americana. Certamente não são de todo econômicas, não são comerciais. Elas incluem uma série de considerações de cunho ideológico que dificilmente o Itamaraty ou o MEDIC ou o mesmo os empresários, as confederações de indústria, de comércio, de vários setores, não tem condição de atuar para dissuadir, porque faz parte ali de algum tipo de estratégia do Marco Rubio, do Departamento de Estado, para aumentar o poderio ali, a hegemonia, a influência, a zona de influência dos Estados Unidos na América do Sul, com a eleição de governos alinhados de alguma maneira aos Estados Unidos. Então, eles põem na mesma conta ali Argentina, Brasil, Colômbia, Chile e outros países da região. Então, isso torna mais difícil e mais imprevisível o resultado da negociação. Esse veto à carne brasileira por parte da União Europeia foi outro balde de água fria, porque veio na esteira das tarifas e veio depois de um momento em que o Brasil comemorava o aumento e o fechamento de acordo com a China, justamente para fornecimento de carne. Então, também isso vai exigir uma atuação da nossa diplomacia e do Ministério de Relações Exteriores para tentar reverter a exclusão da carne brasileira pela União Europeia.
1: Agora, a Vera, o Lula está pensando em tentar articular uma frente antitarifaço durante o encontro do G7, né? Conversar com líderes europeus. Ele ainda tem essa capacidade de articulação e de interlocução?
0: Porque fica muito difícil, Carol, a meu ver, articular esse tipo de coalizão quando tem do outro lado Donald Trump com toda a sua imprevisibilidade e o risco dele voltar os canhões ali, a mira, para outros países. Ninguém quer entrar em rota de colisão com os Estados Unidos, dado esse grau de subjetividade com que o Trump faz as negociações. Então, eu não sei que tipo de abertura ele vai encontrar para chegar a algum consenso em torno disso. Nada que seja minimamente multilateral tem prosperado com o Trump. O que pode acontecer é ele esbarrar com o Trump, ter um encontro com o Trump e a coisa rolar de novo na base da química, na base da camaradagem e o Trump desistir. Tudo pode acontecer. As coisas não são pautadas por uma régua linear, previsível, que a gente consiga estimar com base na história, nos dados, nas métricas conhecidas, nada. Então, eu acho que vai depender de uma atuação em muitas frentes e até de canais extraoficiais, que têm funcionado nesse caso. Nas outras vezes, o que todas as autoridades do governo relatam para a gente, que teve um papel crucial, a atuação de alguns empresários individualmente, que têm boas relações com o governo Trump. Então, os irmãos Batista, da JIF e outros que têm esse tipo de trânsito, facilitaram conversas dos negociadores brasileiros que foram chave para desarmar o tarifaço anterior, para desarmar a coisa da Lei Magnitsky. Então, são essas as negociações que podem render, a meu ver, dividendos para o governo brasileiro.
1: Bom, e todo esse tarifaço respingou na campanha do senador Flávio Bolsonaro. Ele está tentando se descolar disso, se blindar. Tem até um jingle aí feito com inteligência artificial do Pix, até porque a região sudeste a gente sabe que acaba sendo decisiva demais na eleição. Agora, o Flávio percebeu que esse assunto pegou, né, Vera? Essa história do Pix, até na semana passada a gente falou de várias pesquisas, vários monitoramentos nas redes sociais, mostrando que as menções, em sua maioria, eram negativas e associando o Flávio ao tarifaço e as críticas feitas pelos Estados Unidos ao Pix, né?
0: Exato, porque ele tentou faturar a parte que interessava a ele do encontro com o Trump, que era aquela da classificação das facções criminosas como grupos terroristas, e se dissociar totalmente dessa parte que era nociva.

0: para a candidatura dele, mas a gente vai saber melhor, vai ter uma medição melhor do impacto disso, positivo, negativo e para quem, na quarta-feira, quando sai a nova rodada da pesquisa Quest, uma pesquisa aguardada com grande expectativa pelos dois lados, né? Pelo Palácio do Planalto, pelo PT, e também pela campanha do PL, campanha do Flávio Bolsonaro, porque aí o assunto já vai ter decantado, vai ter passado um tempo o suficiente para todo mundo entender um pouco a montanha-russa que foi esse assunto, porque parecia que num dia estava bom e num dia estava ruim para o Lula, para o Flávio, etc. Então, uma vez o assunto tendo sido assimilado, metabolizado pelo eleitor, de que maneira ele ficou colado tanto no Lula quanto no Flávio Bolsonaro. O Lula tentando levar para esse lado da defesa da soberania e o Flávio dizendo que ele foi lá para defender uma atuação mais forte no combate ao crime organizado, etc., e que defendeu o Pix e não deixou a coisa avançar nessa seara. Quando ele fala em trazer uma mulher, né, para sua chapa, em uma mulher para o comando da economia, existe um nome que seria do, né, o posto Ipiranga do Flávio Bolsonaro, numa alusão ao apelido que o pai dele deu ao Paulo Guedes, que é o da Daniela Marques. Ela está na equipe do Flávio de elaboração do programa de governo dele, é muito próxima a ele, é ouvida na formulação das ideias econômicas, ela foi ali, trabalhou com o Paulo Guedes, era o braço direito do Paulo Guedes no Ministério, e depois, quando houve o escândalo de assédio na Caixa Econômica Federal, ela foi nomeada presidente da Caixa justamente para ter uma mulher e para neutralizar aquela crise. E hoje em dia ela voltou para o mercado, atua ali numa coalizão de mulheres, de empoderamento financeiro de mulheres e tal, mas está próxima da campanha e é mencionada por 10 entre 10 empresários, operadores do mercado com quem você conversa como a possível, provável ministra da Economia, porque, né, deve voltar a ser Ministério da Economia, centralizando algumas pastas, talvez não todas, como era no tempo do Paulo Guedes, mas voltar a reduzir, né, essa ideia do enxugamento da máquina é uma das ideias que o Flávio deve vender na campanha, e a Daniela Marques despontando como o nome preferido aí do mercado e do próprio entorno do Flávio para ocupar esse ministério importante, e isso deve ser anunciado na campanha justamente para sedimentar essa ideia de que ele tem uma visão econômica em todo diferente da do Lula, focada ali no ajuste das contas, na ideia de equalização dos programas sociais para que eles caibam no orçamento, etc.
1: Agora, a justiça seja feita, né, gente? O Pix é uma inovação institucional do Estado brasileiro. O Pix foi desenhado, foi estruturado por uma equipe técnica, servidores de carreira do Banco Central, que começaram a pensar na tecnologia ainda no governo anterior. Ele foi lançado, ficou pronto no governo Bolsonaro, mas esse trabalho já existia ali há algum tempo dentro do Banco Central.
0: Exato, um grupo de trabalho criado pelo Ilan Goldfang, que era o presidente do Banco Central na gestão Temer, em 2016. Esse grupo começou a estruturar mais ali formalmente o que viria a ser o Pix em 2018, portanto, também ainda antes do governo Bolsonaro, porque ele foi eleito em fim de 18, mas assumiu em 19. E aí foi criado oficialmente em 19 e a lei que oficializa, ali a resolução que oficializa a sua criação é de 2020. Então, foi na vigência do governo Bolsonaro que ele foi implementado, mas toda a sua concepção é anterior e é a política. Não é mesmo o governo Temer não teve uma decisão política de lançar, foi um estudo do próprio Banco Central de criar um meio de pagamento autônomo, sem taxa, e totalmente mecanizado, digital, etc.
1: Muito bem, vamos para o nosso próximo tema. O ministro do STF, Cássio Nunes Marques, determinou a suspensão de uma pesquisa depois de uma reclamação de Flávio Bolsonaro. O CEO da Atlas Intel, Andrei Roman, se pronunciou nas redes sociais. Ele disse que estão tentando atacar a reputação do Instituto quando os dados não convêm. Aí ele diz aqui, abre aspas, a reputação se constrói lentamente a partir de um trabalho árduo, fecha aspas. Disse também, depois de cada ataque injusto, a Atlas Intel se consolidou mais e é justamente isso que vai continuar acontecendo. Eu fiz uma busca aqui, verifiquei que algumas pesquisas estaduais já foram suspensas, ou pesquisas que não tinham registro, acabaram...

0: sendo suspensas pelo TSE. Não encontrei nenhum registro aqui de suspensão de pesquisa a partir de pedido de pré-candidato. Não sei se você tem esse histórico, Vera.
1: Mas é comum esse tipo de pedido, né? As campanhas pedirem para suspender a divulgação de pesquisas alegando que a metodologia as prejudica. Isso acontece de todos os lados e toda campanha é menos comum ser concedido e ser concedido dessa maneira pelo presidente do TSE, mas é um tipo de pedido comum. Chamou atenção, porque todo mundo sabe que Cássio Nunes Marques foi nomeado pelo Jair Bolsonaro, então se faz uma associação, mas o fato é que é um tipo de pedido relativamente comum. Agora vamos ver se o Instituto recorre, como é que isso tem seguimento de agora em diante. A alegação foi essa, que a ordem das perguntas induzia a resposta.
0: Agora, esse trecho que diz que não dá para saber a veracidade do áudio, o próprio Flávio admitiu, né?
1: Exato.
0: Conversa.
1: Exatamente. Isso daí é aquela coisa, na justiça o papel aceita tudo, mas ele próprio admitiu.
0: Igor Cardim tem mais informações sobre a nova delação de Daniel Vorcaro. A quantas anda essa negociação, Igor?
2: Débora, agora a Polícia Federal e a Procuradoria-Geral da República devem decidir nesta semana se vão dar continuidade às negociações para o acordo de delação premiada com o banqueiro Daniel Vorcaro, que é o dono do Master. E aí, de acordo com informações divulgadas pelo G1 mais cedo, os investigadores avaliam agora que o novo material apresentado pela defesa dificilmente será aceito por não trazer fatos inéditos capazes de alterar o rumo das apurações. A percepção é de que o conteúdo tem caráter mais defensivo e também justificativo do que efetivamente ali uma colaboração. De acordo com essa avaliação dos policiais envolvidos no caso, a segunda proposta trouxe mais detalhes, datas e contextos sobre os episódios que já eram conhecidos pela Polícia Federal, mas sem apresentar provas ou elementos novos relevantes. Então, a PF também analisa se Vorcaro continua omitindo informações e preservando o nome de aliados políticos, que é uma crítica, inclusive, que já havia sido motivada ali pela Polícia Federal quando houve a primeira rejeição da tentativa de acordo no mês passado. E uma nova reunião, então, a gente trouxe isso ao longo da semana, no fim de semana também, sobre essa reunião, a expectativa para o encontro entre a defesa do banqueiro, a Polícia Federal e a Procuradoria-Geral da República, que estava previsto para acontecer na semana passada, foi prorrogado, deve ocorrer então até o fim desta semana. Débora.
0: Obrigada, Igor, pelas informações. Agora, se ele está defendendo alguém, ali tentando não delatar alguém, difícil que não apareçam indícios nos tantos celulares que ainda faltam para a polícia avaliar, né, Vera? Agora, com relação à devolução da grana, devolução do dinheiro, mesmo ele não fechando a delação, ele tem que devolver esse dinheiro? Como é que funciona? Sabe dizer pra gente?
1: Se ele for condenado, né, a devolver, e se o Brasil fechar acordos com outros países onde ele tenha recursos de repatriação desses recursos, isso pode ter decisão judicial de que ele tem de pagar a multa, de que isso também vai fazer parte da condenação dele. E aí, uma condenação sem nenhum atenuante, sem nenhuma redução de pena, sem nenhum tipo de acordo. Normalmente, quando se faz um acordo de delação, você oferece o tanto que você está disposto a devolver, mesmo antes da condenação, como uma forma de tornar essa delação interessante, de torná-la atrativa. Mas houve várias condenações, por exemplo, na Lava Jato, em que o Brasil conseguiu, por meio de acordo com o Ministério Público da Suíça ou com acordo de cooperação ali nos Estados Unidos, reaver recursos sem que houvesse uma necessidade de delação. Então, isso pode acontecer. Vai ficando complicado esse acordo com o Vorcaro, porque, de um lado, ele não parece não ter muito interesse em avançar nas revelações. Não se sabe por que ele estaria tomando tantos cuidados de preservar pessoas, sabendo que a sua situação é grave, que a sua situação é delicada e que as investigações já avançaram.

0: por si só em muitas frentes. É, mas por outro lado, digamos que ele falasse, tá, tudo bem, agora eu vou falar tudo que eu sei, por hipótese. E aí avançasse em relação aos três poderes, citando nomes e citando situações que ainda não apareceram nos seus dispositivos. Será que ela seria aceita ainda assim? Será que não haveria óbices a essa delação vindos justamente de grupos que temem a extensão desse acordo? A gente sabe que na direita tem um temor grande sobre o que ele pode causar de abalo na campanha do próprio Flávio Bolsonaro. Existe um temor dentro do próprio Supremo, porque dois ministros já foram, de alguma maneira, citados colateralmente nesse escândalo do Master. O ministro Toffoli, pelos negócios da sua família com fundos ligados ao banco, e uma família, uma empresa familiar da qual ele era sócio, da qual ele recebia recursos, e o ministro Alexandre de Moraes, pelo fato do escritório da sua mulher, Viviane, ter recebido dinheiro do Vorkaro num contrato milionário, sem que tenha ficado muito claro o objeto de atuação do escritório e o que ele efetivamente fez para receber aqueles milhões de reais. Então, também uma delação que abarcasse esses assuntos poderia ser mal recebida dentro do Supremo. O Supremo, esse que eu falei mais cedo com a Cássia, volta ao trabalho essa semana com tensões que escalaram nos últimos dias, causadas aí pelas provocações de lado a lado, por diferentes opiniões emitidas aqui e ali em relação a essas questões de código de conduta, código de ética, de atuação de magistrados nesse ou naquele evento, etc. Então, tem muita coisa que tensiona o ambiente no Supremo e que pode aflorar nessa semana. Vai voltar o caso da ficha limpa, por exemplo. Vai voltar, por exemplo, o caso da eleição do Rio de Janeiro, que tem pedido de vista, com o ministro Flávio Dino. Então, muitas pendências, e essa do Vorkaro sendo a principal delas e a que mais causa divergências entre os grupos dentro do Supremo Tribunal Federal.
1: É, a Bela Megali, colunista do Globo, inclusive traz a informação de que o advogado do Vorkaro está sendo procurado pelos bolsonaristas tentando mapear o que que ele está planejando contar nessa delação, sobretudo sobre o filme Dark Horse, né? Quer dizer, tá essa tensão no ar aí por essa nova proposta de delação.
0: Que também é outra coisa que o Supremo vai ter que decidir, porque tem investigações conflitantes com a investigação do Master, né, em relação a esse filme. Tem uma investigação que o ministro Flávio Dino pediu da destinação de emendas parlamentares para essa produtora. Isso vai envolver o Flávio Bolsonaro de alguma maneira? O ministro Fachin vai ter que separar um pouco as bolas aí nessa questão. Vai ter que dizer o que é de um inquérito, o que é de outra investigação. Então, tem muita coisa para definir no âmbito do STF.
2: 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Daqui a pouco, no próximo bloco, a gente vai te trazer a previsão do tempo. Tem um futebol com Gabriel Dutziak e o bate-papo sempre tradicional do estúdio CBN, hoje com o Fernando e com a Carol Tilquian. Permaneça conosco. Agora, 2 horas em ponto. 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

Terça-feira, 9 de junho de 2026. O presidente do Tribunal Superior Eleitoral, Cássio Nunes Marques, determinou a retirada do conteúdo e a suspensão da divulgação de uma pesquisa do Instituto Atlas Intel. A pesquisa apontou, em maio, queda de 5 pontos percentuais nas intenções de voto do pré-candidato do PL à presidência, Flávio Bolsonaro. Com a decisão, a empresa não poderá mais manter os dados nos canais oficiais.

0: A divulgação do levantamento ocorreu após o vazamento de um áudio de uma conversa do senador pedindo dinheiro a Daniel Porcaro do Banco Master. De acordo com o magistrado, há indícios de indução para a contaminação das respostas, comprometendo a metodologia da pesquisa. Uma ala de ministros do Superior Tribunal Militar deve rever as provas do processo da trama golpista de 2022 para manter as patentes dos réus do núcleo central do caso. A medida deve ser adotada para tentar conservar as fardas dos generais Augusto Heleno e Paulo Sérgio Nogueira. O Tribunal Militar vai avaliar 5 casos, que incluem o ex-presidente Jair Bolsonaro, Walter Braga Neto e Almir Garnier. A expectativa é de que esses percam as condições de oficiais. As informações são da Folha de São Paulo. Um terremoto de magnitude 6,1 atingiu a costa oeste de Cuba, sendo sentido em Havana e na Flórida, nos Estados Unidos. O tremor, que durou cerca de 20 segundos, levou moradores a sair de edifícios. Segundo o Serviço Geológico Norte-Americano, o epicentro foi a cerca de 100 quilômetros da extremidade oeste da ilha. No horário de Brasília, 2:02.
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0: Seguimos juntas e juntos até 5 horas da manhã com CBN Madrugada, edição de terça-feira, 9 de junho de 2026. Muita informação, prestação de serviço, análise, as entrevistas das últimas 24 horas da Rádio CBN, além dos nossos colunistas, dos nossos programas. Você é, claro, nosso convidado para participar do CBN Madrugada. Vou fazer mais uma rodada de comentários de vocês no YouTube da Rádio CBN, chat de conversas liberado por lá. Está o Daniel Gaspar, o Edilson Damião com a gente também, a Nazaré Ramos comentando as informações do dia, Gerson Alencar, o Edilson Damião também com a gente, José Maria Santos de Oliveira, todo mundo falando de política lá no chat do YouTube da Rádio CBN. Vou lá no WhatsApp. O Limão está com a gente, falando o seguinte: boa madrugada, estou em Caruaru, Pernambuco, ouvindo sempre a Rádio CBN. Obrigado, Limão, forte abraço para você. O Adão está comentando o seguinte: bom dia, bom programa, a Copa do Mundo perdeu aquela alegria depois dos anos 70 e 80, não tem mais jogador craque como naqueles anos. Adão, lá de Campo Grande, Mato Grosso do Sul, fazendo esse comentário sobre Copa do Mundo. Tem muita gente falando de Copa do Mundo aqui já nessa expectativa, né? Para o jogo da seleção brasileira no sábado, mas antes tem a abertura da Copa do Mundo, jogo entre México e África do Sul, com transmissão pela tarde aqui do Futebol Globo CBN. Mais ouvintes aqui participando, o Ademar com a gente, boa madrugada a toda a equipe da CBN, sou ouvinte da programação, estou fechado com vocês, obrigado, forte abraço para você. Isilda com a gente no WhatsApp, bom dia. Luciano Rocha de Santa Bárbara do Oeste, São Paulo, sempre na escuta, valeu CBN, obrigado pela companhia. Registrar a participação do Ângelo Macedo de Guarulhos, boas notícias e ótima madrugada. Tá aí, chat de conversas no YouTube e WhatsApp da Rádio CBN liberado para você mandar mensagem também pelo 99911-9981. Se você tiver e-mail, quiser mandar uma mensagem para a gente, fica à vontade, para o clauson.dutra@cbn.com.br. Agora, 2:05.
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0: Bom, já de

0: Nesta terça-feira, a chuva ganha força em grande parte da região sul do país, devido à atuação de um ciclone extratropical no oceano e à passagem de uma frente fria na região. As instabilidades atuam desde cedo no Rio Grande do Sul, em Santa Catarina e no sul do Paraná, com pancadas de chuva que podem vir com moderada a forte intensidade, acompanhadas de raios e queda de granizo mais isolado. Já no sudeste, o dia começa gelado e à tarde o sol aparece entre muitas nuvens e o tempo segue estável na maior parte dos estados. Enquanto no centro-oeste, o destaque é para o tempo quente e seco em Goiás, Distrito Federal e grande parte de Mato Grosso. A exceção é apenas para o sul de Mato Grosso do Sul, em que as chuvas ocorrem de forma mais isolada ao longo do dia. Já no Nordeste, a chuva continua presente na faixa litorânea entre Sergipe e o Rio Grande do Norte, enquanto no interior da região o tempo segue quente e seco. E no norte do país, o calor e a umidade favorece pancadas de chuva que ficam concentradas entre Roraima, Amazonas, Amapá e no norte do Pará. Jade Ramos, da Climatempo, para a CBN.
1: Em seu último amistoso antes da estreia na Copa, a Espanha venceu com facilidade a seleção do Peru, treinada pelo brasileiro Mano Menezes, por 3-1 em Puebla, no México, ao contrário do empate com o Iraque na última quinta-feira, quando utilizou basicamente uma equipe reserva. O técnico Luis de la Fuente mandou a campo praticamente sua força máxima, com exceção dos atacantes Lamine Yamal e Nico Williams, ainda poupados para se recondicionarem fisicamente. Os gols espanhóis foram marcados por Pedri no primeiro tempo. Na etapa final, quando foram feitas 11 substituições, o goleiro peruano Galese fez o terceiro em um gol contra Bizarro. Vélez descontou para os sul-americanos, vitória da seleção da Espanha 3-1 contra a seleção do Peru. Outras informações do esporte com Gabriel Dutziaki.
2: Mais três seleções que vão à Copa do Mundo entraram em campo hoje em amistosos preparatórios para o Mundial. A seleção da Holanda venceu o Uzbequistão, que também está no torneio, pelo placar de 2-1, com dois gols do atacante do Liverpool, Cody Gakpo. Já a França ganhou da Irlanda do Norte por 3-1, com Michael Olise, do Bayern de Munique, marcando três gols. Hoje a República Democrática do Congo pega o Chile. Senegal e Arábia Saudita se enfrentam. A Argentina encara a Islândia. A Argélia enfrenta a Bolívia e o Iraque pega a Venezuela.
1: Aí as informações do esporte, lembrando que Copa do Mundo é aqui no Futebol Globo CBN. Agora, 2:09, a gente abre espaço para o Estúdio CBN. O Fernando Andrade conversou com a Carol Tioquian no quadro Amores Possíveis.
3: Bom, hoje a gente vai falar sobre uma... uma consultoria amorosa feita por inteligência artificial. Existe
4: isso? É mais do que consultoria,
3: é mais? Me conte mais,
4: então. Meu Deus.
3: Pode falar, pode falar.
4: Eu travei pra vocês?
3: Não, tá perfeito, tá perfeito.
4: É mais do que consultoria.
3: Medo.
4: E nessas horas me dá uma taquicardia de... Para o mundo que eu quero descer essa semana de Dia dos Namorados, que quem tá solteiro tá carente. É um concierge, quer dizer, é alguém que faz o recrutamento. É quase como se você contratasse uma empresa de RH e falasse, olha, pega aqui meu aplicativo, recruta aí os homens ou as mulheres, bate papo com eles, faz a seleção, conversa bastante... E aí, quando você fizer essa peneirada toda, me devolve dois que vale a pena eu tomar um.
3: Peraí, você está terceirizando o xaveco.
4: Terceirizando o xaveco, a escolha é o papinho. Porque não é só que esse serviço está dando match para você. Ele está conversando com as pessoas. Então, eu já queria saber aqui, abrindo a coluna, quem está ouvindo a gente... que tá cansado de papo que não vai pra frente, de começar se relacionando com gente que achava que era incrível e depois fala, nossa, essa pessoa não tinha nada a ver, se vocês pagariam pra terceirizar, pra...

inteligência artificial encontrar, bater um papo e fazer um primeiro filtro de candidatos a um encontro amoroso? E se vocês terceirizariam, em que vocês acham que a inteligência artificial ajudaria? Eu estou trazendo isso, e isso não é algo do Black Mirror, aquele seriado da Netflix, ou de um futuro distópico. Isso já é um serviço que vem sendo oferecido por aplicativos de namoro para incentivar os usuários a pagarem a assinatura desses aplicativos. Então, a gente tem uma pesquisa do Business of Apps que mostra que hoje em dia a gente tem 350 milhões de pessoas usando aplicativos. E só 23 milhões, ou seja, menos de 10% dessas pessoas, pagam pelos serviços premium. Então, a receita está caindo. Nesse ano, agora, 2025, recuou 6 bilhões de dólares. A gente tem cada vez mais pessoas vivendo o que a gente chama de dating burnout, do burnout dos aplicativos. Pessoas que tendem a entrar e sair dos aplicativos em menos de um mês, porque elas ficam cansadas. E para tentar trazer essas pessoas de volta para os aplicativos, o que esses novos serviços estão oferecendo? Uma IA que namora por você. Então, você não precisa mais falar com 600 pessoas, e isso se chama o dating concierge. E aí, para a gente não achar que isso é só loucura de americano que tem essas ideias doidas, tem dados de Brasil. Então, tem uma pesquisa da CNN com a TecTudo que foi feita esse ano e 76% dos jovens solteiros, ou seja, gente, 7 em cada 10, quase 8 em cada 10 solteiros, dizem que usariam a inteligência artificial na vida amorosa. E 6 em cada 10 topariam um encontro com uma IA. Quer dizer, a gente junta esses dados com outro dado que mostra 8 em cada 10 brasileiros se diz esgotado dos aplicativos e 3 em cada 4 apagam o aplicativo no primeiro mês. A gente está exausto, a gente está vivendo sozinho, está se sentindo insuficiente. Eu fiz uma pesquisa, semana que vem eu vou trazer dados exclusivos dela de como o brasileiro está vendo o amor, e já trazendo um dado inédito aqui, hoje o maior medo do brasileiro em relação às suas relações amorosas não é ser traído, ser largado, é não ser suficiente. Se a gente pensa que o maior medo é não ser suficiente, eu poder ter uma inteligência artificial que vai falar por mim, e aí eu acho que ela vai ter frases mais interessantes do que as que eu falaria, que ela vai saber ser sexy sem ser vulgar e ser profunda, mas também ser leve, e ao mesmo tempo fazer perguntas que já entendam direitinho o que eu quero, porque é isso que a IA vende, né? A IA te conhece tão bem que ela vai saber o tipo de homem ou mulher que você está procurando e vai otimizar todo o seu tempo. E aqui, por que eu quis trazer essa pauta? Porque eu acho que esse serviço, ele fala sobre três sintomas que a gente precisa trabalhar. Primeiro, é a terceirização do desejo. Depois, é a necessidade de suprimir o mal-estar. E terceiro, é a gente viver na lógica do desempenho, onde todo laço amoroso é um projeto a ser otimizado. Não posso perder tempo. Tem que dar certo. E é exatamente isso que o concierge se coloca, né, como uma ferramenta de otimização dos encontros. Só que o que eu quero provocar é, quando eu terceirizo para uma IA a conversa com alguém ou a escolha com alguém, eu não estou potencializando os encontros. Eu estou me defendendo dos encontros. Porque no encontro, o outro vai fazer uma pergunta que eu não sei responder direito. E ainda, vamos supor, ainda que

0: é, conserje passa toda a filtragem. Aí você vai marcar o vinho com a pessoa, o que você vai fazer? Ficar com seu celular aqui embaixo da mesa? Para que o seu IA continue te falando o que perguntar?
1: Exato, você não vai saber o conteúdo que foi discutido, não foi você.
0: Exatamente, ou até talvez você tenha que pagar mais uma coisa que ele vai te dar um sumário.
1: Mas como é que você faz?
0: Que você vai pro ao vivo, pro beijo, pro encaixe, pra manhã seguinte depois da transa. É, a gente tá querendo garantia de um encaixe perfeito e eu acho tão maravilhoso ver como essa nossa busca mostra como a gente ainda tá próximo dos ideais românticos, né? De que vai ter alguém... que vai ser a minha metade da laranja, que é exatamente o que eu procuro. E o amor é exatamente da ordem, né? O Lacan, ele fala de dois registros do encontro que os gregos separavam, como o automaton, que é a repetição calculável, é o que pode ser previsto, e o tiché, que é o encontro com o real. É o encontro que nos desorganiza, é o acaso que nos atravessa. É você estar lá sensualizando e de repente você engasga com o vinho e tosse, cospe na camisa do cara. E você acha que você estragou tudo e de repente é aquilo que conecta. Eu lembro, eu tive um date que a gente estava saindo de um restaurante, indo para um bar e me deu muita vontade de fazer xixi, muita, muita, muita. A gente estava andando na Paulista. E eu falei, desculpa, você vai ter que ir um pouco na frente e eu vou fazer xixi atrás da banca de jornal. Eu pensei, gente, acabei com o meu date, né? Eu fazendo a psicanalista profunda. E foi ali que o humano se conectou. Na menina que faz xixi escondida atrás da banca, igual fazia no carnaval. É, isso o meu IA não falaria. Porque imagina, não é da ordem do admirável. O que a gente está querendo é minimizar a exposição.
1: Uhum.
0: Voltando para o medo que eu trouxe, né? Que a maioria de nós tem medo de não ser suficiente. Quanto mais o concierge garante que ele fez uma boa seleção, mais medo eu tenho de viver uma síndrome de impostor no amor. Uhum. Porque uma hora essa pessoa vai ver que eu não sou. Editado.
1: Vamos lá, vamos lá. Vamos lá. É, aqui eu não tenho nome, aparece o nome de uma consultoria, mas de uma. A Quinca, não sei. É, consultoria amorosa.
0: Uma consultoria maravilhosa, imagina, de uma consultoria que já vai vender esse serviço aqui na nossa coluna.
1: Vai, tá montando, já tá, mas ela tá preocupada, olha só. Consultoria amorosa feita por IA, da forma que as IAs estão alucinadas, isso vai dar muito errado. A Tati, que não é nossa Tati, diz o seguinte, que logo vai ter IA falando com IA, porque imagina só, eu pago, a pessoa que eu tô afim também paga, elas ficam se conversando, e é tudo IA. Imagina todo mundo pagando esse serviço, ninguém fala mais com ninguém, só as IAs se conhecendo. Tem mais, Sônia, cara, que maluquice, o xaveco tete a tete não tá dando, quem dirá terceirizando. Rogério, a IA Cupido não poderia, em vez de buscar uma moça real, puxar a sardinha para uma coleguinha de IA com voz de Scarlett Johansson, como a Samantha do filme Ela? Lembrei do filme Ela também. Bom, são algumas daqui das preocupações dos nossos ouvintes, Carol.
0: Eu acho muito bom a gente trazer essas preocupações, porque quando vem toda essa perplexidade, parece que está distante, né? Mas aí quando a gente vê os números que 7 em cada 10 brasileiros toparia pagar para o IA fazer essa conversa, o que será que a gente não está revelando aqui no chat da rádio, mas que a gente está com medo se conectar? Eu recentemente fiz um trabalho para o Bumble, que é um grande aplicativo, e a minha provocação para os usuários é... A gente demoniza a ferramenta, mas a questão não é a tecnologia, é a forma como eu uso ela. É eu querer que um IA converse para mim com outro IA ou que a plataforma me diga qual é a pergunta correta para eu fazer para enganchar com aquele cara. Eu posso entender o universo do aplicativo como a pista de dança de uma boate onde a gente paquerava. Ali tem pessoas. E assim como...

0: não vou ficar eternamente naquela balada, eu vou ter um primeiro papo e depois eu vou marcar um jantar, eu vou passar pro WhatsApp. A gente pode fazer a mesma coisa no aplicativo. E a gente não tá fazendo e tá culpando a tecnologia. A gente fica tão preocupado em ser interessante e aí pede pro IA escolher a sua melhor foto, o seu melhor ângulo, a melhor frase, que você esquece que você tem que perguntar do outro. Que a conversa também é ser interessado sobre algo específico. Uhum. E quanto mais a gente entra nessa lógica de economizar tempo e acertar, mais a gente está vivendo numa sociedade paliativa. Eu penso que o concierge, ele é quase que um analgésico afetivo. Boa. Então, ele suprime o sintoma sem tocar a causa. Tá bom, você fica angustiado com a espera, com a frustração, porque você entra lá no aplicativo, a pessoa não respondeu. Gente, vamos lembrar que o aplicativo, a gente usa ele de uma forma assíncrona. Ao contrário do WhatsApp, você não está online ao mesmo tempo que a pessoa. Só que daí você está lá numa reunião chata, ou você viu uma foto da sua ex-namorada com o namorado atual, está carente, entra, manda uma mensagem. O cara ou a mulher não te respondem, você vai para o seu viés de confirmação e fala, tá vendo? Ninguém quer nada com nada. Só que essa pessoa, aquela hora, ela é um dentista e ela está obturando a cara de uma pessoa. Ela vai entrar dali a 2 dias e vai falar, tá vendo? Aquela mulher já saiu, devia estar conversando com 5 caras. Aposto que parou de falar comigo porque eu tenho menos de 1,70 m e as mulheres só gostam de homens altos. E aí a gente vai reforçando a dor, o desamparo, a frustração. Ao invés de olhar para esses sintomas e de entender que o amor vai conviver com angústia. A gente quer negar a angústia do começo dessa relação. Será que dá certo? Será que não dá certo? Ou a gente já quer pular pro... Tenho certeza de que essa é a pessoa. Hoje de manhã eu estava atendendo uma analisanda que tinha enganchado num papo com um cara no aplicativo, teve 2 encontros que foram legais, e depois teve uma conversa onde o cara se mostrou pouco cuidadoso, inadequado. E aí qual foi a fala? Tá vendo? Mais uma vez, logo quando eu começo a me apaixonar, e a chamada na sessão dela, que é uma chamada a todos vocês que estão ouvindo, é: você estava se apaixonando mesmo? Ou você estava apaixonada pela ideia de estar apaixonada? E, na verdade, você tinha tido 2 dates legais, ou pode ser que, né, outra pessoa, você trocou um nude interessante, ou você teve uma boa transa. Agora a gente volta para essa mesma narrativa do coitado, coitada, eu sou a pessoa aqui em busca de um amor, e tá todo mundo na ordem do descartável. Uhum. Então, por favor, suprima minha angústia e já me dê certeza de que esse alguém é exatamente o que eu procuro. E aqui eu quero trazer uma outra camada psicanalítica, que é: a angústia vem não só com a falta, mas a angústia vem muitas vezes diante da falta. Quer dizer, a hora que a pessoa é exatamente o que eu procurei, você fala, peraí, mas cadê a pessoa? Tá faltando ali. Ela tá dando check em todas as suas características. Mas daí é um robô, é um espelho, né? O desejo, o gozo, ele tá exatamente no intervalo, na alteridade, na distância, nesse não saber. Enquanto a gente quiser construir um amor desconstruído 2026, numa proximidade absoluta, a gente vai seguir solitário. Porque a gente está achando que está encontrando outro, mas o que a gente está fazendo é operando numa lógica que acelera o desaparecimento do outro. E o nosso desaparecimento.
1: Perfeito.
0: Porque se a minha IA que fala por mim, a indústria vende a fantasia de completude, e vamos lembrar que você precisa ficar lá para seguir pagando. Então, uma hora você vai tomar o vinho e não vai ser tão bom.

0: vai pagar de novo para a sua IA falar com outro IA e achar que tem sempre um match que encaixa mais. E se a gente puder amar no desencaixe? E se a gente puder falar, não a melhor frase paquerativa, mas a que a gente pôde falar? Tem uma frase do Máximo Recalcati que eu acho linda e que tem muito a ver com a nossa pauta, que é: o amor não é encontrar quem complete a minha falta. É o milagre de fazer com que a falta do outro se torne para mim mais preciosa do que qualquer plenitude. É a gente poder ser faltante, ser insuficiente e o outro também. É, entender que exercitar o amor é tolerar a frustração, é suportar o silêncio, é sustentar a ambiguidade, é se arriscar sem ter certeza de que foi a melhor frase, de que a gente tem tudo a ver, porque enquanto a gente quiser suprimir a angústia, a gente vai suprimir os encontros. Então, ainda que para você pareça muito maluco contratar um IA, quais coisas você está querendo acertar? Quando você quer ter certeza absoluta de que essa é a pessoa, que a gente vai namorar, que a gente vai casar, que a gente é muito igual? Talvez você não esteja pagando por esse serviço, mas você esteja querendo apagar as faltas.
1: É,
0: é o mesmo sintoma. É,
1: economiza o dinheiro e gasta de forma melhor, mais saudável.
0: Na terapia!
1: Carol, muito obrigado mais uma vez. Uma boa semana para você. Até a segunda-feira que vem. Um beijo.
0: Um beijo. Tchau.
2: Aí você ouviu Carol Tilquian, Fernando Andrade no Estúdio CBN. Ainda nesta edição vai ter mais, tá? De Estúdio CBN. A gente vai também colocar no ar a conversa que o Fernando Andrade teve com o Michel Alcoforado no quadro dele no Estúdio CBN. Portanto, permaneça conosco. Além disso, no próximo bloco, a gente vai ter o Leandro Gouveia com o Panorama CBN, trazendo em mais de 20 minutos um resumo das principais informações do dia. E depois do repórter CBN das 3 horas da manhã, o Mundo Corporativo, com o Milton Jung. Eu vou fazer uma rodada de registros dos ouvintes aqui do CBN Madrugada agora. Tem gente ligado lá de Campinas. É o Cláudio Miro, vigilante no trabalho, ligado na Rádio CBN. Obrigado pela companhia de sempre, hein? Estamos aqui no YouTube da Rádio CBN. Bom dia e ótima semana para todos. Direto de Jaboatão dos Guararapes, Pernambuco, o Cristian Pessoa. Obrigado, Cris, pela companhia de sempre. Sempre bom ter sua companhia e sua audiência por aqui, assim como todos os outros nossos ouvintes. O Auro Brandão. Clauson, manda um abraço para Guarulhos. Abraço para Guarulhos. Obrigado pela companhia de sempre. Você pode e deve mandar mensagem para a gente no 99911-9981. E é claro, além do YouTube, Rádio CBN é rádio com imagem, chat de conversas liberado para você participar. Ou então pelo e-mail clauson.dutra@cbn.com.br. Se você quiser minhas redes sociais, é só pesquisar Clauson Dutra no Facebook, no Instagram e outras redes sociais, K-L-A-U-S-O-N. Você pode me seguir, a gente pode ir trocando um papo por lá também. 3 horas em ponto, aliás, 2 horas e 30 minutos. 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

Terça-feira, 9 de junho de 2026. O governador em exercício do Rio de Janeiro, Ricardo Couto, afirmou que há expectativa de recuperar R$1 bilhão dos recursos que o Rio Previdência investiu no Banco Master. Segundo Couto, o Estado aplicou mais de R$3 bilhões na instituição financeira. A declaração foi dada em Brasília após uma reunião com o ministro da Fazenda, Dário Durigan. A Comissão de Constituição e Justiça da Câmara deve analisar hoje a proposta que reduz a maioridade penal de 18.

0: atribuída ao aumento dos custos com combustível impulsionado pela guerra no Irã. Na semana passada, a Azul já havia anunciado que está intensificando os cortes na oferta de voos. A Polícia Rodoviária Federal resgatou 39 imigrantes cubanos que eram transportados em 3 veículos alugados no município de Cantá, em Roraima. 2 homens foram presos em flagrante suspeitos de promover imigração ilegal e 1 terceiro fugiu. Segundo a PRF, esse é o maior resgate de imigrantes cubanos em uma única ocorrência já registrada pela corporação no estado. O grupo e os 2 suspeitos detidos foram levados para a sede da Polícia Federal na capital. Entre os resgatados estão adultos e crianças. No horário de Brasília, 2 horas e 32 minutos.
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0: De volta com CBN Madrugada, e agora a gente abre espaço para o podcast Panorama CBN, apresentado por Leandro Gouveia.
3: Em destaque no Panorama CBN, Ministério da Saúde suspende vacinação contra a dengue com imunizante do Butantan depois de mortes suspeitas. Pesquisa que apontava a queda de Flávio Bolsonaro é retirada do ar por ordem do presidente do TSE. Israel e Irã anunciam suspensão de ataques, mas bombardeios no Líbano continuam. Terremoto nas Filipinas deixa ao menos 35 mortos. CBF aponta boa evolução de Neymar, mas presença na estreia da Copa é improvável. Olá para você que está aqui comigo, eu sou Leandro Gouveia e essa é a segunda edição do podcast Panorama CBN, de segunda-feira, 8 de junho de 2026. Em menos de meia hora eu te conto as principais notícias do dia. Nessa segunda, o Ministério da Saúde suspendeu a vacinação contra a dengue com o imunizante do Instituto Butantan. Essa decisão foi tomada em conjunto com a Anvisa e paralisa, então, a aplicação das doses em todo o país de forma preventiva. Por quê? Porque houve notificação de 42 casos de reações, como dor abdominal, vômitos persistentes e sangramentos. 42 casos. Entre eles, houve 3 casos mais graves, com 2 mortes, que ainda estão sob investigação e podem ou não estar relacionadas à vacina, como ressalta aí o ministro da Saúde, Alexandre Padilha.
4: Até esse momento, nas investigações já feitas pelos sistemas municipais, de vigilância estadual, escutando os especialistas, não existe dados suficientes para estabelecer uma causalidade da vacina com a ocorrência desses 3 casos graves. É um sinal de alerta que nos recomenda a descontinuidade temporária da atual estratégia de vacinação até que se conclua, que se possa realizar todas as investigações necessárias.
3: Os casos graves representam menos de 0,01% dos vacinados. Uma mulher de 48 anos e um homem de 58 morreram depois de desenvolverem quadros de dengue grave dias depois de tomarem a dose. Cerca de 500 mil doses já foram aplicadas desde o começo do ano, quando a campanha foi lançada.

0: com foco em profissionais de saúde. O Ministério da Saúde recomenda que quem tomou a vacina nos últimos 21 dias procure um posto de saúde, mas só se notar reações. O diretor do Programa Nacional de Imunizações, Éder Gatti, explica mais.
1: A população vacinada, ela continua protegida, então quem tomou a vacina está protegido contra os 4 tipos da dengue. As recomendações, elas seguem o mesmo protocolo informado durante a vacinação, mas só que agora, nesse período de 21 dias após a imunização, a pessoa tem que observar os seguintes sinais e sintomas: febre, seguido de dor abdominal intensa e contínua, ou vômitos persistentes, ou tontura, sangramentos espontâneos, sonolência intensa, irritabilidade, sinais de desidratação e piora do estado geral.
0: Sintomas da dengue. O imunizante do Butantan é o primeiro contra a dengue produzido totalmente no Brasil e é o primeiro do mundo que funciona em dose única. Os estudos clínicos, que foram publicados na revista científica Nature, envolveram 16 mil voluntários e não tinham mostrado esses efeitos graves. Em nota oficial, o Instituto Butantan defendeu a segurança e eficácia do imunizante, que tem quase 80% de eficácia global. O laboratório destacou que a campanha em massa, feita na cidade de Botucatu, em São Paulo, Maranguape, no Ceará, e Nova Lima, Minas Gerais, não registrou reações graves. O Butantan prometeu colaborar com as investigações para que a vacinação seja retomada assim que a segurança for confirmada. O médico Luiz Fernando Correia, comentarista da CBN, avalia que esse é um processo natural no desenvolvimento de vacinas e medicamentos.
2: Se a gente lembrar aqui um pouquinho, fizer um esforço mínimo, todo mundo vai lembrar que já ouviu falar de um medicamento suspenso, de um medicamento que não foi mais vendido, que foi retirado de circulação pelo próprio laboratório, porque nessa fase pós-mercado, alguma coisa apareceu que a precaução mandava que aquilo fosse suspenso. E é isso que aconteceu hoje. Foi o sistema funcionando, o sistema mostrando que os dados que nós tínhamos, com dezenas de milhares de pessoas acompanhadas durante anos nas pesquisas clínicas, não apontava essa frequência dessas reações. Quando você passa para centenas de milhares de pessoas recebendo a vacina, uma coisa mais rara pode aparecer. É matemática.
0: E a vacinação com a Qdenga, que é produzida pela farmacêutica japonesa Takeda, continua normalmente. Falar agora de eleições, porque o presidente do Tribunal Superior Eleitoral, ministro Cássio Nunes Marques, determinou a retirada do ar de uma pesquisa do Instituto Atlas Intel sobre a eleição para presidente da República. Essa decisão atende a um pedido do senador Flávio Bolsonaro, do PL. E o caso vai ser analisado pelo plenário do tribunal já nesta terça-feira, dia 9. O levantamento, que foi divulgado em maio, ouviu mais de 5 mil eleitores e mostrou uma queda de 5 pontos nas intenções de voto de Flávio Bolsonaro. Esses dados saíram logo depois do vazamento daquele áudio em que o senador pede 134 milhões de reais a Daniel Vorcaro, do Banco Master. O PL, partido do Flávio Bolsonaro, alegou que das 49 perguntas feitas aos eleitores, 8 envolviam o banco em sequência. Para o PL, então, o questionário foi montado para induzir os eleitores e prejudicar o pré-candidato. E também diz ainda que o áudio não tem autenticidade comprovada, apesar do próprio Flávio Bolsonaro ter confirmado a conversa. Na decisão dessa segunda, o ministro Cássio Nunes Marques concordou que há indícios de contaminação das respostas. Ele ressaltou que outras 27 pesquisas do mesmo instituto não usaram áudios de investigações e nem fizeram perguntas parecidas. O CEO da Atlas, Andrei Roman, nas redes sociais, afirmou que tentam atacar a reputação do instituto quando os dados não convêm. Na época da divulgação da pesquisa, ele mesmo compartilhou publicações que mostravam que, ao longo do questionário, as perguntas sobre o Banco Master foram feitas só depois de o entrevistado dizer em quem pretendia votar. A Atlas Intel vai ter que enviar documentos técnicos para explicar os métodos usados na coleta de dados e o Ministério Público Eleitoral também vai avaliar o caso antes do julgamento definitivo. E a ironia sobre esse tipo de ação é que o Panorama e todos os outros veículos de comunicação não estariam noticiando hoje que Flávio Bolsonaro perdeu pontos na pesquisa de intenção de voto se não fosse justamente o pedido de retirada do ar feito pela campanha do senador. Além disso, outra pesquisa feita depois da divulgação do áudio, publicada pelo Datafolha no dia 22 de maio, apontou a mesma tendência. No eventual segundo turno, Flávio Bolsonaro caiu de 45% para 43% e Lula, o primeiro colocado, subiu de 45% para 47%. Nessa quarta-feira, o Instituto Quest vai divulgar a sua primeira pesquisa depois da divulgação da relação entre Flávio Bolsonaro e Daniel Vorcaro.

0: e também vai ser a primeira grande pesquisa depois do novo tarifaço dos Estados Unidos. O que não temos dúvida é que o caso Master já contaminou a eleição desse ano, até porque a delação premiada de Daniel Vorcaro nem foi concluída ainda. A primeira tentativa já foi rejeitada e a reportagem do jornal O Globo apurou nessa segunda que policiais envolvidos avaliam que a segunda leva da proposta de delação ainda não apresenta fatos novos. E a negociação entrou numa semana decisiva, como nos conta o colunista Lauro Jardim, do Globo e da CBN.
1: Nessa sexta-feira agora, termina o horário estendido que o ministro André Mendonça do Supremo deu aos advogados do Vorcaro para que eles tratem com o banqueiro dos termos da proposta de delação. Desde o fim do mês passado, de maio, a defesa do Vorcaro tem tido reuniões diárias com ele, das 9 da manhã às 5 da tarde, e são nessas conversas longas, como eu disse, que a defesa estrutura a proposta de delação. A partir da segunda que vem, esse prazo estendido termina e os advogados voltam a ter apenas 30 minutos por dia para conversar com o Vorcaro e definir pontos pendentes ou duvidosos da delação. E daqui até sexta-feira, a previsão é que sejam incluídos acréscimos nesses anexos que já estão nas mãos da Polícia Federal e da PGR. Então, no fim das contas, esse processo todo de delação do Vorcaro vai acabar caminhando, como se imaginou algum tempo atrás, vai acabar caminhando junto com o processo eleitoral que a gente tem esse ano. Porque se a proposta de delação for aceita, vai ser esse mês de junho. Em seguida tem a fase de apresentação de documentos, de novos interrogatórios do Vorcaro e também, sem contar com vazamentos, com revelações em geral chocantes, sem contar também com mais operações da Polícia Federal, sem contar com quebras de sigilo, prisões e todo esse cardápio que o Brasil já conhece muito bem desde a Lava Jato.
0: Trazer agora informações do Oriente Médio, porque Israel e Irã suspenderam os ataques de um lado e de outro a pedido do presidente dos Estados Unidos, Donald Trump. O americano disse numa rede social que os países deveriam parar o tiroteio imediatamente. Horas depois, o comando militar do Irã anunciou a suspensão, dizendo que deu uma resposta dolorosa a Israel, e meia hora depois, Israel anunciou a interrupção dos bombardeios. Entre domingo e a madrugada dessa segunda, Israel atacou um alvo do Hezbollah em Beirute, no Líbano, que provocou uma resposta iraniana com mísseis contra Israel e mais um revide de Israel contra Teherã. Isso quebrou um cessar-fogo que estava de pé desde abril. O site Axios revelou nessa segunda que ainda no domingo à noite, o presidente Donald Trump voltou a falar por telefone com o primeiro-ministro de Israel, Benjamin Netanyahu, e o americano alertou nessa conversa a Netanyahu que é melhor tomar cuidado, ou ele acabaria lutando sozinho. Dessa vez, pelo menos, ele não xingou o israelense como na semana passada. Só que, mesmo assim, Israel atacou o Irã ainda na noite de domingo. Mas a suspensão agora das bombas por parte de Israel só vale mesmo para o território iraniano, porque ataques no sul do Líbano deixaram ao menos 8 mortos depois de Israel informar que vai continuar atacando o Hezbollah. Entre os mortos estão uma mulher e uma criança sírias, segundo autoridades libanesas. Do outro lado da Península Arábica, o grupo rebelde Houthi, aliado do Irã no Iêmen, anunciou ter disparado mísseis contra Israel e que passaria a impedir a circulação de navios israelenses no Mar Vermelho, que é outra rota comercial importante no Oriente Médio. Por causa desses novos ataques no Oriente Médio, o petróleo chegou a ultrapassar os 98 dólares nessa segunda-feira. Depois das notícias de suspensão dos bombardeios, aí o preço diminuiu, chegando a 94 dólares no momento em que eu gravo o podcast, alta de 1%. Com a guerra no Oriente Médio e também a saída de dinheiro estrangeiro do Brasil, o principal índice da Bolsa de Valores de São Paulo vai emendando queda atrás de queda. O Ibovespa fechou a segunda com baixa de 0,21% aos 168.668 pontos. O dólar comercial, pelo mesmo motivo, subiu 0,45%, está cotado a R$ 5,18, maior nível em pouco mais de 2 meses. O euro vale R$ 5,97, com alta de 0,49%. E a União Europeia publicou na sexta-feira o documento que oficializou

0: analisa o veto à carne brasileira, como já tinha sido anunciado no dia 12 de maio e você ouviu aqui no Panorama. O motivo da exclusão do Brasil da lista de países que podem exportar para a União Europeia é a falta de garantias do governo brasileiro sobre o controle de antimicrobianos na pecuária. Essas substâncias tratam infecções, mas também são usadas para acelerar o crescimento dos animais, que é uma prática proibida pelas normas sanitárias europeias. A nossa Miriam Leitão, comentarista de economia, diz que essa barreira se soma às restrições de exportação para a China, que esse ano já colocou uma tarifa de 55% a partir de certo volume de carne exportado. E diz ainda que o cenário não é otimista.
1: O pessoal do meu blog foi perguntar lá para o Sérgio Vale, da MB Associados. Eles têm a MB Agro, então eles têm muita informação sobre esse assunto. Tentar pegar uma boa notícia da má notícia, né? Se por acaso, com o fato de ter essas barreiras para carne, se pode sobrar mais para o mercado interno e a gente, portanto, ter um preço menor. E ele respondeu que não, pode ter algum efeito marginal de queda dos preços, sim, no segundo semestre, mas não o suficiente para reverter os efeitos do El Niño. Pois é, a gente está com esse El Niño voando na nossa cabeça esse ano, como um risco para a agricultura, para a vida humana, para tudo, né? Porque a gente já enfrentou problemas com o El Niño forte, mas esse está todo mundo dizendo que vai ser forte demais e que, portanto, pode dar enchente no sul, seca no norte do país, pode ter seca no centro-oeste também. Então veja que a situação, a conjuntura está ficando cada vez pior. Né? Cada dia um problema a mais que a gente está vendo no horizonte surgir.
0: E você que dirige já pode aderir ao programa do governo federal que garante a renovação automática da CNH. O benefício é voltado para os motoristas inscritos no Registro Nacional Positivo de Condutores que não cometeram infrações de trânsito nos últimos 12 meses. Para participar, você precisa se cadastrar pelo aplicativo da Carteira Digital de Trânsito ou pelo portal de serviços da Senatran. A lei, que foi sancionada na sexta-feira pelo presidente Lula, permite que a CNH seja emitida de forma 100% digital, eliminando custos de impressão. A grande polêmica da proposta ficou por conta da exigência dos exames médicos, porque o texto original do Palácio do Planalto dispensava os testes, mas aí o Congresso mudou a regra e manteve a obrigatoriedade da avaliação de saúde. Em dezembro, o Planalto já tinha acabado com a obrigatoriedade das aulas em autoescolas para reduzir os custos do documento e, segundo o Ministério dos Transportes, os brasileiros economizaram R$1,8 bilhão para tirar a carteira de motorista desde o fim do ano passado. Voltando ao noticiário internacional, subiu para ao menos 35 o número de mortos no forte terremoto de magnitude 7,8 que atingiu o sul das Filipinas. Mais de 200 pessoas ficaram feridas e há desaparecidos. O tremor aconteceu na manhã desta segunda-feira, pelo horário local, e teve o epicentro no mar, perto de Mindanao, que é uma região que tem 27 milhões de habitantes. Ela fica no Anel de Fogo do Pacífico, que é uma área propensa a desastres por causa da intensa atividade de vulcões e placas tectônicas. Então, casas, comércios e escolas desabaram. Imagens de redes sociais mostraram também o telhado do ginásio de um colégio caindo, enquanto os alunos estavam agachados no pátio. Eu deixei o link na descrição desse episódio do podcast para você ver. Pessoas da região dizem que esse é o terremoto mais forte que eles já vivenciaram. O desastre até provocou alertas de tsunami nas Filipinas, na Indonésia e no Japão, mas os avisos foram cancelados algumas horas depois. E um forte terremoto também foi sentido em Cuba, no México e até nos Estados Unidos. O tremor de magnitude 6,1 teve o epicentro no Golfo do México, a cerca de 100 quilômetros da ilha de Cuba. A capital Havana tremeu por 20 segundos, o que obrigou as pessoas a saírem dos prédios. O abalo também foi sentido no estado da Flórida e em cidades turísticas mexicanas como Cancún. As autoridades locais não registraram vítimas ou danos materiais. Ah, é semana de Copa do Mundo, estreia do Brasil é no sábado. E o atacante Neymar passou por uma ressonância magnética nessa segunda-feira. O exame apontou boa evolução da lesão muscular de grau 2 na panturrilha direita. O jogador se machucou em maio.

quando ainda atuava pelo Santos e na época o clube divulgou apenas um edema. Mas o médico da seleção, Rodrigo Lasmar, confirmou a gravidade da lesão, que exige de 2 a 3 semanas de recuperação. Aí a CBF informou numa nota que Neymar segue o planejamento da comissão médica, mas não deu prazos para o retorno. O técnico do Brasil, Carlo Ancelotti, disse em entrevista coletiva que esperava contar com o atleta nos treinos nessa semana, mas a presença dele na estreia contra Marrocos no sábado é improvável. No fim de semana, Neymar ficou em Nova Jersey fazendo fisioterapia. Enquanto isso, a seleção jogou em Cleveland, venceu o Egito por 2-1, e aí o lateral direito Wesley sofreu uma lesão no músculo adutor da coxa esquerda e foi cortado. Para a vaga dele, Ancelotti chamou às pressas o volante Ederson, da Atalanta, da Itália. Ele estava de férias em Campo Grande, no Mato Grosso do Sul, viajou de madrugada e já desembarcou nessa segunda-feira nos Estados Unidos. Ele está concentrado no hotel The Ridge, em Nova Jersey. O volante não joga desde 17 de maio, também por lesão, e agora corre contra o tempo para recuperar o ritmo e tentar uma vaga no time titular. E o árbitro da Somália, Omar Artan, foi deportado dos Estados Unidos depois de ter o visto negado. Ele é um dos 52 juízes indicados pela FIFA para apitar os jogos da Copa do Mundo. A embaixada da Somália em Nairobi tentou reverter o caso e emitiu um passaporte diplomático para ele, mas as autoridades americanas mantiveram o veto. Artan tentou entrar no país por Miami, mas foi barrado pela imigração e vai ter de voltar para Istambul, na Turquia, onde fez escala. A FIFA ainda não se pronunciou sobre o caso. Se a decisão for mantida, o juiz que representa a Confederação Africana de Futebol vai ficar fora do torneio. Ele ia ser o primeiro somali da história a apitar em um Mundial. Tem grande destaque no esporte e foi eleito pela Confederação como o melhor árbitro da África no ano passado. E a seleção de futebol do Irã desembarcou em Tijuana, no México, cercada por um forte esquema de segurança por causa da guerra. Os jogadores chamaram a atenção porque prenderam no peito um acessório dourado com o número 168. É uma homenagem ao total de crianças mortas em fevereiro em um bombardeio contra uma escola em Minab, no sul do Irã. A FIFA proíbe manifestações políticas, mas a equipe já tinha feito outros protestos nos amistosos preparatórios. Os jogadores conseguiram autorização para entrar nos Estados Unidos, mas as autoridades americanas proibiram que a delegação durma no país. Aí o time vai ter que entrar e sair do território americano no mesmo dia dos jogos. Para complicar, 15 dirigentes e membros da comissão técnica ainda não tinham conseguido visto até o momento em que eu gravo o podcast, e o presidente da Federação de Futebol do Irã teve o documento negado. O Irã, que estreia na Copa na próxima segunda-feira, dia 15 de junho, contra a Nova Zelândia, em Los Angeles. E antes da última notícia, eu convido você a mandar mensagem para o Panorama. Meu e-mail é leandro.gouveia@cbn.com.br. No Instagram é só procurar por Lê Reis Gouveia. Não esquece de escrever seu nome e de onde você está ouvindo. Como fez o Ademir Oliveira, de Belo Horizonte, que me escreveu pelo Instagram, dizendo que no podcast de quarta-feira eu dei a notícia de uma mulher de 37 anos que se passava por uma criança de 12, né? E que tinha sido adotada por uma família por 7 meses e tal. Aí ele falou que essa história o fez lembrar bem do filme A Órfã. Lembrei do filme na hora, ele disse. E o Dino Pereira, outro ouvinte também, chocado com a notícia da órfã brasileira. Eu ainda não assisti A Órfã, você já viu? Porque muita gente comparou essa história com esse filme. Obrigado pelas mensagens. E a Rayane Paulo me escreveu também, aproveitando a inspiração da carta que um outro ouvinte mandou no dia anterior. Vou também dizer que você se tornou parte essencial da minha rotina. Estar atenta ao noticiário nacional, em especial no âmbito político, faz parte do meu trabalho e se tornou bem mais fácil ao ouvir o Panorama. Obrigado, Rayane Paulo, pela sua mensagem. Se você quer começar todos os seus dias bem informado, bem informada, não esquece de seguir o Panorama no seu aplicativo favorito. Assim, o episódio novo já aparece para você assim que for publicado. Olha o Roupa Nova aí de novo. Roupa Nova que vai estar no Rock in Rio e começou às 7 da noite agora a venda geral de ingressos. E os fãs usam táticas das mais variadas, como abrir várias abas no computador para vencer a fila virtual. A preocupação é grande porque os bilhetes da pré-venda

0: terminaram em menos de 2 horas na semana passada. Você ouviu aqui no Panorama. A estudante Natália Bessa conta que preparou um esquema para ver a cantora sueca Zara Larsson.
1: Desde que a Zara Larsson foi anunciada, eu tô muito empolgada pro show dela. Eu gosto demais daquela mulher, da musicalidade, do estilo dela, de tudo. Enfim, vou abrir 1 milhão de abas, vou pedir pro meu namorado também abrir pra tentar comprar pra mim, entrar nessa fila antecipada. Mas vamos ver como é que vai ser, né?
0: Essa aí é a Zara Larsson, prazer. A grande novidade desse ano é a Comfort Zone, que é uma área VIP de 674 metros quadrados, perto do palco Mundo. A entrada para esse espaço custa R$ 1.950. Já o ingresso comum, programado, sai por R$ 870 a inteira, sem taxa de serviço. O festival vai reunir nomes como Elton John, Foo Fighters e o grupo sul-coreano Stray Kids. Shows vão acontecer de 4 a 13 de setembro no Parque Olímpico do Rio de Janeiro. E você vai? Me conta aí como foi para conseguir o ingresso, se é que você conseguiu. Essa edição do Panorama vai ficando por aqui. A produção e o roteiro foram feitos por mim, Leandro Gouveia, e a edição e a sonorização por Anderson Wendel, o Tico. A próxima edição do Panorama chega às plataformas por volta das 7 da manhã com Bianca Santos e eu volto na sequência. Até lá!

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terça-feira, 9 de junho de 2026. O Ministério da Saúde orientou as pessoas que tomaram a vacina do Instituto Butantan contra a dengue a acompanharem o possível surgimento de sintomas, como febre, dores no corpo, vômito e náuseas, por uns 21 dias após a aplicação. O governo federal suspendeu de forma temporária a aplicação após serem identificados 42 casos de reações mais severas, o que incluiu consequências que não haviam sido registradas nas pesquisas. O ministro da Saúde, Alexandre Padilha, afirmou que 2 mortes estão em investigação. A medida não atinge a vacina Qdenga, do laboratório Takeda, que é aplicada no SUS e em laboratórios privados. A Polícia Federal deve concluir a investigação envolvendo os negócios entre o Banco de Brasília e o Banco Master somente no segundo semestre. Fontes ligadas ao caso apontam que no Supremo Tribunal Federal não há expectativa de que este e outros inquéritos envolvendo o ex-banqueiro Daniel Vorcaro sejam concluídos antes das eleições. As informações são do jornal Valor Econômico. O estado do Texas, no

0: Estados Unidos confirmou um quarto caso de um parasita mortal. Larvas foram encontradas em 3 bezerros e um cão, reacendendo um problema erradicado nos anos 60 nos Estados Unidos. Apesar de não haver risco imediato ao abastecimento alimentar, a infestação pode impactar a produção e os preços da carne. O governo de Donald Trump planeja investir US$1 bilhão em contenção, enfrentando críticas por lentidão na resposta. No horário de Brasília, 3:02.
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1: De volta com o CBN Madrugada, muito obrigado pela sua companhia, pela sua audiência, você que segue com a gente até 5 horas da manhã com muita informação, análise e prestação de serviço. Agora a gente abre espaço para o Mundo Corporativo com Milton Yung.
2: Olá, tudo bem com você? Seja muito bem-vinda, seja muito bem-vindo a mais um capítulo do Mundo Corporativo, que hoje se dedica a falar de diversificação de negócios, gestões independentes, cultura e liderança. Nosso convidado é Fernando Antônio Simões, presidente da Simpar, holding que controla empresas de atuação nacional nas áreas de logística, mobilidade, locação de veículos, concessionárias e serviços. Um grupo que teve origem na transportadora, fundada em 1956, pelo pai do Fernando Antônio Simões. Fernando, muito obrigado pela sua gentileza de ter aceitado o nosso convite. Um bom dia para você.
3: Bom dia, Milton. Muito obrigado a você pelo convite. É um prazer e uma honra muito grande estar aqui participando do seu programa. Muito obrigado pelo convite.
2: Considerando que a Simpar surge lá em 1956, então estamos completando 70
3: anos. Esse é o nosso
2: ano
3: que nós vamos completar. Estamos completando 70 anos de existência, onde tudo começou.
2: E surge de uma empresa que foi fundada pelo seu pai, transportadora Júlio Simões. Ainda é uma empresa familiar?
3: Ela é uma empresa de origem familiar, que a gente tem muito orgulho, mas uma empresa que ao longo desses 70 anos se transformou num grupo empresarial, num ecossistema, dirigida por profissionais, por executivo, mas com valores e culturas bem definidos desde a nossa origem, que contribui e faz a grande diferença. Nós temos um grande orgulho da nossa origem, mas o nosso maior orgulho é a transformação num grupo empresarial totalmente profissionalizado, Milton.
2: Você começou cedo na empresa e ainda adolescente. Que lembranças daquele período ajuda a explicar a cultura da gestão da Simpar hoje?
3: São várias, né, Milton? Quer dizer, a companhia tem 70 anos, a gente não, que eu sempre brinco, quem não sabe de onde veio, não sabe para onde vai, né? Não tem como a gente dizer nos dias de hoje, fazendo 70 anos, sem lembrar da nossa origem. Meu pai foi um imigrante português, chegou com 23 anos, casou, quer dizer, e foi um lutador, vendeu roupa com a minha mãe, foi, enfim, motorista. E desenvolve. Desculpa que emociona um bocadinho, então vou tomar uma água.
2: Mas essa é uma boa emoção, é uma ótima emoção.
3: Emoção do bem,
2: a lembrança,
3: emoção da...
2: e a manutenção de uma memória que se faz importante. E empresas familiares podem trazer essa memória, resgatar isso, essa memória como força.
3: E são memórias que a gente tem um orgulho muito grande e que ajudou, eu diria para você, a forjar os nossos valores, a nossa cultura. Então começa com luta, com trabalho, com família trabalhando. E se desenvolvendo, sendo motorista de um caminhãozinho, e desenvolvendo, etc, etc. Então aí nasce, eu diria para você, que contribui com a gente até hoje, a nossa paixão pelo cliente. A paixão pelo cliente vem da necessidade do desenvolvimento dos negócios, que o cliente tem que estar super bem atendido. E você tem que se antecipar às necessidades do cliente e perceber as suas necessidades, muitas vezes até sem ele falar, e mais do que servir.

0: servir muita gente serve. Nós buscamos estar a serviço do cliente. Então, esse é só uma das coisas que contribui, faz parte do nosso valor, da nossa cultura, que contribui e se desenvolve em cima desses pilares. Eu começo a trabalhar com 14 anos, em 1981.
1: E depois, com 21 anos, assume a área comercial da empresa.
0: É uma empresa de origem familiar, conforme a gente disse, se desenvolveu no transporte de carga. Eu começo com 14 anos, já era uma grande transportadora, e com 21 anos, nós já estávamos entre as 20 maiores transportadoras, com uma reputação, um nome, um reconhecimento dos clientes muito grande, mas como uma transportadora. Tinha 16 filiais, 120 caminhões e 280 colaboradores em 88, quando com 21 anos eu assumo a parte comercial e para o desenvolvimento dos negócios.
1: Qual é o seu papel hoje na liderança desse grupo todo?
0: Primeiro, eu sempre digo o seguinte: eu sou o office boy de luxo da nossa equipe. Quem faz acontecer são as pessoas que fazem a grande diferença e desenvolvem os nossos negócios dia a dia. E o meu papel, eu invisto 20, 25% do meu tempo, Milton, em gente. Seja dentro do nosso ecossistema, dentro do nosso grupo, olhando de fora, e mais uns 20, 30%, visitando as operações junto com o CEO, junto com o diretor, ouvindo os clientes e vivo a serviço deles. Por isso que eu faço a brincadeira que o meu papel é servir a nossa gente, os nossos clientes, e estar perto do planejamento estratégico e atuando no nosso conselho e contribuindo com os nossos conselhos de acompanhar e assegurar que as metas e os objetivos definidos pelo conselho estejam sendo tocados pelo que a gente chama dono do negócio, que é o presidente e as pessoas de cada companhia.
1: Olhando para trás, o que mais mudou na sua forma de liderar?
0: A mudança, a gente vai se ajustando à real necessidade, né? Eu acho que cada vez mais a gente tem focado no desenvolvimento independente e na criação e transformação de negócios que ficam independentes. Por exemplo, agora mesmo a JSL, que é uma companhia que tem 36 mil colaboradores direto, tem maior diversificação, ela está no transporte, ela está na movimentação interna, ela está na distribuição urbana. Ela está dentro das companhias, dentro da indústria, fazendo pré-montagem. Ela acaba de separar e criar Intralog. O que é Intralog? É todas as operações de logística que você não envolve caminhões, que está dentro do cliente ou externamente com o armazém. Então você tem um novo CEO na Intralog, com foco no desenvolvimento de serviços de intralogística. Essa companhia nasce com 2,3 bi de receita. É uma companhia totalmente focada nisso. Então, o meu papel é contribuir com eles e mudar muito, olhando sempre na estratégia de hoje e no futuro, nos próximos passos, mas olhando sempre esse futuro de uma maneira curta, média e longo prazo.
1: Como é que você convence os executivos de mercado a trabalhar numa companhia com origem familiar e que eles não se sintam limitados para crescer?
0: É um negócio interessante. Eu sempre digo assim, não adianta, muita gente fala de atrair talento. Eu falo atrair talento, o atrair está perto de trair, né? Então a gente não atrai, eu acho que as culturas, as conversas, as convergências, você atrai pessoas, e eu digo sempre, independente da religião, o encontro é as coisas que mais transformam a nossa vida. A gente tem sido muito feliz com o encontro com pessoas diferenciadas, que contribuem. Então nós temos gente na companhia que tem um mês, tem gente entrando hoje, tem gente que tem um ano, tem gente que tem 5 anos, 10, 15, 20, 30, então a nossa empresa é feita de gente. Então eu diria para você que a gente não atrai, a gente se desenvolve junto, e tentando fazer cada dia melhor. Com valores e culturas bem definidos, naturalmente você vai se juntando com quem pensa igual e com quem muitas vezes pensa diferente, mas tem o mesmo valor e cultura definido que vem nos complementar. É isso que a gente acredita.
1: Falei agora de executivos, mas mais cedo você me chamou a atenção que o grupo soma mais de 56 mil colaboradores. O que mais preocupa um líder quando a operação ganha essa escala?
0: Eu acho que a gente tem que, quando você vem acontecendo isso ao longo dos anos, conforme eu falamos há pouco, esse ano nós estamos completando 70 anos. Então você vem tendo muita consistência no seu desenvolvimento. Eu acho que o que nos preocupa, para a gente que tem uma paixão e tenha certeza que você está a serviço do cliente e se antecipando à necessidade dele, você está sempre se atualizando e fazendo os seus negócios se desenvolver com sustentabilidade. O que preocupa é você tomar o cuidado de jamais perder um modelo de gestão que a gente chama de seu jeitão, do nosso jeitão, que você se antecipa e atende o cliente, tendo assegurado um desenvolvimento sustentável. É isso que a gente trabalha forte para jamais perder esse modelo de gestão nosso.
1: Como é que se faz esse jeitão se espraiar entre todos os colaboradores, eles absorverem essa ideia?
0: Vai desde a hora que você faz análise das pessoas, que você busca, pode ser a pessoa que contribui com você através da limpeza do ambiente, da limpeza do banheiro, que o seu cliente...

0: momento nós vamos usar, ou pode ser o executivo mais alto da companhia. É através do diálogo, da comunicação e você contagiando, por exemplo, né, Milton? Eu acho que gestão se faz por exemplo. E a gente busca fazer isso, os nossos líderes fazem isso diariamente, constantemente. E também quando você vê qualquer desvio, a gente busca corrigir rápido, porque a gente também erra. Mas quando erra, a gente busca corrigir rápido.
1: Você consegue acompanhar a operação da empresa nos diferentes ramos de atuação? Como é que é o seu dia a dia?
0: Graças a Deus eu tenho gente que acompanha e faz muito melhor que eu. Mas eu busco estar perto daquilo que mais precisa ou daquilo que faz sentido quando a gente olha no planejamento que tem oportunidade de se desenvolver ou que tem alguma necessidade de estar acompanhando. Então eu diria para você que não só eu, como os nossos CEOs, tem muito os dois pés no chão, e as duas mãos que eu brinco na graxa no dia a dia. Isso eu acho que é um grande diferencial da nossa companhia. E com 70 anos a gente tem uma energia, Milton. E a gente nota isso nas pessoas como quem está só começando. Não estou dizendo que a gente não tenha problema. Tem sim. Uma empresa que está a serviço, que tem 56 mil colaboradores, hoje nós somos mais de 370 mil ativos entre automóveis, caminhões e máquinas. Então você está com foco no desenvolvimento constante. Então, o importante é ter as pessoas que corrijam rápido quando você tem algum desvio daquilo que não está acontecendo, como deveria ser. E é isso que a gente tem. Para isso, eu acompanho, mas a nossa equipe também tem esse acompanhamento com profundidade, que eu acho que é o grande diferencial da nossa companhia, do grupo como um todo.
1: Como é que é o nível de preocupação de vocês sobre a ampliação da empresa? É um grupo que cresceu muito ao longo desses 70 anos. Mas qual é o ritmo desse crescimento que vocês buscam sem perder o controle de tudo?
0: Interessante, Milton. A gente busca sempre ter o crescimento e depois a consolidação desse crescimento. Se você for ver o histórico, a gente é listado desde 2010, quem nos acompanha, você tem um crescimento durante 2-3 anos e depois você tem a consolidação dessas bases para fazer esse novo desenvolvimento. É desta forma como a gente assegura a qualidade. E não tem crescimento que vá fazer sem ter consistência e solidez na infraestrutura para suportar esse desenvolvimento. É dessa forma que a gente faz e com isso a gente tem segurança na maneira como a gente se desenvolve.
1: Vocês, nesse momento, planejam ampliar as atuações como um todo?
0: A gente vive ampliando isso de uma forma consistente, né? Vou te dar um exemplo. A Movida trouxe mais de 620 mil novos clientes no ano de 2025. Estou dizendo isso, números públicos que são divulgados. Se você pegar a JSL, cresceu a sua receita por volta de 8% em 2025. E sendo que a Intralog, que é a unidade de negócio que se transformou em empresa, cresce mais de 20%. Mas o consolidado da JSL, 8%. Então a gente tem crescido de uma forma orgânica e de uma forma extremamente consistente. O nosso negócio de automóvel, por exemplo, automóvel, ela tem crescido o seu número de vendas por ponto. Mas esses pontos foram construídos ao longo dos últimos 2-3 anos ou adquiridos algumas redes de concessionária. Então esse crescimento orgânico nosso, ele é constante, ele é diário e faz parte do nosso foco, do nosso desenvolvimento. Desde que seja com segurança e com sustentabilidade.
1: A gente pode usar a Movida como um exemplo da forma inovadora que vocês pensam, do trabalho que se realiza, de proximidade, respeito ao cliente. Foram algumas marcas que você chamou a atenção ao longo dessa entrevista?
0: Vamos lá, Milton, eu acho que a gente tem vários exemplos. Quando eu digo para você da transformação da JSL, quer dizer, a gente nasce com o DNA de estar a serviço do cliente e quando a gente de ter uma relação de longo prazo. Então, vou te dar um exemplo, tentar fazer de uma forma resumida. Essa diversificação da JSL é um exemplo de ter sido a única empresa que se diversificou em vários serviços, seja de transporte, seja de movimentação interna, de armazenagem, distribuição urbana e por setor. Aí você vem, quer dizer, no aluguel de automóvel, que a gente aluga automóveis desde 89, para empresas. Em 2006, a gente tentou montar algumas lojas de rua para alugar para cliente final, mas vimos que não estava no DNA, que tinha que ter escala, até ter a oportunidade de adquirir a Movida. Né? E quando a gente adquire a Movida, ela tinha 23 lojas e 2.600 automóveis. E nós tínhamos a certeza que só você se colocar no lugar do outro, sabe? Que o cliente queria outro tipo de serviço. Só para te dar um número, em 2014, 50% da frota de aluguel de automóvel não tinha ar-condicionado, Milton. 2014, estamos falando disso há 12 anos. Eu acho que a Movida é um exemplo do nosso DNA de estar a serviço do cliente. A gente já tinha uma relação com as montadoras, nós tínhamos concessionária desde 1995, nós fazíamos logística na indústria automobilística, nas montadoras, e nós vimos nisso uma oportunidade. Adquirimos essa companhia, iniciamos um ciclo orientado pelo conselho, nós estamos listados desde 2010, nós temos um conselho muito atuante, e com a orientação do conselho, quer dizer, nós

0: Temos que ter escala, e aí que nasce, em 2014, com a chegada da Movida, a separação das unidades de negócios se transformando em empresas independentes, para que o mercado pudesse entender esse planejamento estratégico nosso. E o desenvolvimento da Movida, vou te dar alguns exemplos. E até te agradeço que você comentou há pouco que já usou o nosso serviço. O que nós fizemos? Nós focamos na necessidade do cliente, trouxemos o básico, 100% dos veículos com ar-condicionado, mas não temos nada contra, mas até 2014 só tinha carro, Gol, Uno, Corsa e Palio, branco ou prata. As empresas compravam o que era mais fácil de vender, e não o que o cliente queria alugar. Nós trouxemos o carro importado, nós trouxemos várias marcas importadas, colorida, automático, alto luxo, simples, carro popular, diferenciado. Trouxemos caminhonete para quem quisesse fazer mudança, mas trouxemos lojas mais para a rua, deixamos as lojas mais agradáveis, mais alegres, com espaço para criança, com lugar de você trocar a fralda, facilitando a entrega e a devolução de um carro, para trazer mais cliente e ver como é fácil alugar. Então esse foi um papel que eu acho que a Movida fez, muita humildade, e acho que contribuiu muito para popularizar e divulgar o aluguel de carro, que eu ainda acho que no Brasil tem muito espaço para crescimento e para desenvolvimento no aluguel de veículo. Mas isso foi uma das coisas. Vou te dar um exemplo. O balcão da Movida é um balcão redondo. Para que ele é? É um balcão para você estar perto do cliente. Nós tiramos aquele negócio de balcão, um do lado e um do outro. O cliente você abraça, você está a serviço. É isso que a gente fez e que a gente faz em todo o serviço que a gente atua.
1: Como medir o resultado de tudo isso? No caso da Movida?
0: Por exemplo, eu te disse há pouco tempo, nós trouxemos mais de 600 mil novos clientes CPFs que a gente mede. Isso mostra que a gente tem tido um ganho de market share no setor. A gente acredita isso no ano de 2025, por exemplo. Mostra o seu desenvolvimento, como ela tem feito. Hoje nós somos mais de 250 lojas com cliente que tem se desenvolvido. Eu acho que isso mostra o resultado de você se antecipar às necessidades do cliente. Isso na nossa gente tem isso muito dentro dos nossos valores, da nossa cultura. Eu costumo dizer, para finalizar, quando fala de Movida, ninguém chega num cliente, numa loja gritando que fala: eu quero um carro com ar-condicionado, eu quero um carro importado, uma caminhonete para fazer uma mudança. Você tem que se colocar sempre no lugar do outro e oferecer para o seu cliente aquilo que você gostaria e da forma como você gostaria de receber.
1: Em muitos negócios familiares, discutir governança pode parecer só burocracia. Quando é que vocês perceberam que não era burocracia, era sim uma proteção para o futuro?
0: Vem desde a nossa origem, quando meu pai se desenvolveu, ele sempre esteve muito separado, a empresa da família. Ele sempre foi uma pessoa muito de família, ele, minha mãe, a gente tem uma união muito grande, mas a separação da empresa da família sempre foi muito grande. E a gente tem muito claro isso, ele se preocupou com a sucessão dele, e a gente tem muito claro o seguinte: uma empresa sustenta muitas famílias, mas muitas famílias não vão fazer o desenvolvimento de uma empresa. E a gente tem isso muito forte. E a governança, ela assegura não só o desenvolvimento das empresas, como também a segurança familiar. Então, o que no primeiro momento você pode achar que burocratiza, ela assegura e se desenvolve. Não tem como você ter um grupo empresarial. Nós fizemos nos últimos 3 anos mais de 35 bilhões de reais de capex líquido. Se você for ver o capex bruto, são mais de 70 bilhões de reais. Você não tem hoje, nós temos hoje mais de 1.500 pontos de atendimento com óleo de logística, automóvel, Movida e todas as lojas, ou armazéns, ou posicionamentos da JCL. São de armazéns na logística mais de 2 milhões e meio de metros quadrados. Você não tem como fazer esse desenvolvimento se não for com muita gente boa, sem nenhuma interferência familiar, mas tendo sim o oxigênio dos valores da cultura de origem familiar, nosso desenvolvimento totalmente profissionalizado, com gente diferente que tem atitude de dono nas pontas. É isso que é o nosso maior diferencial, isso que hoje a família se orgulha.
1: Deixa eu abrir um parênteses aqui, até para a gente traduzir. Quando nós estamos falando em fazer capex, nós estamos falando em fazer investimentos?
0: Investimentos em ativos ou em lojas e infraestrutura. São investimentos feitos na companhia. Esses dados são públicos, foram divulgados. 2025, se eu estamos falando de 23, 24, 25. Mas faz parte da nossa história sempre.
1: Hoje o grupo tem empresas listadas em bolsa, tem conselhos independentes, você já citou essa questão, tem diversos comitês. Que decisão difícil ficou mais fácil depois dessa estrutura?
0: O planejamento estratégico e o desenvolvimento sustentável ficou muito mais fácil quando você tem essa estrutura de uma maneira muito organizada, mas também com conselho, com que fazem um grande diferencial no desenvolvimento, com simplicidade, olhando gente, olhando o futuro, mas também sem perder o olho no presente, e estando também como os executivos próximo do negócio,

0: para contribuir com o desenvolvimento, mas sem atrapalhar com o seu andar no dia a dia, pelo contrário, dando as bases para o desenvolvimento.
1: Fernando Antônio Simões, qual foi a decisão mais difícil na sua trajetória profissional, totalmente dedicada a este grupo, já que desde os 14 anos você está dentro dele?
0: Milton, a gente quando trabalha e gosta do que faz, são tantas decisões no dia a dia que você faz, que eu não tenho assim alguma coisa para dizer, sabe, ô Milton, isso foi o mais difícil, aquilo também foi o mais fácil. Eu só digo para você o seguinte, todas as coisas que são mais difíceis, o momento que você tem, é as que mais você tira aprendizado e serve para o seu desenvolvimento para o próximo passo. Então eu não vejo dificuldade, eu acho que a gente cria dificuldade de vez em quando. Você tem momentos de desafios, e que são momentos de, geralmente de grande oportunidade. E é dessa forma como a gente anda e estamos sempre ativos e olhando muito com a nossa equipe, com a nossa gente. E isso é um negócio que os nossos líderes, que a gente chama que tem atitude de dono, está sempre na companhia fazendo. Então, te respondendo, a gente diz o seguinte, apareceu, tem sinal, toma providência e não deixa o problema ser grande. Problema só se torna grande e difícil quando você não quer ver ele e resolver ele quando ele é pequeno.
1: Isso aí pode ser um dos muitos conselhos que você aprendeu com seu pai lá no início da carreira e manteve ao longo do tempo, ou é outra coisa que você vem aprendendo aí ao longo do tempo também?
0: Dessa forma, falando desse jeito, eu nunca aprendi, mas com certeza as minhas bases, os meus fundamentos, foi aprendido muito com meu pai, Milton. Tem muitas coisas que aprendi, o nosso valor, cultura, simplicidade, olhar por gente, a paixão pelo cliente, desenvolver sustentável, torcer pelos outros e bem.
1: Bem? E aí é isso que eu quero, vou aproveitar.
0: Vem da origem.
1: Bem, mais uma vez essa sua emoção aqui, e eu acho isso muito genuíno, quando se fala do próprio negócio e se emociona por ele e pela história. Porque é a segunda vez que isso acontece aqui nessa nossa conversa. O quanto é essa emoção que faz a empresa ser o que ela realmente é hoje?
0: Eu acho que a emoção e a paixão, eu acho que ela contagia não só a gente, como todos. E o que, que é muito interessante, até quem não é da família, tem muita gente que tem paixão pelo nosso negócio. Jamais nós teríamos crescido ou se desenvolvido se não fosse essa emoção e essa paixão. E essa emoção e essa paixão é um negócio interessante, Milton. A gente não é uma empresa que vive com consultoria, mas muitas vezes que passou algum consultor, alguém de fora, ou alguém que chega na companhia como executivo, sente isso dentro da companhia. Então a gente tem nato. Talvez eu tenha mais emocional pela família, pela vivência com meu pai, enfim, com isso. Aprendi muito com ele, mas aprendi muito com vários outros empresários também. E a gente vive aprendendo um com os outros. E sempre vou dizer que a gente morre sem saber tudo, mas vive aprendendo bastante.
1: Eu gosto muito dessa questão da emoção, porque eu tendo a me emocionar também quando penso na minha trajetória, porque sou apaixonado por tudo isso que faço e porque construí ao longo da vida. São 40 e poucos anos no jornalismo, enfim, também tive a oportunidade, assim como o senhor, de começar a carreira ao lado do meu pai me levando para dentro de um estúdio de rádio, e aí eu sei que o quanto isso toca o coração de cada um de nós. No entanto, no dia a dia nós temos algumas decisões que têm que ser mais frias. E aí que entra essa questão dos conselhos independentes, da própria governança, porque emoção e a razão, elas precisam ser equilibradas.
0: Eu tenho certeza disso. A emoção, eu sempre digo, a nossa família nos dá oxigênio para que a gente tome as decisões equilibradas. E o negócio, você tem que fazer o que é melhor para o negócio. Você fazendo a obrigação, o que é melhor para o negócio, você tem que desenvolver, muitas vezes tomando atitude que é difícil. Mas em respeito ao negócio. E muitas vezes também em respeito à emoção. Porque se a emoção existe e contribui com os negócios, você jamais pode deixar atrapalhar os negócios. Porque aí a sua emoção não vai ser a emoção do desenvolvimento ou a emoção das saudades gostosas. Vai ser uma emoção diferente. E essa emoção diferente, nós não queremos passar.
1: Que ótimo.
0: Que é a emoção da tristeza. A gente tem a emoção da felicidade.
1: Tá certo. Fernando Antônio Simões, pegando aí toda essa sua experiência e essa sua emoção, que conselho você dá aos profissionais, aos jovens principalmente, que estão entrando aí no mercado de trabalho, muitas vezes encontram uma série de dificuldades, talvez frustrações que se deparem no início da sua carreira. Que conselhos você traz para esses jovens?
0: Milton, quem sou eu para dizer os conselhos, embora eu vivo procurando alguém que possa me ensinar alguma coisa e ouvindo conselhos. Você sabe que é um negócio normal, além dos conselheiros que nós temos, e nós temos 5 companhias listadas, então nós temos 5 conselhos, cada conselho tem 2 conselheiros independentes, então a gente tem bastante conselheiro e aprendo muito com eles. E diria para você o seguinte, se não fossem os nossos conselhos, com certeza nós não tínhamos se desenvolvido dessa forma. Porque quando você vai se desenvolvendo com a sua equipe e acertando

0: muito, errando, mas corrigindo rápido. Se você não tomar cuidado, você pode acelerar demais. Então, o conselho nos dá o guarda-reio que faz o nosso balizamento para o desenvolvimento. E trazendo aqui, pra, diria, não sei se é conselho, alguns comentários, o que eu diria para o jovem é o seguinte: ninguém constrói nada, a não ser raríssimas exceções, sem 10 a 20 anos de muito trabalho e muita dedicação e muito foco. E ouvir as pessoas, buscar entender as necessidades das pessoas, para que você possa se desenvolver naquilo que você quer, é muito importante. Então, eu acho que hoje, menos rede social, mais foco nos negócios, mais foco em ver o que está acontecendo, no que você esteja estudando, vai, sem dúvida nenhuma, fazer com que você ganhe conhecimento, que a única coisa que não roubam da gente é o conhecimento. Você não vai perder nunca isso, e vai ser sempre fundamental para o seu desenvolvimento. E o conhecimento tem que ser da vida real, e não da vida da ilusão. E é aí que você consegue se desenvolver. Eu sugeri a todos que, se eu pudesse dar um conselho, que foque no seu saber, no seu conhecimento, e não naquilo que muitas vezes é uma ilusão que a gente vê acontecer na vida dos outros.
1: Fernando Antônio Simões, quero agradecer a gentileza de você ter estado aqui e aceitado compartilhar com os nossos ouvintes não só o seu conhecimento, mas principalmente isso que toca o seu coração no dia a dia do trabalho que vocês realizam há tanto tempo. Muito obrigado e até uma nova oportunidade.
0: Muito obrigado, Milton. Uma honra estar aqui com você. Muito obrigado pela oportunidade de poder contar um pouco da nossa história. Muito obrigado.
1: Fernando Antônio Simões, presidente da Simpar, conversou com você aqui no Mundo Corporativo. Esta entrevista completa você tem à disposição no canal da CBN no YouTube, no Spotify ou no podcast mais próximo do seu celular. Lá no meu blog, miltonjung.com.br, Jung você escreve com JUNG, você tem os destaques da nossa conversa, o vídeo completo também, e o espaço para deixar a sua opinião e a sua sugestão. Colaboraram com este Mundo Corporativo Carlos Greco, Letícia Valente, Karen Lemos, Débora Gonçalves e Priscila Gubiotti. Até o próximo capítulo do Mundo Corporativo.
2: Aí, portanto, o Mundo Corporativo com Milton Jung. Daqui a pouco entra em campo o repórter CBN. Na volta, como prometido, a gente traz o Saúde em Foco com Luiz Fernando Correia e a conversa de Fernando Andrade com Michel Alcoforado no estúdio CBN. Nós seguimos até 5 horas da manhã, ainda com muita informação, prestação de serviço, análise. Ainda nesta edição temos a abertura do Jornal da CBN, lá por volta de 4 horas da manhã, além da gente saber sobre a previsão do tempo, essas e outras informações ainda nesta edição do CBN Madrugada. Permaneça conosco. Logo depois do repórter CBN, além das informações, eu faço mais uma rodada de participação dos ouvintes do CBN Madrugada. Então participa pelo 99911-9981 ou pelo YouTube, chat de conversas liberado, para você mandar mensagem para a gente por lá também.
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terça-feira, 9 de junho de 2026. O Supremo Tribunal Federal determinou que a União apresente um plano detalhado para retirar garimpeiros ilegais da terra indígena Cinta Larga, localizada entre Mato Grosso e Rondônia. A decisão, assinada pelo ministro Flávio Dino, determinou um prazo de 30 dias para cumprimento. A ação questiona a falta de regulamentação da exploração mineral em terras indígenas prevista na Constituição Federal. Além disso, cita a possível relação dos garimpeiros com o crime organizado. A taxa de aprovação do presidente dos Estados Unidos, Donald Trump, continua próxima dos níveis mais baixos da carreira política dele. Os norte-americanos reclamam dos aumentos nos preços de gasolina em meio à guerra contra o Irã, mostrou pesquisa Reuters Ipsos divulgada nesta segunda-feira. Cerca de 35% dos entrevistados disseram aprovar o desempenho de Trump na Casa Branca, mesmo índice da última pesquisa realizada em meados de maio. O índice fica ligeiramente acima da menor aprovação do atual mandato, de 34% na pesquisa de abril. A FIFA

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1: Seguimos juntas e juntos no CBN Madrugada, edição de terça-feira, 9 de junho de 2026. Eu sou o Clauson Dutra, muito obrigado pela companhia, pela sua audiência aqui na rádio CBN, no CBN Madrugada, em todo o Brasil. Mais uma rodada de participação dos ouvintes aqui do CBN Madrugada, no WhatsApp da rádio CBN, 999119981. Temos aqui o José Miranda, de Teresina, Piauí, desejando bom dia e um excelente programa para todos nós. Um forte abraço também para o nosso ouvinte Caio Ribeiro. O Carlos está mandando o seguinte, sempre acompanhando a madrugada na CBN. Forte abraço, Cacá, do Ipiranga, São Paulo, capital. Bacana, muito bacana ter você com a gente. Além, é claro, do nosso ouvinte Gilson Neves dos Santos, mandando aquela reflexão básica da madrugada. No chat do YouTube da Rádio CBN, a gente participando, Cid com a gente, o José dos Santos Miranda, Nivaldo Paisani, Wenzel, Samir, Erdel, o Cristiano Pessoa também, todo mundo falando de política lá no chat do YouTube da Rádio CBN, a gente participando, mandando mensagens pra gente, tanto no WhatsApp quanto no YouTube. Obrigado pela audiência. Agora, 3h34.
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1: O Luiz Fernando Correia conversou com o Fernando Andrade sobre o anúncio do Ministério da Saúde, a suspensão temporária da vacina contra a dengue com a Butantan DV.
2: O Ministério da Saúde suspendeu a vacina da dengue do Butantan após o registro de 2 mortes suspeitas. Suspendeu temporariamente também. O que aconteceu, doutor?
3: Olha, foi todo mundo pego de surpresa agora à tarde, né? Pelo anúncio. Acabou de terminar a conferência de imprensa do ministro Padilha e dos seus principais assessores de vacinação. Bom, o que o ministro descreveu foi, após a aplicação de mais de 500 mil de doses da vacina, foram detectados 3.703 reações inesperadas, como classificadas como pessoas que receberam a vacina da dengue de dose única do Butantan e que apresentaram sintomas típicos de dengue, que não era esperado. Além disso, 42 reações mais intensas, ele não tem a descrição completa disso, e 2 óbitos, que ainda não tem a sua causalidade, ou seja, não foi determinado, é importantíssimo isso.
2: Por isso que a gente fala suspeitas.
3: É suspeito, são 2 óbitos suspeitos que estão sendo investigados, a que se existe relação de causalidade, ou seja, se tem relação direta entre a pessoa ter sido vacinada e ter tido um problema de saúde que o levou ao óbito. E nós estamos falando então numa conta aí que vai para 8 casos a cada 100 mil doses administradas. Então é uma taxa bastante baixa, compatível com o que se esperava. Importante, gente, é o seguinte, isso é o resultado do que a gente chama, a gente já explicou aqui várias vezes aquelas fases de pesquisa, né, 1, 2, 3, a fase 4 é o que a gente chama de vigilância pós-aprovação, ou vigilância depois que qualquer produto é liberado para venda, para consumo, enfim, a partir da Anvisa. É a fase de vigilância no mercado, vigilância após entrada no mercado. E é isso, e aí aconteceu isso. É isso que está funcionando, é mais uma vez uma prova de que a vigilância funciona.

0: Isso é muito importante todo mundo entender. Não é uma reação a um evento, não. É um processo natural que acontece com todos os medicamentos, todos os produtos que passam por uma aprovação oficial da Anvisa, eles continuam sendo vigiados. Não é porque recebeu o selo de aprovação que está liberado, liberou tudo em geral, não. Tudo continua sendo acompanhado. Existe um portal onde qualquer profissional de saúde pode registrar um evento adverso com qualquer produto ou qualquer medicamento que um paciente tenha usado. E a partir daí, e também das notificações das vigilâncias sanitárias municipais e estaduais, o Ministério da Saúde acompanha. Cada caso desses, Fernando, tem que ser acompanhado, rastreado e, enfim, conseguir uma investigação como outra qualquer. Aconteceu alguma coisa estranha, inesperada, mas será que tem a ver com isso ou tem a ver com outra coisa? A pessoa pode ter uma doença prévia e, enfim, ter tido um contato com outra substância e teve uma situação adversa, que não tem nada a ver com a vacina. Tá. Então, para isso, para a lembrança de todo mundo que pode estar preocupado, deve ter muita gente preocupada agora porque foi vacinado recentemente. Seguinte, vamos estabelecer uma data de corte importantíssima. A partir de 21 dias, se você foi vacinado até 21 dias atrás, você tem que acompanhar os sintomas se tem alguma coisa. Se foi a mais de 21 dias, esquece. Está fora de qualquer lista. Entendeu? A preocupação ocorre em até 21 dias. Se você não está nesse grupo, se você recebeu a vacina de dose única do Butantan há mais de 21 dias ou há mais de 3 semanas, esquece, não tem nada a ver com isso.
1: 18 de maio, então é a linha de corte, segunda-feira.
0: Isso, exatamente. Se foi de 18 de maio para... foi de dia 17 de maio para trás, você já está fora de qualquer preocupação. Quem tomou a vacina da dengue de dose única do dia 18 de maio para cá, se teve algum efeito adverso, procure um posto de saúde, procure uma unidade básica, informe que a sua situação é essa, que você ouviu essas notícias e você está preocupado. Eles vão anotar, vão registrar e vão acompanhar que tipo de sintoma a pessoa pode estar sentindo, que pode daí ser acompanhado mais de perto pela equipe da saúde da família, vão ser observadas qualquer outra coisa. Sendo que, pensem bem, gente, eu estou falando de 8 casos a cada 100 mil doses. A chance é muito pequena, né? A partir do momento que a gente teve mais de 500 mil doses aplicadas. Agora, é uma medida de precaução, prevista nessa fase 4 de acompanhamento de qualquer medicamento ou de qualquer substância liberada para consumo da população. E o governo está tomando uma decisão por excesso de precaução, que eu acho que é o caminho certo. É assim que funciona a ciência. As evidências científicas até agora, tanto nas pesquisas de fase 1, fase 2 e fase 3 que foram feitas, não apresentavam essa frequência de reações adversas. Então, por isso o governo fala assim, olha, isso não foi observado. Mas é lógico. Pensa bem, gente. A gente teve pesquisas com dezenas de milhares de pessoas. Né? Agora a gente está vendo vacinação em centenas de milhões, quer dizer, milhão, centenas de milhares de pessoas. Vai multiplicando por 10 tudo. Então, uma coisa rara não foi vista num grupo menor, num grupo maior pode ser observado. Tá. Isso faz parte do jogo. Isso faz parte do jogo todos os dias, com qualquer medicamento, com qualquer coisa que tenha sido aprovada. Se a gente lembrar aqui um pouquinho, fizer um esforço mínimo, todo mundo vai lembrar que já ouviu falar de um medicamento suspenso, de um medicamento que não foi mais vendido, que foi retirado de circulação pelo próprio laboratório, porque nessa fase pós-mercado, alguma coisa apareceu que a precaução mandava que aquilo fosse suspenso. E é isso que aconteceu hoje. Acho que isso é que é importante as pessoas entenderem. Não foi uma coisa extemporânea, não foi uma decisão cataclísmica. Ah, o menino, não. Aconteceu, não foi um terremoto. Foi o sistema funcionando, o sistema mostrando que os dados que nós tínhamos, com dezenas de milhares de pessoas acompanhadas durante anos nas pesquisas clínicas, não apontava essa frequência dessas reações. Quando você passa para centenas de milhares de pessoas recebendo a vacina, uma coisa mais rara pode aparecer. É matemática.
1: Perfeito. Agora, doutor, vamos pensar então.

0: 21 dias, se tomou a vacina, conta, faz a conta, 21 dias, então, que dá no dia 18 de maio. Quais sintomas devo prestar atenção e procurar um posto de saúde caso aconteça comigo?
1: Olha só, o que você não deveria ter? Sintomas típicos de dengue, né? Dor de cabeça, febre alta, coceira, pintinhas vermelhas, dores no abdômen, que são sintomas de dengue com sinais de alerta, que antigamente a gente chamava isso de dengue grave, né? Ou dengue hemorrágica. Não, se tiver algum sintoma estranho, procura um posto de saúde, informa o pessoal que você recebeu a vacina do dia 18 de maio para cá. Ainda bem que alguém estudou matemática mais do que eu, fez a conta direitinho. Porque aí, a partir do dia 18 de maio para cá, está nos 21 dias de observação pós-vacina, que são os mais importantes.
0: Perfeito.
1: É nessa fase que vai aparecer, eventualmente, alguma manifestação.
0: Perfeito.
1: Portanto,
0: doutor,
1: gente, dá para a gente ficar mais calmo e entender o que aconteceu. E vamos aguardar, porque uma nota técnica vai ser publicada, o ministro anunciou isso agora, provavelmente até amanhã, detalhando esses casos. Ele vai se reunir agora com a Secretaria de Estado e de município para orientar essa suspensão da vacinação, e vamos aguardar a nota técnica para saber os detalhes dos casos que foram apresentados, Fernando.
2: 3:43, informação que vem do Rio de Janeiro. O pai do menino Henri Borel, Leniel Borel, entrou com um recurso pedindo a anulação do julgamento que concedeu perdão judicial a Monique Medeiros, mãe da criança. A defesa do outro acusado pela morte do menino, Jairo Souza Santos Júnior, também apresentou as primeiras contestações para tentar anular a condenação a 43 anos de prisão contra o ex-vereador.
3: A disputa jurídica em torno do caso Henri Borel ganhou novos desdobramentos nesta segunda-feira. Os advogados do ex-vereador Jairo Souza dos Santos Júnior e a equipe que representa o pai do menino Leniel Borel formalizaram ao Tribunal de Justiça as primeiras contestações ao resultado do julgamento. A defesa de Jairinho tenta anular a condenação de 43 anos e 9 meses de prisão. Já o foco dos assistentes de acusação é reverter o perdão judicial concedido a Monique Medeiros, mãe da criança, na mesma linha da adotada pelo Ministério Público. O advogado Cristiano Medina alega que o júri já tinha se manifestado contrário ao perdão, mas a juíza os induziu a mudar de opinião.
4: A assistência da acusação interpôs recurso de apelação buscando anulação do julgamento de Monique Medeiros. Diante da existência de vícios intransponíveis na formulação e condução da quesitação submetida ao Conselho de Sentença.
3: O ponto central dos recursos promete ser a atuação da juíza Elizabeth Louro, mas por motivos opostos. A defesa de Jairinho alega que a magistrada foi parcial contra o ex-vereador ao longo de todo o processo. Por outro lado, a acusação sustenta que faltou imparcialidade à juíza ao beneficiar Monique com um perdão judicial. É justamente nessa brecha que a defesa de Jairinho pretende se apoiar. Se o júri for anulado por parcialidade da magistrada, todo julgamento perde a validade. É o que explica o advogado Rodrigo Falx.
5: Agora que teve uma decisão desfavorável, eles agora estão dizendo que a juíza foi parcial. A imparcialidade é um pressuposto da jurisdição. Então, se o júri for anulado em relação a Monique, em relação a sobre isso, esse júri também será anulado em relação ao Jairinho e ele tem que ser submetido a um novo julgamento sem essas nulidades e com a garantia de se ter um julgamento justo e imparcial.
3: Monique Medeiros foi condenada por omissão em um episódio de tortura e por homicídio culposo quando não há intenção de matar. Mas beneficiada pelo perdão judicial, ela pôde deixar o presídio horas após a sentença. Com a colaboração de Pedro Bonenberger, do Rio de Janeiro, Matheus Maciel.
2: Agora 3:46, a gente abre espaço no CBN Madrugada para Michel Alcoforado, na coluna Para Onde Vamos, a conversa com Fernando Andrade sobre o comportamento dos adolescentes. Gente, durante décadas, a adolescência foi vista como a fase da ruptura, do risco e da invenção cultural. Mas jovens de hoje parecem crescer de outro jeito. Bebem menos, dirigem menos, fazem menos sexo casual, passam mais tempo em ambientes digitais e demoram mais para entrar na vida adulta. Então, Michel Alcoforado analisa que, em um mundo onde o risco é registrado,

0: A estética é monetizada. A subcultura vira tendência em minutos e a rebeldia precisa caber dentro do feed.
1: Oi, Michel, boa tarde.
2: Boa tarde, Fernando. Tudo bem?
1: Tudo bem. Você foi um adolescente rebelde?
2: Sim, mais ou menos, mais ou menos. Eu era estranho.
1: Quem nunca?
2: Isso estava garantido. Eu era um adolescente estranho, eu era um adolescente de onda, sabe? Teve um momento que eu achei, sei lá, que eu ia virar vegetariano. Tem outro momento que eu achei, sei lá, que eu ia virar budista. Eu era assim, um jovem estranho.
1: Tá. Mas é uma característica.
2: E os meninos em casa, como é que estão? Estão rebeldes?
1: Estão rebeldes. Não, tanto é que essa conversa que é fundamental. Aumenta o volume aí, Janaína, porque a gente precisa falar sobre isso. Sim, há uma rebeldia. O pai também foi meio rebelde, aí me ajuda. É característica da juventude uma fase ser rebelde?
2: Isso é bem interessante. Eu quis trazer esse tema aqui, porque a gente sempre, quando olha para o processo de maternagem, de paternagem, ou seja, a maneira como a gente pensa, ou cria as crianças, e quem tem filho aí sabe disso muito bem, a gente gosta de naturalizar algumas coisas que não são naturalizáveis, porque são frutos ou produtos da cultura. É bem interessante porque a gente gosta de acreditar que há uma linha muito clara que vai passando de uma fase ou outra e automaticamente os nossos filhos vão adotando novos comportamentos a partir da passagem do tempo por si só, como se o reloginho biológico automaticamente cobrasse um novo comportamento. O que fica muito claro, e vários antropólogos já estudaram isso ao longo da história, é que interessa para a gente pensar essa passagem do tempo sempre através das lentes da cultura. Porque a cultura tem um papel importantíssimo de moldar o que a gente espera do outro, o que cada fase tem de peculiar em relação às outras. Então, a adolescência não é fruto só do aparecimento dos hormônios ou da chegada da puberdade. A adolescência é um período onde a gente começou a achar que os jovens podiam fazer determinadas coisas que as crianças não podem, os adultos também não podem mais. E o que tem sido observado aqui? Tem um estudo muito legal dos anos de 1950, de uma antropóloga americana chamada Margaret Mead. E a Margaret Mead vai para o Samoa, que era um grupo social muito diferente das sociedades ocidentais, e ela vai reparar que os jovens lá, quando estavam no chamado período da adolescência, eles eram calmos, tranquilos, não tinha nenhuma rebeldia. E a Margaret Mead vai entender que aquilo que a gente pensa como adolescência, como uma fase de transgressão e rebeldia, era fruto da maneira como nós, ocidentais, pensamos esse movimento. E que essa ideia de juventude e rebeldia, ou a de adolescência colado com transgressão, era uma invenção, sobretudo, do pós-guerra. A minha avó, que nasceu em 1929, quando tinha, sei lá, 13, 14, 15 anos, ela não teve esse período onde a sociedade achou que ela podia transgredir e estava tudo bem. Essa é uma invenção do pós-guerra. Sobretudo quando esses jovens que vão sair ali daquele período, né? De muita, eu posso dizer, de uma perspectiva muito positiva em relação ao futuro, vão começar a contestar todas as formas ou os padrões que estavam dados pelas gerações anteriores. E aí, se isso está diretamente conectado à cultura, se está diretamente conectado aos nossos valores, o que a gente não pode esquecer é que não tem só um jeito de ser adolescente. Tem jeitos possíveis de ser adolescente.
1: Agora, tem uma questão que
2: Caí?
1: Não, tá aqui. Não, eu queria te ouvir sobre isso, porque crescer ficou cada vez mais lento, né?
2: Então, ficou, e olha que interessante, ficou mais lento, ficou mais rápido. Por que ficou mais lento? Ficou lento porque, vou começar pelo rápido primeiro. Ficou rápido porque a infância parece cada vez mais curta.
1: Tá.
2: Quem compara, né, por exemplo, hoje, os jovens de hoje, as crianças de hoje, com crianças do passado, um menino, sei lá, com 8, 9 anos, já começa a ter um monte de vontade que as crianças de 8, 9 anos não tinham. É uma conversa comum entre os pais que as crianças estão cada vez querendo mais coisas ou com mais poder de decisão, ambicionando isso cada vez mais cedo. Por quê? Porque o que vai marcar essa entrada na adolescência são os primeiros, primeiras tentativas de negociação no campo da autonomia e da liberdade e da independência. É o pessoal que vai começar a achar que só porque crescer um pouquinho pode decidir que roupa vai usar, o que vai comer, onde vai encontrar com os amigos, o que que vai fazer. Isso só acontecia por volta, sei lá, dos 13, 14, 15 anos. E agora, bem mais jovem, bem mais cedo, isso aparece. Só que depois que os jovens entram nessa chamada adolescência, eles não saem nunca mais, né? Eles querem ficar nesse lugar.

0: para muito, para todo sempre. E o que, que a adolescência tem de diferente? Ela oferece uma licença quase poética da sociedade para você fazer coisas sem ter que pagar pelas consequências do jeito que a gente pagava antes, né? O que você vai pagar, por exemplo, na fase adulta. Então você pode usar uma roupa que ninguém na fase adulta pode usar e a gente aceita porque você é adolescente. Você pode dar um xilique assim, né, que ninguém suportaria numa fase adulta, porque a gente aceita que você está na adolescência. Você pode fazer uma pequena transgressão, sei lá, na escola, e a gente vai justificar esse comportamento como comportamento da adolescência. Só que o pessoal está entrando, sei lá, nos 20 anos aí, na casa dos 20 anos, achando que pode contar ainda com essa licença poética que a gente confere aos adolescentes. Mas o que, que tem sido observado também em uma matéria super interessante na BBC de Londres, é, sobre o caso europeu, mas revela que alguma semelhança com o caso brasileiro, mostrou. E a tal da adolescência, que estava muito colada com a transgressão, agora tem sido mais associada a um certo desencanto, que se reflete nos comportamentos e na maneira como lida com o mundo. Então, sei lá, se adolescente era tentar burlar os horários que os pais colocavam para a volta da balada, os jovens agora dessa adolescência urbana, de classe média, de grandes cidades, né? Quando a gente está olhando para o Brasil, o menino está preferindo e a menina ficar em casa. Então, ah, não vou sair para balada não, vou ficar aqui no meu computador, no meu videogame. Um outro elemento interessante é que se a adolescência tinha uma certa transgressão em termos de uma descoberta do próprio corpo, ou mesmo de uma entrada no campo da sexualidade, agora eles estão retardando cada vez mais a entrada nesse campo. Então, há uma mudança importante nessa transformação. Então, o que tem se dado aí, dentro desse novo campo, é a adolescência muito colada a um certo desencanto diante do mundo. Uhum. Por quê? Por causa de quatro fatores. Primeiro, é que esses jovens se dizem muito cansados, né? Quem tem aí filho em casa fica chocado, porque você fazia um bocado de coisa, tinha estágio, tinha faculdade, tinha escola, tinha que ajudar o pai e a mãe em casa, e aí você olha pro seu filho, que só estuda, e ele diz, mãe, pai, tô muito cansado. Então, cansaço e uma certa exaustão é um elemento que atravessa essa geração. Segundo ponto interessante é um medo, né? Um medo diante desse mundo onde a gente não sabe do que vai dar e nem sabe se vai ter mundo ainda. O terceiro ponto interessante, que é decisivo também nesse certo desencantamento dos jovens, é um tédio, assim, uma sensação de que a vida, ela, apesar de tudo e apesar de todas as novidades, parece a mesma figurinha repetida. E aí isso impacta na relação deles com o mundo. E o quarto, que eu acho que é um atravessador fundamental, é uma certa apatia diante da produção de sentido da vida, assim. Sonha um pouco, né? E deseja um pouco diante desse mundo. Então esse negócio está gerando aí uma reinvenção do que é adolescência.
1: Michel, deixa eu pegar uma questão sobre a rebeldia. Quando a gente compara uma rebeldia nesse pós-guerra que você citou, que eu achei bem interessante, você ficava no anonimato, poderia ficar no anonimato. Hoje, qualquer tipo de rebeldia, eu me lembrei porque você falou de questão de escola, então quando você vê um rebelde na escola, faz alguma caca, certeza que a direção vai lá, vai pegar as imagens e tal, e vai denunciar esse cara, e aí vai ter uma baita de uma consequência, etc e tal. Isso acontece em todo lugar, por causa da vigilância total que a gente tem. Pode falar.
0: Isso é tão importante, Fernando, que você está trazendo, que não à toa. Há uma série de estudos sendo produzidos agora para pensar que tipo de vida é essa onde a gente está sendo vigiado a todo momento.
1: Pois é, como é que eu vou me rebelar se eu vou ser caguetado pela câmera que fica aqui do meu lado?
0: Acho que um aspecto interessante que tem transformado também, porque como as crianças estão entrando cada vez mais rápido dentro da adolescência, e a gente tem oferecido mais direitos a esses adolescentes do que a gente não oferecia no passado, e ao mesmo tempo tem cobrado mais responsabilização, o que tem ficado muito claro é que toda a vigilância está diretamente conectada a uma punição de um jeito que a gente não via no passado. Então, estamos vigiando mais esses jovens e a gente está lidando com uma falha, não só como um erro, mas como algo que fosse capaz de engolir toda a identidade ou toda a trajetória de um jovem num único fato. Então, para não lidar, né, com um problema de errar, eles estão deixando de agir, né? E aí, isso está transformando a forma como a gente pensa adolescência e juventude no Brasil. E no mundo de uma maneira geral. Eu ia citando aqui, né? Eu sou incapaz de falar o nome dela, porque é um nome difícil.

0: mas Xoxoboff, uma coisa parecida com essa, mas é uma autora, professora de Harvard, muito importante, que tem um livro, que é um livraço, assim, um canelar, é quase um livro daqueles que pesam um quilo, que você pode usar como arma se você precisar, que se chama Capitalismo da Vigilância, que essa professora, se você for capaz de dizer aí, eu vou te dar o prêmio de voltou de férias mais inteligente do que foi.
1: Eu passo.
0: Que chama Capitalismo da Vigilância. E ela vai mostrando que inventamos um modelo de sociedade onde não só a gente está a todo momento olhando para todos os outros e vigilando o comportamento dos outros, mas estamos usando isso também como forma de controlar esses novos comportamentos. E aí fica com pouco espaço para rebeldia. O que eu tenho medo? É, gente que não transgride na idade que podia transgredir, vai querer transgredir depois, né?
1: Ah, é verdade. Não faz isso na hora certa.
0: E aí a emenda, em geral, tá ficando pior do que o soneto.
1: É isso. A Xoxana...
0: Voltar nos devidos lugares. É Xoxana e aí é o Zuboff.
1: Xoxana é o Zuboff, tranquilo. A era do capitalismo da vigilância. De vigilância.
0: Exatamente. Xoxana Zuboff. Gênio.
1: Então tá bom. Então vamos lá. Pra gente finalizar, não tem mais espaço para rebeldia na data correta, na era correta, na fase correta?
0: Essa que é a grande dificuldade. Errou. E aí o que eu diria é como a gente fica de olho nesses jovens, obviamente cumprindo o teu papel enquanto pai, enquanto mãe, de colocar limite, de dizer não pode, de colocar a gravidade de qual tu há, de cada ato, de contextualizar um erro, mas entendendo também que viver é errar, e que bom, tem fases da vida que a gente pode errar erros que são típicos da nossa idade, que não são graves, mas nos constroem enquanto indivíduos, né? Dão um contorno para a nossa subjetividade e inventam quem a gente é. Então, vigia, mas vigia entendendo que uma raladinha no joelho nessa hora faz você mais forte do que se não fizer, né? Então não estou falando de nada absurdo, né? Porque os jovens agora estão meio alucinados também. Mas pequena transgressão, sabe? Fulano marcou 10 horas, chegou 10 e meia. Faz seu papel de pai dizendo, olha, tem que chegar às 10 horas. Mas entende também que chegar às 10 e meia faz parte dessa transgressão, né? Não adianta nada você enfiar um aplicativo no celular da criança, ficar acompanhando cada passo desse garoto, preocupado se ele vai chegar, atazanar a vida dele, não deixar ele chegar à meia hora como se fosse um problema gravíssimo. Faz só... nos entendendo que as coisas vão voltar para o lugar.
1: Perfeito. Michel Coforado, Michel, mais uma vez obrigado pela participação aqui até quarta. Um abraço.
0: Quarta-feira. Um beijo. Tchau, tchau.
1: Até.
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Sexta-feira, 9 de junho de 2026. A Agência Nacional de Proteção de Dados notificou a Claro e a Serasa após identificar irregularidades no compartilhamento de informações pessoais de clientes da operadora. Os problemas incluem falta de clareza nas informações e dificuldade de acesso ao responsável de proteção de dados da empresa. Por causa disso, a Claro será submetida a um processo administrativo sancionador, enquanto a Serasa passará por um procedimento de fiscalização. O Ministério Público de Contas de Roraima pediu ao TCE do Estado uma auditoria sobre mais de 500 milhões de reais aplicados em obras de drenagem em Boa Vista. O órgão questiona o motivo pelo qual a capital registra alagamentos constantes, mesmo com investimentos. O pedido avalia o trabalho feito entre 2021 e 2026, durante o mandato do ex-prefeito Arthur Henrique e os

0: primeiros meses do atual prefeito Marcelo Zeituni, ambos do PL. Os ingressos dos shows do dia 6 e 12 de setembro no Rock in Rio esgotaram em pouco mais de 2 horas. Primeiro a acabar, o dia 12 tem o DJ Calvin Harris como headliner, além de apresentações de Black Eyed Peas, Nelly e Neo. O dia 6, esgotado 7 minutos mais tarde, tem Maroon 5, Demi Lovato e J Balvin como destaques internacionais. Uma semana após o primeiro turno das eleições presidenciais da Colômbia, o senador Ivan Cepeda reconheceu oficialmente o resultado da votação. Apoiado pelo presidente Gustavo Petro, Cepeda demorou a admitir os resultados após meses de pesquisas que chegaram a indicar uma vitória no primeiro turno para o esquerdista. Ele teve 40,9% dos votos contra os 43,7% do direitista Abelardo de Las Priela. O segundo turno entre os dois será disputado em 21 de junho. No horário de Brasília, 4:03.
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2: Bom dia, 4:04. Seguimos com a última hora do CBN Madrugada, edição de terça-feira, 9 de junho de 2026. A partir de agora, seguimos com muita informação, análise e prestação de serviço. Obrigado pela companhia, pela sua audiência. Você que nos acompanha em todo o Brasil pelo rádio ou então pelo YouTube. Chat de conversas liberado para você mandar mensagem para a gente por lá. Já faço uma nova rodada de participação dos ouvintes nessa abertura de bloco. Logo mais tem previsão do tempo, os destaques do Jornal da CBN e a gente dá gira com as nossas reportagens de política aqui na Rádio CBN nessa próxima meia hora. Um abraço para o César Almeida, para o Cid com a gente, o Vladimir lá no YouTube da Rádio CBN, o João Fernando também com a gente aqui no chat do YouTube da Rádio CBN. No WhatsApp da Rádio que toca notícias, 99911-9981, tem aqui o nosso ouvinte Sidney Farra Jota, nosso outro ouvinte desde 1994, Elias, do Rio de Janeiro. Abraço para vocês aí, tá falando da seleção brasileira, Ronaldo e Kaká, Imperador, Cafu e companhia, saudades dessa época, obrigado pela companhia de sempre. Outro que sempre acompanha o CBN Madrugada é o Isaías, direto de Bombinhas, Santa Catarina, oferecendo um café, já 4:05 da manhã, muito bacana. Obrigado pela companhia e pela participação sempre de todos vocês. Registro uma última participação da Vera. Bom dia, Clauson. Bom dia a todos que estão também ligados na melhor. Obrigado. Logo mais eu faço outra rodada de participação com vocês, ouvintes da Rádio CBN. Agora, 4:06.
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2: Fala, Jade Ramos.
3: Nesta terça-feira, a chuva ganha força em grande parte da região sul do país, devido à atuação de um ciclone extratropical no oceano e à passagem de uma frente fria na região. As instabilidades atuam desde cedo no Rio Grande do Sul, em Santa Catarina e no sul do Paraná, com pancadas de chuva que podem vir com moderada a forte intensidade, acompanhadas de raios e queda de granizo mais isolado. Já no sudeste, o dia começa gelado e à tarde o sol aparece entre muitas nuvens e o tempo segue estável na maior parte dos estados. Enquanto no centro-oeste, o destaque é para o tempo quente e seco em Goiás, Distrito Federal e grande parte de Mato Grosso. A exceção é apenas para o sul de Mato Grosso do Sul, em que as chuvas ocorrem de forma mais isolada ao longo do dia. Já no Nordeste, a chuva continua presente na faixa litorânea entre Sergipe

0: e o Rio Grande do Norte, enquanto no interior da região o tempo segue quente e seco. E no norte do país, o calor e a umidade favorece pancadas de chuva que ficam concentradas entre Roraima, Amazonas, Amapá e no norte do Pará. Jade Ramos, da Clima Tempo, para a CBN.
1: Agora, 4 horas e 8 minutos, vamos aos destaques do Jornal da CBN, aqui no CBN Madrugada, edição de terça-feira, 9 de junho de 2026. As secretarias estaduais e municipais de saúde começam a cumprir hoje a determinação do Ministério da Saúde, que suspendeu a aplicação da vacina contra a dengue desenvolvida pelo Instituto Butantan. A paralisação temporária foi adotada por precaução após a identificação de reações adversas consideradas graves pelo sistema de monitoramento. O governo federal investiga 42 casos de efeitos colaterais severos, incluindo 2 mortes, entre as mais de 500 mil doses aplicadas. Uma das mortes suspeitas é de uma mulher de 48 anos que desenvolveu sintomas graves da dengue, associados a comprometimento neurológico, 19 dias após a vacinação. A outra morte investigada é de um homem de 58 anos. 5 dias após receber a vacina, ele iniciou um quadro febril que evoluiu rapidamente para sintomas de dengue grave, com choque refratário. O ministro da Saúde, Alexandre Padilha, afirmou que ainda não é possível estabelecer um nexo causal direto entre a vacina em dose única e as complicações de saúde.
2: Até esse momento, nas investigações já feitas pelos sistemas municipais, de vigilância estadual, escutando os especialistas, não existe dados suficientes para estabelecer uma causalidade da vacina com a ocorrência desses 3 casos graves. É um sinal de alerta que nos recomenda a descontinuidade temporária da atual estratégia de vacinação até que se conclua, que se possa realizar todas as investigações necessárias.
1: Agora, o monitoramento clínico prioritário será direcionado às pessoas que receberam a vacina nos últimos 21 dias. A vacina desenvolvida pelo Instituto Butantan é o primeiro imunizante contra a dengue em dose única e foi incorporada ao SUS em janeiro deste ano. Mais de 400 mil pessoas que receberam o imunizante são profissionais de saúde. Também foram vacinadas pouco mais de 80 mil pessoas de 15 a 59 anos em um projeto piloto em 3 municípios: Botucatu, em São Paulo, Maraguape, no Ceará, e Nova Lima, em Minas Gerais. Em março, a estratégia chegou também em Araguaína, no Tocantins. Os municípios foram escolhidos pela alta incidência da dengue. De acordo com o Ministério da Saúde, não houve relato de eventos adversos entre os moradores dessas regiões. Os sintomas graves foram registrados em profissionais de saúde. O Instituto Butantan declarou em nota que colabora com a Anvisa no fornecimento de dados para garantir a segurança das próximas etapas da campanha. A Autoridade de Saúde Federal ressaltou que a eficácia do imunizante nacional permanece garantida para quem já foi vacinado. O diretor do Programa Nacional de Imunizações, Éder Gatti, apontou os principais sintomas que devem ser observados por quem tomou a vacina nos últimos 21 dias.
3: A população vacinada, ela continua protegida, então quem tomou a vacina está protegido contra os 4 tipos da dengue. As recomendações, elas seguem o mesmo protocolo informado durante a vacinação, mas só que agora, nesse período de 21 dias após a imunização, a pessoa tem que observar os seguintes sinais e sintomas: febre, seguido de dor abdominal intensa e contínua, ou vômitos persistentes, ou tontura, sangramentos espontâneos, sonolência intensa, irritabilidade, sinais de desidratação e piora do estado geral.
1: A determinação do Ministério da Saúde não altera o cronograma de distribuição e aplicação da vacina Kedenga, de fabricação japonesa. O imunizante estrangeiro continua disponível na rede pública do país para o atendimento exclusivo de crianças e adolescentes, com idades entre 10 e 14 anos. O doutor em medicina tropical e diretor do Instituto Todos pela Saúde, Wanderson de Souza Sampaio, destacou que a aplicação do Butantan DV pode ser retomada se for descartada a relação entre o imunizante e os casos graves.
4: Essa investigação deve acontecer agora para se descartar ou confirmar a relação, né, do produto investigacional, nesse caso a vacina, com esses desfechos graves.

0: E aí, em descartando-se essa hipótese, né, concluindo-se que essas pessoas de fato foram a óbito ou evoluíram para a gravidade por outros motivos que não a vacina, imagino que a recomendação do comitê vai ser de liberar novamente o processo. Caso contrário, a depender de qual é a relação dessa vacina, né, vai se recomendar à Anvisa fazer talvez alterações, estudos adicionais em populações mais específicas, né?
1: O vice-presidente da Sociedade Brasileira de Imunizações, Renato Kifuri, afirmou que a interrupção temporária mostra o rigor no acompanhamento das vacinas pelo SUS.
2: Essa é uma prova, ainda mais, de que o sistema de vacinação brasileiro é seguro e se nós detectarmos qualquer evento adverso relacionado a qualquer vacina, isso prontamente será comunicado com transparência à população, mantendo sempre a segurança e o benefício da população em primeiro lugar.
1: 4:13. O Tribunal Superior Eleitoral deve julgar hoje se mantém ou revoga a decisão do presidente da Corte, Cássio Nunes Marques, que suspendeu a divulgação de uma pesquisa que mostrou queda de Flávio Bolsonaro após o vazamento do áudio do caso Master. O levantamento do Instituto Atlas Intel apontou em maio queda de 5 pontos nas intenções de voto do pré-candidato do PL. A divulgação da pesquisa ocorreu após a revelação do áudio de uma conversa do senador pedindo dinheiro ao banqueiro Daniel Borcaro. O ministro Nunes Marques determinou que a empresa retirasse de seus canais oficiais a pesquisa e não promovesse nova divulgação, impulsionamento ou republicação até nova análise do caso pelo TSE. A decisão liminar atendeu a um pedido do PL que contestou a metodologia do levantamento. Um dos pontos reclamados foi a inclusão do áudio em que Flávio trata dos repasses do dinheiro com Daniel Borcaro. A empresa informou em nota que o questionário foi aplicado sem a reprodução prévia de áudios e negou a existência de direcionamento nas respostas. Além de Nunes Marques, votam os ministros André Mendonça, Dias Toffoli, Antônio Carlos Ferreira, Ricardo Vilas Boas Cueva, Floriano Azevedo Marques Neto e Estela Aranha. O ministro Dias Toffoli tem se declarado suspeito de participar de casos ligados ao Banco Master no Supremo Tribunal Federal, mas a indicação é de que deve participar da análise na ação no TSE. 4:14. Esses são os destaques do Jornal da CBN, aqui no CBN Madrugada. A Comissão de Assuntos Econômicos do Senado vai ouvir hoje o presidente do Banco de Brasília, Nelson Antônio de Souza. O gestor foi convidado a prestar esclarecimentos sobre as operações financeiras e os contratos firmados entre a instituição pública e o Banco Master. Nelson Antônio de Souza confirmou que o BRB teve um prejuízo direto de R$8 bilhões decorrente de transações com o Banco Master. As investigações da Polícia Federal apontam que o Banco Público injetou R$16 bilhões na instituição privada entre 2024 e 2025. Desse montante, pelo menos 12 bilhões apresentam indícios de fraude em carteiras de crédito fictícias. O ex-presidente do Banco Estatal, Paulo Henrique Costa, está preso. Ele é acusado de ter recebido R$146 milhões em propinas ocultadas na compra de imóveis de luxo. Recentemente, o governo do Distrito Federal e a União fecharam um acordo no Supremo Tribunal Federal para estruturar um plano de socorro de R$6,6 bilhões. O financiamento de longo prazo será obtido no Fundo Garantidor de Crédito e exigirá medidas severas de contenção de gastos públicos pelo Distrito Federal. 4:16. A Comissão de Constituição e Justiça da Câmara pode votar hoje a PEC que reduz a maioridade penal de 18 para 16 anos. A análise do texto pelos parlamentares foi adiada por 2 vezes nas últimas semanas, após pedidos de vista da base governista. O relator da proposta, deputado Coronel Assis, do PL, manifestou parecer favorável à admissibilidade constitucional da matéria, mas limitou o alcance do texto original. O parecer alterou a proposta inicial para prever exclusivamente a punição criminal de jovens, retirando os pontos que

0: consideravam direitos civis. Parlamentares de partidos de esquerda, como Sâmia Bonfim, do PSOL, apontam riscos de aliciamento de jovens pelo crime organizado no sistema prisional comum.
1: Reduzir a maioridade penal não vai aumentar a possibilidade de punição a ninguém. Só vai inserir pessoas que são muito jovens num sistema que é, infelizmente, falido. E até por uma questão de sobrevivência, esses jovens e pessoas que entram no sistema carcerário são obrigadas a serem parte dessas organizações. Com a proximidade do processo eleitoral, a tendência é que os bolsonaristas levem o debate público para uma lógica de pânico moral e para supostas falsas soluções.
0: Setores ligados à segurança pública defendem a medida sob o argumento de que há um clamor social por respostas a crimes violentos cometidos por adolescentes. Apesar da resistência dos partidos de esquerda, o relator Coronel Assis acredita que a admissibilidade será aprovada hoje.
2: Naturalmente, regimentalmente, né, pela questão do posicionamento ideológico, né, do PT, do PSOL, eles devam obstruir, né, devam usar desses instrumentos regimentais para promover isso, mas eu acredito que seja inevitável, né, a aprovação da admissibilidade, uma vez que eu entendo que todos, né, os deputados que ali estão, eles irão votar pela aprovação da admissibilidade dessa matéria.
0: Na votação prevista hoje, a Comissão de Constituição e Justiça avalia se o texto cumpre os requisitos jurídicos e a compatibilidade com as normas constitucionais, sem entrar no mérito das regras. Caso a admissibilidade seja aprovada, a proposta de redução da maioridade penal seguirá para a análise de uma comissão especial, antes de ser encaminhada ao plenário. 4:19, esses são os destaques do Jornal da CBN, aqui no CBN Madrugada. O presidente do Senado, Davi Alcolumbre, deve reunir os líderes partidários hoje para definir o calendário de tramitação da proposta de emenda à Constituição que extingue a escala de trabalho 6-1. O texto, aprovado pela Câmara dos Deputados, aguarda despacho formal há mais de 10 dias. O Palácio do Planalto e senadores aliados pressionam por celeridade na votação devido ao potencial de impacto eleitoral da medida. Alcolumbre já disse que o Senado promoverá discussões amplas nas comissões técnicas antes de enviar a matéria ao plenário. A oposição no Senado formalizou um projeto alternativo que estabelece o pagamento por horas trabalhada, que já foi encaminhado para a Comissão de Constituição e Justiça. Apesar do texto recorrente, a proposta de redução da escala vinda da Câmara deve manter a prioridade de análise no colegiado. 4:20. O vice-presidente Geraldo Alckmin afirmou que o governo federal está empenhado em reverter o embargo da União Europeia à carne brasileira. Na sexta-feira, o bloco europeu oficializou a exclusão do Brasil da lista de nações que cumprem as normas contra o uso excessivo de antimicrobianos na pecuária. As autoridades europeias justificaram a sanção comercial, alegando que o Brasil não forneceu documentos suficientes para comprovar o controle de antibióticos na produção animal. Na Bahia, o vice-presidente Geraldo Alckmin disse que o governo intensificou as frentes diplomáticas para restabelecer o comércio de carne com a União Europeia.
3: O governo vai se empenhar nesse trabalho. Houve uma retirada da lista do Brasil, nós queremos que recoloque na lista, e para todas as carnes. Então, o trabalho será feito para retirar esse embargo, tanto do frango, quanto do porco, quanto dos bovinos. Então, vai ser feito um empenho. Tenho conversado com o ministro André de Paula, vamos trabalhar.
0: A suspensão das compras da carne brasileira por parte da União Europeia está programada para entrar em vigor no dia 3 de setembro deste ano. Embora o bloco não seja o principal destino das exportações pecuárias do país, o mercado afetado movimentou US$ 1,8 bilhão em vendas recentes. 4:21. A ameaça de elevação tarifária dos Estados Unidos provocou uma corrida de empresários brasileiros para...

0: antecipar os embarques de mercadorias para o mercado norte-americano. Os setores de máquinas, calçados e pescados tentam agilizar o envio das cargas para evitar o prazo de 15 de julho, quando pode entrar em vigor a sobretaxa de 25%. Representantes dos segmentos afetados pretendem participar de uma audiência pública em Washington no início de julho para contestar os termos da taxação. O presidente da Associação Brasileira das Indústrias de Máquinas e Equipamentos, José Veloso, destacou que os embarques serão antecipados para a semana que vem.
1: A nova tarifa de 25, se for fixada em 25, ela deve entrar em vigor depois do dia 16 de julho, mais provavelmente lá pelo final de julho. Então dá perfeitamente tempo para as empresas fazerem embarques e as mercadorias chegarem nos Estados Unidos ainda com a tarifa de 10%. E depois uma acomodação e uma queda na quantidade de bens exportados para os Estados Unidos.
0: O mercado dos Estados Unidos responde atualmente por metade das exportações brasileiras de pescados e absorve 90% da produção nacional de tilápia. As empresas do setor já articulam o redirecionamento de parte das vendas para a China e países árabes, para minimizar o achatamento das margens de lucro, como destacou o presidente da Abipesca, Eduardo Lobo.
2: Tem outras alternativas que não só o mercado americano para os seus produtos. Tem outros mercados que foram abertos. E isso dá ao setor uma certa mobilidade. Esses mercados não remuneram igual o mercado americano, mas a gente não vai ter uma desaceleração tão grande. A gente vai ter, sim, um achatamento na margem.
0: 4:24. O resultado da eleição presidencial no Peru continua indefinido. Com mais de 95% das urnas apuradas, a diferença é de apenas 40 mil votos, o que representa menos do que meio ponto percentual. Na disputa voto a voto, o candidato de esquerda, Roberto Sanches, ultrapassou a oponente de direita, Keiko Fujimori. Ele aparece com 50,1% dos votos contra 49,88% da filha do ex-ditador Alberto Fujimori. A apuração se arrasta porque as cédulas restantes vêm de áreas remotas do país que têm por tradição voto anti-Fujimori, segundo analistas. A eleição no Peru ocorre em meio a uma prolongada crise institucional que levou o país a ter 9 presidentes na última década. 4:25. O técnico Carlo Ancelotti comanda hoje, ao meio-dia, mais um treino da seleção brasileira para a estreia na Copa do Mundo. O atacante Neymar segue em processo de recuperação, mas ficará fora da estreia do Brasil no Mundial no sábado contra o Marrocos. Segundo a CBF, exames de ressonância magnética revelaram boa evolução no tratamento da lesão do jogador, mas o atacante só deve atuar no segundo jogo do Brasil na Copa contra o Haiti. O meio-campo Bruno Guimarães falou sobre a chegada do volante Ederson, que foi convocado após corte do lateral Wesley por lesão e já treinou com o restante do elenco.
3: O Ederson é um cara que pode jogar em mais de uma função, que ele venha, que nos ajude se for necessário. É um grande jogador, tem vivido um momento também muito importante na carreira dele.
0: 4:26.

0: Nova York, o presidente Donald Trump foi longamente vaiado em jogo das finais da NBA no Madison Square Garden. Os protestos da torcida ocorreram no momento em que a imagem do republicano apareceu no telão do ginásio durante a execução do hino nacional americano antes do jogo entre New York, Phoenix e San Antonio Spurs. O descontentamento de parte dos torcedores reflete a insatisfação com a queda recente nos índices de aprovação do governo e com a condução da política econômica para conter a alta do custo de vida. Pesquisas de opinião locais indicam também o recuo no apoio ao presidente entre eleitores de base conservadora devido ao preço dos combustíveis. Manifestantes nas arquibancadas também protestaram contra as alterações logísticas causadas pela presença da comitiva presidencial, classificada por torcedores como uma interferência no evento esportivo. O rígido esquema de segurança montado pelo serviço secreto reforçou o cancelamento das festas de rua organizadas pela prefeitura. Na rejeição também remete ao histórico de críticas públicas feitas por Donald Trump à governança da NBA e ao engajamento político e social de atletas da liga em anos anteriores. Em quadra, os Spurs venceram os Knicks por 115 a 111, diminuindo a desvantagem na série final para 2 vitórias contra 1. Os destaques do jornal da CBN aqui no CBN Madrugada. Agora, 4 horas e 28 minutos. Em evento com empresas em São Paulo, o pré-candidato à presidência da República pelo PL, Flávio Bolsonaro, indicou que pretende escolher uma mulher para ocupar o cargo de vice na chapa dele.
1: A pré-campanha presidencial de Flávio Bolsonaro, do PL, definiu que o QG político do senador funcionará em São Paulo. A decisão encerra uma discussão interna, que também considerava a instalação da estrutura principal em Brasília. Segundo interlocutores da campanha, a escolha pela capital paulista levou em conta fatores estratégicos. Além de concentrar o maior colégio eleitoral do país, São Paulo oferece maior proximidade com o empresariado e com importantes cabos eleitorais do senador. Como governador Tarcísio de Freitas, do Republicanos, e o prefeito de São Paulo, Ricardo Nunes, do MDB. A aproximação de Flávio com o mercado financeiro e o empresariado paulista, no entanto, antecede a crise envolvendo o Banco Master. Desde o fim do ano passado, a pré-campanha já vinha ampliando os acenos à Faria Lima como parte da estratégia de fortalecer o discurso econômico. Fontes da CBN na campanha admitem, porém, que os desdobramentos recentes aumentaram a necessidade de estreitar relações com investidores e com empresários. Nessa segunda-feira, Flávio participou de um evento promovido pelo Grupo Voto em São Paulo, voltado a executivas e empresárias de grandes companhias. Acompanhado da mulher, o senador fez acenos ao eleitorado feminino ao afirmar que pretende ter uma candidata a vice-presidente e indicou que também poderá escolher uma mulher para comandar a área econômica em um eventual governo. Durante o encontro, Flávio chamou ao palco a ex-presidente da Caixa Econômica Federal, Daniela Marques. O senador elogiou a economista e afirmou que ela reúne credenciais para ocupar um cargo de destaque na equipe. Questionado sobre a escolha da vaga de vice, disse que a definição será anunciada até agosto.
2: Esse prazo é até 14 de agosto, você está apressado, cara. O que eu posso falar é que o perfil é de alguém que complemente a nossa chapa, uma pessoa preparada e de preferência uma mulher. Pronto.
1: No discurso, Flávio também voltou a defender a classificação do PCC e do Comando Vermelho como organizações terroristas pelos Estados Unidos e afirmou que o presidente Lula, do PT, parece chefe do PCC ao criticar a medida adotada pelo governo americano. Na avaliação do senador, a decisão dos Estados Unidos representa a maior oportunidade para enfraquecer o poder das facções criminosas no Brasil. Flávio ainda prometeu que, se eleito, pretende adiar por pelo menos um ano a entrada em vigor da reforma tributária prevista para 2027. Ele afirmou que privatizará os Correios e defendeu a redução da maioridade penal como uma das medidas para a área de segurança pública. De São Paulo, Bruna Barbosa.
0: 4 horas 31 minutos, entra em campo o repórter CBN na voz de Matheus de Souza.
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terça-feira, 9 de junho de 2026. A Bahia registrou uma queda de mais de 20% no número de mortes violentas nos seis primeiros meses deste ano. As informações são da Secretaria de Segurança.

0: níveis mais baixos da carreira política dele. Os norte-americanos reclamam dos aumentos nos preços da gasolina em meio à guerra contra o Irã, mostrou pesquisa Reuters Ipsos divulgada nesta segunda-feira. Cerca de 35% dos entrevistados disseram aprovar o desempenho de Trump na Casa Branca, mesmo índice da pesquisa anterior, realizada em meados de maio. Os números ficam ligeiramente acima da menor aprovação do atual mandato, de 34% na pesquisa de abril. No horário de Brasília, 4h33.
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1: Seguimos com CBN Madrugada, a última meia hora do nosso programa, do nosso jornal. Ainda há tempo, tem tempo para você participar. Manda mensagem para a gente no 99911-9981, também pelo YouTube da Rádio CBN, chat de conversas liberado. Vou fazer mais uma rodada de participação com os ouvintes aqui do CBN Madrugada. Deixar um forte abraço para a Brisa. Já está falando que na Zona Norte está fazendo 11 graus. Rapaz, está frio na Zona Norte de São Paulo, viu? Daqui a pouco eu vou para aí. Estou todo encaixotado, literalmente. Nosso outro ouvinte aqui, o Leopoldo Veloso Júnior. Bom dia, Clauson Dutra. Estou em Lagedo, Pernambuco, sempre ligado no CBN Madrugada. Muito bom você à frente nesse horário. Um forte abraço, saúde a todos. Obrigado pela companhia de sempre. Nosso outro ouvinte aqui é o Luiz Roberto Fragoso, Vila Mariana. Clauson Dutra e toda a equipe do CBN Madrugada, parabéns pela competência na forma de apresentação do jornal. Olha só, muita gente aqui com a gente. Muito obrigado pela companhia de todos vocês. O Walker Xavier, de Morro do Chapéu, Bahia, também com a gente na CBN. Cláudio, direto de Brasília. No YouTube da Rádio CBN, aqui de Natal, no Rio Grande do Norte, nosso ouvinte Paulo Almeida, assistindo direto do bairro Pitimbu, Natal, Rio Grande do Norte, tempo parcialmente nublado por lá. Vários ouvintes falando de política lá no chat do YouTube da Rádio CBN, mais de 500 pessoas acompanhando a live lá no YouTube da Rádio que Toca Notícias. Obrigado pela companhia de todos vocês em plena 4 horas e 36 minutos. Muita gente ligada nos principais fatos nas notícias de hoje. Bom, vamos agora abrir espaço para uma entrevista que eu fiz com o Dr. Wanderson de Souza Sampaio, doutor em Medicina Tropical e Direito do Instituto e diretor, perdão, do Instituto Todos pela Saúde. Ele falou sobre a decisão do Ministério da Saúde de suspender temporariamente a vacinação contra a dengue com a Butantan DV. Seguimos com o CBN Madrugada, agora para falar sobre a decisão do Ministério da Saúde, que anunciou nesta segunda-feira a suspensão temporária da vacinação contra a dengue com a Butantan DV. Imunizante desenvolvido pelo Instituto Butantan, considerado um marco por ser a primeira vacina brasileira contra a doença e a primeira do mundo aplicada em dose única. Você já ouviu durante a programação da Rádio CBN, mas vale a pena a gente tocar nesse ponto. A vacinação teve início neste ano com foco nos profissionais de saúde. Cerca de 500 mil doses já haviam sido aplicadas até o dia 30 de maio, segundo o Ministério, sendo 417 mil em trabalhadores da área da saúde e outras 83 mil em ações realizadas em municípios selecionados para acompanhar aí o desempenho da vacinação popular. Mas o que levou à suspensão da vacinação, como funciona a investigação de possíveis eventos adversos e o que muda para quem já recebeu a dose? Para esclarecer essas e outras questões, conversamos agora com o Dr. Wanderson de Souza Sampaio.

0: Doutor em Medicina Tropical e diretor do Instituto Todos pela Saúde. Doutor, obrigado pela companhia, bom dia e vamos nessa.
1: Bom dia, Cláudio. Bom dia a todos que nos ouvem. É um prazer estar aqui com você.
0: Igualmente. Para começar, doutor, o que significa na prática essa suspensão temporária de uma vacina por questões de farmacovigilância? Isso é algo incomum? Não? Explica pra gente.
1: Super comum, Cláudio, na verdade. Acho que a palavra de ordem aqui é precaução. É isso que motivou os dois comitês, quer dizer, o Comitê Interinstitucional de Farmacovigilância de Vacinas e a Câmara Técnica de Assessoramento em Imunizações a sugerir essa decisão ao Ministério da Saúde. É uma interrupção temporária, isso eu preciso deixar claro, né? Não significa dizer já de antemão que se pode incriminar a vacina como a responsável por esses desfechos observados. É preciso que esses comitês e a Câmara Técnica, junto com o Butantan, que é fabricante, junto com a Anvisa, se debrucem sobre os dados para concluir de fato que existe a causalidade, ou seja, uma relação de causa e efeito entre usar a vacina e de fato ter esses desfechos. O que eles observaram de antemão foi uma relação temporal. E isso é muito comum haver confusão, né, entre essa correlação e causalidade, são duas coisas distintas. A correlação é uma das condições para existir causalidade, mas não é a única, né? Então, por precaução, esses comitês de especialistas e Câmara Técnica sugeriu ao Ministério a suspensão temporária do processo de vacinação e não da fabricação da vacina, qualquer coisa, para que se investigue corretamente e se conclua se há, de fato, relação de causalidade.
0: A suspensão foi recomendada após o registro de 42 eventos adversos graves, entre eles duas mortes que estão sob investigação. Como é que esses números devem ser interpretados pela população, doutor?
1: Olha, a gente teve durante a pandemia de Covid-19, eu não chamaria isso de um legado, eu diria que é um aprendizado, né? Acho que as pessoas começaram a discutir temas muito, muito, muito profundos, né? Eu via pessoas discutindo em mesas de bar temas como fases de ensaio clínico, conceitos de acurácia, conceito de eficácia, efetividade. Foi um aprendizado muito bom. Então aqui a gente tem a oportunidade de aprender mais um conceito, que é o conceito de farmacovigilância, que também é conhecido dentro da área de ensaios clínicos como fase 4. É uma fase de um estudo clínico que acontece depois que o produto é liberado comercialmente. O que acontece é que por questões logísticas e de capacidade técnica, diria, o tamanho amostral dos ensaios clínicos, fase 3, ele é razoavelmente grande, mas óbvio você não vai precisar de uma população inteira para concluir que aquele medicamento é eficaz ou não. Você tem um número limitado de pessoas. No caso desse produto, dessa vacina da dengue, foi um número até razoavelmente grande, né? Foram 16 mil pessoas que participaram dos ensaios clínicos de fase 3. Mesmo assim, eventos muito raros dificilmente vão acontecer nesses estudos fase 3. Por isso que existe essa fase 4, que é chamada farmacovigilância, onde se investiga outros eventos adversos, chamar aqui de efeitos colaterais, né? Popularmente conhecidos, que foram tão raros que não aconteceram naqueles estudos de fase 3, certo? Então foi isso que se observou nesses 42 casos. Só para lembrar, esses 42 casos representam 0,008% do total de pessoas vacinadas. Ou seja, é de fato um evento muito raro. Mas qual é a diferença aqui? Esses eventos adversos, eles são distintos dos que foram observados nos estudos de fase 3. Razão pela qual a Câmara Técnica e o Comitê de Farmacovigilância decidiram parar, por enquanto, o processo, por precaução, avaliar se de fato esses efeitos são novos e se eles têm de fato relação com o uso da vacina ou não, por uma questão, mais uma vez, de precaução.
0: Duas mortes estão sendo investigadas, doutor. Quais são os critérios utilizados para determinar, no caso, se existe ou não relação causal entre o imunizante e esses óbitos?
1: Nesses casos, é muito comum, Cláudio, que se desenvolvam estudos conhecidos como caso-controle, onde você tem, de um lado, os casos, né, indivíduos que desenvolveram esse desfecho, né, o caso grave, e que também tomaram vacina,

0: de um outro, um grupo muito parecido em termos de características demográficas, mais ou menos a mesma idade, sexo pareado, né, homens e mulheres, para que você consiga comparar os dois grupos, excluindo esses elementos, né, tomei vacina ou não tomei vacina, e observar outros fatores que estavam presentes nos indivíduos do grupo caso e não estavam no grupo controle. Uhum. Vou dar um exemplo. Pode ser que no grupo dos casos, a maior parte desses pacientes tenham comorbidades, outras doenças de base. Vou citar aqui exemplos, não estou dizendo que é o caso, né, mas diabetes, hipertensão, doenças coronarianas, enfim, outras doenças podem ter levado a esse caso grave, e não necessariamente simplesmente por causa da vacina, você não entende? Então isso, essa investigação deve acontecer agora para se descartar ou confirmar a relação, né, do produto investigacional, nesse caso a vacina, com esses desfechos graves. E aí, em descartando-se essa hipótese, né, concluindo-se que essas pessoas de fato foram a óbito ou evoluíram para a gravidade por outros motivos que não a vacina, imagino que a recomendação do comitê vai ser de liberar novamente o processo. Caso contrário, a depender de qual é a relação dessa vacina, né, vai se recomendar a Anvisa fazer talvez alterações, estudos adicionais, em populações mais específicas, né? Vou dar um exemplo aqui. Digamos que o fator de risco seja ter, por exemplo, doença coronariana. Então o protocolo vai precisar ser atualizado para que pessoas com essa característica evitem tomar a vacina. Só um exemplo que eu estou dando, né? Mas é isso que eu espero como próximos passos, assim.
1: Gostaria também de uma análise sobre essa diferença, né, importante entre um evento adverso registrado após a vacinação e um efeito comprovadamente causado pela vacina. Essa análise funciona de que maneira?
0: Veja, é preciso realizar estudos clínicos e, eventualmente, estudos moleculares. É preciso, por exemplo, uma das formas de se relacionar uma coisa a outra é você sequenciar amostras da pessoa que desenvolveu essa forma grave da doença e identificar ali, potencialmente, o vírus que tem a mesma sequência do vírus usado para desenvolver a vacina. E aí você confirma que, de fato, esse vírus que estava na vacina foi o vírus que causou a doença. Uhum. Mas vou dar um outro exemplo aqui, uma outra hipótese, né? Essas pessoas podem ter se infectado com um vírus da dengue antes de desenvolver a imunidade esperada quando se toma a vacina. Isso pode ter acontecido. Uhum. Então você, com essa sequência genômica, né, que é o DNA ali do patógeno, né, você consegue dizer, olha, esse patógeno aqui não é o mesmo da vacina. Logo, o caso foi, caso clínico, né, foi causado por um vírus que é outro vírus que não da vacina. Então você descarta essa correlação. Essas são possibilidades, né, de descartar. Mas isso vai carecer uma investigação profunda, né? Uhum. Nesses casos, por exemplo, dos óbitos, é preciso, não sei se existem amostras guardadas, né? Se existirem, é possível fazer esse tipo de análise, mas se não existirem, aí é bem mais complicado, né? Você precisaria, eventualmente, fazer exumação de corpos, aí eu acho que já... Uhum. Enfim, acho que protocolo mais apurado. Mas, idealmente, análises de biologia molecular respondem essa pergunta de forma razoavelmente simples, né? Desde que se tenha acesso a essas amostras, né?
1: O Ministério da Saúde está orientando o acompanhamento mais próximo para quem foi vacinado recentemente. Doutor, quais sinais e sintomas merecem atenção? E quando a pessoa deve procurar atendimento médico nesse caso?
0: Olha, as pessoas que já têm mais de 21 dias desde o dia em que tomaram a vacina podem ficar razoavelmente tranquilas, né? Nesse período de 21 dias é o período em que o produto, a vacina, sai da circulação, digamos assim, do corpo da pessoa e resta ali naquele corpo a resposta imune já pronta, né? E nesse aspecto acho que todo mundo pode ficar muito tranquilo, porque essa eficácia global da vacina, ou seja, a proteção dela contra a dengue, foi de 80% a 90%. É uma proteção bem razoável, assim, comparada a outras vacinas, né? Agora, pessoas que tomaram num período de 21 dias até agora, precisam monitorar

0: explorar alguns sinais que são sintomas, sinais e sintomas muito parecidos com de casos graves de dengue, né? A febre, que é um clássico, né? Dor abdominal intensa e contínua, que pode significar sangramento abdominal, sangramento interno, né? Que é um problema. Vômitos persistentes, tontura, sangramentos, unha, olhos, sonolência intensa, irritabilidade, sinais de desidratação, enfim, uma piora do estado geral. Pessoa que num dia está sentindo mais ou menos, no outro piora. É muito importante que essa pessoa procure imediatamente um posto de saúde, uma unidade básica de saúde ou uma unidade de pronto atendimento. Já chegue lá com essa informação: ó, tomei a vacina de dengue nos últimos 21 dias, e aí a equipe médica dessa unidade vai tomar as devidas providências e registrar esse caso também como um potencial evento adverso grave relacionado à vacina. E é muito importante que isso seja feito, porque é só com essas estatísticas que os especialistas, né, comitês, vão poder tomar alguma decisão. É importante que isso seja registrado, né?
1: Perfeito. A dengue continua sendo um grande problema de saúde pública no Brasil, né? Enquanto a vacinação com a Butantan DV, doutor, está interrompida, quais estratégias continuam sendo fundamentais aí para reduzir casos graves e mortes por dengue aqui no país?
0: Excelente, Cláudio. A gente precisa deixar claro também que a gente tem duas vacinas de dengue disponíveis no Brasil. Essa é a vacina que é fabricada pelo Butantan e existe uma outra vacina que tem um outro fabricante, uma outra farmacêutica, e essa continua liberada. A vacinação com essa outra vacina continua liberada. E ela também está sendo monitorada, da mesma forma que está sendo monitorada a Butantan DV. E por enquanto não há relatos de eventos adversos graves nesse volume como o da vacina do Butantan, a Butantan DV, né? A gente não deve esquecer que toda aquela cartilha que a gente aprendeu ao longo de anos, né, sobre controle de dengue continua válida. Evitar criadouros dentro de casa, né, aqueles recipientes que armazenam água, mesmo na casa do vizinho, né, aquela conversa com a comunidade, dizer: ó, pessoal, vamos eliminar, né? Vamos virar aquela garrafa, aquele copo, aquela lixeira viciada que acumula água. Isso tudo continua válido. Mas é muito importante a gente lembrar que a morte por dengue é uma morte evitável. E como ela é evitável? Se a pessoa detecta imediatamente os sinais e sintomas e procura uma unidade de saúde, esses profissionais dessas unidades de saúde estão capacitados a atender essa pessoa. O cuidado com o caso de dengue é basicamente hidratação. Se a pessoa precisa ter acesso à hidratação imediatamente, ficar sendo acompanhada por profissionais de saúde, e o mais importante é: detectou qualquer sinal ou sintoma desse que pareça grave, procure uma unidade de saúde imediatamente, não deixe para amanhã, não deixe para depois. Porque é muito importante que a gente evite esses óbitos por dengue, né? Eles são evitáveis.
1: Exato. Lembrando que a vacina Qdenga está disponível no SUS gratuitamente para crianças e adolescentes de 10 a 14 anos, faixa etária que concentra o maior número de hospitalizações por dengue após os idosos. Só que o imunizante não foi liberado pela Anvisa para pessoas acima de 60 anos, no caso da vacina Qdenga. E a gente tem o papel também do Instituto Butantan, né, que foi a produtora dessa vacina, disse em nota que vai seguir a orientação do Ministério da Saúde da Anvisa com a suspensão de maneira preventiva para reavaliação da estratégia vacinal. E é isso que tem que ser feito mesmo, né, doutor? Não tem para onde ir.
0: Não tem. Eu acho que a gente tem evidências claras de que existem eventos adversos, num volume não negligenciável. O Butantan está fazendo o papel dele. Eu acho que a lição que a gente tira daqui, Clauson, é de que as nossas instituições e os nossos protocolos de monitoramento, de vigilância, continuam funcionando.
1: Perfeito. E até perguntar do senhor, inclusive, diante de todas as informações passadas, qual a principal orientação que o senhor deixaria para a população sobre a segurança das vacinas e sobre os cuidados contra a dengue neste momento? O senhor respondeu as duas, mas se quiser responder nessa reta final, fique à vontade.
0: Eu queria reforçar o apoio que a gente, incondicional, que a gente dá. O processo de vacinação, o Brasil é o número um do mundo, né, nesse aspecto, e a gente tem.

0: erradicado doenças e eliminado outras doenças, outros patógenos daqui, por meio do processo de imunização. Então, esse evento de hoje, ele deixou claro, para quem ainda não tinha entendido, que o monitoramento da segurança das vacinas é feito continuamente por especialistas ligados ao Ministério da Saúde, que jamais permitiriam que um produto farmacológico inseguro fosse distribuído à população brasileira sem esse escrutínio.
1: Importante esse recado, doutor. Muito obrigado. Conversei com o doutor Wanderson de Souza Sampaio, doutor em medicina tropical, diretor do Instituto Todos pela Saúde. Falou com você, ouvinte do CBN Madrugada, sobre essa suspensão temporária da vacinação contra a dengue com a Butantan DV. Horas e 53 minutos. Antes da gente entregar a programação para Frederico Goulart com o CBN Primeiras Notícias, a gente tem uma reportagem aqui sobre a expectativa da seleção brasileira para o primeiro jogo contra o Marrocos. E ainda mais, expectativa para Neymar. Após passar por um novo exame nesta segunda-feira, a expectativa da comissão técnica da seleção brasileira é de que Neymar volte para o segundo jogo da equipe da Copa do Mundo contra o Haiti.
2: O atacante Neymar fez uma ressonância magnética na manhã desta segunda-feira para avaliar a recuperação da lesão na panturrilha direita. De acordo com a CBF, o exame apontou boa evolução em seu tratamento, dentro dos parâmetros esperados. Neymar seguirá o processo de recuperação e de preparação física planejado pela Comissão Médica da Seleção Brasileira. O camisa 10 ficou de fora dos dois últimos amistosos, contra Panamá e Haiti. Na entrevista coletiva antes do amistoso contra o Egito no último sábado, o técnico Carlo Ancelotti afirmou que esperava poder contar com Neymar nos treinos ainda nesta semana, o que agora vai depender da evolução do atacante. Assim, a tendência é de que Neymar seja novamente desfalque na seleção brasileira para a estreia na Copa do Mundo, no próximo sábado, às 7 horas da noite, contra o Marrocos. O atacante do Santos deve ficar à disposição somente para o segundo jogo, contra o Haiti, na outra sexta-feira, dia 19 de junho. Sem Neymar, a seleção brasileira voltou aos treinamentos na tarde desta segunda, depois de folgar no domingo. A novidade nos trabalhos foi o volante Ederson, que foi convocado para o lugar do machucado Wesley. O jogador da Atalanta já se apresentou à seleção brasileira para integrar o grupo que disputará o Mundial. Em entrevista coletiva, o volante Bruno Guimarães lamentou a lesão de Wesley, mas disse que a ausência do companheiro vai aumentar a motivação do grupo.
3: E acho que todos receberam a notícia com muita tristeza. Acho que para nós jogadores, estar numa Copa do Mundo é o ápice da nossa carreira. E você perder uma Copa do Mundo faltando apenas 5 dias é muito triste. Todos ficaram muito tristes com essa notícia. Desejar ao Wesley uma pronta recuperação. A gente já tem mil motivos para correr, mas ganhamos um a mais, que vai ser por ele. E aproveitar também e desejar boa sorte para o Ederson aí, que possa somar junto com a gente.
2: Autor do primeiro gol na vitória por 2-1 no amistoso contra o Egito, Bruno Guimarães comentou também a mudança de esquema tático promovida pelo técnico Carlo Ancelotti na equipe titular, que teve um meio-campista a mais. Para Bruno Guimarães, a mudança foi benéfica para o time.
3: Mas, cara, acho que a nossa dinâmica, ter um jogador a mais no meio, principalmente para esse último jogo, foi muito interessante. Acho que a gente teve muito mais dinâmicas de 1-2, de tabela, tivemos muitas chances, principalmente no primeiro tempo, para marcar mais gols e acabamos pecando um pouco nas finalizações. Acho que eu tenho um entrosamento com o Paquetá também desde o Lyon, já se conhece muito bem, então ficou um pouco mais fácil ali para jogar. Mas isso cabe ao mister, né? Se vai ser o 4-4-2, o 4-3-3, enfim, a gente está aí para, do jeito que ele colocar as peças no campo, desempenhar o melhor possível.
2: Bruno Guimarães confirmou que Carlo Ancelotti ainda não definiu a equipe que vai começar a Copa do Mundo de 2026 como titular. A seleção brasileira estreia no Mundial no próximo sábado, às 7 horas da noite, contra o Marrocos, em Nova Jersey. De São Paulo, André Neto.
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0: Está preparado para levar a emoção do Futebol Globo CBN a partir da próxima quinta-feira, que a Copa do Mundo começa daqui a 2 dias. No jogo entre México, no caso, e África do Sul. Dá tempo para uma última rodada de participação dos ouvintes aqui no CBN Madrugada, deixando um forte abraço a todos que nos acompanharam. Estamos no ar desde meia-noite, agora 4h58, deixando um forte abraço para o Tietre Miguel, direto de Madureira, no Rio de Janeiro. Brisa, falando que a nossa entrevista sobre a questão do Ministério da Saúde, vacina do Butantan, de utilidade pública. Grande abraço a todos da CBN, aqui é o Eduardo Celestino, direto de Goiânia. Abraço também para o Paulo Alcântara, de Salvador, na Bahia. Ótimo dia a todos. Camaragibe, Pernambuco, é o Carlos Muniz, que participa da nossa transmissão. Além, é claro, lá no chat do YouTube, tem muita gente falando de política. Roberto Marmo, o Conceição, está com a gente também. A Eliane Santos, todo mundo lá no chat do YouTube comentando sobre política. Finalizamos por aqui o CBN Madrugada de hoje. Teve os trabalhos técnicos de Ricardo Garcia. Produção de Karina Almeida. Lembrando que aqui na redação, nosso chefe Edmilson Fernandes, Matheus de Souza na leitura do repórter CBN e na produção, na apuração durante a madrugada. De São Paulo, agora a gente vai para o Rio de Janeiro com Frederico Goulart, voz inconfundível no rádio, na apresentação do CBN Primeiras Notícias. Não sei quem está na produção lá, mas acredito que seja a Ana Luísa Barreto. Deixa eu confirmar aqui. Ah, é a Ana Paula. A Ana Luísa está no chinelo, tá certo. Ana Paula, então. Está bem acompanhado também. Grande Frederico Goulart. Grande abraço para essa dupla. Vem aí Frederico Goulart e as principais informações do dia no CBN Primeiras Notícias. Eu volto a te encontrar logo mais na madrugada de quarta-feira. Aí já vai estar faltando um dia para a Copa do Mundo. Aí minha expectativa vai estar lá no alto. Forte abraço para vocês e até logo.
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0: sexta-feira, 9 de junho de 2026. A tramitação da PEC, que acaba com a jornada de trabalho no regime 6x1, entra em uma semana decisiva no Congresso. Devem ser definidos o relator e o caminho que a medida seguirá no Senado. A expectativa é de que o presidente da Casa, Davi Alcolumbre, convoque uma reunião de líderes hoje para discutir o andamento do texto. A proposta foi aprovada pela Câmara na última semana de maio e chegou ao Senado há mais de 10 dias, mas ainda aguarda despacho formal de Alcolumbre. O Tribunal Regional Eleitoral de Roraima determinou nesta segunda-feira o retorno da campanha eleitoral de Arthur Henrique, do PL. Ele concorre ao governo do estado na eleição suplementar, marcada para 21 de junho. O candidato pode retomar a propaganda eleitoral, participação em programas de rádio e televisão e a utilização de material publicitário. Mesmo assim, a candidatura dele ainda está em análise e sem decisão definitiva. A Comissão de Constituição e Justiça da Câmara deve analisar hoje a proposta que reduz a maioridade penal de 18 para 16 anos. A base do governo tenta barrar a votação e a oposição prevê vitória. O relator do texto, o deputado Coronel Assis, afirmou à CBN que a proposta já tem número suficiente de votos para ser aprovada. Na avaliação dos parlamentares da base aliada, o crime organizado passará a recrutar os jovens ainda mais cedo se o texto passar. No horário de Brasília, 5:02.
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1: Olá, bom dia. Estamos no ar, são 5 horas e 3 minutos. Está começando a edição dessa terça-feira do CBN Primeiras Notícias. Você que está na nossa audiência, você que está chegando agora, vamos juntos até às 6 horas da manhã. Fazer aquele passeio pelo noticiário, trazer as primeiras informações do dia. Você sintoniza na CBN pelo radinho, na frequência da rádio que toca notícia e na sua cidade, na sua região. Quem está só ouvindo, já fica o convite também para acompanhar nossa transmissão com imagens. YouTube, Globoplay, site cbn.com.br, redes sociais. Participe no canal do YouTube, tem um chat. E o número do WhatsApp está aí na tela para você salvar no seu celular. 21 997 64 2381, 997 64 2381. Conta pra gente de onde você ouve Primeiras Notícias. Como é que tá aí o seu despertar nesse comecinho de terça-feira? Você que passou a madrugada ligadinho aqui na CBN, no CBN Madrugada com o nosso Clauson Dutra. Você que acordou agora e vai com a gente, comigo, com a Ana Paula Jalme, com o Renato Silva até às 6. Tudo bem, Ana Paula Jalme? Bom dia pra você.
2: Tudo bem, Fred. Bom dia pra você. Bom dia também pro nosso ouvinte.
1: O pessoal tá animado, né? É o clima de Copa do Mundo.
2: É dois
1: tá
2: chegando, dias,
1: tá chegando,
2: né?
1: Gente.
2: Tá nem parece, dias. Né? Antes faltava um mês.
1: É depois, gente, de amanhã.
2: É depois de amanhã já.
1: Contagem regressiva já na reta final.
2: Já é clima de hexa.
1: A gente já consegue ver no horizonte, né? Depois de amanhã. E o Brasil é? Sábado.
2: É.
1: Brasil é no sábado, dia 13, 7 horas da noite, contra Marrocos. Brasil é ex, é? Já tá nesse
2: claro,
1: nível de animação?
2: Não aceito nada menos do que isso.
1: Nada menos do que isso. Alô, alô, Carleto Ancelotti. Se você não trouxer essa taça, depois você vai ter que se resolver com a Ana Paula. Tá bom?
2: Tá dito.
1: É, o Brasil vai fazer mais um treinamento hoje. E todo mundo tá na dúvida pra saber qual vai ser o time titular, né? Algumas interrogações aí no ar.
2: Ainda mais com a saída do Wesley, né? Machucado aí.
1: Foi cortado. E as seleções estão chegando, né? Todo mundo aí se preparando para a Copa do Mundo. Daqui a pouquinho a gente vai trazer informações atualizadas direto dos Estados Unidos, trazer as notícias aí da preparação, da reta final de preparação da seleção brasileira. Nossa contagem regressiva, então, 2 dias para o Mundial. Mas nessa terça-feira temos assuntos importantes a tratar ao longo do Primeiras Notícias. Lembrando que logo de cara trazemos aqui os 3 destaques do dia, as 3 principais notícias do noticiário. As 3 notícias que vão lá para o podcast. Podcast do PN nos tocadores de áudio antes das 6 da manhã. Aquele esquema, 3 informações em 10 minutos. Ao vivo, a gente fica das 5 às 6 no radinho. E plataformas digitais, plataformas de vídeo. E tem muito mais, né, Ana Paula? Tem as manchetes dos jornais, tem a previsão do tempo, os destaques do futebol. Tem o giro pelas praças, tem o Fernando Andrade com o Mundo em 3 minutos. Então vamos nessa? Vamos começar?
2: Vamos começar, Fred.
1: 5 horas e 6 minutos. Logo de cara, vamos trazer atualizações sobre a interrupção da vacina do Butantan. Vamos falar também sobre a suspensão daquela pesquisa eleitoral que mostrava a queda de Flávio Bolsonaro. Nunes Marques, presidente do TSE, a pedido de Flávio Bolsonaro, pediu essa suspensão. E também temos hoje a previsão de novidades sobre a tramitação da escala 6x1 no Senado. São os 3 assuntos que você ouve a partir de agora na abertura do Primeiras Notícias, mas até às 6 tem muito mais. 5 horas e 6 minutos.
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1: As secretarias de saúde dos estados e dos municípios brasileiros começam a cumprir hoje a determinação do Ministério da Saúde, que suspendeu a aplicação da vacina contra a dengue desenvolvida pelo Instituto Butantan. A paralisação temporária foi adotada por precaução após a identificação de reações adversas consideradas graves pelo sistema de monitoramento. O governo federal investiga 42 casos de efeitos colaterais severos, incluindo 2 mortes, entre as mais de 1.500 doses aplicadas. Vamos a Brasília com Igor Cardim.
3: Fred, o Ministério da Saúde suspendeu temporariamente a vacinação contra a dengue com imunizante desenvolvido pelo Instituto Butantan. A medida foi adotada após o registro de 2 mortes suspeitas e 42 casos de reações graves, como dor abdominal, vômitos persistentes e sangramentos. Ao todo, foram aplicadas 500 mil doses da vacina, 400 mil foram

0: para profissionais da saúde e 100 mil foram aplicadas em moradores de 3 municípios, Botucatu, São Paulo, Nova Lima, Minas Gerais e Maranguape, Ceará. Além disso, desde março, a região de Araguaína, no Tocantins, também recebeu doses do imunizante devido à explosão de casos de dengue no local. Antes da liberação, o imunizante havia sido testado em 16 mil voluntários, acompanhados por 5 anos, com eficácia global de 79,6% e proteção de 89% contra formas graves da doença. As reações observadas agora não haviam sido identificadas nos estudos clínicos que embasaram a aprovação da vacina. De acordo com o ministro da Saúde, Alexandre Padilha, ainda não é possível dizer que as reações estão de fato relacionadas à vacina.
1: Até esse momento, nas investigações já feitas pelos sistemas municipais, de vigilância estadual, escutando os especialistas, não existe dados suficientes para estabelecer uma causalidade da vacina com a ocorrência desses 3 casos graves. É um sinal de alerta que nos recomenda a descontinuidade temporária da atual estratégia de vacinação até que se conclua, que se possa realizar todas as investigações necessárias.
0: Quem recebeu a vacina nos últimos 21 dias deve ficar atento a sintomas. De acordo com o diretor do Programa Nacional de Imunizações, Éder Gatti, a suspensão é preventiva e as pessoas já imunizadas continuam protegidas contra os 4 sorotipos da dengue.
2: A população vacinada, ela continua protegida, então quem tomou a vacina está protegido contra os 4 tipos da dengue. As recomendações, elas seguem o mesmo protocolo informado durante a vacinação, mas só que agora, nesse período de 21 dias após a imunização, a pessoa tem que observar os seguintes sinais e sintomas: febre, seguido de dor abdominal intensa e contínua, ou vômitos persistentes, ou tontura, sangramentos espontâneos, sonolência intensa, irritabilidade, sinais de desidratação e piora do estado geral.
0: Com a suspensão, estados e municípios devem interromper a aplicação das doses e reforçar a busca ativa por possíveis eventos adversos. Em nota, o Instituto Butantan disse que seguirá trabalhando com rigor para aprofundar as informações sobre o uso da vacina, para que, se confirmada a segurança, a vacinação possa ser retomada em breve. A suspensão da vacina desenvolvida pelo Butantan não tem qualquer relação com a Qdenga, imunizante produzido pela farmacêutica japonesa Takeda, que possui registro, estudos e estratégia de aplicação distintos.
3: A pedido do PL, o presidente do Tribunal Superior Eleitoral, ministro Cássio Nunes Marques, suspendeu a divulgação da pesquisa Atlas Intel, que apontou queda do senador Flávio Bolsonaro, pré-candidato do partido à presidência da República, após a divulgação de um áudio em que o senador pede dinheiro ao dono do Banco Master, Daniel Vorcaro. Os recursos seriam destinados ao financiamento do filme Dark Horse, sobre a vida do ex-presidente Jair Bolsonaro. O magistrado acolheu os argumentos apresentados pelo partido, que apontou possível utilização do questionário como mecanismo de indução dos entrevistados. O TSE deve julgar hoje se mantém ou revoga a decisão do presidente da corte. O levantamento da Atlas Intel indicou em maio uma queda de 5 pontos percentuais nas intenções de voto do pré-candidato do PL. Na decisão, Nunes Marques determinou que a empresa retirasse a pesquisa dos seus canais oficiais e se abstivesse de promover novas divulgações, impulsionamento ou republicação do conteúdo até uma nova análise do caso pelo Tribunal Superior Eleitoral. Um dos questionamentos apresentados pelo partido foi a inclusão no levantamento de referências ao áudio em que Flávio Bolsonaro trata dos repasses dos recursos com o empresário Daniel Vorcaro do Banco Master. Em nota, a Atlas Intel afirmou que o questionário foi aplicado sem a reprodução prévia dos áudios e negou qualquer direcionamento das respostas. Em meio aos questionamentos na Justiça Eleitoral, Flávio Bolsonaro participou ontem de um evento com empresários em São Paulo e indicou que pretende escolher uma mulher para compor sua chapa como candidata a vice-presidente. É o que nos conta a repórter Bruna Barbosa.
4: Nessa segunda-feira, Flávio participou de um evento promovido pelo Grupo Voto em São Paulo, voltado a executivas e empresárias de

0: grandes companhias. Acompanhado da mulher, o senador fez acenos ao eleitorado feminino ao afirmar que pretende ter uma candidata a vice-presidente e indicou que também poderá escolher uma mulher para comandar a área econômica em um eventual governo. Durante o encontro, Flávio chamou ao palco a ex-presidente da Caixa Econômica Federal, Daniela Marques. O senador elogiou a economista e afirmou que ela reúne credenciais para ocupar um cargo de destaque na equipe. Questionado sobre a escolha da vaga de vice, disse que a definição será anunciada até agosto.
1: Esse prazo é até 14 de agosto. Você está apressada, cara. O que eu posso falar é que o perfil é de alguém que complemente a nossa chapa, uma pessoa preparada e de preferência uma mulher. Pronto.
0: No discurso, Flávio também voltou a defender a classificação do PCC e do Comando Vermelho como organizações terroristas pelos Estados Unidos e afirmou que o presidente Lula, do PT, parece chefe do PCC ao criticar a medida adotada pelo governo americano. Na avaliação do senador, a decisão dos Estados Unidos representa a maior oportunidade para enfraquecer o poder das facções criminosas no Brasil. Flávio ainda prometeu que, se eleito, pretende adiar por pelo menos um ano a entrada em vigor da reforma tributária prevista para 2027. Ele afirmou que privatizará os Correios e defendeu a redução da maioridade penal como uma das medidas para a área de segurança pública.
2: O presidente do Senado, Davi Alcolumbre, deve reunir hoje os líderes partidários para definir o calendário de tramitação da proposta de emenda à Constituição que extingue a escala de trabalho 6x1. O texto aprovado pela Câmara dos Deputados no fim de maio aguarda um despacho formal há mais de 10 dias e ainda não teve o rito de análise definido pela Casa. O Palácio do Planalto e senadores aliados defendem uma tramitação mais rápida da proposta, vista pelo governo como uma pauta de forte apelo popular. Apesar da pressão, Alcolumbre tem afirmado que não pretende levar a PEC diretamente ao plenário e que a matéria vai passar, pelo menos, por uma comissão antes de ser votada pelos senadores. Segundo aliados do presidente do Senado, o caminho mais provável é que a proposta comece a tramitar pela Comissão de Constituição e Justiça, presidida pelo senador Otto Alencar, do PSD da Bahia, que já sinalizou disposição para avançar com a análise do texto. A PEC, aprovada pela Câmara, prevê o fim da escala 6x1, com a adoção de 2 dias de folga por semana, além da redução gradual da jornada máxima de trabalho de 44 para 40 horas semanais. A mudança seria implementada ao longo de 14 meses após a conclusão da votação no Congresso Nacional. Paralelamente, a oposição apresentou uma proposta alternativa baseada no pagamento por hora trabalhada. O projeto já foi encaminhado à Comissão de Constituição e Justiça, mas, mesmo com a existência de um texto concorrente, a PEC aprovada pela Câmara deve permanecer como prioridade de análise no Senado. Agora são 5 horas e 16 minutos.
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4: Bom dia a você, ouvinte da Rádio CBN aqui na cidade de São Paulo, na grande São Paulo, na verdade, né? Quem fala agora é o Matheus de Souza, são 5h16. A notícia que eu vou trazendo é que o Tribunal de Contas do Estado de São Paulo pediu ao metrô esclarecimentos sobre a contratação de um diretor da estatal por uma empresa do consórcio Agis, vencedor da licitação da linha 19 Celeste. O metrô deve apresentar uma resposta em até 10 dias úteis antes de qualquer decisão sobre o pedido de suspensão cautelar do processo licitatório feito por um grupo desclassificado da concorrência, o consórcio 9 de julho. A ação envolve Paulo Sérgio Amalfi Meca, ex-diretor de engenharia e planejamento do metrô. Segundo a representação, ele participou da elaboração do projeto da linha 19 Celeste, enquanto ocupava o cargo na companhia e depois passou a integrar a estrutura diretiva do grupo Agis. O requerimento aponta que o metrô deixou de analisar formalmente, durante a fase de habilitação, um possível conflito de interesses relacionado à atuação do ex-dirigente. Em nota, o metrô informou que presta todos os esclarecimentos ao Tribunal de Contas do Estado, reafirmando o compromisso com a transparência e a regularidade dos processos licitatórios. No caso do lote 1 da linha 19 Celeste, a empresa informou que o procedimento licitatório está na fase recursal e todos os questionamentos vêm sido esclarecidos. Já o consórcio Agis afirmou que Agis

0: afirmou que a contratação do ex-diretor não viola a lei das estatais e segue com as normas legais aplicáveis. E você, nosso ouvinte, que falando agora do transporte sobre trilhos, todas as linhas que abriram agora, de acordo com o site delas, estão funcionando normalmente. Se você ter problema no seu trajeto, o número é 119-991-9981. São 5:18.
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2: Vamos abrir a agenda do dia. Hoje é terça-feira, dia 9 de junho de 2026, e eu te conto o que está programado para acontecer, quais os assuntos terão desdobramentos, repercussões nas próximas horas e estarão no centro das atenções aqui dos repórteres da CBN, da reportagem da CBN, dos programas da CBN. A Comissão de Assuntos Econômicos do Senado vai ouvir hoje o presidente do Banco de Brasília, Nelson Antônio de Souza. Ele foi convidado a prestar esclarecimentos sobre as operações financeiras e os contratos firmados entre a instituição pública e o Banco Master. Nelson Antônio de Souza confirmou que o BRB teve um prejuízo direto de 8 bilhões de reais decorrentes das transações com o Banco Master. As investigações da Polícia Federal apontam que o Banco Público de Brasília injetou 16 bilhões e 700 milhões de reais na instituição privada entre 2024 e 2025, todo aquele processo para tentar salvar o Master. Desse montante, pelo menos 12 bilhões apresentam indícios de fraude em carteiras de crédito fictícias. Ainda no Congresso, a Comissão de Constituição e Justiça da Câmara pode votar nessa terça a PEC que reduz a maioridade penal de 18 para 16 anos. A análise do texto pelos parlamentares foi adiada por duas vezes nas últimas semanas após pedido de vista da base governista. Caso a admissibilidade seja aprovada, a proposta de redução da maioridade penal vai seguir para análise de uma comissão especial antes de ser encaminhada para o plenário. A Comissão de Segurança Pública da Câmara, em uma outra agenda importante de hoje, deve ouvir o ministro da Justiça, Wellington César Lima e Silva, sobre a atuação internacional da Polícia Federal. A convocação foi motivada por questionamentos sobre a cooperação entre Brasil e Estados Unidos no caso do ex-deputado Alexandre Ramagem, do PL. O Superior Tribunal de Justiça julga hoje o pedido de liberdade da influenciadora Deolane Bezerra, que foi presa preventivamente, está presa desde o dia 21 de maio, naquela investigação sobre suposta lavagem de dinheiro ligada ao PCC. Indiciada por organização criminosa e lavagem de dinheiro, ela nega as acusações, enquanto a defesa argumenta que não há fundamentos para a manutenção da prisão. Estamos acompanhando também, passo a passo, a apuração do resultado da eleição presidencial do Peru, apuração essa que continua indefinida. Temos mais de 95% das urnas apuradas e a diferença é de apenas 40 mil votos, o que representa menos de 0,5%. Na disputa, voto a voto, o candidato de esquerda, Roberto Sanches, ultrapassou a oponente de direita, Keiko Fujimori. Ele aparece com 50,1% dos votos válidos contra 49,88% de Keiko Fujimori, que é filha do ex-presidente, ex-ditador do Peru, Alberto Fujimori. A apuração se arrasta, né? Agora nessa reta final os votos demoram mais para serem apurados, porque as cédulas restantes vêm exatamente de áreas mais remotas do país, que tem por tradição voto anti-Fujimori, segundo analistas. Por isso, essa virada na reta final de Roberto Sanches e essas áreas mais remotas, os votos demoram mais para chegar, por isso essa reta final é mais lenta de apuração. E a gente também acompanha hoje as repercussões das vendas dos ingressos para o Rock in Rio. Começou ontem à noite, os ingressos para os shows do Rock in Rio, que acontece entre os dias 6 e 12 de setembro. Nesse intervalo, né, os shows entre os dias 6 e 12 de setembro já se esgotaram. Em pouco mais de 2 horas, os bilhetes. Primeiro a acabar, o dia 12 tem o DJ Calvin Harris como headliner, além de apresentações como Black Eyed Peas, Ne-Yo, outras atrações. O dia 6 foi esgotado em 7 minutos depois, né, mais tarde, dia do Maroon 5, Demi Lovato e J Balvin como destaques internacionais. As vendas do Rock in Rio começaram ontem às 7 horas da noite. São 5:22.
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2: Previsão da

0: Jade Ramos, ela está chegando para contar como fica o tempo hoje em todo o Brasil.
1: Nesta terça-feira, a chuva ganha força em grande parte da região sul do país, devido à atuação de um ciclone extratropical no oceano e à passagem de uma frente fria na região. As instabilidades atuam desde cedo no Rio Grande do Sul, em Santa Catarina e no sul do Paraná, com pancadas de chuva que podem vir com moderada a forte intensidade, acompanhadas de raios e queda de granizo mais isolado. Já no sudeste, o dia começa gelado e à tarde o sol aparece entre muitas nuvens e o tempo segue estável na maior parte dos estados. Enquanto no centro-oeste, o destaque é para o tempo quente e seco em Goiás, Distrito Federal e grande parte de Mato Grosso. A exceção é apenas para o sul de Mato Grosso do Sul, em que as chuvas ocorrem de forma mais isolada ao longo do dia. Já no Nordeste, a chuva continua presente na faixa litorânea entre Sergipe e o Rio Grande do Norte, enquanto no interior da região o tempo segue quente e seco. E no norte do país, o calor e a umidade favorecem pancadas de chuva que ficam concentradas entre Roraima, Amazonas, Amapá e no norte do Pará. Jade Ramos, da Clima Tempo, para a CBN.
0: E no futebol, faltam só 2 dias para o início da Copa do Mundo. O técnico Carlo Ancelotti comanda hoje, ao meio-dia, mais um treino da seleção brasileira para a estreia no Mundial. O atacante Neymar segue em processo de recuperação, mas vai ficar fora da estreia do Brasil no sábado, agora às 7 da noite, contra o Marrocos. Segundo a CBF, exames de ressonância magnética revelaram boa evolução no tratamento da lesão do jogador, mas o atacante só deve atuar no segundo jogo do Brasil, que é contra a equipe do Haiti. Sobe um pouquinho o som aí da trilha da Copa do Mundo. Cadê? Pra entrar no clima, né? Pra ir entrando no clima. Eu ouço essa vontade, dá vontade até de sair jogando bola na Copa do Mundo. Melhor não, né? Melhor ficar aqui quietinho.
2: É, Fred, melhor apresentar o jornal aqui mesmo.
0: E ó, basquete. Ontem a gente teve mais um jogo das séries das finais da NBA em Nova York, com a presença do presidente americano Donald Trump lá no Madison Square Garden. E ele foi longamente vaiado na partida que aconteceu lá no tradicional ginásio do New York Knicks. O protesto da torcida aconteceu no momento em que a imagem do Trump aparecia no telão durante a execução do hino nacional, antes do jogo contra o San Antonio Spurs. O descontentamento de parte dos torcedores reflete a insatisfação com a queda recente nos índices de aprovação do governo, condução da política econômica, cenário internacional também, os conflitos, as guerras pelo mundo. Dentro de quadra, a equipe do Spurs, San Antonio Spurs, venceu os Knicks, New York Knicks, por 115 a 112, diminuindo a desvantagem na série final. Estava 2-0, diminuíram para 2-1. E segue aí o confronto para saber quem vence essa temporada na principal liga de basquete do mundo, a NBA. Um contexto aí de Estados Unidos recebendo já todas as delegações, né, do mundo inteiro para disputar a Copa do Mundo. Também está acontecendo as finais da NBA lá em Nova York, em San Antonio. Agora são 5h26, manchetes dos jornais. Ana Paula já está chegando com os destaques de capa das principais publicações brasileiras, que logo mais você vai ver nas bancas pelo país. Antes, uma palhinha, um spoiler aqui no CBN Primeiras Notícias, começando pela capa do dia do jornal O Globo. A manchete hoje do jornal O Globo é a decisão do governo, do Ministério da Saúde, de suspender de forma provisória a vacina do Butantan contra a dengue. E entre os assuntos principais, comentei sobre as delegações chegando para a Copa do Mundo dos Estados Unidos, você tem um destaque não tão agradável assim sobre a Copa do Mundo e a recepção, né, de atletas, turistas e árbitros lá no Mundial nos Estados Unidos, né, Ana Paula?
2: Fred, a FIFA excluiu o árbitro somali Omar Artan da Copa, depois de ele ter a entrada nos Estados Unidos negada pelo governo de Donald Trump, apesar de ter o visto válido. Com isso, o Artan perde a oportunidade de ser o primeiro somali a apitar as partidas de uma Copa do Mundo. Segundo a FIFA, a entidade não interfere em processos migratórios nos países sede. Foi informada de que a situação dele não vai ser revertida. Depois de ser barrado ao chegar nos Estados Unidos, ele seguiu para a Turquia e

0: Esse caso acontece em meio às restrições impostas pelo governo Trump a cidadãos de vários países, incluindo a Somália. Autoridades de lá da Somália afirmam desconhecer os motivos da decisão e criticaram essa medida, alegaram que ela prejudica a carreira de um dos árbitros mais respeitados da África. O Artan, de 34 anos, integra o quadro da FIFA desde 2018, foi eleito árbitro do ano da África no ano passado e estava entre os selecionados para poder atuar na Copa, o torneio organizado pelos Estados Unidos, Canadá e México. Fred.
1: Vamos agora para a capa do jornal O Estado de São Paulo, também já na nossa tela. O Estadão mostra, Ana Paula, que depois de quase 2 meses, estudantes da USP em São Paulo aprovaram a recomendação para encerrar uma greve que está em andamento, não é isso?
0: Essa decisão, né, a decisão final, depende das assembleias feitas por cada curso. A paralisação foi causada por várias reivindicações relacionadas ao programa de apoio à permanência e formação estudantil, além de críticas às condições dos restaurantes universitários, das moradias estudantis e também do hospital universitário. Os alunos também questionavam a política orçamentária da universidade e a principal demanda era o aumento desses auxílios estudantis. A USP propôs um reajuste baseado na inflação, mas os estudantes consideraram o valor insuficiente e defenderam benefícios equivalentes ao salário mínimo. Enquanto os servidores já tinham encerrado a greve depois de avanços, os estudantes mantiveram a mobilização por mais tempo. O reitor da USP, Aloysio Segurado, disse que a universidade sempre esteve aberta ao diálogo e sugeriu que o movimento tinha também motivações políticas. Com a perda de adesão das últimas semanas, a tendência é que essa greve seja oficialmente encerrada nas próximas votações das unidades.
1: Esse é um dos destaques da capa de hoje do Estado de São Paulo. Você está vendo aí na tela a manchete do Estadão. No comando do TSE, Nunes Marques vetando a divulgação daquela pesquisa em que Flávio Bolsonaro apresenta uma queda, um assunto que a gente já tratou aqui no Primeiras Notícias. E a foto principal é o técnico da seleção brasileira recebendo o Ederson, né? Jogador que foi convocado de última hora para substituir o Wesley, que foi cortado aí no final de semana. Ele estava num casamento, sem passaporte, sem nada, lá no interior de Mato Grosso. Teve que fazer toda uma mobilização com a família para conseguir pegar o voo para ir para os Estados Unidos.
0: Mas quem não
1: esperando,
0: quer, né,
1: né,
0: Fred?
1: Aí chegou.
0: Não quer uma vaguinha dessa, né?
1: É, chegou a tempo. Ontem estava lá se apresentando ao técnico Carlo Ancelotti. Aliás, comentei que o Neymar só vai jogar a segunda partida, né?
0: Uhum.
1: Ontem saiu o comunicado, como é que está o quadro de saúde da panturrilha do Neymar.
0: Famosa
1: panturrilha. O Edgar Torres, eu falei que ele vai jogar contra o Haiti, né? O Edgar Torres falou: pô, contra o Haiti até eu jogo.
0: Ih, caramba, desafiou.
1: É, o Haiti não é lá essas coisas, mas, né, Copa do Mundo, né, não tem mais bobo no futebol não, Edgar. Não vai achando que tá tão fácil um negócio assim não. Vamos pra capa da Folha?
0: Vamos lá.
1: Folha de São Paulo: Justiça Federal suspendeu, pelo menos por enquanto, a validação de um mega leilão de energia feito pelo governo Lula. Conta aí pra gente, Ana Paula.
0: Esse mega leilão prevê contratos de cerca de 515 bilhões de reais com empresas como a Petrobras, Âmbar e também a Eneva. Essa decisão foi tomada depois de questionamentos sobre possíveis irregularidades nos cálculos desse leilão e também impactos para os consumidores. A principal crítica é que o custo total da energia contratada dobrou em poucos dias depois de mudanças na forma do cálculo, né, de fazer esse cálculo. Além disso, o leilão priorizou usinas movidas a combustíveis fósseis, como gás natural e carvão, em vez de fontes renováveis, como o sol e também a energia eólica. O governo argumenta que a contratação é necessária para poder garantir energia em horários de pico, quando a produção de fontes renováveis diminui. Já os órgãos de controle e entidades do setor apontam possíveis falhas na concorrência, risco de sobrepreço e aumento das contas de luz do futuro. Fred.
1: Tá aí a manchete da Folha de São Paulo, na nossa transmissão também, e a foto principal: o técnico da seleção brasileira reuniu os seus jogadores em mais um treino ontem lá nos Estados Unidos. Por hoje é isso?
0: É isso, Fred. Por hoje é isso.
1: Vamos pro Repórter CBN?
0: Vamos lá, Repórter CBN.
1: É, você também é dessas de atrasar o Repórter CBN?
0: Só de vez
1: tá
0: em quando.
1: Tá tudo na conta do Ana Paula Jalme, viu?
0: Só de vez em quando.
1: 5h30 é uma tradição, né?
0: É uma
1: tradição
0: das
1: Primeiras,
0: né,
1: Notícias. Pontualmente atrasado. 5h32, a gente volta já aqui com CBN Primeiras Notícias.
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0: problemas incluem falta de clareza nas informações para os clientes e dificuldades de acesso ao responsável de proteção de dados da empresa. Por causa disso, a Claro será submetida a um processo administrativo sancionador, enquanto a Serasa passará por um procedimento de fiscalização. O desembargador Carlos Henrique Perpétuo Braga tomou posse nesta segunda-feira como presidente do Tribunal Regional Eleitoral de Minas Gerais. Ele e a nova equipe ficam responsáveis pela coordenação e a fiscalização das eleições de outubro deste ano no estado mineiro. Minas Gerais é o segundo maior colégio eleitoral do Brasil, ficando atrás apenas de São Paulo. A Mega Sena pode pagar hoje um prêmio de 3,5 milhões de reais para quem acertar as 6 dezenas do concurso 3016. O sorteio ocorre às 21h. O bilhete simples custa R$ 6,00. As apostas podem ser realizadas pela internet, no site da Caixa Econômica Federal ou em qualquer lotérica do país. Um helicóptero Apache do Exército dos Estados Unidos caiu perto do Estreito de Hormuz nesta madrugada. Os dois tripulantes foram resgatados com segurança, segundo informações do jornal The New York Times. Esse teria sido o primeiro helicóptero Apache perdido durante a guerra no Oriente Médio. A causa da queda está em investigação. Horário de Brasília, 5h35.
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2: Agora é hora do noticiário internacional. Fernando Andrade está de volta hoje ao Mundo em 3 minutos, trazendo a análise dele, a atualização sobre a eleição no Peru e também detalhes da visita do líder chinês Xi Jinping à Coreia do Norte. Vamos conferir.
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3: Olá, seja bem-vindo ao Mundo em 3 Minutos. Hoje a gente começa com a apuração do segundo turno das eleições presidenciais no Peru. O esquerdista Roberto Sánchez assumiu uma pequena vantagem sobre a conservadora Keiko Fujimori. A Keiko estava liderando toda essa apuração e aí no final da tarde de segunda-feira, Sánchez passou. A gente tem cerca de 94% dos votos contabilizados até a noite dessa segunda. E Sánchez alcançou agora 50,01% e Keiko Fujimori recuou um pouquinho para 49,99%. A gente está falando de uma diferença de pouco mais de 20 mil votos. Sánchez se beneficiou dos votos das regiões rurais, mas ainda faltam os votos dos peruanos que vivem fora do país. E esses votos podem ajudar Keiko. E esse cenário fez com que as ações de empresas de mineração caíssem, empresas com ações negociadas nos Estados Unidos. Por quê? Sánchez prometeu alterar todas as concessões de mineradoras no país. Vamos lembrar, o Peru é o terceiro maior produtor mundial de cobre, também é um importante produtor de ouro, prata e zinco. O vencedor tomará posse para um mandato de 5 anos no dia 28 de julho. Passamos agora para a Coreia do Norte. O líder chinês Xi Jinping está na Coreia do Norte para se encontrar com Kim Jong-un. Os dois não se viam havia 7 anos. Qual é o contexto dessa visita? Os chineses veem com preocupação a aproximação cada vez maior dos norte-coreanos com os russos. Desde o início da guerra na Ucrânia, a Coreia do Norte tem ajudado a Rússia, tem enviado tropas, tem enviado munição e, em troca, tem recebido ajuda que vai desde comida, petróleo, até tecnologia militar. E aquela história de a China tentar segurar a expansão do projeto nuclear norte-coreano cada vez mais perde força. Eu falei sobre isso com o comentarista Felipe Figueiredo no CBN Pelo Mundo.
4: A China vê que talvez seja melhor contornar as relações com uma realidade de uma Coreia do Norte nuclear e aumentar seu intercâmbio econômico, voltar a ter um intercâmbio, por exemplo, de turistas, do que, enfim, tentar brigar com essa realidade de ter um vizinho hoje nuclear. E a Coreia do Norte, inclusive, ela não está parada no seu programa nuclear. É bom que o nosso ouvinte saiba disso. 4 dias atrás, o Kim Jong-un participou da inauguração de uma nova usina que vai produzir combustível, tá, para os seus mísseis balísticos.

0: e também, possivelmente, inclui um novo lugar de testes nucleares.
1: De acordo com o Instituto Internacional de Pesquisa para a Paz, em Estocolmo, a Coreia do Norte possui atualmente cerca de 60 ogivas nucleares. Há um ano, eram 50. Mundo em 3 minutos. Até amanhã.
2: Até amanhã. Obrigado. Esse é o Fernando Andrade, que está sempre aqui no Primeiras Notícias, de segunda a sexta-feira, com o Mundo em 3 minutos. Nosso espaço para discutir, debater e analisar o noticiário internacional. As notícias em destaque no noticiário internacional. Agora são 5h39. Vamos trazer as notícias em destaque nos quatro cantos do país. É hora do nosso Giro pelo Brasil, com a colaboração das afiliadas da CBN. CBN está presente em todos os cantos, norte, sul, leste, oeste, em todas as regiões brasileiras, com dezenas de afiliadas. E o nosso time participa sempre aqui do PN com alguns destaques, algumas informações curiosas, interessantes. A cada dia a gente vai trazendo notícias dos nossos colaboradores aí pelo país. E você vai comentando também, né? Quem tá chegando agora na barca das 5h30, né? Pessoal que acorda às 5h30 da manhã, se junta à nossa audiência, seja bem-vindo, seja bem-vinda. Vamos até às 6h. Até às 6h no radinho, mas lembrando que dá sempre para ouvir o podcast do PN, qualquer lugar, em qualquer momento do seu dia, 3 informações em 10 minutinhos. Ricardo Marques está querendo saber da Ana Luísa Barreto, Ana Paula. Cadê a Ana Luísa? Foi para os Estados Unidos, foi ver o Mickey lá na Disney, por onde ela anda. Não duvido, tá? Não duvido. Ana Luísa gosta de
3: Barreto está de férias.
2: De umas viagens ousadas, né?
3: E curtindo as festas juninas, né? Que ela adora. Então deve estar indo, assim, uma festa junina por dia, com certeza.
2: Eu acho que ela tirou as férias agora, nesse período, estrategicamente,
3: né? Ela se organizou,
2: né,
3: para isso.
2: Não é coincidência.
3: Bem no mês de junho.
2: Deve ter um calendário aí especial para isso. E sexta-feira é o dia dos namorados, né?
3: É, contagem regressiva pra Copa e pro dia dos namorados.
2: Ela tava animada com isso também, né?
3: Tava querendo, clima de romance,
2: querendo escolher música. Aliás, sexta-feira a gente faz sempre aquele programa especial, né? Com a trilha sonora dos ouvintes.
3: A Luísa me contou.
2: É, a gente monta a playlist do amor.
3: Tô na expectativa também, pra saber dos nossos ouvintes, todo mundo aí, a programação especial.
2: Eu tô na expectativa pra saber qual a sua música, Ana Paula Jalma.
3: Então,
2: qual a música que você vai escolher. Olha só, quem tá chegando aí na nossa transmissão no YouTube, dá o seu bom dia, dá o seu recado. Estamos também no WhatsApp, 21 997 64 2381, 21 997 64 2381. Vamos passear, Ana Paula?
3: Vamos começar.
2: Brasília, pode ser?
3: Pode ser, você que manda.
2: Distrito Federal tá amanhecendo agora com 16 graus. Amanhecendo em termos, né? Porque ainda tá bem escuro em Brasília. 26 é a máxima do dia. Hoje não tem previsão de chuva por lá. A gente vai acionar a Ana Carolina Tomé, está sempre com a gente com os destaques de Brasília. E hoje ela vai trazer informações sobre o término da fase de depoimentos do caso Anchieta, que apura a morte de pacientes em uma UTI e tem 3 técnicos de enfermagem acusados de participação nesses crimes. É um tema que mobiliza o noticiário lá no Distrito Federal e a gente vai saber as novidades agora. Ana Carolina, bom dia!
4: Oi, Fred. Terminaram nesta segunda-feira as audiências de instrução do caso Anchieta depois de 4 dias de depoimentos. As defesas pediram a anexação de novas provas, incluindo a íntegra das imagens de segurança do hospital. A partir disso, caberá à justiça decidir se aqueles 3 técnicos de enfermagem acusados de matar 3 pacientes no hospital Anchieta irão ou não à júri popular. Durante o interrogatório, o técnico de enfermagem Marcos Vinícius, apontado pelo Ministério Público como principal responsável pelas mortes, disse que responderia apenas às perguntas da própria defesa sobre a relação dele com as vítimas. Segundo o advogado dele, Reinaldo França Lopes, Marcos reconhece condutas relacionadas ao caso, mas não consegue explicar a motivação dos atos e admite que agiu sozinho. Durante o depoimento, a técnica Amanda Rodrigues ficou muito emocionada. Disse que esperava que Marcos assumisse a responsabilidade pelos crimes e que só ficou sabendo da conduta do colega contra os pacientes na delegacia. Segundo o advogado dela, Liomar Torres, a cliente foi vítima da manipulação de Marcos. Apesar das alegações das defesas, o promotor Bernardo Rezende manteve o entendimento de que os 3 denunciados atuaram em conjunto. Os 3 técnicos de enfermagem são acusados de homicídio doloso por causar intencionalmente a morte de pacientes na UTI, injetando substâncias proibidas. As investigações apontam para a morte de pelo menos 3 pacientes. Fred.
2: Obrigado.

0: Essa Ana Carolina Tomé de Brasília. Agora são 5 horas e 43 minutos. Lá do centro-oeste, a gente pega o nosso rumo, o nosso caminho e vai pro sudeste. Primeira parada em Vitória, no Espírito Santo. Como é que tá amanhecendo agora na capital capixaba? 16 graus é a temperatura, 27 a máxima do dia. Você tá vendo imagens aí do céu nublado lá na capital do Espírito Santo. Bom, a gente vai acionar o Alberto Borém, da CBN Vitória. Presta atenção nessa história. O celular, Ana Paula Jão, você sabe que o celular é um negócio perigoso. Na mão de criança é sempre um problema,
1: demais,
0: né?
1: Demais.
0: É sempre um problema, não só pela questão educativa, mas é um problema também para o bolso dos pais. O caso que o Alberto Boré vai contar é o seguinte. Uma criança de 2 anos de idade pegou o celular dos pais e fez uma compra de um sofá de R$2.000. Aí tava lá todo mundo em casa, de repente toca o interfone, chega o sofá, não é aqui não. É aqui sim, quem comprou? Ah, foi a criança de 2 anos. Essa é a história, Alberto? Conta aí pra gente, bom dia.
2: Ei, Fred, um ótimo dia a você e a todos. Olha só que história curiosa. Uma publicitária de Vila Velha, aqui na região metropolitana do Espírito Santo, levou um susto ao descobrir que o filho, de apenas 2 anos, fez uma compra de quase R$2.000 num aplicativo de móveis e eletrodomésticos. O pedido, um sofá parcelado em 10 vezes, foi feito no dia 31 de maio e só foi descoberto dias depois, quando a família recebeu a ligação de um entregador informando que o produto já estava a caminho da casa da avó da criança. Sem entender a situação, a mãe acreditou que alguém da família tivesse feito a compra, mas logo percebeu que o pedido havia sido realizado pela própria criança. Ela havia usado o celular durante um almoço em família. Com um clique e com o cartão já salvo no aplicativo, o pequeno Matias concluiu a compra. A surpresa virou confusão, mas acabou resolvida dentro da própria casa. A tia da criança decidiu ficar com o sofá e assumir o pagamento das parcelas. Apesar do susto, especialistas lembram que as compras feitas pela internet podem ser canceladas em até 7 dias após o recebimento. A mãe disse que a situação serviu de alerta. Não deixar celular na mão da criança sem supervisão e evitar cartões cadastrados em aplicativos. Volto com você, Fred.
0: Obrigado, Alberto Borém, lá da CBN Vitória. E eu aqui preocupado com meu filho gastando muito dinheiro com figurinha de Copa do Mundo. Fiquei até mais tranquilo depois desse caso aí, né? Essa família tomou um prejuízo muito pior. Vamos pra onde agora? Seguindo pelo Sudeste, Belo Horizonte, BH. Quem tá chegando pra trazer o destaque do dia é a nossa Débora Costa, com informações da agenda política hoje em Minas, na capital mineira. Capital mineira que tá amanhecendo agora, tô vendo aqui no termômetro, tá bem friozinho, 12 graus, 20, 24 graus é a máxima do dia. Você tá vendo imagens ao vivo aí de Belo Horizonte, o céu parcialmente nublado. E aí, conta pra gente o destaque de hoje por aí. Débora, bom dia.
3: Olá, Fred, muito bom dia. Em meio às negociações para construir um palanque para o presidente Lula em Minas Gerais, o vice-presidente Geraldo Alckmin vem ao estado para tentar avançar nas negociações com o PSB, partido dele. A princípio, Alckmin cumpre agendas no interior do estado, como nas cidades de Conceição do Mato Dentro e Ouro Preto, na região central, até o fim da semana. A ideia é avançar nas definições do PSB sobre o candidato ao governo de Minas, após a desistência do senador Rodrigo Pacheco da disputa, até então nome favorito de Lula para as eleições em Minas Gerais. Na semana passada, a executiva estadual do PSB decidiu que vai manter a candidatura própria no estado e que avalia 4 pré-candidatos internamente. São eles o ex-procurador-geral de Justiça do Estado, Jarbas Soares, e o empresário e ex-presidente da Federação das Indústrias de São Paulo, Josué Gomes, além do nome do ex-presidente da Associação Mineira de Municípios, Gilvan Lacerda, e ainda do ex-vice-governador de Minas, Clésio Andrade. Na outra ponta, acompanhamos também por aqui a escalada de tensão entre o pré-candidato ao governo de Minas, Cleitinho Azevedo, e o partido dele, o Republicanos. Nos últimos dias, o senador tem dado declarações públicas contra integrantes da legenda e afirmou que não confia 100% no presidente da sigla, o deputado federal Marcos Pereira. Procurado, o parlamentar disse que não vai comentar o caso. As falas têm ocorrido justamente num cenário de incertezas da parte de Cleitinho, que tem demonstrado que pode desistir da disputa estadual, mesmo liderando as pesquisas. Aqui em Minas...

0: Mas o PL quer fechar a aliança com o senador, mas aguarda a decisão dele sobre as eleições. É isso, Fred. Uma excelente terça-feira para você e para os ouvintes. Seguimos atentos à movimentação política no estado.
1: Obrigado, Débora. Agora são 5h48 ainda pelo Sudeste. Vamos para o Rio de Janeiro. O Diogo Bugalho já está aqui ao meu lado. Rio de Janeiro, mais uma manhã, madrugada gelada. Temperatura de 14, 15 graus marcando nas primeiras horas do dia. E céu nublado ao longo desta terça-feira. Máxima hoje chegando aos 29, 30 graus. Imagem na tela da praia de Copacabana e o Diogo Bugalho conta que o governador interino do Rio de Janeiro, né, o Ricardo Couto, está tentando aí resolver as questões das contas do estado. Diogo, bom dia.
2: Bom dia, Fred. Bom dia também para você que nos ouve e nos assiste. Ricardo Couto foi a Brasília, se encontrou com o ministro da Fazenda, Dario Durigan. Nessa reunião, depois dessa reunião, né, ele disse que espera recuperar R$1 bilhão dos recursos que o Rio Previdência, fundo de previdência aqui do estado, investiu no Banco Master. O estado aplicou no total quase mais de R$3 bilhões, na verdade, na instituição financeira, mesmo após alertas feitos pelo Tribunal de Contas do estado. Ricardo Couto ainda anunciou que o Rio deve aderir ao novo programa de pagamento da dívida com a União, o PROPAG, até o fim desse mês. Com isso, o Rio vai ter novas condições de pagamento da dívida com o governo federal, em condições melhores e com juros menores do que os praticados atualmente pelo atual regime de recuperação fiscal. Hoje, o Rio faz pagamentos de aproximadamente R$490 milhões mensais. Com a adesão ao PROPAG, esse valor vai cair para cerca de R$113 milhões por mês. Ricardo Couto, a gente lembra, assumiu em março, depois que o ex-governador Cláudio Castro renunciou e está ficando, né? Essa interinidade aí está se estendendo. Aproveito para falar também das vendas do Rock in Rio, que começaram ontem. Dois dias já se esgotaram, 6 e 12 de setembro. Os bilhetes para essas duas datas acabaram em cerca de 2 horas, são os dias de Calvin Harris e Maroon 5. Mas, para esses dias, ainda há ingressos para Comfort Zone, um setor mais caro e mais perto do palco, novidade desse ano. Para os outros dias, ainda há ingressos para todos os setores, é possível comprar pelo site Ticketmaster. O bilhete programado está saindo por R$ 870,00 a inteira e o da Comfort Zone por R$ 1.950,00. Também a inteira, dessa vez não esgotou tudo de uma vez como de outros anos, Fred.
1: Esse preço aí da Comfort Zone é para cada pessoa?
2: Para cada pessoa, Frederico. Esse é o preço da inteira, estudante, idoso, tem direito
1: não
2: a meia
1: entrada. Não é para o meu patamar, né? Não é para o meu patamar.
2: Inclusive, eu e Júlia Viana preparamos uma reportagem especial sobre essas áreas VIP cada vez mais caras.
1: É o VIP do VIP, né? Eu vi essa
2: reportagem.
1: É o VIP
2: do VIP, está lá no site da CBN. Convido o nosso ouvinte a dar uma conferida também.
1: É o quê? Fica mais perto, uma visão melhor, tem mais.
2: Fica mais perto, não é o caso do Rock in Rio, mas tem show que está fazendo área VIP dentro do palco, inclusive.
1: Não é mesmo?
2: Aí você paga até R$6.000 e fica lá dentro do palco, do ladinho do artista que você quer assistir. Harry Styles, que vem a São Paulo, por exemplo, está cobrando R$6.000 para ficar lá, entrar mais cedo, ficar dentro do palco.
1: Tá certo. Para quem gosta, né, e tem condições, né, vale a pena. É isso?
2: É isso.
1: Obrigado, então, Diogo. Diogo Bugalho, no Rio de Janeiro, com os destaques do dia. Agora são 5h52, São Paulo 13 graus. 24 é a máxima, também um dia começando com o céu parcialmente nublado. Matheus de Souza, e por aí, quais são os assuntos que você separou pra gente, os destaques dessa terça-feira? Tudo bem? Bom dia.
3: Bom dia, Fred. Bom dia também a você, ouvinte do CBN Primeiras Notícias. Fred, a gente segue acompanhando aqui que o Compresp, que é o Conselho de Preservação do Patrimônio da cidade de São Paulo, aprovou o projeto de reforma da antiga serraria do Parque Ibirapuera, na zona sul da capital. O placar da votação foi de 5 a 3, após meses de debate com usuários e especialistas que pediam a preservação da estrutura, apontando descaracterização. O projeto da concessionária Urbia, que administra o parque, prevê a exploração comercial do espaço, que hoje é usado para atividades coletivas. O assunto é polêmico e a gente segue atualizando os próximos passos ao longo da nossa programação. No noticiário policial, a Polícia Militar descobriu ontem uma casa-bomba usada para armazenamento e distribuição de drogas em Paraisópolis, na zona sul da capital paulista. Os agentes apreenderam cerca de 50 quilos de cocaína, maconha e crack. Uma pessoa foi presa. A ação

0: ocorreu durante uma operação que a polícia fazia na região para encontrar dois suspeitos de atirar num policial militar na tarde de domingo. A gente contou essa história aqui ontem. Um agente estava de folga e foi baleado após intervir numa tentativa de assalto no Real Parque, região do Morumbi. Ele foi levado ao Hospital Israelita Albert Einstein e chegou ao local consciente e conversando com a mulher, de acordo com a corporação. Nossa reportagem segue acompanhando as novidades nesse caso. Por aqui é isso, Fred. Um bom dia a você e um bom dia ao ouvinte do CBN Primeiras Notícias.
1: Bom dia. Obrigado, Matheus de Souza. 5h54.
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1: Hora de acordar o campo com o Cassiano Ribeiro, com o destaque dessa terça-feira, que é um novo recorde para as carnes de frango e suínas no Brasil. É isso, Cassiano? Bom dia.
4: Bom dia, Fred. Bom dia, ouvinte. Apesar das muitas incertezas com a geopolítica, a guerra no Oriente Médio e no leste europeu e os impactos disso no comércio internacional, as exportações brasileiras de carne de frango alcançaram um marco histórico no mês de maio. Pela primeira vez, a receita com os embarques de frango in natura e processada superou a marca de US$ 1 bilhão em um único mês. A informação é da BPA, Associação Brasileira de Proteína Animal. Segundo a entidade, as vendas externas somaram US$ 1 bilhão e 9 milhões, para ser mais preciso, um resultado 36% superior ao registrado em maio do ano passado. Em volume, os embarques também foram recordes, chegando a quase 510 mil toneladas, crescimento de quase 30% na comparação anual. A entidade destaca que a base de comparação foi favorecida pelos impactos provocados por um caso de gripe aviária registrado em uma granja comercial no Rio Grande do Sul em maio de 2025, que fizeram as vendas naquele mês caírem bastante. Por isso, houve um salto agora bastante expressivo em maio deste ano em relação a 2025. No acumulado dos 5 primeiros meses deste ano, o Brasil exportou 2 milhões e 450 mil toneladas de carne de frango, com uma receita de mais de 4 bilhões, quase 5 bilhões de dólares. De acordo com o presidente da BPA, Ricardo Santin, o país ampliou sua presença em mercados estratégicos e de maior valor agregado, como Japão, União Europeia, Coreia do Sul e China. A carne suína também apresentou um desempenho recorde. Em maio, os embarques tiveram alta de 9% sobre o mesmo mês do ano passado, com uma receita alcançando US$ 302 milhões, o maior valor já registrado para o mês na carne suína. E entre janeiro e maio, as exportações de carne suína somaram mais de 660 mil toneladas, enquanto o faturamento ultrapassou US$ 1 bilhão e meio. É um bom momento aí em números das proteínas animais brasileiras no mercado internacional. E mais tarde eu volto no CBN Brasil com outras informações. Até depois.
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5: O relatório elaborado pelo Departamento Técnico da FAESP, com base em dados da Conab, aponta que a safra de cana-de-açúcar de 2025, encerrada no início deste ano, registrou produção de 673 milhões de toneladas. O volume ficou ligeiramente abaixo do ciclo anterior. Mesmo com a ampliação da área colhida, a produtividade foi afetada por condições climáticas adversas, com impacto no rendimento industrial. Ainda assim, São Paulo manteve a liderança nacional, com colheita de quase 348 milhões de toneladas. A produção de etanol apresentou crescimento impulsionado pelo avanço do etanol de milho, que alcançou nível recorde. Já o levantamento indica ajustes no setor, com reflexos na oferta de derivados e no comportamento do mercado.
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0: Bom dia a você, ouvinte da Rádio CBN aqui em São Paulo, são 5h58, quem fala agora é o Matheus de Souza, trazendo a notícia de que estudantes da Universidade de São Paulo aprovaram durante a noite de ontem uma recomendação para o encerramento da greve. A medida não obriga o fim das manifestações. A decisão final fica a critério dos alunos de cada instituição, que devem fazer novas assembleias nos próximos dias. As escolas de Direito, Medicina e a Politécnica já haviam encerrado os protestos. A reitoria da USP informou que de 19 unidades ainda tinham

0: tinham paralisações, enquanto outras 24 já tinham retomado as atividades. A greve iniciada no dia 14 de abril reivindicava melhorias no programa de apoio à permanência e à formação na instituição, além dos restaurantes universitários, do hospital universitário e do conjunto residencial da USP. A paralisação teve a adesão de professores. São 5h59.
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2: Jornal da CBN começando já já com Milton Jung e Cássia Godoy. Tudo bem? Bom dia.
3: Bom dia para você, Fred. Bom dia, ouvintes.
2: Ô Milton, notícias da Copa do Mundo faltando 2 dias para o início do Mundial. Notícias relacionadas à arbitragem. Mais um episódio aí que mostra o caráter autoritário, né, do governo dos Estados Unidos. A imigração barrou um árbitro da Somália que foi escalado para o Mundial. Faria história, né? Seria o primeiro árbitro da Somália a apitar numa Copa do Mundo. Enquanto isso, a gente teve a notícia também de que um árbitro brasileiro vai ser o árbitro da abertura, o Wilton Pereira Sampaio. Aí muitos torcedores brasileiros ficaram se perguntando, como assim? O Wilton Pereira Sampaio? Pois é, recebeu essa que é uma das maiores honrarias aí para apitar o jogo de abertura do Mundial.
3: Jogo de abertura México e África do Sul, árbitro goiano estará lá nos representando, 2 auxiliares brasileiros também. O Brasil tem uma boa representação. Por mais que o torcedor brasileiro reclame, sim, nós temos árbitros qualificados e são levados à FIFA. Quanto ao que aconteceu com o árbitro somali, que, por exemplo, teve que voltar para casa, não teve sua documentação aceita, é preciso primeiro verificar exatamente o problema que houve na documentação. Mas já era de se esperar que numa imigração tão rígida contra a americana, cada vez mais restritas são as regras da imigração americana, isso acabasse acontecendo e foi o que aconteceu. Convenhamos, o funcionário da imigração americana fez aquilo que todo torcedor de futebol adoraria fazer um dia: dá um cartão vermelho para o árbitro.
2: Valeu, Milton. Bom jornal. Até mais. Esse é o Milton Jung, junto com a Cássia Godoy. Já já apresenta o Jornal da CBN. E aqui o Primeiras Notícias. A gente vai colocando o ponto final da edição de hoje, marcando um novo encontro para amanhã, às 5 da manhã. Não é isso, Ana Paula Jalme?
4: É isso, Fred. Amanhã de novo, às 5 horas da manhã, estaremos aqui.
2: Eu, Ana Paula Jalme, Renato Silva e Ricardo Garcia. Ótimo dia para você. Tchau.
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0: Quinta-feira, 9 de junho de 2026. O presidente do Senado, Davi Alcolumbre, deve reunir os líderes partidários hoje para definir o calendário de tramitação da proposta de emenda à Constituição que extingue a escala de trabalho 6x1. O texto aprovado pela Câmara dos Deputados aguarda despacho formal há mais de 10 dias. O Palácio do Planalto e senadores aliados pressionam por celeridade na votação devido ao potencial do impacto eleitoral da medida. Alcolumbre já disse que o Senado promoverá discussões amplas nas comissões técnicas antes de enviar a matéria ao plenário. A Comissão de Constituição e Justiça da Câmara deve analisar hoje a proposta que reduz a maioridade penal de 18 para 16 anos. A base do governo tenta barrar a votação e a oposição prevê vitória. O relator do texto, deputado Coronel Assis, afirmou à CBN que a proposta já tem número suficiente de votos para ser aprovada. Na avaliação dos parlamentares da base aliada, o crime organizado passará a recrutar os jovens ainda mais cedo se o texto passar. Os ingressos para os shows dos dias 6 e 12 de setembro no Rock in Rio esgotaram em pouco mais de 2 horas de venda. Primeiro a acabar, o dia 12 tem o DJ Calvin Harris como headliner, além de apresentações de Black Eyed Peas, Nelly e Neil. O dia 6, esgotado em 7 minutos mais tarde, tem Maroon 5, Demi Lovato e J Balvin como destaques internacionais. No horário de Brasília, 6:03.
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1: Seis e quatro.
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2: Olá, muito bom dia a você. Este é o Jornal da CBN. Eu sou Milton Jung. E ao nosso lado está Cássia Godoy. Bom dia, Cássia.
1: Bom dia, Milton. Bom dia aos ouvintes do Jornal da CBN.
2: Fique agora mais bem informado com os destaques desta terça-feira, 9 de junho de 2026.
1: As secretarias estaduais e municipais de saúde começam a cumprir hoje a determinação do Ministério da Saúde que suspendeu a aplicação da vacina contra a dengue desenvolvida pelo Instituto Butantan.
2: A paralisação temporária preventiva foi adotada após a identificação de reações adversas consideradas graves pelo sistema de monitoramento.
1: O governo federal investiga 42 casos de efeitos colaterais severos, incluindo duas mortes.
2: Esses casos investigados representam 0,008% do total de 500 mil doses aplicadas.
1: Uma das mortes suspeitas é de uma mulher de 48 anos que desenvolveu sintomas graves da dengue associados a comprometimento neurológico 19 dias após a vacinação.
2: A outra morte investigada é de um homem de 58 anos. 5 dias após receber a vacina, ele iniciou um quadro febril que evoluiu rapidamente para sintomas de dengue grave com choque refratário.
1: O ministro da Saúde, Alexandre Padilha, afirmou que ainda não é possível estabelecer um nexo causal direto entre a vacina em dose única e as complicações de saúde.
3: Até esse momento, nas investigações já feitas pelos sistemas municipais, de vigilância estadual, escutando os especialistas, não existe dados suficientes para estabelecer uma causalidade da vacina com a ocorrência desses 3 casos graves. É um sinal de alerta que nos recomenda a descontinuidade temporária da atual estratégia de vacinação até que se conclua, que se possa realizar todas as investigações necessárias.
2: Agora, o monitoramento clínico prioritário será direcionado às pessoas que receberam a vacina nos últimos 21 dias.
1: A vacina desenvolvida pelo Instituto Butantan é o primeiro imunizante contra a dengue em dose única e foi incorporada ao SUS em janeiro deste ano.
2: Mais de 400 mil pessoas que receberam o imunizante são profissionais de saúde.
1: Também foram vacinadas pouco mais de 80 mil pessoas de 15 a 59 anos em um projeto piloto em 3 municípios. Botucatu, em São Paulo, Maranguape, no Ceará, e Nova Lima, em Minas Gerais.
2: Em março, a estratégia chegou também a Araguaína, no Tocantins. Os municípios foram escolhidos pela alta incidência da dengue.
1: De acordo com o Ministério da Saúde, não houve relato de eventos adversos entre os moradores destas regiões. Os sintomas graves foram registrados em profissionais de saúde.
2: O Instituto Butantan declarou em nota que colabora com a Anvisa no fornecimento de dados para garantir a segurança das próximas etapas da campanha.
1: A Autoridade de Saúde Federal ressaltou que a eficácia do imunizante nacional permanece garantida para quem já foi vacinado.
2: O diretor do Programa Nacional de Imunizações, Éder Gatti, apontou os principais sintomas que devem ser observados por quem tomou a vacina nos últimos 21 dias.
4: A população vacinada, ela continua protegida, então quem tomou a vacina está protegido contra os 4 tipos da dengue. As recomendações, elas seguem o mesmo protocolo informado durante a vacinação, mas só que agora, nesse período de 21 dias após a imunização, a pessoa tem que observar os seguintes sinais e sintomas: febre, seguido de dor abdominal intensa e contínua, ou vômitos persistentes, ou tontura, sangramentos espontâneos, sonolência intensa, irritabilidade, sinais de desidratação e piora do estado geral.
1: A determinação do Ministério da Saúde não altera o cronograma de distribuição e aplicação da vacina Qdenga, de fabricação da japonesa Takeda.
2: O imunizante estrangeiro continua disponível na rede pública do país para o atendimento exclusivo de crianças e adolescentes

0: idades entre 10 e 14 anos.
1: Agora são 6:08.
0: O Tribunal Superior Eleitoral deve julgar hoje se mantém ou revoga a decisão do presidente da corte, Cássio Nunes Marques, que suspendeu a divulgação de uma pesquisa que mostrou queda de Flávio Bolsonaro após o vazamento do áudio do caso Master.
1: A pesquisa do Instituto Atlas Intel apontou queda de 6 pontos percentuais nas intenções de voto para o pré-candidato do PL na disputa com o presidente Lula em um eventual segundo turno.
0: O levantamento foi divulgado em 19 de maio, 6 dias após a revelação de um áudio em que Flávio pede dinheiro a Daniel Vorcaro.
1: Atendendo a um pedido do PL, Nunes Marques alegou que há suspeitas de indução ao eleitor nas perguntas formuladas pelo Instituto.
0: A Atlas Intel havia reproduzido para os entrevistados o áudio da conversa entre Flávio e Vorcaro após o fim do questionário principal da pesquisa.
1: Agora são 6:09.
0: A Comissão de Constituição e Justiça da Câmara pode votar hoje a PEC, que reduz a maioridade penal de 18 para 16 anos.
1: A análise do texto pelos parlamentares foi adiada por 2 vezes nas últimas semanas, após pedidos de vista da base governista.
0: O relator da proposta, deputado Coronel Assis, do PL, manifestou parecer favorável à admissibilidade constitucional da matéria, mas limitou o alcance do texto original.
1: O parecer alterou a proposta inicial para prever exclusivamente a punição criminal de jovens, retirando os pontos que alteravam direitos civis.
0: Parlamentares de partidos de esquerda, como Sâmia Bonfim, do PSOL, apontam riscos de aliciamento de jovens pelo crime organizado no sistema prisional comum.
2: Reduzir a maioridade penal não vai aumentar a possibilidade de punição a ninguém. Só vai inserir pessoas que são muito jovens num sistema que é, infelizmente, falido. E até por uma questão de sobrevivência, esses jovens e pessoas que entram no sistema carcerário são obrigadas a serem parte dessas organizações. Com a proximidade do processo eleitoral, a tendência é que os bolsonaristas levem o debate público para uma lógica de pânico moral e para supostas falsas soluções.
1: Setores ligados à direita defendem a medida sob o argumento de que há um clamor social por respostas a crimes violentos cometidos por adolescentes.
0: Apesar da resistência dos partidos de esquerda, o relator Coronel Assis acredita que a admissibilidade será aprovada hoje.
3: Naturalmente, regimentalmente, né, pela questão do posicionamento ideológico, né, do PT, do PSOL, eles devam obstruir, né, devam usar desses instrumentos regimentais para promover isso, mas eu acredito que seja inevitável, né, a aprovação da admissibilidade, uma vez que eu entendo que todos, né, os deputados que ali estão, eles irão votar pela aprovação da admissibilidade dessa matéria.
1: Agora são 6:11.
0: O vice-presidente Geraldo Alckmin afirmou que o governo federal está empenhado em reverter o embargo da União Europeia à carne brasileira.
1: Na sexta-feira, o Bloco Europeu oficializou a exclusão do Brasil da lista de nações que cumprem as normas contra o uso excessivo de antimicrobianos na pecuária.
0: As autoridades europeias justificaram a sanção comercial alegando que o Brasil não forneceu documentos suficientes para comprovar o controle de antibióticos na produção animal.
1: Na Bahia, o vice-presidente Geraldo Alckmin disse que o governo intensificou as frentes diplomáticas para restabelecer o comércio de carne com a União Europeia.
4: O governo vai se empenhar nesse trabalho. Houve uma retirada da lista do Brasil, nós queremos que recoloque na lista para todas as carnes. Então, o trabalho será feito para retirar esse embargo, tanto do frango, quanto do porco, quanto dos bovinos. Então, vai ser feito um empenho. Tenho conversado com o ministro André de Paula, vamos trabalhar.
0: A suspensão das compras da carne brasileira por parte da União Europeia está programada para entrar em vigor no dia 3 de setembro deste ano.
1: 6:13.
0: O resultado da eleição presidencial no Peru segue indefinido.
1: Com mais de 95% das urnas apuradas, a diferença é de menos de 30 mil votos em um universo de 27 milhões de eleitores.
0: Na disputa voto a voto, o candidato de esquerda, Roberto Sanches, ultrapassou o oponente de direita, Keiko Fujimori.
1: Neste momento, ele aparece com 50,080% dos votos contra 49,920%. 920%

0: assassinato da filha do ex-ditador Alberto Fujimori.
1: A apuração ainda deve levar vários dias, com a contabilização de votos coletados em áreas rurais e o desdobramento de pedidos de impugnação de centenas de urnas.
0: 6:13.
1: Carlos Ancelotti comanda hoje ao meio-dia mais um treino da seleção brasileira para a estreia na Copa do Mundo.
0: O atacante Neymar segue em processo de recuperação, mas ficará fora da estreia do Brasil Mundial no sábado contra o Marrocos.
1: Segundo a CBF, exames de ressonância magnética revelaram boa evolução no tratamento da lesão do jogador. Mas o atacante só deve atuar no segundo jogo do Brasil na Copa contra o Haiti.
0: O meio-campo, Bruno Guimarães, falou sobre a chegada do volante Ederson, que foi convocado após o corte do lateral Wesley por lesão e já treinou com o restante do elenco.
2: O Ederson é um cara que pode jogar em mais de uma função, que ele venha, que nos ajude, se for necessário. É um grande jogador, tem vivido um momento também muito importante na carreira dele.
1: 6:14 agora.
0: O brasileiro João Fonseca assumiu a 25ª posição no ranking da Associação dos Tenistas Profissionais.
1: Antes do torneio de Roland Garros, em que chegou às quartas de final, Fonseca estava na 30ª colocação.
0: Você está acompanhando os destaques desta terça-feira do Jornal da CBN.
1: Em Nova York, o presidente Donald Trump foi longamente vaiado em jogo das finais da NBA no Madison Square Garden.
0: Os protestos da torcida ocorreram no momento em que a imagem do republicano apareceu no telão do ginásio durante a execução do hino nacional americano antes do jogo entre o New York Knicks e o San Antonio Spurs.
1: O descontentamento de parte dos torcedores reflete a insatisfação com a queda recente nos índices de aprovação do governo e com a condução da política econômica para conter a alta do custo de vida.
0: Manifestantes nas arquibancadas também protestaram contra as alterações logísticas causadas pela presença da comitiva presidencial, classificada por torcedores como uma interferência no evento esportivo.
1: O rígido esquema de segurança montado pelo serviço secreto forçou o cancelamento das festas de rua organizadas pela prefeitura.
0: Em quadra, os Spurs venceram os Knicks por 115-111, diminuindo a desvantagem da série final para 2 vitórias contra 1.
1: Estes são alguns dos destaques de hoje do Jornal da CBN. Você é nosso convidado, participe, mande sua mensagem para o 99911-9981, 99911-9981, use o DDD11. 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
0: 6:17.

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3: 6:19.
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5: Olá, ouvinte CBN, muito bom dia para você que já acorda ligado na rádio que toca notícia. Terça-feira apenas começando e ainda com movimentação tranquila na zona sul do Recife. No bairro do Ipicep, tudo tranquilo na rua Jean-Emile Favre. Na Mascarinhas de Moraes tem trânsito bom nos dois sentidos. E a Avenida Boa Viagem segue com fluidez em toda a extensão da via, sendo uma ótima opção para você que vai do bairro de Piedade, em Jaboatão dos Guararapes, em direção ao bairro do Derby, na área central do Recife. 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Ayrton Vasconcelos, para a CBN Recife.
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12: São 6:22 no Recife, muita nuvem, mas o sol já conseguiu botar a cara de fora. Vamos ver quem vence essa briga daqui para frente. Hoje é terça-feira, é dia 9 de junho de 2026. 160 dias do ano, faltando 205 para terminar. Lua quarto minguante. Hoje é Dia Nacional de Anchieta, Apóstolo do Brasil, Dia do Tenista e Dia do Porteiro.
13: A maré está subindo e às 10h40 vai chegar a 1,94m. Às 5h04 da tarde, 65 centímetros. E no final da noite, às 11h17, chega a 1,86m. A previsão do tempo para a capital pernambucana: sol com pancadas de chuva no período matinal, muitas nuvens no período da tarde. À noite, o tempo deve seguir firme.
14: Bom dia para você que nos acompanha aqui na CBN Recife, nos destaques do JC Digital de hoje. Impasse na relação entre PSB e PT no estado é exposto. Após fala de ministro de Lula sobre palanque duplo, nacional do PT reforça aliança com João Campos, enquanto Raquel Lira mantém interlocução aberta. Nordeste sem pedágio. Dados mostram que rodovias concedidas

0: salvam vidas. Caruaru consolida São João durante todo o dia para além do Pátio do Forró. Entrega de 40 novos ônibus eleva frota refrigerada para 22% no Grande Recife. Pernambuco ganha mapa interativo de leis municipais para guiar a urbanização. E SUS suspende vacina contra a dengue após duas mortes.
1: O Diário de Pernambuco, já nas ruas e no papel. Manchete principal, Ministério da Saúde suspende vacina da dengue do Butantan. Decisão foi anunciada ontem pelo ministro da Saúde, Alexandre Padilha. Governo informou que detectou reações adversas e apura duas mortes. A suspensão é temporária para permitir a investigação dos casos. Fãs do cinema ficam conhecidas como as Irmãs Eventos. E aí tira foto, botam elas aqui na frente. Elas estão sempre em todo canto e sempre juntas. Grande Recife. Obra amplia intervalos no metrô. Palanque duplo para Lula gera ruídos entre PT e ministro. Neymar só deve ser liberado para o jogo contra o Haiti. Crise nas laterais. Ederson chega aos Estados Unidos e se integra ao time. Fique atento para não cair no golpe da Copa. E ainda, donos de bares apostam no Mundial para faturar alto.
2: Folha de São Paulo. Justiça suspende mega leilão de energia de 515 bilhões de reais e questiona mudança de valor. Cássio mandou tirar do ar pesquisa que apontou recuo de Flávio. O Estado de São Paulo, no comando do TSE, Nunes Marques veta difusão de pesquisa que Flávio cai. Esquerdista passa conservadora e abre margem estreita na eleição do Peru. O Globo, CCJ deve votar hoje redução da idade penal. Delegações atentas. Dificuldades para acesso aos Estados Unidos ligam sinal de alerta nas seleções.
0: Professores e professoras da Educação Municipal de Olinda decretaram estado de greve. A categoria rejeitou por unanimidade a proposta da Prefeitura de 2,7% de reajuste com pagamento retroativo no mês de maio. De acordo com a presidente do Sindicato dos Professores de Olinda, Márcia Vieira, o estado de greve, ou seja, a deliberação para uma possível paralisação, tem como objetivo o pagamento do piso salarial determinado pelo Ministério da Educação, que estabelece o reajuste de 5,4% e na melhoria das condições de trabalho dos docentes e da estrutura das escolas. Em nota, a gestão municipal informou à reportagem da CBN Recife que apresentou uma proposta de reajuste salarial de 2,7% retroativo a maio, com compromisso de viabilizar recursos para conceder mais 2,7% em outubro, totalizando assim 5,4% de reajuste.
3: 6h27.
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0: Muito bom dia para você, Eduardo Hauen.
1: Bom dia, Milton. Bom dia, Cássio. Bom dia a todos os ouvintes.
2: Bom dia, Eduardo.
0: O Jefferson, de Jaraguá do Sul, mandou mensagem para nós, diz que tem 52 anos, treina 5 vezes por semana, quer saber se trocar o alongamento antes da musculação por um aquecimento progressivo de carga aumenta o risco de lesões ou se realmente ajuda na força. Além disso, ele monitora o coração e pergunta se sua rotina de caminhada e um treino aeróbico intenso por semana é o suficiente para garantir a saúde cardiovascular até os 100 anos.
1: Bom dia, Jefferson, tudo bem? Milton, sobre o alongamento, né, é muito importante que ele... O que ele cita, né? Que ele não faz aquele alongamento estático que a gente pega.

0: estica o braço, pega a perna e segura alguns segundos ali contra a coxa, o calcanhar na coxa. A gente pega e levanta o braço, coloca atrás e fica parado. Esse é o alongamento estático. O alongamento estático, ele pode ser feito ali depois do exercício físico, tá? Antes do exercício, a gente faz um alongamento dinâmico. E esse aquecimento que ele faz, que com uma carga menor e vai fazendo um movimento que a gente fala que é um exercício, um aquecimento específico e progressivo. Ele coloca uma carga menor, vai fazer exatamente o exercício que ele vai fazer e vai aumentando essa carga. Isso sim é, na verdade, a melhor estratégia. Ela é segura, é eficiente e ela ajuda na potência. Quando a gente faz aquele alongamento parado, meio lento ali, aquele aquecimento o estático, a gente perde a potência do músculo. O músculo fica tão relaxado que acaba perdendo ali aquela capacidade dele de potência. Então, está certíssimo, Jefferson, de fazer exatamente esse exercício. Começa com 40% da carga, vai lubrificando as articulações, ele aumenta a temperatura ali do músculo, aumenta o fluxo sanguíneo e prepara o sistema nervoso para aumentar a carga real. Essa é a melhor estratégia que tem antes do exercício, Milton. Ele prepara a articulação para aquele movimento, e principalmente do jeito que ele está fazendo, que é o aquecimento específico. Então ele vai melhorando, né, muito melhor do que aquele alongamento que a gente faz a frio, que é o alongamento estático. Ou seja, é o padrão ouro para performance. Parabéns, Jefferson, está fazendo certinho. Em relação ao coração, que ele fala que ele quer viver aí a meta até os 100 anos. Então, esse indicador é muito importante. Por quê? Ele tem um batimento cardíaco baixo, né, de 52 a 58 aos 52 anos. Isso mostra que o coração dele já é eficiente, ou seja, em poucos batimentos ele é capaz de levar aquele sangue para todo o corpo. O débito cardíaco dele é muito bom, ou seja, bate menos, mas é tão eficaz que ele consegue jogar todo o sangue para frente. Então, isso já mostra que ele tem um preparo. Agora ele fala que faz em um dia só com mais intensidade. O que é a recomendação? A gente sabe, é de fazer 150 minutos por semana de forma moderada ou 75 minutos por semana de forma vigorosa. Então, se ele conseguir distribuir esse estímulo no coração dele mais dias na semana, acaba sendo mais eficaz e prepara melhor o cardiovascular dele. Ou seja, ele fica com o coração melhor ainda, pensando aí no futuro, que é chegar aí aos 100 anos com qualidade. Então ele já está no caminho, ele já monitora, ele tem constância, treina todos os dias praticamente, monitora os dados, né, a frequência cardíaca ali, controla o treino, é preocupado com aquecimento, então ele já tem um acompanhamento profissional, ou seja, o Jefferson já está aí fazendo algo para que ele chegue aí aos 100 anos com qualidade e preparo físico para ter independência, ou seja, se deslocar, fazer atividade física, fazer tudo que ele faz com uma boa massa muscular para que ele consiga fazer isso por muito tempo e com qualidade.
1: E além de fazer atividade como Jefferson, você também pode fazer como ele, que mandou mensagem aqui para o Eduardo Raul, para bem-estar@cbn.com.br. Até mais, Raul.
0: Até mais, um bom dia a todos.
2: Bom dia.
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Terça-feira, 9 de junho de 2026. As secretarias estaduais e municipais de saúde começam a cumprir hoje a determinação do Ministério da Saúde que suspendeu a aplicação da vacina contra a dengue desenvolvida pelo Instituto Butantan. A paralisação preventiva foi adotada após a identificação de reações adversas consideradas graves. O governo federal investiga 42 casos de efeitos colaterais severos, incluindo 2 mortes entre as mais de 500 mil doses aplicadas. O Tribunal Superior Eleitoral deve julgar hoje se mantém ou revoga a decisão do presidente da Corte, Cássio Nunes Marques, que suspendeu a divulgação de uma pesquisa que mostrou queda do pré-candidato à presidência da República, Flávio Bolsonaro, após o vazamento do áudio no caso Master. O levantamento foi divulgado em 19 de maio, 6 dias após a revelação de uma mensagem em que Flávio pede dinheiro ao banqueiro Daniel Vorcaro.

0: É às 6h34.
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0: Expresso CBN desta terça já está disponível no seu tocador de podcasts preferido e destaca: profissionais de saúde formam a maioria do público vacinado por imunizante do Butantan contra a dengue suspenso pelo Ministério da Saúde. 42 casos de reações adversas são investigados, incluindo 2 mortes suspeitas.
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0: 6h35.
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0: Existe um fenômeno curioso que a psicologia chama de paralisia por análise, e ele aparece num lugar onde ninguém espera, nas coisas que você já sabe fazer. Tente prestar atenção em cada passo enquanto caminha, conscientemente. Calcanhar, planta dos pés, dedos, transferência de peso, equilíbrio, velocidade. Em poucos segundos você está andando pior do que uma criança aprendendo. O corpo que fazia aquilo no automático travou porque a mente consciente resolveu intervir onde não foi chamada. A mesma coisa acontece com quem digita olhando para o teclado depois de anos sem precisar. Com um músico experiente que começa a pensar nos dedos durante a apresentação. E também com um jogador de futebol que analisa o chute no momento em que deveria apenas chutar. O piloto automático não é preguiça mental, é inteligência acumulada. Anos de repetição comprimidos num gesto fluido que a consciência não consegue processar na mesma velocidade. Quando você interfere, não está melhorando o processo. Está engarrafando uma rodovia que funcionava bem. Isso vale para a habilidade técnica. Vale também para a intuição. Tem decisões que o corpo já sabe antes da cabeça terminar de formular a pergunta. E a gente passa horas racionalizando o que o instinto já respondeu na primeira fração de segundo. Não se trata de não pensar, mas sobre pensar na hora errada, sobre a coisa errada, com uma confiança excessiva de que mais análise sempre produz melhor resultado. Por isso, às vezes, o melhor que você pode fazer é confiar no que treinou e sair do caminho de si mesmo.
1: Esse é o Rossano Klinger, todos os dias conosco aqui no Jornal da CBN. Você também pode ouvir o Refletir para Viver lá no nosso site cbn.com.br. Agora são 6h37.
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O México será sede da inauguração desta Copa, que será em 3 países. O jogo de estreia ocorrerá entre a seleção mexicana e a sul-africana. E além disso, será a terceira vez que o México hospedará uma Copa do Mundo. A primeira foi em 1970, cenário do tricampeonato do Brasil. A segunda foi em 1986, quando o país teve que organizar uma Copa às pressas, já que a Colômbia havia anunciado que não seria mais a sede da Copa daquele ano. E os mexicanos organizaram uma Copa do Mundo apesar do colossal terremoto que havia devastado a capital do país apenas um ano antes. É o único país do mundo que já hospedou 3 Copas. O futebol tem um peso enorme ali.

0: los mexicanos poseen esperanza de acabar con la maldición del quinto partido, esto es, la maldición del quinto juego, porque en los últimos 40 años nunca pasan além dos cuartos de final. Por su desempeño de resultados bajos hasta el momento, embora jogue con extrema voluntad, fue cunhada a máxima: jogó como nunca, perdió como siempre. O México es el quinto país que más disputó Copas del Mundo. De un total de 22 Copas, participó en 18, incluyendo esta. 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
3: 6h40.
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2: Ouvinte CBN, a BR-101 tem alguns pontos de retenção nesta manhã de terça-feira, principalmente no sentido sul, desde o bairro de Jardim Jordão até as imediações do bairro de Prazeres, em Jaboatão dos Guararapes. Ainda assim, mesmo com essa lentidão, a BR-101 segue sendo o melhor caminho para você que segue em direção ao Cabo de Santo Agostinho, saindo de Abreu e Lima, Paulista ou também do Recife. 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Daqui a pouco eu volto com mais informação de trânsito para você aqui na Rádio que Toca Notícia. Ayrton Vasconcelos, para a CBN Recife.
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1: Uma bebê de apenas 4 meses de vida que estava engasgada foi socorrida por agentes da Polícia Rodoviária Federal em Petrolina, no sertão. Os pais da criança chegaram ao posto da PRF na BR-428 com a menina já desfalecida por conta de um engasgo provocado por secreção respiratória. Segundo a corporação, assim que o casal entrou no local pedindo ajuda, um policial deu início à manobra de Heimlich, alternando entre 5 batidas nas costas com a criança virada de barriga para baixo e 5 compressões no peito, já desemborcada. O procedimento deve ser realizado até que o bebê chore, tussa, respire ou elimine o objeto. Assim que a criança chorou e voltou a respirar, a família foi conduzida até o Hospital Universitário de Petrolina, onde a equipe de plantão recebeu a criança e deu início ao atendimento médico especializado.

0: 6h45.
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3: Nesta semana de Web Summit Rio 2026, quem estará conosco durante todos os dias aqui no Jornal da CBN atualizando as informações é o Tássio Veloso. Bom dia para você, Tássio.
4: E aí, Milton, tudo bem? Bom dia para você, bom dia, Cássia, bom dia para os ouvintes.
5: Bom dia, Tássio.
3: Web Summit, que é dos maiores encontros de inovação do planeta e que ocorre nessa semana toda no Rio de Janeiro. Por isso vai ser legal ter você aqui para nos contar as novidades. E eu fico imaginando o quanto se falará de inteligência artificial.
4: Ah, sem dúvida, Milton. Esse deve ser o tema principal do evento. São 34 mil participantes, pelo menos, porque esse foi o número do ano passado e a expectativa do evento é ampliar esse público. Vai ter empresário, artista, influenciador, lideranças de empresas, enfim, todo mundo ali participando do Web Summit, tentando tirar o melhor do evento. E no caso da inteligência artificial, depois de quase 3 anos que a gente fala da IA enquanto ferramenta para produtividade, para eficiência, para automatização, eu percebo no burburinho do evento que a IA ela passa a ter um papel também voltado mais para a política, para as relações entre os países, porque nós temos acompanhado, principalmente no exterior, um grande choque no desenvolvimento de tecnologia de IA entre os engenheiros e cientistas dos Estados Unidos e os engenheiros e cientistas da China, cada um propondo o seu modelo, a sua abordagem de uma maneira diferente. Então, isso vem acontecendo, cada um desses países puxando sardinha para o seu lado, e a gente no Brasil, então, tenta acompanhar e entender, né, de que forma isso se encaixa no nosso objetivo enquanto país e também nas empresas que estão por aqui. Então, é algo interessante de se acompanhar. E eu vou estar particularmente interessado e tentando pescar qual vai ser o comportamento de representantes europeus durante o Web Summit. Por quê? A Europa, nos últimos meses, tem feito um movimento de se, digamos assim, desacoplar da tecnologia americana. Então, se antes eles dependiam muito de softwares, de sistemas desenvolvidos nos Estados Unidos, agora eles têm se voltado mais para as chamadas alternativas de código aberto, que não dependem de uma determinada empresa. E esse é um movimento importante quando uma União Europeia, né, ou países da União Europeia começam a fazer isto. E vai ser interessante de acompanhar, de ver se mais empresas e mais países vão acompanhar esse movimento.
5: Agora, Tássio, existem edições do Web Summit em várias cidades do mundo, a original era de Lisboa. No caso do Rio de Janeiro, qual que é o impacto econômico previsto?
4: É muito dinheiro, Cássia, até porque o Rio ele tem contrato com os organizadores do Web Summit, pelo menos até 2030, está garantido até lá. Nesta edição, a ideia é superar o ano passado, em que o impacto econômico foi de 170 milhões de reais. E ao longo desse

0: 8 anos até 2030, a organização do evento prevê 1 bilhão e 800 milhões de reais em movimentação. E isso acontece principalmente porque ocorrem muitas conversas de negócios durante o evento. Ó, são 14 trilhas de conteúdo. Então, para quem curte marketing, vai ter coisa para ver lá. Para quem é de finanças, fintech, vai ter energia nova, renovável, esportes, mídia, né, que é o nosso campo aqui. Então, tem muita coisa acontecendo. E para além dos estandes e das palestras, primeiro que sempre tem aquilo, né? Você marca de tomar um cafezinho com alguém, o palestrante está saindo do palco, você puxa aqui, ah, me explica aqui alguma coisa, isso já começa uma conversa. Mas também tem salas reservadas, empresários se encontram com fornecedores, conhecem novas soluções, principalmente novos softwares, novas metodologias. Então, esses negócios, eles vão sendo, essas conversas pelo menos se iniciam aqui no Rio de Janeiro e depois vão progredindo com o passar do tempo. Então, é muita grana e é um evento importante de se ter aqui na cidade maravilhosa. Então, faz parte já do calendário da cidade e aí a gente segue acompanhando com muita atenção o desenrolar dessas conversas. Eu vou trazendo os bastidores aqui no Jornal da CBN.
1: Participe, absorva e conte pra gente no dia a dia no Jornal da CBN. Até logo mais, até amanhã.
0: Até amanhã. Tchau, tchau.
2: Até.
1: E já que estamos falando aqui de IA e a IA na educação, ou e a educação com a IA? Esse será assunto para o Futuramente com a Marta Gabriel, que você ouve em seguida, aqui no Jornal da CBN.
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2: 6:52.
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11: De volta com você, ouvinte CBN, falando do trânsito na Avenida Caxangá, desde o início da via até as imediações do bairro da Iputinga e também mais à frente, desde o bairro do Cordeiro até a chegada no bairro da Madalena. Ainda assim, para você que segue de Camaragibe em direção ao bairro do Derby ou à área central do Recife, a Avenida Caxangá segue sendo a melhor opção de trajeto. 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Daqui a pouco eu volto com mais informação de trânsito para você. Ayrton Vasconcelos para a CBN Recife.
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0: Muito bom dia para você, Marta Gabriel.
1: Bom dia, Milton, Cássia, ouvintes. Dia maravilhoso para todos.
2: Um ótimo dia também, Marta.
0: Marta, não tem uma conversa que a gente tenha no dia a dia que não se fale sobre inteligência artificial. Todo mundo tem que aprender inteligência artificial?
1: Então, Milton, eu recebo essa pergunta toda hora. Qual é o melhor curso? Que curso que eu tenho que fazer? A gente está sentindo uma ansiedade bastante grande das pessoas, né? E na realidade o que eu falo é o seguinte: inteligência artificial é uma tecnologia de propósito geral, ou seja, ela afeta todas as áreas, que nem a eletricidade. Eu imagino que quando a gente, eu não estava viva, acho que nenhum de nós aqui estava nessa época, quando a eletricidade começou a estar disponível para todos, as pessoas deviam perguntar também, né? Que curso que eu faço para entender eletricidade? Que curso que eu faço? Porque deve ter sido uma transformação ainda mais mágica para a humanidade do que a gente está sentindo agora. E na realidade, quando você fala que curso que eu faço para eletricidade, depende de que área que você trabalha. Então, com a IA é a mesma coisa. Você não vai fazer um curso técnico, a gente vai continuar tendo engenheiros, programadores, pessoas da área de sistemas, de tecnologia, que precisam aprender algumas habilidades. Da mesma forma que na eletricidade, a gente tem engenheiros de transformadores, de barragens, etc, etc. Agora, o resto do mundo vai ter que aprender a usar IA na sua área. E aí que vem a grande sacada, porque não é você aprender a apertar um botão para a luz aparecer. Isso é fácil, né? Apertar o botão, a luz vem. É entender as consequências disso na sua área de trabalho, como usar isso e a transformação que vem. Eu brinco que quando o carro surgiu, não é difícil você imaginar o que o carro pode fazer. O difícil é você imaginar as estradas, as redes de estradas, as redes de distribuição, o que vai acontecer nesse caminho. Então, basicamente, para responder de uma maneira bem direta agora, você tem que fazer cursos que te ajudem a usar a IA na sua área e entender como ela transforma a sua área.
2: Então, Marta, o que muda na capacitação a partir do avanço da inteligência artificial?
1: Ótimo, Cássia. Na realidade, são habilidades, né? A gente está numa transformação extremamente rápida, tanto que vocês acabaram

0: falar, né? Todas as notícias envolvem IA. Nossa podcast aqui, desculpa, nossa coluna aqui tem um podcast futuramente também, que é maravilhoso, que fala disso também. É, tudo fala de IA, por quê? Porque ela é a tecnologia principal, driver de transformação. Então, a mudança é tão rápida que as habilidades que a gente precisa são aquelas que ajudam a gente a enxergar essa mudança e fazer sentido nisso. Então, adaptabilidade e pensamento crítico. Quem quiser depois aprofundar nessas habilidades, na primeira temporada do Futuramente, com a maravilhosa Carol Tamassia, jornalista da CBN, e comigo, a gente bate um papo em 6 ou 7 episódios. Um deles é só sobre educação e só sobre pensamento crítico, para entender como que você se capacita para enxergar o que está acontecendo e aí sim você direciona os seus esforços para aquilo que está mudando. Porque a IA está mudando tão rapidamente as profissões que não faz muito sentido mais a gente pensar nas profissões. Tem que pensar nas habilidades para que a gente consiga acompanhar a evolução ou a transformação de qualquer profissão.
1: Toda terça-feira aqui no Jornal da CBN a gente tem Futuramente com a Marta Gabriel. A qualquer momento é só acessar o podcast Futuramente também. Você tem outras informações e outras conversas. Muito obrigado, Marta. Até mais.
0: Obrigada, bom dia, pessoal.
2: Ótimo dia, Marta. Agora são 7 horas.
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0: Terça-feira, 9 de junho de 2026. Comissão de Constituição e Justiça da Câmara deve analisar hoje a proposta que reduz a maioridade penal de 18 para 16 anos. A base do governo tenta barrar a votação e a oposição prevê vitória. O relator do texto, deputado Coronel Assis, afirmou que a proposta tem votos suficientes para ser aprovada. Na avaliação dos parlamentares da base aliada, o crime organizado passará a recrutar os jovens ainda mais cedo se o texto passar. O governo federal já desembolsou 11 bilhões e meio de reais em restos a pagar de emendas de relator neste ano. De acordo com o jornal Valor Econômico, 7 bilhões e meio foram executados na semana passada, após a Câmara aprovar a proposta de emenda à Constituição, que prevê o fim da escala 6x1. O prazo para o pagamento das emendas se esgota no fim de junho, por causa do calendário eleitoral. O presidente Donald Trump foi vaiado em jogo das finais da NBA no Madison Square Garden, em Nova York. Os protestos da torcida ocorreram no momento em que a imagem do republicano apareceu no telão do ginásio durante a execução do hino nacional antes do jogo entre New York Knicks e San Antonio Spurs. O descontentamento de parte dos torcedores reflete a queda recente nos índices de aprovação do governo. Pesquisas de opinião locais também indicam um recuo no apoio ao presidente entre eleitores da base conservadora, em razão do preço dos combustíveis. Manifestantes protestaram ainda contra as alterações logísticas causadas pela presença da comitiva presidencial, classificada por torcedores como uma interferência no evento esportivo. Em quadra, os Spurs venceram os Knicks por 115 a 111 e diminuíram a desvantagem da série final para 2 vitórias contra 1. No horário de Brasília, 7h03.
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1: Choveu bastante no Recife nessa madrugada, começo da manhã, mas vale destacar que no acumulado do último dia, Ipojuca, Cabo de Santo Agostinho, Recife, Jaboatão dos Guararapes e São Vicente Ferrer foram as cidades onde mais choveu em Pernambuco. E a tendência para hoje é de que a chuva continue fraca a moderada, tanto na região metropolitana, quanto na Mata Norte e na Mata Sul, e também no Agreste.
2: 7:04.
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1: Muito bom dia a você que escolheu ficar mais bem informado ouvindo o Jornal da CBN na manhã desta terça-feira, 9 de junho de 2026. E vamos conversar com você a propósito do anúncio feito ontem com a suspensão provisória da vacina da dengue produzida pelo Instituto Butantan. E vamos começar com as informações de Brasília. Felipe Igreja, bom dia.
2: Bom dia, Milton. Bom dia a todos que nos acompanham. O Ministério da Saúde suspendeu temporariamente a vacinação contra a dengue com o imunizante desenvolvido pelo Instituto Butantan. A medida foi adotada após o registro de 2 mortes suspeitas e 42 casos de reações graves, como dor abdominal, vômitos persistentes e sangramentos. Ao todo, foram aplicadas 500 mil doses da vacina, 400 mil foram para profissionais da saúde e 100 mil foram aplicadas em moradores de 3 municípios, Botucatu, em São Paulo, Nova Lima, em Minas Gerais e Maranguape, no Ceará. Além disso, desde março, a região de Araguaína, no Tocantins, também recebeu doses do imunizante do Butantan devido à explosão de casos de dengue no local. Antes da liberação, o imunizante havia sido testado em 16 mil voluntários acompanhados por 5 anos, com eficácia global de 79,6% e proteção de 89% contra formas graves da doença. As reações observadas agora não tinham sido identificadas nos estudos clínicos que embasaram a aprovação da vacina. De acordo com o ministro da Saúde, Alexandre Padilha, ainda não é possível dizer que as reações estão de fato relacionadas à vacina.
3: Até esse momento, nas investigações já feitas pelos sistemas municipais, de vigilância estadual, escutando os especialistas, não existe dados suficientes para estabelecer uma causalidade da vacina com a ocorrência desses 3 casos graves. É um sinal de alerta que nos recomenda a descontinuidade temporária da atual estratégia de vacinação até que se conclua, que se possa realizar todas as investigações necessárias.
2: Quem recebeu a vacina nos últimos 21 dias deve ficar atento a sintomas. De acordo com o diretor do Programa Nacional de Imunizações, Éder Gatti, a suspensão é preventiva e as pessoas já imunizadas continuam protegidas contra os 4 sorotipos da dengue.
4: A população vacinada, ela continua protegida, então quem tomou a vacina está protegido contra os 4 tipos da dengue. As recomendações, elas seguem o mesmo protocolo informado durante a vacinação, mas só que agora, nesse período de 21 dias após a imunização, a pessoa tem que observar os seguintes sinais e sintomas: febre, seguido de dor abdominal intensa e contínua, ou vômitos persistentes, ou tontura, sangramentos espontâneos, sonolência intensa, irritabilidade, sinais de desidratação e piora do estado geral.
2: Com a suspensão, estados e municípios devem interromper a aplicação das doses e reforçar a busca ativa por possíveis eventos adversos. Em nota, o Instituto Butantan disse que seguirá trabalhando com rigor para aprofundar as informações sobre o uso da vacina, para que, se confirmada a segurança, a vacinação possa ser retomada em breve. A suspensão da vacina desenvolvida pelo Butantan não tem qualquer relação com a Qdenga, imunizante produzido pela farmacêutica japonesa Takeda, que possui registro, estudos e estratégia de aplicação distintos. Milton.
1: Esse foi Felipe Igreja, de Brasília.
5: E ainda sobre esse assunto, nós temos informação chegando direto de Minas Gerais. Quem está conosco é a Bruna Bentes. Bruna, bom dia.
6: Bom dia, Cássia. Bom dia para os ouvintes. Prefeitura de Nova Lima, cidade na região metropolitana de Belo Horizonte, que é uma das 3 cidades-polo de testagem da vacina do Butantan contra a dengue, afirmou que não houve confirmação de casos graves de reação na cidade. Essa informação foi divulgada após o Ministério da Saúde suspender temporariamente a aplicação da vacina após o registro de 2 mortes suspeitas no país. Segundo a Prefeitura de Nova Lima, desde o início da campanha de vacinação em janeiro, foram aplicadas 27.278 doses na cidade. E no período, 3 casos chegaram a ser notificados às autoridades, mas passaram por uma avaliação técnica e nenhum deles foi classificado como grave associado à vacina. O Executivo informou que as doses do imunizante que estão em estoque vão ficar armazenadas adequadamente até a

0: decisão final do Ministério da Saúde. Prefeitura orienta que as pessoas vacinadas nos últimos 21 dias procurem uma unidade de saúde caso apresentem sintomas ou precisem de algum acompanhamento clínico, conforme a recomendação federal. A administração municipal disse que vai continuar monitorando a situação e adotando todas as medidas necessárias para garantir a segurança da população. E, por fim, a prefeitura reafirma que a vacinação é uma importante ferramenta de saúde pública e tem papel decisivo no controle e na erradicação de doenças contagiosas. Além de Nova Lima, Botucatu em São Paulo e Maranguape no Ceará foram as cidades escolhidas para a aplicação das vacinas e compreendidas para poder avaliar qual é o comportamento da doença nesses locais após a imunização. Essas cidades foram escolhidas pelo porte populacional adequado, cerca de 110 mil habitantes, e um histórico de excelência em altas coberturas vacinais. Cássia.
1: Muito obrigada. Essa foi a Bruna Bentes. Ainda hoje aqui no Jornal da CBN, nós vamos entender um pouco melhor essa decisão do Ministério da Saúde de ter suspendido provisoriamente a vacina da dengue do Butantan. Vamos conversar com a Ana Carolina Barreto Bercelli, que é vice-coordenadora do Departamento Científico de Imunizações da Associação Brasileira de Alergia e Imunologia. Logo mais, aqui no Jornal da CBN.
2: Agora são 7 horas e 10 minutos. Vamos acionar o Guilherme Gimenez, que está de olho também na disputadíssima eleição presidencial no Peru, que até agora não tem o resultado final. Guilherme Gimenez.
3: Isso mesmo, Milton. O resultado da eleição presidencial no Peru continua indefinido. Com mais de 95,6% das urnas apuradas, o candidato de esquerda, Roberto Sanches, ultrapassou a oponente de direita, Keiko Fujimori, e agora lidera a disputa com 50,074% dos votos. A filha do ex-ditador, Alberto Fujimori, soma 49,926%. A diferença é de pouco mais de 26 mil votos no universo de 27 milhões de eleitores. Sanches tem como uma das principais propostas de governo reabilitar a imagem do ex-presidente Pedro Castillo, que governou o país entre 2021 e 2022 e atualmente cumpre prisão, pena de prisão por conspiração para cometer rebelião. A apuração ainda deve levar vários dias, com a contabilização de votos coletados em áreas rurais e o desdobramento de pedidos de impugnação de centenas de urnas. A gente vai atualizando aí essa apuração. Milton.
2: Ao longo de todo o dia de ontem, boa parte do dia de ontem, a Keiko esteve à frente do Roberto Sanches. No entanto, lá para o meio da tarde, finalzinho da tarde, o Roberto Sanches ultrapassou a Keiko Fujimori e chegou a abrir uma diferença de 45, 46 mil votos. Agora essa diferença, como o Guilherme Gimenez nos informou, diminuiu novamente para 26.784, para ser bem exato no número. O fato é que vai ter de se esperar até o último voto para uma definição de quem será o vencedor desta eleição entre Roberto Sanches e Keiko Fujimori.
1: E nós temos agora informação chegando do Rio de Janeiro sobre os desdobramentos a partir do julgamento do caso Henri Borel. Pedro Bonenberger está ao vivo conosco. Bom dia, Pedro.
4: Cássia, bom dia a você. Milton, quem nos acompanha, a disputa jurídica em torno do caso Henri Borel ganhou novos desdobramentos nessa segunda-feira. Os advogados do ex-vereador Jairo Souza dos Santos Júnior e a equipe que representa o pai do menino, Leniel Borel, formalizaram ao Tribunal de Justiça as primeiras contestações ao resultado do julgamento. A defesa de Jairinho tenta anular a condenação de 43 anos e 9 meses de prisão. Já o foco dos assistentes de acusação é reverter o perdão judicial concedido a Monique Medeiros, mãe da criança, na mesma linha adotada pelo Ministério Público. O advogado Cristiano Medina alega que o júri já tinha se manifestado contrário ao perdão, mas que a juíza os induziu a mudar de opinião.
5: A assistência da acusação interpôs recurso de apelação buscando anulação do julgamento de Monique Medeiros. Diante da existência de vícios intransponíveis na formulação e condução da quesitação submetida ao Conselho de Sentença.
4: O ponto central dos recursos promete ser a atuação da juíza Elizabeth Louro, mas por motivos opostos. A defesa de Jairinho alega que a magistrada foi parcial contra o ex-vereador ao longo de todo o processo. Por outro lado, a acusação sustenta que faltou imparcialidade à juíza ao beneficiar Monique com o perdão judicial.

0: É justamente nessa brecha que a defesa de Jairinho pretende se apoiar. Se o júri for anulado por parcialidade da magistrada, todo julgamento perde a validade. É o que explica o advogado Rodrigo Falques.
1: Agora que teve uma decisão desfavorável, eles agora estão dizendo que a juíza foi parcial. A imparcialidade é um pressuposto da jurisdição. Então, se o júri for anulado em relação a Monique, em relação a sobre isso, esse júri também será anulado em relação ao Jairinho e ele tem que ser submetido a um novo julgamento sem essas nulidades e com a garantia de se ter um julgamento justo e imparcial.
0: Monique Medeiros foi condenada por omissão num episódio de tortura e por homicídio culposo, quando não há intenção de matar. Mas, beneficiada pelo perdão judicial, ela pôde deixar o presídio horas após a sentença. Cássia.
2: Muito obrigada. Esse foi o Pedro Bonenberger, falando conosco direto do Rio de Janeiro, às 7h15.

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0: Franck de Pierre.
1: 7:18.
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3: De volta com você, ouvinte CBN, nesta manhã de segunda-feira, trânsito intenso na Avenida Abdias de Carvalho, desde a descida do viaduto da BR-232 até as imediações do cruzamento com a Avenida General San Martín, já no bairro do Bongi. Mais à frente, tem trânsito intenso desde o bairro do Prado até o encontro com a Avenida Esporte Clube do Recife. Para você que está saindo do bairro do Curado 2 em direção ao bairro da Ilha do Leite, na área central do Recife, a melhor opção agora é pegar ainda a Avenida Abdias de Carvalho. 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Ayrton Vasconcelos para a CBN Recife.
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3: 7 horas e 19 minutos.

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0: Maria Luna.
1: O SESI Pernambuco está com inscrições abertas para 200 vagas em oficinas gratuitas de economia criativa que serão realizadas em 5 municípios pernambucanos. A iniciativa integra o projeto Portas Abertas, Criar, Aprender e Fazer, e busca ampliar o acesso à qualificação profissional, ao desenvolvimento de habilidades criativas e ao empreendedorismo. As atividades acontecem no dia 13 deste mês, no próximo sábado, em unidades escolares do SESI, localizadas nos municípios de Escada, Belo Jardim, Goiana, Moreno e no bairro do Ibura, na zona sul do Recife. As inscrições devem ser realizadas presencialmente nessas unidades do SESI, onde serão ofertadas as oficinas.
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2: O governo de Pernambuco entregou 40 novos ônibus para reforçar o transporte público na região metropolitana do Recife. Os veículos foram financiados com recursos do FGTS, por meio do novo PAC. Todos serão utilizados entre os terminais do corredor leste-oeste, nas cidades de Recife, Olinda, Camaragibe e São Lourenço da Mata. Por dia, cerca de 210 mil passageiros utilizam os coletivos da empresa Mob Brasil no corredor, em avenidas importantes como a Caxangá. Em janeiro, outros 40 ônibus foram entregues. Com a soma, a expectativa da gestão estadual é de que a idade média da frota, que hoje é de 6 anos, diminua. Cerca de 2.500 ônibus são utilizados no transporte público metropolitano. No Palácio do Campo das Princesas, a governadora Raquel Lira disse que, desde 2023, 420 ônibus climatizados foram entregues.
3: Até o final do ano chegaram mais 200 e a gente fez a compra com recurso de convênio com o governo federal de 100 ônibus elétricos, o edital está na rua, e a gente espera poder entregar em 180 dias, parceladamente, entregando 100 ônibus elétricos para o Recife. O próximo passo é a gente garantir a concessão dos novos lotes de linhas de ônibus. Tem 7 lotes no Recife, caíram para 6, e somente 2 deles foram feitas concessões ainda na época da Copa do Mundo, que são exatamente a Conorte e a Mob Brasil. Para garantir novos investimentos, a concessão precisa ser feita.
2: O presidente do Grande Recife Consórcio de Transporte, Matheus Freitas, reforçou que, neste momento, não há criação de novas rotas.
4: Tanto os ônibus que passaram de sua vida útil de operação foram retirados, e aí há a incorporação, a troca desses ônibus novos com ar-condicionado. Não somente a troca de ônibus com ar por outros com ar, mas também o próprio aumento de número de ônibus que antes

0: sem ar-condicionado e passam a ser com ar-condicionado.
1: Ainda de acordo com o governo de Pernambuco, os novos veículos seguem um padrão de controle de emissões para reduzir os impactos ambientais e oferecer maior eficiência operacional. Reportagem Lucas Arruda.
2: Apesar de figurar entre as datas mais importantes para o varejo no primeiro semestre do ano, o Dia dos Namorados deve ter impacto limitado sobre as vendas em Pernambuco neste ano. A expectativa do setor é de um crescimento de apenas 2% em relação ao mesmo período de 2025, tanto nos shoppings quanto no comércio tradicional do centro do Recife. A aposta do setor para evitar um resultado mais tímido está em fatores externos ao calendário romântico. Além da data comemorativa, os shoppings contam com o movimento gerado pelos festejos juninos e pela realização da Copa do Mundo para ampliar o fluxo de visitantes nas próximas semanas.

0: 7:26.
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2: Bom dia para você, Miriam.
3: Bom dia, Milton. Bom dia, Cássia. Bom dia, ouvintes.
4: Bom dia, Miriam.
2: Hoje, logo na abertura aqui do Jornal da CBN, nós informávamos que o governo está atuando para reverter o embargo da União Europeia à carne brasileira. E esse é apenas um dos complicadores para a nossa economia, problemas que vão desde a relação com parceiros, com Estados Unidos, China, até riscos impostos pelo clima. Como você informa hoje na sua coluna no Globo. Vamos falar sobre isso?
3: É um ano de muitas complicações e que a cada momento fica mais complicado. Agrega-se uma complexidade a um ano já difícil, né? Esse é o ponto. Ele não para de piorar esse ano de 2026. Agora, tem uma declaração hoje de manhã interessante, Milton, que eu queria trazer aqui para os nossos ouvintes, do porta-voz do comércio da Comissão Europeia sobre o veto da exportação de carne, Olof Gil. Eu não sei se vocês já deram aí, mas ele disse que o Brasil tem que assumir suas responsabilidades, que tem capacidade e conhecimento para cumprir as exigências da União Europeia. Então é isso, o Brasil pode até setembro reverter isso se conseguir provar que não usa esse antimicrobiano na engorda do gado. O problema não é usar como tratamento, mas usar como forma de em larga escala para engordar mais rapidamente o gado. Essa é uma complicação, mas tem outras. Ontem eu falei com o José Marengo, que é coordenador do CEMADEM, excelente cientista, e eu perguntei para ele assim, olha, é certo que vai ter o El Niño muito forte? Ele disse o seguinte, é certo que vai ter El Niño, porque as águas do Pacífico já estão esquentando. Ele falou que El Niño já está por aí fazendo travessuras. As águas do Pacífico produzem eventos climáticos em países dessa região. Então, vai ter ondas de calor em pleno inverno, podem afetar algumas culturas, chuvas demais no sul, como se sabe, e seca no norte e incêndio no Pantanal. Então, assim, é um ano do ponto de vista climático que pode ter um cenário muito ruim e impactando impactando a produção, a safra, a próxima safra. Isso é uma das complicações. E a outra complicação é a guerra do Irã, que era para ser curta e agora já está sendo definido pelos especialistas como choque de oferta prolongado. Choque de oferta, eles usam essa expressão, é quando você tem uma crise, que reduz a oferta de determinados produtos. E aí o choque de oferta, ele afeta principalmente a energia, mas não só a energia. E isso aumenta preço. Então, tudo isso aumenta preço. A guerra, os conflitos, as tarifas, vários problemas que pioram a economia, e o El Niño principalmente. E até a gente perguntou lá no blog para dois economistas.

0: Se, por exemplo, André Brás e o Sérgio Valle, se o fato de criar essa barreira contra a carne brasileira na Europa, né, e também tem barreira à carne brasileira na China, se vai ter mais carne, mais oferta de carne aqui no Brasil e isso reduzindo o preço. O que eles disseram é que esse efeito positivo pode até ocorrer, mas vai ser mais fraco. Deve haver aumento da oferta, pode ser que o preço caia no segundo semestre, mas parte dessa melhoria do preço da carne seria neutralizada exatamente pelos impactos do El Niño, né? Então, veja que é um ano que realmente, quando você olha assim, só tem complicação nesse cenário, Cássia.
1: Inclusive, você chama atenção aqui na sua coluna, trazendo a voz de especialistas, Miriam, de que esse conflito no Irã está fazendo com que a gente tenha algo que há muito não se via, um choque de oferta em grande escala.
0: Pois é, que a gente sempre fala, esse é uma coisa que os economistas e os cientistas políticos, no caso, era o Carlos Frederico, professor da PUC, ele estava dizendo, ele usou essa expressão, e essa expressão é meio, significa muito entre os especialistas. Choque de oferta prolongado significa que todos os preços serão afetados e haverá falta de suprimento. E isso é pior do que o preço subir, é faltar o produto. E ele faz aí uma lista de vários produtos que passam pelo Estreito de Hormuz. Então, não é só esses. Não é só o combustível, como a gente fala, né? Mas vários outros. E o professor Carlos Federico fala assim: ó, cerca de 20 a 25% do petróleo mundial, 15% dos grãos, 25% dos fertilizantes e 35% dos químicos e plásticos passam pelo Estreito de Hormuz. É isso aí que é a oferta prolongada de escala sistêmica, ou seja, afeta toda a economia por causa disso. Então, a guerra do Irã, o El Niño, as tarifas contra os produtos brasileiros, as restrições para venda, para exportações brasileiras para a Europa e para a China, produzem uma confusão, um ano muito difícil. Mas a preocupação maior, claro, é que o El Niño pode provocar em relação à vida humana. Porque enchentes no sul, queimadas, seca no norte. Tudo isso é um cenário muito assustador. O Brasil tem que ficar atento, principalmente para atenuar qualquer efeito, qualquer consequência disso no país mesmo, como um todo, para a sua população.
2: Muito obrigado, Miriam, pela sua análise. Um bom dia.
0: Bom dia.
1: Bom dia.
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quarta-feira, 9 de junho de 2026. A ameaça de elevação tarifária dos Estados Unidos provocou uma corrida de empresários brasileiros para antecipar os embarques de mercadorias para o mercado americano. Os setores de máquinas, calçados e pescados tentam agilizar o envio das cargas para evitar o prazo de 15 de julho, quando pode entrar em vigor a sobretaxa de 25%. Representantes dos segmentos afetados pretendem participar de uma audiência pública em Washington no início de julho para contestar os termos da taxação. O presidente do Senado, Davi Alcolumbre, deve reunir os líderes partidários hoje para definir o calendário de tramitação da proposta de emenda à Constituição que extingue a escala de trabalho 6x1. O texto aprovado pela Câmara dos Deputados aguarda despacho formal há mais de 10 dias. A Justiça Federal do Ceará suspendeu a homologação do mega leilão de energia realizado pelo governo federal em março. A decisão vale até o julgamento de uma ação sobre o certame no Distrito Federal. A Agência Nacional de Energia Elétrica confirmaria hoje o resultado da maior parte da contratação. A ação foi movida pela Federação das Indústrias do Estado do Ceará, que questiona a suposta concorrência reduzida, entre outros pontos. Os governos de Rússia e Belarus confirmaram que estão sempre prontos para usar todos os meios disponíveis, incluindo armas nucleares, para garantir a segurança.

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3: 7h35.
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5: Um chefe de investigadores da Polícia Civil está entre presos de uma operação que está em andamento neste momento em São Paulo. Tem como alvo infiltrados do PCC. Para atualizar essas informações para nós, trazer o que nós já temos aqui, Guilherme Gimenez. Bom dia, mais uma vez.
6: Bom dia, Milton. Isso mesmo. A operação do Ministério Público de São Paulo prendeu nesta terça-feira um chefe de investigadores da Polícia Civil, um ex-policial civil e um estagiário do próprio MP, suspeitos de serem infiltrados do PCC. As informações são do portal G1. Segundo as investigações, eles estariam envolvidos em um plano para matar um promotor do GAECO, do MP, e em um esquema de extorsão de investigados. Além dos 3 mandados de prisão temporária, há 10 de busca e apreensão nas cidades de Campinas e Cardoso, no interior de São Paulo, incluindo contra um policial penal. Participam da operação as corregedorias da Polícia Civil e da Polícia Penal e a Comissão de Prerrogativas da OAB. O chefe de investigadores preso atuava na Delegacia de Investigação sobre Entorpecentes de Campinas. O ex-estagiário, que hoje é advogado, trabalhava em uma promotoria criminal do MP de Campinas e o ex-policial civil preso o teria ajudado. Nos últimos meses, as investigações do GAECO indicaram que, uma semana antes da deflagração da Operação Pronta Resposta, um dos principais acusados, responsável direto pela execução do plano para matar o promotor de justiça do GAECO, se reuniu com o chefe dos investigadores da DIZI de Campinas. No material apreendido, foram localizados vídeos que mostram um encontro realizado entre os investigados, justamente às vésperas da deflagração da operação, que viria a frustrar o suposto atentado contra o membro do Ministério Público. O GAECO investiga as informações privilegiadas e sensíveis que teriam sido repassadas ao criminoso pelo investigador de polícia, Milton.
5: Muito obrigado, Guilherme Gimenez. Portanto, um chefe de investigadores da Polícia Civil, um ex-estagiário, agora já advogado, mas que na época no Ministério Público atuava como estagiário, aí conseguiu ter acesso a bancos de dados, e um ex-policial, são os 3 presos nesse momento, nesta operação da polícia. Nomes ainda a serem divulgados, alguns detalhes vão ser mantidos em sigilo, no entanto, assim que tivermos outras informações, atualizaremos para você. 7h38.
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5: Leonardo Dai, muito bom dia para você.
7: Tudo bem, Milton? Bom dia a você, bom dia, Cássia, bom dia ao ouvinte do Jornal da CBN.
5: E agora, já no País da Copa?
7: Já no País da Copa, aqui são 6 horas e 39 minutos da manhã, começando a manhãzinha aqui em Morristown, pertinho de East Rutherford, onde a seleção vai estrear, né, no sábado contra a seleção do Marrocos, aqui no estado de Nova Jersey, pertinho também de Nova York, mas tecnicamente aqui em Morristown, que é a cidade onde fica o centro de treinamento da seleção brasileira durante boa parte dessa Copa do Mundo.
5: Aliás.

0: Eu falo aqui, né, já na terra da Copa, é sempre bom deixar bem claro em que ponto da terra da Copa, porque a terra é muito grande neste momento, não só nos Estados Unidos, mas com o Canadá e México.
1: Três terras da Copa.
0: Exatamente, então foi bom você pontuar exatamente onde você está, muito próximo desta seleção brasileira, que será alvo, claro, dessa nossa cobertura aqui na CBN.
2: Sem dúvida, sem dúvida. Daqui a pouquinho tem treino, inclusive, né, às 11 horas da manhã aqui no horário local, meio-dia no horário de Brasília. A seleção faz mais um treino que começa a desenhar a escalação para o jogo de sábado contra a seleção do Marrocos, né? Um treino que começa a integrar o grupo também o Ederson, jogador de meio-campo que foi convocado para o lugar do Wesley, né, lateral direito, que acabou cortado depois do amistoso contra o Egito. E existe uma expectativa aí ao longo dessa semana de saber se a gente vai ver o Neymar treinando com o grupo, né? O Neymar não vai jogar sábado contra o Marrocos, isso já está posto há muito tempo, né? Mas como a ressonância magnética de ontem, segundo a nota oficial da CBF, ela foi positiva dentro do que estava sendo programado pela comissão técnica, né? O que estava sendo programado pela comissão técnica era que a partir dessa semana o Neymar começaria a treinar. Então, se isso acontecer de fato nesse treino de hoje, se ele aparecer nesses 15 minutinhos que a gente vai poder ver, né, mesmo que seja para aquecer ali com os outros jogadores, já vai ser um sinal muito positivo para o segundo jogo, para o jogo do dia 19 contra a seleção do Haiti na segunda rodada.
1: Agora, Leonardo Daime, me conta uma coisa. Aqui no Brasil, em diferentes cidades, perdão, já está todo mundo no clima da Copa. Tem rua pintada, as pessoas estão comprando camiseta, estão se vestindo aí com o uniforme da seleção. Como que está o clima na cidade em que você está? Você sente também essa energia de Copa do Mundo já presente nos lugares, nas ruas, nas escolas, no trabalho das pessoas? Já dá para perceber que a gente está no ritmo da Copa do Mundo ou ainda não?
2: É muito curioso porque aqui nos Estados Unidos especificamente, a gente consegue perceber um pouco disso em Nova Jersey, também em East Rutherford, onde fica o estádio, o MetLife Stadium, onde o Brasil vai jogar no sábado. Também você tem, né, então só um exemplo, né, quando você está ali entrando em East Rutherford, a caminho do MetLife Stadium, já tem um painel gigante chamando a atenção para os bloqueios de trânsito e para os desvios que vão acontecer ali nos jogos de Copa do Mundo. Aqui em Morristown, bem aqui, né, do outro lado da rua, em relação ao hotel onde a gente está hospedado, tem um bar ali que está com cartaz ali, anunciando transmissão de jogos da Copa. Aqui na esquina você tem uma farmácia, que é uma farmácia que tudo está escrito em inglês e em espanhol também, e essa farmácia está assim abarrotada de produto da Copa do Mundo, bandeirinha das seleções, produtos oficiais licenciados. Então aqui sim, muito diferente daquilo que a gente vê quando a gente está em Nova York de fato, né? Por exemplo, descemos ali no aeroporto, né, no JFK em Nova York, não parece que vai ter um evento do porte de uma Copa do Mundo. Diga-se de passagem, eu fui ali, entre aspas, sorteado para ter aquela conversa mais longa com o pessoal da imigração. Fiquei ali uma horinha na salinha da imigração sendo entrevistado, falando da minha vida, de onde eu venho, quem eu sou e tal, para conseguir entrar nos Estados Unidos. E você explica o que você está fazendo nos Estados Unidos, né? Ou seja, cobrindo uma Copa do Mundo. E a sensação que passa é que não seria muito diferente se eu estivesse falando que eu estou indo, não sei, para uma feira de exposição de, sei lá, de medicamentos, para dar um exemplo aleatório aqui. Você vai cobrir a Copa do Mundo? Tá bom, tá, você está vindo cobrir um evento internacional, mas é tanta coisa acontecendo, é tanta gente entrando, que parece que é mais um evento só na rotina ali de Nova York. E no mais, aí aqui sim, em Morristown, aí você já tem um direcionamento maior para a Copa do Mundo.
0: E é possível já identificar presença de torcidas, o que é muito comum quando se vai para as sedes da Copa do Mundo, e que as torcidas andam juntas, as pessoas vão todas vestidas com a camisa da sua seleção. Esse clima, ele é perceptível ou ainda não aconteceu? Até porque, vamos lembrar, a competição começa mesmo agora, nessa quinta-feira.
2: Sabe um lugar onde eu percebi isso, Milton? Lá na salinha da imigração, no aeroporto. Do meu lado ali estavam duas mulheres com cachecol do Paraguai ali chegando para torcer. No aeroporto você percebe isso muito claramente, né? Assim, gente chegando de todo lugar. A gente fez escala na Colômbia, né, para vir para cá. Também ali na escala, muita gente indo para os Estados Unidos. Então vi torcida do Equador.

0: Salvador, vi torcida do Brasil, né, outros brasileiros indo também. Então, no aeroporto, sim. Aqui nas ruas de Morristown e de Nova Jersey, que eu andei um pouquinho, e de East Rutherford, né, que eu andei um pouquinho, o que a gente vê mais nesse momento ainda é imprensa, né, mais imprensa do que torcida. Então, lá no MetLife Stadium, por exemplo, todo mundo indo retirar sua credencial. Então, vi a RAI da Itália, vi gente de países africanos, vi gente de mídias latino-americanas também, aqui de outros países da América Latina, enfim. E nas ruas, o que a gente vê de torcida mesmo aqui, desde ontem, é a torcida do New York Knicks, né? Porque está rolando a série das finais da NBA. Ontem os Knicks tinham a chance de abrir 3 a 0 na melhor de 7, jogando em casa, eles perderam, né? Então está 2 a 1 agora a final contra o San Antonio Spurs. Os Knicks não vencem o título desde os anos 70, então você tropeça em torcedor do Knicks em tudo quanto é canto aqui pelas ruas. Torcida de Copa do Mundo, ainda um pouquinho menos, mas certamente isso vai crescer. E aí é sempre bom lembrar, né? Morristown, que é a cidade onde a gente está, não tem jogo de Copa aqui, né? Os jogos são em East Rutherford, que é perto, mas não é exatamente nessa cidade, que é a cidade onde fica o MetLife Stadium em Nova Jersey.
1: E a bola começa a rolar na próxima quinta-feira.
0: Quinta-feira, 4 horas da tarde, no horário de Brasília, né? Tem México e África do Sul. A gente vai ter esse jogo de abertura no México, né? Vai ser o jogo de abertura é no Estádio Azteca, na cidade do México, né? Mas já tem Copa na quinta-feira no Canadá também. Sexta-feira tem a estreia da seleção dos Estados Unidos contra o Paraguai. Aí a Copa se espalha. No MetLife Stadium, que é o estádio da final da Copa, né? O primeiro jogo vai ser o jogo do Brasil, sábado contra o Marrocos, às 19 horas no horário de Brasília. E me chama atenção, ainda nesse aspecto de clima de Copa do Mundo, né, a cobertura de televisão aqui, tanto os canais abertos quanto os canais segmentados fechados, dando muita atenção para os jogos da Copa do Mundo e trazendo informação o tempo todo e falando sobre a vida da cidade, né, de como ela vai se transformar, das cidades, como é que elas vão se transformar durante os jogos de Copa do Mundo. Então a imprensa está apostando muito nessa cobertura de Copa do Mundo. Não dá para a gente dizer que as pessoas não sabem que vai ter uma Copa do Mundo aqui. Acho até que quem é muito desligado em futebol e quem tem zero interesse em Copa do Mundo vai esbarrar em algum momento com alguma ação de patrocinador, com alguma cobertura de televisão, com alguma reportagem, falando sobre a Copa do Mundo que vai rolar por aqui.
2: Jogo de abertura que terá a nossa transmissão aqui na CBN.
0: Exatamente, a partir das 2 horas da tarde, 2 horas antes do jogo, nessa aí de sentir clima da Copa do Mundo, eu vou lá para Times Square, em Nova York, e ver como é que vai estar como é que o pessoal vai estar acompanhando esse primeiro jogo da Copa no coração ali de Nova York, nesse início de mais de 100 jogos que a gente vai ter de Copa do Mundo.
2: Muito obrigado, Dai. Boa cobertura.
0: Valeu, até mais.
1: Até mais.
2: Dá e volta durante toda a programação da CBN, sempre tendo atualização, aliás, como toda a equipe de esportes aqui da CBN, o Futebol Globo CBN. E não só fará o jogo de abertura, mas trará as principais transmissões, acompanhando a seleção brasileira. E tudo isso você terá conosco aqui no Jornal da CBN também.

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1: 7h48.
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4: 7h50.
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7: De volta com você, ouvinte CBN, falando agora da zona norte do Recife, trânsito intenso em toda a extensão da Avenida Parnamirim. Lentidão essa que segue para a Avenida Rui Barbosa, desde o Parque da Jaqueira até as imediações do cruzamento com a Rua Cardeal Arco Verde. Para você que nessa manhã de segunda-feira segue do bairro do Parnamirim em direção ao bairro da Imbiribeira, a melhor opção é pegar a Rua Real da Torre, seguindo pelo túnel da Abolição e mais à frente pelo bairro de Afogados. 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Daqui a pouco eu volto com mais informação de trânsito para você aqui na Rádio que Toca a Notícia. Ayrton Vasconcelos, para a CBN Recife.
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16: O Recife vai celebrar duas das maiores paixões dos brasileiros, o São João e o futebol, em um evento especial marcado para o dia 12 de junho no bairro do Recife. Com o tema Rua do Frevo, onde o futebol encontra o forró, a iniciativa reunirá atrações culturais, recreativas e esportivas das 11 da manhã às 5 da tarde, na Rua Barão Rodrigues Mendes. A ação é promovida pelo Gabinete do Centro do Recife, em parceria com o Passo do Frevo e as Secretarias Municipais de Esportes, Turismo e Lazer. A proposta busca integrar o universo

0: esportiva ao espaço urbano, fortalecendo o sentimento de pertencimento e valorizando a identidade cultural da cidade. A programação completa você acompanha no portal cbnrecife.com.
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3: Os usuários do ramal Camaragibe e do metrô do Recife passaram a enfrentar um aumento no intervalo entre os trens, que saiu de 25 para até 40 minutos. A mudança ocorre devido a uma obra de reestruturação dos trilhos no trecho entre a estação rodoviária e a estação Camaragibe, que está operando em via singela, quando um único trilho é utilizado para os dois sentidos de circulação. De acordo com a Companhia Brasileira de Trens Urbanos, a CBTU, a intervenção tem prazo estimado de até 6 meses, mas pode ser concluída antes. A obra prevê a substituição completa dos dormentes, estruturas de concreto responsáveis por sustentar os trilhos e absorver o impacto das composições, que podem ultrapassar 100 toneladas. Segundo a companhia, muitos desses componentes estão desgastados e apresentam fissuras, o que compromete a segurança e a eficiência do sistema. Apesar dos transtornos temporários, a expectativa é de melhoria significativa na operação do metrô após a conclusão da reforma. Atualmente, os trens trafegam a uma velocidade média de 26 km, mas a previsão é que esse número dobre com a modernização da via. Enquanto isso, passageiros relatam superlotação, principalmente nos horários de pico. A obra tem custo estimado em 59,8 milhões de reais e está sendo executada por uma empresa terceirizada.
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2: Bom dia para você, Marcelo.
3: Bom dia, Milton. Bom dia, Cássia. Bom dia, ouvintes.
4: Bom dia, Marcelo.
2: O Eduardo é de Uberlândia. Começou uma aplicação em VGBL em setembro de 2021, com o objetivo de organizar a sucessão patrimonial. Com relação à tabela regressiva do imposto de renda do VGBL, qual será a data a ser considerada num eventual resgate?

0: é a data do início da aplicação, setembro de 21, ou a data de cada aporte que eu fizer?
1: Olha, Eduardo, é a data de cada aporte. Para entender como isso funciona, as aplicações no VGBL vão para os herdeiros sem passar pelo inventário e, mais importante ainda, sem a incidência do ITCMD, que é o Imposto de Transmissão e Doação. Por isso que o VGBL é muito usado como instrumento de sucessão patrimonial, para você deixar passar os bens para os seus herdeiros. Já a tributação do VGBL incide só sobre os rendimentos e só no resgate, que também é uma vantagem. E para quem escolhe a tabela regressiva, como o seu caso, o imposto é de 10% na fonte se o saque for feito depois de 10 anos. Só que esse prazo conta a partir de cada aplicação. O que você investiu lá em setembro de 2021 vai ficar com imposto de 10% em setembro de 2031. As aplicações que você fizer hoje vão ser só em 2036, né, depois de 10 anos. Se sacar antes de 2 anos, o imposto é de 35%, é muito maior do que uma aplicação de renda fixa normal. Além disso, o IOF, que tem o VGBL tem o IOF, que é um outro imposto. Esse IOF é de 5% para aportes anuais acima de R$600 mil. E mais um detalhe, os herdeiros recebem os investimentos no VGBL em dinheiro, né? Os valores são resgatados, o imposto é cobrado de acordo com a tabela regressiva do imposto exclusivo na fonte, conforme a data da aplicação de cada aplicação. Então, em resumo, o VGBL é uma boa alternativa para a sucessão patrimonial, mas tem esses detalhes dos impostos que merecem ser levados em consideração.
0: Muito obrigado e um bom dia para você, Marcelo.
1: Bom dia, um abraço e até a próxima.
2: Até a próxima.
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0: terça-feira, 9 de junho de 2026. Presidente do Senado, Davi Alcolumbre, deve reunir os líderes partidários hoje para definir o calendário de tramitação da proposta de emenda à Constituição, que acaba com a escala de trabalho 6-1. O texto, aprovado pela Câmara dos Deputados, aguarda despacho formal há mais de 10 dias. Palácio do Planalto e senadores aliados pressionam por celeridade na votação por causa do potencial impacto eleitoral da medida. Davi Alcolumbre já disse que o Senado promoverá discussões amplas nas comissões técnicas antes de enviar a matéria ao plenário. O ministro da Fazenda, Daíldo Durigan, anunciou que vai liberar o acesso a documentos sobre registros de casas de apostas no país. Ele também disse que a pasta fará uma força-tarefa com a Controladoria Geral da União para agilizar os trâmites. O governo havia decidido impor sigilo a processos que tratam da autorização para o funcionamento das bets no Brasil. Em alguns casos, o período chegava a um século. A Mega Sena pode pagar hoje um prêmio de 3,5 milhões de reais para quem acertar as 6 dezenas do concurso 3.016. Sorteio ocorre às 9 da noite. O bilhete simples custa R$ 6. As apostas podem ser realizadas pela internet, no site da Caixa Econômica Federal ou em qualquer lotérica do país. No horário de Brasília, 8:03.
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4: 8:04.
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6: Muito bom dia a você que chega à terceira hora do Jornal da CBN. Aqui no Recife, temperatura subindo, agora 26 graus, sensação de 22. A maré também está subindo, chega ao ponto mais alto, 1,94 metros, às 10h40 da manhã. E para você que está no trânsito, muita paciência, trânsito intenso em praticamente boa parte da capital pernambucana, são mais de 247 quilômetros congestionados.
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1: Muito bom dia a você que escolheu ficar mais bem informado ouvindo o Jornal da CBN na manhã desta terça-feira, 9 de junho de 2026.
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0: Muito bom dia para você, Malu Gaspar.
1: Bom dia, Milton. Bom dia para Cássia. Bom dia para todo mundo que está aqui com a gente na CBN.
2: Bom dia, Malu.
0: O presidente do Tribunal Superior Eleitoral, Cássio Nunes Marques, suspendeu uma pesquisa que mostrava a queda nas intenções de voto do Flávio Bolsonaro. Pesquisa do Instituto Atlas Intel foi feita logo depois do vazamento dos áudios entre Flávio Bolsonaro e Daniel Vorcaro. Uma decisão tomada, porque há discussões sobre inconsistência metodológica do ponto de vista dos pesquisadores, etc., mas que deixa todos os institutos de pesquisa em alerta.
1: Muito, em grande alerta, Milton, por uma coisa bem importante que eu acho que vale a gente apontar aqui para o nosso ouvinte, que é o seguinte: essa decisão do Nunes Marques, ela suspende uma pesquisa que já foi divulgada, já teve seus efeitos, não tem mais o que falar a respeito dela. Então, de início se pensou, poxa, tudo bem, vai, a pesquisa já foi divulgada, eu já ouvi algumas pessoas falando isso. Mas lendo com atenção a decisão, tem um ponto lá que chama muita atenção, para além de todo o resto, que é o seguinte: além de dizer, de questionar, né, acatar os documentos, além de acatar os argumentos da defesa do Flávio Bolsonaro, em que se questiona a metodologia da pesquisa, eles questionam, por exemplo, o fato de terem sido usadas palavras como escândalo, fraude financeira, nas perguntas sobre o impacto do caso do Vorcaro sobre a candidatura do Flávio. Eles também reclamam sobre o áudio, a exibição de um áudio que foi exibido no final do questionário, que é o áudio que o Flávio Bolsonaro fala com Daniel Vorcaro, e tudo isso foi aceito pelo Cássio Nunes. Mas além de aceitar tudo isso, o Cássio Nunes Marques usa o fato de o Andrei Roman, que é o chefe da Atlas Intel, que fez a pesquisa, ter dado uma entrevista à CNN Brasil logo após, interpretando os dados. Ele diz que nessa entrevista, como o Roman disse, que o caso era uma dificuldade, era ruim para a imagem do Flávio Bolsonaro, além de ter dito que revelava fatos graves e que poderiam comprometer a viabilidade da candidatura, o Roman externou um juízo valorativo sobre esse potencial de desgaste e que isso seria um indício do viés político da pesquisa. Isso preocupou muito os institutos de pesquisa e deve preocupar a gente também, porque ele foi, além de discutir o caso técnico, o caso da metodologia, como que foi feita a pesquisa, se ela foi feita da forma correta, ou se ela levou, induziu alguém a querer mudar de voto, mudar de opinião, ele está discutindo uma coisa que aconteceu depois que a pesquisa foi feita. Isso não tem nada a ver com a forma como as pessoas responderam à pesquisa. E mais, hoje em dia é muito comum, né, que os presidentes de instituto de pesquisa, representantes dos institutos de pesquisa, interpretem os resultados, expliquem como esses resultados foram aferidos, como se fez a pesquisa, para que a gente possa entender do que se trata. O que ele está dizendo aqui é que é essa interpretação que levou, segundo ele, teria levado a um juízo valorativo, ela comprometeu a imparcialidade da pesquisa. Ele está botando uma coisa na frente da outra. E isso pode estabelecer um padrão preocupante, né? Porque se você diz que não pode dar entrevista depois de fazer uma pesquisa, você também abre espaço para cada um interpretar aquela pesquisa como quiser, né? E quando você vê a entrevista, eu fui ver a entrevista em questão, né? Porque o Cássio Nunes levou em consideração essa entrevista como ponto para ele tomar a decisão. A entrevista tem 30 minutos, ela está disponível na internet, e o representante do

0: Instituto de Pesquisa, ele fala variadas coisas. Ele fala que o caso era ruim para o Flávio Bolsonaro, que é uma coisa óbvia, qualquer eu que não fiz pesquisa nenhuma, posso dizer que o caso do áudio foi problemático para a imagem dele. Mas ele também diz que, segundo a pesquisa, o áudio não repercutiu de forma tão negativa no eleitorado bolsonarista, que a tese de que ele estava pedindo dinheiro privado para o filme sobre o Jair Bolsonaro era uma tese que tinha emplacado. Então é uma análise, né? Mas para o ministro Cássio Nunes Marques, isso constitui um problema. E isso deixou todo mundo muito preocupado, porque já existe uma discussão hoje sobre se essa decisão representa censura ou não. Agora, se a decisão sobre a pesquisa representa censura ou não, pode até ser uma discussão. Eu acho que representa, tá? Mas, indiscutivelmente, você dizer que o sujeito não pode dar entrevista depois sobre o trabalho que ele fez, isso sim seria uma censura, uma forma de censura que poderia estabelecer um padrão muito preocupante e polêmico durante o processo eleitoral.
1: Agora, Malu, essa liminar do Nunes Marques suspendendo a pesquisa vai ser julgada hoje no plenário do TSE. Tem alguma expectativa em relação ao que pode sair desse julgamento?
0: Olha, Cássia, é difícil dizer, porque você tem ali um TSE mais ou menos dividido, mas eu acredito que essa situação da censura deve repercutir muito mal, pelo menos entre os ministros que foram indicados pelo presidente Lula, né? Você tem ali dois ministros indicados pelo Bolsonaro, que são o Cássio Nunes Marques e o André Mendonça, um terceiro ministro do STF, que está compondo o Tribunal Superior Eleitoral, que é o Dias Toffoli, que ninguém nunca sabe direito para onde que ele vai, mas considerando que está crescendo essa discussão sobre censura, isso deve pesar. E você tem outros ministros, a Estela Aranha, que foi indicado pelo governo Lula, você tem o Floriano Azevedo, que foi indicado pelo governo Lula. Então, acredito que vai ser bastante polêmico isso no plenário. É um teste importante para o Cássio Nunes Marques, no momento em que o TSE está sendo desafiado pelo Supremo em outras decisões, como, por exemplo, a situação aqui do Rio de Janeiro, né? O TSE e o STF entraram em colisão direta por conta da decisão sobre fazer ou não uma eleição, até hoje o STF não decidiu. Então é um momento bastante delicado em que essa decisão vai funcionar até como um teste de força para o Cássio Nunes Marques dentro do TSE, para a gente saber até que ponto as decisões dele devem ser seguidas, como é que elas vão ser tratadas pelos outros colegas ali no colegiado. E é, afinal, a primeira decisão relevante sobre como vai funcionar essa eleição de 2026. Eu acho que essa é uma questão muito séria que merece nossa atenção.
2: Perfeito. Bom, o fato é que a primeira coisa que aconteceu assim que Cássio Nunes Marques tomou essa decisão é que ele deu um destaque para essa pesquisa que muita gente não tinha destacado ainda, né? Passou a ser noticiado em todos os lugares essa queda do Flávio Bolsonaro.
0: Exatamente, Milton. Inclusive, eu ouvi de alguns chefes de Instituto de Pesquisa com que eu conversei ontem. Bom, se ele queria que essa pesquisa fosse desmoralizada, ele conseguiu o contrário, né? Passou todo mundo a defender uma pesquisa que era mais uma pesquisa,
2: né? Também lembrando que logo depois dessa, saíram outras pesquisas e mostraram a mesma tendência, né? De uma queda naquele momento.
0: Muito parecidas, em todo mundo falando, em escândalo, em fraude financeira, né? Porque uma das questões que a campanha do Flávio Bolsonaro questiona, uma das coisas que eles dizem é que como é que você já induz na questão falando que é um escândalo, que é uma fraude financeira? Mas é para chamar do quê? Era para chamar esse caso do Master de quê? Entendeu? O caso Master, assim, tudo bem, mas eu acho que é subestimar um pouco também a inteligência do eleitor você querer estabelecer um critério desse tipo, assim, tão restrito, porque isso permite subjetivididades que vão lá. Hoje é essa pesquisa do Flávio Bolsonaro, daqui a pouco pode ser uma pesquisa sobre o Lula, e aí a campanha do Flávio Bolsonaro vai achar bom ou ruim? Isso é perigoso, até me espanta que um campo político que fala tanto em liberdade de expressão queira censurar uma pesquisa que inclusive já foi divulgada, né? O que acontece, né? Você vai censurar uma coisa que já foi constatada? Então, eu acho isso. Você pode discutir o método da pesquisa, você pode estabelecer que pesquisas não podem fazer juízo de valor, desde que XYZ, tudo isso é meio polêmico, mas pode se discutir. Agora, querer proibir divulgação, eu acho muito. É um tiro no pé para a campanha Bolsonaro.

0: audiência também.
1: Muito obrigado e um bom dia para você. Até mais.
0: Um abraço, gente. Bom trabalho.
2: Até mais, Malu. 8h15.
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1: 8h17.
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5: Eri Santos.
6: O Náutico entra em campo nesta terça-feira pela 12ª rodada da Série B do Campeonato Brasileiro. O Timbu vai enfrentar o Fortaleza às 7 da noite no Estádio dos Aflitos em um confronto direto na parte de cima da tabela. O técnico Hélio dos Anjos teve problemas para montar a equipe. O volante Luiz Felipe está suspenso internamente após um episódio disciplinar envolvendo um atleta das categorias de base. Além dele, Vitor Andrade cumpre suspensão pelo terceiro cartão amarelo e Vitinho não faz mais parte do elenco. A boa notícia é o retorno de Wenderson, que volta ao meio-campo após cumprir suspensão no clássico contra o Sport. Fora de campo, o Ministério Público de Pernambuco determinou a proibição da presença da torcida uniformizada do Fortaleza no Estádio dos Aflitos e também no perímetro de segurança da partida. E o Sport segue em preparação para enfrentar o Athletic amanhã, às 9 da noite, na Ilha do Retiro, também pela Série B. O técnico Márcio Goiano ganhou uma opção para o meio-campo. Recuperado, Fábio Matheus treinou entre os titulares e pode aparecer na equipe principal. O Leão terá desfalques importantes. Zé Lucas e Iago Felipe estão suspensos, enquanto Cleison segue em recuperação de lesão muscular. E Yuri Castilho também está fora da partida. Vice-líder da Série B com 22 pontos, o Sport pode reassumir a liderança da competição caso vença a equipe mineira. E no Santa Cruz, o ambiente voltou à normalidade após o protesto dos jogadores no último fim de semana por conta dos salários atrasados. O elenco se reapresentou normalmente nesta segunda-feira e iniciou a preparação para enfrentar o Brusque domingo às 11 da manhã em Santa Catarina. O tricolor ocupa a 11ª colocação da Série C com 12 pontos e encara um adversário que está na vice-liderança da competição. Uma vitória pode aproximar a equipe coral da zona de classificação. Durante a reapresentação, os integrantes da principal torcida organizada estiveram no Arruda ontem para cobrar explicações sobre a situação financeira do clube e conversar com os atletas corais. Apesar da invasão, o movimento da torcida foi considerado como pacífico.
7: Agora no Recife, 8h23, detalhando para você uma informação que Eri Santos acabou de falar no toque de primeira. A Justiça de Pernambuco acatou o pedido de tutela de urgência do Ministério Público para proibir a presença da torcida uniformizada do Fortaleza no Estádio dos Aflitos. Isso hoje, para acompanhar a partida entre Náutico e Fortaleza, que é válida pela 12ª rodada da Série B do Campeonato Brasileiro. Essa decisão vale tanto para a parte interna do estádio quanto para o chamado perímetro de segurança. E de acordo com essa decisão, ela está baseada em um histórico recente de descumprimento de diretrizes de deslocamento e segurança fixadas pela polícia pernambucana em relação

0: relação à uniformizada do Fortaleza. Essa é uma informação que detalharemos melhor ao longo da programação. E lembrando que o jogo é às 7 da noite, mas a jornada esportiva do nosso time de craques começa às 6h30. E é claro, você não pode perder.
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7: Uma agente de saúde foi encontrada morta na zona rural de Tamandaré, na Mata Sul de Pernambuco. Silvanice Batista da Silva, de 47 anos, foi localizada no quintal da própria residência no Engenho Brejo 2, com sinais de violência, incluindo golpes de faca na região do pescoço. O caso está sendo investigado pela Delegacia de Palmares. De acordo com a Polícia Militar, o companheiro da vítima foi conduzido à delegacia para prestar esclarecimentos após não ser encontrado inicialmente no local do crime. Ele foi ouvido pelas autoridades e liberado em seguida. Até o momento, não há confirmação sobre a motivação do crime, nem se o caso será tratado como feminicídio. Em nota, a Polícia Civil de Pernambuco informou que instaurou o inquérito policial e que as diligências seguem em andamento para o esclarecimento completo dos fatos. Até a última atualização, ninguém havia sido preso.

0: se você ainda não ouviu, o Expresso CBN desta terça já está disponível no seu tocador de podcasts preferido. E destaca: presidente nacional do PT rechaça fala de ministro de que Lula terá palanque duplo em Pernambuco. Sem comentar a declaração, governadora Raquel Lira disse que existe confiança de ambos os lados.
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economia da Folha traz novas estratégias para o polo de confecções, tributação, defesa comercial e atualização dos dados da cadeia produtiva. Serão os três pilares de estratégia que o polo de confecções de Pernambuco pretende adotar para reduzir os impactos da chamada taxa da blusinha. A definição ocorreu ontem, durante a primeira reunião do grupo de trabalho criado pelo governo do estado.

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1: O ramal Camaragibe do metrô do Recife começou a funcionar em via singela na manhã de ontem. Isso significa que os trens passam a utilizar apenas uma via nos dois sentidos, que, segundo a Companhia Brasileira de Trens Urbanos, vai causar, ou está causando já, um aumento no tempo de espera nas estações.

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0: terça-feira, 9 de junho de 2026. O governador em exercício do Rio de Janeiro, desembargador Ricardo Couto, afirmou que há expectativa de recuperar mais de R$1 bilhão dos recursos que o Rio Previdência investiu no Banco Master. No total, o Fundo de Previdência dos Servidores Públicos do Estado aplicou mais de R$3 bilhões na instituição financeira. Ricardo Couto também disse que o governo já adotou medidas judiciais para buscar o ressarcimento dos valores e que parte dos recursos está bloqueada como garantia para eventual indenização. A indústria brasileira registrou um salto incomum no envio de produtos aos Estados Unidos antes das novas taxas sugeridas pelo governo de Donald Trump. Em abril, as vendas mensais de máquinas e equipamentos alcançaram o maior valor em um ano e meio. No mesmo período, as exportações do mercado de calçado subiram mais de 40%. Já o volume de embarques na indústria química apresentou, em março, o maior patamar desde o início de 2025. O árbitro brasileiro Wilton Pereira Sampaio vai apitar o jogo de abertura da Copa do Mundo. A partida entre México e África do Sul será disputada na quinta-feira, às 16h, no horário de Brasília, na Cidade do México. Os dois assistentes também são brasileiros, Bruno Pires e Bruno Bochilha. No horário de Brasília, 8h32.
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1: 8:33.
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2: Fique atento que daqui a pouquinho nós vamos falar aqui um pouco mais sobre a suspensão temporária da vacina da dengue. Importante para você ficar conosco aqui até tirar suas dúvidas. Fique agora, antes, com o PicPay Bank. A Renata Flores tem aí as informações.
3: Bom dia, Milton. Bom dia, Cássia. Olá para você ligado aqui na CBN. Ontem foi o último dia dos pagamentos da segunda parcela do 13º salário para aposentados e pensionistas do INSS. No total, mais de 35 milhões de beneficiários receberam o adiantamento. Essa é uma prática realizada pelo governo federal como forma de injetar dinheiro na economia e de garantir a segurança financeira para aposentados e pensionistas. Mas a pergunta que fica é: como fazer bom uso desse dinheiro? Olha, normalmente, quando um dinheiro extra cai na nossa conta, primeiro a gente paga as dívidas.

0: ter uma visão melhor do seu planejamento financeiro. Meu tempo aqui acabou, mas amanhã tem mais dicas no É da Sua Conta.
1: 8h35 agora. Vamos a Brasília. Felipe Igreja tem informações sobre uma operação que está em andamento nesse momento da Polícia Federal. Felipe.
2: Milton, a Polícia Federal, em ação conjunta com a Corregedoria da Polícia Rodoviária Federal e a Receita Federal, deflagrou hoje as operações Sicários 1 e Sicários 2, com o objetivo de desarticular uma organização criminosa especializada em contrabando de cigarros, importação ilegal de agrotóxicos, falsificação de documentos e placas veiculares, também lavagem de dinheiro e corrupção de servidores públicos. A operação foi deflagrada após ordens judiciais da primeira vara criminal da Justiça Federal de Guaíra, no Paraná. São 44 mandados de prisão preventiva, 14 mandados de prisão temporária, 62 mandados de busca e apreensão e 45 mandados de sequestro e bloqueio de contas bancárias. Essa organização criminosa transnacional, segundo a Receita Federal, ela atuava de forma especializada no contrabando de cigarros e também de agrotóxicos. Durante as apurações, observou-se que integrantes dessa organização estariam envolvidos também em atos de ocultação de patrimônio e também de dissimulação e conversão de valores ilícitos oriundos das suas atividades criminosas para tentar tornar esse dinheiro legal. Foi identificada a participação de um doleiro que teria movimentado quantias superiores a 375 milhões de reais entre 2019 e 2024. Também ele teria movimentado contas em nome de pessoas de empresas de fachada no valor total, portanto, de 375 milhões de reais nesse período. Milton.
1: As informações foram do Felipe Igreja em Brasília, agora que são 8 horas e 37 minutos. Vamos voltar a conversar com você a propósito da decisão que foi adotada em relação à vacina contra a dengue desenvolvida pelo Instituto Butantan. O Ministério da Saúde suspendeu temporariamente, de forma preventiva, a vacinação que vinha sendo feita a partir do momento que surgiram ou foram identificadas reações adversas, consideradas graves pelo sistema de monitoramento. Para conversar conosco sobre esse assunto, nós convidamos doutora Ana Carolina Barreto Bercelli, vice-coordenadora do Departamento Científico de Imunizações da Associação Brasileira de Alergia e Imunologia. Ana Carolina Barreto Bercelli, muito obrigado pela sua gentileza de atender o nosso convite. Um bom dia.
3: Olá, bom dia Milton, bom dia a todos que estão nos ouvindo.
4: Bom dia.
1: Doutora Ana, por que mesmo após todos os testes ainda podem surgir eventos como esses que foram identificados?
3: Então é super importante, né, todo mundo entender que mesmo após aprovação, todos os testes que são feitos da pesquisa clínica, um produto, um medicamento, uma vacina, ele continua em observação ali, em monitoramento por alguns anos, né, nessa fase em que a gente vai utilizar esse medicamento ou essa vacina em uma grande parte da população. E aí que esses eventos mais raros podem aparecer. E aí por isso a importância dessa farmacovigilância, que a gente chama, dessa vigilância e pós-comercialização. Então, isso está previsto já para, né, que pode acontecer e já aconteceu com outros produtos e medicamentos.
4: Agora, doutora, ao mesmo tempo em que nós tivemos estas notificações, esses casos de efeitos adversos graves, o ministro da Saúde, Alexandre Padilha, afirmou que ainda não é possível estabelecer um nexo causal direto entre a vacina em dose única, a vacina do Butantan contra a dengue, e as complicações de saúde. Como que a gente fica ao receber estas duas informações que, para leigos, podem parecer conflitantes?
3: Boa colocação, né? Então, o que foi visto agora é o que a gente chama de relação temporal. Foram observados esses casos graves que tem uma coincidência de tempo aí, foi logo depois, né, dias depois aí da vacinação. Mas para comprovar se realmente a vacina causou esses quadros semelhantes à dengue grave, e aí que está sendo necessária essa investigação mais aprofundada para entender melhor quem são essas pessoas que tiveram.

0: dessas reações, do histórico médico dessas pessoas. Possivelmente vai ter que ser realizada alguma investigação laboratorial e de pesquisa até, para entender como que a vacina, que é uma vacina atenuada, que é o vírus enfraquecido da dengue, poderia levar a essas reações de maior gravidade. Então, por isso que agora a gente ainda não pode falar que a vacina, de fato, causou essas reações, né? A gente está com essa observação aí por isso que essa medida de suspensão temporária foi adotada, para que tenha tempo de fazer uma investigação mais detalhada e não deixar a população exposta aí ao risco de novos, né, novos eventos e efeitos colaterais.
1: Considerados os casos de reações que apareceram, as informações que foram divulgadas até agora, quais são os pontos de atenção que a senhora destaca para aqueles que estão aqui nos acompanhando nesse momento e, evidentemente, tem a preocupação da segurança que uma vacina dessas pode ter ou não? Até porque, quando ela surge, a vacina da dengue surge como uma grande esperança para se combater esse tipo de doença aqui no país.
0: Exatamente, né? A gente não pode se esquecer que a gente precisa ainda de uma vacina, de mais vacinas contra a dengue, para que a maior parte da população possa ser protegida. Então, acho que os pontos de atenção que podem, né, deixar o ouvinte mais esclarecido é que quem recebeu esta vacina, a vacina do Butantan, e não teve nenhum efeito colateral grave, já passou o tempo, a vacina ela continua eficaz, está protegido. Então, a eficácia não foi comprometida. A gente está falando mais da questão da segurança. Agora, quem fez uso recente da vacina, em torno até de 21 dias, mais ou menos, vai ficar atento aí caso tenha dor abdominal intensa ou contínua, uma queda de pressão ou sangramento, febre persistente. E aí, se esse uso foi recente, e aí lembrando que a vacina foi aplicada em alguns locais só, especificamente para profissionais de saúde, então aí essas pessoas com alguns desses sintomas devem procurar alguma unidade de saúde para que notifique aí, seja investigado. E a gente tem um outro ponto importante. Lembrar que a vacina que está disponível para os adolescentes no serviço público, que é de 10 a 14 anos, que é uma vacina também contra a dengue, ela é de outro fabricante, que é a Qdenga. Essa vacina, ela continua com as suas recomendações normais, nada mudou, porque ela já demonstrou um perfil de segurança bem adequado e eficácia no Brasil e em outros países também. Acho que esses são os três pontos de atenção mais importantes.
2: Tem algo que me chamou a atenção aqui, que os sintomas graves, né, que apareceram em quem tomou a vacina foram registrados justamente em profissionais da saúde. Então, não houve sintomas graves registrados nas pessoas que participaram dos projetos pilotos em três municípios brasileiros, Botucatu em São Paulo, Maranguape no Ceará e Nova Lima em Minas Gerais, e nem pessoas que receberam fora destes municípios, foram em profissionais de saúde. Isso também é uma informação que pode ser importante nessa investigação do que levou a esses sintomas, né, doutora?
0: Exatamente. E assim, a estratégia inicial, ela é baseada, né, foi focada nos profissionais de saúde pela quantidade de doses disponíveis da vacina naquele momento. Então, o público elegível foi os profissionais de saúde, e aí existe uma proporção maior dos profissionais. Então, naturalmente, nós vamos ver mais casos nessa população, mas também uma população que tem uma percepção maior do risco, né? Como profissional de saúde, ele consegue ali reconhecer se aquilo teve uma relação temporal ali com a vacina. Então, o profissional de saúde, ele é mais sensível para alertar e para procurar o serviço de saúde, ele tem mais acesso ao serviço de saúde. Então, tudo isso tem que ser levado em consideração nessa investigação agora e nessa análise mais detalhada que deve seguir aí nos próximos dias.
1: Doutora Ana Carolina, ao mesmo tempo, o que talvez seja importante se destacar é que os sistemas de monitoramento estão funcionando aqui no país.
0: Eu acho que a grande lição e ponto positivo de, infelizmente, né, tudo isso que é acontecido, é mostrar que a nossa farmacovigilância, o nosso sistema de monitoramento e vigilância realmente é eficiente, é atento e, independente do resultado que se encontra nesse monitoramento, isso é transmitido para a população, para os profissionais de saúde, isso foi transmitido de uma maneira bem clara, né? Então, eu acho que isso acaba deixando a população brasileira e nós todos mais tranquilos em relação a essa vigilância, né, com as vacinas, com os medicamentos e outros produtos aqui no Brasil.

0: Ou seja, isso significa que essa questão pontual que está sendo investigada em relação a esse imunizante não é motivo para desconfiança em relação a outras vacinas.
1: Absolutamente, né? Isso só reforça aí, o compromisso dos pesquisadores, das agências regulatórias, como a Anvisa, do próprio Instituto Butantan, com transparência dos dados, né? Então, se houver algum problema com alguma vacina, com algum medicamento, certamente haverá uma tomada de decisão, isso vai ser detectado precocemente, a população vai ficar sabendo de uma maneira clara, então a gente fica mais tranquilo, né? A população pode ficar mais tranquila e confiar realmente nesse sistema de monitoramento.
2: Em quanto tempo se deve ter uma resposta sobre essa relação entre as pessoas que tomaram a vacina e as reações que elas tiveram?
1: É difícil prever, viu, Milton, nesse momento, assim, quanto tempo a gente terá uma resposta sobre essa causa, né? Isso deve demorar aí algum tempo, porque isso envolve toda uma investigação, não só de todos os casos, mas também desses estudos pilotos, dessa população dos estudos pilotos. Então, eu não acredito que isso seja, que em curto prazo a gente vai ter uma resposta para essa questão.
2: Doutora Ana Carolina, muito obrigado pelas suas informações aqui no Jornal da CBN. Um bom dia.
1: Eu que agradeço, Milton, Cássia, todos os ouvintes e fico à disposição. Um bom dia para todos.
2: Ana Carolina Barreto é vice-coordenadora do Departamento Científico de Imunizações da Associação Brasileira de Alergia e Imunologia.

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5: O governo federal sancionou sem vetos a lei que permite a renovação automática da Carteira Nacional de Habilitação, a CNH, de motoristas sem infrações de trânsito sujeitas à pontuação. O motorista que não tiver cometido nenhuma infração de trânsito nos 12 meses anteriores ao vencimento da sua carteira de habilitação é considerado um bom condutor. A proposta de autoria do governo federal já estava em vigor desde a publicação de uma medida provisória em dezembro de 2025. O Congresso Nacional, no entanto, retomou a obrigatoriedade do exame de aptidão física e mental para a renovação da habilitação, mesmo para os bons condutores. Erison Vaz, para a CBN Caruaru.
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2: A bordo do avião, a caminho da cidade do México, onde haverá a abertura da Copa do Mundo, nesta próxima quinta-feira, o nosso correspondente Paulo Vinícius Coelho. Bom dia para você, PVC, tudo bem?
3: Bom dia, Milton Yuzi. Bom dia, Casa Godoy. Aqui são 7h55 em Newark. Aeroporto de Newark. Newark fala, mas Newark escreve. Em New Jersey. E eu vou chegar na Cidade do México, são 5 horas até a Cidade do México, eu chego 15 para meio-dia, mas tem 2 horas de fuso, então na verdade eu vou chegar 15 para as 2 no horário do Brasil, 15 para 1 no horário dos Estados Unidos, Costa Leste, 15 para meio-dia, 15 para meio-dia no horário do México, 15 para as 2 no horário dos Estados Unidos, 15 para as 3 no horário do Brasil.
2: Meu Deus,
4: nossa senhora,
2: vai acertar esse relógio. Bom, você vai falou que está sendo New York e o New Mar.
3: New York. Nilmar, não, Nilmar jogou a Copa de 2010, aquele jogador internacional no Corinthians, esse aqui é o Neymar, olha só, o Neymar não vai jogar a estreia da Copa no sábado, a CBF não diz isso com todas as letras, eu tô fazendo aqui é um ligue os pontos, porque ontem a CBF divulgou um boletim médico dizendo que a recuperação acontece dentro do que foi programado. E no dia em que foi anunciada a lesão, dia 27 de maio, o médico o Dr. Rodrigo Lasmar disse que o processo era de uma lesão e não de um edema, que levaria 2 a 3 semanas para ele voltar a treinar. Então, quer dizer, vai fazer 2 semanas na quarta-feira. Ele volta a treinar na quinta? Talvez. Mas o exame ontem disse, o boletim médico disse que está seguindo de acordo com o que foi programado. Ou seja, ele não volta a treinar antes de quinta, ele não volta a jogar antes de sábado. A expectativa é que o Neymar tenha condição de jogo para ficar no banco de reservas contra o Haiti, na Filadélfia, no dia 19. Então ele está fora da estreia da Copa do Mundo, embora a CBF não diga isso com todas as letras, pode ter uma recuperação avassaladora daqui até quinta-feira, ele treinar na quinta-feira e ter condição de ficar no banco no sábado. De qualquer maneira, o Ancelotti diz que tem o time e o time não tem o Neymar entre os titulares, e contra o Haiti até ficar no banco de reservas.
4: O PVC, hoje você também tem informação para a gente sobre um documentário da seleção que explica o que os jogadores pensam sobre por que o Carlo Ancelotti faz diferença com jogadores do mundo todo. O que que eles pensam, hein?
3: O documentário é feito pela empresa chamada Feel the Game, que já fez está acompanhando o Carlo Ancelotti desde a chegada dele ao Galeão em 25 de maio do ano passado. E eles estão soltando pedacinhos a pedacinhos. O pedacinho que está solto hoje pela Field Game, no documentário chamado Vai Brasil, tem uma entrevista com o Danilo que é muito boa, porque o Danilo, que trabalhou com o Ancelotti no Real Madrid, que trabalha, é um dos líderes da seleção, ele foi perguntado assim, todo mundo que a gente fala, o Ancelotti fala que ele é muito bom de diálogo, muito bom de limitação de pessoas, de vaidades e tudo mais. Então ele é um Joel Santana, italiano? Aí o Danilo falou, não. Então qual a diferença dele? O Danilo foi quem conseguiu explicar. Ele falou, a diferença dele é que os treinos que ele não dá, quem dá a equipe dele, são muito intensos, e ele entra na parte da véspera do jogo com os vídeos, que são vídeos táticos, muito curtos, muito específicos para jogadores. Porque os jogadores não podem ter muita informação. E o Ancelotti percebe isso e faz vídeos muito curtos, com 2 ou 3 tópicos para cada jogador. E o que acontece é que quando o jogador entra em campo com aquelas informações específicas, 2, 3 informações, você junta o que ele consegue fazer aquelas 2, 3 coisas muito específicas, com o outro que tem mais 2, 3 informações muito específicas, com o outro que tem mais 2, 3 informações específicas, isso vira um time. Porque você consegue fazer todos terem poucas informações muito detalhistas. E, na opinião do Danilo, é esse o grande diferencial do Carlo Ancelotti. Que conseguiu ganhar, é o único técnico a ganhar em 5 países diferentes, né? Foi campeão italiano, espanhol, alemão, inglês e francês. E agora tem a ambição de se tornar o primeiro técnico estrangeiro campeão do mundo. Só dois chegaram à finais. O inglês George Raynor pela Suécia em 58 e o austríaco Ernst Happel pela Holanda em 78.
2: E eu não consigo parar de pensar no Joel Santana falando italiano.
3: Eu parliamo.
2: Abraço, meu amigo, boa viagem.
3: Valeu, até amanhã.
4: Até amanhã, obrigado. PVC.

0: terça-feira, 9 de junho de 2026. O chefe de investigadores da Polícia Civil, um ex-agente da corporação e um ex-estagiário do Ministério Público de São Paulo foram presos em uma operação. Eles são suspeitos de serem infiltrados do PCC. Segundo as investigações, os três estão envolvidos em um plano para matar um promotor do Grupo de Atuação Especial de Combate às Organizações Criminosas e em um esquema de extorsão de investigados. A ação é realizada nas cidades de Campinas e Cardoso, no interior paulista. Os agentes também cumprem 10 mandados de busca e apreensão e uma ordem expedida contra um policial penal. A arrecadação com royalties sobre a produção de petróleo bateu recorde em maio e atingiu R$ 8,2 bilhões. O valor representa aumento de 68% em relação ao mês anterior. O resultado está relacionado com a guerra no Irã e a alta do preço do barril acima de US$ 100. Os dados são da Agência Nacional do Petróleo. A Federação de Futebol do Irã acusou os Estados Unidos de retirarem a cota de ingressos da Copa do Mundo a que teriam direito. A entidade destacou que a decisão deixa os torcedores que já haviam feito planos de viagem impossibilitados de assistir às partidas da seleção. Até o momento, nem o governo americano nem a FIFA se manifestaram. No horário de Brasília, 9:03.
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2: Olá, muito bom dia para você que está conosco na Rádio que Toca Notícia. Estamos começando mais uma edição do programa CBN Caruaru. Ficaremos juntos, portanto, até às 11 da manhã. Hoje, dia 9 de junho de 2026, a gente vai trazer as principais informações para você que está acompanhando aqui a Rádio CBN Caruaru nesta terça-feira. Os trabalhos técnicos são de Moisés Rocha, a produção de Jaira Lima, também Renata Medeiros e Samile Mendes. E aí você nos acompanha pelos 89,9 do seu rádio ou então pelas plataformas virtuais, pelo nosso YouTube CBN Caruaru. Você também pode interagir conosco pelo nosso Facebook CBN Caruaru. Agora 9:07 da manhã. Jaira, bom dia para você.
3: Bom dia, Magno. Bom dia a você que está sintonizado na 89,9 FM.
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2: E hoje nós vamos entrevistar Tony Souza, que é presidente da Abracel, Associação Brasileira de Bares e Restaurantes em Pernambuco. Vamos falar sobre a escala 6x1 e também sobre como está o segmento de bares e restaurantes aqui em nosso estado.
3: Hoje também é dia de visão empresarial. Luciano Salamacha chega com as informações para o mundo corporativo.
2: Tem também o giro político. Elielson Lima traz o que é destaque no cenário político em nosso estado, em nossa região e em nosso país.
3: CBN Saúde de hoje, vamos conversar com um profissional da área de saúde para saber sobre o uso indiscriminado de anabolizantes nas academias e suas consequências.
2: Vamos falar também sobre futebol. Copa do Mundo está chegando, batendo a porta. Depois de amanhã tem a abertura, o primeiro jogo da Copa do Mundo. A gente vai falar um pouco sobre esse assunto e sobre também as equipes pernambucanas que permanecem se movimentando nesse período enquanto a Copa do Mundo ocorre. Agora a gente vai trazer também para você aqui o número do nosso WhatsApp para que você interaja, participe conosco. É o 982448990. Fique à vontade, mande sua mensagem, interaja aqui com a gente. É sempre bom quando você deixa o nosso programa ainda mais dinâmico. Vamos trazer também, a partir deste momento, os destaques do G1 Caruaru e região. Vazamento na adutora do Agreste afeta abastecimento de água em Caruaru e em outras 8 cidades.
3: Cláudia Leite terá cachê de R$600 mil e Joelma R$550 mil no São João de Caruaru.
2: ECA Digital, redes sociais terão novas regras para alertar crimes contra crianças na internet.
3: Próximo feriadão é só daqui a 3 meses. Você vai conferir os feriados que ainda restam aqui no ano de 2026 lá no portal G1 Caruaru e região.
2: Muito bem, 9:08, vamos conversar com Larissa Juliana, que chega para falar conosco. Larissa, bom dia para você, seja muito bem-vinda.
3: Bom dia, Larissa.
4: Olá, bom dia para você, Magno, bom dia para você, Jaira, e bom dia para todos os ouvintes da Rádio CBN.
2: Eita, Larissa, teve um vazamento na adutora do Agreste e aí afetou o abastecimento aqui em Caruaru e também em 8 cidades de nossa região, né?
4: Exatamente, esse vazamento foi identificado pela Compesa na adutora do Agreste na tarde de ontem e isso afetou o abastecimento de água em municípios aqui da região. Esse problema aconteceu em um trecho próximo ao município de Sanharó, impactou total ou parcialmente o fornecimento em cidades aqui da nossa região. Segundo a Compesa, o vazamento reduziu o abastecimento em cerca de 55% aqui em Caruaru, além de atingir 50% dos municípios de Belo Jardim e Bezerros. Aí, basicamente, a metade dos desses municípios tiveram o abastecimento afetado. Já as cidades de Pesqueira, Sanharó, Tacaimbó e Riacho das Almas tiveram fornecimento suspenso. A interrupção também afeta os distritos de Serra dos Ventos e Barra de Farias, em Brejo da Madre de Deus, e também o distrito de Ameixas, em Cumaru. De acordo com a Compesa, as equipes já foram mobilizadas para realizar os serviços de reparo, mas os trabalhos enfrentam dificuldades devido às condições do local onde acontece.

0: aconteceu o rompimento. E aí, ainda segundo a Compesa, a área é de difícil acesso e está alagada em razão das chuvas registradas nos últimos dias, o que exige uma operação mais complexa para a execução dos reparos na adutora. A previsão da Compesa é concluir os serviços até amanhã. Após a finalização dos trabalhos, o abastecimento vai ser retomado de forma gradual, seguindo o calendário de distribuição de água adotado em cada uma das áreas afetadas. A Compesa orienta os moradores das localidades impactadas a utilizarem a água armazenada de forma racional até que o sistema volte a operar normalmente. E aí é mais uma vez acontecendo aí um rompimento na adutora, isso afetando vários municípios e distritos aqui da nossa região, o que já é complicado porque esses municípios têm um calendário de abastecimento a seguir, então já não chega água todos os dias. E aí, num dia que deveria chegar água, por exemplo, tem aí esse rompimento e aí as pessoas estão ficando sem água e aí fica difícil, né, Jair e Magno?
1: É muito complicado, né, ficar sem água em casa. Enfim, vamos falar agora de São João, porque aquela do leite vai ter um cachê de 600 mil reais e o de Joelma foi de 550 mil.
0: Exatamente. Foram divulgados novos cachês no Diário Oficial de Caruaru. O cachê da Cláudia Leite vai ser de 600 mil reais para se apresentar no São João de Caruaru desse ano. Ela vai se apresentar na Drilha. Já a cantora Joelma, que já se apresentou no pátio de eventos, vai ter um cachê de 550 mil reais. Os valores constam em novos contratos e autorizações publicadas no Diário Oficial de Caruaru. Além das duas artistas, a Prefeitura também oficializou as contratações da dupla João Bosco e Vinícius, que vai receber 394 mil reais, e também do cantor Lipe Lucena, que vai contar aí com um cachê de 200 mil reais. E esses extratos, eles foram divulgados em Diário Oficial, e também outros cachês também já foram divulgados nos últimos dias, como, por exemplo, o do cantor Wesley Safadão, que vai receber 1,5 milhão de reais para se apresentar no São João de Caruaru. E também outros artistas, como o cantor Belo, que se apresentou nesse último fim de semana e vai receber um valor aí de 800 mil reais. A expectativa é de que novos contratos sejam publicados ainda nos próximos dias, à medida que a Fundação de Cultura de Caruaru oficializa as demais atrações anunciadas para a edição 2026 do São João de Caruaru. E aí essa matéria a gente está preparando para publicar no nosso portal G1 Caruaru e Região, e logo logo ela sai aí, e convido todo mundo a acessar o nosso portal para ficar muito bem atualizado, pessoal.
2: Muito bem, a gente continua trazendo os destaques do G1 Caruaru e Região, e um deles trata do ECA Digital, o Estatuto da Criança e do Adolescente Digital, e dá conta de que redes sociais terão novas regras para alertar crimes contra crianças na internet.
0: Exatamente. A lei que protege crianças e adolescentes na internet entra em vigor hoje. Esse texto, que ficou conhecido como ECA Digital, foi sancionado pelo presidente Lula em setembro e tinha prazo de 6 meses para começar a vigorar. As normas passam a valer para todo produto ou serviço digital que possa ser acessado por crianças ou adolescentes, independentemente do setor ou modelo de negócio. De acordo com o Ministério dos Direitos Humanos, o ECA Digital cria um marco jurídico para a proteção de crianças e adolescentes no ambiente digital, com medidas voltadas à segurança online, proteção de dados, prevenção de riscos e responsabilização de plataformas por conteúdos ilícitos e práticas abusivas. Alguns trechos ainda precisam de regulamentação para detalhar atribuições e formas de aplicação da lei. Esse decreto com essas regras deve ser publicado ainda hoje. A partir de hoje também, a nova legislação fala que está proibindo a autodeclaração de idade em sites e serviços digitais restritos a maiores de 18 anos. Então agora não é possível mais que um menor, uma criança, simplesmente autodeclare que tem mais de 18 anos e aí passe por esse serviço. Agora vai ter um endurecimento maior, né, para ter esse controle. Também exige que redes sociais ofereçam versões sem conteúdos proibidos ou publicidade direcionada e que contas de menores de 16 anos sejam vinculadas a de seus responsáveis. Então, os menores de 16 anos vão ter que ter contas vinculadas a seus pais, a seus responsáveis. E, além disso, também impõe que plataformas de apostas impeçam o cadastro e acesso de crianças e adolescentes. Também obriga buscadores a ocultar ou sinalizar conteúdos sexualmente explícitos e exigir verificação de idade para o desbloqueio. Além disso, exige que provedores de conteúdo pornográfico adotem a verificação de idade.

0: proíbam a autodeclaração e removam contas identificadas como pertencentes a menores. Essas são algumas das novas regras da nova legislação. E aí, todos esses detalhes aí podem ser conferidos no portal G1, na seção de tecnologia, aí, explicando tudo o que muda em relação a esse acesso às redes sociais, pessoal.
1: Muito bem, agora 9 horas e 15 minutos, na Rádio Que Toca Notícias. A gente segue com os destaques de hoje do portal G1 Caruaru e região. Larissa, próximo feriado agora só daqui a 3 meses.
0: Só daqui a 3 meses. Olha, após o feriado do Corpus Christi, que aconteceu aí no último dia 4, que garantiu para alguns trabalhadores um descanso prolongado de até 4 dias, mas aí o próximo feriado é só daqui a 3 meses. Muita gente já começou a olhar, né, para o próximo feriadão, quando é que vai ser? E ao todo ainda restam 6 feriados nacionais nesse ano de 2026. Foi um ano bom de feriados aí, muitos feriados acontecendo próximo ao fim de semana. E desses 6, 5 deles podem ser emendados ainda, prolongando os dias de descanso. O próximo feriado nacional, porém, só acontece, né, no dia 7 de setembro, que é o dia da independência do Brasil, que neste ano cai em uma segunda-feira. E aí é bom porque pode render uma folga prolongada emendando com o fim de semana para quem não trabalha nos fins de semana, né? Vale lembrar que mesmo nos feriados nacionais, nem todos os trabalhadores são dispensados. A legislação permite o funcionamento de atividades consideradas essenciais. Nesses casos, quem trabalha na data tem direitos garantidos, com remuneração em dobro ou folga compensatória. E aí no G1 a gente traz esse calendário dos próximos feriados que vão acontecer no 7 de setembro, 12 de outubro, que é o dia de Nossa Senhora Aparecida, 2 de novembro, que é o feriado de finados, 15 de novembro, a Proclamação da República, que acontece no domingo esse ano, 20 de novembro, que é o dia da Consciência Negra, e 25 de dezembro, Natal, que vai ser uma sexta-feira. E aí no G1 tem esse calendário aí para o pessoal planejar os próximos feriados prolongados, para quem aí tem a oportunidade de não trabalhar nos fins de semana e poder emendar. Aí são 5 desses feriados que vão ter essa oportunidade, gente.
2: Tá bom, ótimo, Larissa.
1: Muito obrigada pela sua participação hoje com a gente.
2: Valeu.
0: Eu que agradeço, gente. Até mais.
1: Até a próxima.
2: Obrigado, então, Larissa. 9h17, a gente vai trazer também informação aqui de outros repórteres do Grupo Asa Branca. Quem chega agora para falar conosco é a Natália Rodrigues, trazendo os destaques do portal CNF. Bom dia para você, Natália.
1: Bom dia, Natália.
3: Bom dia a todos na CBN Caruaru. O mercado financeiro elevou a previsão da inflação oficial do país, o IPCA, de 5,09% para 5,11% neste ano, segundo o boletim Focus do Banco Central. A alta foi influenciada pela guerra no Oriente Médio, que pressiona os preços dos combustíveis e marca a 13ª elevação consecutiva da estimativa, acima do teto da meta da inflação. A meta definida pelo Conselho Monetário Nacional é de 3%, com limite máximo de 4,5%. E agora, falando sobre Copa do Mundo, a estreia do campeonato de 2026 entre México e África do Sul, marcado para quinta-feira, pode ser impactada por fortes chuvas e tempestades na cidade do México, que está sob alerta laranja. Os recentes alagamentos aumentaram a preocupação, embora a organização do evento ainda não tenha alterado a programação. O torneio terá 48 seleções divididas em 12 grupos de 4 equipes. Os dois melhores de cada grupo e 8 terceiros colocados avançam para o mata-mata. A edição deste ano contará com a fase extra, antes das oitavas de final, totalizando 104 jogos, 40 mais do que na última Copa, que ocorreu no Catar. Eu vou ficando por aqui, Natália Rodrigues, da redação do CNF, para a CBN Caruaru.
1: Valeu, Lari. Natália, muito obrigada pela sua participação. Natália Rodrigues aí com os destaques do Caruaru no Face de hoje. A gente segue com o giro dos repórteres, porque quem está chegando agora é a Aline Melo. Bom dia, Aline.
2: Bom dia, Aline.
4: Muito bom dia, Magno, Jaira, a todos que nos acompanham aqui na CBN Caruaru. Todo mundo sabe que o Dia dos Namorados está chegando e quem se movimenta muito devido a essa data é o comércio. Inclusive, essa é considerada uma das datas mais importantes para o varejo nesse primeiro semestre do ano. Então, estaremos lá no centro de Caruaru conversando com comerciantes, com compradores também, saber se eles estão ampliando o empreendimento, talvez até pensando em promoções para essa data especificamente, se os clientes estão se preocupando em pesquisar preço, fazendo pesquisa em várias lojas. Esses e outros detalhes vocês conferem ao longo da programação da TV Asa Branca. Volto com vocês aí no estúdio.
2: Valeu, muito obrigado.

0: portanto, Aline Mello trazendo informação para a gente aqui na rádio que toca notícia. Agora são 9h20. Quem também chega para falar conosco nesta manhã é o repórter Joel Almeida. Joel, bom dia para você.
1: Bom dia, Joel.
2: Oi, Jairo. Oi, Magno. Bom dia para vocês. Bom dia também para você que está junto da gente aqui na CBN. Olha só, a gente está produzindo uma reportagem para os nossos telejornais mostrando o microcrédito PE, que é uma modalidade de empréstimo para o microempreendedor individual, para aquela pessoa que está ali, ó, ganhando até 360 mil reais por ano. E aí, esse empréstimo é muito importante porque ajuda muito na economia, principalmente desses pequenos negócios. Só para você ter ideia, no ano passado foram investidos mais de 1 bilhão de reais só aqui em Pernambuco. Isso aí atingiu mais de 305 mil empreendedores. E esses recursos, eles contribuíram para a compra de mercadorias, né, a aquisição de novos equipamentos, o fortalecimento das atividades produtivas e em diversas regiões do estado. Quando a gente fala, né, da proximidade dos festejos juninos, essa busca por esse crédito tende a aumentar bastante, porque muita gente, muitos comerciantes, confeccionistas, empreendedores em diversas áreas, como por exemplo até alimentação, buscam esse crédito para poder aumentar o estoque, ampliar essa capacidade de produção, contratar mais gente, enfim. Tudo isso ajuda bastante e a gente vai explicar para você como é que você pode, de repente, conseguir esse crédito, que é o microcrédito PE, também conhecido aí como um crédito amigo. A gente vai explicar tudo isso hoje. A gente está produzindo essa reportagem, mas lembrando que você tem que acompanhar a gente para poder ficar bem informado. Então, o convite está feito, tá certo? Hoje o AB1 começa às 11h45, com muita prestação de serviço. AB2 por volta de 7h10 da noite. Eu volto com vocês.
1: Valeu, Joel. Muito obrigada pela sua participação aqui com a gente.
0: É isso, Joel. Um abraço para você. A gente traz informação que está disponível no G1 Pernambuco. Uma idosa de 114 anos fez uma cirurgia no fêmur e surpreendeu médicos com a recuperação rápida. Antônia Francisca de Oliveira ficou apenas 4 dias internada após uma queda em casa. Segundo o médico, ela tem poucas comorbidades e toma apenas 2 remédios no dia a dia. Essa idosa de 114 anos surpreendeu a família e até os médicos ao superar em pouco tempo um problema de saúde que costuma trazer consequências graves para pessoas de idade avançada. Ao fraturar o fêmur após cair em casa, né, Antônia Francisca de Oliveira passou por uma cirurgia e apenas 4 dias depois recebeu alta de um hospital particular no Recife. De acordo com o ortopedista Marcelo Moreira, responsável pelo atendimento, o caso ganhou destaque por causa do quadro clínico da paciente centenária. Ele pretende apresentá-lo à Sociedade Brasileira de Quadril e também à Sociedade Brasileira de Ortopedia e Traumatologia. E aí o médico falou o seguinte, abre aspas, provavelmente a paciente mais idosa do Brasil a ser submetida a uma cirurgia de fêmur, mas também pelo fato dela ter poucas comorbidades para a idade dela, fecha aspas. Segundo Marcelo, além da idade avançada, chamou a atenção da equipe o fato de Dona Antônia, apresentar poucas doenças associadas e usar apenas 2 remédios. A cirurgia, no entanto, precisou da aprovação da filha única de Dona Antônia, que é a Doralice Metódio, por causa dos riscos envolvidos. E aqui tem a foto da senhorinha bem recuperada, aparentemente saudável. Ela se recuperou em casa, né? Dona Antônia recebeu alta no domingo, dia 7, até ontem. E embora tenha dificuldades para ouvir e falar por causa da idade, ela permanece atenta e se comunica com a filha responsável pelos cuidados diários na casa onde elas moram, no bairro do Janga, em Paulista, no Grande Recife. Dora, como é chamada, diz que ficou desesperada ao encontrar a mãe caída no chão. Segundo ela, a residência foi adaptada para facilitar a locomoção da idosa, mas em um momento em que a filha foi até a copa, Dona Antônia tentou se levantar sozinha da cadeira e acabou caindo. Ela disse que ficou muito espantada, né, porque cuida muito e o medo era que ela caísse, mas aí levou para o hospital, portanto, para que ela recebesse esse atendimento médico. Dora conseguiu ajudá-la, né, a voltar para a cadeira, em seguida ligou para o filho, que acionou o serviço de atendimento móvel de urgência, o SAMU, para levá-la até o hospital. Agora, com a mãe de volta a casa, ela comemora a recuperação e a oportunidade de continuar cuidando da idosa. Aí, portanto, longevidade, né, a gente vai alcançando cada vez mais essas idades mais prolongadas, né? Passando dos 100 anos aí, essa idosa com 114 anos, agora impressionante realmente como ela conseguiu se recuperar bem dessa cirurgia, né, Jaira?
1: É verdade, provavelmente por conta da saúde, né, de ter uma boa saúde, apesar da idade, né, o médico falou aí que ela só tomava 2 medicações, hoje em dia é até difícil você encontrar, né, um idoso nessa idade que não tome tantos remédios, né, que tem uma vida sedentária, enfim, vai ver, foi tudo que ela fez ao longo dos anos, né?

0: se cuidando e que permitiu que ela se recuperasse assim de forma mais rápida para a idade dela. Agora são 9h25, a gente só reforça, daqui a pouquinho vamos bater um papo aqui com o Tony Souza. Ele é presidente da Abrazel, da Associação Brasileira de Bares e Restaurantes em Pernambuco, e vamos falar sobre os impactos que a possível escala 6x1 pode causar nos bares e restaurantes, esse tema que vem sendo bastante falado ultimamente, né? Um questionamento aí por parte das empresas, do comércio também e dos funcionários, né? Como é que deve ficar, como é que deve funcionar os bares e restaurantes, já que a legislação pediria que se trabalhasse na escala 6x1, então fecharia alguns dias, não fecharia? Como é que funciona no fim de semana, tendo em vista que a gente sabe que a movimentação é ainda mais intensa, né, Magno? Dos bares e restaurantes nos fins de semana. Então tem que se repensar realmente, de fato, como é que vai dar-se esse funcionamento aí dos bares e restaurantes. Daqui a pouquinho a gente volta, agora são 9h26.
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0: terça-feira, 9 de junho de 2026. A Comissão de Constituição e Justiça da Câmara deve analisar hoje a proposta que reduz a maioridade penal de 18 para 16 anos. A base do governo tenta barrar a votação e a oposição prevê vitória. O relator do texto, o deputado Coronel Assis, afirmou que a proposta tem votos suficientes para ser aprovada. Na avaliação dos parlamentares da base aliada, o crime organizado passará a recrutar os jovens ainda mais cedo se o texto passar. A Polícia Civil do Rio de Janeiro deflagrou a quarta fase da Operação Monjaro. O objetivo é desarticular grupos envolvidos na venda clandestina de medicamentos utilizados para emagrecimento. A ação mira uma nova célula criminosa que distribui ilegalmente os produtos em academias nas zonas oeste e sul da capital fluminense. O governo federal já desembolsou 11 bilhões e meio de reais em restos a pagar de emendas de relator neste ano. De acordo com o jornal Valor Econômico, 7 bilhões e meio foram executados na semana passada, após a Câmara aprovar a proposta de emenda à Constituição, que prevê o fim da escala 6x1. O prazo para pagamento das emendas se esgota no fim de junho, por causa do calendário eleitoral. A Agência Nacional de Proteção de Dados notificou a Claro e a Serasa após identificar irregularidades no compartilhamento de informações pessoais de clientes da operadora. Os problemas incluem falta de clareza nas informações para as pessoas e dificuldades de acesso ao responsável pela proteção de dados da empresa. Por causa disso, a Claro será submetida a um processo administrativo sancionador e a Serasa passará por um procedimento de fiscalização. No horário de Brasília, 9h33.
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0: em todo o país, enquanto defensores da proposta destacam a importância de promover mais qualidade de vida aos trabalhadores, representantes de diversos setores da economia alertam para os desafios operacionais e financeiros que a mudança pode trazer. No segmento de bares e restaurantes, que depende de equipes atuando em horários flexíveis, inclusive nos fins de semana e feriados, a preocupação ainda é maior. Para entender como essa discussão pode impactar o setor em Pernambuco, nós vamos conversar agora com o presidente da Abrazel no estado, da Associação Brasileira de Bares e Restaurantes em Pernambuco, o senhor Tony Souza, que já está na linha conosco. Bom dia, Tony.
1: Bom dia.
2: Bom dia, Jairo. Bom dia, Magno. Bom dia aos ouvintes da CBN Caruaru. Sempre uma satisfação estar aqui com vocês.
0: Coisa boa. Presidente, para começar, como é que a Abrazel avalia o debate nacional sobre a mudança na jornada de trabalho e o futuro da escala 6x1 no Brasil?
2: A gente vê com muita preocupação, pois, a princípio, aquilo que parece ser muito justo e digno ao trabalhador, a gente observa que não está sendo feito uma análise e um discurso de forma responsável. A gente observa que nesse momento de eleição foi se colocado em votação, e a gente observa também que a maioria que ali votou favorável vota se preocupando consigo próprio e não com a situação como um todo, né? E por que essa preocupação? Se você tem um trabalhador que ele trabalha ali 6 dias e ele vai passar a trabalhar 5 dias ganhando a mesma coisa, e com uma escala que deixa de ser 44, passa a ser 40, mas em 5 dias apenas, tendo 2 dias de folga, isso vai impactar diretamente no aumento de custo. Então, para que isso seja implantado, a gente precisava de ter um período de transição, a gente precisava observar categoria a categoria como ser feito, né? Porque os impactos são muitos. A gente fala aqui de bares e restaurantes, mas a gente tem limpeza urbana, a gente tem hospitais, a gente tem transporte público, a gente tem uma série de serviços que acontecem todos os dias e de forma constante, em escala muitas vezes 24/7, que todos esses serviços eles vão ser impactados. Então, a gente vai ter um aumento de custo para farmácias, para bares, para restaurantes, para prefeituras, para hospitais. E como esse aumento de custo vai ser repassado para a população? Então, a gente teme que alguns serviços não consigam absorver esse aumento de custos, outros absorvam e repassem para o consumidor. Então, a gente vai ter aumento de preço de uma série de setores. E a gente entende que isso deveria ser feito de forma planejada e mais cautelosa. Outro ponto também recai de haver a possibilidade de ter uma flexibilização de acordo com a vontade do trabalhador e do contratante, né? Então, o que a gente observa muitas vezes é que o estabelecimento tem um desejo. Esse desejo muitas vezes coincide com o desejo do trabalhador, e a lei vem proibindo que seja feito determinados ajustes e determinados acordos. Então, em nenhum lugar do mundo se observa uma impossibilidade de você ter uma escala 6-1. Em vários lugares você tem escala 5-2, você tem 36 horas, às vezes, por semana, ou até menos, mas em todos esses lugares não existe uma proibição, caso seja o desejo do trabalhador e o desejo do estabelecimento, de se firmar uma escala 6-1. Né? Então, isso é um ponto também observado por nós. E, por último, aí falando especificamente do nosso setor, o que a gente apurou conversando com trabalhadores é que muitos deles vão pegar essas duas folgas e vão trabalhar fazendo um bico em outros lugares. Porque, por exemplo, um garçom, a maior renda do garçom diz respeito às gorjetas que ele recebe. Tanto as gorjetas compulsórias, que são cobradas ali em conta, como uma caixinha que um cliente ou outro dá. Então, um garçom, ele não...

0: quer se dar o luxo de ter duas folgas. O que é que vai acontecer na prática? Ele vai trabalhar 5 dias num estabelecimento e aquelas duas folgas que ele vai ter, é arriscado ele não trabalhar nem só um dia, é arriscado trabalhar os dois. Então, em relação a descanso, né, em muitas categorias, o trabalhador vai preferir fazer extra do que estar em casa. Uhum. Né? Então, a gente vê que o discurso ele podia ter sido mais cuidadoso, né? Um planejamento feito observando de fato quais são as necessidades do trabalhador e qual é o desejo dele para isso.
1: Pois é, nesse caso, imagino eu que o que seria ideal para que esse trabalhador conseguisse suprir essa demanda e conseguir ainda descansar seria ter uma remuneração maior do que ele tem, né? Afinal de contas, ele usaria assim para esse tempo, né? Para que ele conseguisse de fato aproveitar com a família, enfim, de outras maneiras. Mas ainda falando desse assunto, isso. O governo federal aponta que 500 mil de brasileiros têm adoecido mentalmente por conta do trabalho, com problemas como burnout e outros problemas que derivam dessa atividade profissional. O senhor citou que esse não seria o momento para se tratar esse tema. Na sua avaliação, qual seria o momento? E queria saber também se o senhor é a favor dessa possibilidade de redução nessa jornada.
0: Veja só, a favor de uma redução de jornada e de propiciar uma melhor qualidade de vida ao trabalhador, eu acredito que todo empresário de bom senso é. Porque a gente entende que o resultado da empresa, né, ele é diretamente proporcional à satisfação da equipe. Então, a gente ter uma transição é uma coisa. Essa transição ser abrupta e obrigatória de uma única forma é onde a gente discorda, né? E essa flexibilização para que o acordado, né, seja válido, é algo que a gente entende ser o futuro da relação de trabalho, a exemplo do que a gente vê em diversos países de primeiro mundo. Então, essa questão paternalista de querer impor uma forma, né, com o discurso de uma proteção ao trabalhador, se isso não é feito de uma forma responsável, né, e feito da forma que está sendo feito, de maneira obrigatória e repentina, né, a gente corre o risco de ter uma série de distorções. E é isso que a Abrazel nacionalmente vem denunciando de uma forma profética, de que problemas virão. Esse burnout que a gente observa aí em algumas categorias, se porventura o trabalhador vai passar 5 dias só e ele não tem, como você bem colocou, uma remuneração suficiente para dar a ele o direito de 2 dias de descanso, ele vai buscar um outro trabalho. De repente ele pode ficar até mais cansado do que ele estava, né? E aí qual é a solução para a gente gerar uma remuneração maior? Precisaria haver um aumento econômico do país como um todo. Porque se a gente joga isso para a classe empresarial, dentro do nosso setor, por exemplo, 95% dos estabelecimentos fecham antes de 5 anos. Né? Se a gente vai para 10 anos, é menos de 3% que sobrevive mais de 10 anos. E isso por um estudo da Escola de Economia da FGV, feita de forma científica. Isso não são dados chutados. A gente apura isso em pesquisa e esse estudo comprovou isso, né? É um setor que em torno de 1/3 das empresas, elas operam no vermelho e vão sobrevivendo ali alguns anos e depois fecham as portas. Se você parar no tempo e olhar estabelecimentos que funcionavam há 5, 6, 10 anos atrás e não existem mais, eles não existem exatamente por isso, né? Então, é um setor que tem uma rentabilidade muito baixa. A rentabilidade de um estabelecimento de alimentação fora do lar, ela vai girar em média entre 7% e 12%, né? Se persegue 15% de rentabilidade, né? E um aumento de custo previsto com essa mudança na escala, com o fim da escala 6.1, para alguns estabelecimentos.

0: acontecimentos, ele vai chegar em torno de 7%, 8%. Então, a gente vai ter um novo comprometimento de custo que é semelhante ao resultado líquido que algumas empresas têm, né? E a gente para e diz assim, ó, vamos discutir melhor isso, vamos ver como é que vai ser feito. E não há esse tipo de cuidado, né? Então, a gente prevê, né, que a gente vai ter uma série de distorções aí e de problemas, né, que algumas empresas, a maioria dessas que são pequenas empresas, micro e pequenas empresas, vão sofrer com essa redução da escala sendo feita da forma que está sendo.
1: Especialmente aqueles com equipes reduzidas, né? Essas pequenas Isso. empresas e que têm essas equipes reduzidas, porque fica difícil de você...
0: Isso.
1: Pois não, pode falar.
0: A gente tem algumas distorções. Por exemplo, tem microempreendedor individual, o MEI, e ele está começando a crescer ali o negócio dele. Ele pode contratar um único funcionário, né? Aí ele contrata um único funcionário e vai que ele funciona 6 dias na semana e um dia ele para ter a folga, né? Esse funcionário dele trabalhando 5 dias, ele não pode contratar um segundo funcionário, nem que seja um trabalho intermitente ou um trabalho ali de um dia apenas, né? Ele vai ter uma contratação irregular, porque o MEI não permite que ele contrate duas pessoas. Então é um ponto a ser observado. Esse é um entre dezenas de pontos que a gente precisava observar. E principalmente a questão das categorias, né? Então, vamos supor, se a gente tivesse uma lei que aprovasse, mas flexibilizasse que as categorias poderiam negociar em suas convenções coletivas de trabalho e em acordos coletivos ou individuais de trabalho, né, já era uma saída. E essa alternativa, infelizmente, ela não foi colocada.
2: Muito bem, agora 9:48, estamos conversando com o Tony Souza, que é presidente da Abrazel, que é a Associação Brasileira de Bares e Restaurantes. Ele representa a associação aqui em Pernambuco. Estamos falando sobre a possibilidade de redução da jornada de trabalho de 6x1 para 5x2. Lembrando que são 4 horas a menos de trabalho para esse profissional, mas ele não vai deixar de receber por isso, ele vai permanecer recebendo mesmo que antes, né? E aí a gente traz esse tema para debate aqui. E aí um tema também que eu gostaria de ter um pouco mais de informação era especificamente sobre esse setor específico de bares e restaurantes aqui em Pernambuco. Quais são os números a respeito dele, quanto movimenta-se em recursos e também qual a quantidade de profissionais que atuam nesse segmento aqui em nosso estado?
0: A gente tem uma média de 55 mil CNPJs no setor de alimentação fora do lar. A média é de 8 trabalhadores por CNPJ. A gente tem 75% que é entre MEI e micros, né? E desses 25% restante, a gente tem apenas 4% deles de empresas de médio e grande porte. O restante é tudo pequeno porte. Então, a gente prevê um impacto muito delicado aí para em torno de quase 80% do setor, né? Se pressupondo que as empresas de médio e grande porte teriam melhores condições de adequarem as suas escalas, né? Existe a possibilidade de escala 12x36, trabalho intermitente para ter um reforço final de semana. Então, o médio e o grande, ele, de repente, ele pode ter condições de absorver, de fazer alguma mudança. Mas o micro e o pequeno empresário, ele vai ter uma dificuldade grande. Então, a gente observa aqui o trabalhador. Mas quando a gente vai para o empresário do setor de alimentação fora do lar, que devia estar sendo observado igualmente pelos parlamentares, esse empresário, ele muitas vezes, ele não tem folga nenhuma, ele trabalha num regime 7x7, ele não tem, ele é 7x0, aliás, ele não tem folga, né? Muitas vezes a gente vê um empresário tá ali trabalhando há 8, 10 anos sem umas férias, né? Vários meses ele, para completar as contas, ele tira do patrimônio pessoal.

0: isso não é um caso perdido, não. Isso é a realidade de mais de 50% dos estabelecimentos. A gente apura isso em pesquisa realizada nacionalmente, onde a gente ouve em alguns meses até 3 mil empresas. Então, como é que fica a situação desse empresário? Né? Ele era, muitas vezes, ele era um funcionário de um restaurante, que ele juntou o dinheirinho, juntou as economias dele, abriu um botequinho, abriu um negócio, foi crescendo. Ele hoje em dia está ali com 10, 11, 15 funcionários, né? Vem uma mudança dessa. Como é que ele vai absorver? Como é que fica a situação desse pequeno empresário? Então a gente precisa observar isso. As mudanças, elas têm que ser feitas com responsabilidade. Por exemplo, essa questão da gente reduzir de 44 para 40 é um impacto mínimo, não tem problema. Agora, a questão da jornada e você ter 2 dias de folga, muitos estabelecimentos que fecham um dia vão passar a fechar 2, né? Como é que fica a utilidade social também desse estabelecimento? Porque o cliente quer a comodidade de ter uma farmácia 24 horas, ele quer a comodidade de ter aquele estabelecimentozinho de refeição, aquele boteco ali funcionando 6 dias na semana, ele quer encontrar a padaria num horário extenso, né? E essa mudança de escala vai mudar todo esse serviço, muda a forma de fazer, né? Então, a transição, ela precisa ser feita de uma forma que seja flexível, que seja pensada, né? E aqueles que vão entrar numa dificuldade, ter algum tipo de alternativa ali, né? E não uma proibição radical, como está querendo propor.
1: Muito bem, agora 9 horas e 53 minutos, nós gostaríamos de agradecer a participação do senhor Tony Souza, ele que é presidente da Abrazel aqui em Pernambuco, da Associação Brasileira de Bares e Restaurantes. Muito obrigada, presidente, pela sua participação.
0: Presidente. Fica à vontade, qualquer nova demanda, sempre é uma satisfação a gente estar trocando essa ideia aí com vocês. E deixo meu abraço ao pessoal aí de Caruaru, cidade tão querida por nós. Um abraço a Pedrão do Boteco Paulistano, que é o nosso líder da Abrazel aí em Caruaru. E desejamos já de imediato um excelente São João, um excelente negócios para todos que empreendem no nosso ramo, né? E que a Copa do Mundo também seja aí um diferencial para esses estabelecimentos.
2: Verdade, muito obrigado. Portanto, agora 9 da manhã, 53 minutos, vamos ao intervalo e a gente já volta.
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0: Agora 9h56 na Rádio Que Toca Notícia. Chega o momento do Economia em Alta. Eu converso hoje com a Wislane Cordeiro, ela que é assistente de negócios Sicredi. Bom dia, Wislane, seja bem-vinda.
1: Bom dia, obrigada pela oportunidade de estar aqui. É muito importante falar sobre esse assunto, sobre a Sicredi. E
0: hoje vamos falar sobre cooperativismo de crédito, né? Para começar, eu queria que você explicasse um pouquinho para os nossos ouvintes o que é a cooperativa de crédito, quais são as principais diferenças em relação aos bancos tradicionais.
1: Sim, sim, é um assunto muito importante, porque eu acredito que é uma dúvida de todo mundo que não conhece ainda o cooperativismo, né? Dos nossos associados que entram lá pela primeira vez, era uma dúvida minha antes de entrar na cooperativa. E, bom, nossa principal diferença entre os bancos é essa proximidade que a gente tem do associado. Os bancos tratam muito como clientes, né? E o resultado não volta para o associado, diferente da cooperativa. E isso é muito forte, porque quando as pessoas elas entendem o impacto que a cooperativa tem na vida delas e na comunidade, né, naquele local, elas entendem o quanto é importante também o papel delas como associado, através da contribuição, através dos produtos, que vai voltar para ela, sim, através do lucro. E isso é importante porque ela vai entendendo o quanto também é importante, não só para ela, mas também para a sociedade. Outra diferença também é que o associado ele se torna dono do negócio. Então, ele tem voz, né, através das nossas assembleias, ele tem participação dos resultados, a gente tem ali a questão dos lucros, que eles têm esse resultado. Então, como eu disse, né, ele não é só mais um cliente. E além de tudo isso, também, na nossa cooperativa, você tem ali aquele auxílio financeiro. Porque normalmente nos bancos, as pessoas elas chegam, ah, eu quero um cartão. Se tiver disponível, você vai ter aquele cartão. Mas na cooperativa, a gente olha muito para o que a pessoa precisa. Às vezes você acha que você está precisando de um cartão, mas quando a gente entende ali aquele teu momento, a gente vê que pode ser importante um outro produto e vai te auxiliando para aquilo que você precisa, para que você também não tenha problemas financeiros. As nossas taxas também são melhores, então isso faz com que o associado ele se sinta mais tranquilo, ele sabe que se ele fizer um crédito com a gente e mais para frente ele quiser amortizar uma parcela, ele pode também, as nossas taxas fazem com que fique mais à vontade. E isso faz com que a gente se torne mais próximo mesmo do associado, não tratando como cliente, mas somos todos donos de negócio.
0: Por isso que é tão importante que a pessoa que queira se tornar um cooperado vá até uma agência, converse com vocês, né, para entender o perfil que tem, o que é que deseja, né? Porque às vezes é o que você falou, quer um cartão de crédito, mas de repente tem outra modalidade de crédito ali que pode suprir a necessidade dele. Sim. E aí de repente não precisa nem esse cartão de crédito. Então vocês fazem essa consultoria financeira mesmo, né?
1: Exatamente. É trazer de fato o associado para a gente, através da conversa, através do entender o momento dele e é através disso que a gente vai conduzindo, né, conduzindo os negócios, conduzindo ali a melhor oportunidade, seja para a pessoa física, para a pessoa jurídica, e isso faz com que você também se sinta mais à vontade. A cooperativa, ela está para isso. Nós temos os mesmos produtos que um banco tem, mas como eu te disse, a nossa diferença está nas taxas, está nessa condução, está nele se sentir dono do negócio, ele sabe que ele está sendo bem cuidado na parte financeira também.
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0: Perfeito, eu conversei com a Wislane Cordeiro hoje, ela que é assistente de negócios Sicredi. Falamos sobre cooperativismo de crédito. Muito obrigada pela sua participação.
1: Eu que agradeço.
0: Até a próxima. Bom dia. Agora são 10 horas.
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terça-feira, 9 de junho de 2026. Uma organização criminosa transnacional que atuava principalmente na fronteira entre Brasil e Paraguai é alvo de operações da Polícia Federal. A quadrilha é especializada em contrabando de cigarros, importação ilegal de agrotóxicos, falsificação de documentos e placas veiculares, lavagem de dinheiro e corrupção de servidores públicos. A justiça expediu mais de 160 mandados, além de 12 ordens de cancelamento de CPFs e CNPJs. As aplicações nas cadernetas de poupança superaram os saques em R$ 2,6 bilhões em maio. Foi o primeiro ingresso de recursos na tradicional modalidade de investimentos neste ano. O Banco Central não informou a razão, mas o resultado aconteceu no mesmo mês do início do Desenrola 2.0. O programa voltado para brasileiros endividados com o sistema bancário renegociou R$ 20 bilhões até junho. A Justiça Federal do Ceará suspendeu a homologação do mega leilão de energia realizado pelo governo federal em março. A decisão vale até o julgamento de uma ação sobre o certame no Distrito Federal. A Agência Nacional de Energia Elétrica confirma hoje o resultado da maior parte da contratação. A ação foi movida pela Federação das Indústrias do Estado do Ceará, que questiona a suposta concorrência reduzida, entre outros pontos. Subiu para 37 o número de mortes em decorrência do terremoto que atingiu o sul das Filipinas. Mais de 400 pessoas ficaram feridas e 4 continuam desaparecidas. O tremor de magnitude 7,8 aconteceu no domingo e chegou a gerar alertas de tsunami em diversos países. No horário de Brasília, 10 e 4.

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1: Gostinho de São João, cocada cremosa. Comece colocando numa panela o leite condensado, o coco ralado, a manteiga, o creme de leite e o leite de coco. Agora leve tudo para o fogo médio e vá mexendo sem parar para não grudar no fundo da panela. Aos poucos, a mistura vai ganhando cremosidade e aquele cheirinho que é a cara das festas juninas. Quando começar a desgrudar levemente da panela, é só desligar o fogo. Depois, coloque numa travessa ou em copinhos individuais e espere esfriar. O resultado é uma cocada super cremosa, doce na medida certa e perfeita para curtir no clima do São João. 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
1: Agora 10 da manhã, 7 minutos, momento da gente conferir os destaques do AB1 de logo mais. Almir Villanova está conosco. Bom dia para você, Almir.
2: Bom dia, Almir.
3: Opa, Magno, bom dia para você. Bom dia para você, Jair Lima. Bom dia para todo mundo que acompanha a programação da CBN nessa manhã fria e chuvosa de terça-feira. Demais.
2: E bem preguiçosa.
3: Pois é, pois é. Fico pensando na criançada, hein? Fico lembrando daqueles tempos também.
2: Eu fico
3: também.
2: Sem inveja mesmo.
3: A gente dava um trabalhinho. Pelo menos eu dei um trabalhinho para a mamãe quando eu estudava de manhã. Quando eu estudei à tarde, aí tudo ficou resolvido na vida de mamãe e ela não teve mais tantos problemas para me arrancar da cama. Então é isso, ó, tá uma chuvinha daquelas, aliás, a madrugada inteira foi assim, né, com a chuva fininha, um frio bom, e a gente curtindo também esse clima aqui no Agreste de Pernambuco. A gente está preparando o AB1, que começa daqui a pouquinho às 11h45, hoje é dia do Minha Comunidade, e a gente vai voltar a APE-104, é aquele trecho, aquela rodovia que faz aquela ligação entre a BR-104 e a 232, ela também cruza ali o Hospital Regional do Agreste. É um local muito importante porque também passou a ser muito habitado nos últimos anos. Então, tem comércio por ali, né? Tem a vida das pessoas, tem as famílias, enfim, para além da rodovia, né? Para o escoamento de produção, para a passagem das ambulâncias também, prestando serviço de socorro para os pacientes que são levados ao Hospital Regional do Agreste ou têm a necessidade de transferência, enfim. A gente já vinha acompanhando porque as obras por lá começaram em 2024, não é? Há 2 anos. Então, a gente vinha acompanhando, cobrando, e finalmente a gente tomou conhecimento de que houve a conclusão dessas obras. Então, a gente vai voltar hoje lá, porque é assim que a Minha Comunidade funciona, né? Tem um calendário, a gente fica com tudo anotado ali, tem as datas para a gente voltar para fazer novas cobranças, ou quando a conclusão, ou quando aquela demanda está resolvida, a gente mostrar também de acordo com esse mesmo calendário. Então hoje é dia de voltar a essa rodovia tão importante e mostrar finalmente, né, essa obra entregue à população. Esse é um dos assuntos do AB1. A gente também vai falar sobre esse reajuste autorizado pela Agência Nacional de Saúde em relação ao plano de saúde. A gente vai falar sobre os valores, vai entender também, né, se esse reajuste ele já vem de uma vez só, porque às vezes há assim uma divisão de porcentagem, não é? Então a gente vai compreender como é que está funcionando esse reajuste, esse novo valor para os planos de saúde. E a gente também vai trazer informações muito importantes a respeito da PE-177, que fica no Agreste Meridional. É o repórter Leonardo Costa que está acompanhando essa demanda por lá, porque é uma preocupação dos pedestres. É um trecho local, então mexe muito com a vida das pessoas também. E aí a gente vai entender como é que está essa situação por lá. Parece que está muito difícil para os condutores de veículos, pela situação, falta de sinalização e etc. E a vida dos pedestres também, por conta, às vezes, do excesso de velocidade de quem cruza esse trecho da PE-177. Claro, é uma rodovia estadual e a gente quer entender esse contexto também. A gente vai trazer tudo em detalhes logo mais no AB1. Para falar sobre assuntos leves, assim, essas coisas legais, a gente preparou uma reportagem bem maneira a respeito das curiosidades que circundam ali aquele espaço do Largo da Estação Ferroviária. Claro, tem gente que chega ali num pé de vento, passa direto e vai pro palco ali principal da festa, que é o Pátio de Eventos Luiz Gonzaga. Mas tem a turminha que gosta de curtir aquele pedacinho ali do São João, né? A gente vê muitas famílias por ali, a criançada também. Então a gente vai mostrar o que é que tem naquele espaço tão importante aqui do São João de Caruaru, porque tem os elementos que compõem o nosso aspecto mais cultural, né? As nossas identidades. Tem o Mamulengo, o Mamuceba tá lá em um dos galpões ali da antiga estação ferroviária. Um trabalho lindo que o Seba desenvolve já há tantos anos, há tanto tempo. E a gente também vai mostrar outros elementos, assim, né, que tem a ver com as nossas tradições.

0: porque tem uma igrejinha, tem uma vendinha, tem também cartomante, enfim, esses aspectos curiosos que fazem parte aí dos encantos juninos. E a gente preparou uma reportagem com muito carinho para mostrar esses elementos para quem passa por ali e de repente não tem percebido, ficar atento, porque é legal. Quem gosta de curtir os shows, claro que faz isso, mas se puder também estabelecer contato com os nossos elementos culturais e tradicionais, é melhor ainda, vai dar um tempero mais profundo aí a essa relação que a gente tem com o São João. Então é isso, turma, são esses os assuntos. Daqui a pouquinho, 11h45, a gente traz outros assuntos também. Magno e Jaira, Jaira e Magno.
1: É isso. Muito bem,
2: todo mundo convidado.
1: Pois é, e é sempre importante voltar esse foco para o que de fato interessa e tem relevância na nossa cultura, né? Desviar um pouco o foco de marcas, tem muitas ali ultimamente também, né? Desviar um pouco o foco dessas marcas para focar no que é importante. É isso, Almir, obrigado, valeu pela sua participação conosco.
0: Até tá joia, valeu, bom batente, pessoal.
1: 10h11.
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4: Agora 10h17.
5: 10 da manhã, 17 minutos. Chegou o momento da gente conversar agora com Elielson Lima para trazer os destaques da política. Elielson, bom dia para você.
4: Bom dia, Elielson.
6: Bom dia, Magno. Bom dia, Jair, os ouvintes da CBN.
5: Elielson, como é que estão os palanques de Lula em Pernambuco?
6: Essa é uma boa pergunta, Magno, que no momento a gente não consegue responder com precisão. O que está posto é que a gente tem que separar a instância partidária do PT da campanha e do pensamento do presidente da República. Por que isso? Porque o PT, comandado por Edinho Silva, presidente nacional, tem uma aliança com o PSB de João Campos em Pernambuco e nacionalmente em vários estados. Inclusive, mais de 12 estados, o PT e o PSB estão juntos. Porém, esse porém é bem grande, em caixa alta, o Lula, o presidente da República, está em campanha. E, como diz o ditado, não se rejeita votos em eleição. E isso ele vai tentar, de alguma forma, de todas as formas, na verdade, garantir a unanimidade no Nordeste, e Pernambuco não é diferente. Então, uma coisa é o PT, Lula é uma outra coisa completamente diferente. Então, os palanques de Lula em Pernambuco ainda não estão consolidados. Está claro que João vai apoiá-lo, Ivan Moraes também, e Raquel ganha tempo para fechar essa definição. Do outro lado, João Campos se preocupa com esses movimentos, porque ontem o ministro do Desenvolvimento Social e Combate à Fome e coordenador da campanha de Lula no Nordeste, Wellington Dias, disse em entrevista ao jornal O Globo que Lula teria mais de um palanque em Pernambuco com o apoio de Raquel. Essa fala, horas depois, foi rechaçada pelo presidente Edinho Silva no blog do Elielson. Ele mandou uma nota para o blog desmentindo e desautorizando o Wellington Dias a fazer esse movimento. O próprio jornal O Globo de hoje trouxe que João Campos ligou e pressionou Edinho para fazer esse movimento. Então, é uma relação muito difícil e muito delicada nesse momento entre o PT e o PSB. Sobretudo que João está colocando todas as suas fichas na força do lulismo em Pernambuco. Então, só para a gente ilustrar, não é a primeira vez que Lula faz isso no estado. Em 2006, Lula meio que tesourou o PT e fez palanque duplo com Eduardo Campos, traumatizando inclusive a campanha do então candidato Humberto Costa. Lula, recordo bem, eu era muito jovem, mas recordo bem que Lula autorizou pessoalmente a imagem a Eduardo, para que Eduardo usasse no guia, depois de um processo dado pelo próprio PT pedindo que o Eduardo tirasse a imagem de Lula do seu comercial de rádio e televisão. Então, esse jogo duplo que o Lula gosta de fazer, como todo político, quer ter unanimidade, ele não é novo em Pernambuco. Marília Reis, da mesma forma. Então, se João

0: Lula vai ter que esperar sentado, porque está muito claro para o presidente que é o voto de todo mundo. E enquanto o Raquel não definir isso, ele vai ganhando tempo, esperando também a governadora se movimentar e aguardar o tempo dela, uma definição para uma eventual apoio à pré-candidatura dele, à candidatura dele à reeleição. Então, a gente sabe que Lula veio de uma eleição difícil, Marinho Jair, uma eleição que vai precisar de cada voto, e abdicar de um apoio de um governador é quase que um crime em uma campanha presidencial.
1: O Elielson, e o deputado federal e presidente da Federação União Progressista em Pernambuco, Eduardo da Fonte, voltou a se reunir com Raquel?
0: Pois é, ontem tive uma reunião, inclusive damos essa informação em primeira mão. Ele se reuniu mais uma vez, inclusive eu disse ao blog do Elielson que ele foi uma muito produtiva, muito animadora. A gente sabe que a pretensão de Eduardo da Fonte ser candidato ao Senado. A gente sabe também que Raquel viveu outro imbróglio, vai falar mais sobre isso amanhã, para definição desse segundo nome, da sua segunda vaga ao Senado. É, enfim, está muito claro que Miguel também sonha com essa vaga, com essa pretensão. Tem essa pretensão. E vamos ver como é que a Raquel vai se comportar também nesse processo de definição final, haja vista que parece que se ela não se meter, eles não vão se entender.
2: É isso, Elielson. Muito obrigado por sua participação. Até amanhã.
1: Valeu, Elielson. Até amanhã.
0: Desculpe ter falado muito, porque vai explicar nosso ouvinte de maneira muito prática. Um abraço. Até amanhã.
2: Valeu. Agora 10h22.
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2: Agora 10 horas e 27 minutos na Rádio Que Toca Notícia. Vamos conversar agora com o nutricionista e professor do curso de nutrição da Uninasal Caruaru, João Ferreira. Bom dia.
3: Bom dia.
4: Bom dia, Magno. Bom dia, Jara.
2: Muito bem, João. Vamos falar hoje sobre a busca pelo corpo perfeito e por resultados cada vez mais rápidos, que tem levado muitas pessoas a recorrerem ao uso de anabolizantes, muitas vezes sem orientação médica e sem conhecer os riscos envolvidos. Você observa isso na prática, na sua rotina?
4: Sim, é algo bem frequente, né? Essa idealização do corpo perfeito. E as pessoas acabam utilizando desses artifícios, né? Como os esteroides anabolizantes, que são os hormônios, né? Principalmente a testosterona, para, né, ele é um hormônio anabólico, ele favorece o ganho de massa muscular, e as pessoas usam isso de maneira, de certa forma, até indiscriminada, que a gente acaba vendo alguns casos de pessoas que infartam, ou tem algumas complicações hepáticas, né, devido aos problemas cardiovasculares, de fato, essa sobrecarga que esse hormônio, ele fica acima dos níveis fisiológicos da pessoa, e acaba tendo algumas complicações metabólicas, principalmente cardiovasculares e também hepáticas.
3: Há quem tome anabolizante sem saber exatamente que aquilo pode gerar um mal tão grande, ou quem toma não imagina o mal que isso pode gerar, assim, sabe que pode gerar algum problema, mas não tem ideia da gravidade disso.
4: Eu acho, né, que principalmente agora com os adventos das redes sociais, o conhecimento ele está aí disponível para a maioria das pessoas, e eu acho que as pessoas que utilizam os hormônios anabolizantes, pelo menos na minha prática, né, no meu conhecimento, das pessoas que fazem uso, sejam por fins estéticos, porque as pessoas trabalham, né, são fisiculturistas, por exemplo, ou fazem a reposição hormonal, elas sabem do potencial risco que isso tem para a saúde. Mas, né, na maioria das vezes, principalmente eu, enquanto nutricionista, eu oriento, né, de que vai ter algumas complicações metabólicas relacionadas a esse uso dos hormônios, e cabe a mim, né, traçar uma estratégia nutricional que minimize esses riscos, esses danos, mas sim, a maioria das pessoas, elas têm esse conhecimento de que vai causar algum risco.
2: E quais são as consequências do uso indiscriminado dessas substâncias, tanto para homens quanto para mulheres?
4: Principalmente, né, tanto para homens como para mulheres, os riscos, né, eles são parecidos, mas eles têm algumas peculiaridades. No caso do homem, é o principal hormônio que é utilizado na maioria das vezes, é a testosterona, e ele é um hormônio anabólico, e em condições fisiológicas ele é extremamente importante para a saúde masculina. No entanto, né, esse uso exacerbado, ele pode causar, por exemplo, um envelhecimento desse músculo cardíaco, né, que é o músculo do coração, e consequentemente tem uma dificuldade para fazer esse bombeamento sanguíneo, então um envelhecimento desse músculo cardíaco, e com isso pode aumentar, por exemplo, a pressão sanguínea, tendo aí como desfecho, né, uma maior propensão a ter um infarto, agudo.

0: miocárdio, e também tem a sobrecarga hepática, porque tem alguns hormônios que têm uma metabolização, principalmente nas vias fígado, e esse uso prolongado, né, esse uso de maneira excessiva, acaba prejudicando, né, esse fígado de maneira bem importante. Além de alguns efeitos que podem ter, como a inibição do índice de produção natural de testosterona. Já no caso das mulheres, né, o principal colateral, o principal dano que tem é que algumas mulheres, quando utilizam esses hormônios de maneira muito elevada, além de aumentar também essa proporção, né, essa probabilidade de ter infarto, né, de ter esse envelhecimento do músculo cardíaco, mas acontece também o que a gente chama de virilização feminina, que é quando a mulher ela adquire algumas características masculinas, como o engrossamento da voz, a presença de mais pelo, principalmente na região da face. Isso são desfechos que são decorrentes, né, desse uso de maneira desacompanhada de hormônios.
1: Tá certo. Então, a gente quer agradecer a João Ferreira, nutricionista e professor da Uninasal, por falar conosco sobre esse assunto. A gente vai voltar a tocar nesse tema. Obrigado pela entrevista.
2: Muito obrigada.
0: Por nada.
1: Agora 10h32.
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4: O Ministério Público de Santa Catarina denunciou Amanda Maria Souza de Oliveira por estelionato e falsa identidade. A mulher, de 36 anos, se passou por uma adolescente de 12 e foi acolhida por uma família em Joinville durante 14 meses. A farsa foi descoberta no início de junho. A acusada, confessou ter aplicado o mesmo golpe em outros 5 estados. Cerca de 180 mil ingressos para partidas da fase de grupos da Copa do Mundo continuam disponíveis na plataforma oficial de revenda da FIFA. Os torcedores ainda encontram bilhetes para 87 dos 104 jogos do torneio. O levantamento foi feito pelo jornal inglês Financial Times. A Copa do Mundo começa na quinta-feira com um confronto entre México e África do Sul, na Cidade do México, a partir das 4 horas da tarde, pelo horário de Brasília. A Bolsa de Valores de São Paulo opera em alta de 0,89% aos 170.166 pontos. O dólar comercial está em baixa de 0,39%, cotado a R$ 5,16. O euro vale R$ 5,97, ligeira queda de 0,01%. No horário de Brasília, 10 horas e 33 minutos.
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2: E agora o Luciano Salamacha fala sobre o seguinte tema: por que grande parte das decisões que tomamos no dia a dia não são conscientes?
3: Quando se fala em neurociência aplicada à estratégia de empresas, nós podemos fazer referência a dois princípios básicos. O primeiro princípio, que vem da psicologia, que é do consciente e do inconsciente. Ao mesmo tempo, a gente pode utilizar também o princípio da resposta consciente ou racional, ou então da resposta inconsciente, também encontrados nos estudos sobre neurociência. Eu te explico isso de uma maneira extremamente simples. Imagine que você nunca andou de bicicleta e vai ter muito esforço para aprender a se equilibrar sobre duas rodas. O mesmo vale quando você aprende a dirigir um carro. Perceba, quem está aprendendo a dirigir um carro normalmente acaba cometendo várias falhas, principalmente porque se preocupa em acertar. Já aquelas pessoas que são motoristas há muito tempo sequer pensam para fazer uma série de movimentos simultâneos e fazer manobras extremamente precisas em poucos espaços, apenas esticando um pouco os olhos. O que acontece é que quando estamos aprendendo algo, estamos utilizando uma parte do nosso cérebro ligado ao consciente. É ali que estão as nossas regras, ali que está o nosso aprendizado. Porém, depois que nós internalizamos isso, depois que praticamos com grande frequência, já não precisamos mais pensar para poder executar aquelas atividades. Pense comigo, você já foi a um shopping, já foi ao cinema, e quando saiu não lembrava se tinha ido de carro ou não? Ou ainda, onde tinha deixado o carro? Esse é um exemplo do seu inconsciente fazendo o trabalho enquanto você pensa em outras coisas. Acontece que nas organizações também é assim. Algumas decisões estratégicas são muito mais eficazes quando você tem pouco tempo para decidir e faz com que o seu inconsciente, extremamente acostumado a tomar decisões rápidas e a processar uma série de variáveis em questão de menos de 15% de um segundo, tome o comando das decisões. Resumindo, meu amigo, por incrível que pareça, mais de 90% de todas as suas decisões diárias são inconscientes, ou seja, você não percebe e já está fazendo. Agora vem uma outra questão que eu quero deixar aqui para responder para você amanhã. Será que as decisões estratégicas nas organizações são 100% racionais? Pense nisso. Para a coluna Visão Empresarial, Luciano Salamacha.
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7: Agora 10 da manhã, 43 minutos, Herbert Ramos está chegando para falar sobre esportes. Antes disso, vou mandar um abraço aqui para o Marcos Paulo Bezerra Duarte, que participou conosco, e também para a Camila Bezerra, que está acompanhando aí a rádio que toca notícias.
8: Garantindo a audiência, quem é Camila? Mande um beijo para a Camilete.
7: Isso, um beijo aí para a Camila, que está acompanhando de casa aí o nosso trabalho. Um abraço para você.
8: Também conhecida como esposa de Magno Helder.
7: Conhecida como esposa.
8: Tem que explicar, né? Está mandando isso. Beijo aí. Ela, depois é confusão quando chegar em casa. Herbert, bom dia. Seja bem-vindo.
9: Oi, Herbert. Bom dia, Magno. Bom dia, Jaira. Bom dia a todo mundo que acompanha a CBN Caruaru. Temos alguns destaques aqui do nosso futebol. Eu começo falando do Náutico, porque o Náutico entra em campo hoje contra o Fortaleza em busca de uma recuperação após a derrota no Clássico para o Sport. O Náutico, com os primeiros resultados da rodada, já cai para a quinta colocação. Atualmente, o Náutico, quinto colocado da Série B, com 19 pontos. Na quarta posição, o Criciúma, que jogou e conseguiu passar a equipe do Náutico. Criciúma tem 20 pontos. O Sport, que também ainda não jogou na rodada, né, vai jogar só amanhã contra o Atlético de Minas Gerais. O Sport é o terceiro colocado, estava na liderança, caiu para a terceira posição, já que São Bernardo e Vila Nova jogaram e conseguiram bons resultados. Mas focando no Náutico, que é quem joga hoje, o time deve ter algumas alterações. Temos dois desfalques já confirmados, que não estarão sequer na lista de relacionados da equipe para o jogo de logo mais. Estou falando de Vitor Andrade, suspenso, terceiro cartão amarelo, e também Paulo Sérgio. Paulo Sérgio, que teve aí uma participação apagada no jogo contra o Sport, e agora Paulo Sérgio lesionado, sem condições físicas, não joga contra o time do Fortaleza. Portanto, dois atacantes, dois desfalques do setor ofensivo. O Vitor Andrade, que pode atuar como um segundo atacante, pode jogar pelo lado do campo. E o Paulo Sérgio, que é centroavante, o artilheiro do Náutico na temporada, também fica fora desse duelo. Temos aqui a provável escalação do Timbu, buscando recuperação, e precisa ganhar para figurar ali nas primeiras colocações e quem sabe até voltar a disputar a liderança da segunda divisão. Provável escalação, segundo os colegas do Globo Esporte Pernambuco: Muriel no gol, na lateral direita Reginaldo, a zaga com Betão e Matheus Silva, na lateral esquerda segue Igor Fernandes. Meio campo, Wenderson e Leonay, a dupla que vem atuando desde o início do ano com o Dodô, esse trio de meio campistas. No ataque, Vinícius, Júnior, Todinho voltando a ser titular, e o Derek, que tinha passado por algumas semanas

uma questão física que não estava 100%, era dúvida inclusive para o clássico contra o Sport. Paulo Sérgio jogou nessa partida, o Derek entrou no decorrer do jogo e agora o Derek deve começar como titular. Náutico deve atuar com 3 atacantes contra a equipe do Fortaleza. A gente mencionou aqui ontem, né? Fortaleza acaba trazendo uma pressão danada para esse jogo contra o Náutico. Fortaleza precisa pontuar também na Série B. Fortaleza é o 7º colocado nesse exato momento. Fortaleza não teria acesso garantido para a Série A e nem pegaria o play-off entre o 3º e o 6º colocado. O Fortaleza estaria fora. É um time que foi campeão estadual, mas que está passando por uma oscilação na temporada, foi vice-campeão da Copa do Nordeste, situação ali que leva uma pressão. O Thiago Carpini já no começo do ano tinha sido bastante questionado, depois conseguiu alguns bons resultados, mas depois de um vice, depois de uma derrota, na verdade 2 derrotas, né? Perdeu na ida e perdeu na volta para o Vitória. Fortaleza chega um pouquinho mais pressionado. O Náutico tem contra o Timbu um fator que é não vencer o Fortaleza há 14 anos. O Náutico não vence o Fortaleza desde 2012, mas agora pode conseguir quebrar esse tabu jogando dentro de casa. Expectativa de um público mediano nos aflitos, mas a torcida que estiver lá deve ajudar bastante o Timbu a vencer o Fortaleza. Por parte da equipe cearense, nós temos desfalques também importantes. O Pierre, volante, está suspenso. O Rosseto, Matheus Rosseto, está com dores na panturrilha, está fora. E o Cardona também está fora. Esse já está fora há mais um tempinho, né? Fez uma artroscopia no joelho esquerdo e está fora. Jogador que poderia ser importante para o Fortaleza. Fortaleza tem jogadores pendurados, enfim, muita gente aí que pode acabar não participando da partida. O Náutico tem uma baita oportunidade de pontuar. Só lembrando aqui, o Sport joga pela rodada também, ainda não atuou nessa rodada, joga só na quarta-feira, joga só amanhã. O Sport enfrenta o Athletic, que foi justamente o time que eliminou o Sport da Copa do Brasil esse ano. E agora o Sport encara o Athletic com um retorno no setor ofensivo. A gente falou aqui dos desfalques do Náutico no setor ofensivo. O Sport tem um retorno nesse setor ofensivo, que é o Marlon Douglas. Marlon Douglas, atacante, chegou no início do ano para a equipe do Sport. Marlon Douglas aí estava lesionado, ficou fora das últimas partidas e retorna, será a opção para o jogo contra o Athletic nesta quarta-feira. Situação de momento do Sport é o 3º colocado com 22 pontos. Se ganha do Athletic, vai a 25, chega a 7 vitórias. E aí a gente teria que analisar o saldo de gols para saber se o Sport fica ali na liderança ou não. Mas se ganhar, entra de vez com possibilidades de terminar a rodada na liderança da Série B. Sport Náutico fazendo uma boa competição, o Sport um pouquinho mais embalado, até pela vitória no clássico da semana passada. Agora vamos encerrar aqui o futebol pernambucano e falar sobre Copa do Mundo. As principais seleções do mundo estão em reta final de preparação, os últimos amistosos. O Brasil já fez o último amistoso dele antes da estreia, mas principalmente quem não faz parte dos primeiros grupos, né? Quem vai estrear daqui a uma semana, daqui 10 dias, ainda está realizando o último amistoso. Então tivemos ontem alguns jogos interessantes para mencionar aqui. Países Baixos, né? Que é popularmente conhecido por Holanda. A Holanda ganhou do Uzbequistão, que vai estar na Copa do Mundo também, por 2-1. A França, com 3 gols de Olise, jogador do Bayern de Munique, ganhou da Irlanda do Norte por 3-1. A Costa do Marfim encarou um time de clube, né? Encarou um clube, Filadélfia, e a Costa do Marfim ganhou por 2-0. A Espanha encarou o Peru, que não está na Copa do Mundo, e ganhou por 3-1. E a sequência de amistosos continua nesta terça-feira. Separar aqui os principais amistosos para vocês. O Congo, que está na Copa do Mundo, encara o Chile. Temos também Angola e República Centro-Africana, temos Rússia e Trindade e Tobago, Hungria e Cazaquistão, Senegal e Arábia Saudita, duelo muito interessante. Senegal e Arábia Saudita, dois times que têm ali uma qualidade bem interessante, um duelo Ásia e África.

0: bacana. A Argentina faz o último amistoso antes do início da Copa do Mundo contra a Islândia. E temos o duelo entre Iraque e Venezuela. O Iraque vai participar da Copa do Mundo, a Venezuela não. Mas aí a gente segue acompanhando essa reta final de preparação dos times antes do início do Mundial. E tem também uma informação importante para quem estava aguardando os exames do Neymar. A gente chegou a cogitar aqui, né, que o Neymar ia passar por uma ressonância e que esse resultado sairia na segunda-feira, no caso ontem. O resultado saiu, apontou uma evolução no quadro físico do Neymar, porém ele não tem condições de jogo para a estreia da seleção brasileira. Então, a participação do Neymar até no banco de reservas contra o Marrocos está praticamente descartada. O Neymar não apresenta uma evolução física suficiente para estar presente no sábado, dia 13, quando o Brasil joga contra o Marrocos. A expectativa da CBF é que o Neymar, seguindo nesse processo de evolução, esteja disponível apenas para o segundo jogo da Copa do Mundo, quando o Brasil joga contra o Haiti. Lá tem um adversário mais simples. O Neymar não é tratado dentro da seleção como um titular absoluto. Seria, em condições normais, o jogo que o Neymar teria mais minutos, justamente contra o Haiti. E agora o Neymar só deve mesmo estar disponível no duelo contra o Haiti. Brasil tem essa sequência: primeiro jogo contra o Marrocos, segundo jogo contra o Haiti, que é o time mais frágil do grupo, em tese. A gente precisa observar como vai ser na Copa do Mundo, né? Temos várias surpresas, toda Copa tem uma surpresa. 2014 foi a Costa Rica, 2018 foi a Croácia, 2022 foi o Marrocos. Então podemos ter várias surpresas, mas em tese o Haiti é um time que deve sofrer contra todos os outros adversários, e deve ser nesse jogo que o Neymar deve participar. O terceiro jogo contra a Escócia, aí depende do que acontecer nos dois primeiros jogos. Brasil deve ir contra o Marrocos sem Neymar, sem Wesley, que foi cortado, e o Ibanez segue treinando como opção aí na lateral direita. Reforço o que falei aqui ontem: Ibanez deve ser a opção de Carlo Ancelotti, pelo menos nessa primeira partida. Do lado do Marrocos, tem desfalques também. O zagueiro e lateral esquerdo Mazraoui, do Manchester United, está fora do jogo de estreia, e o atacante Abed Ezzalzouli, que joga como ponta, joga no futebol espanhol, no Real Betis, também está fora da estreia. Então o Brasil, pelo menos o adversário do Brasil, também vai estar desfalcado, e aí vai dar uma equilibrada na parte física em relação aos desfalques. Os dois times estão sofrendo bastante antes do início da Copa do Mundo. Mas é isso, a gente vai seguir acompanhando as principais notícias, especialmente sobre a Copa do Mundo, esse campeonato que mexe com todo mundo que gosta de esporte nessa época do ano. Cobertura completa, claro, do futebol do interior e de outros esportes lá no GE, Caruaru e região, meus amigos.
1: É isso. Valeu, muito Herbert. Obrigado, Herbert.
0: Até a próxima.
2: Até a próxima.
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1: 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Agora 10 da manhã, 58 minutos, voltando com o programa CBN Caruaru nesta reta final. Momento de agradecer a você que nos acompanha pelos 89,9 do seu rádio, ou então pelas plataformas virtuais da Rádio CBN Caruaru. Um abraço para você que interagiu, que participou conosco e que também está aí acompanhando as informações de nossa região aqui na Rádio Que Toca Notícia, com os trabalhos técnicos de Moisés Rocha, a produção de Jaira Lima, também da Renata Medeiros e da Samília Mendes. A gente vai encerrando, portanto, hoje, lembrando que a gente tem um encontro logo mais à noite no AB2 e amanhã a gente se encontra novamente por aqui de 9 às 11 da manhã na Rádio Que Toca Notícia. Um abraço para você, Jaira.
2: Abraço, Magno. Até amanhã. 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
7: 11 horas e 1 minuto.
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1: 9 de junho de 2026. A quinta turma do Superior Tribunal de Justiça deve julgar hoje um pedido de liberdade da influenciadora digital e advogada Deolane Bezerra. Ela cumpre prisão preventiva desde 21 de maio. Deolane Bezerra é suspeita de lavagem de dinheiro, associação com o tráfico de drogas e de integrar o primeiro comando da capital. A defesa dela alega que não existe risco concreto à ordem pública, à instrução criminal ou à aplicação da lei penal. Ao menos 5 pessoas foram presas numa operação contra uma quadrilha que aplicou golpes de quase R$200 mil numa empresa no Rio Grande do Sul. Os suspeitos foram localizados no Rio Grande do Norte. Segundo a polícia, eles se passavam pelo chefe da companhia para enganar funcionários do setor financeiro. O ministro da Fazenda, Dario Durigan, anunciou que vai liberar o acesso a documentos sobre registros de casas de apostas no país. Ele também disse que a pasta fará uma força-tarefa com a Controladoria Geral da União para agilizar os trâmites. O governo havia decidido impor sigilo a processos que tratam da autorização para o funcionamento das bets no Brasil. Em alguns casos, o período chegava a um século. E bombardeios do exército israelense contra cidades e vilarejos deixaram ao menos 14 mortos no sul do Líbano. Entre as vítimas está um adolescente de 16 anos. Tel Aviv ainda emitiu ordens de retirada que citaram pela primeira vez toda a cidade de Tiro, incluindo bairros cristãos que eram preservados. A decisão foi tomada porque integrantes do Hezbollah estariam operando no local. Os militares israelenses, no entanto, não apresentaram provas das ações. No horário de Brasília, 11 horas e 3 minutos.
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1: Hoje vamos fazer história, o Brasil, a República das Suspeitas, uma contribuição por conta de uma coluna extraordinária de Ângelo Castelo Branco no Diário de Pernambuco, deu a inspiração para a gente fazer aqui essa conversa. Então, participando aqui, nós temos Ângelo Castelo Branco, jornalista acadêmico, José Nivaldo Júnior, historiador acadêmico, Wellington Saraiva, procurador regional da República. Vamos começar pela história, doutor Zé Nivaldo?
2: Vamos começar pelo dono do tema.
1: Então pronto, vamos começar pelo dono do tema.
3: Mais historiador tem mais cacife, né? Tá. José Nivaldo é uma pessoa extremamente preparada e ele sabe a história do Brasil como pouco, você sabe disso, não é, Geraldo? Basicamente, o Brasil, se fosse um avião, eu diria que ele nunca voou em céu de brigadeiro. As turbulências políticas, elas são, fazem parte da história do Brasil. Cada época teve a sua turbulência. Se a gente for examinar a história, lá atrás de Getúlio, eu estava até perguntando aqui como é que se pronunciava, se era Samuel Weiner ou Samuel Weiner. Ele era um jornalista que...
1: Dono de jornal, né?
3: É, era dono, né? Parece que era...
1: Foi marido de Ivan...
3: É, tribuna da imprensa, salve.
1: Foi marido da irmã de Ivan...
3: De Ivan... De Danúzia.
4: Ele não era, foi irmão... É marido de Danúzia.
3: Danúzia Leão.
1: Danúzia.
4: É. Irmã de Nara.
3: Uhum. Isso, irmã de Nara Leão. Então ele, quando Getúlio saiu da... Terminou o ciclo da ditadura do Estado Novo, 30-45... 1945, Getúlio se recolheu a uma fazenda lá no Rio Grande do Sul e aparentemente ele tinha desistido da política. E Samuel

0: Foi lá, teve um estalo, disse, eu vou ressuscitar o velho. E aí foi lá no Rio Grande do Sul, fez uma entrevista bombástica com ele e trouxe ele de volta à luz dos refletores da política nacional. Ele se candidatou e foi eleito. E por conta dessa história, Samuel foi acusado de ter recebido dinheiro ilícito, ter sido favorecido pelo Getúlio Vargas por conta dessa história. Que nunca foi provado isso. Inclusive, Samuel nunca foi um homem rico. Nunca, não é? Eu estou contando essa história apenas para dizer que essa coisa de denúncia, de favorecimento, etc, etc., isso não é novidade no Brasil. Isso faz parte da história do Brasil, desde o século passado, da Velha República até os nossos dias. Só que, a partir dos anos 90, essa sucessão de escândalos, ela vem se avolumando. E já chegou a um nível assim, imprevisível, que bate tudo que podia ser previsível nesse campo, né? E você, em toda atividade, você tem que dar um desconto aí que tem alguma coisa que sai fora da caixa, né? Mas dos anos 90 para cá, o Brasil tem experimentado uma sucessão de problemas dessa natureza que preocupa a sociedade, né? E que a gente chega à conclusão de que a gente chegou a um ponto que é preciso que a gente acenda o sinal amarelo aí. Para dizer, olha, vamos investigar o que é que está acontecendo, o que é que está acontecendo com as instituições, o que é que está acontecendo com as pessoas. O Brasil, cadê o projeto para o Brasil? Ninguém discute um projeto para o Brasil, só se discute Bolsonaro e Lula, Lula e Bolsonaro. Cadê o projeto para o Brasil? Cadê o projeto estruturador que dê esperança ao povo, que dê estímulo ao povo brasileiro, à sociedade? Então, o Brasil está hoje, Geraldo, carregado de problemas. Problemas que precisam ser solucionados. Muitas perguntas sem respostas, não é verdade? Muitas denúncias que não são apuradas. O próprio governo contribui muito para isso, na medida em que ele se diz prejudicado com determinados incidentes, e ele próprio obstrui a investigação desses incidentes, não permite que esses incidentes sejam obstruídos.
1: De segredo, isso é uma barbaridade.
0: O próprio Lula, né, com todo o respeito do eleitorado, eu acho que todo mundo merece respeito, Lula, Bolsonaro merece respeito.
1: Prometeu na campanha que com ele não teria segredo.
0: Lula merece respeito, mas Lula foi à televisão, botou a cara bem grande na televisão, dizendo que no governo dele não ia ter sigilo nem de um minuto, nem de um dia, nem de um mês, nem de um ano, nem de coisa nenhuma. Ele não resistiu ao primeiro dia de governo. No jantar feito pelo Itamaraty, não sei se vocês se recordam disso.
2: Não.
0: Quando o Itamaraty fez o jantar comemorativo
1: à
0: posse, a imprensa cobrou a relação dos convidados e decretaram sigilo. Não esperou nem 24 horas do governo. Está escrito aí, não sei o que estou inventando, não. Está aí no jornal para quem quiser consultar, no Google, quem quiser. Então, são essas coisas, Geraldo, que precisam de resposta. O brasileiro, ele precisa de resposta, ele precisa resgatar o Brasil. O Brasil é um país rico, é um povo maravilhoso, tem um sentido humanista na nossa cultura extraordinário, não é? Que a gente não pode deixar isso se esvair pelo ralo. A gente tem que resgatar o Brasil, e está na hora de resgatar o Brasil. Acho que a sociedade brasileira está começando a despertar. Não é? Nós não devemos jamais praticar aquela coisa de caça às bruxas, jamais. Mas a gente tem que consertar o Brasil, tem que dar um jeito nessa história.
1: Castelo, bem mais para cá, eu me lembro que quando se queria inventar corrupção para Marco Maciel, se dizia que o Marco Maciel tinha um patrimônio em Goiás do tamanho do mundo. No caso de Augusto Lucena, né? Espalhou-se um boato que o Recife foi eleito a cidade mais iluminada do Brasil. Espalhou-se um boato que Lucena recebia 50 centavos por cada lâmpada que era colocada no Recife. Isso saía na brincadeira, e agora é com todo mundo.
0: É com todo mundo, Inclusive, aproveitando a deixa, tem até uma história folclórica muito curiosa e divertida com Augusto Lucena, que ele foi iluminar o cemitério de Santo Amaro, nessa fase de iluminar o Recife todo. E aí ele visitava as obras à noite, e ele resolveu visitar o cemitério à noite para ver como é que estava a iluminação. Então entrou, foi lá no fundo do cemitério, e de repente o vigia que verificou que o prefeito estava visitando disparou pelos túmulos, no meio dos túmulos, saiu correndo, ainda estava meio escuro. Aí a Luciana faz, quem vem daí? É vivo ou morto?
1: Nossa, Anivaldo, quer ir mais para trás?

0: Geraldo, veja, eu me arrependo de ter passado a palavra a Ângelo. Porque mais ou menos tudo que eu tinha decorado para dizer, ele disse com outras palavras mais bonitas e melhor colocadas.
1: Mas nós tínhamos as cartas anônimas, não era, professor? Que era a coisa da mídia social de hoje. Né?
0: Geraldo, veja só. Eu não vou nem colocar a questão do Estado, já que o tema é República. Mas o Estado, desde que foi criado há 6 mil anos atrás, aproximadamente, 6 a 7 mil anos atrás, apareceram os Estados. O Estado é sempre objeto de disputa e de fofoca e de conspiração. Não tem Estado sem ter esses ingredientes. E corrupção também. Eu vou dar um exemplo, né? Júlio César, que é uma grande figura da história, um exemplo lá do passado remoto. Júlio César, no tempo ainda da República Romana, para não sair do tema República, no tempo que Roma era uma república, Júlio César comandou a vida toda exércitos, era de uma família nobre, mas falida, comandou exércitos, e saiu o homem mais rico de Roma, depois de vencer várias guerras. Então, só isso aí é suficiente para a gente não ficar cascavilhando exemplo do passado, para dizer que essa questão vem de longe, está associada ao Estado. A República é uma forma de Estado que já aconteceu em outras épocas, não é só a República contemporânea. Por exemplo, eu falei o caso de Roma. Roma já foi uma República durante 500 anos. Roma teve 500 anos de República. Então, a república, coisa pública, res pública, quer dizer, o Estado não é do rei, o Estado é do povo, da coisa pública. Então, a república, teoricamente, não deveria ou deveria minimizar muito esse tipo de coisa. Porém, desde a implantação da república no Brasil, estamos caminhando para um século e meio, né? Desde a implantação da República no Brasil, em 1889, a gente vem tendo uma sucessão de escândalos, de conspirações. Eu não vou para muito longe, não. Eu vou ficar nos exemplos que Ângelo citou. Por exemplo, realmente Samuel vai, né? Eu digo vai, né, porque me lembrei da história de João Saldanha. Ele disse, quando aprenderem a dizer Pindamonhangaba em inglês, aí eu me preocupo com a pronúncia do nome dos caras. Né? Então, a gente teve no próprio getulismo, nos 15 anos de Getúlio, era mentira em cima de mentira. A morte de João Pessoa foi uma coisa passional, teve nada a ver com política, mas foi transformada em um símbolo político que gerou uma revolução em 30, que levou Getúlio ao poder. E quando Getúlio ia ter que ir para a eleição, aí inventaram um tal Plano Cohen, que é uma mentira total, né, de uma suposta conspiração comunista para tomar conta da América Latina, não sei o quê, e com base nesse Plano Cohen, inventado, montado por, sabe-se o nome das pessoas e tudo, Getúlio deu o golpe do Estado Novo. E levou o golpe de 45, mas a eleição de 45 foi marcada por fake news. Tem uma muito engraçada, porque era Dutra era impopular, um general impopular, getulista, falava trocando as letras, era um troca-letra, era um discurso péssimo. Tinha tudo para levar um banho do brigadeiro Eduardo Gomes. O brigadeiro era bonito, vote no brigadeiro, é bonito e é solteiro. As mulheres diziam, né? Vote no brigadeiro que é bonito e é solteiro. Então, o brigadeiro foi alvo de uma fake news que dizia que ele tinha recusado o voto dos marmiteiros.

0: Miteiro, todo mundo entende, né? Aquele povo mais pobre que
1: aquele negócio que ele não tinha ovo, aquilo era mentira também.
2: Rapaz, era.
1: Foi feito esse brigadeiro aí, sem ovo, porque o brigadeiro não tinha, teria tido uma granada disparada entre as pernas.
3: Quem perdeu o testículo foi?
1: Os dois. Um só, a gente.
4: E até um versinho que dizia: mamãe, eu quero papa, mas não quero no papeiro. Eu não sou cabra safado para votar no brigadeiro.
0: Então inventaram os marmiteiros, que o brigadeiro não queria voto de marmiteiro. Aí
1: não queria
0: voto de marmiteiro.
1: Mas era invenção, né?
0: Invenção. Pegaram um trecho que ele falou de marmita no rádio, numa entrevista. Já naquele tempo, montaram e se espalhou pelo país todo. Não, ele não quer voto de marmiteiro, não. Marmiteiro era um pobre total, né? Então não quero voto, só quero voto de quem não é marmiteiro. Olha aí. Então o brigadeiro perdeu a eleição, levou uma lapada, né, que era favorito total, e levou uma lapada enorme. Então essas coisas, eu poderia citar outros exemplos. Por exemplo, na eleição de 96 para prefeito do Rio, eu acompanhava já as movimentações no Rio de Janeiro, e aí foi quem era o governador. Bom, o governador da época lançou um candidato, que era Conde, e o adversário era Cabral, Sérgio Cabral. Ele soltou 100 pessoas pelo centro do Rio de Janeiro, espalhando que Cabral tinha desistido. O cabra entrava no bar, né, e dizia: mas rapaz, ele encontrava outro que já estava lá: rapaz, soubesse, Cabral desistiu. Foi mesmo, foi, Cabral não é mais candidato, não. E 100 pessoas espalhando isso no centro do Rio de Janeiro criou um pandemônio, e o Conde acabou ganhando. O Conde não tinha história, não tinha nada, não teve futuro, mas ganhou em cima de uma boataria. Eu poderia citar dezenas de casos. Na contemporaneidade, todo esse clima de boataria é agravado por situações reais. Quais são as situações reais? Existe uma crise moral no Estado, do Estado democrático de direito, que é uma conquista da sociedade. O Estado, a democracia, é preciso a gente tratar ela com muito carinho, é como a flor, precisa de amor, precisa de luz, precisa de calor, precisa de carinho. A democracia, e precisa de defesa, porque tem muito urubu para acabar com a democracia. A democracia não é algo natural, não. A democracia é uma conquista da sociedade e tem que ser tratada como tal. Uma conquista, não é uma coisa, uma dádiva, não é um presente que apareceu do céu, não. Foi a sociedade. No Brasil, você acompanhou, Geraldo, você viveu a mobilização popular, o povo na rua, diretas já, anistia, diretas já, não sei o quê, Tancredo naquela eleição indireta. Era uma mobilização popular, milhares de pessoas na rua, 100 mil pessoas na rua, clamando por democracia e tal, e acabou conquistando. Essa conquista está ameaçada no mundo ocidental todo, onde tem democracia. Porque no Oriente não tem democracia e não adianta inventar, né? Ali de Israel para lá, até em Israel mesmo, já. Bom, ali no Oriente todo, na África, nos países árabes, no Oriente Remoto, na China, não tem democracia. A democracia é uma conquista ocidental. E está vivendo uma grande crise. No caso, inclusive da disputa esquerda-direita, que polarizou. No caso do Brasil, tem um dado extra que eu vou encerrar minha intervisão dizendo o seguinte. Tem um dado extra e real. O dado é real. Ou seja, a corrupção se tornou algo não apenas comum, porque corrupção existe em todo lugar, mas dentro de um nível, digamos assim, aceitável, né? Um nível na Suécia, 2% do PIB. No Brasil, eu não sei calcular, mas pelo menos 20% do PIB gira em torno, ou 30%, gira em torno de corrupção e atividades ilegais.

0: Então, aí vamos convir. Não tem país que se aguente com uma taxa real dessa, que acontece com a tolerância da sociedade.
1: Perfeito.
2: Doutor Wellington Saraiva, é evidente que o senhor não vai ter tempo para dizer tudo o que quer dizer logo nessa cabeça, mas diz um pedaço e depois a gente volta. É, mas eu queria lhe mostrar aqui, separei para conta desse debate aqui, porque foi uma coisa somada ao que escreveu aqui Anjo Castelo Branco. Isso aí, isso foi no Estadão. Aqui foi Miguel Reale Júnior. Ele chama Congressualismo dos Interesses. E diz: a promulgação da Constituição, da programação da Constituição até os dias de hoje, a corrupção tem sido a marca da vida política. Aconteceu paulatinamente, tendo sua origem no seio da própria Assembleia Constituinte, quando se instaurou o princípio franciscano é dano que se recebe. Assim, a Assembleia Constituinte traz como mancha indelével a compra de votos pelo governo de Sarney. Aí ele vem aqui, aqui, para não falar demais, perdeu-se o pudor. Agora é a consagração da compra disfarçada de votos dos beneficiários da emenda parlamentar. Isso é só um pedacinho aqui desse comentário.
0: O Edson fala assim, mais ou menos, eu não li o artigo, mais ou menos na linha do que eu falei.
2: Mesma linha, mesma coisa.
1: Estamos falando a mesma
2: linha. Exatamente. Pois não, então parece que o negócio é mesmo.
3: Bom dia, Geraldo. Bom dia aos caros Ângelo Castelo Branco, José Nivaldo Júnior. É um prazer estar aqui de volta. Bom dia às ouvintes e aos ouvintes. A gente tem material aqui para debater uns três dias, né? Porque o tema é muito interessante.
2: Até o São João.
3: Até o São João. O tema é muito interessante e rico, e o artigo de Ângelo Castelo Branco promove essas reflexões todas. Bom, eu tenho de fato algumas coisas a dizer, vamos ver, você vai controlar meu tempo aí, Geraldo. Eu começaria dizendo o seguinte: sem dúvida nenhuma, a corrupção é um dos principais problemas do Brasil. Embora ela não seja só do Brasil. A corrupção me parece que é algo que está entranhado na tendência do ser humano em todos os lugares. A gente tem, às vezes, o vício de achar que o Brasil é o pior país do mundo, e está muito longe disso. A gente está vendo agora nos Estados Unidos pessoas ligadas ao governo Trump e o próprio Donald Trump estão ganhando centenas de milhões de dólares com negócios ilícitos, aproveitando informações privilegiadas do governo Trump, né? Já existem investigações, ou deveriam existir investigações, sobre vendas de ações e apostas. Agora o mercado de apostas é uma coisa que faz girar muito dinheiro. Apostas que foram feitas nesses mercados eletrônicos minutos antes de o governo Trump anunciar determinadas medidas. Ou, no caso, por exemplo, do ataque ao Irã, foram feitas apostas minutos antes daqueles ataques, que só poderiam se justificar com informações privilegiadas. Então, a corrupção não é um fenômeno do Brasil. Na França, por exemplo, o ex-presidente Nicolas Sarkozy foi condenado por uso de dinheiro ilegal na sua campanha política. Então, isso é um fenômeno que não é só do Brasil. Agora, existem diferenças institucionais nos diferentes países. E um ponto em que o Brasil realmente deixa a desejar em relação a países como Estados Unidos, França e outros, é a eficiência do seu sistema de investigação. Isso. Nós temos um sistema criminal, um sistema de justiça criminal, em sentido amplo, abrangendo aí polícia de investigação, Ministério Público, Judiciário e outros órgãos de controle e fiscalização, que é um sistema, que eu diria, falido do início ao fim, ou quase falido, para não ser tão peremptório assim. Eu trabalho na área criminal há mais de 30 anos no Ministério Público, e o sistema é muito falho, deixa muito a desejar em termos de eficácia. A começar do fato de que é um sistema seletivo, ou seja, ele privilegia o rigor em relação às pessoas pobres, às pessoas de pele escura, as pessoas pretas, né, e às pessoas desfavorecidas. E é um sistema que é muito condescendente com os poderosos, sejam os poderosos economicamente, sejam os poderosos politicamente. Então a gente tem, vejam o que aconteceu, por

0: exemplo, com as várias investigações que ficaram conhecidas como o caso Lava Jato. Eu não vim aqui para defender, não vou fazer um debate sobre o caso Lava Jato. Houve falhas, sem nenhuma dúvida, nessas investigações, mas houve também muitas investigações corretas e válidas, que detectaram um esquema de corrupção na Petrobras, por exemplo, e de algumas empreiteiras muito conhecidas no Brasil. Uma delas, por exemplo, a Odebrecht, tinha um setor especializado em tramitar dinheiro para corrupção, no Brasil e no exterior. Era um esquema tão sofisticado e tão bem estruturado que a Odebrecht chegou a criar um banco no Caribe para movimentar a corrupção. Isso tudo veio a ser anulado, muitas vezes, com justificativas, a meu ver, muito frágeis. Então, nós precisamos evoluir nosso sistema de investigação criminal para que esses atos de corrupção, que são inerentes ao poder político e ao poder econômico, como eu disse, não só no Brasil, tenham a punição adequada. Um outro ponto que Ângelo Castelo Branco destaca no seu artigo, que eu acho que é preciso a gente realmente ter muita atenção, é o da presunção de inocência. As pessoas não devem ser condenadas antecipadamente porque se divulga um boato a respeito de uma suspeita. Não é? Vocês aqui citaram vários episódios na história de boatos de possíveis atos de corrupção envolvendo governantes que eram só maledicência dos opositores. Então, isso se conecta com outro tema ligado a essa discussão nossa. O uso da mentira na política, como disse muito bem José Nivaldo, não é uma novidade. Sempre existiu. Por coincidência, isso tudo tem muita relação com a pesquisa de doutorado que eu estou fazendo, que fala sobre o uso de algoritmos, e um dos temas que eu abordo é esse da instrumentalização dos algoritmos e das redes sociais como forma de ataque à democracia. E José Nivaldo também mencionou isso. A democracia é uma conquista da sociedade brasileira, ela não é um dado da natureza, ela não é um estado da natureza, ela não está garantida, e nós temos que estar atentos contra aqueles que deliberadamente atacam a democracia com finalidade política, como nós vimos nos últimos anos.
1: A gente já volta, professor. Vamos pegar notícias.
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0: Terça-feira, 9 de junho de 2026. O presidente do Senado, Davi Alcolumbre, deve reunir os líderes partidários hoje para definir o calendário de tramitação da proposta de emenda à Constituição que extingue a escala de trabalho 6x1. O texto aprovado pela Câmara dos Deputados aguarda um despacho formal há mais de 10 dias. O Palácio do Planalto e senadores aliados pressionam por celeridade na votação por causa do potencial impacto eleitoral da medida. Alcolumbre já disse que o Senado promoverá discussões amplas nas comissões técnicas antes de enviar a matéria ao plenário. O ministro da Fazenda, Dario Durigan, afirmou que vai se reunir com o representante comercial americano Jameson Greer para tratar sobre as propostas de tarifas divulgadas pelos Estados Unidos na semana passada. Ele disse que o encontro será nos próximos dias e também contará com a participação do ministro da Indústria, Desenvolvimento e Comércio, Márcio Elias Rosa. As declarações foram dadas ao portal UOL. Subiu para 108 o número de cubanos resgatados na BR-401, no município do Cantá, ao norte de Roraima. 5 suspeitos de atuar como coiotes foram presos por promover a imigração ilegal. A ação foi realizada pela Polícia Rodoviária Federal. E a União Europeia apresentou mais um pacote de sanções contra a Rússia por causa da guerra na Ucrânia. Entre as medidas estão restrições de transações envolvendo 35 bancos e 11 plataformas de criptomoedas, além da produção de drones e comerciantes de petróleo e refinarias. A proposta será apresentada aos embaixadores do bloco amanhã. As sanções exigem unanimidade para serem aprovadas. No horário de Brasília, 11 horas e 35 minutos.
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1: Fazendo história, Ângelo Castelo Branco, Zanivaldo Júnior, Wellington Saraiva. Eu vou dizer mais essa, um pedacinho de outra crônica aqui na mesma linha, porque pode ser que eu não tenha tempo de dizer mais na frente. É de Bolívar Lamounier. Ele diz: mais alguns anos com uma inútil polaridade. Aí diz: se Lula e Flávio Bolsonaro tivessem um pingo de patriotismo, abdicariam de suas candidaturas. Pois não, vamos em frente.
2: Vamos em frente. Eu estava dizendo antes do intervalo sobre concordando com o José Nivaldo sobre o risco que a gente vê hoje à democracia. A democracia não é um sistema de governo fácil, não tem soluções fáceis para os problemas da sociedade, porque nenhum sistema tem. E é exatamente por isso que está havendo um desgaste, aparentemente, segundo os cientistas políticos, parece haver um desgaste generalizado no mundo ocidental a respeito da democracia. E quem entra nesse vácuo são os líderes populistas, né, que

0: expectativa de vida, acesso ao consumo, distribuição de renda, igualdade, PIB, inflação, tudo melhorou no regime democrático brasileiro. Todos os índices melhoraram no regime democrático, talvez com exceção do aspecto da segurança pública. Mas corrupção também havia no regime militar. A diferença é que não se podia investigar, muito menos noticiar. Você que é jornalista, Geraldo, sabe muito bem disso. A imprensa não era livre. Então as pessoas tinham a falsa impressão de que havia menos corrupção, porque a corrupção era oculta, né? Mas são conhecidos, por exemplo, os comentários sobre altas propinas na construção de Itaipu, na construção de Brasília, na construção da ponte Rio-Niterói e várias outras grandes obras que aconteceram durante a Transamazônica, né? Então, corrupção havia. O que me parece que há de muito diferente hoje?
1: Eu acho que tentaram fazer um reparo no caso de Mário Andreasa. Diz que, por exemplo, a corrupção denunciada da Rio-Niterói não teria acontecido. Bom, não teria.
0: Jamais saberemos, na verdade. Dificilmente saberemos.
1: Até porque ele morreu e morreu pobre. Né?
2: Dificilmente. Ele, inclusive, foi custeado por amigos, fizeram cota e tal. Diz a imprensa. Né?
0: Sim. E na linha do que Ângelo Castelo Branco descreve ou comenta do seu artigo, sobre esse clima generalizado de suspeição, eu acho que a grande diferença que nós temos hoje em relação ao passado é o ambiente digital que nós passamos a ter de uns 10 anos para cá. Né? O advento, a disseminação das redes sociais, das plataformas digitais, mudou completamente essa relação das pessoas com a política. Né? Como disse José Nivaldo, mentira sempre houve na política, notícias falsas sempre existiram, mas antes, como você também mencionou, Geraldo, as notícias falsas muitas vezes circulavam na forma de panfletos. Ou então, como disse José Nivaldo, colocavam 100 pessoas na rua, contratavam pessoas para espalhar um boato e contavam que aquilo ali ia se disseminar. Hoje, numa rede social, qualquer pessoa publica uma notícia falsa, muitas vezes com um aspecto muito verossímil, ou seja, um aspecto de veracidade, coloca uma foto, coloca um vídeo fora de contexto, um vídeo editado, divulga essa mentira e em poucas horas aquilo corre o mundo, corre o país e corre o mundo. Né? E os órgãos do sistema de justiça, inclusive da justiça eleitoral, eu sou o procurador eleitoral auxiliar, a gente lida com isso lá, a velocidade da justiça é muito inferior e não tem como não ser a velocidade das redes sociais. Qualquer pessoa produz um vídeo falso, ainda mais agora, com um agravante nesse cenário que é o advento da inteligência artificial. Então as pessoas publicam vídeos falsos, imagens falsas, isso corre o país em poucas horas e a justiça, até que consiga mandar suspender aquilo, vai levar no mínimo alguns dias. E a notícia já se espalhou. Então esse ambiente das redes sociais, a meu ver, é que é o grande fomentador desse cenário em que nós vivemos. E para completar essa intervenção, eu não vejo muita saída para isso, a não ser com o amadurecimento da sociedade, o amadurecimento das pessoas e o aumento de uma política, talvez, que nós precisamos ter, talvez não, estou convencido que nós precisamos ter, uma política de letramento digital, de educação digital. Isso tem que começar a ser ensinado nas escolas, para as crianças, para que as pessoas não acreditem em tudo que vem nas redes sociais, não acreditem em notícias descontextualizadas. Então, isso é um trabalho para muitos anos, eu penso.
1: Agora, Castelo, tem políticos que passam da conta. Eu votei em Ciro Gomes as 4 vezes que ele foi candidato. Depois ele nunca perdia, no segundo turno eu mudava a coisa. Mas, agora tenho acompanhado, ele está numa briga bonita no Ceará, e é impressionante que as pessoas de quem ele falava bem, ele agora fala mal. As pessoas de quem ele falava mal, ele fala. É impressionante como ele conseguia armar cada negócio contra um ou contra outro. Agora, não, até agora ninguém provou que Ciro Gomes era bandido, era ladrão. Foi processado 10 mil vezes, mas assusta você dizer, pô, com que facilidade ele chamava o camarada de ladrão e com que simplicidade ele agora vem dizer, não, aquilo
0: era bem assim,
1: era coisa do passado.
2: Verdade. Faz parte, né, do jogo de cena do político, né? O interesse dele é ter o voto, né? Então, a cada eleição as coisas mudam e ele tenta se adaptar. Faz parte do jogo, aspas, profissional, do político profissional.

0: não é? Agora, o Dr. Wellington, ele me despertou para um aspecto que eu também concordo. Acho que, Geraldo, nós vamos, e Zé Nivaldo, nós vamos levar muitos anos para sair dessa enrascada em que nós estamos. Porque isso vai depender de um processo lento, de reeducação, de readaptação da sociedade a essa nova modalidade de comunicação de massa, que são redes sociais, inteligência artificial, etc, etc. Além das distorções, quer dizer, a desarrumação que aconteceu no Brasil não está fácil, não, ela vai levar tempo para a gente chegar a um ponto, digamos assim, de equilíbrio. Então, por exemplo, o Supremo Tribunal Federal. Por que é que o Supremo Tribunal Federal se transformou num protagonista político? Porque foi demandado pelo Congresso Nacional. Ele não entrou por livre e espontânea vontade, não. Os juízes do Supremo Tribunal Federal começaram a intervir nas decisões do Congresso Nacional a pedido do Congresso Nacional.
1: Dos próprios partidos.
0: Então são coisas assim que você fica meio perplexo. Não vai culpar Alexandre de Moraes, Gilmar Mendes, não sei o quê. Pô, eles estão fazendo isso que eles foram chamados para fazer isso. Então, foi o próprio Congresso quem se fragilizou ao ponto de convocar, de pedir socorro ao Supremo Tribunal Federal para dirimir questões internas lá do Congresso Nacional. O Congresso Nacional, o Supremo Tribunal Federal entrou no processo e ao entrar no processo, naturalmente, que ele começa a sofrer desgaste porque ele entrou no processo político, e quem entra no processo político entra em desgaste. Você deixa de ser uma corte constitucional e passa a ser um protagonista da política ordinária, que eu digo no bom sentido do dia a dia, não é? Então, isso, com isso vem o desgaste. Então, o desgaste que o Supremo Tribunal Federal está, em grande medida, enfrentando nesse momento, decorre da demanda que ele atendeu do Congresso Nacional.
2: O Castelo, o inferno que a gente vive hoje, você certamente vive com as suas crônicas, o nosso Anivaldo com o poder, a rádio que tem a obrigação de correr mais do que os outros. A gente, para dar uma notícia de morte aqui, por exemplo, é um inferno. O cara diz, fulano morreu, passa a informação para cá, chega pela mídia social. E quando você, mas morreu mesmo, você tem que encontrar um jeito,
1: uma fonte,
2: de,
1: né,
2: procurar um parente, porque senão você pode matar alguém que não tem nada a ver.
1: Aí, isso é jornalismo, né, Geraldo? A necessidade
0: é da fonte crise, né? O jornalismo que está em crise por conta da concorrência com as redes sociais, é aí que está o grande trunfo. Exatamente. Do jornalismo. É a confiança.
1: A credibilidade.
0: A credibilidade. Uma coisa é você ler uma notícia gerada por uma empresa de comunicação séria.
1: Exato.
0: Outra coisa é você ler uma notícia provocada por uma pessoa que nunca na vida leu coisa nenhuma,
1: nem
0: inventa
1: tem
0: aquilo,
1: nem
0: não tem
1: responsabilidade
0: institucional com coisa nenhuma, e bota aquilo na rede social.
1: Sem dúvida.
0: Quer dizer, então, é aí que a imprensa tenta, vai poder resgatar o seu prestígio. É quando a sociedade perceber que a confiança não pode ser...
2: É uma pena que os jornais vivam hoje com tanta dificuldade, mas dá gosto você acompanhar, por exemplo, Folha de São Paulo, o Estado de São Paulo...
1: Com todos os defeitos que tem, claro.
2: O próprio Globo, claro. Os interesses deles, eles têm todo
0: com a prudência, claro. Com a prudência que a imprensa deve ter, não é, Geraldo?
1: A imprensa tem muitos defeitos, como todas as instituições humanas têm. Você não pode esperar perfeição e um comportamento imaculado e desinteressado da imprensa, porque isso é inerente ao ser humano. Agora, ainda é a melhor fonte de comunicação que nós temos, indiscutivelmente. Né?
2: A SAF do Santa Cruz, por exemplo, vai sair quanto,
3: Rapaz, eu toco. Eu vou tá, anotei aqui uma coisa em cima dos comentários do Dr. Wesley. Da corrupção que é generalizada, não é patrimônio brasileiro. Aqui, como tudo é mais esculachado, o Brasil esculhamba tudo, até a corrupção. A corrupção, enfim, não é o tema, mas é a informação. Mas eu vou dar uma informação, que a imprensa, em geral, registra, mas não fixa. E ninguém sabe. Já foi noticiado, mas ninguém sabe. Por exemplo, o interesse de Trump nessa guerra do Oriente. O genro de Trump, cujo nome eu não me lembro, casado com a filha dele,
1: Jared Kushner,
3: é sócio

0: de Benjamin Netanyahu, sócio de negócios em petróleo, em gás, em turismo. E aí, se você começa a entender por que esse comportamento aparentemente maluco de Trump de pôr o mundo em risco por conta de uma guerra que não tem muito sentido, se eu for olhar. O Irã sempre teve esse negócio de construir arma nuclear. No fim, quando vai lá, é feito as armas químicas do Iraque. Chega lá no fim, não tem mesmo. E aí o cara pede desculpa e passa para o próximo assunto. Então, há uma sociedade familiar, interesses econômicos enormes por trás da guerra. Agora, se vai morrer gente, se gente vai sofrer, tudo
1: se
0: isso...
1: Se o petróleo vai aumentar, se a economia mundial vai sofrer...
0: Tudo isso vira secundário para aqueles que estão, né, no projeto. Então, essa questão, agora eu concordo, eu vou sublinhar o que Ângelo falou, só para fazer mídia, para repetir, para deixar bem claro. É um grande desafio para o Brasil. Esse patriotismo que você citou no artigo, o camarada dizia, não, se fossem patriotas, renunciariam. Isso não existe. Ninguém renuncia, nem ao poder. Né? Só um doido como Jânio, né, renunciaria ao poder porque ele pensava que ia ficar mais forte. Mas isso é outra história. Ninguém renuncia, nem ao poder e nem mesmo à expectativa do poder. Porque o poder transcende tudo isso. O poder fascina, o poder é um imã.
1: É sedutor, né?
0: É sedutor, é um imã. As pessoas brigam por ele sem saber nem porque estão brigando.
2: Agora, professor, tem um detalhe que eu tenho a impressão que eu, por exemplo, não me lembro de já ter acontecido. Você pega metade dos eleitores de Flávio, não gostariam que ele fosse candidato. Metade dos eleitores de Lula não gostariam que ele fosse candidato. Que coisa interessante. Eu acho que é em cima disso que o Lamonier fez o comentário dele.
0: Veja.
2: Deixa a gente pedir o nosso último bloco, a gente volta já.
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4: 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Cocada cremosa. Comece colocando numa panela o leite condensado, o coco ralado, a manteiga, o creme de leite e o leite de coco. Agora leve tudo para o fogo médio e vá mexendo sem parar para não grudar no fundo da panela. Aos poucos, a mistura vai ganhando cremosidade e aquele cheirinho que é a cara das festas juninas. Quando começar a desgrudar levemente da panela, é só desligar o fogo. Depois, coloque numa travessa ou em copinhos individuais e espere esfriar. O resultado é uma cocada super cremosa, doce na medida certa e perfeita para curtir no clima do São João. 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
1: Sem que petar a nossa conversa, que nós vamos fazer outro debate interno aqui, mas eu pergunto assim, a questão ética, como é que ela vai ser tratada nessa eleição? Em outras eleições, nós falamos muito na questão ética. Mas agora, eu acho que até pela primeira vez, uma coisa que demorou a chegar, a segurança chegou ao ponto que chegou no Brasil. Você ter ela na ponta da linha como a principal preocupação da população.
2: Você quer que eu diga uma coisa? Uhum. As pesquisas qualitativas têm mostrado que a segurança é a principal preocupação, mas

0: Geraldo, se eu puder fazer uma intervençãozinha. Sobre esse tema de segurança, não há dúvida de que é um tema central nas preocupações dos brasileiros, e como você relatou, as pesquisas mostram isso. Agora, nós todos, como cidadãos e cidadãs, precisamos estar atentos às falsas soluções, às soluções fáceis. O que a gente tem visto no Brasil, ao longo dos últimos 20 ou 30 anos, talvez, em muitos casos, é o que se chama no direito constitucional de legislação simbólica. O que é legislação simbólica? É aquele ato em que o Congresso Nacional, ou às vezes o Executivo, produz uma norma apenas para dar uma satisfação à população, mas sem nenhuma perspectiva de que aquilo vá realmente resolver o problema. Na área criminal, isso acontece muito quando você tem um tema que gera comoção na população e aparece logo um deputado ou um senador e dizer: tem um projeto para aumentar as penas desse crime. Aumentar as penas de crime não resolve nada. Não resolve nada. Nós temos penas fortíssimas, altíssimas para homicídio qualificado, por exemplo, as pessoas continuam matando. Nós temos penas fortíssimas para o estupro, por exemplo, e outros crimes sexuais, e os homens continuam estuprando as mulheres diariamente, várias vezes. É claro que eu não estou dizendo que a solução seja o oposto, seja você abolir a legislação criminal. Não estou dizendo isso. O que eu estou dizendo é que aumentar penas não resolve nada. E aí, essa preocupação da população abre espaço para outras soluções fáceis, como nós estamos vendo agora. Está em discussão uma proposta de emenda à Constituição para reduzir a maioridade penal de 18 para 16 anos. Qual é o quadro que nós temos hoje no sistema penitenciário brasileiro? O sistema penitenciário brasileiro está falido em grande parte. Nós temos exceções de eficiência, como por exemplo as penitenciárias federais, mas nas penitenciárias comuns o que é que nós vemos? Os criminosos continuam delinquindo dentro das penitenciárias, comandando o crime de dentro das penitenciárias, usando telefones celulares, né? E uma penetração fortíssima das facções criminosas, das organizações criminosas, pelas quais o Brasil até está sendo perseguido agora pelos Estados Unidos. Se nós diminuirmos a idade de responsabilidade penal de 18 para 16 anos, nós vamos jogar milhares de adolescentes de 16 anos dentro dessa realidade e eles vão ser vítimas fáceis das facções criminosas.
1: É um PhD do crime. Você

0: Aí fornecer soldados fáceis de serem trazidos para trabalhar para as facções criminosas. Então, essa proposta de reduzir a maioridade penal de 18 para 16, em vez de ajudar a segurança pública, ela vai piorar a segurança pública brasileira. Então, é preciso estar atento a essas soluções fáceis que não resolvem nada.
1: E um detalhe, Gerardo, que eu vou registrar,
2: Não,
1: passar a palavra para Ângelo, não, Luiz. Veja só, se instalou no Brasil aquilo que eu poderia chamar de narco-estado, um estado paralelo, dominado pelo tráfico e por outras atividades criminosas também, né? Algumas toleradas. Tem uma atividade criminosa que é tolerada, a gente sabe na cidade, ah, quem é aquele cara, digamos, é bicheiro, é não sei o quê, controla uma beta ilegal, e ninguém condena, ou seja, a sociedade se tornou leniente. E o narco-estado é uma coisa real em muitos pontos. Vou dar um exemplo. Em Porto de Galinhas, por exemplo, tem áreas controladas pelo tráfico. Até em Surubim. Um dia desse eu ia passando assim, um lugar, ah, eu vou em tal lugar para rever na minha infância. A pessoa que ia comigo disse, não, não entre não, se eu entrar 50 metros aí, isso eu não saio.
2: Mas a vaquejada
1: A
2: tá salva.
1: vaquejada está salva. Né? O narco-estado está presente em todo canto. Essa semana passada eu me perdi em João Pessoa. Eu me perdi, o meu Waze não estava funcionando, não consegui botar agora. E pedi ajuda a uma motoqueira. Disse, olha, como é que eu saio naquela? Disse, eu lhe levo para a BR. Quando chegou lá, disse, olha, se o senhor, ali onde o senhor estava, entrasse numa daquela rua, não saía.
0: Levava um tiro.
1: Então,
0: isso não é admissível, né?
1: Isso é uma situação em que o Estado formal perdeu o controle da situação de amplas áreas que, somadas geograficamente, se somar, você vai ter um Estado maior do que Bélgica, maior do que muitos estados importantes
0: Isso não pode ser aceito,
1: na
0: né?
1: Europa. E isso não pode ser
3: Esse é
1: aceito,
3: o
1: tolerado pela sociedade.
3: Esse é um grande problema que nós brasileiros teremos que enfrentar nas próximas décadas, seguramente.
0: Sem dúvida nenhuma.
3: E isso só tem, ao meu ver, tem várias saídas naturalmente, mas uma talvez que seja mais relevante é esperar que um dia o país acorde e consiga oferecer escolas públicas de alto padrão para as pessoas pobres.
0: É uma das saídas.
3: Enquanto você não tiver uma escola de padrão semelhante às melhores escolas privadas para oferecer às crianças de famílias pobres, nós não vamos resolver esse problema.
0: Perfeito.
3: Isso
2: Mas
3: vai levar
2: depois,
3: muitos anos.
2: vamos tirar uma foto ali que ninguém sabe o dia de amanhã, tá certo?
0: Vamos lá.
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5: São 12 horas no Recife.
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Terça-feira, 9 de junho de 2026, o ministro do STF, Alexandre de Moraes, autorizou o general Paulo Sérgio Nogueira a se inscrever e fazer as provas do Exame Nacional do Ensino Médio 2026. O militar foi condenado a 19 anos de prisão no caso da trama golpista. Ele cumpre pena no Comando Militar do Planalto, em Brasília. Paulo Sérgio Nogueira foi ministro da Defesa e comandou o Exército durante o governo de Jair Bolsonaro. O argentino preso em flagrante por racismo foi colocado numa cela isolada no presídio de São João del Rei, em Minas Gerais. A decisão foi tomada após ele ser agredido por outros detentos. A informação é da Secretaria de Estado de Justiça e Segurança Pública. Segundo a pasta, a direção do presídio já instaurou um procedimento interno para apurar o caso. Ontem, a justiça negou o recurso e manteve a prisão preventiva do estrangeiro. Eduardo Inácio, de 63 anos, foi preso em flagrante depois de fotografar uma criança negra e enviar mensagens

0: de cunho racista em uma rede social. Ele e a vítima participavam de um passeio de trem. O caso aconteceu em 24 de maio. No horário de Brasília, 12:02.
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1: E muito boa tarde, hoje é terça-feira, 9 de junho de 2026, começando mais um CBN Brasil. Cássia Regina.
2: E Carlos Alberto, uma ótima tarde para você, Carlos Alberto, e para os nossos ouvintes também.
1: Muito obrigado a todos que nos assistem por áudio e vídeo e nesta terça-feira. Bom, eu queria iniciar o programa com um pequeno comentário sobre, a partir de uma reportagem que saiu no jornal, que está no Jornal Valor Econômico de hoje, no impresso, para quem ainda tem jornal impresso, está na primeira página do jornal impresso. No online, no Valor Econômico Online, já apareceram outras notícias, então a reportagem já está assim meio num cantinho ali. Mas é de uma importância muito grande, que ela diz o seguinte, que as empresas, é uma pesquisa feita por uma instituição, que eu já vou dizer qual é, que é a consultoria AIM, Álvares e Marçal, que pega as companhias do setor de varejo e de consumo e mostra uma situação dramática, mostra que essas empresas estão, que, ou em outras palavras, que os juros consomem 45% do resultado do segmento de consumo e varejo. Vou dar um exemplo aqui. Em 2023, diz essa reportagem do Valor, dos nossos colegas Thaís Irata e Vitória Nascimento, diz essa matéria que em 2023 as despesas financeiras correspondiam a 20% do resultado operacional. Em 2024, 33% do ano passado, 45% do resultado operacional. Para o ouvinte ter uma ideia, em 2025 as despesas financeiras somaram 23,3 bilhões de reais. Bom, nós sabemos por que as empresas estão endividadas, várias delas têm dificuldade para fazer o capital de giro, tomar empréstimos para ampliação, ou enfim, para rolar os estoques e tal, mas o problema todo é o seguinte, é que essa situação das empresas de estarem super endividadas e de terem gastar uma parte importante do seu resultado operacional, tirando do lucro, portanto, do resultado operacional com pagamento de juros, essa informação ela vem no momento em que o consenso entre economistas é que a taxa de juros vai continuar elevada no Brasil. Ela está em 14,5%, a expectativa até três, quatro meses atrás, é que essa taxa básica de juros caísse todas as reuniões do Banco Central até chegar no final do ano num nível baixo de 11, 12%, comparado com os níveis anteriores. Mas agora há um entendimento de que por causa da inflação elevada, por causa da volta da inflação, por causa da incerteza do cenário internacional, por causa de uma inflação que está aparecendo no mundo todo, por causa de projeções de inflação bem acima da meta aqui no Brasil, o resultado é que a expectativa é que o Banco Central não vai mais reduzir a taxa de juros, ou vai reduzir só um pouquinho. Ou seja, tirante aí 0,25 para cá, 0,25 para lá, ou seja, o fato é que nós continuaremos com juros elevados ao longo deste ano de 2026. E isso dificulta

0: curta para todo mundo. Já tem o Desenrola 2, que é para negociação da dívida das pessoas físicas, e certamente e há também uma negociação dentro do governo para discutir o endividamento do setor agrícola, endividamento das empresas do agro, e agora tem essa reportagem mostrando como os juros estão consumindo o resultado de empresas do segmento de consumo e varejo. Então, esse é um problema. Agora você diria o seguinte: bom, então por que o Banco Central não reduz os juros? Porque a dívida do governo é muito alta. O governo tem uma dívida muito elevada e o governo é o principal tomador de dinheiro na praça, então o governo vai vender seus títulos do Tesouro. A taxa de juros é que o governo tem que pagar, o investidor cobra do governo 14%, 14 e tanto por cento. E essa taxa passa a ser, digamos assim, o piso da taxa de juros do mercado, porque se eu posso emprestar para o governo a 14, por que que o banco vai emprestar para uma empresa a 7, 8, né? Vai emprestar a partir de 14, né? Então, essa é a situação de juros elevados, há uma dívida do governo elevada, não há sinais de que essa dívida esteja em queda, ao contrário, a dívida está em alta pela expansão do gasto público do governo federal, e o resultado é que nós podemos, ainda é previsão, né? É certeza de dizer que esse ano será um ano difícil para as empresas aqui no Brasil, de todos os setores, porque todas elas estarão sujeitas a taxas de juros bastante elevadas. E não adianta dizer, o Banco Central que reduz a taxa. Não, ele não pode reduzir as taxas enquanto a dívida do governo estiver em alta e o gasto estiver mostrando déficits elevados. Bom, outro assunto que está correndo já fora da economia, que está correndo, é eleições. E nós já estamos em plena, não estamos na campanha ainda, porque tem a Copa, né?
1: Uhum.
0: Estamos numa pré-campanha. Então vai ter a Copa sempre provoca ali uma interrupção, mas já tem fatos importantes, como essa decisão do tribunal, do ministro Cássio Nunes Marques, de suspender a divulgação de uma pesquisa do Instituto Atlas e Intel. Foi uma decisão monocrática e o Tribunal Superior Eleitoral, os ministros no pleno, vão decidir hoje se mantém ou não essa decisão. Quem tem as informações é a Rani Veloso, de Brasília. Rani.
2: Boa tarde, Sardenberg, Cássia, a todos que nos acompanham. É isso mesmo, viu? É o plenário do Tribunal Superior Eleitoral que vai julgar nesta terça a decisão do presidente da Corte, o ministro Cássio Nunes Marques, que decidiu suspender, tirar do ar uma pesquisa eleitoral do Instituto Atlas Intel, na qual o pré-candidato à presidência da República, Flávio Bolsonaro, cai 5 pontos nas intenções de voto. A suspensão atendeu a um pedido do partido dele, o PL. A expectativa, de acordo com fonte do TSE, a CBN, é de resultado apertado, mas que a decisão será referendada. Ou seja, a pesquisa deve continuar suspensa dos canais oficiais da Atlas Intel, que fica proibido de impulsionar ou divulgá-la novamente. Além de Nunes Marques, votam hoje, a partir das 19 horas, os ministros André Mendonça, Dias Toffoli, Floriano Azevedo Marques Neto, Estela Aranha, Antônio Carlos Ferreira e Ricardo Vilas Boas Cueva. O julgamento também é visto, Sardenberg, como uma prévia de como a corte, sob essa nova composição, vai atuar nas eleições, principalmente em casos aí mais delicados. A pesquisa foi feita em maio, logo após o vazamento do áudio em que Flávio Bolsonaro pede 134 milhões de reais a Daniel Vorcaro, dono do Banco Master, para financiar o filme sobre o ex-presidente Jair Bolsonaro. Na representação, o PL argumenta que o áudio não tem autenticidade comprovada e que o questionário foi montado para induzir e prejudicar o pré-candidato com 8 perguntas seguidas sobre o banco. Na decisão liminar, o ministro Nunes Marques afirmou ver indícios de indução e que por isso as respostas foram contaminadas, concluindo que a pesquisa pode ter extrapolado os limites estatísticos. O Instituto Atlas Intel terá que explicar, inclusive, a metodologia utilizada na pesquisa ao TSE. Sardenberg.
0: Muito obrigado. Essa informação de Rani Veloso. Rani. a pesquisa, tem duas coisas que chamam atenção aí, né, Rani? Primeiro, a pesquisa já saiu, já foi divulgada, já está nas redes, né? Quer dizer, mesmo que a própria Atlas Intel deixe de impulsionar, ela já saiu, né? Já é de conhecimento. Nós mesmo falamos dela aqui.
1: Aliás, a gente falou mais quando ela foi proibida do que na divulgação original, como aconteceu em muitos veículos, né?
0: É, exatamente. E depois tem um detalhe ali da decisão. O Merval Pereira vai comentar isso depois, mas tem um detalhe ali, que não é um detalhe da decisão, que diz o seguinte: que o áudio da conversa entre Vorcaro e Flávio Bolsonaro. Não está autenticado, a autenticidade não foi provada. Ele quis dizer com isso o seguinte: não houve nenhum processo judicial pelo qual se fizesse uma perícia técnica da Polícia Federal, dizendo, ó, essa aqui é a voz do Flávio Bolsonaro, essa aqui é a voz do Vorcaro, portanto, esse diálogo efetivamente existiu. Certo? Agora, o Flávio Bolsonaro disse que falou.
1: Sim, ele próprio admitiu.
0: Né? Ele falou que conversou com e falou que era aquilo mesmo. Quer dizer, a autenticidade está provada pelo próprio participante.
1: Exato, da conversa.
0: Da conversa, né? E aí vem com essa firula jurídica dizendo que não está autenticada. É uma coisa que não faz sentido, né? Bom, vamos ver depois, o Merval vai comentar esse assunto. E agora voltamos às reportagens, agora vamos a Campinas com a Aline Albuquerque. É uma operação aí de. Do PCC. Uma coisa complicada aí do PCC lá em Campinas. Aline Albuquerque, sua informação, por favor.
3: Isso mesmo, Sardenberg. Boa tarde para você, para Cássia, para os nossos ouvintes. Operação, então, do Ministério Público aqui de São Paulo está investigando a atuação de agentes públicos ligados ao PCC. Prendeu, então, um chefe de investigadores da Polícia Civil, um advogado que trabalhou como estagiário do próprio MP e também um ex-policial civil que foi expulso da corporação. Segundo as investigações, eles teriam participado de um esquema que envolve vazamento de informações sigilosas, extorsão de investigados e ligações com um grupo que planejava matar um promotor do GAECO, o Grupo de Atuação Especial de Combate ao Crime Organizado, também do Ministério Público. Um dos presos é Maurício Aparecido de Oliveira, que foi chefe dos investigadores da Delegacia de Investigações sobre Entorpecentes, a DISE, aqui de Campinas, só que atualmente ele trabalhava no 1º Distrito Policial, aqui da cidade. De acordo com o MP, uma semana antes da operação que desarticulou o plano para matar esse promotor do GAECO em agosto de 2025, Maurício se reuniu com um dos suspeitos apontados como responsável por executar esse atentado. Outro preso é um bacharel em direito que, na época dos fatos investigados, fazia estágio em uma promotoria criminal do Ministério Público aqui de Campinas. Ou seja, ele tinha acesso a muitas informações privilegiadas. Então, ele teria usado esse acesso aos sistemas e bancos de dados da instituição para localizar investigados com alto poder econômico e exigir dinheiro em troca de suposta proteção contra investigações. O terceiro preso é um ex-policial civil que, segundo o Ministério Público, teria ajudado o então estagiário e participado também desse esquema. Ele já tinha sido preso em 2008 e acabou expulso da Polícia Civil depois de ser condenado por um caso de extorsão. Essa operação de hoje, a Infiltrados, é um desdobramento de duas operações deflagradas no ano passado. A Operação Pronta Resposta, que aconteceu em agosto, apurou a atuação de organização criminosa ligada ao PCC, que, entre outros crimes, estaria planejando esse atentado contra a vida do promotor de justiça do GAECO. Teve também a Operação Off-White, que aconteceu em outubro de 2025, realizada aí para desmantelar esse esquema de lavagem de dinheiro ligado a dois dos traficantes mais procurados do Brasil. Hoje, além das três prisões temporárias, foram cumpridos 10 mandados de busca e apreensão, além aqui de Campinas, também na cidade de Cardoso, que fica no estado de São Paulo. Um policial penal também é investigado e foi alvo dessas buscas. A gente continua acompanhando tudo por aqui, Sardenberg.
0: Muito obrigado. Essa foi a informação de Aline Albuquerque, de Campinas. E agora é intervalo.
1: E já voltamos.
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0: E aí, Merval?
1: Tudo bom, Sarenbeck? Boa tarde, ouvinte. Boa tarde, Cássia.
2: Boa tarde, Merval.
0: Bom, Merval, ainda nem começou a campanha propriamente dita e já tivemos o que a gente pode considerar. Bom, não sei a sua opinião, mas eu ia falar que a gente com um episódio de censura, né? Que foi a decisão do ministro Nunes Marques de suspender a divulgação da pesquisa Atlas Intel. Ele fez lá alguns argumentos, eu queria o seu comentário, meu irmão.
1: O Sonnenberg, em princípio, é ruim

0: censurar qualquer coisa, né?
1: É.
0: Mandar suspender pesquisa é uma decisão muito radical e que prejudica o debate público. Agora, alguns argumentos que ele usa são acusações, né? Que o questionário induz a respostas,
1: uhum.
0: que o uso de vídeo também produz uma reação do entrevistado mais emocional. Então, tudo isso pode ser discutido, mas não devia ser nesse momento e não devia suspender a divulgação da pesquisa. Devia haver um debate, chamar um debate público entre especialistas para ver que tipos de pesquisa são aceitáveis tecnicamente. Porque vai mudar muito esse negócio de pesquisa, com o negócio de inteligência artificial, com esse uso de vídeo nas perguntas, coisas desse tipo, precisam ser organizadas pelo Tribunal Superior Eleitoral. Então eu acho que merece um debate. Mas não pode suspender enquanto não tem uma decisão bem baseada em técnicas modernas de pesquisa. Né? Nós temos que ter cuidado com essa coisa de proibição.
1: Agora fica difícil, né, Merval? Você houve um episódio envolvendo o senador Flávio Bolsonaro, que foi a conversa lá com o Vorcaro. Episódio que o próprio Flávio Bolsonaro admitiu que ocorreu, que ele participou, a voz dele é dele mesmo, que a conversa aconteceu. Aí a pesquisa pergunta o seguinte, se essa conversa, mostra a conversa, pergunta se isso abalou a candidatura, poxa vida, tá tudo certo.
0: Não.
1: Aí, né?
0: Essa é perfeitamente normal. O que eles alegam, o que o ministro Cássio Nunes alega, é que eram várias perguntas levando o entrevistado a ter uma opinião desfavorável ao Flávio. Isso ele alega, e agora precisava ter uma base técnica para isso.
1: Porque
0: está, né?
1: Muito pra, subjetivo.
0: Pois é. Ele achar que foi fraudulenta a pesquisa, ou achar que botar vídeo não pode, é uma coisa pessoal, não é uma coisa técnica. E pesquisa é uma coisa técnica. Então tem que ser debatido, tem que ser... Eu acho que a melhor decisão do TSE vai a plenário hoje, né?
1: Isso, vai hoje a plenário.
0: Seria aprovar a divulgação da pesquisa, deixa andar, e definir critérios técnicos para as pesquisas. E aí você ouve um monte de gente e chega a alguma conclusão, né? Eu acho que a melhor solução seria essa.
1: Tá certo. E também um outro problema que apareceu é que o Nunes Marques, ele criticou, disse que também tinha viés a entrevista do CEO do Instituto lá do Atlas Intel, André Romão, quando ele deu uma entrevista explicando os resultados, entende? A entrevista, ele explica os resultados da pesquisa, diz, aconteceu isso, aconteceu aquilo e tal, e fica nos estritos o número da pesquisa. E o Nunes Marques disse que já tinha um viés na fala do... os donos do instituto não poderão mais discutir os dados.
0: E depois tem o seguinte, se o Flávio caiu nessa pesquisa, naturalmente a explicação do CEO do Atlas então é no sentido de por que caiu, né? E vai ter que interpretar. Agora, se tem viés ou não, isso é subjetivo também, né? O juiz não pode ter uma opinião própria. Ele tem que se basear na lei, né?
1: Mal começo, hein, meu irmão?
0: Muito ruim. Muito ruim. Sabia que a campanha pode ser que tenha uma interferência muito decisiva do TSE, né?
1: Meu irmão Pereira, obrigado, meu irmão. Até amanhã.
0: Até amanhã, senhor.
1: Então, aqui o ponto principal, eu acho o seguinte... se não deve ser

0: censurar. Não pode censurar. Só censura em último, de último caso, tiver uma evidente falsificação, uma evidente fake news e tal, não sei o quê. Mas a regra é, não pode censurar e pronto. E depois publica e depois discute. Intervalo.
1: E já voltamos.
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0: 2026. Os brasileiros tinham mais de 10 bilhões e 300 milhões de reais em valores esquecidos em instituições do sistema financeiro até abril. Desse montante, quase 8 bilhões eram destinados a 45 milhões de pessoas físicas. Apenas 2,1% delas possuem valores acima de R$ 1.000. Os dados são do Banco Central. O governo federal já desembolsou 11 bilhões e meio de reais em restos a pagar de emendas de relator neste ano. De acordo com o jornal Valor Econômico, 7 bilhões e meio foram executados na semana passada após a Câmara aprovar a proposta de emenda à Constituição que prevê o fim da escala 6x1. O prazo para o pagamento das emendas se esgota no fim de junho por causa do calendário eleitoral. A Polícia Rodoviária Federal apreendeu mais de 300 quilos de cocaína durante uma fiscalização na BR-163 em Dourados, Mato Grosso do Sul. A droga estava escondida em compartimentos ocultos de um caminhão com dois semi-reboques. O motorista foi preso em flagrante. No horário de Brasília, 12:33.
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0: Daqui a pouquinho, vamos conversar com a Miriam Leitão, mas antes quero trazer aqui, Carlos Alberto, um pouco da apuração do segundo turno das eleições do Peru. Ainda arrastado esse resultado, né? Nós temos uma diferença entre um candidato e outro, e nesse momento a vantagem é de Roberto Sanches em relação a Keiko Fujimori, uma diferença de 19.825 votos. Por enquanto, nós tivemos aqui 95,96% das urnas apuradas. Ele aparece com um pouco mais de 50% e ela com um pouco mais de 49,94%. Ou seja, uma diferença mínima entre os dois, 19 mil votos, restando aí menos de 5% das urnas a serem apuradas no Peru.
2: E deve demorar, né?
0: Deve demorar, porque estas regiões que estão sendo apuradas agora são regiões mais isoladas, que têm uma apuração mais lenta. E mesmo quando essa apuração terminar, já se espera aí que haja uma série de contestações em relação a esses resultados.
2: Empatadaço, né?
0: Empatadaço, por enquanto.
2: Se bem que no começo da apuração, a Keiko Fujimori tinha uma
0: tinha
2: pequena
0: um
2: vantagem.
0: Mais.
2: E agora se inverteu e isso. Tem uma pequena vantagem para
0: o Roberto
2: Sanches, que é a esquerda.
0: É.
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2: Miriam.
3: Boa tarde, Sardenberg. Boa tarde, Cássia. Boa tarde, ouvintes.
0: Boa tarde, Miriam.
2: Miriam, vai se formando uma opinião dominante aqui no mercado, entre os analistas, pessoal que participa lá da Boletim Focus, que os juros não vão cair, vão cair só um pouquinho, se caírem, Miriam.
3: Pois é, teve uma mudança nas últimas semanas, Sardenberg. Tem que estar havendo uma piora sucessiva, né? Uma piora gradativa, mas constante da conjuntura econômica. No Brasil, a gente tem falado sobre isso aqui nesse comentário. Cada hora aparece um problema novo, a guerra, os conflitos tarifários, é cada hora um problema. O El Niño, hoje mais cedo até conversei sobre isso com a Cássia e o Milton, essa deterioração da conjuntura. Uhum. E isso está se refletindo nas previsões do mercado e nos negócios, porque o que acontece? Como é que a gente lê que o mercado financeiro está apostando agora num ciclo de queda de juros muito menor e talvez que já tenha acabado? Porque quando começou, no começo do ano, quando se olhava para frente, parecia que ia ser o ano inteiro de queda de taxa de juros. Aí veio a guerra, então começou a mudar a partir daí, né? Os juros, em vez de cair meio ponto, como se imaginava, caíram 0,25. Na outra reunião, 0,25. Então até agora só caiu meio. Quando fala que os juros começam a cair, eles falam do ciclo,

0: mercado de juros futuros, porque elas mostram um aumento cada vez maior. Resumindo tudo isso, é o que você falou, Sarneberg, as projeções do mercado financeiro, os cenários nos quais, com os quais o mercado financeiro trabalha, é de que os juros parem de cair. 68% das projeções são de que os juros não vão cair mais. E já tem gente achando que pode voltar a subir, voltar aos 15%. Então, ainda tem quem diga que os juros vão continuar caindo mais um pouco. Mas a expectativa do mercado era que em junho a guerra já tivesse acabado. Eu conversei com alguns economistas que disseram, eu perguntei assim, bom, para o seu cenário, quando é que essa guerra termina? Não, em junho já não tem mais guerra. E nós estamos aí em junho com complicações cada vez maiores. Cada vez que faz um cessar-fogo, não tem uma solução. Cada vez que parece que vai ter uma negociação bem-sucedida, tem uma complicação. E a guerra, ela produz o que os economistas chamam de choque de oferta. Ela está produzindo um choque de oferta prolongado, né, que é não só alguns produtos subirem de preço, mas ter até dificuldade de fornecimento desses produtos. E não é só combustível, muita coisa passa pelo Estreito de Hormuz. Então, esse é o cenário, um cenário complicado. Esse ano é um ano que tudo que estava previsto para acontecer foi alterado pela realidade, né? Uhum. Então, agora, a nova complicação que aparece no horizonte é o El Niño. Até eu conversei com o José Marengo sobre isso, e ele disse que 90% de a previsão do Centro de Previsões dos Estados Unidos é 90% de possibilidade de que ocorra o El Niño. Agora, a intensidade dos efeitos climáticos provocados pelo El Niño, que é o aquecimento das águas do Pacífico, aí não há certeza, mas a maior probabilidade é que seja um El Niño forte, produzindo então muitos desequilíbrios climáticos na América do Sul e o Brasil, portanto, dentro, alvo dessas oscilações. E isso afeta tudo. E afeta a produção, a oferta de alimentos, os preços. Então, tudo está sendo alterado pela realidade desse ano de 2026, Sarneberg.
1: Miriam Leitão, obrigado, Miriam. Até amanhã.
0: Até amanhã.
2: Até.
1: Intervalo agora, Cássio?
2: E já voltamos.
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5: Bom, agora nós vamos ter informações sobre a guerra no Oriente Médio. Ontem foi dia de guerra, né? Houve uma retomada dos ataques entre Israel e o Irã. Hoje é dia de trégua. Ana Luísa Bessa tem as informações.
6: Sardenberg, Cássia e você ouvinte, o governo israelense ignorou as recentes advertências do presidente dos Estados Unidos, Donald Trump, e fez novos ataques contra o Líbano. O alvo foi a cidade histórica de Tiro, no sul libanês. Em um único bombardeio, um míssil israelense atingiu a periferia leste da cidade e matou 8 pessoas, segundo autoridades locais. Antes da ofensiva, as Forças Armadas de Israel alertaram, pela primeira vez, Sardenberg, toda a população a deixar a cidade antes dos ataques. O exército afirmou ter recebido relatos de disparos direcionados aos militares israelenses que operavam na região norte do Estado judeu. Segundo o comunicado, soldados revidaram. Ontem, a gente lembra, Israel e Irã suspenderam os ataques mútuos após apelo de Trump. Ambos os lados, no entanto, mantiveram ali um tom de ameaça. A suspensão dos ataques israelenses vai valer apenas para bombardeios ao Irã. Já a ofensiva no Líbano vai prosseguir, disse uma fonte ouvida por um canal israelense. Os últimos ataques ocorrem, apesar do cessar-fogo mediado pelos Estados Unidos entre os governos de Tel Aviv e Beirute. A gente lembra, Sardenberg, que o Hezbollah não era signatário do acordo de cessar-fogo e o rejeitou, enquanto as forças militares israelenses permanecerem no Líbano. Enquanto isso, Trump diz estar nos estágios finais de um entendimento com o Irã e sugere um acordo, aliás, sugere que um acordo será fechado em poucos dias. Além disso, o líder americano busca, né, encerrar o conflito de forma mais rápida após outra pesquisa mostrar que a taxa de aprovação dele permanece próxima dos níveis mais baixos dos últimos dias. A maioria da população afirmou esperar que os preços da gasolina continuem subindo em meio à guerra com o Irã, segundo o levantamento da Reuters, divulgada nesta segunda-feira. 35% dos entrevistados disseram aprovar o desempenho de Trump na Casa Branca, o mesmo índice registrado em uma pesquisa da Reuters realizada em meados de maio. O resultado, Sardenberg, ficou pouco acima do menor nível de aprovação de seu atual mandato, que foi de 34% registrado lá em abril, e também próximo do pior índice de seu primeiro mandato, de 33% em dezembro de 2017. E continua aquela gangorra.

0: Knesset Limberg ontem, com os bombardeios, o petróleo subiu. Agora, com essa possibilidade de cessar fogo, o tipo Brent está cotado a 90 dólares, com queda de 3,40%. A bolsa subiu e o dólar recuou, Sardenberg.
1: Muito obrigado. Essa foi a informação de Ana Luísa Bessa, aqui da nossa redação. Portanto, nós temos uma trégua entre Israel e o Irã, certo? Está valendo a trégua entre Israel e Irã. E não está valendo trégua no caso do Hezbollah.
2: Uhum. E falando dessa popularidade do Donald Trump, que a Ana Luísa comentou agora há pouco, ontem ele foi longamente vaiado no jogo das finais da NBA no Madison Square Garden. Uhum. Então a vaia foi longa, foi extensa ali, enquanto ele aparecia.
1: E ele se meteu no lugar errado, né?
2: Sim.
1: Porque Nova York é democrata, a cidade não é republicana, exatamente, a cidade é democrata e acabou de eleger um democrata da esquerda do Partido Democrata.
2: Pois é.
1: Quer dizer, o Donald Trump foi lá, tomou uma vaia enorme, né?
2: E os manifestantes estavam bravos com duas coisas. Primeiro, toda a política internacional do Trump, que acabaram levando ao aumento da inflação no país, mas também, por causa da presença dele, eles tiveram de fazer uma série de alterações no entorno ali do lugar que ia abrigar esse jogo. Então, as festas que estavam previstas tiveram que ser canceladas. Aí o gongo foi grande.
1: Não, e para completar, o New York Knicks, que tinha vencido as duas primeiras partidas contra o San Antonio Spurs, perdeu.
2: Também.
1: Perdeu, quer dizer, no dia que o Trump foi ver, deu essa confusão toda, levou vaia e ainda deu azar para o New York Knicks.
2: Ainda é pé frio.
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0: Bernardo Melo Franco, como está?
1: Boa tarde, Sattenberg. Boa tarde, Cássia. Boa tarde, ouvintes do CBN.
2: Boa tarde, Bernardo.
0: Bom, clima de Copa do Mundo e a última informação que nós temos é sobre as questões... Copa do Mundo nos Estados Unidos e as questões migratórias. E a última informação que nós tivemos é que o governo americano cancelou os ingressos que haviam sido comprados pelos iranianos.
1: Pois é, Sattenberg, a bola nem rolou ainda, né? E já tem muita polêmica nessa Copa do Mundo de 2026. Essa é a primeira Copa que tem três países sérios. Mas a gente sabe que a maior parte dos jogos vai ser realizada nos Estados Unidos e a política migratória do governo do Donald Trump está criando uma série de embaraços para seleções, para convidados, para torcedores, até mesmo para os árbitros, né, das partidas. Essa notícia que foi divulgada hoje, que você faz referência, é do cancelamento de uma cota de ingressos, uma cota de 8% dos ingressos, que estava destinada a torcedores do Irã. Esses ingressos, eles, pela regra da FIFA, eles são comercializados por intermédio das federações nacionais. Ou seja, cada país que disputa, que participa do jogo, tem direito, ele tem a garantia daqueles 8% dos ingressos. E hoje ficamos sabendo que os americanos unilateralmente resolveram cancelar essa cota de ingressos. Isso, evidentemente, além de mostrar uma falta de independência da FIFA, né, que está aceitando, acatando as ordens dos americanos de cabeça baixa, também acaba criando um problema para a isonomia dos jogos. Né, porque você vai ter seleções com torcida e agora seleções sem torcida, né, que vão ter um prejuízo na prática, um prejuízo esportivo também, a partir dessa decisão. Mas ela não é a única, Sattenberg e Cássia. Ontem mesmo, segunda-feira, foi divulgada a notícia da deportação de um árbitro somali, o Omar Artan, que chegou aos Estados Unidos, foi barrado do aeroporto e foi enviado de volta para a Turquia. Detalhe, esse árbitro, ele é considerado o melhor juiz de futebol da África no momento. Então veja como é que o prejuízo desportivo também vai sendo criado a partir dessa política migratória. Os americanos não explicaram detalhes da deportação, mas a gente sabe que os somalis, de forma geral, estão tendo muita dificuldade para entrar nos Estados Unidos. E no caso do Irã, Sattenberg e Cássia, vale um banimento geral. Cidadãos iranianos não podem entrar nesse momento.

0: Estados Unidos. Aliás, também não é o único país, porque essa restrição também se aplica aos cidadãos do Haiti. E veja, o único jogador do Haiti que atua no próprio país, ele, para chegar nos Estados Unidos, teve que fazer uma verdadeira saga, e a chegada dele em Miami foi comemorada no aeroporto, soltaram fogos, foram torcedores, quer dizer, são cenas que a gente não está acostumado a ver numa competição esportiva e que, claro, podem causar um prejuízo para essas nações que já não são favoritas e que agora, além dos adversários, precisam também enfrentar os agentes da imigração americana.
1: E teve aquela situação em que a seleção do Irã tinha um centro de treinamento marcado nos Estados Unidos, transferiu para o México, a cidade de Tijuana, e a informação é dada à delegação de iraniana que eles não podem permanecer nos Estados Unidos. Eles vão para os três jogos do Irã são nos Estados Unidos. Eles então têm que sair lá do México, de Tijuana, vão de avião, jogam e embarcam de volta. Não podem dormir um dia sequer nos Estados Unidos.
0: Exato, Sarenberg. A delegação do Irã ia ficar no Arizona e agora vai ter que ficar em Tijuana, no México, por causa dessa restrição. E como você falou, vão ter que sair do país no dia do jogo. É. Ou seja, o juiz vai apitar o apito final da partida, tomar um banho e correr para o aeroporto. Né? Imagina o prejuízo que isso também não vai causar para a seleção iraniana, que por sinal foi classificada como a primeira do grupo dela na Ásia. Então é uma seleção que chega com bons predicados esportivos, mas com esse prejuízo causado pela política migratória dos Estados Unidos. Teve gente da delegação, não jogadores, mas auxiliares técnicos, preparadores, que teve visto negado pelos americanos. Então, isso tudo vai criando um caldo, né, um problema para essas seleções que estão chegando para competir. Claro que também tem muita gente, muito torcedor, que está com receio de enfrentar problemas nos Estados Unidos. E outra notícia que chega hoje, Sademberg e Cássia, é de sindicatos, né, de trabalhadores que vão atuar nos estádios, né, como orientadores de pessoal, né, o pessoal que vai vender coisas para os torcedores, que estão preocupados também com a presença dos agentes do ICE, né, da política migratória, e com a possibilidade até mesmo de batidas policiais, né, dos americanos aproveitarem a consideração de estrangeiros na porta dos estádios para fazer aquele pente fino ali em cima da imigração. Agora, isso tudo está acontecendo também porque a FIFA, que é presidida pelo Gianni Infantino, adotou desde o princípio uma atitude subserviente em relação ao Donald Trump. Vale lembrar que o Infantino já vestiu um bonezinho vermelho, igual aquele boné do Trump, e deu ao presidente americano um prêmio da paz da FIFA, que ele inventou justamente porque o Trump estava se sentindo desprestigiado com a perda do prêmio Nobel da Paz. Então veja como é que a FIFA também está se colocando numa situação ali de embrincamento, né, de quase cumplicidade com essa política dos americanos, que é muito hostil aos visitantes. Nada disso deveria ser visto num torneio esportivo, né, que é justamente criado para promover o congraçamento dos povos, né, o encontro de culturas diferentes, e de repente a gente está vendo a política invadir o esporte dessa forma.
1: Bernardo Melo Franco, muitíssimo obrigado, Bernardo. Até quinta-feira.
0: Até quinta. Um abraço, boa tarde para os ouvintes.
2: Até mais, Bernardo.
1: Até mais. Intervalo agora.
2: E já voltamos.
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Terça-feira, 9 de junho de 2026. O plenário do Tribunal Superior Eleitoral decide hoje se mantém a ordem de censura à pesquisa que mostrou uma queda de intenções de voto do senador Flávio Bolsonaro do PL após o caso Dark Horse. A decisão foi expedida pelo presidente da corte, ministro Cássio Nunes Marques, a pedido da defesa do parlamentar. O magistrado afirmou que o questionário foi estruturado de forma a induzir gravemente uma percepção negativa sobre o pré-candidato do PL, depois da divulgação de diálogos entre ele e o ex-banqueiro Daniel Porcaro, dono do Banco Baster. O levantamento Atlas Bloomberg foi divulgado no dia 19 de maio e apontou recuo de 6 pontos percentuais nas intenções de voto de Flávio Bolsonaro. A pesquisa também mostrou que ele perderia para o presidente Lula em um eventual segundo turno. O Ministério Público de São Paulo deflagrou a operação contra agentes públicos suspeitos de terem ligação com o primeiro comando da capital. Entre os presos estão um ex-chefe de investigadores da Polícia Civil, um ex-estagiário do Ministério Público e um ex-policial civil expulso da corporação. Eles teriam participado de um esquema que envolve vazamento de informações sigilosas, extorsão de investigados e contatos com integrantes de um grupo que planejava matar

0: um promotor do Grupo de Atuação Especial de Combate ao Crime Organizado. O Botafogo sofreu o sexto transfer ban da FIFA e continua impedido de registrar novos jogadores. Dessa vez, o clube foi penalizado pela compra do atacante Lucas Villalba, junto ao Nacional do Uruguai. A contratação foi realizada em janeiro deste ano e custou 3 milhões de dólares. No horário de Brasília, 1:03.
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0: Hora de conversar ao vivo com o Leonardo Dai. Leonardo, você continua aí em Morristown?
3: Sim, estou aqui no centro de treinamento da seleção brasileira em Columbia Park. A seleção treina neste momento. A gente já não pode ver mais o treino, né? A gente teve só acesso ali aos 15 minutos iniciais, mas deu para ver que o Neymar ainda não voltou a treinar com o resto do grupo, não voltou a treinar no gramado, continua fazendo trabalhos internos, né? Na parte interna aqui do CT de Columbia Park, na estrutura do New York Red Bulls. E aí é sempre bom a gente pontuar isso, né? Para quem não está muito familiarizado com os processos de recuperação física do futebol. Quando o Neymar voltar a campo, ele vai entrar na chamada fase de transição física, né? Que é quando você começa a progressivamente treinar para recuperar o ritmo de jogo, o ritmo de competição. Para uma lesão como essa do Neymar, assim, de um mês fora e tal, e até pelo histórico dele, a gente calcula aí, em geral, né, de uma a duas semanas, geralmente de uma semana a 10 dias ali, de transição física. Ou seja, para o jogo contra o Marrocos no sábado, sem chance, o Neymar não vai jogar. Para o jogo contra o Haiti na sexta-feira da semana que vem, o prazo começa a ficar um pouco mais apertado. Mas a gente vai ter que aguardar aí a recuperação nos próximos dias. No mais, o treino protocolar, o período que nós vimos do treino, né, protocolar, chamou atenção apenas a ênfase que foi dada ali nos trabalhos em curto espaço, né, ou seja, para você escapar da pressão do adversário, quando tem muitos jogadores adversários pressionando a seleção num curto espaço físico ali, você conseguir encontrar o passe, você sair para o ataque, né, você também, quando roubar a bola nessa condição, quando você está marcando nessa condição, você roubar a bola e saber o que fazer para chegar rapidamente ao gol, como o Brasil fez, né? Por exemplo, no gol de abertura de placar no jogo do fim de semana contra o Egito. Foi isso que deu para ver. Deu para ver também ali nessa movimentação em específico, né? O Roger Ibanez mais ali como lateral direito, né? Ele que é um dos candidatos à vaga do Wesley, que foi cortado da seleção brasileira, a vaga no time titular, no caso, né? Então tá entre ele ali e o Danilo do Flamengo, mas nesse segmento do treino ao qual a gente teve acesso, O Roger Ibanez atuou um pouco mais por ali. O Roger Ibanez, que inclusive vai dar uma entrevista coletiva daqui a pouco no hotel da seleção, né? Em outro ponto aqui de Morriston, a entrevista coletiva hoje vai ser com o jogador do Al-Ahly da Arábia Saudita. E assim segue essa terça-feira da seleção brasileira na preparação para o jogo de sábado, 19 horas contra o Marrocos, na abertura da Copa do Mundo para a seleção brasileira pentacampeã, Cássia.
0: Leonardo Dai, muito obrigada. Bom trabalho para você. Até a próxima.
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4: E aí, Rosana?
5: Oi, Sardenberg. Boa tarde para você, para Cássia e para os nossos ouvintes.
0: Boa tarde, Rosana.
4: O assunto hoje é que o Brasil vai receber uma fábrica de combustível sustentável para aviação. Como é isso?
5: A maior fábrica de combustível sustentável do mundo, Sardenberg, vai ser uma biorrefinaria capaz de transformar etanol de cana, de milho e até resíduos agrícolas em querosene verde para os aviões. É um investimento de 2 bilhões de dólares da empresa americana JetBio e representa, Sardenberg e Cássia, um avanço importante para a aviação, porque ajuda a resolver um dos maiores desafios do setor, que é produzir SAF em escala industrial. Hoje, o SAF representa menos de 1% do combustível consumido pelo setor aéreo.

0: 99% dos aviões continuam voando com querosene de origem fóssil. E essa nova biorrefinaria vai ter capacidade para produzir 1 bilhão de litros de SAF por ano. É um volume 25 vezes maior do que o gerado em uma fábrica comum. Então, vai ser possível abastecer uma parcela relevante dos voos comerciais com combustível de origem renovável. É claro, gente, que uma única fábrica não resolve a dependência global que o setor aéreo tem dos combustíveis fósseis, mas abre caminho para novos investimentos, né? E ajuda a acelerar a transição energética da aviação. O Brasil tem uma vantagem importante nessa corrida. Nós já temos uma indústria de biocombustíveis muito madura, uma grande oferta de etanol e muita disponibilidade também de biomassa. Tudo para ser um grande fornecedor global de SAF, que é o combustível sustentável de aviação.
1: Rosana, não é a primeira vez que você destaca aqui com a gente o potencial brasileiro para liderar essa descarbonização da aviação. Mas e o ambiente regulatório? Ele está preparado para acompanhar esse crescimento?
0: Cássia, está quase. O Brasil avançou muito com a Lei do Combustível do Futuro, que criou aí as bases para o uso do SAF na aviação nacional. Só que ainda faltam algumas definições importantes que devem chegar com a regulamentação da lei. As empresas querem saber, por exemplo, como será a certificação do combustível, quais serão as metas obrigatórias de uso pelas companhias aéreas, quais serão os incentivos governamentais, como é que vai ser a fiscalização desse mercado. Ou seja, essas regras que são fundamentais para a construção de um ambiente regulatório que dê segurança aos investidores. A boa notícia é que o Brasil está na direção certa. Não por acaso os executivos do setor já estão dizendo que o Brasil pode virar a Arábia Saudita do SAF. Eu fiquei muito feliz com essa notícia, porque os especialistas tentam dissuadir as pessoas a andar de avião por causa da emissão de carbono altíssima. Com essa notícia de que a gente vai ter um combustível sustentável, aí a gente pode fazer viagens sem culpa. Essa biorrefinaria vai ser instalada em Paulínia, no interior de São Paulo. As obras estão previstas para começar no segundo semestre do ano que vem e a operação começa mesmo em 2030. E aí, curtiram a notícia?
2: Agora, é etanol, né, Rosana?
0: Etanol, etanol de milho, etanol de cana-de-açúcar e resíduos agrícolas também. Você pega esse material e transforma em querosene verde.
2: É isso que eu ia perguntar, não é só etanol de cana, não. Etanol de cana e de milho também, né?
0: E de milho e alguns resíduos agrícolas também. Está ampliando aí o leque, abrindo o portfólio, que é interessante também, né?
2: Tá certo. Rosana Jatobá, obrigado, Rosana. Até.
0: Um beijão para vocês até quinta.
1: Até quinta, Rosana.
2: Intervalo agora.
1: E já voltamos.
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0: Cassiano Ribeiro aqui com a gente. Tudo bem, Cassiano?
1: Tudo bem, senhor Demec. Tudo bem, Cássio? Boa tarde.
2: Boa tarde, Cassiano.
0: E também com a participação da Clarice Couto, que é editora assistente do Valor Globo Rural. E o assunto é o seguinte.
1: Carne.
0: A carne. A União Europeia vetou a carne bovina brasileira e a Europa é um mercado importante, né, para a carne brasileira.
1: É, e não só isso, Sardenberg, tem um somatório aí, se a gente pegar a China, né, a China que é o maior comprador de carne do Brasil, estipulou cotas de importação de carne, então essas cotas, a cota brasileira deve ser preenchida, totalmente preenchida, nas próximas semanas, a Clarice pode falar melhor. Mas nas próximas semanas, no próximo mês, no máximo aí, o Brasil preenche a cota de exportação de carne.
0: Sem tarifa.
1: Sem tarifa.
0: Com tarifas menores.
1: Com a tarifa vai para 50% de tarifa. 55% para a China. E agora, com essa notícia da União Europeia, que não é um mercado gigantesco, mas é um mercado importante em termos de reputação, porque ele pode influenciar outros mercados. E a alegação é que o Brasil não conseguiu comprovar que ele faz o controle do uso de antimicrobianos, que são produtos ali usados para tratamento de doenças principalmente, mas também há quem utilize, né? Não é o caso da pecuária brasileira, que utilize esses produtos de forma sistemática para ganho de peso, por exemplo, aumentar a eficiência de produção. Mas a própria União Europeia, os países, outros que exportam para a União Europeia carnes também usam. A diferença é que o Brasil não conseguiu comprovar como ele controla o uso disso, porque existe uma série de exigências ali para esse produto ser usado. Uma carência entre você aplicar e abater o animal, a carência entre você aplicar uma dose e aplicar outra dose. O Brasil não conseguiu comprovar isso e teve uma informação até de quando a missão deles veio para cá, de que eles conseguiram encontrar facilmente.

0: esses produtos sendo comercializados, e essa foi uma das alegações. A Clarice tem acompanhado isso de perto e, inclusive, visto um pouquinho qual é o impacto disso, né, para o mercado, tanto do mercado de pecuária bovina, como de mercado de frango, de ovos, enfim, todas as carnes, e já temos um dado de perda de preço das ações das empresas, dos frigoríficos brasileiros que atuam com carnes, né?
1: Isso. Ontem as ações de MBRF, né, que são as zonas da Dona da Marfrig e da BRF, a ação da Minerva também caiu bastante aqui no Brasil, operaram no negativo a maior parte do dia. As BDRs, que são os recibos das ações da JBS, que são negociadas lá fora e que são, né, comercializadas, negociadas aqui no Brasil, também caíram bastante. Depois, no final do pregão, já diminuíram. Eu conversei com alguns analistas, né, e eles viram que sim, né, isso era um efeito da decisão da União Europeia, ainda que para essas empresas existam opções, né, para você eventualmente pegar aqueles volumes que eram enviados para a União Europeia, destinar para o mercado interno, mas há uma preocupação. Um analista comentou uma coisa que é interessante para mim. Ele falou: é um ano ruim para a carne, especialmente a carne bovina, né, porque você tem uma conjunção de fatores, você tem a própria cota da China, como o Cassiano comentou, que está para se esgotar, então ninguém sabe exatamente se o Brasil vai continuar exportando para a China ou não depois que essa cota se esgotar em julho, porque torna muito mais cara a carne brasileira. Você tem agora a União Europeia, você já tinha Estados Unidos a todo momento ameaçando impor ou não restrições, e mesmo o mercado do Oriente Médio, que é um mercado em que as empresas vinham investindo e tentando ampliar as vendas de carne bovina para lá, é muito forte carne de frango, mas carne bovina precisa ser ampliado, está passando por uma guerra, aumentou os custos logísticos. Quer dizer, para onde se olham os grandes mercados consumidores de carne, existe algum problema geopolítico?
0: Uma pressão forte, né?
2: Agora, com relação à União Europeia, você falou, Cassiano, que o Brasil não utiliza regularmente esses...
0: São antibióticos, né? São produtos para tratar doenças dos animais. Assim,
2: tá
0: como, só que pode causar uma resistência, dependendo de quanto você usa, de como é usado isso, enfim.
2: Tá certo. Agora, o que você está nos dizendo é que na pecuária brasileira é tomado esse cuidado, mas que o governo brasileiro não conseguiu demonstrar isso.
0: Exatamente. A questão da União Europeia é como o Brasil controla isso, como o Brasil controla e como ele comprova esse controle. Então, essa é a grande questão, que agora o governo, aí, o presidente e vice-presidente Geraldo Alckmin, disse ontem, até lá numa feira da Bahia, que o governo está fazendo todo o esforço ali com o Ministério da Agricultura, Ministério de Desenvolvimento, Indústria, para comprovar, para ver como que se comprova isso. E é uma questão que não é recente, né, Clarice? O pessoal já estava discutindo isso, essa história do uso de antimicrobianos desde 2023. O governo, até quando soube esse primeiro anúncio de veto à carne brasileira, disse que estava surpreso, mas estava surpreso não com o assunto, porque esse assunto já estava em pauta, já estava em negociação. Agora, chamou atenção os outros, né? Colocou mel na conta, colocou toda a criação animal aí comercial dentro desse veto. Então, atinge muitos setores.
2: Mas, enfim, foi ou não foi um erro do governo brasileiro?
1: Tem fontes em Brasília que comentam que houve um certo atraso do governo na reação, né? Existem essas regras, o país sabe desde outubro de 2024 que ele precisaria prestar contas e contar como ele faz a fiscalização. E até o momento não foi feito isso. Então, assim, o nosso repórter que fica em Brasília e que conversa bastante com fontes lá e que ouve as pessoas de lá, diz que há quem diga que sim, houve um atraso aí ou uma... dá para dizer, uma falha na negociação para comprovar isso. Ontem eu estava conversando com o presidente da associação que representa os exportadores de carne de frango, e ele estava me contando que, no caso do frango, é uma questão processual. A União Europeia quer uma etapa adicional de fiscalização. Então, existem muitas etapas de fiscalização, inclusive envolvendo fiscais que vão numa granja, que olham se o animal recebeu tal ou tal produto. Mas a União Europeia quer uma etapa adicional, que um fiscal do Ministério da Agricultura, no caso da produção de frangos, né, vá na granja, que ele faça um teste, uma amostra esporádica, ou seja, que haja uma fiscalização mais firme, diferenciada. Então, é uma questão assim, do governo comprovar que ele cuida, né, dessa... Aliás, o governo até chegou a propor

0: Né? Há cerca de umas 2 semanas atrás, o governo mandou para a União Europeia uma proposta de monitoramento faseada, porque o que você precisa é realmente isso que o Cassiano comentou, né? Comprovar que entre o animal receber o medicamento e ele ser abatido, você tem um período de carência. E o governo propôs que essa rastreabilidade ao longo de toda a vida do boi, por exemplo, que é abatido com 2 a 3 anos, que ela fosse até 2027, nos próximos anos.
1: Se não me engano, 27.
0: E essa proposta não foi aceita pela União Europeia. Então, há um trabalho aí ainda a ser feito pelo governo, e o próprio vice-presidente Geraldo Alckmin falou que vai reforçar energia e esforços nisso. Né?
2: Agora, Clarice, está tudo acontecendo nesse momento, né? Essa questão da cota da China, que vai começar, vai parar de valer em julho, então vai ter essa taxa, né, quando terminar a cota. Essa questão agora da União Europeia já deu tempo para os produtores pensarem em outros mercados para os quais podem ser destinada essa carne?
0: O que se fala, assim, falando de União Europeia especialmente, na verdade, União Europeia e tanto China também.
2: Sim.
0: O que as empresas têm falado é que o mercado interno vai receber uma parte desse produto. Por exemplo, no caso da Europa, o que a gente vende bastante é frango, é peito de frango. Né? Então, esse peito de frango, muito possivelmente, vai voltar para o mercado interno. Agora, existe um delay do varejo repassar isso. Né? Assim, que se fala que o varejo demora mais para repassar. Mas vai ter um efeito no mercado interno. Né? Por exemplo, a carne bovina, eventualmente, os frigoríficos vão desacelerar um pouco as compras. Né? Ou eles ganhavam um prêmio pela carne bovina que era vendida para a União Europeia, o que se fala muito isso. Né? No caso da carne bovina, o valor está no preço pago e menos no volume. Isso eventualmente vai ser repassado para o pecuarista. Mas, de modo geral, as indústrias, né? A gente está falando aqui dos grandes frigoríficos, eles vão conseguir, aos poucos, redirecionar esses volumes. Né? Agora, no caso da China, o que se fala, não existe um mercado no mundo capaz de absorver o volume que a China compra da gente. Então, vai haver alguma pressão sobre a demanda por gado, sobre os preços, etc.
3: Tá certo. Situação complicada, a gente vai voltar ao assunto, vamos continuar acompanhando. Obrigado, Cassiano, obrigado, Clarice.
1: Obrigada, valeu, seu Demer, valeu, Cássio. Até
0: obrigada,
1: mais.
0: Cássia.
3: Até a semana. E agora vamos a Brasília com o Felipe Igreja. Felipe.
4: Sandenberg, ainda sem publicar o balanço de 2025, o presidente do Banco de Brasília, Nelson de Souza, falou hoje que a corrida por liquidez na instituição financeira cada vez se acentua mais, indicando que há retiradas de recursos do BRB em função da falta de transparência e da não divulgação dos números e do balanço do banco. Nelson de Souza, no entanto, não se comprometeu com uma data para divulgar os números do BRB envolvido na crise do Banco Master. O balanço de 2025, que deveria ter sido apresentado até março, segue pendente. Ele diz que os dados serão divulgados após a conclusão de uma auditoria independente. O presidente do BRB está participando de uma audiência aqui na Comissão de Assuntos Econômicos do Senado. Ele disse ainda que o rombo causado pelos negócios com o Master é de 8,8 bilhões de reais. Ele disse que o banco identificou que essa transação com o Master soma no total cerca de 30 bilhões de reais, mas cerca de 22 bilhões ficaram dentro do próprio BRB e cerca de 2 bilhões de reais foram identificados como não tendo nenhum tipo de lastro desses negócios com o banco de Daniel Vocaro, mas que a provisão final do banco foi estimada em 8,8 bilhões de reais. Nelson de Souza fez ainda um apelo para que a Câmara Legislativa aqui do Distrito Federal aprove hoje o acordo que foi homologado pelo Supremo entre a União e o governo local para permitir a captação no mercado de 6,6 bilhões de reais e disse que há uma corrida por liquidez que se acentua.
5: A divulgação ocorrerá tão logo sejam concluídos os procedimentos de auditoria independente, validação contábil e tramitação regulatória exigido pelas normas aplicáveis. Estejam certos, a quem mais interessa divulgar o balanço é o próprio BRB, tendo em vista a corrida de liquidez que cada vez se acentua, tendo em vista a não divulgação desses balanços.
4: O presidente da Comissão de Assuntos Econômicos aqui do Senado, o senador Renan Calheiros, questionou Nelson de Souza sobre o valor de mercado do BRB.

0: e criticou o acordo que foi homologado com o aval do Supremo Tribunal Federal.
1: Como um banco que vale no mercado 3 a 4 bilhões está fazendo um empréstimo homologado pelo Supremo Tribunal Federal de 6,7 bilhões, dando o fundo de participação do Distrito Federal como garantia. Eu não entendo como é que o Supremo aprova um plano, sem que o BRB publique o balanço de 2025.
0: Nelson de Souza diz que, além do empréstimo de cerca de 6,6 bilhões de reais junto a bancos do sistema financeiro para resolver esse rombo do BRB, a instituição financeira local espera levantar mais 2,2 bilhões de reais com a securitização da dívida do governo do Distrito Federal. Sardenberg.
2: Continua, portanto, muito complicada a situação do BRB. Obrigado, Felipe Igreja. E agora?
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6: 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O levantamento indica cenário positivo para algumas cadeias produtivas, com destaque para valorização em segmentos ligados a fibras e lácteos, influenciada por fatores como oferta mais restrita e dinâmica de mercado. 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De acordo com a FAESP, o acompanhamento desses indicadores contribui para a orientação dos produtores e para a compreensão das tendências do agronegócio paulista. O conteúdo completo está disponível em faespsenar.com.br.
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0: Terça-feira, 9 de junho de 2026. O ministro do STF, Alexandre de Moraes, autorizou o general Paulo Sérgio Nogueira a se inscrever e fazer as provas do Exame Nacional do Ensino Médio 2026. O militar foi condenado a 19 anos de prisão no caso da trama golpista. Ele cumpre pena no Comando Militar do Planalto, em Brasília. Paulo Sérgio Nogueira foi ministro da Defesa e comandou o Exército durante o governo de Jair Bolsonaro. As aplicações nas cadernetas de poupança superaram os saques em R$2,6 bilhões em maio. Foi o primeiro ingresso de recursos na tradicional modalidade de investimentos neste ano. O Banco Central não informou a razão, mas o resultado aconteceu no mesmo mês do início do Desenrola 2.0. Programa voltado para brasileiros endividados com o sistema bancário, renegociou R$20 bilhões até junho. O Ministério Público de Santa Catarina denunciou Amanda Maria Souza de Oliveira por estelionato e falsa identidade. A mulher de 36 anos se passou por uma adolescente de 12 e foi acolhida por uma família em Joinville durante 14 meses. A farsa foi descoberta no início de junho. A acusada confessou ter aplicado o mesmo golpe em outros 5 estados. Do horário de Brasília, 1h35.
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0: Vera?
1: Oi, Sardenberg, boa tarde para você, para a Cássia, para os ouvintes, para quem assiste o CBN Brasil.
2: Boa tarde, Vera.
0: Bom, Vera, o Daniel Vorcaro, a defesa dele e o Daniel Vorcaro apresentaram uma proposta de delação premiada que foi recusada pela Procuradoria-Geral da República e pela Polícia Federal. Ficou de fazer outra. E parece que vai pelo mesmo caminho, Vera?
1: Vai pelo mesmo caminho, Sardenberg. A nova tentativa de delação premiada do Daniel Vorcaro está encontrando muita dificuldade de ser aceita tanto pela Polícia Federal quanto pela Procuradoria-Geral da República. Ele voltou a ficar na carceragem especial lá da Polícia Federal, voltou a fazer uma série de reuniões e oferecer novos elementos, ficou ali um impasse quanto ao que ele estaria disposto a devolver em termos de ressarcimento, né, de recursos, muita dúvida sobre as provas de corroboração que ele teria para aquilo que ele narra, e aquela desconfiança que não foi dissuadida pelo fato de que na primeira tentativa ele claramente omitiu informações, porque a PF sozinha conseguiu avançar em casos como o do senador Ciro Nogueira, um financiamento do filme Dark Horse, que é a biografia do Jair Bolsonaro, e nenhum desses dois episódios tinham sido incluídos por ele nos anexos que ele ofereceu. E agora, novamente, tudo que ele fala, e ele ainda não fala coisas consideradas inéditas e surpreendentes, não tem prova que ampare, não tem documentos, não tem datas, muitas coisas são informações jogadas, redundantes com o que a PF já tem. Ele tenta minimizar o que aconteceu, minimizar a sua própria conduta, pelo que me disseram, colocando tudo na conta de que ele não estava fazendo

0: Gonê, em vários momentos decisivos, antes da nova prisão do Daniel Vorkaro e antes do início dessas tratativas para uma delação, ele deixou de ver gravidade em coisas importantes ali do processo, né? Na questão do ministro Toffoli, nos pedidos reiterados para que ele deixasse a relatoria, o Gonê sempre dizia que não havia muitos elementos para tudo aquilo. Então, a gente deve chegar a uma solução em que o Vorkaro vai para um processo comum, ou seja, ele deve ser denunciado pela Procuradoria-Geral da República pelos crimes que cometeu. Essa denúncia vai ser aceita pelo Supremo, né, ministro relator André Mendonça e os demais ministros, e aí ele vai ser julgado sem os benefícios decorrentes de uma delação premiada.
1: Agora, era isso que eu ia te perguntar. Ele continua preso, portanto, e vai a julgamento no Supremo, né?
0: Exato, o caso corre no Supremo, apesar de muitos questionamentos, né? Teve várias tentativas de que ele descesse para a justiça comum pelo fato de que até aqui não tem ninguém investigado com foro, formalmente investigado, mas o que até aqui ficou prevaleceu ali no entendimento do Supremo é que, como se trata de um crime contra o sistema financeiro, ele deve permanecer no STF. E existe sempre a perspectiva de que pessoas com foro possam se tornar réus à medida que as denúncias vierem. Então, o caso meio volta a andar pelos trâmites normais sem essa delação. Tem outros presos, né, investigados, que estão tentando também obter a sua própria delação. O ex-presidente do BRB é um, o primo do Vorkaro, Fabiano Zettel, é outro. Mas a dele sempre foi considerada uma das mais complicadas, pelo fato dele ser o chefe da organização criminosa, ser descrito dessa forma pela Polícia Federal, e, portanto, essa delação já parte de uma régua mais elevada. Ele tem que entregar pessoas que estão acima dele, numa certa hierarquia que ele estabeleça, e entregar coisas inéditas que ainda não sejam do conhecimento dos investigadores, a partir do acesso aos seus meios ali, aos seus celulares, etc.
2: O que nós temos até aqui, Daniel Vorkaro continua preso, o primo dele também, e quem também continua preso, havia até uma expectativa de que pudesse ser julgado um pedido de prisão domiciliar, é o pai de Daniel Vorkaro, né?
0: Está preso também. A defesa do Vorkaro na época falou, né, com as jornalistas que entendia aquilo como uma forma de pressão sobre o Vorkaro, a decretação da prisão preventiva do pai dele, mas sim, segue preso. Fabiano Zettel também, ex-presidente do BRB, todos eles seguem presos preventivamente. O fato da delação não prosperar não impede que as defesas reivindiquem novamente a soltura. Vão dizer que as razões para uma prisão preventiva se esgotaram, que eles não oferecem perigo às investigações, que podem aguardar o restante do processo em liberdade. E aí caberá ao ministro relator, ou eventualmente que ele submeta à turma, essa decisão sobre manter ou não os investigados presos. Nenhum deles ainda é réu. E aí vai ficar sob escrutínio do Supremo a manutenção dessas prisões preventivas ou não.
1: Última questão, já rapidinho, Vera. O Vorkaro parece que está tentando empurrar o caso o máximo possível, esperando aí uma boia de salvação?
0: Parece que ele acreditava que ia conseguir, com a lábia dele, convencer as autoridades que essa delação dele era o último biscoito do pacote, Sardenberg. Olha que maravilha essa delação. Acontece que é uma delação sem novidade e na qual ele ainda ficava fazendo ali pé firme de que não queria devolver os bilhões que as autoridades entendiam que ele deveria ressarcir. Então, me parece que ele achou que ia seguir como seguiu na alavancagem do Master, levando todo mundo no bico. Essa é a sensação que eu tenho quando eu ouço os advogados que de alguma maneira já passaram pela defesa dele, os ministros que de alguma forma acompanham esse caso, as fontes da PF e do Ministério Público. É que é alguém que acha que ainda não entendeu que o seu status mudou, que a sua aura caiu, né, que não tem mais, não está mais farmando aquela aura que ele farmava.

0: É, que ele está preso, é alguém que ainda está com a arrogância de antes.
1: Tá. Vera Magalhães, obrigado, Vera. Até amanhã.
0: Até amanhã, gente. Um ótimo jornal para vocês.
2: Até mais, Vera.
1: Intervalo agora.
2: E já voltamos.
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2: A Federação da Agricultura e Pecuária do Estado de São Paulo, a FAESP, anunciou a criação de um curso inédito voltado à aplicação da NR1, norma regulamentadora do Ministério do Trabalho, que orienta a prevenção de riscos no ambiente de trabalho. A norma já integra a legislação trabalhista, mas a partir de 26 de maio passa a ter fiscalização mais rigorosa, especialmente em relação à saúde mental e aos riscos psicossociais, como estresse, sobrecarga e organização das atividades. O curso é direcionado à liderança sindical e produtores rurais e foi estruturado para esclarecer obrigações legais, orientar sobre gestão de riscos e apoiar a adequação das propriedades à nova fase de fiscalização. Mais informações estão disponíveis no site faespsenar.com.br.
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0: E aí, Teco?
1: Oi, Stardenberg, boa tarde, Cássia, boa tarde aos ouvintes, tudo bem?
2: Tudo certo, Teco, boa tarde.
0: E o assunto é o seguinte, quando a gente vê o preço dos ingressos da Copa, dá um desânimo e até uma certa raiva, né? Uhum. E agora é o dia da caça, né? Os preços estão caindo.
1: Estão caindo, mas ainda estão dando raiva, viu, Stardenberg? Mas assim, essa história dos ingressos é uma loucura, né? O preço ficou astronômico, né? Acho que a FIFA imaginou que por ter muita seleção forte, por serem três países muito populosos, né? Os Estados Unidos, por exemplo, tem muitas comunidades ali, né? Brasileiras, de outros países, então se imaginava que...
0: Mexicanos.
1: Posso cobrar quanto eu quiser que vai vender... Mas não é isso, apesar deles terem anunciado que estava tudo vendido, a verdade é que pelo site ainda mostra que das 104 partidas, só 18 estão com ingressos esgotados. 86 partidas ainda tem ingresso, inclusive a abertura da Copa. A abertura da Copa ainda tem mais de 500 ingressos disponíveis, preço salgadíssimo, né? Está dando quase R$12.000 o ingresso, mas mostra que...
0: Um ingresso,
1: um absurdo,
2: puxado.
1: Né? Não, puxado demais, assim, preço em relação às outras Copas, né? Acho que o Stardenberg foi numa Copa mais recente, não sei se você lembra quanto pagou, mas é astronômico os preços, né?
0: Foi na Copa desta de Copa. 22 que eu fui. Eu não lembro exatamente dos valores da Copa do Catar, mas eu não teria pago R$12.000 no ingresso.
1: Não, a Copa aqui do Brasil, que foi de 2014, eu me lembro de ter comprado alguns ingressos a valor da época por R$200, R$300. Se você chutar muito, estamos falando de R$1.000 hoje um ingresso, né? Então, assim, o preço ficou completamente fora do lugar. E tem ingresso sobrando para os jogos que não eram para estar. Agora, a loucura, né, Stardenberg, é que tem jogo que é muito ruim, né? E o problema está nesses jogos ali que ninguém quer ver, né? Tem uns clássicos ali do futebol envolvendo o Sudão, envolvendo o Uzbequistão, envolvendo, enfim, mesmo...
0: Com todo respeito, né?
1: Com todo respeito, mas... Tem Jordânia e Argélia, tem um caminhão de ingresso à venda, mas o preço do ingresso está $600 ainda, então assim, não faz sentido. E aí, quem comprou para revender, ou quem comprou, né, o cambista, ou quem se arrependeu, está despejando esses ingressos aí nessas plataformas. E aí tá virando, como você falou, o dia da caça, né? Porque está sobrando ingresso, e aí é o tipo da coisa que o cara tem que vender no limite a qualquer preço, porque passou o jogo, vale zero, né?
0: Exatamente.
1: Então tá essa história.
0: E tem um mercado secundário importante.
1: Tem essas plataformas ali, tipo StubHub, Ticket, mas é muito comum lá fora, né? Lá nos Estados Unidos e na Europa, eles vendem muito carnê, né? Então tem pouco ingresso disponível e quem vende os ingressos acaba sendo o cara do carnê que não vai ao jogo. Aí ele põe nessas plataformas para serem vendidas. E aí tá a briga, a FIFA dizendo que os ingressos estão esgotados, mas os ingressos não estão esgotados, os preços estão se canibalizando ali. Mas a verdade é que, assim, falando sinceramente, ainda está muito caro e ainda tem muito jogo ruim, assim, que é inacreditável partir de onde está, né? Porque tem muita seleção na primeira fase, muito jogo horroroso ali. Eu brinco, assim, se o jogo fosse o jogo aqui no Morumbi para ver um Argélia e Jordânia, Stardenberg... Pô, convidado é caro, né? Você sair de casa e ir até lá, né? Então, Congo e Uzbequistão, tem muito jogo vagabundo ali e todos ali acima de $300, $400 o ingresso, né? Lembrando que você ainda gasta uma fortuna para chegar e ir no jogo, né?
0: Exatamente. Os preços internos. Falou, Teco, até...
1: Até amanhã, tchau, tchau.
2: Até amanhã.
0: Intervalo.
2: E já voltamos.
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1: A Federação da Agricultura e Pecuária do Estado de São Paulo, a FAESP, realizou a Assembleia Geral com representantes dos sindicatos rurais para tratar de temas administrativos e da organização da rede sindical no Estado. O encontro teve como foco a apresentação do funcionamento da Federação, a prestação de contas aprovadas por 97% dos presidentes dos sindicatos e o alinhamento de ações voltadas ao fortalecimento das entidades rurais. A iniciativa também abriu espaço para o debate sobre os desafios do campo e reforçou a importância da atuação integrada da rede de representação. A Assembleia evidencia o papel da FAESP na coordenação institucional, na transparência dos processos e no apoio às entidades que atuam diretamente junto aos produtores em todas as regiões paulistas.
0: Força do Campo, uma iniciativa FAESP, Senar e sindicatos rurais.

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0: Suzana.
1: Zandenberg, Cássia, ouvintes, boa tarde.
2: Boa tarde, Suzana.
0: Continue, Suzana. Você.
1: Primeiro eu quero começar com uma errata. O sexta-feira com a Aranadede, a gente teve uma conversa super legal sobre os vinhos de Andradas, que é na Serra da Mantiqueira, do lado de Minas, e eu citei uma vinícola, citei um passeio a cavalo e falei o nome errado. Para quem fiquei interessado, eu falei Rancho da Boa Vista, é Rancho da Bela Vista, que eu recomendo.

0: E eu queria hoje trazer, mudando de assunto agora, aqui de São Paulo, na verdade eu queria contar uma história da Geórgia. A Geórgia é o berço do vinho, né, onde tudo começou, onde tem aqueles vinhos em ânfora, né, aquela história toda, tem vinhos com menor intervenção, o pessoal do vinho natural gosta bastante dos vinhos da Geórgia. Mas essa semana que passou teve um episódio que eu queria contar aqui, que foi mó, repercutiu pra caramba nas mídias sociais. Uma foto, uma imagem, foram filmes também de uma adega super antiga, aquelas adegas que a gente gosta, assim, sujinha, com aranha, com tudo, assim, mostra bem que é antiga. E é uma adega que reúne mais de 20 mil garrafas, algumas delas teriam mais de 200 anos, seriam de safras de 1800 e alguma coisa. O governo da Geórgia revelou isso na semana passada. Né, na verdade, até levou um francês, que é o Pierre Lurton, que é o presidente do Château de Caen, que é um super vinho de Bordeaux, do sul de Bordeaux, porque teriam garrafas antigas, né, nessa adega. Ele fez o maior rebu, isso repercutiu um monte, né, e ficou conhecida como a adega do Stalin. E aí que virou a polêmica, porque na história que circulou, é que o Stalin teria levado os vinhos, teria confiscado os vinhos de quem ele conseguiu e levado para essa adega na Geórgia. Ele é nativo, né? Nasceu na Geórgia. E no final acabou se revelando que essa imagem era maravilhosa, só que essa adega já era conhecida, não tem nada a ver com Stalin, é uma adega da Geórgia de muito tempo atrás, e hoje funciona, lá em cima tem um wine bar, que dizem que é muito legal, que chama Wine Factory 1. E que todo mundo que eu conversei para entender essa história dessa adega linda que viralizou, conta que esse wine bar vale pra caramba. E aí o que eu ia falar é o seguinte: a pessoa que mais falou desse vinho da Geórgia, essa adega que era do Stalin, não é do Stalin, é o André Bader, que é um brasileiro que mora na Geórgia e que traz para o Brasil vinhos da Geórgia. E fica a dica do site dele, que é ancestralwine.com, para quem quiser consumir vinhos da Geórgia aqui no Brasil.
1: Então o site é Ancestral Wine,
0: Ué,
1: tudo junto,
0: isso,
1: ponto com.
0: exatamente, ponto com várias dicas de vinhos da Geórgia, para quem quiser conhecer os vinhos dessa região.
1: Então tá bom. Suzana Amarelli, obrigado, Suzana. Até quinta.
0: Até quinta.
2: Até.
1: Bom, Cássio, vamos ficando por aqui. Tivemos na produção,
2: a Ana Luísa Bessa,
1: nos trabalhos
2: o
1: técnicos.
2: Daniel Mesquita.
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2: Uma ótima tarde a todos e até amanhã.
1: Muito obrigado pela audiência. Até mais.

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Terça-feira, 9 de junho de 2026. O ministro da Fazenda, Dario Durigan, afirmou que vai se reunir com o representante comercial americano, Jamieson Greer, para tratar das propostas de tarifas divulgadas pelos Estados Unidos na semana passada. Ele disse que o encontro será nos próximos dias e também contará com a participação do ministro da Indústria, Desenvolvimento e Comércio, Márcio Elias Rosa. As declarações foram dadas ao portal UOL. Os ingressos para os shows dos dias 6 e 12 de setembro do Rock in Rio esgotaram em pouco mais de 2 horas. Primeiro a acabar o dia 12 tem o DJ Calvin Harris como headliner, além de apresentações de Black Eyed Peas, Nelly e Neil. No dia 6, esgotado, 7 minutos mais tarde, tem Maroon 5, Demi Lovato e J Balvin como destaques internacionais. Bombardeios do exército israelense contra cidades e vilarejos deixaram ao menos 14 mortos no sul do Líbano. Entre as vítimas está um adolescente de 16 anos. Tel Aviv ainda emitiu ordens de retirada que citaram.

0: Pela primeira vez, toda a cidade de Tiro, incluindo bairros cristãos, que eram preservados. A decisão foi tomada porque integrantes do Hezbollah estariam operando no local. Os militares israelenses, no entanto, não apresentaram provas das ações. No horário de Brasília, 2:04.
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1: Muito boa tarde para você, muito boa tarde para todo mundo. Salve, salve terça-feira. Hoje dia 9 de junho de 2026 e nós estamos juntos aqui na Rádio que Toca Notícia com muito prazer e com muita informação. Vamos juntos até às 4 da tarde. Dois programas nos aguardam. O primeiro deles, você sabe muito bem, é o Panorama CBN. O segundo você também conhece, é o CBN Total, que vai até às 16 horas. Então, vamos juntos porque o Panorama começa agora com os principais destaques de Caruaru e região. Presidente nacional do PT, Edinho Silva, nega palanque duplo do governo federal em Pernambuco. Ministério da Justiça alerta para aumento de crimes sexuais virtuais contra crianças e adolescentes. Liminar que suspendeu pesquisa desfavorável ao pré-candidato à presidência da República, Flávio Bolsonaro, será julgada hoje. Interessados em doar órgãos poderão manifestar esse desejo por meio de plataforma digital na internet. E na entrevista de hoje a gente vai conversar com o analista do Sebrae Pernambuco, Laudemiro Ferreira Júnior, para a gente falar sobre o projeto de incentivo às rotas turísticas da nossa região.
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1: O presidente nacional do Partido dos Trabalhadores, Edinho Silva, negou que o presidente Luiz Inácio Lula da Silva vai ter palanque duplo aqui em Pernambuco para as eleições para governador esse ano. O repórter Lucas Arruda está chegando com as informações agora. Vamos acompanhar.
2: O presidente nacional do Partido dos Trabalhadores, Edinho Silva, rechaçou a fala do ministro do Desenvolvimento Social, Wellington Dias, de que o presidente Lula terá dois palanques em Pernambuco para apoiar a sua reeleição. Citando o ex-prefeito do Recife e presidente nacional do PSB, João Campos, e a governadora Raquel Lira, do PSD, a declaração de Wellington Dias, que deve coordenar a campanha de Lula no Nordeste, foi dada em

0: entrevista ao jornal O Globo, indicando que a estratégia tem o objetivo de atrair o eleitor de centro. Depois da repercussão, Edinho Silva disse, em nota, que a posição do PT está clara e que o presidente Lula tem um único palanque em Pernambuco, o de João Campos. O Partido dos Trabalhadores integra a Frente Popular de Pernambuco, liderada pelo PSB, e que tem a presença do senador Humberto Costa, do PT, pleiteando a reeleição. Durante a agenda no Palácio do Campo das Princesas, sede do governo de Pernambuco, a governadora Raquel Lira foi questionada sobre o assunto, mas se limitou a dizer que existe confiança de ambos os lados.
1: O que eu posso agradecer é a parceria que o presidente Lula tem feito com o estado de Pernambuco. Desde o primeiro momento em que a gente se apresentou, que fomos ao presidente, ele disse que ia ajudar o nosso estado, e ele tem feito isso. E é importante a gente poder construir parcerias quando muitas vezes se entendia ou se divulgava de que era impossível que eu, no governo do estado, pudéssemos estabelecer uma relação sólida com o governo federal, com o presidente e com seus ministros. Eu posso aqui garantir que existe confiança de ambos os lados.
0: Apesar do Partido dos Trabalhadores ter declarado apoio ao PSB na disputa pelo governo estadual, quadros importantes da legenda em Pernambuco são aliados da governadora Raquel Lira, do PSD, em especial na Assembleia Legislativa. Reportagem Lucas Arruda.
2: E o plenário do Tribunal Superior Eleitoral, TSE, deve julgar hoje, em sessão marcada para as 7 da noite, se mantém ou derruba uma decisão liminar do ministro Nunes Marques, que mandou suspender a divulgação de uma pesquisa que havia mostrado queda nas intenções de voto do pré-candidato à presidência da República, Flávio Bolsonaro. A repórter Rani Veloso tem os detalhes para a gente, vamos ouvir também.
3: Olha, isso mesmo, o plenário do Tribunal Superior Eleitoral julga hoje a decisão do presidente da corte, o ministro Cássio Nunes Marques, que tirou do ar uma pesquisa do Instituto Atlas Intel. Essa pesquisa eleitoral mostrava o pré-candidato à presidência Flávio Bolsonaro com 5 pontos a menos nas intenções de voto. A suspensão atendeu a um pedido do PL e a expectativa, de acordo com fonte do TSE-ACBN, é de que o resultado seja apertado, mas que a decisão será referendada, ou seja, a pesquisa deve continuar suspensa dos canais oficiais da Atlas Intel, que fica proibido de impulsionar ou divulgá-la novamente. Além de Nunes Marques, votam os ministros André Mendonça, Dias Toffoli, Floriano Azevedo Marques Neto, Estela Aranha, Antônio Carlos Ferreira e Ricardo Vilas Boas Cueva. O julgamento também é visto como uma prévia de como a corte, sob essa nova composição, vai atuar nas eleições. A pesquisa foi feita em maio, logo após o vazamento do áudio em que Flávio Bolsonaro pede 134 milhões de reais a Daniel Vorcaro, dono do Banco Master, para financiar o filme sobre o ex-presidente Jair Bolsonaro. E na representação, o PL argumenta que o áudio não tem autenticidade comprovada e que o questionário foi montado para induzir e prejudicar o pré-candidato. Na decisão liminar, o ministro Nunes Marques afirmou ver indícios de indução e que por isso as respostas foram contaminadas, concluindo que a pesquisa pode ter extrapolado os limites estatísticos.
2: Muito bem, agora a gente vai para o intervalo, são 2h27, lembrando que a nossa entrevista de hoje a partir das 2h30 é com o analista do Sebrae Pernambuco, Laudemiro Ferreira Júnior, para a gente falar sobre o projeto de incentivo às rotas turísticas da região. Então fica por aí, porque o panorama está só começando e a gente volta já.
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3: Terça-feira, 9 de junho de 2026, o ministro do Supremo Tribunal Federal, Alexandre de Moraes, autorizou o general Paulo Sérgio Nogueira a se inscrever e fazer provas do Exame Nacional do Ensino Médio 2026. O militar foi condenado a 19 anos de prisão no caso da trama golpista. Ele cumpre pena no Comando Militar do Planalto em Brasília. Nogueira foi ministro da Defesa e comandou o Exército no governo de Jair Bolsonaro. E o governo federal já desembolsou 11 bilhões e meio de reais em restos a pagar de emendas de relator esse ano. Segundo o valor econômico, 7 bilhões e meio foram executados na semana passada, após a Câmara aprovar a proposta de emenda à Constituição que prevê o fim da escala 6x1. O prazo para o pagamento das emendas se esgota no final de junho, por causa do calendário eleitoral. O Ministério Público de São Paulo deflagrou operação contra agentes públicos suspeitos de ligação com o primeiro comando da capital. Entre os presos estão um ex-chefe de investigadores, um ex-estagiário do MP e um ex-policial civil expulso da corporação. Eles teriam participado de um esquema que envolve vazamento de informação sigilosa, extorsão de investigados e contatos com integrantes de um grupo que planejava matar um promotor do Grupo de Atuação Especial de Combate ao Crime Organizado. A NASA anunciou os 4 astronautas que vão formar a tripulação da missão Artemis 3, preparatória para uma futura alunizagem lunar. A missão será conduzida por Randy Bresnik, Luca Parmitano, André Douglas e Frank Rubio. O voo se dará na órbita terrestre baixa, testando integração com módulos lunares privados. A missão marcada para 2027 vai abrir caminho para o primeiro pouso tripulado no ano seguinte. Horário de Brasília, agora 2h32.
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5: Então estamos de volta com o Panorama CBN. Olha, quem deseja ser doador de órgãos pode registrar essa vontade pela internet. Pode formalizar o processo, que acontece por meio de um documento oficial feito digitalmente em qualquer um dos cartórios de notas do Brasil. A repórter Aline Melo tem os detalhes pra gente. Aline, boa tarde pra você.
6: Oi, Ami, muito boa tarde para você, para todo mundo que nos acompanha aqui na CBN Caruaru também. Olha só, existe uma ferramenta online em que as pessoas podem formalizar o desejo de ser um doador de órgãos. Só que em Pernambuco, a gente tem mais de 2 mil pessoas nas filas de espera por um transplante. No Brasil inteiro, são 48 mil pessoas que aguardam essa oportunidade também, que pode salvar sua vida. A Deise Nunes, que é presidente do Colégio Notarial do Brasil em Pernambuco, explicou pra gente como é que você pode fazer essa solicitação e formalização. Confere só.
7: Agora você já pode fazer a doação de órgãos de maneira eletrônica. E essa autorização, ela é feita pelo site aedo.org.br. Lá vai ter um formulário, ele é super intuitivo, super explicativo. E nesse formulário você vai dizer quais são os órgãos que você quer doar. Se você quiser doar todos, claro, vai clicar em todos. Se você quiser doar alguns órgãos, você vai selecionar os órgãos que você quer doar. Tá? Atenção! Para que você tenha essa autorização eletrônica de doação de órgãos, você precisa ter um certificado digital. Geralmente é um certificado digital notarizado, é um certificado digital que é emitido pelo Colégio Notarial do Brasil. Você tem esse certificado digital e com esse certificado digital você consegue assinar documentos eletrônicos de cartórios de todo o Brasil. Então essa autorização eletrônica, você vai fazer a solicitação e depois que você fizer a solicitação, o cartório mais próximo de sua residência vai entrar em contato com você através de uma videoconferência, porque a gente precisa validar a sua vontade. A gente precisa ter a certeza que você realmente quer doar. E quais são os requisitos, pessoal, para fazer essa autorização eletrônica de doação de órgãos? Você ter capacidade de entender o que você está fazendo, você preencher esse formulário, você ter um certificado digital e depois terá a validação da sua manifestação de vontade por um tabelião. Depois disso, você vai baixar no seu celular ou em qualquer outra plataforma a autorização com o QR Code. E todos os médicos do Brasil inteiro conseguem verificar a sua manifestação de vontade.
6: Aqui em Pernambuco, 450 pessoas já formalizaram o interesse de que querem ser doadores de órgãos, mas é claro que a gente precisa aumentar esse número. Então fica aqui essa orientação de que é possível fazer essa formalização do interesse de ser um doador online, de forma prática, muito simples, em casa. Volto com você, Almir.
5: Muito bem, Aline, muito obrigado pelas informações. E ó, a gente reforça, para tirar outras dúvidas é só acessar o site aedo.org.br, aedo.org.br. E o governo federal acendeu um alerta para o crescimento dos crimes sexuais praticados pela internet contra crianças e adolescentes, hein? De acordo com o Ministério da Justiça, o país enfrenta um aumento expressivo desse tipo de violência no ambiente digital, impulsionado pela expansão das redes sociais, plataformas de vídeo e ferramentas de inteligência artificial. Dados citados pelo governo brasileiro apontam que um em cada 5 adolescentes brasileiros entre 12 e 17 anos já sofreu algum tipo de violência sexual facilitada pela tecnologia. Diante desse cenário, a aplicação das regras previstas no Estatuto da Criança e do Adolescente Digital tem levado à ampliação da classificação indicativa de plataformas e conteúdos disponíveis na internet. Entre as medidas adotadas está a exigência de mecanismos mais rigorosos para identificação da idade dos usuários e controle de acessos a conteúdos considerados

0: Tá daqui a pouquinho, turma.
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3: Então estamos de volta com o Panorama CBN na sua tarde de terça-feira e vamos então à entrevista de hoje. A gente está recebendo aqui no estúdio, quem nos acompanha pelo YouTube já está vendo, Laudemiro Ferreira Júnior, analista do Sebrae Pernambuco. Está sempre aqui com a gente quando a gente precisa ouvir o Sebrae, o Laudemiro está à disposição. Hoje não é diferente. Laudemiro, seja muito bem-vindo, muito boa tarde para você.
4: Muito boa tarde, Almir, um prazer enorme sempre esse convite da CBN para que a gente troque informações sempre em prol do desenvolvimento, né? Do propósito Sebrae, que é do empreendedorismo e sustentabilidade dos pequenos negócios.
3: Pois é, Laudemiro. E a gente vai falar sobre uma iniciativa tão importante, essa iniciativa que prevê essas rotas turísticas da região aqui, né? Do Agreste, enfim.

0: Joaquim, a gente vai falar sobre essa iniciativa, nesse início de conversa, sobre os municípios de Buíque, São Benedito do Sul, Bonito, Garanhuns, Caruaru, não é? Promovendo experiências que pretendem explorar as potencialidades naturais, culturais e econômicas de cada localidade. Mas para a gente falar a respeito dessa rota, é legal a gente pensar em como é que ela foi concebida, porque não é do dia para a noite, né, Laudemiro? Tem um processo aí de estudo, enfim, de entendimento, para que se transforme num projeto e ele saia da teoria para a prática. Então, fale para a gente, como é que ele foi pensado, como foi o esboço, o escopo desse projeto para pensar essa rota turística do Agreste?
1: É, sempre os bastidores é maior, né, do que a própria entrega em si. Isso é, foi um grande quebra de paradigma dentro do SEBRAE, especificamente, porque a gente uniu dois escritórios regionais. Normalmente o escritório tem sua área de atuação, tem suas prioridades. Então a gente envolveu Caruaru e Garanhuns, a equipe de Garanhuns lá com a Mandinha, que está nos escutando, que é a gerente, o Gerlando, que é a gestora de turismo. E a gente começou a pensar não no turismo em si, mas no turista, certo? E pesquisamos qual o perfil do turista e vamos traçar de aceitar. A gente tem aqui três destinos de ecoaventura, né, que é o Vale do Catimbau, que é em Buíque. Quem não conhece, vá lá, dá um pulo, é uma maravilha, é uma das maravilhas de Pernambuco. É, tem São Benedito do Sul, uma cidade menor aqui na Zona da Mata, mas que tem muitas cachoeiras, tem em média 18 cachoeiras, é, tem uma beleza natural fora de série, e temos Bonito, certo? E começamos a mapear, e disse, peraí, tem o turista, esse município já tem de forma individual sua atratividade, e cada um de um elo. Por exemplo, o turista que vem para o Vale do Catimbau, ele vem muito mais do lado aqui de Maceió, de Aracaju. Quem vem para Bonito e capital vem muito mais aqui do lado de Campina Grande, João Pessoa, e as capitais aqui pelo lado de cima. O que é que a gente fez? Espera aí, a gente, normalmente o turista, quando quer se deslocar, ele quer, na viagem, passar o máximo de tempo possível e aproveitar mais cidades. Então vamos embalar um produto pensando nessas três cidades. Cada cidade em si, a gente, a grande dor de cabeça era escolher que destinos a gente ia priorizar para dizer que era uma entrega de um dia só para cada município, porque é uma entrega para as agências, né? Que é um produto pensado para a agência de viagens, para trazer turista acima, principalmente acima de 300 quilômetros, né? Nas capitais também mais distantes. Então vamos fazer um roteiro em Buíque, vamos integrar os guias e condutores, que é um elo, né? O que o turista procura é segurança na informação, na condução, o que fazer. Então eles primeiro tinham que conhecer, porque o próprio o guia, e tem a Contour, um abraço aí ao pessoal da Contour, de Anderson e equipe, são mais de 45 guias no Vale do Catimbau, estão nos ouvindo agora, e são lutadores pela preservação, pelos roteiros lá. Você já foi, Almir?
0: Já fui, é impressionante, é lindo. É lindo mesmo o Vale do Catimbau, impressionante.
1: Eu fui cinco vezes, ainda vi uma terça parte. tem as pinturas, tem as trilhas, tem o chapadão. Tem duas aldeias, tem um quilombola e tem uma comunidade indígena, que você tem outro tipo de vivência, que aí se apoia também quando a gente começou a pensar isso aí. Porque o turista procura? 74% das pessoas procuram viajar é atrás de tranquilidade e proximidade com a natureza. As pessoas estão procurando isso. Então, levamos os guias, visitas técnicas, os guias vieram visitar Bonito, dos municípios, visitando cada um dos seus municípios. Em si, aí, para nossa surpresa, logo de cara gerou negócio. Está entendendo? Porque eles já tinham clientes de forma individual. Aí o produto em si já foi se moldando de forma integrada e naturalmente. Mas a gente tinha que ter a condução técnica, contratamos uma empresa de consultoria especializada, rodou esses roteiros, mapeou o tempo, certo? Mapeou a potencialidade turística, que já está um pouco mais... Está pronta, certo? Precisava de poucos ajustes, porque para restaurantes, por exemplo, aí foi boas práticas no manuseio de alimento, bares, atendimento ao turista. A gente fez cursos de guia, porque, por incrível que pareça, vamos dizer, São Benedito do Sul tem 40 guias formados, tem condutores e guias. Né? Tem uma pequena diferença, não sei se vocês sabem, mas o condutor é aquele que pode conduzir dentro de um determinado destino, atrativo turístico, dentro do museu, de um parque ambiental, dentro de uma reserva, mas ele não pode conduzir normalmente, se for bem exercida a profissão, num município ou entre municípios. Isso é o guia, isso tem uma lei que normatiza, existe uma formação, que é um curso técnico, uma das entidades que realiza o SENAC. Aí a gente fez curso para formar cinco guias.

0: guias no Vale do Catimbau, tem 5 guias sendo formados lá em Bonito, mais 5 guias em São Benedito do Sul, e eles agora estão começando a fazer outros tipos de ação. E aí a gente pensou, então, pergunta, Ecoaventura, a gente está pronto, está embalado, e a gente tem parceria também, fortalecer as associações, tem a CETUP, que é a Associação de Guias e Condutores de Bonito, tem a Associação de Atrativo Turístico de São Benedito do Sul, então a gente não consegue. Para a gente entrar e sair e não ficar o produto, é a pior coisa, experiência. Né? Então a gente tem que deixar que a comunidade, pronto, o associativismo se empodere e a própria liderança política. Aí a gente diz, espera aí, agora tem outro perfil de público, aquele que vem atrás da cultura, certo? Então vamos fazer outra trilha. Então, Mãos do Agreste, que é do Barro à Madeira. Aí temos aqui o nosso Alto do Moura, que é o barro como matéria-prima principal. Vamos pensar em Garanhuns, que tem as duas matérias-primas, e tem São Benedito do Sul, que é Buíque, e o Vale do Catimbau, que tem artesanato de madeira, que eles dizem lá, os artesãos tem vários, que dizem que assim, são os mortos que alimentam os vivos, né? Porque é a madeira, que é morta, bem licenciada pelo ICMBio, que faz um artesanato fora de série, quem for visitar também, sugiro que é outro tipo de trilha que ele tente agregar. E a gente tem esses dois roteiros, que pensa um perfil turista, mais cultural, que também foi passar 3 dias aqui também, embalamos dessa forma. Aí o desafio é o Alto do Moura, com mais de 100 famílias, vários mestres, e a gente escolheu um roteiro para fazer um dia só. Mas a ideia da gente, internamente, ficou mais, assim, não se diria, cabeça tranquila, que é isso. O turista que vier para passar um dia, ele vai descobrir que tem muito mais, aí ele vai voltar muito mais vezes. Uhum. Aí ele vai transbordar para outro município aqui da região.
1: Sensacional, Laudemiro. Uhum. Sensacional o projeto. O entendimento da realidade desses municípios, né? O entendimento do potencial deles, criar essa possibilidade do turista, né, circular entre esses municípios. E importante isso que você falou a respeito das diferenças do condutor e do guia. Isso é muito importante. Então, para que a gente até melhore esse entendimento, como é feito um trabalho para um curso de capacitação para um guia? Porque o que é que a gente fica pensando? Que muita gente é nativa, né? É dali, já conhece os recantos e tudo, né? Mas essa formação, ela se torna importante por quem? Porque para além da pessoa que já conhece aquela região, por que é importante fazer o curso também?
0: Vê bem, porque assim, você conhecer o município é uma necessidade, né? A maioria das associações, principalmente a do Vale do Catimbau, que é a Contur, que são todos os guias nativos. Aí ele sabe o processo de indicar o guia, mas as técnicas de condução, de grupo, de como dar informação com segurança, baseado em informações com credibilidade, mas que faça essa condução sem agredir, por exemplo, a natureza, que é de ecoaventura, né? Porque o turista está cada vez mais consciente, principalmente esses de ecoaventura. Não vou para um destino que eu chegue lá e eu estou no lugar de estar deixando alguma coisa na natureza do jeito que eu recebi, eu vou não tratá-la, né? Os equipamentos não dão com essa estrutura. E sempre destacando também que foi um projeto não só do SEBRAE, foi de parceria com a ADEP, porque nenhum equipamento, nenhum participante pagou nada, um investimento de quase R$1 milhão, de meia-meia o SEBRAE e a ADEP, entrou e acreditou na nossa, o governo do estado, na nossa ideia. E os cursos são desenvolvidos pelo SENAC, né, que é nosso parceiro do Sistema S, que é uma das entidades, tem poucas nacionalmente, que são habilitadas. Um curso de 1 ano e 6 meses, EAD. Por quê? Porque assim, a gente fazia muitos cursos e muita gente terminava e não exercia a profissão. Porque é 1 ano e 6 meses se deslocando, eu quero já ganhar dinheiro agora, e como é que eu vou pagar meu deslocamento e minha alimentação? Isso é todo curso técnico, ou qualquer outro curso hoje em dia, no pré-presencial. Aí eles fizemos a parte que é a distância teórica, e teve as 4 visitas que eles aprendem a receber, desde o aeroporto, visitava destinos diferentes, e trabalhar essas integrações. E só dizer assim, ó, Bonito, por exemplo, a diversidade que a gente está aqui perto nem conhece, por isso eu quando trabalho no SEBRAE, a gente se descobre cada vez. Imagina o turista que muita gente da proximidade também não conhece. A gente sabe que tem muito turista, pronto, que a gente chama autônomo e de sacola. Aquele que vai, o bate e volta. Né? O conceito de turista é aquele que pernoita. Né? E pernoita, a gente tem que saber o que mais atrativo especificamente. Aí Bonito é que a gente tem balonismo, é licenciado com as normas técnicas. Nós temos uma vinícola, né? Vinícola hoje a gente tem nos 3 municípios, tem uma vinícola instalada em Garanhuns, tem vinícola em Garanhuns,

0: E tem vinícola no Vale do Catimbau também, outra está se instalando. Então a gente vai ter uma grande área também de apreciadores do vinho que pode descobrir. Temos lá 16 trilhas no Vale do Catimbau, 32 em São Benedito do Sul, que ainda está muito bruto, tem muita potencialidade. E tem bonito ali em torno de 12 a 14 trilhas, que aí a gente escolheu 3 ou 4, porque não dá mais do que isso. Eu fiz as trilhas, a gente fez a vivência, fez o que a gente chama Fan Tour, Fan Press, chamamos a agência de viagem para testar isso aí, dizer assim, o que é que pode ajustar. E para nossa surpresa, estava tão desenhado, tão azeitado, que eles começaram a vender. Com 15 dias a gente já tinha mais de 12 agências vendendo esse destino, ainda faltando ser lançado. E a gente lançou aí na última sexta-feira, na Feira do Empreendedor, foi uma apresentação lá para 300 pessoas, para agências, curiosos, empresários, amigos, empresários também do município participaram do evento para que conhecer. A gente tem que se comprar quanto destino, incorporar isso para continuar e fazer e vender. E a gente ainda vem atrás de muito mais, viu, Almir? A gente, por exemplo, levantamento recente, tem um tipo de turismo agora, que é o de apreciação de pássaros. Tem crescido muito, as pessoas estão vindo para aqui. Temos Lagoa do Gato, dos Gatão, que está aqui na metade do caminho, vai ter lá. A gente tem capacitação para os guias nessa área. Tem de astroturismo, que é a apreciação dos astros, especificamente. Eu estou falando da segunda edição. O projeto, ele não parou, né? A gente disse, bom, a gente não pode parar aqui. Agora tem que ter a promoção comercial. E a gente está nessa roda, rodando na parte de promoção comercial, ainda de aperfeiçoamento, incorporação da inovação de novos produtos, mesmo ainda consolidando o que a gente está oferecendo.
1: Que demais esse projeto. Grandioso, né? Espetacular. Quando a gente fala a respeito, por exemplo, olhando ali para o Alto do Moura, né? E você falou, puxa, são tantas famílias, né, que tem aí essa também, né? Esse desafio, né, de estruturar essas visitas e tudo. Então, ao mesmo tempo, como é que o município, como é que o Alto do Moura, como é que tudo isso tem sido articulado, Laudemiro, para essa receptividade também, para receber esses grupos que participam de projetos assim?
0: Aí eu falei das associações, falei da ADEP, a gente trabalha sempre em parceria com as prefeituras municipais, através das secretarias de turismo, para que eles se envolvam e também acompanhem. Né? Aqui no Alto do Moura é o grande desafio, é a parte de escolha, né? Nós temos 8 famílias de mestres, e temos lá mais de 100 famílias vivendo. Então como é que a gente pode fazer? Como é que a gente... Aí é o problema, é a escolha, e o que está mais em... estruturado. Então o turista, ele procura vivência. Antes da gente trazer essa trilha, só um adendo, a gente visitou a Ilha do Ferro, que é aqui um destino próximo, em Alagoas, que tem um artesanato e uma vivência arquitetônica também. E a cultura do povo, que você vai numa casa e é um ateliê que as pessoas estão transformando em produto que você se deslumbra. Eu vou estar aqui porque está naquela casa, com aquela característica arquitetônica, e ao mesmo tempo a pessoa, você está comprando um produto e vendo a pessoa fazer. Então o que é que a gente tenta incorporar também no Alto Moura, em parceria com as associações, tem lá a Bimã, tem a Flor do Barro, tem a DESA, que é uma associação nova, que está trabalhando a parte da indicação geográfica. Já é um trabalho que a gente está trabalhando, desenvolvendo em Pernambuco, e o Alto Moura vai ter indicação geográfica do artesanato específico do Alto Moura. Integramos, capacitamos com a parte de associativismo também, envolvemos as lideranças para saber, vimos cada artesão, qual é o que tem aquele, tem mais disponibilidade de tempo e onde está o ateliê dele, que nível de maturidade está. Fizemos curso de finanças, de presença digital, fizemos a parte de integração, a gente desceu esse roteiro junto com eles, eles visitaram cada um dos outros municípios, assim como os guias, visitaram a Ilha do Ferro. E do outro lado, o Fantu e o Fanprés de artesanato foi bem diferente, que a gente só não vamos chamar o consumidor final turista, vamos chamar o turista de compras, para validar, aqueles principais compradores nacionais. E no lugar, só de visitar e comprar, e assim, se eu deslumbrar e dizer, tá bom, tá massa, foi uma viagem de 3 dias que foi investido R$140 mil de compra nesse artesão. Eles já desciam para comprar, porque a experiência de compra, eles fotografavam, eles disseram, sabe o que a gente tem que ver? E a gente também já dava um feedback técnico, dizer assim, como é que você pode melhorar? Ajusta essa peça aqui, porque ela é mais vendável. A gente já faz curso técnico para o próprio Sebrae, em parceria com a BP Moda, que é a referência de moda no Rio, em artesanato, mas a gente tem que fazer uma curadoria e escolher alguns a cada ano, né, que é o Pernambuco Artesão. Mas aí que o próprio

0: Cliente em si dizia: olha, ajuste essa peça, estou comprando. E aí era uma briga, porque eles são profissionais, e aí uma briga entre aspas, mas já descia do ônibus, a gente mal apresentava, e cada um já descia com argolas, né, e cada um tinha essa quantidade de argolas para laçar qual era a peça de artesanato que já ia levar e não mexesse mais. Depois ele descobriu o preço, mas já laçava e na ordem cada um visitava, cada artesão entrava primeiro para não ter cada um mesmo tendo a mesma vantagem de ser o primeiro comprador. Então isso a gente fez em Garanhuns. Outra coisa que a gente viu também foi a distância média de deslocamento do turista, né? Então ele se desloca até 300 metros de onde desce, de avião ou de ônibus, e entre cidades em média 150 quilômetros entre um e outro. Então essa é a lógica que a gente utilizou, tanto no EcoAventura, tanto no de Mãos do Agreste.
1: Espetacular, Laudemírio, espetacular, que projetaço. São 3 horas agora, quando a conversa é boa, o tempo voa, né? E a gente trouxe aqui o Laudemírio Ferreira Júnior, que está sempre assim à disposição. Ele tem uma agenda daquelas, mas quando consegue um espaço, está conosco para conversar a respeito do Sebrae, né? Da importância do Sebrae. São tantas as parcerias estabelecidas, né? Essa com a ADEP, por exemplo. Então, o Laudemírio é analista do Sebrae e conversou conosco sobre esse projeto de incentivo as rotas turísticas da nossa região aqui no estado de Pernambuco, e a gente quer agradecer imensamente a sua passagem por aqui nessa tarde de terça-feira, Laudemiro.
0: Agradeço o espaço de que está disponível na evolução do projeto, que a gente vai fazer rodadas de negócio, visitar capitais do estado e dizer que tem um material pronto. Nós temos os roteiros,
1: Olha
0: que é que
1: aí, que
0: você pode
1: legal.
0: fazer a leitura no QR Code aí no final, e você vai ter o roteiro completo na página do Sebrae, que você vai saber onde visitar, quem visitar, qual hotel e qual foi essa roteiro todinho que o Sebrae desenhou para você, além dos contatos das associações de guias e condutores. Temos essa daí, que é a de rota de EcoAventura, e temos a mãos
1: Mãos do
0: do Agreste do
1: Agreste,
0: Barra
1: olha
0: Madeira.
1: que bonito. Pois é, os folders, a gente está mostrando aqui para quem nos acompanha pela internet, né? Tem aqui, ó, super bacana, super bem feitos, assim, ó, o visual, olha só a qualidade desse
0: Tá em dois
1: material.
0: idiomas, a gente pensa, já vai fazer rodada, fomos convidados já para uma rodada de negócio internacional em Portugal. Então eu tenho aí inglês, espanhol e português, os dois folders, que era para atrair justamente esse turista internacional que a gente tem potencial de trazer.
1: Parabéns, Laudemiro. Que qualidade, hein? Muito bem. Então é isso, turma. Essa é a entrevista com o Laudemiro Ferreira Júnior, analista do Sebrae Pernambuco. Vai ficar disponível aqui nas nossas plataformas digitais, assim, desse jeitinho que foi ao ar. Você que chegou no finalzinho desse bate-papo, aproveita para ouvir do começo e compartilhar, porque essas informações precisam alcançar mais ouvintes interessados no nosso processo de desenvolvimento também na área turística e aí nessa perspectiva do Sebrae Pernambuco. Sensacional! O panorama termina aqui e volta amanhã. E daqui a pouquinho tem o CBN Total. Estamos juntos até às 4 da tarde, hein? Continua por aí, a gente volta já.
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E a quinta turma do Superior Tribunal de Justiça deve julgar hoje pedido de liberdade da influenciadora digital e advogada Deolane Bezerra. Ela cumpre prisão preventiva desde 21 de maio, Deolane, que é suspeita de lavar dinheiro, associar-se ao tráfico de drogas e de integrar o primeiro comando da capital. A defesa dela alega que não existe risco concreto à ordem pública, à instrução criminal ou à aplicação da lei penal. No Rio de Janeiro, a Polícia Civil deflagrou a quarta fase da Operação Monjaro. O objetivo é desarticular grupos envolvidos na venda ilegal de medicamentos usados para emagrecimento. A ação mira uma nova célula criminosa que distribui os produtos em academias das zonas oeste e sul da capital fluminense. Nos Estados Unidos, a ameaça de elevação tarifária provocou uma corrida de empresários brasileiros para antecipar os embarques de mercadorias para o mercado americano. Setores de máquinas, calçados e pescados tentam agilizar o envio das cargas para evitar o prazo de

0: 15 de julho, quando pode entrar em vigor a sobretaxa de 25%. Representantes dos segmentos afetados pretendem participar de uma audiência pública em Washington no início de julho para contestar os termos dessa taxação. No horário de Brasília, 3:04.
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0: Então, vamos juntos agora para o CBN Beleza Totalíssima, que vai até às 16h com você aí do outro lado. É fundamental a sua presença, é ela que dá sentido a essas tardes aqui da programação da CBN de segunda a sexta. Estamos juntos então, e agora a gente vai para aquele quadro de política internacional, para a gente compreender essas movimentações para além do território nacional, hein? Então, vamos começar o CBN Total agora!
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0: Elton Gomes é professor do Departamento de Ciência Política da Universidade Federal do Piauí e também é membro do Instituto de Pesquisas Estratégicas em Relações Internacionais e Diplomacia. Olha aí, tem eleições aqui na América do Sul, eleições acirradas, e o professor Elton está chegando agora para comentar a respeito. Boa tarde, professor.
2: Muito boa tarde, meu grande amigo Almir Villanova. Boa tarde a você, caríssimo, e boa tarde muito especial a todos os ouvintes da Rádio CBN. Satisfação estar aqui mais uma vez para falarmos sobre política internacional. E realmente, meus amigos, o Peru entrou numa disputa que vai além de uma eleição apertada. O país está reafirmando a sua histórica divisão estrutural entre a costa urbana e o interior andino, entre a política formal de Lima e as regiões que se sentem historicamente excluídas do crescimento econômico. Esse segundo turno entre Roberto Sanches e Keiko Fujimori mostra, de um lado, a persistência do fujimorismo e, do outro, a sobrevivência do que a gente pode chamar, Almi, de castilhismo sem Castilho, né? Falando de Pedro Castilho, o presidente peruano que foi preso após uma tentativa de golpe de Estado, um grande abalo na esquerda peruana. Sanches herda a base de Pedro Castilho, principalmente.

0: aumente essa base do interior rural e nas áreas andinas, enquanto Keiko Fujimori, filha do ex-ditador peruano Alberto Fujimori, conserva sua força na capital e na costa, entre os segmentos urbanos mais integrados àquela economia formal do vizinho Peru. Então, Almir, o padrão eleitoral repete uma clivagem antiga do país vizinho, centro urbano contra o interior e a economia formal contra a economia informal, as elites costeiras contra populações andinas e rurais. Isso é importante porque mostra que a crise não é apenas de candidatos, mas é uma crise de representação política. O voto em Sánchez parece muito menos uma adesão pessoal a ele, a figura de Roberto Sánchez, e muito mais uma continuidade do voto contra o establishment de Lima. Ao mesmo tempo, o desempenho de Keiko Fujimori confirma a enorme resiliência e adaptabilidade do fujimorismo. Mesmo com o desgaste histórico provocado pelo legado de Alberto Fujimori, esse discurso de ordem, combate ao crime, de resposta dura à insegurança, segue mobilizando parte relevante do eleitorado peruano. Num país com alta sensação de desordem pública, com uma insegurança muito grande, com a criminalidade elevada, essa narrativa continua eleitoralmente muito competitiva. Então, o dado mais sensível, Almir e ouvinte, não é apenas quem vence, mas como vence. A diferença entre os dois é mínima. Num país com milhões de votos válidos, o que abre espaço para contestação e, muito provavelmente, judicialização com a percepção muito grande de ilegitimidade de quem quer que venha a ser o vencedor dessa disputa. E o Peru, é importante que se diga, já viveu disputas traumáticas envolvendo a própria Keiko em 2016 e 2021, e o risco é que o padrão agora se repita. Isso é muito preocupante, porque um resultado tão estreito, tão apertado, tende a produzir um governo com base social reduzida e uma oposição imediatamente mobilizada. Em outras palavras, mesmo que haja confirmação formal do resultado, o problema seguinte está posto. Vai ser governar um país já muito fragmentado e com descrédito muito grande das suas instituições. Se Sánchez confirmar a vitória, Almir e ouvinte, ele não vai herdar uma maioria estável, e sim um país politicamente exausto. Já se Keiko virar o resultado, vai enfrentar resistência muito semelhante. Em ambos os casos, o novo governo vai ter que lidar com um Congresso frágil, com a fragmentação partidária muito grande, crime organizado rampante, muitos protestos sociais e uma longa crise de credibilidade do sistema político peruano. Por isso, essa eleição peruana de 2026 acaba trazendo algo mais profundo do que uma disputa pontual. Ela confirma aquela polarização aberta em 2021, que não desapareceu, pelo contrário, ela acabou se consolidando. O Peru segue muito dividido em dois blocos identitários e territoriais, sem uma força capaz de promover uma reconciliação, de construir uma alternativa de união nacional duradoura. Então, Almir e ouvintes, o essencial é o seguinte: o resultado, ainda em disputa, não resolve a crise peruana, apenas reorganiza ou adia esse conflito que parece inevitável. Roberto Sánchez representa a permanência de uma base popular que sobreviveu à queda de Pedro Castillo, e Keiko Fujimori representa a continuidade do projeto conservador e autoritário, né, do eleitorado urbano, que apesar das suas muitas controvérsias segue eleitoralmente muito vivo e performático. Qualquer que seja o cenário, Almir, o Peru continua com o mesmo problema de fundo: muitos votos, pouca coesão e muita mobilização eleitoral. Sobretudo, um país com pouca capacidade de formar maiorias políticas estáveis. Acompanhemos o que vai acontecer com o país vizinho, o Peru.
1: E seguiremos acompanhando com as análises do querido professor Elton Gomes, ele que faz parte do Departamento de Ciência Política da Universidade Federal do Piauí e é membro do Instituto de Pesquisas Estratégicas em Relações Internacionais e Diplomacia. Professor Elton, mais uma vez, muito obrigado, forte abraço e até o próximo encontro aqui no nosso quadro de Política Internacional. 3:17 agora.
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1: Você sabe que o dia 12 de junho é bem simbólico para os casais, não é verdade? E

0: A pesquisa aponta que 61% dos brasileiros pretendem presentear nesta data tão romântica. Sandro Prado é economista e está chegando para falar sobre esse assunto, né, Sandro? Boa tarde para você.
1: Boa tarde, Almir. Boa tarde a todos os ouvintes da CBN Caruaru. O Dia dos Namorados continua sendo uma das datas mais importantes para o varejo brasileiro. Mais do que uma celebração afetiva, onde o amor está no ar, a data representa vendas para diversos setores da economia, especialmente para o comércio, para os serviços, turismo, alimentação, entretenimento. E em 2026, os números mostram que o romantismo continua aquecendo as vendas. Porém, a gente nota um consumidor cada vez mais atento ao orçamento doméstico. Uma pesquisa da Serasa revela que 61% dos brasileiros pretendem presentear alguém nesse Dia dos Namorados. O dado representa a força comercial dessa data e da sua capacidade de mobilizar o consumo, mesmo em um ambiente econômico marcado por juros ainda muito elevados. A Selic continua 14,5% ao ano. E a gente precisa um maior planejamento financeiro por causa disso. E esse aspecto mais interessante que a gente vê na pesquisa talvez não seja a intenção de comprar, mas a forma como os consumidores estão se organizando para isso. Quase metade dos entrevistados afirma planejar suas finanças para a ocasião, enquanto 48% declaram que economizam ao longo do ano para conseguir realizar compras em datas especiais, como agora no Dia dos Namorados. Ou seja, é um comportamento que vem sendo observado por pesquisadores do consumo nos últimos anos. O consumidor brasileiro continua comprando, mas compra de maneira um pouco mais racional. Ele compara preços, busca promoções e evita comprometer excessivamente o orçamento doméstico. Outro dado bastante interessante é que 60% dos consumidores, 3 a cada 5, pretendem gastar até R$ 300 com presentes. Isso indica que, embora exista disposição para consumir, claro, tem um limite financeiro estabelecido pela maioria das pessoas. Em outras palavras, o afeto, o carinho, o romantismo permanece bastante valorizado, mas agora dentro de uma lógica de maior responsabilidade financeira. E aqui em Pernambuco, os reflexos dessa movimentação econômica devem ser percebidos em muitos segmentos. Shopping centers, lojas de vestuário, perfumarias, floriculturas, restaurantes, bares, hotéis, empreendimentos ligados ao lazer, viagens, lembrando que o Dia dos Namorados vai ser numa sexta-feira, e aí também nós temos o ciclo junino, muitas pessoas sairão nessa data e vai ter muita opção para os consumidores para celebrar essa data tão especial. E do ponto de vista econômico, essas datas comemorativas, como o Dia dos Namorados, possuem um papel importante, porque ajudam a impulsionar a atividade comercial em um período intermediário. Junho não é um bom período no calendário varejista, porque está situado aí entre o Dia das Mães e as vendas do segundo semestre, ou seja, sazonalmente, o Dia dos Namorados salva muito comerciante, muita gente aí, com esse fluxo financeiro que entra. E lembrando que esse ano é um Dia dos Namorados especial, porque nós estaremos aí na véspera do início dos Jogos da Seleção Brasileira, que também promete movimentar muito a economia. Boa tarde, Almir, e a todos os ouvintes da CBN Caruaru.
0: Valeu demais, Sandro Prado, nosso colunista na área de economia, no Economia em Movimento. Valeu, Sandro, e vamos seguindo aqui com o CBN Total.
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0: Então é hora de saber quais são os destaques do nosso portal de notícias na internet.

0: Sítio G1 Caruaru e região. Uma missão para Larissa Juliana. Lari, boa tarde para você.
1: Olá, Almi, boa tarde para você, boa tarde a todos os ouvintes que acompanham a rádio, CBN. Olha só, no G1 a gente tem uma matéria muito triste, porque fala que a Polícia Civil de Pernambuco prendeu, na manhã de ontem, um homem de 43 anos suspeito de estuprar uma menina autista de 7 anos de idade aqui em Caruaru. Esse crime aconteceu no dia 31 de maio, segundo a Polícia Civil, no bairro do Salgado, e o mandado de prisão preventiva foi cumprida no município de Ribeirão. A captura desse investigado foi realizada por policiais da Delegacia da Mulher, aqui de Caruaru, sob o comando da delegada Érica Feitosa, e a ação policial contou com o suporte operacional da Delegacia Circunscricional de Ribeirão e do Núcleo de Inteligência do Agreste. De acordo com as investigações da Polícia Civil, existem informações de que este não seria o primeiro crime de ordem sexual praticado pelo suspeito contra crianças. O mandado de prisão foi expedido pela Vara de Violência Doméstica da Mulher após a apuração dos fatos apontar a autoria do crime de estupro de vulnerável. A Polícia Civil não detalhou qual seria a relação desse suspeito com a criança, se haveria algum parentesco ou não. Esses detalhes não foram passados e o nome do criminoso não foi divulgado para preservar a identidade da criança de apenas 7 anos que teve que passar por isso. E aí no G1 a gente também traz uma lista de canais que servem para denunciar casos de exploração sexual de alguma criança ou adolescente, como por exemplo o Disque 100, que é um número da Secretaria de Direitos Humanos que recebe denúncias e encaminha o assunto aos órgãos competentes. É só conferir no nosso portal esses contatos. E mudando de assunto, a Polícia Rodoviária Federal apreendeu 4 quilos de uma droga com características semelhantes ao skunk na noite de ontem, após atender uma ocorrência de trânsito na BR-424 em Arco Verde. Olha essa história. Um entorpecente conhecido como Super Maconha foi localizado na vegetação às margens da rodovia depois que os policiais seguiram um rastro de sangue deixado após um acidente. Um carro colidiu contra um poste e o motorista tentou esconder a droga, né? Porque ele foi vítima desse acidente, estava ferido, gravemente ferido. E ele saiu e deixou rastros de sangue pelo caminho ao tentar ir pelo matagal e esconder essa droga. Mas a polícia desconfiou quando viu essas marcas de sangue e foi até o local para saber o que tinha lá. E lá tinha 4 quilos de skunk aí, distribuídas em 4 sacos. Eles tentaram esconder, mas não foi possível. E esse motorista, ele recebeu socorro médico para o hospital de Arco Verde. E aí vai ficar à disposição da justiça para que os procedimentos cabíveis sejam aplicados. E a Polícia Civil também vai investigar mais detalhes sobre esse crime, Almi.
0: Larissa Juliana e os destaques do G1 Caruaru e região nessa terça-feira. Lari, muito obrigado, bom trabalho para você e até amanhã.
1: Eu que agradeço, um ótimo dia para você e para todo mundo que está acompanhando a rádio.
0: Valeu, Lari, muito obrigado. É o giro que está rolando para a gente ficar por dentro de tudo que é notícia em relação aos nossos colegas que também estão atuando, porque o Grupo Asa Branca, não é? É composto por vários veículos, a exemplo da CBN Caruaru. Então a gente vai saber agora quais são os destaques do AB2 com Magno Wendel, que já chegou. O que é que vai ter na telinha da Asa Branca hoje à noite, hein, Magno? Boa tarde pra você.
2: Boa tarde, Almir. Tem festa, tem pipoca, a maior pipoca do mundo aqui em Caruaru, né? Que na verdade são várias pequenas pipocas, vários pequenos sacos de pipoca que são colocados em um saco de pipoca muito grande, e aí quando chega o momento da festa, há essa distribuição de forma gratuita para as pessoas, né? A pipoca que vem do milho também, então tem essa vinculação também com esse período junino. A gente vai mostrar ao vivo essa festa da pipoca gigante aqui em Caruaru, é um dos temas que vamos trazer para o AB2 de hoje. E a gente vai falar também sobre a importância do microcrédito, né? O crédito para pequenos, para micro empreendedores, pessoas que precisam ali de um certo custeio, de um financiamento para conseguir fazer com que o negócio acabe progredindo. E aí como é que faz para ter acesso a esse microcrédito? Há linhas inclusive voltadas especificamente, por exemplo, para esse período junino, né? Quem quer empreender no São João, há linhas com crédito facilitado, né, para que essas pessoas consigam pegar esse recurso e fazer a economia circular. A gente vai trazer uma reportagem sobre esse assunto. Se você tem alguma dúvida sobre como ter acesso a esse microcrédito com juros, mais baixos que o normal, a gente vai trazer nessa reportagem do AB2. Fica o convite para que todos nos acompanhem. Hoje a tendência é que o jornal comece um pouco mais cedo, porque logo mais à noite tem o jogo de futebol da Seleção Brasileira

0: feminina contra os Estados Unidos, né? A TV Globo vai mostrar e aí naturalmente fica um pouco mais cedo o nosso programa, o nosso OB2, por volta de 6h40 ali, a gente aguarda todos para acompanhar as principais notícias de nossa região, Almir.
1: É isso, ajustem os relógios, né?
0: É isso aí.
1: Joia. Valeu, Magno, bom trabalho por aí.
0: Valeu, um grande abraço para você.
1: Valeu, muito obrigado. É isso, turma. A gente vai seguindo então aí com o giro, vamos saber quais são agora as informações esportivas. Quem entra em campo é o Matheus Antunes para dizer o que é que tá rolando lá no GE Caruaru e região. Mateuzinho, saudações para você, conte tudo e boa tarde.
2: Saudações, meu amigo Almir, boa tarde para você, boa tarde para todo mundo que está acompanhando a rádio que toca notícia. Pois lá no nosso portal de notícias, nós temos duas informações sobre o Central. Semana decisiva para a Patativa, porque joga no domingo contra o Laguna e os ingressos já estão à venda, já estão à disposição através pela bilheteria digital. É o valor de R$20, Almir, um valor promocional, então, para todo mundo estar acompanhando, para realmente encher aquele Lacerdão, apoiando o Centralzinho, que precisa muito da vitória. Não depende só de si, é bem verdade, mas vai enfrentar o Lanterna, o time que já começou a dispensar alguns jogadores. Nunca, obviamente, a gente vai pedir, né, ou dizer que o time vai entrar de salto alto, jamais, ou uma equipe rival, mesmo nessa situação, entrar já derrotado, não é isso. Mas o Central vai enfrentar o Lanterna, então com todas as chances de poder vencer, de realmente poder avançar de fase. E aí, ele conta muito com a torcida alvinegra para estar no Lacerdão, cantando, gritando, apoiando a equipe os 90 minutos. Além disso, mas o Central vai ter uma baixa para esse jogo, uma dúvida, que pode ser o último jogo do Central ou não, a gente torce que não, né? Mas a baixa seria o lateral esquerdo Jackson. Jackson sentiu dores no treino de ontem, é dúvida para o próximo jogo, vai fazer uma nova avaliação, um exame de imagem durante essa semana para ver a real situação do atleta, mas não joga na próxima partida. Com isso, o Felipe Ramon, que já era o titular, volta à posição. O Felipe Ramon passou dois jogos sem atuar por também uma lesão, mas já está melhor, já está recuperado, deve assumir a titularidade novamente e o Central ir com força máxima para esse jogo contra o Laguna. Esses são os destaques lá do nosso portal de notícias. Para quem quiser acompanhar mais informações e tudo isso detalhado, é só acessar o portal GE Caruaru e Região, que tem tudo lá, Almir.
1: Beleza total, Mateuzinho, valeu, muito obrigado. E é isso, a gente volta a se encontrar agora só no Jogo Limpo, não
2: é
1: não?
2: É, que é já, né?
1: Já
2: a gente volta.
1: É isso aí. Valeu.
2: Valeu.
1: Matheus Antunes e os destaques do GE, 3 horas 32 minutos. A gente volta já.
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Terça-feira, 9 de junho de 2026. A quinta turma do Superior Tribunal de Justiça negou o pedido de liberdade de Deolane Bezerra, que cumpre prisão preventiva desde 21 de maio. A influenciadora digital e advogada foi alvo de uma operação do Ministério Público e da Polícia Civil de São Paulo contra a lavagem de dinheiro do primeiro comando da capital. Os ministros entenderam que não cabe uma intervenção do STJ neste momento, porque outros pedidos de liberdade para a influenciadora estão pendentes de análise nas instâncias inferiores. A Federação das Indústrias de São Paulo, junto com confederações de diferentes

0: setores econômicos, divulgou uma carta aberta com mais de uma centena de assinaturas em apoio à PEC 12 de 2026. O documento foi apresentado como alternativa à proposta que prevê o fim da escala 6x1. Ele propõe que o trabalhador possa escolher entre o regime tradicional da CLT e um modo flexível, baseado em horas trabalhadas. As aplicações nas cadernetas de poupança superaram os saques em R$ 2,6 bilhões em maio. Foi o primeiro ingresso de recursos na tradicional modalidade de investimentos neste ano. O Banco Central não informou a razão, mas o resultado coincide com o mesmo mês do início do Desenrola 2.0, o programa voltado para brasileiros endividados com o sistema bancário, que renegociou R$ 20 bilhões até junho. A União Europeia apresentou mais um pacote de sanções contra a Rússia por causa da guerra na Ucrânia. Entre as medidas estão restrições de transações envolvendo 35 bancos e 11 plataformas de criptomoedas, além da produção de drones. A proposta será apresentada aos embaixadores do bloco amanhã. As sanções exigem unanimidade para serem aprovadas. No horário de Brasília, 3h35.
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0: Agora e Jaciara Fernandes está chegando, já chegou. CBN te conta dessa terça-feira. Boa tarde para você, Jaci.
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2: Muito boa tarde, Almir Vila Nova e aos queridos ouvintes do CBN Total. É um prazer estar mais uma vez com vocês. É o segundo fim de semana do São João de Caruaru, né? Já se passou, estamos nos divertindo bastante, com certeza você está forrosando bastante, mas calma aí, porque ainda não estamos na metade da festa, tá? Então, segura a onda aí, porque ainda vai ter muita raça-pé.
3: Hoje é meu aniversário.
2: Faz aniversário hoje, Joyce Santos, Priscila Cruz e Sidney Pereira. Amanhã será a vez do cantor Juscelio Vilela, Lorena Beatriz, professora Ana Maria de Barros e Alexandre Costa. Para todos, saúde, vida longa e realizações. Olha que os empresários Suzana Tavares e João Bosco Tavares estão renovando o amor após 44 anos de casados. Pois é, né? Esse mês é um mês inteiro, né? De muito love. Eles comemoram bodas de carbonato, um marco que simboliza a força, resistência e estabilidade da relação. Assim como o carbonato, que se forma com cristais compactos e duráveis, o casal consolidou sua união ao longo de mais de 4 décadas. Parabéns pela linda família construída e pelos frutos desse amor, filhos e netos. E para completar ainda mais essa felicidade, o noivo, né, o João Bosco, simplesmente comemorou 6.8 no último sábado. Olha que maravilha! Então vamos brindar a vida e também o amor. Olha, e curtindo as noites em animado camarote no pátio de eventos Luiz Gonzaga, a forrozeira de primeira, empresária Gilma Leonel. Ela esteve, inclusive, com o casal de prestígio, o Marcos Mariano, é conselheiro fiscal da Câmara de Dirigentes Lojista de Caruaru, que é o CDL, e doutora Valéria Cazé. A médica, né? Otorrina, e o ciclo junino está apenas começando e muitos reencontros estão por vir nos polos do maior e o melhor São João do mundo. Dentro da programação junina da capital do forró, a cultura local ganha vida através de seus mestres e mestras. Segue até o dia 27 de junho, no galpão da estação ferroviária, a exposição Patrimônio Vivo Caruaru, uma homenagem aos fazedores de cultura que preservam e transmitem os saberes, as tradições e as expressões que formam a identidade do nosso município. A mostra convida o público a conhecer de perto as histórias, os legados e as contribuições daqueles que mantêm viva a riqueza cultural caruaruense. Olha, e tem festa hoje, tá? Em plena terça-feira, tem festa todo dia aqui em Caruaru. Então, anota aí. Calendário das comidas gigantes, hoje tem uma. É a festa da maior pipoca do mundo, que acontece na Praça da Juventude, no bairro Rendeiras. Muita gente ainda conhece como Coab 3. E começa às 7 da noite, sob a coordenação de Alexandre Pirulito. Pois é, tá aí, o pessoal vai para lá se divertir, muito forró. Vão comer nessa pipoca gigante, né? A maior do mundo. E, claro, se reencontrar com os amigos. E isso é São João de Caruaru. São João de rua, São João de comidas gigantes. E a Pousada da Paixão prepara-se para receber

0: uma das celebrações mais aguardadas do calendário do Agreste Pernambucano. É a Cavalgada da Paixão, agendada para 25 de julho, com um encontro marcado com a cultura, a amizade, a música e a paixão pelas tradições que fazem parte da nossa história. Em um cenário único, dentro de Nova Jerusalém, o maior teatro ao ar livre do mundo, cavaleiros e amazonas e o público em geral vão viver um dia inteiro de confraternização, animação e muita emoção. A programação vai ter início às 11 da manhã, com recepção dos participantes, serviço open bar, open food, além de uma estrutura preparadíssima para proporcionar conforto e segurança. E a partir das 3 da tarde, os participantes seguem cavalgada rumo à Fazenda Mandacaru. Essa é uma linda tradição. Sabe quem vai estar lá? Anota aí. Assum Preto, TV Calado, Rubinho Catanha e Fim de Feira. Gente, muita gente boa, né? 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Já estamos no segundo lote, tá? Cuidar para não ficar de fora. 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Então, 819-9673-0805. Repetindo, 9-9673-0805. E vem aí a Feira de Noivas do Agreste, agora com novo nome e novo local, mas no mesmo centro de compras, o Caruaru Shopping, parceirão do Grupo Asa Branca. E eu estive no lançamento do evento e conversei com a promotora de eventos, a Cleide Santos, também coordenadora geral da feira, que divulga agora para a gente as novidades para este ano.
1: Nossa Feira de Noivas, esse ano será noivas, debutantes e formatura. E também queria passar para vocês que o local vai mudar. O local será no estacionamento da entrada principal do Caruaru Shopping. Já vou falar a data, que será de 31/7, 1 e 2/8, que acontece sempre no Caruaru Shopping.
2: Pois é, gente, e dessa vez, olha, além dessas novidades, tem mais, viu? Porque é uma estrutura moderna, modernismo, aliás, e que todos os segmentos, né, você está precisando de fazer uma formatura, um casamento, vai debutar, você vai encontrar tudo em um só lugar. Cleide, esse novo formato com certeza vai agradar, obviamente, aos expositores e também ao público em geral.
1: Isso, Jaciara, nesse segmento que você falou, né, noivas, debutantes, formatura, a pessoa que estiver querendo fazer a festa dos seus sonhos, seja casamento, formatura, né, debutante, e também outra festa, né? Não falo quem faz o bolo de noiva, faz o casamento, 15 anos, festa infantil. Então, as pessoas vão encontrar tudo em um só lugar, os melhores preços e os melhores fornecedores. Como diz o motto da campanha, tudo que você precisa para fazer a festa dos seus sonhos, você vai encontrar em um só lugar, e será aqui no Caruaru Shopping.
2: Olha, gente, a Feira de Noivas do Agreste era a maior do nosso Nordeste. Imagina agora, né, que está justamente expandido para outros segmentos.
0: Pois é, Almir, era o que tínhamos para hoje. A gente volta a se encontrar na próxima quinta-feira, se Deus quiser e Ele há de querer. Até lá.
3: Até lá, Jace, até lá, se Deus quiser, valeu. 3h49, esse foi o CBN de Conta de hoje. Então a gente vai aqui, ó, conferindo a programação da CBN. Tem muito conteúdo pra gente até às 16h.
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3: Olha aí, a doutora Geide Ávila está chegando. Ela é nutricionista e vai falar sobre os cuidados com os alimentos juninos para crianças atípicas, hein? Vamos ouvir. Boa tarde.

0: Doutora Egeide.
1: Boa tarde, Almir, e todos os ouvintes da Rádio CBN. É sempre um prazer estar aqui para conversar sobre temas que fazem parte da rotina das famílias e contribuem para o desenvolvimento e o bem-estar das crianças. Com a chegada do São João, uma das tradições mais marcantes da nossa cultura são os sabores típicos dessa época: milho, canjica, pamonha, munguzá, bolos e tantas outras delícias costumam reunir famílias e criar memórias afetivas. Mas para muitas famílias, esse período também pode trazer desafios, especialmente quando a criança apresenta seletividade alimentar. É importante entender que a seletividade alimentar vai além de simplesmente não gostar de determinados alimentos. Algumas crianças podem apresentar grande resistência a novas texturas, cheiros, cores e sabores, tornando difícil experimentar pratos diferentes, mesmo em momentos de celebração. E diante disso, uma dúvida muito comum dos pais é: devo insistir para que meu filho prove os alimentos típicos das festas juninas? A resposta é que a pressão geralmente não ajuda. Forçar, insistir excessivamente ou transformar a refeição em um momento de conflito pode aumentar a rejeição e gerar experiências negativas com a alimentação. O mais indicado é oferecer oportunidades de contato com os alimentos de forma leve e respeitosa. A criança pode observar, tocar, cheirar e conhecer os alimentos no seu próprio ritmo. Muitas vezes, a familiarização acontece antes mesmo da aceitação. Também é importante lembrar que a criança tem seu tempo. Participar da festa, conviver com a família e vivenciar as tradições não depende exclusivamente de experimentar todos os pratos típicos. Quando a seletividade alimentar impacta a saúde, a nutrição ou a rotina familiar, o acompanhamento especializado pode ajudar a compreender as causas e desenvolver estratégias adequadas para cada criança. Aqui na NeuroConnect, acreditamos que o cuidado acontece com acolhimento, respeito e olhar individualizado. Foi um prazer conversar com vocês. Um excelente São João para todos, os ouvintes da CBN, e até o próximo boletim.
0: Doutora Geide Ávila, muito obrigado. Conosco aqui no quadro CBN Aprender e Incluir. São 3 horas e 52 minutos. A gente volta já.
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1: Muito bem, vamos ao Jogo Limpo. Deixa eu fazer aqui uma saudação para o Samuel Samuca. O Samu Caruaru está tudo junto aqui no perfil do Samuca. Ele está com a gente, mandou um abraço. Grande abraço para você também, Samuca. Maravilha, abraços para a família inteira. E muito obrigado pela mensagem, pela passagem aqui pela CBN. Matheus Antunes, o que é que você traz aí do Jogo Limpo, hein, brother?
2: Mais uma vez, boa tarde, Almir, boa tarde para todo mundo que está acompanhando a Rádio CBN. A gente vai falar hoje sobre Copa do Mundo. Isso porque a International, eu vou gastar agora todo meu inglês, tá, Almir? Vamos
1: manda
2: lá.
1: Manda ver, manda bem.
2: International Football Association Board, que é a IFAB, que organiza as leis do futebol há mais de 140 anos, anunciou importantes mudanças nas regras do jogo. E elas serão implementadas a partir da Copa do Mundo deste ano. O pacote foi aprovado pelos membros da associação na Assembleia Anual, que ocorreu lá em fevereiro, no dia 28, no País de Gales. E é o mais considerado mais agressivo desde a chegada do VAR. E quase todas as medidas têm um inimigo em comum: combater a cera que a gente vê no futebol. Tem alguns que defendem, dizem que faz parte, tem outros que querem ver o jogo jogado, o jogo bonito. E para só ter um título de comparação, na última Copa do Mundo as partidas tiveram em média 100 minutos de jogo, com os acréscimos, contando com os acréscimos. Deste tempo, 42 minutos é a média apontada pela IFAB, que foram perdidos por bolas paradas. 42 minutos.

0: minutos de 100, o equivale quase um tempo completo de jogo. E aí, algumas leis foram criadas, por exemplo, os 5 segundos para cobrar um lateral. Quando o árbitro perceber que uma cobrança de lateral está sendo deliberadamente atrasada, ele deverá apitar e iniciar uma contagem regressiva visual de 5 segundos. E aí, se não, será reversão no lateral. Outra regra também é os 5 segundos para o tiro de meta. Como no caso anterior, quando o árbitro perceber que uma cobrança de tiro de meta está sendo propositalmente atrasada, ele deverá apitar e dar início a uma contagem regressiva visual. Caso passe os 5 segundos, escanteio para o adversário. 10 segundos para sair de campo na substituição. 1 minuto fora de campo em caso de atendimento médico. Enfim, várias regras foram colocadas para combater a cera. E por último, uma união do VAR, que vai corrigir mais. Até agora, o protocolo do VAR atendia apenas a 4 tipos de lance: o gol, o pênalti, cartão vermelho direto e erro de identificação. A partir da Copa, o VAR poderá fazer mais 2 correções: quando o árbitro confunde tiro de meta com escanteio e quando o árbitro aplica por engano um segundo cartão amarelo que expulsaria o jogador. Como são erros objetivos, o VAR pode analisar, avisar diretamente a arbitragem sem que o juiz tenha que ir ao monitor à beira do campo para interpretar os lances. Então é a Copa do Mundo que a gente vai ver muitas mudanças, Almir. Eu não sei se você aprovou também essa, se você é do time que fazer aquela serinha faz parte do jogo, ou se você gosta desse jogo jogado, desse jogo limpo, como é o nosso programa.
1: É bacana pra gente ponderar, porque aquela sensação do torcedor é a seguinte, né, meu caro Mateuzinho? Se a cera é do time adversário, isso irrita a torcida, não é assim? Mas se é do time ali do coração, não, tá tudo bem, segura essa bola. Então aí o assunto tem os seus polos, né, é polêmico, é tudo que tem a ver com esse espírito do futebol mesmo, adrenalina, enfim. Vamos ver no que vai dar, né, a gente vai seguir acompanhando essas experimentações também nessa Supercopa do Mundo.
0: Já começa quinta-feira, hein?
1: Olha aí, quinta-feirona, depois de amanhã, Mateuzinho.
0: Exatamente, é o coração já tá assim, bumbum a mil.
1: Muito bom, grande abraço para você e a gente se encontra na programação da CBN também, Mateus.
0: Valeu, meu amigo, forte abraço para você e até a próxima.
1: Valeu, valeu. 4 horas, 1 minuto, turminha, ó... Beijo grande para todo mundo, agradecer demais a sua companhia aí do outro lado, agradecer ao Nath Alves que cuidou aqui do áudio da programação nessa tarde de terça-feira, vai continuar indo pedaços também, né, grande Nath, valeu. Antônio Marcos que produziu o programa e a gente volta a se encontrar na quinta-feira. Amanhã quem vai estar por aqui é Jaira Lima, cuidando do Panorama e do CBN Total também. Combinado, turma? Então saúde, energia positiva e até a quinta-feira, se Deus quiser. Beijocas e até lá, turminha. Valeu!
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4: E a altura da Iputinga, nos dois sentidos da rodovia. Para quem vai no sentido norte e precisa entrar no bairro da Várzea, vale a dica de seguir pela via local, que flui melhor, até o retorno do viaduto da Caxangá. E a Avenida Doutor José Rufino tem pontos de trânsito intenso, principalmente no sentido subúrbio, no trecho entre a região do Barro e as imediações de Coqueiral. Mas ainda é o melhor caminho, por enquanto, para quem vai de Areias em direção a Tegipió. 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Betânia Ribeiro para a CBN Recife.
5: Obrigado, Betânia. Até a próxima.
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6: A gente segue agora para a última hora do programa, terça-feira, 9 de junho de 2026. A partir desse momento, a CBN Caruaru também passa a retransmitir o nosso programa, direto da capital do forró. O Erson vai junto à sua equipe e você segue com a gente até às 17 horas.
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6: Começando...

0: última parte do programa de hoje, trazendo as dicas sempre importantes de economia do professor Luiz Maia. Boa tarde, Luiz.
1: Boa tarde, Aldo Vilela. Boa tarde, ouvintes. Pessoal, nossas preocupações com as tarifas que Trump começa a impor são, na verdade, um pouco míopes, quer ver? Há coisas muito mais graves acontecendo e que podem mudar o rumo da economia global de maneira profunda e bastante negativa. O protecionismo, que ele trata como bandeira política, tende a se disseminar e gerar ineficiências de toda sorte. Ao encarecer artificialmente produtos e serviços, ele eleva o custo de vida, reduz a competitividade das empresas e distorce os incentivos à inovação. No curto prazo, pode até proteger alguns setores, mas no médio e longo prazo, não resta dúvida de que o protecionismo corrói a produtividade e prejudica todo mundo. Mas o impacto não para por aí. As políticas agressivas de Trump contra parceiros comerciais vêm provocando o desarranjo de cadeias globais de produção. Empresas e investimentos que levaram 60 anos para se consolidar, aproveitando um ambiente de integração e relativa previsibilidade, elas podem simplesmente ruir. Fábricas fecham, empregos somem, tecnologias deixam de circular e países perdem oportunidades de crescimento. Agora, talvez o pior efeito não esteja na economia visível. Ao atacar a imprensa, os órgãos de justiça, os institutos que produzem estatísticas oficiais e até grandes organizações de cooperação internacional, o presidente norte-americano enfraquece pilares essenciais para o funcionamento das sociedades modernas. Sem confiança nessas instituições, o ambiente se torna tóxico e favorável apenas aos que apostam no oportunismo, no improviso e na lei do mais forte. Então, bora torcer para que a sociedade americana e a Constituição daquele país disponham de recursos suficientes para reverter o processo. Eu fico por aqui. Um bom final de tarde a todas e todos e até amanhã.
0: Obrigado, Luiz. Até amanhã.
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0: Às terças, a gente tem o quadro CBN Educação e o Rogério Moraes sempre trazendo o assunto voltado à educação. Copa do Mundo, memórias afetivas e a importância de ser um momento de brincar para as crianças. Hora de largar as telas, não é, Rogério? Vai trocar figurinha, né, de jogador. Boa tarde, Rogério.
3: Boa tarde, Aldo. Boa tarde aos ouvintes da Rádio CBN. Pois é, toda a Copa do Mundo traz imagens, traz memórias afetivas, né, que atravessam gerações. Você deve ter as suas, né, Aldo? Eu tenho as minhas. Eu lembro bem aí, quando criança, do tetracampeonato, da emoção de ver aquela final nos pênaltis. Depois, ainda adolescente, né, do pentacampeonato, em 2002. A gente sempre lembra, quando pensa em Copa do Mundo, de crianças imitando gols, vestindo camisa, brincando na rua. Então, durante décadas, a Copa também foi isso, um enorme convite para o brincar. Mas talvez a maior diferença entre as Copas da nossa infância, Aldo, e as de hoje, esteja fora de campo. As crianças mudaram de ambiente, muitas trocaram a rua pelas telas. Campinho pelo celular, apelado improvisado aí por fazer vídeos curtos por esses jogos online, estão cada vez mais dentro de casa. E isso não é um detalhe pequeno, porque brincar é uma das formas mais importantes do desenvolvimento infantil. A gente sempre fala aqui, né? É ali que a criança aprende convivência, criatividade, autonomia, frustração, cooperação, até resolução de conflitos. Então, quando a criança ela joga bola na rua, ela negocia a regra, ela espera a vez dela, ela lida com a derrota, ela constrói vínculos, é uma experiência humana completa. O problema não é a tecnologia existir, ela faz parte do tempo da gente e pode também até ajudar a aproximar, a ensinar e também divertir. O desafio começa quando a tela ocupa quase todos os espaços da infância. Então, talvez por isso, Aldo, a Copa ainda tem algo muito poderoso. Ela continua sendo um raro momento capaz de puxar as crianças de volta para as experiências coletivas, para o brincar. E talvez essa seja uma reflexão importante para a gente fazer aqui para os pais, para as escolas e para toda a sociedade. A infância não pode existir apenas dentro das telas, porque nenhuma tela consegue substituir completamente aquilo que uma criança aprende vivendo, brincando no mundo real. Então é isso, Aldo. Um grande abraço e até a semana que vem.
0: Pois é. Obrigado.

0: do Rogério. Até a próxima.
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3: Apesar de avanços recentes no mercado de trabalho, com queda nos índices de desemprego e resultados positivos no aumento da renda dos trabalhadores, as mulheres negras jovens continuam registrando os piores resultados em indicadores como taxa de desocupação, informalidade, desalento e rendimento. Esse resultado, ele faz parte de um relatório da rede Multiatores, Mude com Elas, elaborado pelo Centro de Estudos das Relações de Trabalho e Desigualdades, o CER, a partir de dados da PNAD Contínua 2025, que é a pesquisa do IBGE que analisa o mercado de trabalho no país. Segundo o levantamento, mesmo com melhorias em índices de educação formal e renda, ainda existem desigualdades estruturais no mercado de trabalho brasileiro para mulheres com idades entre 14 e 29 anos. O desemprego entre mulheres negras jovens chega a 24,7%, é o que aponta esse estudo.
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0: E agora vamos ouvir o advogado José Rangel. O Rangel é especialista em direito do consumidor, um dos fundadores do PROCON aqui em Pernambuco. Sabe tudo do tema. E um ouvinte quer saber qual é a diferença do seguro tradicional e proteção veicular. Vamos tentar explicar, doutor Rangel. Boa tarde.
4: Boa tarde, Aldo. Boa tarde a todos os ouvintes da Rádio CBN. Exatamente isso, Aldo. A consumidora quer saber exatamente a diferença entre o seguro tradicional e proteção veicular. Ela conta, Aldo, que há muito tempo foi vítima de uma associação desse tipo e ficou no prejuízo. E pergunta se hoje, né, a proteção veicular está regularizada e se esse sistema realmente é seguro para o consumidor. Ora, Aldo, o seguro tradicional é oferecido por seguradoras autorizadas e fiscalizadas pela SUSEP, que é a Superintendência de Seguros Privados, órgão do governo federal. Essas empresas precisam seguir regras rígidas, manter reservas financeiras e garantir o pagamento das indenizações quando ocorre acidente, roubo ou perda total do veículo. Já a proteção veicular normalmente funciona através de associações ou sistemas mutualistas. Nesses casos, várias pessoas pagam mensalidade para dividir entre si os prejuízos que eventualmente aconteçam com algum associado. Ou seja, é um modelo diferente do seguro tradicional. A Lei número 213, de 2025, passou a regulamentar essas associações e colocou essas entidades também sob a fiscalização da SUSEP. Mas atenção, consumidor, o fato de existir regulamentação não significa que toda associação esteja regularizada ou funcionando corretamente. Quando o consumidor paga mensalmente acreditando que terá proteção para seu veículo, existe uma relação de consumo e uma legítima expectativa de cobertura e indenização. Se a associação se recusa a pagar, demora excessivamente ou não possui estrutura financeira para cumprir o que prometeu, quem sofre diante de um prejuízo desse é o próprio consumidor. Por isso, é importante que antes de contratar, o consumidor fazer uma pesquisa, né? Se a entidade está regularizada junto à SUSEP, analisar cuidadosamente o contrato e desconfiar sempre, né, de promessas fáceis ou preços muito baixos do mercado. Muito, olha,

0: acontece demais isso, não só nisso que a gente está conversando agora, mas com relação a tudo. O consumidor tem sempre algo que buscar, fazer uma análise para verificar se realmente essa empresa é uma empresa idônea, uma associação idônea, não é? Porque no momento da necessidade, o mais importante não é apenas pagar barato, é ter a segurança de que haverá proteção verdadeira quando o consumidor mais precisar. É isso, Aldo. Para você, um grande abraço. Boa tarde a todos os ouvintes.
1: Perfeito, Rangel. Obrigado pela atenção e pela explicação aí para o ouvinte. Até a próxima.
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1: Semana de Copa do Mundo. Ravi Vasconcelos.
2: Sempre confiei na seleção brasileira, mesmo que ela não me passasse confiança, porque eu sou brasileiro e eu não desisto nunca.
3: Tô com a operação de bola deles aí, eu tô confiante.
4: Eu tô achando que ela não vai muito longe, não. Principalmente se esse Neymar aí entrar no jogo.
5: Cara, eu confio muito na seleção brasileira, tá bem estruturada, a melhor dupla de zaga. O Brasil tá preparado pro Hexa, e se o Hexa não vir, não sei o que vai acontecer, não.
6: Enquanto o torcedor brasileiro ainda debate esquemas táticos e a pressão pelo hexacampeonato, o mundo enxerga a Copa de 2026 sob perspectivas completamente diferentes. Longe dos olhos do Brasil, o maior torneio de futebol do planeta desperta sentimentos que vão muito além de simplesmente erguer a taça. Para quem vive nos países sede, a contagem regressiva é sobre identidade e orgulho. O México abre as portas do histórico estádio Azteca, não apenas para o futebol, mas para reafirmar sua força cultural diante do mundo. O mexicano Miguel Guerrero vive nos Estados Unidos e compartilha as visões, tanto dos latinos quanto dos americanos.
7: Praticamente similar, do mesmo jeito que vocês também param, né, para assistir o jogo, para quando o Brasil joga.

0: A gente gosta muito do futebol lá no México e todo mundo também para, né? E normalmente quando é o mínimo tempo do nosso país, aí todo mundo também, como se fosse feriado também, né? Logicamente que tem as pessoas que têm que trabalhar, mas que eu lembro, a gente parava para assistir o jogo, né? Agora aqui nos Estados Unidos é diferente, né? Aqui um pouco mais, as coisas mudam mais rápido, né? Tipo aqui mais futebol americano, basquete. Que eu gosto também, né? O basquete também, o futebol, né? Mas aqui é mais diferente, né? Que todo mundo, se quando é Super Bowl, aí também todo mundo para. Mas normalmente o Super Bowl, todo mundo para que é do fim de semana, né? Agora, a Copa do Mundo é durante todo um mês, né? Completamente, né? De segunda a domingo, né? Dependendo do dia que os jogos vão jogar no seu país, né? Nesse caso, agora, eu acho que o México vai jogar, os três partidos vão jogar lá no México, né? Aí esperemos que, como ele está jogando em casa, né? Chega na seguinte ronda, né? Vamos ver o que acontece, né?
1: Em paralelo à mística esportiva, existe um forte aquecimento no mercado econômico.
0: E referente os tickets, né, para entrar, os ingressos, né, que você falou, para entrar nos estádios, muito caro, primo. Eu acho que o ingresso mais barato para entrar no estádio agora, que eu me liguei, é 300, 500 dólares, né? Que, tipo, reais vendria sendo uns, sei lá, 2.500 reais, mais ou menos, né? Não sei quanto o valor agora do reais lá no Brasil, né? Mas, e também dependendo do time, né? Se fosse um time, sim, muito bom, tipo Argentina, Brasil, que vai jogar também aqui, né? Acho que Nova York, não sei de onde vai jogar o Brasil, o ingresso tá em 750, 800 dólares por ticket só, uma pessoa só, tá ligado?
1: Do outro lado do Atlântico, a ótica europeia traz uma mistura de nostalgia e renovação. Portugal encara o torneio como um marco definitivo de uma nova era no futebol do país. Quem traz essa visão do solo português é o luso-brasileiro Jonathan Silva.
2: Eles são muito, muito parecidos com os brasileiros em relação à cultura de torcedor, sabe? Eles vão muito a jogos também, eles participam muito de encontros para se reunir para assistir jogo. São bem acalentados, sabe? Eles torcem bem também. A torcida é muito massa, calorosa e receptiva. Eles abraçam qualquer jogo que for. Pode ser Portugal e Chipre. Eles estão lá assistindo. São muito patriotas. Então, eles param tudo, sabe? Até na época da escola que eu estava lá, eu lembro que estava rolando uma aula e quando rolava jogo do Portugal, a gente parava para assistir lá no auditório. Todo mundo ia. Era muito, muito bom mesmo. Loucura. Eles param tudo que estão fazendo quando tá rolando o jogo, ainda mais quando é Copa do Mundo, quando é competição assim muito importante, sabe? Pra assistir, pra dar um apoio, pra torcer mesmo. E lembro que foi uma alegria muito grande na época que Portugal tava muito bem.
1: Duas visões, dois continentes. Provas de que a Copa do Mundo é gigante, para além daquilo que se vê por aqui. Do Recife, Javi Vasconcelos.
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4: Vamos falar um pouco da saúde animal, Momento Pet. Marcela Sampaio fala sobre o uso de prateleiras e arranhadores para felinos, a gatificação. Boa tarde, Marcela.
5: Oi, Aldo, boa tarde. Então, falando um pouco sobre a gatificação, primeiro de tudo, a gatificação ela consiste em adaptar o ambiente da casa para atender as necessidades que são naturais dos gatos, tornando-o mais seguro, estimulante e confortável. Diferente dos cães, os felinos eles possuem comportamentos instintivos que são muito específicos, como escalar, ficar observando o ambiente de locais elevados, arranhar superfícies e ter espaços de descanso que eles se sintam tranquilos, seguros. Por isso, o uso de prateleiras, nichos, torres, arranhadores, esconderijos é extremamente importante. As prateleiras e as estruturas verticais, elas permitem que o gato explore diferentes alturas, algo que faz parte do comportamento natural dele. Estar em locais elevados aumenta essa sensação de segurança, de controle do ambiente, ajudando a reduzir o estresse e a ansiedade. Na questão dos arranhadores, eles também desempenham um papel fundamental, porque além de ajudar na manutenção das unhas, eles permitem que o gato marque território por meio de sinais visuais e olfativos, além de servir como uma forma saudável de exercício físico e alongamento muscular. Então, assim, a gatificação ela vai muito além de deixar a casa bonita. É uma ferramenta importante para...

0: o bem-estar físico e mental, prevenir problemas comportamentais, isso é muito importante, reduzir conflitos entre gatos, né, que convivem no mesmo ambiente e até diminuir o risco de algumas doenças relacionadas ao estresse, porque isso é muito, muito específico na questão dos felinos. Pequenas mudanças, elas podem fazer uma grande diferença na qualidade da vida dos nossos gatos. Afinal, quando a gente respeita o comportamento natural do felino, a gente acaba que proporciona uma vida mais saudável, equilibrada e feliz. E esse é o objetivo. A gente precisa saber o que é um gato, o que é um felino e respeitá-los. Até a próxima, Aldo.
1: Obrigado, Marcela. Até a próxima.
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1: Vamos agora sair da saúde pet, né, para a saúde humana. Dr. Domingos Melo vai falar sobre os dados de uma nova medicação mostrando perda de peso dramática e outros benefícios. Boa tarde, Domingos.
3: Boa tarde, Aldo Vilela, ouvintes da CBN. É isso, Aldo. Dados de dois importantes estudos clínicos apresentados no Congresso Americano de Diabetes mostraram que uma nova medicação chamada retatrutida, que tem ação em três receptores relacionados à glicose, produziu perda significativa de peso e redução da hemoglobina glicada em pessoas com diabetes do tipo 2. E mais, Aldo, em pessoas com obesidade sem diabetes do tipo 2, o medicamento levou a uma perda significativa de peso e melhorias ali na dor do joelho, conhecido como osteoartrite, e também na apneia obstrutiva do sono. Além disso, observou-se também melhorias nos fatores de risco cardiovascular. Veja, Aldo. Essas descobertas demonstram o que pode ser possível quando tratamos a obesidade e a diabetes e impactamos a saúde geral, e o que isso pode significar para as pessoas que vivem com obesidades e suas complicações relacionadas. A perda de peso foi realmente impressionante, com redução de até 15,3% a partir de uma linha de 97 quilos. Essa perda de peso com essa medicação correspondeu a uma média de 17 quilos e foi continuado até o final do período de tratamento. Essa magnitude de redução de peso em pessoas com diabetes do tipo 2 não havia sido observada com nenhum medicamento antes, Aldo. E é importante salientar aqui que pessoas com diabetes perdem em média menos peso em comparação com pessoas sem diabetes. E por fim, Aldo, temos é agora outra ferramenta que nos permite conduzir a perda de peso e fazer isso indo além do uso da semaglutida ou da tirzepatida. Mais uma ferramenta disponível para o controle da diabetes e redução do peso corporal. Os convido ao Instagram DR Domingos Melo. Tudo de bom e até amanhã.
1: Obrigado, Domingos, direto dos Estados Unidos, participando desse congresso e trazendo essas informações. Até amanhã.
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1: O Jorge Moraes chegando para falar sobre a GWM, que está lançando o Haval 2027 Flex. Então, conta essa história para a gente, Jorge. Boa tarde.
4: Fala, caronas, meu amigo Aldo, audiência do CBN Eletromobilidade. 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Porque a P19 tem a melhor relação custo-benefício, vai para R$ 250.000. Aqui concorre direto com o Song Plus, que está bem posicionado nessa faixa de mercado, como o Jayco 7 também.

0: bem, e com a chegada do Tiggo 8, que tem 7 lugares e vai custar menos que os dois, e a Caoa disse que veio para o jogo. Então isso vai ser uma briga, uma disputa, vamos falar assim, de titãs. A GWM colocou também mais tecnologia na mecânica, trouxe uma bateria de tração menor, ela fica ali embaixo agora do chassi, né? Bem protegidinha, por sinal, com IP67, mais protegida da água também, e uma bateria mais leve e que traciona melhor. Ou seja, no Heavy One tem uma nova caixa também de duas velocidades, né? A de a 19, a 35 e a GT com a caixa de 4. Então, associando um pouco mais de dinâmica, ou a parte sensorial do motor com essa sonda que faz com que a leitura do combustível seja feita de forma imediata. Estou colocando 100% de etanol ou estou fazendo a mistura da gasolina que já vem lá, né, com E32, vai E35. Então tá pronta para receber tudo. Ela identifica para fazer uma queima mais assertiva, para poder não mexer na autonomia. Quando se trata de autonomia, você vai rodar mais ou menos 16 km com litro no modelo Heavy, 100% Heavy. Lembrando aí o Corolla Cross nessa função, né? Ele auto-regenera e o Kia Niro. Ponto para a gente entender. E terão as versões 19, 35 e GT fazendo aí uma média de 80 km de autonomia e os modelos mais caros aí na faixa de 150, 160, até 170 de autonomia no modo elétrico, sem gastar uma gota de gasolina.
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2: Terça-feira, 9 de junho de 2026, o presidente da Câmara, Hugo Mota, afirmou que pediu ao governo federal para recuar do regime de urgência no projeto de lei que foi enviado para tratar do fim da escala 6x1. No final de maio, os deputados aprovaram uma PEC sobre o assunto. Um acordo feito entre Mota e o Executivo estabeleceu que o projeto enviado pelo Planalto serviria para regulamentar alguns pontos da proposta. A Justiça das Bahamas reconheceu a liquidação do Banco Master e autorizou o representante estrangeiro a atuar em nome da instituição e de outras empresas do grupo no país. A decisão da corte permite que a empresa responsável pela liquidação, a EFB Regimes Especiais de Empresas, exerça poderes para buscar e administrar ativos no exterior. Reconhecimento é um dos passos para dar alcance internacional ao processo conduzido no Brasil. A informação foi revelada pelo portal Metrópolis e confirmada pela TV Globo. Subiu para 108 o número de cubanos resgatados na BR-401, no município do Cantá, ao norte de Roraima. 5 suspeitos de atuar como coiotes foram presos por promover a imigração ilegal. A ação foi realizada pela Polícia Rodoviária Federal. O presidente dos Estados Unidos, Donald Trump, acusou o Irã de derrubar um helicóptero americano perto do Estreito de Hormuz. Republicano afirmou que o país vai precisar responder ao ataque iraniano. A investigação sobre o incidente ainda não determinou se o ataque de drone foi intencional. Horário de Brasília, 4h33.
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0: Já já tem informação esportiva com a nossa equipe aqui no CBN Total, daqui a pouco.
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0: Semana de Copa do Mundo, hein? Vamos falar de futebol.
3: Náutico!
0: Thiago, boa tarde.
4: Oi, Aldo, tudo bem? Boa tarde, uma boa terça-feira para todo mundo. Chegando com informações do Clube Náutico Capibaribe, que joga esta noite, daqui a pouco, 19 horas, nos aflitos contra a equipe do Fortaleza. Jogo difícil, jogo duro. Náutico, os jogadores estão concentrados. Timbu vai em busca da reabilitação no Campeonato Brasileiro da Série B, já que vem de uma derrota no Clássico contra o Sport. Tem um tabu, 12 anos que o Náutico não vence a equipe do...

0: Fortaleza, mas nesse tempo todo foram apenas 5 jogos. 3 vitórias do Fortaleza e 2 empates nessas 5 partidas. Para o compromisso de hoje, Aldo, o time só será confirmado momentos antes do duelo, como sempre acontece. Náutico não terá Vitor Andrade suspenso pelo terceiro amarelo, Paulo Sérgio vetado pelo departamento médico, Vitinho, que pertence ao Cruzeiro, está sendo negociado com o futebol português, e Luiz Felipe por indisciplina. Agrediu um companheiro de trabalho no último domingo após o treinamento, teve um atrito e aí teve agressão. O Luiz Felipe está punido pela comissão técnica, está fora do jogo. O Enderson voltando após suspensão e Juninho fica à disposição, recuperado de lesão, no banco de reservas. Náutico deve ir a campo com Muriel, Reginaldo, Matheus Silva, Betão e Igor Fernandes, Samuel, Enderson e Dodô, Vinícius, Derek e Júnior. Todinho, volto com você, Aldo.
1: Obrigado, Thiago.
2: Santa Cruz!
1: Cordeiro, boa tarde, Osmar.
3: Muito boa tarde para você, Aldo, tudo bem? E o Santa Cruz realizou hoje o seu 5º dia de treinamentos com foco no confronto diante da equipe do Brusque no próximo domingo, dia 14 de junho, às 11 da manhã. Vai acontecer a partida em horário matinal, jogando no Augusto Bauer. Mais uma partida que o Santa Cruz terá fora de casa. O tricolor, que é o 11º colocado da competição, contra o Brusque, que tem apenas uma derrota, está na segunda posição. O Santa Cruz, que vai realizando suas atividades, treinou ontem e também realizou atividades no dia de hoje, como citamos, mas ainda no momento de incertezas por conta das questões salariais. A diretoria, em reunião que teve com os jogadores na última semana, garantiu que na atual semana vai acontecer o pagamento do salário atrasado, que era para ter sido quitado na última sexta-feira, dia 5, referente à CLT do mês de maio. A expectativa é que até antes do Santa Cruz viajar com destino a Brusque, aconteça esse pagamento do Santa Cruz, que vai viajar na sexta-feira por volta do meio-dia, ainda tendo mais 3 dias de preparação para este compromisso da 10ª rodada. Em relação aos jogadores que estarão à disposição, a tendência é o Santa Cruz não contar apenas com o goleiro Thiago Coelho, que foi expulso contra a Ferroviária de Araraquara, já que o zagueiro William Alves e o atacante Quirino já treinam normalmente com o elenco e devem ser opções para o técnico Christian de Souza, além, claro, do lateral direito Thiago Enes. Santa Cruz, que vive também a expectativa por parte da promessa da diretoria, também de um pagamento de mais um valor referente a uma imagem que também está atrasada com os jogadores do Santa Cruz. Nos bastidores, também acontecendo reuniões do presidente da Comissão Patrimonial do Santa, Adriano Lucena, junto a Evandro Carvalho, presidente da Federação Pernambucana de Futebol, sobre valores para serem buscados para o Santa Cruz numa reforma do estádio do Arruda. Volto com você, Aldo Vilela.
1: Obrigado, Cordeiro.
2: Esporte!
1: Ricardo Luiz.
4: Olá, Aldo, tudo bem? Ótima tarde a você e a todos que estão nos acompanhando na tarde desta terça-feira aqui na programação da CBN. E neste momento, no CT José de Andrade Metz, em Paratybe, está acontecendo o treinamento final, antes da partida de amanhã, ante o Atlético de Minas Gerais, pela 12ª rodada do Brasileiro. Leão, que vai buscar voltar à liderança da Série B. Após as vitórias de São Bernardo e Vila Nova, Sport caiu na classificação do Campeonato Brasileiro. É o terceiro colocado. Vila Nova primeiro com 25, São Bernardo segundo 24 e o Sport com 22 pontos ganhos. Será um reencontro entre as duas equipes após quase 3 meses. O embate entre Sport e Atlético aconteceu esse ano no dia 17 de março, na terceira fase da Copa do Brasil. O Sport acabou sendo eliminado para os mineiros, sendo derrotado por 3-1. E a expectativa fica para saber com relação ao time que Márcio Goiano colocará em campo, já que ele tem alguns desfalques. E aí a probabilidade, uma projeção de time para a partida de amanhã com Thiago Couto, Madson, Zé Marcos, Marcelo Benevenuto e Felipinho, que está voltando depois de cumprir suspensão do terceiro cartão amarelo, Zé Gabriel, Pedro Martins e Biel Fonseca no meio-campo, o ataque com Gustavo Maia ou Edson Lucas, e aí na entrada de Edson Lucas, o Edson vai para a lateral esquerda e o Felipinho seria adiantado para a ponta esquerda. E completando o ataque, Christian Barleta e Pedro Perrotti. Recuperado de lesão, o atacante Marlon Douglas, após aí quase um mês em tratamento de uma lesão de grau 2 na posterior da coxa, deve figurar como opção no banco de reservas. E saindo das quatro linhas, Aldo, hoje no Conselho Deliberativo vai acontecer uma reunião ordinária.

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2: E Cauã Rocha. Laterais, Maílton pela direita, Fluentes para a esquerda, no meio de campo, Rodrigo, Ryan e Pochettino. Lá na frente, Wellington e Miritello. Ontem tivemos 3 vitórias dos times que estão brigando com o Náutico Esporte. O Criciúma ganhou no sábado 1-0 para o Londrina. No domingo, São Bernardo ganhou por 3-2 do CRB lá no Rei Pelé. O Atlético Goianiense ganhou por 2-1 do América lá em Minas. E o Vila Nova ganhou por 1-0 para cima do Botafogo. Como é que ficou? Primeiro, Vila Nova com 25. São Bernardo, 24, Sport, 22, Criciúma, 20, Náutico, 19, Operário, 19 e o Fortaleza, 18. Se o Náutico ganhar hoje, vai para 22 pontos e vai passar o Sport com o número de vitórias. Mas o Sport vai jogar contra o Atlético. Se o Sport ganhar, vai voltar à liderança da Série B. Os jogos de hoje... Ponte Preta e Cuiabá, 19h, mesmo horário do Náutico contra o Fortaleza. 20h amanhã, Ceará e Avaí. Também 20h, amanhã, Goiás e Novo Horizontino. E o Sport joga 21h na Ilha do Retiro contra o Atlético. 18h30, a CBN está de volta com o futebol. Boa tarde.
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3: Olá, no CBN Debate desta quarta-feira, saúde das crianças é pauta do nosso bate-papo. O perigo da obesidade infantil, os males da infância. Na CBN, a nutricionista Andréa Diniz, o profissional de educação física Jonathan Nicolas, médico pediatra Ricardo Gurgel. Saúde infantil, obesidade é pauta do nosso debate. É logo após o repórter CBN das 3 da tarde, eu espero e, claro, conto com a sua audiência. Até lá!

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15: Vamos falar sobre o espetáculo Presepada de São João, apresentado pelos Doutores da Alegria. Esse é um espetáculo, né, que acontece nos hospitais aqui da capital pernambucana. Aliás, Doutores da Alegria sempre fazendo um trabalho, né, de relevância. E eu vou conversar agora com o Thiago Godin, que é ator, palhaço, graduado em produção de eventos, e conversa com a gente agora. Tiago, boa tarde. Obrigado por falar com a gente aqui na CBN.
16: Opa, senhor Aldo, o senhor consegue me ouvir?
15: Estou ouvindo e estou vendo.
16: Bom, perfeito. Prazer, eu sou o doutor Gonda. Tiago Gondim é minha pessoa física. Olha, hoje veio a jurídica em nome dos Doutores da Alegria, mas está tudo certo.
15: Que prazer maravilha.
16: Prazer estar aqui conversando com o senhor. Olha, eu sou fã do senhor desde que o senhor tinha 15 anos de idade.
15: Ô, doutor Gonda, eu que agradeço. Olha, vamos falar um pouquinho então desse espetáculo que acontece, e é um espetáculo voltado para os hospitais do Recife. Os Doutores da Alegria já têm um trabalho aí muito renomado. Quantos hospitais públicos vão receber esse espetáculo?
16: Muito bem, esse ano São Joãozinho dos Doutores da Alegria começa amanhã no Hospital IMIP, e a gente passa por mais 4 hospitais. Porque, em suma, a gente atende 5, sendo que 2 hospitais estão no mesmo espaço, no Centro Universitário Oswaldo Cruz. Então, vamos lá. Começamos amanhã no IMIP, aí na quinta a gente faz o Oswaldo Cruz e o PROCAP, que fica no mesmo espaço físico. Aí, na segunda, estamos no Hospital da Restauração, e na terça, finalizando essa temporada, no Hospital Barão de Lucena, que são os hospitais que a gente atende com 2 duplas, 2 vezes por semana, segunda e quarta, ou terça e quinta, sempre 2 duplas de palhaços doutores.
15: Muito bem. Doutor Gonda, penso que para a realização desses eventos, para poder fazer esse trabalho magnífico que vocês fazem nos hospitais, nas alas infantis, há necessidade de um trabalho específico, né? de um treinamento específico, né, doutor Gonda?
16: Perfeito. Isso eu agradeço, tá? Até a pergunta, porque a gente consegue esclarecer algumas coisas. Muita gente acha que os Doutores da Alegria é um trabalho voluntário. Não deixa de ser um trabalho voluntário dentro do hospital. O hospital não tem, recebe esse trabalho voluntário. Porém, os Doutores da Alegria é formado por profissionais da área das artes. Então, somos todos artistas profissionais, que seja atores, atrizes, palhaços profissionais, que somos remunerados de forma via Lei Rouanet, via Lei de Incentivo Municipal, Estadual, dependendo do estado que atua, até porque nós estamos em 3

0: capitais, né? São Paulo, Rio de Janeiro e aqui em Recife. Então, e também a gente recebe doação via pessoas físicas, que pode fazer sua doação tranquilamente via imposto de renda ou via doação que está agora nos assistindo, vou fazer uma doação para os doutores da Greia. Então, sim, por sermos profissionais, a gente se qualifica, a gente passa por seleção para ter todo esse conhecimento da linguagem do palhaço e como a atuação dessa linguagem do palhaço dentro do hospital. Então, fica uma palhaçaria hospitalar, digamos assim.
1: Perfeito.
0: Então, sim, a gente estuda, se qualifica, temos treinamentos artísticos, treinamentos educacionais de como abordar certas situações, até porque é um espaço vulnerável, em situação que requer um certo delicado. Mas aí é que está a magia do nosso trabalho, essa transformação dos ambientes, que às vezes está um pouco caído e a gente consegue, nem que seja num olhar de 2 segundos, transformar tudo aquilo.
1: Ô, Thiago, me diga uma coisa, quem quiser fazer alguma doação, existe uma conta corrente específica, um PIX específico? O empresário que está ouvindo a gente agora, que quer manter o Doutores da Alegria, como é que é feita essa doação?
0: Vamos lá. Alô, empresário, a gente gosta muito de vocês, porque até vocês podem doar via Lei Rouanet, e aí vocês vão ter uma isenção fiscal. Olha aí, a coisa que você ia deduzir, né, para o imposto de renda, você traz para nós.
1: O que ia para o governo, vai para vocês.
0: Exato, aí vem direto para a gente trabalha. Pois bem, para você que é empresário, para você que é pessoa física, que está ouvindo a gente em qualquer lugar do mundo, você pode entrar no site www.doar.doutoresdaalegria.org.br. Lá você vai ter todas as informações, além do nosso Instagram, que é Doutores da Alegria Oficial. Pode entrar em contato com a gente, vamos explicar tudo.
1: Que bom.
0: A sua doação é muito importante, porque o trabalho não pode parar.
1: Sem dúvida. Thiago, obrigado. Doutor Gunda, obrigado pela atenção. Boa sorte e bons eventos. Esse trabalho que vocês fazem é um trabalho digno de todos os aplausos. Parabéns.
0: Agradeço a abertura, a Marcele, a você, sou seu fã, cara. Eu tenho um pôster seu no meu quarto, que eu fico atrás, eu quero aqui quando crescer.
1: Obrigado.
0: Fico o convite para todos vocês conhecer os Doutores da Alegria aqui em Recife, conhecer o São João. Também temos eventos de Natal, Carnaval, e se você tem a sua empresa, a gente também faz intervenções em empresas em todo canto. Chamou, os Doutores da Alegria vai.
1: Que
0: muito
1: legal.
0: Obrigado, feliz São João para todo mundo.
1: Obrigado. Esse foi o Dr. Gonda, na verdade é o ator Thiago Gondim, conosco aqui no CBN Total.
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1: Agora vou ouvir o professor, cientista político, advogado Eli Ferreira. Professor Eli, boa tarde.
3: Boa tarde, Aldo. Boa tarde, ouvintes.
1: Bom, nós temos aí um desencontro de informações, um ruído entre PT, entre PSB, sobre palanque eleitoral aqui, envolvendo diretamente o pré-candidato ex-prefeito João Campos, atual governadora e pré-candidata, né, à reeleição Raquel Lira, em razão de uma declaração do ministro Wellington Dias, que disse que o Lula tem 2 palanques aqui. O que é que está acontecendo nessa comunicação do PT, do PSB e do PSD, Eli?
3: Eu não acho que seja um desencontro, não. Eu acho que seja, na realidade, a fala do presidente nacional do PT é desmentindo o coordenador do PT na região Nordeste. Isso mostra que há uma falta de sintonia dentro do partido. Afinal, o partido vai ter mais de um palanque em Pernambuco ou vai ter só um? E aí fica nessa situação, como você me colocou, tanto o PSB de João Campos como o PSD da governadora Raquel fica esperando uma decisão oficial do PT. O PT fica como se fosse uma diana de pastoril, querendo ser vermelho e azul ao mesmo tempo.
1: Quer dizer, nem o período de Copa do Mundo deve abrandar um pouco isso, não é, não é, não é, Eli? A coisa vai continuar,
3: né? É verdade,
1: né?
3: Aldo. Já que o Brasil não anda muito com credibilidade perante os torcedores, acredito que mesmo durante o período da Copa do Mundo, os olhares

0: estarão muito mais voltados para as possíveis alianças que serão feitas neste ano eleitoral do que propriamente para os jogos da seleção brasileira.
1: Agora, os petistas aqui do estado estão dizendo que o Wellington se precipitou nas declarações. Isso só ratifica o desencontro entre eles, Eli?
0: Bom, se está dizendo que se precipitou, é uma maneira de dizer que o Wellington está errado. Mas veja, Aldo, se eu sou coordenador de uma campanha na região Nordeste e eu emito uma opinião dessa, ninguém faz um comentário desse por acaso. Se ele disse, é porque ele deve ter respaldo de alguém.
1: E não veio de nenhum candidato a vereador, né? Veio...
0: Com
1: veio de homem forte, né? Eli, só virando a pauta um pouco, o ministro Cássio Nunes proibiu a divulgação de uma pesquisa eleitoral. Isso é ruim para o país?
0: Aldo, veja só, se a pesquisa ela apresenta vícios, então a decisão judicial é correta. Mas se ela não apresenta, é prejudicial, porque passa a ideia que você está tolhendo as pessoas de terem informações.
1: É, tá só começando. Obrigado, Eli. Até a próxima.
0: Grande abraço, Aldo. Meus ouvintes.
1: Eli Ferreira, professor, cientista político, com a gente aqui na CBN.
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1: E agora, vamos até Caruaru, o repórter Antônio Marcos.
3: Clima ameno e belas paisagens. É essa combinação que atrai turistas do Brasil inteiro para Serra Negra, em Bezerros, no agreste do estado. Serra Negra virou a opção perfeita para quem quer curtir o período junino com um pouco mais de tranquilidade. E a procura já começou a movimentar o setor hoteleiro. Em um dos principais conjuntos de chalés da região, a agenda para o mês de junho já está praticamente lotada, como detalha o proprietário Jobson Alves.
4: Já estamos com 10 chalés, 7 flats, uma cabana, todas as unidades alugadas. Final de semana, temos disponibilidade alguns dias durante a semana. Uma grande procura do número de turistas, não só do estado de Pernambuco, como os estados vizinhos, né? A gente 100% da nossa capacidade.
3: Além da hospedagem, o local conta com um restaurante aberto ao público de quinta a domingo. E a expectativa de faturamento alto para o São João é grande, como destaca a proprietária Isabela Alves.
5: A expectativa de junho e julho, que também é férias, é bem extensa para a gente. É, principalmente porque o pessoal vem curtir tanto a Serra Negra, como vem conhecer o nosso restaurante e aproveitar esse momento.
3: Mas não é só o topo da serra que ganha com o turismo. Embora a festa principal aconteça na Serra Negra, a economia de todo o município de Bezerros é aquecida pelo São João. A prefeitura projeta receber cerca de 120 mil pessoas ao longo do período junino, o que deve gerar uma movimentação financeira superior a 20 milhões de reais. A proposta é oferecer uma programação aconchegante que combina o friozinho característico de Serra Negra com o melhor do forró tradicional. A prefeita do município, Luciele Laurentino, reforça o convite.
6: O período junino é muito especial para a gente aqui em Bezerros. Nos nossos distritos, a gente tem zonas rurais que fazem atividades juninas. A gente tem prévias de São João também em Serra Negra. Então, desde o comecinho de maio, ali tinham algumas atividades. Mas em Serra Negra mesmo, tudo começa dia 13. A gente está se organizando, reorganizando as estruturas, fazendo a intervenção nas vias até chegar ao nosso distrito de Serra Negra, para que todo mundo chegue dia 13, com um lugar bem bonito, decorado, acolhendo aí os artistas que vêm se apresentar e curtindo a Copa do Mundo.
3: O evento será realizado entre os dias 13 e 28 de junho, a partir das 11h30 da manhã. A programação da Festa Junina de Serra Negra será concentrada nos finais de semana e também nas celebrações de véspera e dia de São João. Vão se apresentar no evento nomes como Petrúcio Amorim, Santana, Jorge de Altinho, Geraldinho Lins, Assisão e Amazã. Reportagem Antônio Marcos.
1: Obrigado, Antônio, pelas informações. A gente está aqui acompanhando o mercado financeiro. E desde o início da tarde, a Bolsa deu uma leve reação. As moedas, como sempre, oscilando muito. Mas a gente vai fechando aí, hoje, o dia, no mesmo patamar de início, né? O dólar comercial em queda, 5,17. O dólar turismo também em queda, a 5,38. O euro turismo também em queda, 6,22. E o euro comercial em alta, 5,97. E a bolsa segurou desde o início do dia, da abertura, né?

0: Está operando agora uma alta de 0,41, 169.367 pontos. Chegamos ao final do CBN Total desta terça-feira, 9 de junho de 2026. O programa teve a parte técnica operacional artística do Djalma Teixeira, o apoio em Caruaru, a capital do forró, foi do Erison Vaz, a Marcele Reis da produção de conteúdo do programa. Amanhã, quarta-feira, se Deus assim nos permitir, às 2 da tarde, de volta para mais um CBN Total.
1: 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Hora certa. 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
2: 5 horas e 1 minuto no Recife.
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0: Terça-feira, 9 de junho de 2026, o Partido dos Trabalhadores publicou uma carta na qual afirmou que os governos do partido sempre tiveram uma postura de respeito e reconhecimento das igrejas evangélicas. O documento evitou entrar em temas ligados à pauta de costumes e buscou enfatizar pontos de convergência entre as gestões petistas e as igrejas. A carta destaca ações implementadas nos governos do presidente Lula relacionadas à liberdade religiosa. A ministra Carmen Lúcia, do Supremo Tribunal Federal, alertou sobre os desafios que a inteligência artificial impõe à justiça eleitoral, destacando riscos à liberdade de voto e à estabilidade democrática por causa da disseminação de conteúdos falsos. A magistrada enfatizou que a velocidade na propagação dessas informações compromete a capacidade de resposta dos órgãos judiciais. Preocupação inclui a formação autônoma de convicções de eleitores afetada por dados falsos que desestabilizam o direito ao voto livre. O médico Salvador Plasence, um dos condenados no caso envolvendo a morte do ator Matthew Perry, afirmou que atuou mais como um traficante de drogas do que como um profissional de saúde ao fornecer cetamina ao artista. Plasence pediu à Justiça dos Estados Unidos que anule a sentença dele de 30 meses de prisão e determine nova análise. Defesa argumenta que o juiz aumentou indevidamente a pena ao considerar que ele abusou da posição de confiança associada à profissão. Horário de Brasília, 5:03.
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2: Cinco e quatro.
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1: Olá, muito boa tarde. Seja bem-vinda, seja bem-vindo ao Ponto Final CBN desta terça-feira, 9 de junho de 2026. Nós vamos juntas e juntos até às 8 da noite, com muita informação, análise e prestação de serviço. Carolina Moran, boa tarde, tudo bem?
2: Oi, Débora, boa tarde para você e para os ouvintes. Boa terça-feira, vamos nessa.
1: E você, claro, pode participar aqui com a gente. Manda mensagem para o nosso WhatsApp, que é o 11 99911 9981. São 5 horas 6 minutos agora, ou melhor, 5 horas e 5 minutos ainda. Samantha Klein tem informações ao vivo em Brasília sobre o aumento do etanol na gasolina. Oi, Samantha, boa tarde.

0: Oi, Débora Carol, boa tarde. O governo reafirmou a proposta de aumentar a mistura do etanol na gasolina de 30% para 32%, justamente para assegurar a disparada dos preços. O ministro de Minas e Energia, Alexandre Silveira, confirmou agora à tarde essa proposta, depois de uma reunião com o presidente Lula e representantes do setor de biocombustíveis. A proposta será enviada ao Conselho Nacional de Política Energética nos próximos 15 dias, e a meta, claro, é reduzir a importação de gasolina para tornar o Brasil autossuficiente, eliminando a necessidade de importar cerca de 450 milhões de litros de gasolina. Segundo o ministro, a proposta busca também enfrentar as oscilações do petróleo no mercado internacional.
1: Com isso, minimizamos o impacto da guerra, que nós sabemos que não é uma guerra nossa, é uma guerra que não depende de nós, mas que todas as medidas necessárias para que a gente possa ter o menor impacto possível no Brasil, como temos conseguido, tanto com as subvenções quanto com as desonerações, a gente possa chegar na bomba com o menor preço de combustível no Brasil.
0: De acordo com o presidente da União da Indústria da Cana-de-Açúcar e Bioenergia, Evandro Gossi, a expectativa é por uma redução de preços imediata, se essa medida for chancelada pelo Conselho.
2: Hoje, o litro do etanol custa, em média, R$ 2,40 menos do que o litro da gasolina. Ou seja, o aumento da mistura de 2% vai trazer uma redução equivalente a essa para o consumidor. Para se ter uma ideia, desde que a guerra começou, essa diferença de preço entre etanol e gasolina já fez com que o consumidor brasileiro economizasse cerca de R$ 2 bilhões nesses 3 meses. E o Brasil deixasse de gastar R$ 8 bilhões com a importação que deveria acontecer de gasolina.
0: Vale destacar ainda que no ano passado o governo já tinha elevado a mistura de 27% para 30% em agosto, mas estudos técnicos do governo também apontam a viabilidade de se chegar a uma mistura de 32% do etanol na gasolina com vocês.
3: Obrigada pelas informações, Samantha Klein, em Brasília. Bom, Carol, com a recente, essa medida do governo aí, né, tenta combater essa alta do petróleo no mercado internacional e também a necessidade de importar gasolina, né? A expectativa é de que essa elevação na mistura poupe o país comprar cerca de 454 milhões de litros de gasolina importado, que geraria uma grande economia. Agora, o desafio talvez seja fazer com que esse valor mais baixo chegue na bomba, né? E beneficie o consumidor, isso é o mais importante.
4: Até porque as tensões no Oriente Médio continuam, né, Débora? A gente vai ter atualização logo mais, mas só para dar, assim, o destaque, o presidente americano Donald Trump está acusando o Irã de derrubar um helicóptero ali perto do Estreito de Hormuz, prometeu responder. Teherã disse que as forças estrangeiras deveriam se retirar da região e Israel voltou a atacar o Líbano. Então o negócio está difícil por lá. Vamos seguir com o noticiário agora daqui do Brasil, de Brasília, Débora, para falar sobre a análise daquele projeto de PEC que reduz a maioridade penal, estava sendo discutido na CCJ da Câmara. O Igor Cardim estava acompanhando, mas a sessão foi suspensa, né, Igor? Boa tarde.
5: É isso, Carol. Boa tarde para você, boa tarde também para os nossos ouvintes. Essa sessão foi suspensa hoje por conta da abertura dos trabalhos no plenário da Câmara dos Deputados, e aí todas as comissões precisam ser interrompidas para que os deputados compareçam às discussões no plenário. E aí essa discussão, então, foi postergada para amanhã, em uma sessão às 10 horas da manhã. E aí, mesmo diante de algumas tentativas de parlamentares da base do governo de encerrar a discussão mais cedo, por meio de algumas questões de ordem ali, a Comissão de Constituição e Justiça aqui da Câmara começou hoje, então, o debate sobre a PEC que reduz a maioridade penal de 18 para 16 anos. Essa sessão marcou, então, o início das manifestações dos deputados. Isso aconteceu após o pedido de vista apresentado no fim de maio, quando foi concluída a leitura do parecer do relator, o deputado Coronel Aziz, do PL do Mato Grosso. O parecer foi favorável. Lembrando que a Comissão de Constituição e Justiça não discute o mérito, e sim dá o parecer favorável ou contrário.

0: indicando ali se aquela discussão é constitucional ou não. E aí, durante os debates, parlamentares da oposição defenderam a aprovação da proposta e citaram crimes recentes cometidos por adolescentes como argumento para esta mudança. Também destacaram que jovens de 16 e 17 anos já participam do processo eleitoral por meio do voto, que, segundo os defensores dessa medida, reforçaria a necessidade de responsabilização penal nessa faixa etária. Já deputados da base do governo se posicionaram contra a PEC. Os parlamentares argumentaram que a criminalidade juvenil está relacionada à falta de acesso à educação, cultura e oportunidades, além de alertarem para o risco do agravamento da superlotação do sistema prisional. Também defenderam a manutenção das medidas socioeducativas previstas na legislação atual. Então, essa discussão foi interrompida hoje, não vai ser prolongada ali para uma votação e segue, então, amanhã às 10 horas da manhã na Comissão de Constituição e Justiça aqui da Câmara. Carol.
1: Obrigada, Igor. Uma pauta que certamente aumenta a pressão no governo e ano eleitoral, né, Débora? Nessa questão da pauta da segurança pública, até porque o PT e os partidos de esquerda sempre se colocaram historicamente contra essa proposta, né?
2: Sim, é uma proposta que precisa ser muito bem discutida, né, Carol? Porque divide, inclusive, não só os políticos no Brasil, não só a esquerda e a direita, mas também especialistas, instituições. De qualquer forma, é uma medida que, isolada, não vai resolver absolutamente nada. É preciso reduzir a violência pensando também nas causas estruturais. Então, reduzir a maioridade penal, isso não garante que teremos uma diminuição no crime. Muito pelo contrário, né? Podemos até ter um aumento, considerando que adolescentes mais jovens passem a ser aliciados. Pelo que já são, né? Mas aumente esse aliciamento do crime para tentando levar adolescentes, crianças, né? Infelizmente. São 5 horas e 12 minutos agora. Nós vamos a Campinas. Marco Guarizo tem mais detalhes sobre uma operação que visava infiltrados do PCC. A gente está falando de pessoas infiltradas na institucionalidade, não é isso, Marco? Boa tarde.
3: Exatamente. Boa tarde para vocês, Débora e Carol. Foi uma denúncia de extorsão que levou o Ministério Público a identificar um suposto esquema de vazamento de informações sigilosas que envolviam alguns agentes políticos aqui da região de Campinas. Essa operação, Infiltrados, foi deflagrada hoje e resultou na prisão temporária de um ex-estagiário do Ministério Público, também de um policial civil e de um ex-policial civil. Segundo o GAECO, né, que é o grupo responsável pelas investigações, essa apuração começou depois que Maurício Silveira Zambaldi, conhecido como Dragão, alvo de uma operação, relatou ter recebido uma cobrança de R$500 mil para evitar a prisão e impedir que o caso fosse encaminhado ao Grupo de Combate ao Crime Organizado, o GAECO. Nós vamos trazer um pouco mais agora de informações com o promotor do GAECO, Marcos Tadeu Rioli.
4: Quando dou cumprimento desse mandado, esse alvo disse que 2 dias antes havia recebido uma exigência de valor de R$500 mil, para que não fosse preso, que o caso não fosse encaminhado para o GAECO. Essa exigência foi feita por aplicativo WhatsApp, via mensagem de visualização única.
3: E a apuração apontou ainda que essa mensagem teria sido enviada pelo então estagiário Gabriel Lira de Jesus, do próprio Ministério Público. De acordo com o MP, ele contava com o apoio de um policial penal e também de um policial civil para obter essas informações sigilosas. E, segundo ainda a promotoria, foi apurado que quem teria encaminhado essa mensagem, né, teria sido ele, contando com o apoio dessas pessoas e fornecia acesso a sistemas de consulta privilegiada de órgãos do Estado. Entre os presos está Maurício Aparecido de Oliveira, que era chefe de investigações da DISE, a Delegacia de Investigações sobre Entorpecentes, aqui em Campinas. Segundo o MP, ele foi filmado em um encontro com o empresário José Ricardo Ramos, que é investigado por lavagem de dinheiro e apontado nas apurações como suspeito de envolvimento no plano para matar um promotor aqui de Campinas, o promotor Amauri Silveira Filho. O Dragão também é um dos suspeitos de financiar esse plano. Ainda foi preso um ex-policial civil, como a gente tinha dito, né? Segundo a investigação, ele teria

0: adiado esse encontro entre Maurício e José Ricardo. Ele já tinha sido preso em 2008, acabou expulso da Polícia Civil após ser condenado por outro caso de extorsão. A Operação Infiltrados é o resultado de investigações que foram iniciadas em outras operações. Pronta Resposta e Off-White, que foram realizadas no ano passado para apurar um plano de atentado contra um promotor do GAECO e um esquema de lavagem de dinheiro ligado à facção criminosa PCC. Além dessas prisões, foram cumpridos ainda 10 mandados de busca e apreensão aqui em Campinas e também na cidade de Cardoso, que fica no interior de São Paulo, na região de São José do Rio Preto. Celulares, documentos e outros materiais recolhidos serão analisados. O Ministério Público informou que os investigados ainda vão ser ouvidos e o caso é apurado pelos crimes de organização criminosa, corrupção, violação de sigilo funcional e extorsão. Débora e Carol.
1: Obrigada, Marco, pelas informações. Esse é um ponto importante, né, Carol? Porque o PCC e outras facções têm utilizado esse método de se inserir nas institucionalidades como forma de se expandir, né? Expandir o crime, controlar e para garantir a própria sobrevivência. Tivemos esse caso, tem casos também que já noticiados de PCC, principalmente, né? Infiltrado no transporte público em São Paulo, nas redes de postos de gasolina, nas fintechs, nas bets, nas casas legislativas, na política, sim, de forma institucional. Então, a gente vê que o crime vai arrumando, o crime organizado vai encontrando brechas para expandir o seu poder.
2: E muita cara de pau, né, Débora? Muita certeza de impunidade, né? Porque o sujeito manda por WhatsApp o pedido do arrego. Ó, me arruma aí uma grana, senão você vai ser preso. É inacreditável, né? Aí o bandido é que foi denunciar o pedido de extorsão e deu origem à operação. Vamos falar do conflito no Oriente Médio, Débora? Já dei algumas informações aqui logo no comecinho do ponto final, mas o Matheus Leite está chegando com todos os detalhes. Oi, Matheus. Boa tarde para você.
3: Oi, Carol. Boa tarde a você e também aos ouvintes. O ministro das Relações Exteriores do Irã, Abbas Arati, publicou uma mensagem nas redes sociais sugerindo que, para reduzir risco, os Estados Unidos deveriam se retirar do Oriente Médio. A publicação foi feita após o presidente americano Donald Trump ter acusado o Irã de ter derrubado um helicóptero que caiu perto do Estreito de Hormuz na segunda-feira. Trump disse ainda que os Estados Unidos precisarão responder ao ataque iraniano. Dois tripulantes foram resgatados em condição estável cerca de 2 horas depois do incidente. Trump não deu mais detalhes sobre como ou quando responderia ao ataque. Ainda não se sabe como o incidente moldará as ações sobre o conflito. O Irã não respondeu publicamente à acusação. Nesta terça, o governo israelense ignorou as recentes advertências do presidente dos Estados Unidos e fez novos ataques contra o Líbano. O alvo foi a cidade histórica de Tiro, no sul libanês. Em um único bombardeio, um míssil israelense atingiu a periferia leste da cidade e matou 8 pessoas, segundo autoridades locais. Antes da ofensiva, as Forças Armadas de Israel alertaram pela primeira vez toda a população a deixar a cidade antes dos ataques. O exército afirmou ter recebido relatos de disparos direcionados aos militares israelenses que operavam na região norte do Estado judeu. Segundo o comunicado, os soldados revidaram. Na segunda, Irã e Israel suspenderam os ataques mútuos após apelo de Trump. Ambos os lados, no entanto, mantiveram o tom de ameaça. A suspensão dos ataques israelenses valerá apenas para bombardeios ao Irã. Já a ofensiva no Líbano vai prosseguir, segundo Israel. Carol.
2: Obrigada, Matheus.
1: São 5 horas e 19 minutos agora. A gente faz uma pausa aqui no ponto final para que você fique com as notícias da sua região. Já, já estaremos de volta para falar de Copa do Mundo em loco, diretamente dos Estados Unidos. Fica aí por aí. Música.

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1: De volta com informações da Zona Oeste do Recife, a Avenida Abdias de Carvalho está com pontos de movimento intenso no sentido subúrbio nesse horário de pico no trânsito, principalmente no trecho entre o Prado e as imediações da Praça da Chesf. Para você que está na região da Ilha do Retiro e precisa chegar ao Cordeiro, está um pouco melhor fazer o caminho pela Rua Gomes Taborda, muito conhecida como Rua da Lama, apesar de também ter pontos de retenção por lá. 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Eu volto daqui a pouco com mais informações. Betânia Ribeiro para a CBN Recife.

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1: Contagem regressiva, sim, para a Copa do Mundo. Leonardo Dai, conta para a gente como é que está a movimentação. Primeiro conta para a gente onde é que você está exatamente, Dai.

0: Boa tarde.
1: Boa tarde, Débora. Estou aqui em Morristown, né? A cidade que é a base da seleção brasileira para essa Copa do Mundo. Já de volta aqui ao meu hotel, porque terminou o dia da seleção brasileira, né? O treino foi pela manhã, ali na hora do almoço, né? Por volta do meio-dia, no horário local, terminou o treino, uma hora da tarde aí. Depois a gente teve entrevista coletiva do Ibanez à tarde, então o dia da seleção acabou e a gente volta aqui para o nosso hotel, que fica mais ou menos 20 minutos, 30 minutos do centro, do hotel onde está hospedada a seleção brasileira aqui em Morristown.
0: Então, conta pra gente como é que foi esse treino.
1: Olha só, o treino da seleção teve como principal notícia, né, a ausência do Neymar no campo, que não chega a ser assim uma notícia surpreendente, mas a gente tem a expectativa de saber quando é que o Neymar vai treinar com o resto do grupo, né? Porque o Neymar, ele passou pela ressonância magnética ontem e foi, né, tratado, a informação oficial foi de que os resultados seguiram o que estava de acordo com a comissão técnica, e a ideia da comissão técnica era que, a partir dos resultados, se fossem os que de fato aconteceram, o Neymar pudesse voltar a treinar essa semana. O Neymar não vai jogar sábado contra o Marrocos, né? Mas ele já tem aí um período que começa a ficar um pouco apertado para o jogo da segunda rodada contra o Haiti, se você pensar que o Neymar vai ter que passar por uma transição física que dura aí no mínimo uma semana, 10 dias, talvez 2 semanas, e o jogo já é na sexta-feira que vem, o jogo da segunda rodada. Mas para além dessa questão toda do Neymar, a gente viu no pequeno trecho do treino que foi liberado para a imprensa, o Roger Ibanez, né, atuando ali, né, como um lateral direito em algumas movimentações táticas ensaiadas ali. É cedo ainda para dizer se ele vai ser titular ou não, e aliás, vamos já ouvir o Roger Ibanez, porque evidentemente foi o que todo mundo quis saber. Se ele deixou de ser zagueiro mesmo para ser lateral direito, se ele vai ser titular no sábado contra o Marrocos, e aí o Ibanez respondeu com muito bom humor às dúvidas de todos nós.
2: Mas aí tu quer saber mais do que eu, pô.
3: Não. A gente tem, vem trabalhando forte durante a semana. Essa semana passada e a outra também, a gente veio trabalhando muito forte, dando o nosso melhor ali dentro do campo para chegar o mais pronto possível para esse jogo de estreia. E isso é o máximo que eu posso te falar, porque se eu fizer mais do que isso, dá ruim para mim depois.
0: Mantendo o segredo, aí, né? Tentando manter o segredo.
1: Olha, para quem não estava nem sendo convocado, foi convocado em março como zagueiro, de repente virou reserva da lateral direita e agora pode ser que vire titular, está mais do que certo em ser cauteloso o Ibanez, que joga no Al-Ahly da Arábia Saudita. Lembrando que essa celeuma aí em torno da lateral direita, ela vem da lesão do Wesley, né, que foi cortado depois de se machucar no amistoso contra o Egito no sábado. E aí, pensando taticamente na seleção, é um problema, porque o Wesley era um lateral direito muito ofensivo. E o Ibanez é zagueiro de origem, né? O Danilo, que é o outro lateral que pode jogar, também é bem mais defensivo. Eu perguntei para o Ibanez se ele está pronto para, caso seja o titular, caso seja lateral, ajudar a seleção no ataque. E ele respondeu assim, ó, por que não? Vamos ouvir.
3: Eu me sinto pronto se tiver que jogar de lateral e se tiver que apoiar lá na frente também, me sinto pronto. As minhas características são mais defensivas, sim, a se precisar. Por que não?
1: Seleção treina amanhã no mesmo horário de hoje, vai ser às 11 horas da manhã daqui, meio-dia daí o treino da seleção, o único treino que vai ser aberto para patrocinadores da CBF, esse treino de amanhã, e depois, à tarde, mais uma entrevista coletiva com o nome ainda a confirmar, não sabemos quem vai falar, mas também nesse mesmo horário das 2h30 da tarde daqui, 3h30 da tarde aí, mais uma entrevista coletiva, nesse que já será o antepenúltimo dia de preparação para a estreia do Brasil na Copa, sábado às 19 horas contra o Marrocos. Débora.
0: Tá certo, Dai, vai trazendo as novidades aí pra gente. Muito obrigada, Leonardo Dai, diretamente dos Estados Unidos, nos ajudando aí a trazer mais informações sobre a seleção brasileira. 5h30 agora.
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Terça-feira, 9 de junho de 2026. Uma ala do Tribunal Superior Eleitoral considera pedir vista no julgamento da suspensão de uma pesquisa eleitoral pelo ministro Nunes Marques, presidente da Corte, podendo adiar o desfecho e levar a questão ao Supremo Tribunal Federal.

0: A pesquisa da Atlas Intel sobre o senador Flávio Bolsonaro foi suspensa sob alegações de indução dos entrevistados. A decisão levanta debates sobre liberdade de informação e a atuação da Justiça Eleitoral em pesquisas, podendo impactar a corrida presidencial. O ministro do Supremo Tribunal Federal, Alexandre de Moraes, autorizou o general Paulo Sérgio Nogueira a se inscrever e fazer as provas do Exame Nacional do Ensino Médio de 2026. O militar foi condenado a 19 anos de prisão no caso da trama golpista. Ele cumpre pena no Comando Militar do Planalto, em Brasília. Paulo Sérgio Nogueira foi ministro da Defesa e comandou o Exército durante o governo de Jair Bolsonaro. A Justiça do Rio de Janeiro cassou a prisão domiciliar de Danúbia de Souza Rangel, ex-mulher do traficante Nem da Rocinha. Ela deve cumprir pena no regime semiaberto. Condenada por lavagem de dinheiro, Danúbia tinha recebido benefício em julho do ano passado, depois de ser presa, horas após dar à luz uma menina com síndrome de Down. A União Europeia apresentou mais um pacote de sanções contra a Rússia por causa da guerra na Ucrânia. Entre as medidas estão restrições de transações envolvendo 35 bancos e 11 plataformas de criptomoedas, além de produção de drones. A proposta será apresentada aos embaixadores do bloco amanhã. As sanções exigem unanimidade para serem aprovadas. No horário de Brasília, 5h31.
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0: Gustavo Ferreira, editor assistente do Valor Invest, já está aqui com a gente. Tudo bem, Gustavo? Boa tarde.
1: Alô, alô, Débora, Carol e ouvintes, boa tarde.
0: Boa tarde. E aí, Gustavo, a Bolsa Brasileira estancou a sangria?
1: Pois é, estancou, mas também não deixa o investidor lá muito feliz, nem o petróleo afundando 3% hoje foi capaz de fazer a Bolsa disparar. O Ibovespa até subiu, mas só 0,7%, é a segunda alta em 10 pregões, e esse 0,7% é um quase nada diante de perdas de quase 8% em 30 dias. O principal índice da Bolsa segue pressionado tanto pela cena externa quanto pela cena local. A Bolsa do Brasil virou uma espécie ali de patinho feio desde meados de abril. Naquela altura ostentava em 2026 uma entrada internacional equivalente a 70 bilhões de reais. Esse saldo em menos de 2 meses já caiu para menos de 40 bilhões. Emergentes em geral vinham se favorecendo com a busca por diversificação geográfica diante do risco Donald Trump. Primeiro, guerra comercial, depois, esse ano, guerra de fato no Oriente Médio e ameaças de outras guerras. Acontece que dinheiro tem fim. Estrangeiros estão mais criteriosos, têm dado preferência para quem lidera a revolução da inteligência artificial, preferem, portanto, emergentes asiáticos. Quanto ao investidor local, a renda fixa salta aos olhos não só por causa da pressão inflacionária da guerra, tem ainda o risco inflacionário eleitoral começando a ser considerado. Assim sendo, da atual enormidade de 14,5%, tem investidor certo de que a Selic volta a subir ainda neste ano. A ver amanhã os novos dados de inflação americanos. Se jogarem a favor de uma alta de juros lá nos Estados Unidos, ganha ainda mais força essa tese de que a Selic igualmente pode subir. Seria essa alta de juros um remédio contra uma possível escalada do dólar, que hoje andou de lado pelos R$ 5,18, que é o maior nível em quase 2 meses. Quanto ao Ibovespa, desde os quase 200 mil pontos de abril, de lá para cá já afundou 15%, roda agora abaixo dos 170 mil pontos. Enfim, saberemos amanhã se o fundo do poço do Ibovespa tem ou não alçapão.
0: É isso. Obrigada, viu, Gustavo? Falamos mais amanhã. Até.
1: Até lá. E, como sempre, convido a acessarem ovalorinvest.com. Bom descanso a todos.
0: Tchau, tchau. Nós vamos agora a Belo Horizonte. A Desirê Miranda tem mais informações ao vivo sobre um processo disciplinar que está em andamento no CNJ. Oi, Desirê. Boa tarde.

0: Ei, Débora, boa tarde para você, para Carol, para os ouvintes. O CNJ, o Conselho Nacional de Justiça, abriu um processo administrativo disciplinar contra o desembargador afastado do Tribunal de Justiça de Minas Gerais, Magid Naué Flower. A medida tem como objetivo apurar as denúncias de crimes sexuais contra o desembargador. Além disso, o CNJ também manteve o afastamento de Lauer das funções do TJ. Segundo o CNJ, ao todo foram identificadas 7 vítimas. Para analisar as denúncias, a Corregedoria Nacional de Justiça deslocou uma equipe de juízes auxiliares para ouvir essas supostas vítimas aí que acusam magistrado de importunação sexual e estupro ocorridos em Teófilo Otoni e Governador Valadares, no interior do estado. Os crimes teriam acontecido em 2011. Também são investigadas ameaças feitas às vítimas pelo desembargador para que elas cedessem às investidas dele. As denúncias de assédio sexual surgiram após o desembargador do TJ de Minas Gerais ter votado a favor da absolvição de um homem de 35 anos que estuprou uma adolescente de 12 no interior de Minas. Na decisão de fevereiro deste ano, ele afirmou que o relacionamento entre o adulto e a menina, que a lei classifica como estupro de vulnerável, era consensual. Após a repercussão do caso, pelo menos 2 ex-funcionárias e um parente relataram à justiça terem sofrido algum tipo de contato de cunho sexual sem consentimento por parte de Laua. O desembargador foi afastado das funções no fim de fevereiro por determinação do CNJ devido à gravidade das denúncias apuradas. Mesmo assim, ele continua recebendo o salário base de R$ 41.800, segundo o Tribunal de Justiça, que informou que mesmo com o afastamento e substituição do cargo, a legislação assegura ao desembargador a remuneração integral, incluindo verbas e benefícios já autorizados. Após a abertura da apuração dos casos, Lauer afirmou que não iria se manifestar. Em nota divulgada há pouco, o TJ, Tribunal de Justiça de Minas Gerais, informou que tomou conhecimento da instauração do processo administrativo disciplinar pelo CNJ, envolvendo o desembargador Magid Naué Flower, e informou que seguirá colaborando com os órgãos competentes, prestando todos os esclarecimentos necessários. Débora.
1: Obrigada, Desirê, pelas informações. Esse caso está sendo investigado, mas temos, costumamos ver com frequência, né, Carol, homens poderosos que se escondem atrás desse poder para praticar crimes sexuais. Esses homens poderosos não podem ficar impunes. Sei que muitas vezes é difícil, mas procure apoio e denuncie. É isso.
2: Débora, o Matheus Leite está de volta aqui no Ponto Final, agora com informações sobre o caso da influenciadora Deolane Bezerra, porque o STJ decidiu manter a prisão dela, né, Matheus?
3: Pois é, Carol. A quinta turma do Superior Tribunal de Justiça negou um pedido de conversão em domiciliar da prisão preventiva da influenciadora digital Deolane Bezerra. Ela está presa sob suspeita de ligação com a facção criminosa PCC. Os ministros entenderam que a corte não deve intervir neste momento, porque outros requerimentos ainda devem ser analisados nas instâncias inferiores. Eles também recomendaram que o Tribunal de Justiça de São Paulo dê celeridade, ou seja, agilize a análise dos recursos da defesa de Deolane. Os advogados da influenciadora argumentaram no STJ que o caso não se enquadra nos requisitos legais para uma prisão preventiva e alegaram que não há risco à ordem pública, à instrução criminal ou à aplicação da lei penal. Eles também afirmam que as provas reunidas já estão sob poder das autoridades. Deolane Bezerra está detida desde o dia 21 de maio, quando foi alvo de uma operação do Ministério Público e da Polícia Civil de São Paulo. Ela é suspeita de lavagem de dinheiro, associação com o tráfico de drogas e integrar o primeiro comando da capital. O inquérito indica que Deolane movimentou R$ 13.600.000 entre 2018 e 2022 em contas pessoais e outros R$ 14.000.000 em 3 empresas. Os investigadores também identificaram companhias fantasmas em nome da influenciadora, em cidades do interior paulista, próximas ao presídio da cidade de Presidente Venceslau, dividindo o mesmo endereço com dezenas de outras firmas de fachada. A defesa nega qualquer tipo de envolvimento com o crime organizado ou com dinheiro de origem ilícita, afirmando que todos os recebimentos são declarados e justificados. Carol.
2: Obrigada, Matheus. Você fica agora com o noticiário da sua região.

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4: Agora com informações da BR-101, a rodovia tem trânsito complicado no sentido sul, entre as imediações da Guabiraba e a região de Apipucos. Segundo a apuração do nosso Motolink, a lentidão é reflexo de um acidente entre moto e caminhão ocorrido no trecho. Mas para você que vai de Nova Descoberta em direção ao bairro da Várzea, a BR-101 ainda é o caminho mais vantajoso por enquanto. 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Betânia Ribeiro para CBN Recife.
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1: Estamos de volta com uma suspeita de envenenamento no Rio de Janeiro. Júlia Viana tem mais informações ao vivo. Oi, Júlia, boa tarde.
2: Oi, Débora, boa tarde para você e para a Carol também. O pai do menino de 11 anos que está internado em estado grave depois de comer um bolo supostamente envenenado disse que tudo e todos são suspeitos e defendeu que todas as hipóteses sejam investigadas. O Ademir Silva foi o primeiro a prestar depoimento no caso hoje na delegacia de São João de Meriti, na Baixada Fluminense. O filho dele, o Arthur

0: O de Melo da Silva passou mal na noite do dia 1º de junho depois de comer um bolo de chocolate que, segundo familiares, poderia estar contaminado com chumbinho. O menino recebeu atendimento médico ainda naquela noite e no dia seguinte foi transferido para o Hospital Estadual Ricardo Cruz, em Nova Iguaçu, onde permanece internado em estado grave. Mais de uma semana depois do episódio, a Polícia Civil começou a chamar as pessoas para prestar depoimento e tentar esclarecer a origem desse bolo e as circunstâncias da suspeita de envenenamento. Antes de ser ouvido, o pai do menino, o Ademir Silva, afirmou que não acusa ninguém, mas disse ter percebido um distanciamento entre o filho e a mãe nos últimos anos.
1: Tudo e todos são suspeitos. Nunca acusei a mãe. Pelo contrário, a Ligiane sempre foi mãezona dele. Agora, o que eu não posso deixar de registrar, que 3 anos pra cá distanciou do meu filho. Tá? 3 anos pra cá, houve essa distância do meu filho, eu tô observando. Porque eu preciso de uma resposta. Tá? O Arthur só tem 11 anos.
0: Em nota, a Polícia Civil informou que a investigação segue em andamento e que equipes continuam fazendo diligências. O exame toxicológico na criança já foi realizado, mas ainda não há data para a conclusão do laudo. A corporação afirmou ainda que nenhuma hipótese foi descartada. Débora e Carol.
2: Obrigada, Júlia, pelas informações. Quer dizer, mais um caso de envenenamento. A suspeita é que tenha sido por chumbinho, um material cuja venda é proibida no Brasil já há alguns anos, mas que continua disponível. É muito fácil você acessar chumbinho, comprar chumbinho. Criminosos, né? Que utilizam esse tipo de produto para envenenar e matar outras pessoas. Você fica agora com o noticiário da sua região.

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4: Com a chegada dos festejos juninos, o Hospital da Restauração no Recife faz um alerta à população sobre os riscos de queimaduras durante as celebrações. Referência estadual no atendimento a esse tipo de ocorrência, a unidade registra cerca de 3 mil atendimentos por ano no Centro de Tratamento de Queimados. Segundo especialistas, o período concentra aumento significativo de casos, principalmente devido ao uso de fogueiras, fogos de artifício e ao consumo

0: e bebidas alcoólicas associado ao manuseio desses materiais. De acordo com a coordenadoria do CTQ, as datas de Santo Antônio, São João e São Pedro costumam apresentar maior número de ocorrências, muitas vezes com vários pacientes atendidos no mesmo dia. O uso inadequado de fogos, a proximidade com fogueiras e o contato com líquidos superaquecidos estão entre as principais causas dos acidentes. A orientação é adquirir fogos apenas em locais autorizados, seguir as instruções de uso, manter distância segura e evitar o consumo de álcool durante o manuseio, além de redobrar a atenção com crianças. O alerta também se estende ao ambiente doméstico, especialmente nas cozinhas, onde o preparo de comidas típicas aumenta o risco de acidentes com líquidos quentes. Em caso de queimaduras, a recomendação é resfriar a área com água corrente em temperatura ambiente e buscar atendimento médico em situações mais graves. O uso de substâncias caseiras como pasta de dente ou manteiga deve ser evitado. Dados do hospital mostram que em 2025, 70 pessoas foram atendidas durante o período junino, com 36 internações, reforçando a importância da prevenção para evitar sequelas e até mortes.
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7: O México será sede da inauguração desta Copa, que será em três países. O jogo de estreia ocorrerá entre a seleção mexicana e a sul-africana. E além disso, será a terceira vez que o México hospedará uma Copa do Mundo. A primeira foi em 1970, cenário do tricampeonato do Brasil. A segunda foi em 1986, quando o país teve que organizar uma Copa às pressas, já que a Colômbia havia anunciado que não seria mais a sede da Copa daquele ano. E os mexicanos organizaram uma Copa do Mundo apesar do colossal terremoto que havia devastado a capital do país apenas um ano antes. É o único país do mundo que já hospedou três Copas. O futebol tem um peso enorme ali e os mexicanos possuem esperança de acabar com la maldición del quinto partido, isto é, a maldição do quinto jogo, porque nos últimos 40 anos nunca passam além dos quartos de final. Por seu desempenho de resultados baixos até o momento, embora jogue com extrema vontade, foi cunhada a máxima. Jogou como nunca, perdeu como sempre. O México é o quinto país que mais disputou Copas do Mundo. De um total de 22 Copas, participou em 18, incluindo esta. Mais detalhes sobre as peculiaridades das conexões do esporte mais amado do planeta em meu livro Futebol Lado B, publicado pela Globo Livros.
8: Agora a gente fala sobre a vacina do Butantan contra a dengue. O governador Tarcísio de Freitas falou sobre esse assunto. A Bruna Barbosa tem as informações para nós. O que, que ele disse, hein, Bruna? Boa tarde.
9: Oi, Carol. Boa tarde para você e para todos que nos acompanham. O governador diz que mantém confiança na segurança da vacina contra a dengue, que foi desenvolvida pelo Butantan, apesar da suspensão

0: temporária da aplicação que foi anunciada pelo Ministério da Saúde, uma decisão que aconteceu depois do registro de 42 casos de reações adversas, incluindo duas mortes suspeitas que ainda estão sob investigação. As autoridades reforçam, inclusive o próprio governador, que não há comprovação de relação direta entre os casos e a vacina. O governador Tarcísio de Freitas disse que conversou com o ministro da Saúde, Alexandre Padilha, na noite de ontem. Foi uma ligação de telefone. Os dois conversaram ali, afirmaram que o Butantan mantém um diálogo permanente com o Ministério da Saúde. O governador destacou que a vacina passou por mais de duas décadas de pesquisa, por diversas fases de testes clínicos e pela aplicação em larga escala antes do início da campanha de vacinação. Segundo o Tarcísio, a suspensão segue um princípio de cautela e permite aprofundar as investigações sobre os casos relatados.
1: A gente está muito confiante na segurança dessa vacina. Vamos fazer todos os estudos para afastar qualquer risco e poder garantir para a população que ela deve tomar, que isso vai ser tranquilo, que ela não está em risco em função da aplicação. Nesse momento, por cautela, se suspende a vacinação, a gente aprofunda os estudos e eu tenho certeza que a gente vai fazer isso com a maior brevidade possível, na esperança de retomar também no mais curto prazo.
0: O governador acompanhou o prefeito Ricardo Nunes em agenda região Grajaú aqui.
2: Não deu um probleminha aí na ligação com a Bruna. Depois ela volta, então, para falar sobre o prefeito de São Paulo, Ricardo Nunes, que estava nesse mesmo evento com o governador de São Paulo, Tarcísio de Freitas, eles que são aliados políticos. São 5h58.
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0: A Dulce pergunta se compensa investir em LCI e LCAs isentas de imposto de renda ou se o prazo de carência pode ser um problema. Dulce, as aplicações em LCIs e LCAs sem imposto de renda são vantajosas. De uma forma geral, as taxas são mais baixas, mas como não tem imposto, acabam rendendo mais. Por exemplo, uma aplicação a 95% do CDI sem imposto é melhor do que uma a 100% do CDI com imposto. E para o banco que está captando recursos, também é melhor emitir títulos isentos de imposto de renda, porque o custo com os juros é menor. O principal inconveniente é o prazo mínimo para o resgate. Se você puder esperar esse prazo, o investimento sem imposto tende a ser mais rentável. Até a próxima e continue mandando as suas perguntas para cbndinheiro@cbn.com.br.
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Terça-feira, 9 de junho de 2026. A Comissão de Constituição e Justiça da Câmara dos Deputados adiou a votação da admissibilidade da PEC, que reduz a maioridade penal de 18 para 16 anos. A proposta, defendida principalmente pela direita, enfrenta a resistência de partidos governistas que a consideram inconstitucional. O relator, deputado Coronel Assis, do PL, argumenta que a mudança é legal. O tema reacende debates sobre segurança pública e direitos dos adolescentes. O ministro do Supremo Tribunal Federal, Flávio Dino, determinou multa diária a estados e municípios que não prestarem contas sobre emendas destinadas a eventos entre 2020 e 2024. A decisão visa aumentar a transparência e a rastreabilidade das emendas PIX. A multa, equivalente a 1% do valor da emenda parlamentar recebida, será aplicada até que as informações sejam completas. O Ministério do Turismo deve notificar os entes irregulares e a Controladoria Geral da União vai realizar auditorias detalhadas. Integrantes da Polícia Federal e da Procuradoria-Geral da República ainda não conseguiram chegar a um acordo com a defesa do ex-banqueiro Daniel Vorcaro sobre a proposta de delação premiada. A ação é negociada desde março, quando ele foi preso preventivamente pela segunda vez. Integrantes da PF consideram que os anexos entregues até agora carecem de fatos novos e meios de provas. As informações são do jornal O Globo. A Bolsa de Valores de São Paulo fechou o dia em alta de 0,60%.

0: 8% aos 169.813 pontos. O dólar comercial está em leve queda de 0,04%, cotado a R$ 5,17. O euro vale R$ 5,97. Horário de Brasília, 6:01.
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0: Vera Magalhães, muito boa noite, tudo bem?
1: Oi, Débora, tudo bem? Boa noite para você, para Carol, boa noite para os ouvintes, também para quem nos assiste.
0: Oi, Vera. Já vamos então para Brasília? Não, Brasília não, São Paulo. Karen Lemos. A Karen Lemos tem mais. O assunto é política também, né? Mas a Karen Lemos tem mais informações sobre uma carta que o PT divulgou direcionada aos evangélicos. Conta pra gente, Karen. Boa noite.
2: Isso mesmo, boa noite, Débora, Carol, para Vera, para os ouvintes. É uma carta justamente para tentar avançar na preferência deste eleitorado, né? O eleitorado evangélico. Nesse documento, criado durante o Encontro Nacional de Evangélicos do PT, o partido evita entrar em temas ligados à pauta de costumes, mas busca enfatizar pontos de convergência, como, por exemplo, a defesa da liberdade religiosa por parte da legenda e também da relação de respeito dos governos petistas com as igrejas evangélicas. Na última pesquisa Datafolha, publicada em 26 de maio, o senador Flávio Bolsonaro, candidato de direita que mais pontua nessas pesquisas, registrou recuo de 5 pontos percentuais nas intenções de voto dos evangélicos. Caiu aí de 61% para 56%. Um levantamento que saiu logo depois da divulgação de mensagens e áudios que revelaram aí uma relação de Flávio com o ex-banqueiro Daniel Vorcaro, do Banco Master. Ainda assim, Flávio segue sem um nome forte entre esse eleitorado. Lula tem apenas 33% da preferência aí desse setor da sociedade, né? A carta do PT ela é lançada aí dias depois da Marcha para Jesus, um evento aqui em São Paulo, né? Que não contou com a presença de Lula. Ele mandou o advogado-geral da União, Jorge Messias, como representante do governo. Mas Flávio Bolsonaro estava lá e adotou, inclusive, um discurso voltado para o público religioso. Falou até que o Brasil vive uma guerra espiritual. Além disso, a pré-campanha do senador tem apostado no slogan Vem com Fé, como uma das principais ferramentas aí para reposicionar a candidatura dele, conforme adiantou a coluna Radar Paulistano da CBN. Segundo interlocutores, essa frase foi construída para reforçar a identificação com o eleitorado religioso, especialmente os evangélicos, né, que é um segmento considerado estratégico para a campanha do PL. Débora.
0: Obrigada, Karen, pelas informações. Fica por aí que daqui a pouco a gente vai falar de um outro assunto. Bem, Vera, de acordo com o censo, os evangélicos já representam 1/4 da população do país, então, sem dúvida nenhuma, é um eleitorado muito importante. Não sabemos ainda se esse voto está decidido, mas fato é que os dois campos políticos estão brigando por ele. Inclusive, o presidente Lula chegou a ligar para o organizador da marcha para dizer que achava que aquele não era o lugar para politizar, para fazer propaganda eleitoral, dando aí também uma cutucada no Flávio, né?
1: Foi o Jorge Messias, que estava presente no evento, que ligou para o Lula e fez uma ponte ali para que ele falasse no Viva Voz com o apóstolo, né, designado apóstolo, Estevão Hernandes. E aí o Lula falou isso, que nunca tinha ido a eventos religiosos e que não achava que eventos religiosos eram lugar de fazer política. Porém, a ligação foi divulgada, e foi divulgada pelo Messias, que foi o indicado dele para o Supremo. Portanto, alguma dose de uso político houve, né? Passou essa mensagem, quis passar essa mensagem de que não estava lá justamente para não fazer uso político da marcha. Mas o fato é que talvez o Lula ficasse deslocado num evento como esse, porque a rejeição ao nome dele nesse eleitorado evangélico é muito grande e ela não é decrescente. Mesmo quando o Flávio Bolsonaro recua alguns pontos nas pesquisas junto ao público evangélico, ainda assim o Lula não cresce.

0: se, ou no, a rejeição dele não cai consistentemente. Ela pode só oscilar negativamente, oscilar ali na margem de erro. Quando lançou o desenrola, deu uma leve oscilada, melhorou um pouco a situação. Então tem, assim, pequenos, não chegam a ser saltos, tem movimentos muito pequenos sempre dentro da margem de erro. Não é o primeiro aceno que o Lula tenta fazer ao eleitorado evangélico. Na eleição passada isso já aconteceu. Na eleição de 2024, quando os votos voltaram, essa tentativa de aproximação voltou a ser feita, mas nunca tem muita consistência, porque é um eleitorado conservador. Nessas questões de costume que ele evita tratar na carta, como a Karen nos informou, há muitas divergências e isso acaba afastando. E além do que, em vários momentos houve disseminação de desinformação mesmo a respeito do que o PT ou o Lula fariam caso chegassem ao governo em relação às igrejas evangélicas: maior taxação, perseguição a templos, fechamento de templos. Muitas vezes teve de ser feita uma campanha de desmentir esse tipo de informação. Então, não é uma aproximação simples. Mesmo o linguajar, o léxico, não é o mesmo, não é natural, mas é algo previsível que fosse ser feito, porque é um dos calcanhares de Aquiles do PT na eleição.
1: Pois é, às vezes eu fico na dúvida se é melhor fazer ou não fazer, né, Vera? Porque não sei se é tão producente e pode acabar gerando atritos, como aconteceu entre a Janja e o pastor Silas Malafaia, né? Que trocaram farpas ali.
0: Quando tem ruído, aí realmente é até melhor não fazer, né? Então tem que ser uma coisa bem coordenada entre todo mundo, para que todo mundo fale a mesma língua. Mas é isso, o ruído acontece na direita também. A gente tem a questão da Michelle Bolsonaro, que não está totalmente resolvida para a campanha do Flávio, porque ela não demonstra nenhuma vontade de ajudar na campanha dele. Ela é quem tem mais trânsito junto ao público evangélico e poderia ser um cabo eleitoral importante para o enteado junto a essa fatia do eleitorado, mas até aqui não se dispôs a fazer essa ponte com mais entusiasmo e com mais frequência.
1: Muito bem, Karen Lemos, tem um outro assunto para tratar com a gente aqui. A saída, ou melhor, os opositores falando do tarifaço. Os opositores, dois candidatos da direita, Ronaldo Caiado e Romeu Zema, pré-candidatos, ou melhor, né, à presidência da República, tem acompanhado essas agendas e eles falaram sobre o tarifaço. O que exatamente, Karen?
2: Exatamente, Débora. Bom, eu estive na agenda do ex-governador de Goiás, pré-candidato do PSD à presidência, Ronaldo Caiado, e ele falou que o novo tarifaço de 25%, né, que pode ser imposto pelos Estados Unidos contra o Brasil, tem justificativas, né? Ele usou o termo até razão para falar sobre isso. Foi num evento aqui em São Paulo voltado ao agronegócio, e Caiado disse que tem dois fatores que, na visão dele, dão embasamento para essa penalidade que está sendo proposta pelos americanos.
3: Porque o Brasil realmente não responde sobre o avanço do narcotráfico no mundo. E outro, porque o Brasil não controla o nível de corrupção que invade as empresas e também o sistema financeiro brasileiro. Então, essas duas situações é que eu disse com muita clareza que são situações que denigrem a imagem do Brasil e que o presidente Lula está jogando a imagem do Brasil na sarjeta no momento em que ele é complacente, conivente com a corrupção e com o crime.
2: Bom, o pré-candidato ele também citou aquele primeiro tarifaço dos Estados Unidos, que chegou a 50%, né, em agosto do ano passado. Ele disse que naquela vez lá era um teor político a decisão, só que agora a situação é outra. Ele culpou o governo Lula por essa nova ameaça de sobretaxa, disse que isso não aconteceria se o chefe do executivo atuasse contra as facções criminosas e também a corrupção no país. Débora, Carol e Vera e ouvintes, também aqui em São Paulo, Zema foi um outro pré-candidato que falou aí desse tarifaço, né? Das ameaças de um novo tarifaço. E assim como Caiado, ele culpou o governo Lula por essa situação. O pré-candidato do Novo disse que o Brasil, no atual governo, está se distanciando dos americanos e se aproximando cada vez mais da China.
4: Nós estamos vendo aí já há muito tempo um Brasil cada vez mais próximo.

0: o da China e mais distante do Ocidente. E vejo que o tarifaço está dentro desse contexto. Isso não nasceu hoje, isso nasceu há muito tempo e atribuo muito disso ao Itamaraty, e tem atuado principalmente desde que o PT assumiu o país há 22 anos atrás, nessa direção em de questionar Estados Unidos, em de distanciar de países do Ocidente, numa clara aproximação à China.
1: Bom, rapidamente aqui os dois pré-candidatos também falaram sobre a composição das chapas para a eleição. Caiado, que recentemente citou nomes como o próprio Zema e também uma das filhas de Silvio Santos, Silvia Bravanel, que se filiou ao PSD para disputar como deputada federal, pontuou que ainda não há uma definição sobre isso e que esse nome deve sair apenas durante as convenções partidárias, né, que começa em julho e vai até 5 de agosto. Já Zema minimizou as declarações do atual governador de Minas Gerais, Matheus Simões, do PSD, para que ele fizesse uma composição com Flávio Bolsonaro. Para Zema, essa declaração aí de Simões é só uma mera ideia. Também deixou em aberto, nada definido. Débora.
2: Obrigada, viu, Karen, pelas informações. E aí, Vera, o que você pode nos dizer aí sobre essas falas?
3: Essa fala do Caiado é uma fala muito equivocada, né? Porque praticamente está culpando o Brasil por ter sido punido pelos Estados Unidos com tarifas que não tem nada a ver, a rigor, com essas situações que ele mencionou, como se a gente merecesse uma tarifa e como se ele achasse que realmente é isso aí que os Estados Unidos têm de fixar esse tipo de tarifa. É aquela dificuldade atávica que existe, né, nesses pré-candidatos de oposição de se opor ao Flávio Bolsonaro. Atuam sempre ali como uma linha auxiliar do bolsonarismo, sem demonstrar nenhum tipo de distanciamento de ideias, nenhum tipo de modulação em relação à maneira como se colocar perante os Estados Unidos. Então, o Caiado poderia aproveitar essa fala para dizer, se fosse ele o presidente, como ele agiria, como ele defenderia os interesses brasileiros, mas da forma como ele coloca é quase uma aceitação tácita do que foi feito, e é isso aí mesmo, vamos de tarifaço, e é o que tem para hoje. O Zema parece carecer de ainda mais substância, né, no atual momento, né? Quando você vê o principal aliado dele, que é o governador de Minas, seu sucessor, que foi seu vice, está praticamente pedindo para que ele faça uma composição, porque isso vai ajudá-lo em Minas a escapar de uma outra candidatura que é incômoda para ele, que é a do senador Cleitinho. Então, você vê que é uma candidatura que hoje carece de bases mínimas ali para continuar. Não sei como vai ser, não sei que estratégia é essa, porque a estratégia desses dois candidatos para chegar ao segundo turno só pode ser chegar no lugar do Flávio Bolsonaro. Eles não vão chegar no lugar do Lula. Não é factível um cenário em que chegue o Flávio Bolsonaro e um deles. Não existe esse cenário. Estaria suprimindo a esquerda dos eleitores do Nordeste, tal, imaginando que vão ser ali pulverizados e não vai ter. Então, é uma estratégia maluca essa de ficar desde já concentrando ataque só no Lula e esquecer a existência do Flávio Bolsonaro, porque aí parece que você está lá só para ser um comentarista da eleição e não para pretender ter alguma chance real de ir ao segundo turno. Então, eu não consigo entender essa tática, para mim, não faz sentido eleitoral nenhum.
2: Vera, amanhã sai pesquisa Quest, né? A gente vai ter uma ideia do impacto do tarifaço, das ligações do Flávio Bolsonaro com Daniel Vorcaro sobre o eleitorado. Já tivemos anteriormente aquela pesquisa Atlas Intel que mostrou uma queda de 5 pontos, né, do senador Flávio Bolsonaro, mas cuja divulgação foi suspensa por uma decisão monocrática do ministro Nunes Marques, que vai a plenário e o que, inclusive, está causando mal-estar nos bastidores do TSE, né?
3: A gente comentou ontem a respeito do ineditismo dessa decisão, né? Porque é muito comum que haja pedidos de impugnação de pesquisa, de retirada do ar dos seus resultados, de proibição da divulgação, etc. Mas é muito incomum que a mais alta corte eleitoral do país acate esse tipo de pedido, que foi o que ocorreu no caso da pesquisa Atlas.

0: Então, e aí é, o que a gente fica sabendo é que isso dividiu o TSE, é, que pode haver questionamentos internos à decisão do presidente e que é, isso pode ser até revisto se for submetido mesmo ao plenário do TSE para que não gere um precedente perigoso que pode atingir indiscriminadamente qualquer instituto. E que pode ser pleiteado por candidaturas de todos os lados em todo o país. E, então, vamos ver como essa coisa vai evoluir, mas realmente foi bem inusual. Amanhã sai a pesquisa Quest, uma pesquisa que está sendo aguardada com muita ansiedade, tanto no PT e no Palácio, quanto no PL, porque é ela que vai mostrar ali, é, passadas algumas semanas, o estrago real. Que tanto o caso Dark Horse quanto é, as decisões do governo Donald Trump causaram ou não a candidatura do Flávio Bolsonaro e a candidatura do Lula, porque pode haver ali um desgaste para o Lula vindo daquela decisão de classificar as nossas, é ótimo, as facções criminosas brasileiras como grupos
1: Infelizmente são
0: terroristas.
1: nossas, né?
0: É, nossas enquanto nação, porém. É, de classificá-las como grupos terroristas, e então a gente vai ver, já decantadas todas essas informações, o que restou no cenário eleitoral, como o eleitor fez essa síntese e como ele está se posicionando hoje em relação às candidaturas, e também, né, Débora e Carol, saber como as medidas que o governo anunciou repercutiram e influenciaram na votação do Lula. Ele que segue anunciando medidas aí para tentar melhorar sua situação eleitoral, né?
1: Vamos ver, a gente analisa amanhã. Bom, hoje o governo falou em aumentar a mistura de etanol na gasolina, né, diante da pressão no preço do petróleo. O conflito no Oriente Médio não dá sinal de que vai ser resolvido. A Samantha Klein tem as informações para a gente. Oi, Samantha.
2: Oi, Débora, Vera, Carol. É, de fato, essa proposta, que inclusive agora foi alvo de uma publicação nas redes sociais do ministro de Minas e Energia, Alexandre Silveira. Ele disse que é uma medida importante para proteger o bolso dos brasileiros. O presidente Lula já vinha falando nessa medida algumas semanas atrás, justamente quando eclodiu a guerra no Oriente Médio, nessa proposta de aumentar a mistura de 30 para 32% o etanol na gasolina. E o ministro Alexandre Silveira fez um comentário sobre isso. Ele destacou que a proposta será enviada para o Conselho Nacional de Política Energética daqui 15 dias e o objetivo principal é reduzir a importação da gasolina para tornar o Brasil autossuficiente. Hoje se importa cerca de 450 milhões de litros de gasolina. Então, essa importação poderia ser eventualmente até eliminada com o aumento da mistura. A gente não vai rodar sonora agora, porque eu não combinei isso, mas o ministro diz que sim, o objetivo é diminuir o preço, enfrentar as oscilações do petróleo no mercado internacional. Quem também vem defendendo essa medida, é claro, é o setor da cana-de-açúcar, do biodiesel e o presidente da União da Indústria da Cana-de-Açúcar e Bioenergia, Evandro Gussi, diz que a expectativa é para uma redução de preços assim que a medida for chancelada pelo Conselho Nacional de Política Energética. Lembrando que no ano passado o governo já tinha conseguido então ampliar o limite da mistura de etanol na gasolina de 27 para 30%, e estudos mostram que há viabilidade de chegar aos 32%. Com vocês.
1: Obrigada, Samantha. É, o governo está tentando encontrar alternativas, né, Vera? Mas fato é que a gente tem uma pressão inflacionária bem grande, o mercado já está projetando alta da Selic, projetando que vai chegar a 3,5% no fim do ano, projetando também mais de 5% de inflação. Então, o cenário é bem preocupante aí para esse segundo semestre, né?
0: É, a gente vai ter uma semana decisiva para isso, porque sai o IPCA de maio, né, no fim da semana. E ele é que vai ditar o quanto o Copom pode dar uma guinada na sua política de redução bem lenta que vinha sendo aplicada à taxa de juros e até

0: retomar um ciclo de alta, como você disse, Carol. O governo se preocupa muito com isso. A pior notícia que poderia haver para o governo é um anúncio de alta dos juros ainda durante o ciclo eleitoral. Então, o que o Lula trabalha ali é com a ideia de que pelo menos a manutenção dos juros aconteça até lá, e vai fazendo ali uma escalada de medidas, né, na verdade, para tentar conter o preço dos combustíveis. Já foram várias anunciadas, primeiro tinha um foco no diesel e agora as duas últimas direcionadas ao preço da gasolina, agora anunciando o aumento da mistura de etanol ali permitida para tentar reduzir o impacto da duração enorme desse conflito no Oriente Médio, que, pelo contrário, né, não tem nenhuma previsão de terminar, e a cada momento, a cada lance, ganha novas características de imprevisibilidade, de novas ameaças, agora com o início da Copa, uma tensão crescente também em relação a isso. Então, não é uma situação simples, e isso, o impacto inflacionário já está meio claro. Quando sair o IPCA, a gente vai saber mais ali com certeza o que aconteceu e como isso vai ter impacto também nas decisões do Copom.
1: O IPCA sai amanhã, inclusive, né? É. E na próxima semana, dia 17, é super quarta, tem taxa de juros dos Estados Unidos e taxa de juros aqui no Brasil, e a expectativa é de que, se cair, vai ser uma queda pequena, e não devemos ter mais queda nos próximos ciclos, e pode, inclusive, nem cair na próxima reunião.
0: Eles já deixaram ali essa possibilidade em aberto na ata e no comunicado da última reunião, quando falaram ali da possibilidade de reversão do ciclo, de mudança de avaliação, etc. Então, isso já está dado. Se houver qualquer mudança ou uma paralisação nas quedas, não vai ser surpresa para o mercado, que já está precificando isso. E é isso, o governo tentando, fazendo algo, aliás, que o Bolsonaro fez no seu último ano, porque também o ano de 2022 foi marcado por muita oscilação nos preços dos combustíveis. Isso foi visto como um fator de risco eleitoral pelo bolsonarismo, foi incluído entre as muitas medidas eleitoreiras que ele adotou no último ano de mandato. Teve a PEC Kamikaze, com várias bondades, aumento de preço de programas sociais, auxílio a taxistas, a caminhoneiros, auxílio gás, teve toda a sorte de benesses sociais e também de tentativas artificiais de controlar o preço dos combustíveis. Nas duas linhas, o Lula está adotando medidas similares, fazendo uma série de aportes para minimizar o impacto no preço dos combustíveis e também anunciando medidas que têm um caráter aí de alcance social, como a ideia de fazer um novo programa de revisão de dívidas, um novo desenrola e outras medidas que vão direto ali no bolso do eleitor.
2: Agora, Vera, por um lado o governo anuncia medidas que aumentam os gastos públicos, mas por outro está tentando conter uma pauta-bomba aqui no Senado. Hoje teve uma reunião do ministro da Fazenda, Dario Durigan, com o presidente do Senado, Davi Alcolumbre. Tem um cálculo de que tem matérias em debate no Senado que ultrapassam 270 bilhões de reais em impactos, estimativa da equipe econômica. E tem várias coisas. Uma das propostas é a renegociação das dívidas dos produtores rurais, impacto estimado de 120 bilhões. Outro é uma PEC que concede aposentadoria integral com paridade a agentes da saúde, que foi aprovada pela Câmara no ano passado. É um cálculo aí de 99 bilhões. Piso salarial para médicos e cirurgiões, dentistas, 47 bilhões. Enfim, tem várias coisas tramitando aí no Congresso, o governo tentando segurar.
0: Essa cobrança sempre vem muito mais forte em relação ao Executivo, mas o Congresso é mestre em aprovar a pauta-bomba, quando não é em benefício próprio, em benefício de grupos que são influentes lá, e como o agronegócio é um deles. Esses grupos de servidores têm um lobby muito bem articulado dentro do parlamento, então, em ano eleitoral, a tentação de atender a esses lobbies com o chapéu

0: ou seja, o nosso, né, dinheiro público, se torna ainda maior para o governo. É importante conter, porque todo mundo sabe que 2027 já vai ser um ano em que o fiscal vai estar altamente pressionado, e se essas pautas bombas passarem, aí a coisa tende a fugir do controle totalmente.
1: Muito bem, a gente faz agora uma pausa aqui no Viva Voz. Você fica com o noticiário local e na volta a gente fala mais sobre política. Tem a crise do BR.
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0: Aqui nos aflitos deste exato momento, acabando o aquecimento do Náutico, o time está escalado. Tem desfalques por lesão, suspensão, punição e ainda tem um jogador que está um bom tempo já no departamento médico que segue desfalcando o Náutico. Time escalado com novidade no meio-campo, novidade no ataque. Náutico vai em busca da reabilitação e o público de momento ainda é fraco aqui nos aflitos.
1: Fortaleza! Osmar Cordeiro.
2: A equipe do Fortaleza, após o vice-campeonato da Copa do Nordeste, foca 100% no Campeonato Brasileiro da Série B. Atualmente é o sétimo colocado da competição com 18 pontos conquistados. A equipe do técnico Thiago Carpini terá duas baixas para o jogo de hoje. O volante Pierre, suspenso pelo terceiro cartão amarelo, e o também meio-campista Lucas Rosseto, no departamento médico, ainda com uma lesão na panturrilha direita. As baixas do técnico Thiago Carpini em relação à segunda partida da finalíssima da Copa do Nordeste, que aconteceu no último sábado no Barracão, apenas uma mudança: a entrada do meia Rodrigo e a saída do lateral esquerdo Fuentes, do 11 inicial do tricolor do PC.
1: Ele tem opinião. André Luiz.
3: No clássico do Nordeste entre Náutico e Fortaleza, os dois times buscando reabilitação. E também, apenas daqui até o fim da temporada, de olho na Série B.
4: Estaremos aqui também acompanhando, além de Náutico e Fortaleza, também pela Série B do Brasileiro, daqui a pouco, 7 da noite, no Moisés Lucarelli, tem Ponte Preta e Cuiabá. Pela La Liga, bola já rolou, teve a partida entre Almeria e Castellón. O Almeria venceu por 3-2 e avançou para a próxima fase da La Liga, na segunda divisão da competição. Aliás, não avançou na segunda fase. Conseguiu a sua classificação para a primeira divisão, para a Série A1 do Campeonato Espanhol. Amistosos internacionais também estaremos acompanhando daqui a pouco, 18 horas. Aliás, a bola já está rolando para o amistoso entre Chile e Brasil. Sub-20 das duas seleções em preparação para o Sul-Americano da próxima temporada de 2027, inclusive com o Zé Lucas em campo, meio-campista do Sport. 8 da noite tem amistoso também Arábia Saudita e Senegal. 21h30 tem o amistoso do futebol feminino, Brasil e Estados Unidos, no Castelão. Jogo às 21h30. Às 10 da noite tem Argentina e Islândia. Último amistoso também preparatório da Argentina antes da Copa do Mundo nos Estados Unidos, Canadá e México. E pela Série A do Sub-20, bola já, a partida já encerrada. Flamengo venceu o Atlético Paranaense por 1-0. 18 horas e 45 minutos. Breve intervalo aqui no nosso Enquanto a Bola Não Rola. Já já, informações detalhadas de Náutico e Fortaleza, além da análise de André Luiz Cabral antes da bola rolar no Eládio de Barros Carvalho. 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
3: À disposição da equipe do Fortaleza, à disposição de Thiago Carpini, por conta de uma lesão na panturrilha direita, justamente no aquecimento, no confronto contra a equipe do Sport. Trazendo o rápido spoiler, João Ricardo, Rodriguinho, Lucas Freitas, Brits, Lucas Gazal e Mucuri, Lucas Sacha, Rodrigo Vitinho, Luiz Fernando e Miritello, o 11 inicial do Leão do Pici e Thiago Carpini.
4: 6:51, breve intervalo aqui no Central, enquanto o balão rola, daqui a pouco tem a ficha técnica para Náutico e Fortaleza. 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
1: Agora com informações da Zona Norte do Recife, a Avenida Rosa e Silva tem vários pontos de trânsito intenso ao longo da via, começando já na altura da Praça do Entroncamento, ali no início da avenida. Para você que vai do Espinheiro em direção ao Parnamirim, está um pouco melhor pegar a Rua Manuel de Carvalho e seguir pela Rua Doutor José Maria, apesar de ter alguns pontos de retenção também, para chegar a Rosa e Silva já no trecho final da avenida. 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Betânia Ribeiro para a CBN Recife.
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2: De volta aqui no Enquanto a Bola Não Rola no Futebol Globo CBN. 6:54, está na hora da ficha técnica da partida entre Náutico e Fortaleza.
0: Náutico!
3: O Náutico, Muriel, camisa 1, Reginaldo, 93, Matheus Silva, 25, Betão, camisa 3, Igor Fernandes, 23, Leonais Souza, 19, o Enderson, camisa 8, Dodô, camisa 10, Todinho, 29, 7 para Vinícius, 72 para Derek.
0: Fortaleza!
2: A equipe do Fortaleza escalada tem 1 João Ricardo, 75 Rodriguinho, 4 Luan Freitas, 2 Brits e 3 Lucas Gasal. Na esquerda, 13 Mucuri. No meio campo, 88 Lucas Sacha, 29 Rodrigo, 11 para Vitinho no ataque, 32 Luiz Fernando e 9 o centroavante Miritello. A equipe de Thiago Carpini.
3: Arbitragem do jogo.
4: Lucas Casagrande é o árbitro. Sidimar dos Santos, auxiliar 1. Roberto Rivelino dos Santos, auxiliar 2. Vinícius Gomes do Amaral é o VAR. Trio Paranaense, o VAR de Minas Gerais.
2: Escalações prontas, anunciadas para Náutico e Fortaleza. Partida pela 12ª rodada do Brasileirão da Série B. E a partir de agora, no comando da transmissão do Futebol Globo CBN, CBN Recife, 105,7 FM, CBN Caruaru, 89,9 FM. Vem aí o Locutor Alegria.
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0: 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É o time de craques da CBN que leva para você emoções do Campeonato Brasileiro da Série B, na sua 12ª rodada. Estádio Eládio de Barros Carvalho, lendário estádio dos aflitos, palco do jogão de bola, envolvendo um clássico do Nordeste. Duas grandes equipes do futebol nordestino, frente a frente a partir de agora.
1: Náutico, Fortaleza.
0: Estamos juntos também através do cbnrecife.com, cbncaru.com. Retransmissão autorizada para a Serra FM em Serra Talhada. Na parte técnica, nosso timaço tem Anderson Ricardo. Ao lado de Lucas Barbosa, Djalma Teixeira, Evandro Chaves. É o time de Jota Geraldo. Temos Carlos José nos trabalhos externos. Tecnologia da informação com Ramon Carlos em Caruaru. Nath Alves, Erison Vaz, Moisés Rocha, Zenilson Vieira. E o timaço da TV Asa Branca, filiada Globo. Vamos juntos, jogão de bola aqui nos aflitos. Náutico tentando se reabilitar da competição. Reabilitação também, palavra de ordem para a equipe do tricolor do PC. E coincidentemente, os revés dessas duas equipes foram, né? Para o mesmo adversário, no caso, o Sport Clube do Recife. E o Vitória, que, na verdade, o Fortaleza superou o Sport, que superou o Náutico. E o Fortaleza foi superado por outro rubro-negro, a equipe do Vitória da Bahia. Ou seja, reabilitação é a palavra que prevalece aqui no estádio Eládio de Barros Carvalho. Destaques da equipe Timbu, Alvi Rubro, em busca dessa vitória. Em busca da reabilitação. Boa noite, grande abraço, Thiago Silva.
2: Certamente, Romualdo, boa noite para você. O Náutico vai em busca dessa reabilitação. Perdeu o clássico para o Sport, caiu no posicionamento na tábua de classificação, já é o quinto colocado. E aí, tenta, vai buscar realmente essa vitória. Jogo difícil contra o Fortaleza. Agora há pouco, na entrada dos times, o Hélio dos Anjos foi no caminho do Carpini, o Carpini foi ao caminho do Hélio dos Anjos. Os dois bateram um papo ali de quase 2 minutos. Acredito que o Carpini rasgando elogios para o time de Hélio, o Hélio também para o Carpini. Talvez o Carpini, que é mais jovem, seja até fã de Hélio, porque foi um papo bem interessante dos dois. E aí cumprimentaram ali, alguns jogadores do Náutico passaram também para falar com o Carpini. Aquele fair play, aquele cumprimento antes do jogo começar. Torcedor do Náutico vai chegando, Romualdo. O público ainda é fraco a essa altura, vai melhorar durante o primeiro tempo. Tem toda aquela dificuldade de chegar aqui nos aflitos, o horário do jogo, congestionamento, mas está melhorando aos poucos o público aqui no estádio Eládio de Barros Carvalho.
0: Muito bem, obrigado a você, Thiago Silva, do outro lado. Destaque do tricolor do PC, na voz de Osmar Cordeiro. Grande abraço, boa noite para você, Osmar.
3: Um grande abraço e muito boa noite para você, Romualdo. A equipe do Fortaleza já posicionada no gramado, só esperando a autorização do juiz Lucas Casagrande. E o detalhe é sobre a questão da torcida organizada, ou menos uma torcida organizada, a TUF, que foi proibida pelo Juizado Especial do Torcedor de se fazer presente hoje no Estádio dos Aflitos. Tem torcedores do Fortaleza, mas essa torcida organizada em específico não teve a permissão para aparecer hoje aqui no Eládio de Barros Carvalho.
0: Muito bem, esse nosso querido Osmar Cordeiro. E atenção, torcedor do Brasil, prepare o seu coração para as coisas que eu vou contar.
1: Náutico, Fortaleza.
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0: Estou com o time de craques da CBN. Passo de bola na equipe do Náutico no campo de defesa. O time tenta se organizar da peça intermediária. Avança sobre o campo inimigo, tenta evolução de jogada. Leonai acabou esquecendo a bola. Foi desarmado pelo time do Fortaleza, que devolve a gentileza. Voltou para o Timbu, voltou para Vinícius. Bate na zaga. Toca no Vitinho, voltou para Reginaldo. Ele avança para a ponta direita, abre, está colocado para receber o Derek, aplica a fita do primeiro. E recebe a falta, antes que não, hein? Assistente também diz que não, Derek reclama, Reginaldo também. Mas a falta não está marcada e já vem pressão para cima da arbitragem no primeiro lance aí. Ô, Thiago!
2: É, o auxiliar estava muito próximo do lance e não fez a observação para o árbitro, não levantou nada ali, não gesticulou.

0: não direcionou que seria falta. Então ele estava muito próximo, a um metro do lance. Eu achei falta. Do Derek, o arremesso manual foi cobrado. Náutico com a bola.
1: Tenta avançar pela meia, vem Timu. Ela fica para Dodô, avançando pela meia direita. Vem o combate, volta para o Anderson. O Anderson para Vinícius, abre pela ponta direita. Tenta evoluir, bate da colocada para receber Dodô. Dodô trabalha, fez a pinta do primeiro. Avança pelo lado direito, encosta a bola curta. Ela vem para Vinícius, entrada da grande área. Vai bater pro gol, bateu, de chapa de curva. Ela passa à direita do goleiro João Ricardo, que olhou. E essa bola é sempre venenosa, Thiago.
0: É o Vinícius, recebeu do lado direito e ele bate com as duas pernas. Evidentemente que uma de cada vez. Se ele bater com as duas de uma vez, ele cai, ele leva um baque e fica no gramado. Uma de cada vez, bateu com a esquerda, buscando o efeito. A bola passou o lado direito com algum perigo. Mas o João Ricardo estava atento, é bom goleiro do Fortaleza. A bola passou o lado direito, tiro de meta já foi batido. Arremesso manual agora para a equipe do Fortaleza, campo defensivo.
1: Romualdo. Jogo grande. Deixa eu cumprimentar o comentarista, show de bola, André Luiz Cabral. Um jogo que começa intenso, André. Boa noite.
2: Pois é, boa noite, Romualdo. Só para fazer a observação do
1: segura,
2: companheiro.
1: Segura, lá vem Fortaleza, perigoso. Luiz Fernando na cara do gol, galera, saiu a bola para o gol. Impedimento no lance anterior. Tem o VAR, tem checagem, mas tive nítida impressão de lance irregular, Osmar Cordeiro.
3: Roberto Rivelino também teve, tanto que ele levantou o bastão na jogada de muito perigo, que terminou no gol do Meritello, depois do belíssimo passe para o Luiz Fernando. Não valeu nada, a posse é Timbu, segue 0-0, impedimento marcado nos aflitos.
2: Marcado, não há dúvida, estava adiantado. Estava adiantado, jogador do Fortaleza um pouco à frente, dúvida zero. Agora, sobre a observação do Thiago, eu conheço gente que chutar de qualquer jeito, com um ou com a outra, cai do mesmo jeito.
1: Lá vem bola pela meia, lá vem Timbu, avançando para a grande área pela direita, sai do gol João Ricardo. Domina com tranquilidade dentro da sua pequena área. É a Série B do Campeonato Brasileiro. E amanhã a bola vai rolar também na Ilha do Retiro. Tem mais um jogão pra você.
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1: na voz do Camisa 10.
5: Eri Santos.
1: E claro, com todo o time de craques da CBN. Pois não?
0: Esse que chutava de um ou de outro, com um pé no chão e caía, eu sei quem é e tá próximo da gente, né?
1: Olha o arremesso do manual para o time do Fortaleza. Pelo centro esquerdo de campo, Mucuri toma o posicionamento para fazer a batida. Ele bate bola curta, ela vem no sentido de Gasal. Recolhe e trabalha com o goleiro João Ricardo dentro da sua grande área. Mito de bota, direita faz o lançamento para o campo de ataque. Procurando Miridello pelo alto. Sobe como ele bateu, Silva escora de cabeça. Ele bate, volta para o time, volta para o Dodô. Mito de bota, direita tocou para o Anderson. Passa aqui pelo centro direito, pediu bola. Vinícius, ele recolhe. Lá vem Vinícius, ajeita a bola curta para o Anderson, para Vinícius de novo. Trabalhando pela meia, lá vem Timbu, lançamento do comando. É pro Dodô, passou todinho no lance. Todinho entrou na diagonal, saiu do gol. João Ricardo em prática defesa. 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
1: Vinícius no campo de defesa. Ele fazia ali a segunda linha de proteção da área. Recebeu carga faltosa do gol do zagueiro Gasal. Falta para o Timbu bater. Bater rápido de Reginaldo, encosta a bola pela meia. No campo de defesa vem buscando o Anderson. Já virou na quarta zaga com Betão. Bico de bota direita, fez o passe. Abre no setor esquerdo de campo. Vem para Igor Fernandes. Mais avançado para Todinho. Todinho volta essa bola para o campo de defesa. Outra vez com o zagueiro Betão, trabalhando com o Matheus Silva. E atenção, galera, no Recife. A hora certa, 7 da noite, 6 minutos. A bola vai, a bola vem. E o tempo não espera por ninguém. Chegamos à marca de 5 minutos e 5 são passados no primeiro tempo. Série B do Campeonato Brasileiro nos aflitos. O placar do Futebol Globo também.
8: Náutico 0.
1: Fortaleza também 0.
9: Central.
1: Alô, alô, boa noite para você, Ricardo Luiz.
3: Boa noite, Romualdo. Bom trabalho, ótima transmissão para você. Alegria. Olha só, John Terry detona a convocação da Inglaterra para a Copa do Mundo. Abre aspas. Só tem 13 ou 15 jogadores que podem jogar. Fecha aspas. Zagueiro da seleção dos Mundiais 2006 e 2010, ex-jogador, criticou a Liga.

0: Frankfurt, do técnico alemão Thomas Tuchel, que deixou nomes como Phil Foden, Cole Palmer e Alexander Arnold fora da Copa do Mundo.
1: Lá vem Timbu, bola da direita, cruzamento, primeira trave, tira a zaga para escanteio. No lance inicial, Vinícius experimentou o goleiro João Ricardo, que fez uma linda defesa, Thiago Silva.
2: Começa bem o Náutico nesse primeiro tempo, criando alternativas, buscando o campo ofensivo. Vinícius tabelou com o Dodô, recebeu um 2. E aí finalizou forte a meia altura, lado esquerdo. Fez uma defesaça, João Ricardo. Escanteio batido.
1: Já batido. Vem Vinícius, atira contra a marcação. Bate na zaga e sai para arremesso manual. Lado direito de campo. É pro time Alberrubro bater. Bateu de atura de Aginal. Tem corta a bola pelo lado direito. Ela vem no sentido de Wenderson. Wenderson avança. Vai conduzindo bola pela meia direita. Mas à frente pediu Dodô. Ele preferiu abrir na ponta para Vinícius. Vinícius tenta a finta. Devolve bola outra vez para Wenderson. De novo na meia direita para Vinícius. Na ponta. Por elevação. Para Wenderson. Para Dodô. Dodô recolhe, devolve para o Anderson, tabelinha para Dodô, tentou passar, ajeitou na ponta, encosta para Reginaldo, Reginaldo para Dodô no ponto, ponto, pelo setor direito, a bola vem, toca na bola e saiu, é tiro de meta. Tá bonito o jogo, hein, Thiago?
2: É, trocando passes com alguma facilidade, o Fortaleza está sendo envolvido. E aí agora a participação do Anderson, do Vinícius, do Dodô, que tentou ali, a bola realmente passou a linha, saiu. No último momento ali pelo lado direito, a bola foi para a linha de fundo, tiro de meta para o Fortaleza. 0 a 0, Náutico tentando o primeiro gol.
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1: Reginaldo, e de novo impedimento. Esse contra-ataque do Fortaleza está encontrando espaço aí, Osmar Cordeiro.
5: É, de novo estava ligado o auxiliar número 2, o Roberto Rivelino, para levantar o bastão e marcar o impedimento. Agora o Fortaleza mais uma vez, a terceira vez na partida, tentando o lançamento longo para cima da defensiva do Timbu. Mais uma vez marcado o impedimento, o lance era de perigo na falta de comunicação entre o Betão e o Muriel na jogada do Vitinho. Lá vai o Timbu.
1: Lá vem Timbu da ponta direita, Vinícius desceu lado da grande área, pintou o cruzamento, bate enviesado. Olha o zaga tirando. Tinha agora impedimento no ataque do Náutico. É lá e cá. É cai lá, André Luiz Cabral.
6: No lance do Fortaleza, de novo, o Roberto Rivelino estava atento, marcou o impedimento de forma correta, acertou de novo o assistente.
1: Reposição de bola, pertence à equipe do Fortaleza na cobrança, né? A irregularidade no ataque, o impedimento marcado, a bola vai ser reposta pelo time do tricolor do PC. 105.7 CBN Recife, 89.9 CBN Caruaru, as empresas do Grupo Onda Branca. Retransmissão autorizada para a CRFM em seca talhada. Avança o time do Fortaleza, lançamento vem para a Detelo, tira a saga. Olha o Betão, cochilou, perdeu, mas recebeu carga faltosa. Recebeu falta o zagueiro Timbu, você viu Osmar Cordeiro?
5: É, o Betão deu uma cochilada na frente da área defensiva da equipe do Náutico, quando foi sair girando com a bola, sofreu a falta do atacante Vitinho. Já vai o Náutico com a posse, trabalhando, segue 0-0 o marcador.
1: 0-0 pela cara do jogo. E o time do Náutico vem pelo lado esquerdo, vai conduzindo o Júnior Todinho, devolve pela meia. Encostou para o Leonardo, Leonardo recolhe. Pique de bata direita, abre pela ponta, chamando o Reginaldo. Ele avisa, vai fazendo o cruzamento, cruzou para a grande área, vem para a Dereck, ajeitou, tira a zaga. Rebate de novo, voltou para Matheus Silva pela meia direita, sacode do meio. Encontra o Anderson livre na meia direita, tem Vinícius. Vai batendo ali, preferiu lançar, lançou, sobrou. Olha o time pro Náutico, Náutico explode na zaga. Voltou para Leonardo. E Leonay toca na ponta esquerda. Ela vem para Igor Fernandes. Tem dificuldade. Aparece na cobertura. Rouba na bola. O Náutico vem, Dodô. Lance legal. Fintou. Caiu. Falta. O juizão disse que não, hein? Ele disse que foi igual ao lance anterior. Gosta de deixar o jogo seguir. O árbitro da partida é Lucas Casagrande. E agora arremesso manual para o time do Fortaleza bater. No Recife, 7:11. A bola vai. A bola vem. O tempo não espera por ninguém. Pelo meio cronômetro, 10 minutos. Já estão passados do primeiro tempo, Série B do Campeonato Brasileiro, 12ª rodada. E o placar do Futebol Globo CBN.
7: Náutico
1: 0.
7: Fortaleza
1: também 0.
8: Central.
1: Ricardo Luiz.
0: Italianos escolhem o Brasil para torcer na Copa do Mundo, aponta pesquisa. De acordo com o levantamento da SWG.

0: Seleção brasileira lidera como a favorita entre os entrevistados, com 17% das menções. Espanha é a segunda, com 16% das escolhas.
1: Romualdo Marques.
2: Eu e o time de craques da CBN.
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2: É, mas essa torcida da Itália não é à toa não, né? Porque se a Alemanha ganhar... É mais uma superar a Itália. E se a França ganhar, aí chega para a briga também no ranking. Segura, que lá vem o time do Fortaleza descendo pela ponta direita. Por baixo, tira a zaga. Então não é à toa não, tá? Não é só por causa de Carleto não, viu, André?
4: É, com certeza tem esse ingrediente. Agora, se for para trazer a zica que a Itália está passando, eu estou dispensando essa torcida, viu?
2: É, mas se for para trazer aquela sorte de 82... Seja bem-vinda. Que a Itália era azarona demais naquela Copa, né? E terminou como terminou, né? Vem pra gente, bom pra eles. Vem pela ponta direita. A equipe do Fortaleza desce perigosamente e pinta o cruzamento na grande área. Sacha chegou e chega também por ali na cobertura. Na bola, o jogador do Náutico metendo para escanteio, esquinado no toque do Anderson. Confere aí, Osmar.
5: Exatamente. Tentava a jogada combinada pelo lado direito do Rodriguinho com o Sacha. Foi na linha de fundo buscar o cruzamento. Quando levantou a cabeça, se deparou com o Anderson jogando o corpo na bola para escanteio pelo lado direito. Lá vai o Fortaleza, segue 0-0.
2: Pipca de bota à direita, vem escanteio na ponta para a equipe do Fortaleza. Autorizada a cobrança, levantamento, subiu. Primeira trave, a cabeçada, passa à direita. Chegou perigosamente a cabeçada do Brits, ela passou à direita, Osmar.
5: É, deu a impressão de ser o Lucas Gasal na cabeçada, até com liberdade, subindo por entre os zagueiros do Timbu. Porém, para fora, pela direita da meta de Muriel, segue 0-0.
2: 0-0, placar do jogo. 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
2: Foi o pé de ferro, ganha pelo time do Náutico, vai avançando. Leva o time da defesa para o ataque, a bola bateu na zaga, sobrou para ele, solta na esquerda. Ela fica para Igor Fernandes, armou o cruzamento. Tentou tocar, tocou no comando, Brites aparece, fez o corte parcial. Toca para Vitinho, Vitinho para Brites. Ele está jogando lá pelo setor direito, bola dividida. E o arremesso manual para o time do Fortaleza, que sinaliza a arbitragem na chegada do Rodriguinho. Aí, Thiago Silva.
6: É verdade, a tentativa ali do Náutico pelo lado esquerdo com o Igor Fernandes, após uma boa chegada do Betão, que teve uma boa recuperação defensiva, e aí na sequência da jogada o árbitro estava relativamente próximo do lance, e marcou arremesso manual para o Fortaleza, que já bateu o primeiro, e agora vai bater o segundo consecutivo.
2: É, vou dizer para o designer da equipe do Fortaleza que não foi legal, tá, colocar esse número prateado na camisa branca. Não foi uma ideia boa.
4: É, tá? Melhor nem ter o número.
2: Pois é. Vamos lá. Bola vem pela meia. Vitinho salta para Rodriguinho. Que inverte pelo lado esquerdo. Vem para Gasal. Gasal recolhe do campo de defesa. Soltou lá do canhoto. Já no campo ofensivo para Mucuri. Mucuri tentou passar. Passou. Bate bola curta outra vez pela meia. Tenta avançar, tenta dominar essa bola no campo de ataque. Rodrigo, ela volta para o time do Náutico. Fica com o Reginaldo. Finta curta, passou pela direita. Falta dele. Falta do Mucuri em cima do Reginaldo. Aí, Thiago.
6: É a falta do Mucuri. Em cima do Reginaldo, que está bem no jogo. Driblou o Mucuri, ficou no chão, recebeu realmente o toque. E aí a comissão técnica do Náutico, ele dos Anjos, nem gosta, né, de jogada assim perto dele. E aí ele gesticula, protesta, pressiona, pedindo cartão. Mas apenas a falta foi marcada e já batida.
2: É um prateado quase dourado que, meu amigo, é lusco-fusco, né?
4: Eu diria que é cor de burro quando foge.
2: Meu amigo, tá difícil, viu? E atenção, galera, no Recife, hora certa, 7 da noite, 16 minutos. A bola vai, a bola vem, o tempo não espera por ninguém. Chegamos à marca de 15 minutos. 15 no primeiro tempo, é Série B do Brasileiro. Aflitos e o placar do Futebol Globo também.
7: Náutico
2: 0.
7: Fortaleza também.
8: Central.
2: Você, Ricardo Luiz.
0: Olha só, Romualdo, mais um protesto da série de manifestações de professores na cidade do México bloqueou nesta terça-feira a principal avenida de acesso ao estádio Azteca, que receberá a abertura da Copa do Mundo, jogo inaugural da Copa do Mundo na próxima quinta-feira. Em resposta

0: força, milhares de policiais.
1: Olha o Náutico chegando, a bola cruzada, cabeçada de Dodonte, o goleiro voltou para Reginaldo, ajeitou, o Ederson vai batendo ali, ele bate, sobrou, o toque para defesa, o rebote para fora do gol, do toque do Derrick. João Ricardo de novo. Salva a equipe do Fortaleza, Thiago Silva.
2: É muito bom goleiro, o João Ricardo não é de hoje. Já tem uma trajetória bonita no futebol, goleiro das defesas de todo jeito. Não é aquele goleiro das defesas espetaculares, lindas, aquelas pontes bonitas. É um goleiro muito bem posicionado e que fez algumas boas defesas já no jogo de hoje. Agora, a primeira foi na cabeçada, nesse lance, do Dodô e duas vezes no rebote com o Derek. Perdeu mais uma vez o Náutico a chance de abrir o placar aqui nos aflitos. Vai empilhando oportunidades. Jogo parado. Thiago, o João Ricardo, na verdade, no chão, recebendo atendimento médico, segue 0-0.
1: E os protestos continuam no México, Ricardo.
0: Exatamente. E aí, em resposta, milhares de policiais foram mobilizados ao redor do estádio e barreiras de concreto foram erguidas na rua para impedir o avanço dos manifestantes. O governo do México garante que a abertura da Copa do Mundo terá tranquilidade, inclusive para os torcedores que forem para o estádio Azteca. Romualdo.
1: Outra coisa que não está sendo legal nessa Copa, né, é a forma com que os Estados Unidos, o setor de imigração, tem abordado as delegações e os profissionais que estão chegando, né, para trabalhar. Então é algo realmente desproporcional, desnecessário até, e que não condiz com o espírito de um evento como a Copa do Mundo. Então fica esse registro realmente de uma abordagem muito ruim que está sendo feita pelos responsáveis pela imigração lá nos Estados Unidos.
3: O Romualdo.
1: Pois não.
3: Mas você leva uma competição do mundo, você leva um campeonato como a Copa do Mundo de futebol para um país que não gosta de estrangeiro, que não gosta da movimentação, que não gosta de imigrante, está nisso. Quer dizer, a politicagem da FIFA que se omitiu, como pela primeira vez na história um árbitro foi impedido de entrar num país para exercer o seu trabalho, realmente é um absurdo. O que fizeram com a seleção do Senegal também foi outro absurdo, inclusive jornalista sendo constrangido para chegar para trabalhar.
1: E a seleção iraniana também, né? Que também vai ser proibida de pernoitar.
3: Não pode pernoitar nos Estados Unidos. Vai ter que voltar para Tijuana todo dia de jogo. Quer dizer, é um absurdo. Mas se você coloca a Copa do Mundo na casa de doido, não confie em doido. A culpa toda é da FIFA.
1: Ainda tem uma coisa, viu? Tem uma situação que pode acontecer. Estados Unidos e Irã na segunda fase. Se as duas equipes terminarem em segundo lugar dos seus respectivos grupos, o confronto será Estados Unidos e Irã.
3: Já tivemos esse confronto na Copa da França. Foi uma festa. Trump vai proibir o jogo. Pode apostar.
1: Eu só quero ver, né? 19 minutos, lá vem bola para o campo de ataque, tenta avançar a equipe do Fortaleza, lançamento a esmo, fica fácil, fácil para o goleiro Muriel. 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
3: E aí o zagueiro do Fortaleza subiu sozinho, o Náutico tem que se ligar, mas o Náutico joga inteiro na intermediária do Fortaleza. Tá só faltando acertar a mira, porque já esteve perto de abrir o placar.
1: E atenção, galera, no Recife, a hora certa, 7:00 PM, 21 minutos. A bola vem, o tempo não espera por ninguém. Chegamos à marca de 20 minutos, 20 são passados no primeiro tempo. Erro da defensiva do Náutico. Apanha a bola o time do Fortaleza. Em condição de ataque, vai ser recompondo a zaga, pernambucana, a bola pela meia para Rodrigo. Ele trabalha, avança, abre espaço. Engatilhou, prepara o chute, salta para a ponta. Vem para Rodriguinho, faz o cruzamento na área. De cabeça, Matheus Silva toca para fora do gol. Por cima da meta, num vacilo da zaga, o Birru, Brosmar.
6: O vacilo foi do Betão, que recebeu o passe do Muriel, ficou todo errado para dominar, depois ficou querendo a falta do Vitinho. A jogada seguiu, o cruzamento pelo lado direito do Rodriguinho, buscava

0: A segunda trave, o Luiz Fernando Matheus Silva, da defensiva do Timbu, muito atento para colocar por cima do gol para escanteio. Lá vai o Fortaleza, segue 0-0.
1: Na ponta direita, esquerdado que pertence à equipe visitante, lá vem o tricolor do PC. Para a batida de bola pela ponta, levantamento, vem aberto, segunda trave. Chega bem, tira de cabeça Igor. E agora é contra-ataque do nosso 4 contra 2. Avança o time do rubro. Se soltar na esquerda é perigo. Avança o Náutico aí, vai ser na compondo da zaga da equipe do Fortaleza. Vinícius entrando na grande área, tocou boa bola. Ajeitou para o gol. Reginaldo bate, segura o goleiro. Segura o goleiro, Thiago Silva.
2: Poderia ter sido aproveitado melhor esse contra-ataque. O Dodô saiu com velocidade pelo lado direito. E aí tinham poucos jogadores do Fortaleza. E aí ele demorou muito para lançar o Vinícius. Quando lançou, o Vinícius dominou e também demorou um pouco com a bola. Tocou para Reginaldo, que chutou. E aí uma bola dessa para o João Ricardo é de graça, é um presente. Segurou com alguma facilidade. Mas foi mais uma boa chegada do Náutico, um contra-ataque rápido, mas faltou ser mais incisivo. Segue 0-0 aqui nos aflitos.
1: Conferindo, tá 0-0. Ricardo Luiz.
3: Sobre essa informação, Romualdo, né, que vocês citaram da seleção do Irã. O Irã vai poder entrar nos Estados Unidos às vésperas dos jogos da Copa do Mundo. Porque, a princípio, a informação é de que a seleção só entraria em território americano pela manhã, no dia da partida, e indo embora após o jogo. Mas foi, inclusive, já declarado, né, pela Agência de Imigração dos Estados Unidos, que a seleção iraniana vai poder entrar no país um dia antes da partida. E volta, sai, vai para Tijuana logo após a partida.
1: Olha o Fortaleza na cara do gol. Muriel pintado, o gol tá vazio. Muriel, sensacional. Subiu a bandeira de novo. Desta vez, eu tive a sensação que não havia impedimento. Mas não aconteceu nada. Na verdade, não é que não aconteceu nada. Aconteceu uma grande defesa do Muriel, Osmar Cordeiro.
0: É uma defesaça do Muriel e mais um vacilo da defesa do Timbu em tentar sair jogando na marcação alta do Fortaleza. A roubada de bola, o passe para Miritello entre os zagueiros. Ele avançou na área, tentou driblar Muriel, mas que se recuperou. Fez a defesa, mas o impedimento estava marcado. Lá vai Fortaleza.
1: Lá vem Fortaleza de novo, Miritello. Ante a presença do Betão, que toma ali a frente, dá um tapa e volta a bola para o goleiro Muriel. Pois não, André?
4: Não, está arriscando muito. Tá fazendo com que o Roberto Rivelino, assistente que corre do outro lado, de frente da cabine do Futebol Globo CBN, ele termina jogando de zagueiro pro Náutico, porque pode até estar impedido nesse lance, mas foi por muito pouco. Então o Náutico tem que se ligar, porque uma hora ele pode dar uma farrapada. Até porque Roberto Rivelino, que eu saiba, nunca foi zagueiro, era meia, né?
1: Pois é. Será que esse é o bandeira atômica ou não?
4: Pode ser, depender, pelo menos nem que seja tartaruga Tuchê, viu?
1: Levantamento de bola mesmo na grande área. A zaga do Fortaleza se atrapalha, pedindo um toque de mão. O árbitro disse que bateu no abdômen e bateu do braço, mas vai verificar. Ou seja, o próprio árbitro, ele não tem condição, né? Se ele viu uma coisa, marcou e vai esperar a verificação, diga pra mim, Thiago, diga pra mim, vai.
2: É, a dúvida que ele tem, eu tenho também, viu, Romualdo? Se ele apitou pra esperar um pouco, ele tá em dúvida, tá esperando o aval, o posicionamento do VAR. Mas já autorizou, já pediu, já cobrou o arremesso manual, nada. Arremesso manual batido, segue 0-0 e nada de pênalti.
1: Timbu vai embora, vai pro campo de ataque, pelo lado direito, Leonay. Costa a bola para Matheus, Matheus Silva tocou para Leonay. Leonay gira pelo corredor central, encontra o zagueiro Betão. Todo o time do Náutico no campo de ataque. A bola aberta pelo lado esquerdo, fica para Igor Fernandes. Vai se movendo lá pelo lado esquerdo, Vinícius para receber, devolve essa bola. Outra vez na intermediária com Betão. 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
1: Área, tira dali, Rodriguinho. Rebate vem pro time do Náutico de novo, lá pelo lado esquerdo. Apoia o rebate, Vinícius de primeira, fez o taque, tocou para o Leonay. Leonay avança lá pelo terreno, bico de bata direita, Batista colocado para receber outra vez Vinícius. Vinícius vem pro domínio, vai tentar girar, aí fica encaixotado na marcação o time do Náutico. Vinícius pro Leonay. Leonay avança, sacudiu pelo lado da entrada da grande área, Todinho bate pro gol, passa à esquerda. E atenção, galera, no Recife, hora certa, 7 da noite, 26 minutos.

0: A bola vai, a bola vem, o tempo não espera por ninguém. Agora 26 passados no primeiro tempo. Série B do Campeonato Brasileiro e o placar do Futebol Globo CBN.
1: Náutico
0: 0.
1: Fortaleza
0: também 0.
2: Central.
0: Alô, Ricardo Luiz.
3: Bola rolando pela Série B do Brasileiro. Ponte Preta 0. Cuiabá também 0. Aqui no nosso WhatsApp, o 997491414. Tem mensagem aqui do Canidé da Iputinga. Boa noite a todos. Estou sintonizado na CBN, direto da Iputinga. O jogo do Náutico vai ser um empate entre, por 2-2. Está pedindo para dar uma blow aqui para os alvirrubros Ismael e Rafael, torcedores do Náutico, no alto do céu na Iputinga.
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0: Olha quem quer saber mais e melhor sobre futebol. Alta avança a marcação, pressiona a saída de bola da equipe de Fortaleza, que é obrigado a tocar para fora, lateral para o Timbu. Diga, André.
5: Sobre o lance anterior do zagueiro, a bola bate no braço dele, não tem nada, nada de penal. O braço tá quietinho lá no lugar dele, não tem nenhum movimento. Para o zagueiro que está com a touca, o zagueiro do Fortaleza, nada acertou o ato em mandar seguir o jogo. Agora, ele foi preventivo. Se tem o vídeo, se tem o VAR, espera um pouco. Acertou aí o Lucas.
0: Repõe a bola o goleiro da equipe do Fortaleza, João Ricardo. Ela desvia do Reginaldo e sai para arremesso manual para o time do Fortaleza bater pelo lado esquerdo de campo. 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
0: Mais de 6 segundos aí, viu? Lá vem a equipe do Fortaleza, pela direita, ganha a bola. Vitinho, lado da grande área, recolhe para ele, soltou para Rodriguinho. Rodriguinho tenta passar, ameaça o cruzamento, passa o pé por cima da bola, toca para Vitinho. Outra vez na ponta direita, para Rodriguinho. Sacha se movimenta pelo meio, pediu bola. Miritello lá pela direita, ela voltou para Brits. Tenta o cruzamento, preferiu o passe. E aí a bola vai direto para fora. Osmar Cordeiro.
7: Tentava a triangulação pelo lado direito do Rodriguinho, do Brits, com o Vitinho no passe do zagueirão, com destino o artilheiro da equipe, muito forte, direto pela linha de fundo. Lá vai jogando o Náutico no campo de defesa, cheio de problemas, segue 0-0.
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5: Aquela batida inicial com muita velocidade, com muita vontade que o Náutico...
0: Olha o Náutico chegando, Dodô pra Zé, que gol! Atravessando! Bate o rebote, insiste o Náutico. Ela cai pela meia, para o Anderson, bico de bota direita. Encostou pelo lado esquerdo, para Vinícius, bate cruzado, para a grande área, segunda trave. Vem Dodô, sobe com ele, Mucuri! Pra escanteio, joga a taça do Dodô e quase um lindo gol do Derek. Ô Thiago!
9: Boa jogada do Júnior Todinho, pelo lado direito, e a sequência da jogada, o Dodô fez um cruzamento perfeito pro Derek, que é muito grande, é alto e colocou o pezão, usou com qualidade para chutar no travessão. Seria um golaço do Náutico, caprichosamente foi no travessão, na sequência. Ganhou esse escanteio Náutico da direita para a esquerda, já batido.
0: Já batido, vem Reginaldo, levanta a bola, segura a trave, sobe Betão. Passou lotado, né, o Betão? Ficou caído na grande área, bola volta. Volta para o Timbu, fica para o Anderson. Na altura do grande círculo, vem cruzamento, 30, 32 na marcação. Vai jogando arriscada, perigosa, mesmo assim deu certo. No sentido de Leonai. Leonai já abriu pelo lado esquerdo, volta a bola para Igor. Igor para o Anderson, tudo isso da intermediária defensiva da equipe do Náutico. No Recife, hora certa, 7 da noite, 31 minutos. A bola vai, a bola vem e o tempo não espera por ninguém. Tem a hora de jogo, 30 minutos. Estamos no primeiro tempo de partida Série B. Aflitos, placar do Futebol Globo CBN.
1: Náutico
0: 0.
1: Fortaleza também 0.
2: Central.
0: Você, Ricardo Lula.
3: Olha, atual campeão do mundo, a Argentina, deve ter Messi como titular e goleiro reserva, além de atacante na lateral. A probabilidade do time da Argentina para o amistoso.

0: Hoje, daqui a pouco, com Rulli, Montiel, Cuti Romero, Otamendi e Nico Gonzalez, Depol, McAllister e Enzo Fernandes, Messi, Thiago Almada e Lautaro Martínez.
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2: Aperta o Nauca, bola no comando. Dodô metiu na bola. Segura outra vez, João Ricardo.
3: Thiago Silva.
4: É, mais uma chegada do Náutico. O Dodô viu que a bola estava passando, ainda conseguiu desviar para o gol. Pediu pênalti que não foi, caiu de maturo. Mesmo assim, a bola ainda chegou na meta do João Ricardo, que estava atento no canto esquerdo. Segurou, mais uma chegada do Náutico, que segue empilhando chances, mas segue 0-0 aqui nos aflitos.
5: O Romulo, na coletiva de pós-jogo, independente de quem for, vai querer falar de número, que realmente foi fantástico, foi sensacional, mas o Náutico tem que caprichar, me parece uma certa ansiedade na hora de finalizar, precisa controlar. O Náutico é melhor no jogo, o Náutico está dominando o jogo, tem que ter cuidado nos contra-ataques do Fortaleza, é verdade. Mas o Náutico está mais inteiro, está mais tranquilo. É o senhor do jogo até aqui, o time Timbu. Está faltando esse capricho a mais, a cereja no bolo para abrir logo esse placar.
2: Vamos ver se acontece agora com o Reginaldo, que avança pela direita. Acabou o campo para ele, saiu com bola e tudo. Lateral para o time do Fortaleza.
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2: Voltou o Derek, vem para a grande área, perseguindo o zagueiro. Tocou para o goleiro João Ricardo dentro da área. Afasta de todo jeito, lança para o campo de ataque, vem para a dividida ali. O Vitinho com o Igor Fernandes, melhor para o Igor. Recebe de volta, avança, salta na meia. Vai girando essa bola, girou errado. Ele buscava o Júnior Todinho aqui pelo lado direito. É o Náutico com boa movimentação ali dos seus atacantes. Agora o Todinho que estava aqui pela direita e não alcançou essa bola. 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
2: Da bola, encostou para Rodrigo. Rodrigo devolve bola pela meia, toque errado. Náutico recupera, agradece, está jogando o Anderson. Esse para Dodô, enfim a bola, bolão para Derek. Vem Vinícius da grande área, Todinho também. Vinícius na área, fintou, dividiu, perdeu a posse de bola. Perde a posse de bola e agora a contra-ofensiva do time do Fortaleza, mas tinha jogador do Náutico caído. Thiago.
4: Pois é, mais uma chegada do Náutico, Romualdo. A participação ali do Derek, que usou o corpo e a velocidade. A chegada também do Vinícius na sequência. E aí o Vinícius perdeu o tempo da bola no lance. Foi facilmente vencido ali na jogada pelo jogador da equipe do Fortaleza. Na defensiva, o Dodô, que estava caído, já levantou-se. Jogo parado. Agora será bola ao chão para o Fortaleza. Mais uma chegada do Náutico, 0-0 aqui nos aflitos.
2: E amanhã tem mais Série B do Campeonato Brasileiro.
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2: Com todo o time de craques da CBN. Náutico vem posse de bola, Matheus Silva. Goleirão vem buscar o jogo, Muriel dentro da grande área. Vira o jogo pela esquerda, chama do Igor Fernandes. Esse domina, avança a marcação Fortaleza. Bola foi retraída para Betão. Betão trabalha no setor esquerdo. Lado da grande área, tenta sair. A equipe alvirrubra consegue sair, toca para Derek. Ele protege pela meia, vem para a dividida, perdeu. Vem para Sacha, recuperando pelo time do Fortaleza, que trabalha mais atrás com o zagueiro Gasal. Gasal para Luan Freitas, vai evoluindo. Dominou essa bola, toca outra vez com Sacha. Fez o parceiro, já tem contra Rodrigo. Conduziu a bola pelo meio esquerda. Na frente pediu Mucuri. Ele vai avançando pelo lado canhoto. Devolve a bola no espaço vazio pela meia esquerda, no sentido de Lucas Sacha. De novo ali pela meia. Vai levando essa bola, aperta a equipe do Fortaleza, trabalhando no campo inimigo. Vem Gasal, Gasal trabalha, tenta o toque aqui pelo lado direito. Sacha engatou, jogada na frente para o Luiz Fernando, tira a zaga do Náutico. Lá vem contra-golpe, Timbu, Leonay, para Dodô, ajeitou, protegeu, falta nele. Vem cartão por aí. Ô Thiago.
4: Isso, cartão para Brites, o capitão, o zagueiro da equipe do Fortaleza, que fez a falta. Agora, o Vinícius estava passando livre lá do lado esquerdo, mas às vezes é difícil de abrir, levantar os olhos, levantar a cabeça e abrir os olhos. Dodô demorou, sofreu a falta, mas o Vinícius...

0: vai passando. Falta já batida, amarelo para Brites.
1: É, o amarelo bem aplicado. E aí o Thiago foi perfeito, como diz aquele nosso amigo. É, porque se tem um pouquinho mais de atenção, o Náutico levaria vantagem e tinha o corredor livre aqui para o Vinícius, né? Mas o cartão foi bem aplicado.
2: Aperta o Náutico de novo, pela esquerda, Igor Fernandes. Vai conduzindo o bico da grande área. Solta a bola para Vinícius. Faz o giro, protege. Pelo setor esquerdo, pede passagem na frente do Leonai. Ele preferiu jogada aberta de novo para Igor. Devolução para Vinícius. Bate cruzado. Fim de escanteio, nocauteou o Britten. Ô, Thiago Silva.
0: É, nocauteou, caiu, ficou tonto. Está tentando se levantar por ali. O capitão do Fortaleza amarelado, escanteio para o Náutico após a tentativa ali do Vinícius pelo lado esquerdo, da esquerda para a direita, sempre ele na cobrança. Dodô, Náutico tentando o primeiro gol, tem muita gente na área tentando o desvio.
2: Lá vem Dodô para a batida desse lado. Da esquerda para a direita, um bom momento para o Timbu. Dodô autorizado. Igor na grande área. Betão também. Olha o desvio. Vinícius de cabeça. Passa por todo mundo. Cai pelo lado esquerdo de campo. Proteção da zaga da equipe do Fortaleza. Devolve a bola de graça para o time do Rubro. Vem aqui, Edinaldo. Todo o time Timbu no campo de ataque. Edinaldo toca para Leonai. Devolve de bico de bota à direita. Está colocado para receber aqui pela ponta direita. Vem buscar o jogo o Anderson. O Anderson na frente. Tocou pro Todinho, para o Anderson de novo, para Reginaldo na direita, bate cruzado, vem Derek, subiu a zaga. Rebota do Náutico, ela volta para Todinho. Todinho salta pelo lado esquerdo. Igor Fernandes levantou, segunda trave. Quem chega é Reginaldo. Lado da grande área, pinta o cruzamento de novo no tumulto. Derek chegou, foi deslocado no ar. É no ombro, normal, lance legal. Disse o árbitro na sequência, agora passa em cima de Meritelo. 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
4: Silva, jogadores seguem dando peitadas um no outro, batendo boca, discutindo. O clima realmente não é dos mais amigáveis no Estádio dos Aflitos. É, esse lance, depois dos dois jogadores terem sido amarelados, o jogador do Náutico, Leonai, camisa 19, o 32, Luiz Fernando, do Fortaleza, prosseguiu esse empurra-empurra, essas peitadas, já controlado pelo juiz. Partida paralisada ainda, segue em 0-0 nos aflitos.
2: Olha a informação central da bola, Ricardo.
5: Isso, a bola balançando a rede pela Série B do Brasileiro, 36 do primeiro tempo. João Basso abre o placar, procure para o Cuiabá, que vai vencendo a Ponte Preta por 1-0 no Moisés Lucarelli.
2: 39 minutos, 39. Até agora o árbitro não tinha aparecido, né? E de repente aparece André Luiz Cabral, análise de Lucas Casagrande, paranaense. Diga, André.
6: É um árbitro jovem, mas que tenta deixar o jogo correr, mas está correto na parte disciplinar. Acertou em todos os cartões, inclusive agora, nesse aqueta-reda aí do jogador do Fortaleza, com o Leonai, que para variar toma mais um cartão amarelo. O importante é não entrar na pilha. Essa briga de testosterona não interessa ao Náutico, entendeu? Essa briga de que eu sou mais macho, sou mais homem, não interessa. O Náutico está melhor no jogo, o Náutico controla a partida, não pode entrar na pilha do Fortaleza, que está tentando fazer o jogo de qualquer jeito, levar de qualquer forma, porque sente que não está bem na partida.
2: Mas vai para o campo de ataque, vai para o jogo a equipe do Náutico, pelo lado esquerdo vem Timbu. Vinícius, trava o lance, vai ganhando o escanteio, de novo a bola parada e a chance de Timbu, Thiago.
0: É sempre perigoso quando vai para o ataque o Náutico, sempre tentando envolver o sistema defensivo do Fortaleza, que está com muita dificuldade de marcar. Ganha o escanteio. Da esquerda para a direita de novo, bateu rápido o Dodô.
2: Bateu rápido, ela vem para o Derek, ele sacode para Leonai, engatilhou, vai bater, bateu mal. Pegou embaixo da bola e foi pela linha de fundo. No Recife, a hora certa, 7:41. A bola vem e o tempo não espera por ninguém. 40 minutos, primeira etapa de jogo, placar do Futebol Globo CBN.
7: Náutico 0, Fortaleza
2: também 0.
0: Central.
2: Você, Ricardo.
5: Olha, Romualdo, a CBF muda o chefe da comissão de arbitragem. Sai Rodrigo Sintra, entra Sandro Meira Hit.

0: Vitinho, artilheiro da equipe na temporada com 9 gols, vai cobrar o escanteio pela direita.
1: Perna canhota, vai para a batida. Vai levantar essa bola na grande área, prefere jogada curta, recebe de volta, vem Vitinho. Trabalha do lado da grande área, balança o corpo, vai para o X1, ganhou pela direita, tira mal a zaga, Vitinho, bateu na zaga para Muriel defender. 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
1: Solta pelo lado direito para Rodriguinho. Rodriguinho para Sasha. Ele trabalha bico de bota direita, no cobra Vitinho. Vitinho para Rodriguinho, outra vez lá pela ponta. Ameaça o cruzamento, vai levando. É o Rodrigo que tocou para o Vitinho na direita. Leonay aparece e faz o corte. Mete bola para a reversa manual. Para o time do Fortaleza bater pela ponta direita. Chegamos a 42 minutos, reta final do primeiro tempo. 0-0 o placar do jogo. Time do Fortaleza meio que conformado com esse 0-0, né? Com esse empate momentâneo, vai ser muita pressa para a batida do arremesso manual. Tomou um sufoco o time do Fortaleza, o Náutico não conseguiu balançar a rede. Arremesso manual para Rodriguinho bater lá pela ponta direita, vai levantar na grande área. Militello pedindo, Luiz Fernando também. Levantamento para Gasal, desviou, cabeçada e o gol! Militello! Gol do Fortaleza!
4: Fortaleza!
1: Meu amigo, no interior, diz que o cara fica quietinho, né? Esperando a hora do bote. Foi o que o Fortaleza fez. Parecia conformado, não estava nem aí. 0-0, tá bom, depois do sufoco, aí veio a cobrança do arremesso manual, vacilo da zaga do Náutico. Bola aérea, ninguém cortou. Militello, camisa 9, de cabeça pro fundo do gol. Ele balança a bola balança a rede e o Fortaleza mexe no placar do Futebol Globo CBN.
4: Náutico
1: 0.
4: Fortaleza
1: tem 1. O detalhe, Osmar Cordeiro.
0: Na jogada ensaiada, após o lateral pelo lado direito, um vacilo da defesa do Timbu e tudo que estava projetado na jogada pelo técnico Thiago Carpini deu certo. Primeiro a estourada do zagueiro Lucas Gasal, jogando ela para o meio do tumulto. Na pequena área, na confusão, quem chegou foi Militello, cabeceando contra o movimento de Muriel. No canto esquerdo não teve jeito. O Fortaleza abre o placar nos aflitos. Náutico tem 0, Militello faz 1 para o Fortaleza.
5: Não tem como, Romualdo, não dizer aquele velho ditado, né? Quem não faz, leva. E você não pode tomar um gol desse, né? Time profissional, eu vou dizer um negócio pra você. Se é no meu tempo de pelada aqui no conjunto Condomínio Vita, na Estrada Velha de Água Fria, o bicho pegava. Porque em pelada não se aceita um gol desse. Se o Fortaleza ensaiou, o Náutico deu uma bobeira imensa. Agora, é um castigo enorme pro Náutico no primeiro tempo. Torcedor não pode arrefecer, o torcedor tem que vir junto, tem muito jogo. Mas que é uma ducha fria, depois do Náutico ser melhor o primeiro tempo todo, isso você não tem a dúvida.
0: Mais 5.
6: Romualdo.
1: 50, pois não, Ricardo.
6: O gol foi contra, viu?
1: Ah, foi contra?
6: É, do camisa 25, porque o lance é muito, muito complicado realmente. Não dá para ver por trás da posição que está o Osmar e também a sua de cabine, mas quem tocou contra a meta foi o camisa 25 do Náutico, gol contra.
1: É, o Militello estava junto com ele, né?
6: Isso, dois, isso.
1: E o último toque foi de Matheus, então.
6: Isso. Né?
1: E aí o Militello comemorou como se fosse dele, recebeu abraços de todo mundo, tapinha na cabeça, então, Matheus Silva contra. Foi esse o gol da equipe do Fortaleza.
5: Para aumentar ainda mais o castigo.
1: Pois é. No Recife, 7 da noite e 46 minutos. A bola vai, a bola vem. E o tempo não espera por ninguém. Aperta o Fortaleza de novo. Olha o Militello na grande área. Brecou. Deu voltando. Bola perigosa. Fica na entrada da área. Rodrigo aceitou para Vitinho. Toca na direita. Rodriguinho. Olha o Fortaleza perigoso. A bola batida. Gol do Fortaleza. Impedimento. Impedimento do Militello. Olha só, o Roberto Ribeirinho acertou em todas. Não será nessa que ele vai errar. Osmar Cordeiro.
0: É a dúvida que eu fiquei. Se o impedimento foi marcado nesse toque agora do Militello pro gol, com o Muriel tentando até o último instante puxar a bola para evitar o segundo do Fortaleza,

0: ou se foi no início da jogada, há cerca de quase um minuto e meio atrás, quando o Muriel já pediu impedimento no começo da jogada ofensiva do Fortaleza, seguindo 1 a 0 o marcador para o Leão do Pici nos Aflitos. O gol foi contra de Matheus Silva.
1: Se ele marcou no segundo lance, o Militello está bem à frente. Acertou de novo Roberto Rivelino, ainda bem.
2: E lá vem o Náutico. Resposta pela direita para Júnior Todinho. 47 minutos, vamos até 50. Vem Todinho, encosta para Leonai. Entrada da grande área, levantou. Ela vem para Igor, subiu. Brites de cabeça, tira parcialmente. Já bateu, vai cair pelo lado esquerdo. Apoia o rebate, a equipe do Náutico com o Wenderson. Wenderson para Igor Fernandes. Ele breca o lance, ajeita para Vinícius. Entrada da área, trouxe a bola para o pé esquerdo. Devolve a bola pela ponta, no sentido de Wenderson. Bico da grande área, voltou para Dodô. Vai bater dali, ele bate. Vinícius, espalma João Ricardo. E segura na sequência. Que defesaça! Parece uma muralha intransponível esse João Ricardo. Ô, Thiago!
0: É muito rápido, é muito ágil, é muito concentrado o João Ricardo. A bola, às vezes, para ele se torna um pouco mais fácil. Canto direito, chutaço do Dodô. Ele fez uma defesaça em dois tempos. Na segunda jogada, ele acompanhou a bola, protegeu e segurou com firmeza. Mais uma chegada do Náutico com uma finalização. Do Dodô, 1 a 0 Fortaleza, Náutico com a bola tentando o empate.
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2: Reginaldo recolhe aqui a cabeça, estuda o terreno, tenta passagem pela ponta, vem Todinho, ele devolve para Matheus Silva. O Náutico tenta o gol do empate, perde por 1-0, o gol foi contra de Matheus Silva. Ele que está com a bola aqui pela meia direita, toca na ponta, vem para Todinho, tenta passar, breca o lance, chega a marcação, vai fechando a casinha o time do Fortaleza. Bola balançando a rede, diga Ricardo.
4: Isso, pela Série B do Brasileiro, 47 do primeiro tempo, Tarik empata para Ponte Preta, no Moisés Lucarelli, Ponte 1, Cuiabá também 1.
2: Olha o Náutico, Reginaldo chegando, acompanha o lance, Luiz Fernando, dá um chutão na bola para escanteio, 49, último minuto do primeiro tempo. Bola parada, é chance para o Timbu, Dodô na cobrança do esquinado. Vem levantamento para a grande área, todo o time do Náutico praticamente dentro da grande área. Dodô na batida, lado direito é o camisa 10, é o Birrubo autorizado, o bico de bata direito, ele levanta a primeira trave, subiu Luiz Fernando, tira de cabeça. Voltou para Leonardo, de longe, prefere o toque, bico direito da grande área para Reginaldo, bate, arqueado, Igor, de cabeça, João Ricardo de novo, cata firme o goleiro da equipe do Fortaleza, alô Thiago.
0: A bola foi no ângulo, a cabeçada do Igor Fernandes, como estava um pouco distante, estava na grande área, não foi com tanta potência assim, e aí ficou mais viável para segurar com tranquilidade o João Ricardo. 1 a 0 Fortaleza.
2: E não há tempo para mais nada. O árbitro encerra o primeiro tempo do capítulo. Náutico 0. Fortaleza 1. Matheus Silva contra.
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1: Gol, Arnaldo. Para a lateral direita, Auremi. Volante, Yuri Silva, lateral esquerdo. Matheus Ribeiro, lateral direito, Alanzinho. Que é um médio meia, Felipe Cardoso meia, Marcos Rosa atacante, Wanderson zagueiro, Ramon Carvalho volante, Samuel volante e...

0: Juninho, atacante.
1: E as opções do Thiago Carpini com Osmar Cordeiro.
2: Do outro lado, as opções da equipe do Fortaleza. Thiago Carpini tem o 25, Vinícius Silvestre, goleiro. O atacante 7, Pochettino. O 68, Ronald. O camisa 10, meio campista, Lucas Crispim. O lateral esquerdo, Fuentes. Camisa 18. O lateral direito, 22, Maílton. O atacante, camisa 31, Wellington. O 33, zagueiro, Cauã Rocha. O 37, meio campista, Rayan. O 38, Luca Prior, meia. O 77, ponta, Paulo Baia. E o 99, atacante, Kaique. As opções da equipe do Fortaleza, que todos os jogadores já se encontram nos vestiários para planejar, junto ao técnico Thiago Carpini, o segundo tempo restante da partida, com o Fortaleza na frente por 1-0 aqui no Estádio dos Aflitos.
1: Valeu, Osmar Cordeiro. Breve destaque, André Luiz Cabral, sobre esse primeiro tempo de Náutico e Fortaleza. Fortaleza na frente, vencendo por 1-0, André.
3: Náutico castigado, mas o futebol não é de justiça, e sim de mérito, e o Fortaleza está na dele.
1: Intervalo aqui no Central da Bola, 7h54, já já a gente volta com o André Luiz Cabral. Show de bola que vai analisar o primeiro tempo de, por enquanto, Náutico 0, Fortaleza 1. 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
1: Ricardo Luiz. 7h56, mandar um abraço aqui para meu amigo Tortuguita, que tá mandando um abraço, tá acompanhando aqui o Futebol Globo CBN, ao lado de André Luiz Cabral. André, antes de você analisar o primeiro tempo, e é claro que o que eu vou passar para você vai dar, talvez, sustentabilidade no que você falou no destaque do castigo do Náutico. Segundo dados do SofaScore, Náutico, posse de bola 68% contra 32% de Fortaleza. Finalizações, mesmo aquelas que não vão na direção do gol, 14 do Náutico contra 3 do Fortaleza. Defesas dos goleiros, 1 do Náutico e 5 defesas do goleiro do Fortaleza. Ou seja, o Fortaleza fez um primeiro tempo daquele velho estilo, né? Jogar por uma bola, André Luiz Cabral.
3: Foi exatamente isso. Exatamente.

Isso, Fortaleza jogou tentando o contra-ataque desde o início, porque o Náutico tem por vocação sair para o jogo. Isso aí não é nenhuma novidade, isso é do comando de Hélio dos Anjos de muito tempo. Essa é uma característica do treinador e que ele implementa nas suas equipes, independentemente da equipe que ele esteja treinando. Foi assim nas passagens do Sport, foi assim nas passagens na Ponte Preta e outras equipes. O Paysandu, um pouco mais atrás, em primeira divisão do futebol brasileiro, era uma loucura os jogos do Paysandu no Mangueirão, pela pressão, pelo volume, por querer sempre buscar um jogo. Então essa é uma característica do técnico Hélio dos Anjos, e não se esperava outra coisa do Clube Náutico Capibaribe, buscando a reabilitação, depois de jogar bem no clássico contra o Sport, em momentos melhor que o Sport no jogo, para mim até no conjunto naquele clássico, no sábado à noite, no último dia 30, o Náutico foi melhor do que o Sport e terminou perdendo o clássico para o time rubro-negro. E neste primeiro tempo foi castigado imensamente, porque não conseguiu traduzir, não conseguiu colocar a bola na casinha, que ao cabo e ao fim é o que interessa no futebol. Me pareceu em determinado momento que o time do Náutico estava ansioso para abrir esse placar, tal qual o volume muito superior ao jogo do time do Fortaleza. E pelos dois lados, todos sabem que o lado direito é o lado mais forte do Náutico em termos do ataque. O Reginaldo aparecendo pelo setor da direita, dando essa opção. O Náutico buscando com o Todinho aqui pela direita esse tipo de jogo, mas fez essa bola rodar também por dentro, nas jogadas do Dodô, né? Na chegada por dentro do Vinícius, que se movimentou bastante nesse primeiro tempo. Fiquei com a impressão que o Vinícius foi quem mais se mexeu nessa peça de meio do campo e do ataque do Clube Náutico Capibaribe. Buscou, rodou, chamou a marcação. Quer dizer, o Náutico fez o que se esperava dele em termos de controlar o jogo, em termos de criar as opções. O goleiro João Ricardo, de longe, foi o melhor jogador do primeiro tempo. Eu acho que ninguém discute pelas defesas do João Ricardo, nenhuma defesa plástica, nenhuma defesa que vai para clipe de campeonato, não, não. Mas o goleiro seguro, o goleiro que dá confiança aos seus companheiros, a linha de defesa e a rapaziada de linha como um todo tem plena tranquilidade com o João Ricardo, que cumpriu o seu papel com muita experiência lá atrás, já desde o América Mineiro, que ele realmente desenvolve um bom futebol. E aí, o Náutico é castigado, porque com todo esse volume, com bola no travessão aos 29 do primeiro tempo com o Derek, foi a melhor oportunidade, numa bela jogada do Dodô, mas faltou efetividade, faltou certamente, a impressão é essa, tranquilidade também para chegar chutando, né? Tranquilidade, às vezes um toque a mais, às vezes um drible a mais, às vezes um passe a mais, um certo preciosismo, é essa a impressão que eu fiquei em algumas jogadas do Náutico no primeiro tempo. E aí, a linha de defesa entrega, e a gente já estava alertando para ter cuidado com os impedimentos, porque o time do Fortaleza, uma hora, ia ter a brecha. Não foi na jogada de impedimento, mas o time do Fortaleza colocou a bola na rede depois do 1-0. A sorte é que o índice de acerto do Roberto Rivelino, que é o assistente número 2, que está correndo de frente às cabines, do outro lado das cabines do estádio do Náutico, realmente um índice de acerto espetacular do Roberto Rivelino. Ele tem não só nome de craque, não, ele no primeiro tempo foi o paranaense Roberto Rivelino Júnior, ele foi realmente um assertivo completo nesse primeiro tempo. 3, 4, 5 lances de impedimento e ele não errou nenhum. E não foi. Tivemos 2 com muita clareza, mas outros na medida, muito ajustado, e ele terminou acertando. Então o Roberto Rivelino foi mais eficiente do que a zaga do Náutico. Em favor do Náutico, claro, aplicando a lei, acertando na regra, mas o sistema de defesa do Náutico terminou entregando, e a gente já sentia

0: essa fragilidade, essa insegurança, porque não é a primeira vez, né? Não é a primeira vez. O Betão já tinha farrapado, o Matheus Silva já tinha farrapado, e que nas poucas bolas que o time do Fortaleza conseguiu chegar, né? Fortaleza finalizou muito pouco, o Ricardo trouxe o scout aí do jogo, nesse primeiro tempo de partida, mas teve a sorte, teve a competência, sorte porque a bola veio de um arremesso lateral, aos 43 minutos, na cobrança do arremesso, o Gasal, na linha lateral da pequena área, cutuca de cabeça, dá aquela casquinha pro bolo ali, pro bololô, né? Pro miolo ali da área do Clube Náutico Capibaribe, já perto do goleiro, já perto da meta, e vai o atacante do Fortaleza, e vai o zagueiro do Náutico, o Matheus Silva. E a infelicidade foi do Matheus Silva, que se enrosca todo com o Militello, atacante do time do Fortaleza. A impressão que o gol seria do Militello, mas infelizmente o gol foi contra aos 43 minutos de partida. Agora, o que fazer? É o Náutico voltar controlando, porque o Fortaleza vai entregar essa bola para o Náutico, se eu não tenho nenhuma dúvida no segundo tempo. O Náutico vai voltar a ter a supremacia do jogo, 68% de posse de bola do primeiro tempo. Vai ser daí a mais no segundo tempo, porque, ora, se estava 0-0 e o Fortaleza estava investindo muito em todas as ações no contra-ataque, imaginem os senhores agora, com a vantagem de 1-0, com um gol realmente que o Fortaleza achou nesse final do primeiro tempo. Então o Náutico vai pressionar, o torcedor precisa ser parceiro, vaiou agora na saída do intervalo, está no seu direito, não gostou, mas o Náutico não jogou mal. A pena para o time pernambucano é que ele terminou perdendo esse primeiro tempo, meu caro Ricardo Luiz.
1: 8:04, mais um breve intervalo aqui no Central da Bola, daqui a pouco a gente volta. 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
1: Ricardo Luiz.
2: 8:07, de volta aqui no Central da Bola do Futebol Globo CBN. Movimentação de atletas do Náutico, do Fortaleza. Começo com você, Thiago Silva. Alguma possibilidade de modificações do Hélio dos Anjos ou não?
3: Olha, Ricardo, Náutico está voltando neste exato momento. Deixa eu fazer a conta aqui. 2, 5, 8, 10. Mesmo time. Mesmo time do primeiro tempo.
2: E o Fortaleza, Osmar Cordeiro, vai pintar modificação, né, Osmar?
4: Duplamente, Fortaleza mexe, sai o artilheiro da equipe na temporada com 11 gols, ou melhor, com 9 gols. O camisa 11, Vitinho, para entrar

0: do 10, Lucas Crispim, e sai o 9, Miritello, para a entrada do 7, Pochettino, as mudanças de Thiago Carpini.
1: E de volta no som do microfone do Futebol Globo CBN para o segundo tempo nos aflitos de Náutico e Fortaleza, o locutor Alegria.
2: Muito bem, estamos de volta ao estádio dos aflitos e a bola vai rolar para o segundo tempo. Série B do Campeonato Brasileiro, Autoreza, o árbitro, bola rolando no segundo tempo.
3: Náutico, Fortaleza
2: 0, Fortaleza 1. Futebol Globo CBN. Para quem quer saber mais e melhor sobre futebol, grande Lucas Barbosa na parte técnica. Posse de bola da equipe do Fortaleza, tentando avançar para o campo de ataque. A bola foi outra vez tirada pela zaga da equipe do Náutico. Volta para o Fortaleza. Pochettino, primeira intervenção dele do jogo. Sacode para Mucuri pelo lado esquerdo. Vai avançando o lateral da equipe do Fortaleza. Jogada em velocidade, cruzamento para a área. A bola vai passando por todo mundo. Segunda trave, Igor Fernandes para fora, para escanteio. Primeira investida do tricolor do PC, Osmar Cordeiro.
0: É, a jogada pelo lado esquerdo com o Pochettino. O Betão impediu ali com o corpo o avanço do Luiz Fernando. E o Igor Fernandes colocou para escanteio antes que chegasse o outro atacante ali que se projetava do Fortaleza para tentar a finalização. Escanteio pelo lado direito. Lucas Crispim, que acabou de entrar com a 10, vai na bola.
2: Um minutinho do segundo tempo, 1-0 vence o Fortaleza. Crispim na bola, bico de bata direita, levantou para a segunda trave. Olha a cabeçada, tirando dali a zaga da equipe do Náutico, tirou o zagueiro Betão. No rebote, o chute de longe, foi direto para fora para tiro de meta. Você falava, André, que a tendência era o Fortaleza entregar a bola para o Náutico. E eu acho que as mudanças do técnico Thiago Carpini ratificam isso, né? Essa ideia, esse pensamento, hein, André?
4: Perfeito, e até uma questão lógica, né? Teve a oportunidade de chegar, ganhou ali um primeiro escanteio nesse início de segunda etapa, mas a tendência é toda essa, como a gente vê na postura. Todo o time do Fortaleza, nesse momento, praticamente no campo de defesa.
2: Olha bem pela esquerda, o Náutico que avança. Trabalhando, Igor Fernandes tentou a tabelinha. Rodriguinho recolhe, recupera pelo time do Fortaleza. Tocou para Brits, que sai errado. Volta para a equipe do Náutico, ela fica para Igor Fernandes. Para o Anderson, para Igor outra vez. Devolve bola, bate para o campo de defesa. Chamando o jogo para Betão. Betão trabalhando na entrada de área. Timbu solta a bola na cabeça do grande círculo com Matheus Silva. Avança o zagueiro do Náutico. Lançamento em profundidade para Vinícius pela ponta direita, lado da grande área. Recolhe Vinícius, avançou, pediu bola a Reginaldo. Ainda Vinícius, do jeito que ele gosta, é para bater dali. Vai bater, bateu pro gol, segura em dois tempos, na verdade. Ia segurando, ele escapuliu o João Ricardo e fez outra grande defesa do goleiro do Fortaleza. Volta a bola para Dodô pelo lado esquerdo, lado da grande área. Pedalou, ganhou bem do primeiro, não ganhou do segundo. Bola para fora, para arremesso manual no corte do Rodriguinho. Na verdade, para escanteio, hein, Thiago?
0: Isso, a jogada com a cara de Vinícius. Individualizou, chutou no canto, João Ricardo defendeu. Agora no rebote, Náutico ganhou escanteio, já batido.
2: Já batido, vem o Ederson na grande área, mergulha, segura firme o goleiro João Ricardo. 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
2: O Anderson leva na altura do grande círculo, distribui jogada pela meia, chamando o Vinícius lá pela meia direita, vai levando, mais aberto, tem Reginaldo, ao lado dele, Leonai pediu receber o bico de bota direita, Batista colocado para receber o Betão trabalhou pela esquerda, tocou para Igor Fernandes. Evolução na ponta, canhota é para Todinho, protege Todinho, vem Brits na cobertura, toca na bola, voltou outra vez com o Todinho, a bola não sai, fica em cima da linha, tirou o pé da bola o Todinho e fez falta na sequência. Aí, Thiago.
0: É, individualizou muito, acabou perdendo a bola e aí apelou, fez a falta de ataque. Bom para o Fortaleza, que não tem pressa, está ganhando o jogo aqui nos aflitos. Campo defensivo, vai na cobrança o camisa 4, Luan Freitas.
2: Grande Lyndon Johnson acompanhando a transmissão do time de craques da CBN. E o meu querido irmão Iranildo Silva também sintonizando. 105.7, um grande abraço para essa turma boa. Lançamento para o campo de ataque, tenta evoluir a equipe do Náutico. O time do Fortaleza recupera. Sobe com um Pochettino que inverte pela ponta direita. Tenta Rodriguinho pelo alto. Opa! Deixou o pé ali, hein? O Rodriguinho.

0: ver cartão para ele. Foi desleal, imprudente o Rodriguinho e o árbitro sinaliza com o amarelo, Osmar Cordeiro.
1: Exatamente, amarelado o Rodriguinho, falta dura, falta forte, está caído ainda no gramado o jogador do Timbu. O torcedor fica na bronca por conta da cor do cartão. O juiz, o Lucas Casagrande, está ali próximo aos jogadores, ao jogador do Náutico que está caído. Partida segue paralisada. O resultado 1-0 por enquanto para o Fortaleza.
0: Não é tirar o pé da dividida, né, André? É evitar machucar o companheiro de profissão, né? Foi muito imprudente o Rodriguinho nessa.
2: É, a sua colocação foi corretíssima, né? E quando você é imprudente, você assume o risco. Então, a imprudência do Rodriguinho lhe valeu o cartão amarelo sem nenhuma discussão. Acertou de novo, Lucas.
0: Alô, Marcondes e Salete, grande Alvirrubro, vindo do Futebol Globo CBN, grande Júnior de Salete também acompanhando o 105.7. No Recife, hora certa para você, 8 da noite e 13 minutos. Olha só, tem revisão no VAR. Eu falei que foi desproporcional. Foi recomendada a revisão e esse cartão pode mudar. Em Osmar Cordeiro.
1: É, justamente, vai provar, vai consultar o árbitro de vídeo, o juiz da partida, o Lucas Casagrande, para saber se foi ou não lance para a expulsão o Vinícius Gomes, de Minas Gerais, o VAR, que vai trabalhar nesse momento.
0: Olha só, ele não atinge com a sola do pé o jogador do Náutico, mas ele vai mudar o cartão. A decisão foi muito rápida, vai mudar o cartão. Vai mudar o cartão, vai cancelar o amarelo. E corretamente vai expulsar o Rodriguinho. Vai expulsar o Rodriguinho, que foi imprudente e que foi desleal. Foi aqui na minha frente, Osmar Cordeiro.
1: É, justamente, está expulso o Rodriguinho. Pouco tempo, ficou o árbitro Lucas Casagrande próximo ao monitor. Depois que chegou, só precisou olhar uma vez. Já retirou o cartão amarelo, fez a sinalização, puxou o vermelho. Rodriguinho está expulso. Fortaleza vai vencendo por 1-0, mas jogará praticamente toda essa etapa final com 6 minutos de segundo tempo. Agora 7 com um jogador a menos.
0: É, você também tem o VAR, André.
2: Ele vai e atinge a perna do jogador do Náutico. Em momento nenhum, o pé dele vai com a trava, né? Porque ele ergue a perna e atinge a perna do jogador Igor Fernandes do Clube Náutico Caparibe. Ele pode até não ter querido machucar o jogador, eu compreendo. Mas ele assume o risco, atinge sem bola e o árbitro acerta. Perfeita a decisão do paranaense. O time do Fortaleza vai ficar sem o Rodriguinho. A expulsão aconteceu aos 11 minutos.
3: Ô Romualdo, só um detalhe desse lance, porque o Rodriguinho, ele estava olhando para cima. É como o André falou, né? Ele não teve a intenção de machucar o companheiro, mas ele estava olhando a bola vindo por cima e não viu o jogador do Náutico. Quando ele levantou o pé, foi com a sola na virilha do atleta do Náutico. A expulsão foi correta, mas ele estava olhando a bola vindo por cima para tentar o domínio.
0: Pois é, mas aí tem um detalhe, né? Tem a visão periférica, Ricardo. E aí é o seguinte, né? Ele naturalmente sabia que tem uma disputa de bola. Se tem um companheiro, você deixa o pé naquela direção.
3: Eu acho que é
0: muito mais pela imprudência, não pela intenção, né? Não, ele não teve, na minha visão, ele não teve a intenção de machucar o jogador do Náutico, mas foi imprudente, sabendo que tem uma disputa, deixando o pé daquele jeito. E eu acho que é isso que resume, né? Acho que o André Comunga também deu opinião. Acho que até você também, Ricardo Comunga. Porque foi a imprudência que acabou perdendo.
3: Exatamente, exatamente.
0: Né?
3: Exatamente.
0: Perfeito. E fica aí o time do Fortaleza com 8 minutos agora, a expulsão foi os 6, com esse prejuízo, melhor pro Náutico, né? Que tem que buscar o gol, tá perdendo por 1-0 o Timbu. Bola vem pelo lado esquerdo, Todinho, rola essa bola para o Anderson girou pelo corredor central, tenta evoluir o time do Náutico, bola vem para Betão, Betão liga aqui na esquerda para Dodô, faz a finta, ganhou bem, ganhou do Crispim, solta a bola na meia, ajeitou para o Anderson, vai levando, gira essa bola. Vem outra vez, Matheus Silva, solta na ponta para Reginaldo. Ponto futuro, grande bola para Júnior Todinho, devolução para Reginaldo. Reginaldo recolhe, o Náutico tem posse de bola, vai evoluindo, dominando. Vai para o campo inimigo, solta pela direita. Outra vez, Vinícius trabalhou, entrada da grande área, bate enviesado, rasga Pochettino, tira pelo time do Fortaleza. É ataque contra a defesa, a vez do Náutico de novo. Reginaldo cruzou para Derek de cabeça, sobe Ligazal. Ela volta mais uma vez para a equipe do Náutico, volta para Vinícius. Insistindo lá pelo setor direito de campo. Bola curta, vem para Matheus Silva. Matheus Silva encostando.

0: Tanda, então salta a bola pela meia esquerda, chama a jogada para Dodô, recolhe, entrada da grande área, liga pelo lado esquerdo, no sentido do Igor Fernandes, devolução para Dodô, trabalha aqui pelo lado esquerdo, para Júnior Todinho, vai evoluindo o Náutico, tenta furar o bloqueio do Fortaleza, a bola por cima, por elevação do Anderson, tira a zaga, voltou, tem condições, o Náutico para a esquerda, Todinho bate cruzado com muita força, e a bola vai para fora, Thiago Silva.
1: É, mais uma vez o Náutico trocando passes, Romualdo. E aí a bola chegou para o Júnior Todinho e ia saindo. Ele perdeu o ângulo, tentou o cruzamento, cruzou, a bola passou realmente por fora da meta, fez aquela curva e para a linha de fundo, tiro de meta após a tentativa do Júnior Todinho. Vai na cobrança, João Ricardo.
2: Romualdo, só corrigir aqui que eu terminei me atrapalhando com o cronômetro. O lance foi aos 6... A expulsão foi aos 8, falei 11, não, foi aos 6 e a expulsão aos 8. E o Lucas Torezinho fez o sinal que vai acrescentar tempo, porque o Rodriguinho quase não deixou o campo. Ao invés de sair pela lateral, ele caminhou o campo todo para sair pela linha de fundo.
0: E atenção, galera, no Recife, hora certa, 8 da noite, 18 minutos, a bola vai, a bola vem, o tanto, não espera por ninguém. Chegamos à marca de 10 minutos. 10 passados, segundo tempo do jogo dos Aflitos Série B. Placar do Futebol Globo CBN.
3: Náutico
0: 0.
3: Fortaleza 1.
4: Central.
0: Alô, Ricardo Luiz.
5: Olha, após vencer o primeiro amistoso no último sábado entre Brasil e Chile, em preparação para o sul-americano da categoria no ano que vem, hoje a seleção brasileira acabou perdendo para o Chile por 2-0, com gols de Cristóbal e Villarroel. Foram jogadores, aliás, Cristóbal, Villarroel e Ignacio Flores marcaram os gols do
0: Olha
5: Chile.
0: Olha a bola na grande área, que bom empate! Reginaldo toca para fora pela linha de fundo, teve a chance o Timbu. Thiago!
1: Por um milagre, na pequena área, apareceu como elemento de surpresa Reginaldo e perdeu uma grande oportunidade. Se vai para a meta, João Ricardo não chegava, balançava a rede, seria o empate do Náutico, a bola raspou a trave direita, foi para fora. Tiro de meta daqui a pouco, mudança no Timbu.
0: Só conferindo a informação, Ricardo.
5: Então, a seleção brasileira perdeu para o Chile por 2-0 em amistoso hoje em Santiago do Chile, com gols de Cristóbal, Villarreal, Villarroel e Ignacio Flores. Na primeira partida, o Brasil venceu o Chile por 1-0 com gol do zagueiro Arthur Dias.
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0: Olha quem quer saber mais e melhor sobre futebol. Avança a equipe do Náutico na ponta direita, vem para o jogo, tenta evoluir. Reginaldo, lado da grande área, foi conduzindo, ganhou do primeiro, bate cruzado, bate na zaga e vai embora, bateu no Mucuri, escanteio para o Náutico, pode ser agora aí, Thiago.
1: É, Reginaldo, está bem no jogo, protegeu, esperou o melhor momento, quando cruzou, desviou na defensiva do Fortaleza, ganhou escanteio, lado direito, a chuva prevalece. Já batido o escanteio.
0: Já batido, vem Vinícius, trabalha pelo setor direito, bico da grande área, ajeitou para Leonay, para Vinícius, pode bater agora, engatilhou, pé esquerdo, vai bater, bate cruzado, vem desvio, ela sobra para o Anderson, de novo no tumulto, desvio, ninguém toca nessa bola, cai na direita, evita a saída, lembra que Reginaldo, é o Náutico pressionando, para Derek, segura o goleiro, pá! Vai ter VAR ou não? Porque a bola escapuliu do João Ricardo.
1: Não.
0: E aí não entrou, é isso, Thiago?
1: É, não entrou. Na minha visão, não entrou. A cabeçada do Derek, João Ricardo e a bola ia escapando, mas não passou da linha. Olha o Fortaleza.
0: Um gol, lá vem Pochettino desarmado na sequência. Ficou emocionante o jogo nesse momento, André Luiz Cabral.
2: É, a bola não entra, né? A bola não entra. O que entrou no gol foi o pé do João Ricardo. A bola ficou fora. Não chegou nem perto de entrar, na verdade. É, tinha uma margem, quer dizer, chegou perto, mas tinha margem de segurança do goleiro. A bola não entra. E é isso aí, é o jogo crescer e ficar emocionante nesse segundo tempo de partida. Bom jogo na volta pro segundo tempo.
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0: Alô, Rafael Ferreira, acompanhando o Futebol Globo CBN, torcendo pelo Náutico do canal na CBN no YouTube. Mexe, mexe no Timbu.
1: É, vai saindo Igor Fernandes, camisa 23. Vai entrar, acredito, Yuri Silva, né? Yuri Silva, isso. Camisa 6, um lateral esquerdo por outro, meia dúzia, Yuri Silva já no campo.
2: Eu acho que foi aquela entrada do Rodriguinho, né? Porque pegou.

0: Avenilha, um pouquinho mais do lado, já viu, né?
1: Tá bem bola para a equipe do Náutico. Bate escanteio, Reginaldo recebe de volta, toca para Dudu. Ele ajeita. Trabalhou para Leonardo. Leonardo de novo abre da ponta direita para Reginaldo. Vai conduzindo. Pique de bota direita. Está colocado para receber Leonardo pelo lado direito de campo. Ele faz inversão pelo corredor do lado esquerdo no sentido de Wenderson. Primeira de Yuri Silva. Trabalhou pelo lado canhoto. Fez a fita e ganha meio primeiro. Devolveu bola. Devolveu para Wenderson. Tenta passar. Breca o lance. Gira para a entrada da grande área. Para Vinícius. Ajeitou mal. Mesmo assim deu certo. Voltou para Reginaldo. Tocou de letra, volta a bola para Vinícius. Vinícius trabalhou, bate cruzado, explode na zaga da equipe do Fortaleza. Voltou para Reginaldo. É pressão, Timbu. Reginaldo na área, desvio, tira a zaga do Fortaleza. Tira ali o Lucas. Lua, na verdade, Luan Freitas foi quem tirou essa bola. Rebate e voltou. Insiste o Náutico, que sufoco, Timbu. Aplica para cima do Fortaleza. Pelo lado esquerdo vem para Yuri Silva. O gol não sai. Yuri trabalha pelo centro canhoto. Toca a bola para Dodô. Recolhe. Trabalha. Passou pelo primeiro. Passou pelo Lucas. Pisou na bola. Bola curta na falta. Falta em cima do Dodô. É falta para o Náutico. É falta perigosa, Thiago.
2: É, o Dodô individualizou a jogada. Tinha o Yuri para tocar. Ele realmente ficou com a bola até ser derrubada. Até sofrer a falta. Leva a algum perigo, quina esquerda de grande área. Por ali tem o Todinho, tem o próprio Dodô que deve bater. Ninguém do Náutico ainda se movimentando muito aqui para tentar o desvio, mas com certeza terá movimentação para esse cruzamento também. As duas possibilidades, ou direto ou cruzamento. Daqui a pouco a cobrança, daqui a pouco modificações ou modificação no Fortaleza.
1: É, e o Náutico prepara mais duas também, né? Fortaleza mexendo agora. Osmar Cordeiro.
3: É, o Fortaleza já fez a sua modificação após o lance e lhe confirmo, Romaldo.
1: Lá vem bola para a batida. A equipe do Náutico tem uma falta a ser cobrada aqui pelo lado esquerdo de campo. Chama do posicionamento para fazer a cobrança, o time é o Alvirrubro. Marca de 16 minutos, segunda etapa de jogo, 1 a 0, Fortaleza vence. Para a batida, Dodô, ele bate de três dedos na grande área, subiu, tirando de cabeça, Kaique. Rebate e volta para a ponta direita, para Reginaldo, levantou, olha o gol pintando, bola na grande área, tentou Todinho, rebote e voltou, vem desvio, bola viva. Pochettino de cabeça, afasta pelo time do Fortaleza, toca a bola para Kaique, Kaique recolhe, é a briga de cabeludos ali, né? O Kaique com Yuri Silva, o Kaique que entrou no jogo aí, viu, Osmar?
3: Romaldo, é, justamente, a mudança foi essa, entrou o 99, Kaique para a saída do amarelado 32, Luiz Fernando, assim mexeu, a terceira mudança do técnico Thiago Carpini do Fortaleza.
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1: Ajeita a bola para Matheus Silva do campo de defesa. Bico de bota direita, já faz a progressão pela ponta, chamando do campo de ataque. A jogada com o Reginaldo que parte celere, encostou na frente para Vinícius. Ele recolhe, pede bola, bate, está colocado para receber Leonai. Leonai bico de bota direita na meia esquerda no sentido de Wenderson. Vai levando o Náutico, já virou pelo lado esquerdo para Yuri Silva. Devolve a bola outra vez para Wenderson. Ele recolheu camisa 8 do Timbu, soltou para Matheus Silva, engatilhou. Será que vai bater dali? Preferiu soltar, soltou na ponta direita para Reginaldo. Devolução para Matheus Silva, abre espaço, domina. Tenta evoluir, descobriu Vinícius, entrada da grande área, tabelinha boa. Na grande área vem o corte de Lucas Sacha. E agora é contra-golpe do Fortaleza. Kaique recolheu, protegeu, foi pro lado congestionado. Foi levando, vai ganhando terreno, ninguém chega pro apoio. Não vai ficar difícil aí pro Kaique, viu? Ele protege, domina, saiu com a bola em tudo. Não ganharia nunca essa bola, né? Contra dois, o Yuri protegeu, tinha também o Betão e agora vem mudança no Náutico, Thiago Silva.
2: Isso, duas mudanças no Náutico, deixa eu esperar ali o quarto árbitro que estava distante dos 77 jogadores.
1: 77 no 72, vai lá.
2: Pronto, vai sair o Derek para a entrada do Juninho, sai Derek e entra Juninho e vai entrar também o Ramon Carvalho, né? Ramon Carvalho. Para a saída de Leonai, acredito, não é isso, Romulo?
1: Foi assim, é o Ramon no Leonai.
2: Isso.
1: E o Juninho no Derek.
2: Isso. Sai Leonai 19, entra Ramon Carvalho 40. Sai Derek 72, entra Juninho 77.
1: Bola vem pela ponta direita, o time do Náutico avança. Vai evoluindo o time Alvirrubro com Vinícius. Vinícius pelo corredor central, chamou para o Wenderson, pisou na bola, fez a pinta. Pinta a tabelinha, acabou dando certo o Wenderson. Bate espalmo, goleiro João Ricardo.

0: Polônia quando saiu de Fortaleza. Esse cara tá vendido, o tal do João Ricardo, fazendo milagre de tudo quanto é jeito aqui nos aflitos. Avança a equipe do Náutico. Pelo lado esquerdo, Ramon Carvalho soltou para Juninho. Toca essa bola, explode na zaga da equipe do Fortaleza. Vem Náutico, insiste. O Náutico todo no último terço do campo, no terço ofensivo. Pressiona, vem pela direita, vem o Náutico de novo, Vinícius, fecha a casa a equipe do Fortaleza, gira essa bola, daqui a pouquinho André Luiz Cabral, a bola foi movimentada pela meia esquerda, avançando mais uma vez a equipe do Náutico, lado da grande área, tenta passar, passou, pede de bola, ali o Yuri Silva tira a zaga da equipe do Fortaleza, tenta o contra-ataque, olha o lançamento pro Kaique, dá um tapa na bola, na velocidade, por baixo, Betão pra fora! 30 segundinhos de inserção política obrigatória para a gente respirar também. E a gente volta já.
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3: Que já fez bonitas defesas, para mim é o melhor em campo até agora. Mas o último lance, o Náutico perdeu o gol.
4: Amarelou.
5: Pra quem?
4: Amarelou pro camisa 99 do Fortaleza, que acabou de entrar. O Kaique, jogador, ficou caído, pedindo a falta. O juiz não deu, aí ele ficou lá no chão, na manha, reclamando. Tomou o cartão amarelo para o camisa 99 do Fortaleza.
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0: E a transmissão é dele, o camisa 10. Com todo o time de craques da CBN. Aqui vem Náutico avançando. O Anderson trabalha pela meia esquerda. Solta a bola para o lado da grande área para Yuri. Yuri encara a marcação. Dois da marcação. Encostou para Dodô. Abre espaço na entrada da grande área. Bate espalmo o goleiro João Ricardo. De ponta de dedo, a bola venenosa para escanteio. Ô, Thiago!
7: É um goleiro que se posiciona muito bem. Venho falando isso e não é de hoje. Fez uma defesa com alguma tranquilidade, deu um toquezinho na bola. Não precisou cair no chão, se jogar para fazer aquela defesa bonita e por aí vai. Deu um toquezinho, escanteio. Agora caiu e pode ser aquele velho migué. Tá caído o João Ricardo. Agora o árbitro aponta para o relógio. Vai colocar nos acréscimos, sem sombra de dúvidas. Atendimento médico acontece neste exato momento. Para o João Ricardo, goleiro do Fortaleza.
0: Muito bem, né? E não pode, né? Não vai, não tem orientação agora, a partir da Copa do Mundo, para que nesse tipo de lance os jogadores não venham aqui perto do técnico, como acontece nesse momento, né? Os jogadores não vieram, ficaram por ali. João Ricardo sendo, entre aspas, atendido ali na pequena área. Escanteio para o Náutico, 23 minutos.
8: O Juninho ali no bolo fez o sinal de troca, né? O jogador do Náutico. Não sei se é Miguel dele, mas ele fez o sinal pro banco e o reserva do Fortaleza veio aqui, né? É. Vamos ver, não sei se ele sentiu ali, deu um jeito e tal, mas tá com pinta de ganhar tempo, né? Tá com pinta de ganhar tempo o goleiro do Fortaleza.
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0: Vai levantar na grande área, pode ser na bola parada, o gol de empate do Náutico, um jogo difícil. Onde o Náutico perdeu muitas oportunidades e tomou um gol, cobrança de arremesso lateral, né? Um gol, uma bola da grande área, linha de passe.

0: Cabeça aí o gol contra do Matheus Silva. Escanteio na ponta direita, dobrou para a batida, levantamento de bola bem aberta, cabeçada para fora do gol. Betão errou o alvo, subiu, fez o gesto correto e errou o alvo nessa, Thiago.
1: É, o cruzamento do Dodô, do escanteio, sempre é muito bom. Bateu forte e aí subiu o Betão, cabeceou meio desequilibrado, a bola passou o lado esquerdo do goleiro João Ricardo, foi pra fora, tiro de meta para o Fortaleza.
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0: Vai embora, vai logo na altura do Denac. Desce Yuri, devolveu seu para o Anderson. Ele trabalha pela meia esquerda. Outra vez trocando figurinhas aqui pelo lado canhoto. Para Yuri, para o Anderson. Jogo concentrado. De novo pela canhota. Evoluiu Juninho. Recebeu a bola, brecou, tenta a pinta. Salta a bola para o Anderson. É o motorzinho da equipe do Náutico. Faz girar essa bola no sentido de Ramon Carvalho, que domina. Já soltou na direita para Vinícius. Protege, trabalha, vai levando. Rola essa bola de novo. Tentou Juninho, dá um totó na bola. Domina, bico de bota à direita. Encontrou Vinícius. Jogo de paciência para Juninho na grande área, pela direita, bate cruzado, devoltando, bola para fora no toque do Dodô, bateu, desviou na zaga do zagueirão Gasal e é escanteio aí, Thiago.
1: É, o lançamento surgiu, Juninho dominou, cruzou buscando algum desvio de algum atacante, chegou providencialmente a zaga do Fortaleza, tirando para mais um escanteio da direita para a esquerda, Dodô na cobrança.
0: Camisa 10 do Náutico, autorizado, bico de bata direita, levantou, bola bem aberta, dividiu o rebote de Ramon, pelo amor de Deus. Chutou essa bola no Parque da Jaqueira, Thiago Silva.
1: É. Exatamente. No meu tempo
4: de pelada, viu, Thiago? Tu me ia dizer, de que lado você tá, meu amigo? De que lado você tá, Ramon?
1: É, o amigo. É um verdadeiro show.
4: Olha só.
1: Pense no Waze GPS. Tiro de meta pro Fortaleza.
0: Passou pelo travessão, pela arquibancada, pelo Country Club e a bola eu consegui ver batendo ali na primeira árvore ali do Parque da Jaqueira. Que é isso, Ramon Carvalho. 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
4: Essa demora, vai irritando o time do Náutico, marca aqui muito em bloco, evidente, está dando um certo espaço, é bom lembrar que tem um homem a menos, desde os 8 minutos de partida, então dá um certo espaço, mas o Náutico tem que botar o pé na forma, né? O último chute foi no Parque da Jaqueira, e fica ruim de arrumar esse ponto, né? O Náutico de novo em casa vai se complicando.
0: E vai embora, vamos ver se sai esse gol. O jogo tá duro, tá difícil pro Náutico. A bola vem pela ponta direita, tenta Reginaldo, aparece. Outra vez a jogada pelo setor esquerdo com Mucuri, já perdeu a bola, o Náutico recupera. Vinícius toca para Ramon Carvalho. Este domina, tenta evolução, protege a bola lá pelo lado direito. Pelo corredor tem o Anderson, gira essa bola, ergue a cabeça, pediu a evolução do Juninho, foi levando. O Anderson devolve na esquerda para Yuri Silva, vai cruzar, cruzou, primeira trave, subiu, tirou de cabeça, afastando o Rodrigo pela equipe do Fortaleza. O Náutico pega a bola de novo. Eu acho que tem aí 85 a 15, viu? Tô sendo bonzinho de posse de bola para o Náutico. Vem trabalhando de novo. Pelo lado direito, o Timbu avança com o Reginaldo. Sacode para a entrada da grande área. Se livra da bola o Mucuri para arremesso manual. 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
0: Timbu apanha a bola pelo lado esquerdo, Yuri Silva faz o domínio, sacode para o lado da grande área para Juninho contra dois. Juninho tenta finta, falta nele! É falta em cima do Juninho, é um mini escanteio para o Náutico aí, Thiago.
1: É quase um sanduíche ali no jogador do Náutico, e o Brites já tem amarelo. Mas aí não foi nada para expulsão no lance, não, até porque tinham dois jogadores ali. E aí eu não consegui identificar quem realmente fez a falta no jogador do Timbu. Ali perto da bandeira de escanteio, lado esquerdo, vai chegando para a cobrança. Mais uma vez, Dodô, de perna direita. Perigo contra o tricolor do PC.
0: Lá vem o mini escanteio, pelo lado esquerdo, Dodô autorizado. Rolou essa bola para o Anderson. Ele trabalha na entrada da grande área, vai finalizar.

0: Luizinho, bola ficou viva na grande área, voltou, rebota Vinícius, explode na zaga do Fortaleza, vem por baixo o carrinho do Emerson, sacode para Dodô, pintou, tocou para Yuri Silva, ele protegeu, vai levando, chega Brites na marcação, domina, vem também Crispim ali no lance, bola foi retraída para Ramon Carvalho, soltou para Betão, Betão girou, tirou na ponta direita, no contrapé ali, no jogador do Náutico, que é o Júnior Todinho, atropelado, e a bola é para a equipe Alvirrubra. E vai pintar cartão. Aí, Thiago.
1: É, não sei se pela falta ou pela reclamação. Quase que ele dá uma tapa no rosto do Bandeirinha. Foi pra cima do auxiliar. Meu amigo, arretado o Mucuri. Amarelado, falta em cima do Juninho. Sempre ele na cobrança, Dodô.
0: Dodô, pra batida. E uma falta perigosa que pertence à equipe do Náutico pelo setor direito. Vai levantar essa bola na grande área. Um bom momento para o empate em 30 minutos. Dodô, autorizado para a batida, faz levantamento. A bola aberta, segunda trave. Matheus Silva desvia de cabeça, bate no zagueiro. Brites afasta o Rodrigo. Mas a bola saiu. Ele disse que não desviou, não. Mano. Marcou tiro de meta, Thiago.
1: Isso, após a cabeçada ali do Matheus Silva. O jogador do Fortaleza ainda, para não ter a dúvida, chutou para arremesso manual, mas o lance já estava identificado pela arbitragem na cobrança, João Ricardo.
2: Renda.
0: Pois não, André.
2: R$ 137.231. R$ 137.231. Público, R$ 7.753. 7.753.
0: Amanhã tem mais Série B do Campeonato Brasileiro. Ilha do Retiro, a bola vai rolar.
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0: Todo time de craques da CBN. Posse de bola do Náutico, o Timbu vai na pressão, passamos de 31, desce pela direita, Reginaldo, ele avança na frente de bola, Ramon Carvalho, trabalhou pelo corredor, tentou passar, aí tentou o cruzamento e a bola fica pro Fortaleza, tenta o contragolpe, na bola, na boa, tirou o Betão, né? Ficou pedindo o Kaique, banco do Fortaleza, passa pra cima da arbitragem, ficou caído o Kaique. Insiste o Náutico, bola vem pelo lado esquerdo, trabalha Yuri, Yuri prende a bola, devolve pelo corredor central, dentro da linha, o Anderson vai levando, vai conduzindo, passou pela esquerda, tocou para o Dodô, Dodô recolhe, vai rondando a área, o time do Náutico tem dificuldade, bola de infiltração para o Matheus, tira a zaga, tira dali o zagueiro Gasal, insiste o Náutico, é pressão, é sufoco, lá vem Timbu, Reginaldo, para Matheus de cabeça! Fora do gol, por um triz, essa bola não entra, e vem cartão vermelho por aí, viu? Para o assistente técnico do Fortaleza, cartão vermelho, Osmar.
5: É, o Kaique segue caído no gramado, o juiz deu como lance normal, deu dividida do Betão, o Betão realmente foi na bola na jogada para conseguir a antecipação. E aí a comissão técnica do Fortaleza ficou indignada, em pé, quase entrando no campo para pedir a falta, pedir a paralisação do jogo. E só está acontecendo o atendimento do Kaique agora que a bola tinha saído para esse escanteio para o Náutico. Antes disso, o Kaique vai sair no carro maca, ele vai aí saindo lentamente para ganhar um tempo. O Fortaleza vai vencendo com uma a mais e é escanteio para
2: o
5: Timbu.
2: É, tudo no Fortaleza é para tumultuar. É, o Fortaleza quer tumultuar e ganhar tempo. Até o Hélio dos Anjos veio para a risca divisória do gramado aqui, porque o Fortaleza vai mexer, como já disse o Osmar, o Náutico também. A verdade é que no contra-ataque, a falta aconteceu. O jogador do Náutico ficou apontando para a bola vai pegar nas pernas do jogador do Fortaleza. Então, de certa maneira, a reclamação é procedente. Não a bagunça que o banco de reserva do Fortaleza fez aqui na frente.
0: Vai mexer Náutico e também Fortaleza, viu? Fortaleza mexendo aí. Vamos ver o que é que sinaliza ali o... arbitragem, né? Já subiu a placa, acho que é o 18 no 13 aí, viu, Osmar?
5: É, então saiu camisa 13, Mucuri, para a entrada do 18, Fuentes, um lateral esquerdo pelo outro.
0: Muito bem, e o Náutico vem com duas alterações. O nosso Thiago vai conferir já já. Já, então.
1: É, entrando o Wanderson. Agora, sim, um monte de jogador aqui na minha frente.

0: Atado, virado, mas não está tendo eficiência, não está tendo competência. Está caindo agora uma verdadeira chuva de novo. Está vindo e voltando, está indo e voltando, indo e voltando.
1: Muito bem. É, acredito que tenha sido... Deixa eu ver aqui, viu? Saiu o Wanderson, tá? Tive a impressão que foi o Samuel que entrou aí na equipe do Náutico. Mas vamos conferir já já. Já já você confere aí. Porque
2: no saiu... GC, no GC apareceu duas trocas no Fortaleza e uma no Náutico.
1: Não, tá errado, tá errado.
2: É um show.
0: No Náutico, Romualdo, anote aí. Saiu Betão, camisa 3, entrou Wanderson, camisa 34. 34 para Wanderson no lugar de Betão. E saiu também o Wenderson, camisa 8, para a entrada de Matheus, ou melhor, só chamo Matheus no lugar de Marcos. Marcos Rosa. Marcos Rosa, camisa 31, atacante no lugar do volante.
1: Muito bem, então coloca mais um atacante. O Fortaleza tenta. Bola bem para a entrada da grande área. Sobra a bola com o Rodrigo. Protege. Dois da marcação. Ele distribui jogada para Lucas Sacha. Se enrolou todo. Se enrolou todo. E a bola foi para fora para a TV Manual. Para o time Alvirrubro. 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
1: Perfeito! Meu amigo... Ô, Osmar Cordeiro!
5: É, premiado, o Náutico acaba conseguindo não sofrer o gol após a bola longa para cima do Wanderson, que perdeu na corrida, e o Kaique, que entrou há pouco muito disperso, viu o goleiro Muriel adiantado, me parece que tentou cavar para cima do goleiro do Náutico, que pegou muito mal na bola. Vai o Timbu!
1: Tá bem, Timbu! 30 segundos e a gente volta já!
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1: Vinícius, lança essa bola para a entrada da grande área, tira parcialmente, a bola voltou para o Gasal na dividida, tirou no sufoco de todo jeito, voltou para Vinícius, chuta, explode na zaga, vem rebote, Juninho, que é isso, Juninho? Que é isso, Juninho? 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
1: Carlos Cabral, a dura missão do comentarista. É mérito do Fortaleza ou incompetência do Náutico esse 1-0 até agora, hein?
2: Bom, o Fortaleza fez a parte dele até aqui, né? Isso aí tá muito claro. Agora, o Náutico realmente tá jogando fora a oportunidade até de ganhar um ponto hoje aqui, que a essa altura do campeonato já é um grande negócio. Olha, não tá dando no chute, vai com a bola dominada e entra na área. Vai levando. Ou o cara vai deixar bater ou vai fazer o pênalti. Se não tá dando para chutar de fora da grande área, se tá ruim, tá nervoso, tá ansioso, o goleiro tá pegando tudo, pelo posicionamento do Fortaleza, quando o Náutico vem com a bola, é para ir para dentro da grande área. E teve amarelo aí pro Matheus Silva, né?
0: Terceiro dele, inclusive, tá fora do próximo jogo contra o Novo Horizontino.
1: É, eu ainda tô lembrando aqui, viu? Da jogada que o Wanderson perdeu na velocidade do Kaique, cara. O Kaique partiu 1,5 metros atrás dele e chegou quase 2 metros na frente na disputa de bola, viu? Que coisa! Lá vem a equipe do Fortaleza, de novo pelo lado esquerdo. Fuentes, ele trabalha, ajeitou pelo lado esquerdo para Pochettino, abre espaço, foi levando, bateu enviesado direto para fora pela linha de fundo e é tiro de meta para o time.

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0: Para Yuri Silva, lado da grande área, levou Yuri Silva, protegeu, chega a marcação ali do Lucas Crispim, a tabelinha é boa, sobrou, tá valendo, Yuri ganhou e tem impedimento, do Yuri Silva, na verdade deu falta, né? Deu falta o impedimento, né, Feito, Thiago? Vamos pra aí pra mim.
3: Pois é, não sei se foi no primeiro lance ou no segundo, mas ele tá marcando realmente ali, oi?
4: Impedimento.
3: Impedimento, né? O bastão foi levantado, impedimento após a bola chegar ali no próprio... Yuri Silva, sem pressa alguma, vai o Fortaleza na cobrança, o goleiro João Ricardo.
4: E dizer que está certo, porque na hora do passe a bola ricocheteou no marcador. No que ricocheteou, ela perde a velocidade. Aí o Yuri Silva já estava lá na frente e voltou. Então ele foi da figura A para a figura B, como está no livrinho, né? Impedimento bem marcado.
0: E atenção, galera, no Recife, hora certa, 8 da noite, 49 minutos. A bola vai, a bola vem, o tempo não espera por ninguém. Pelo meu cronômetro, 41 minutos, estamos no segundo tempo de partida, Série B do Brasileiro. 12ª rodada, placar do Futebol Globo, CBN.
5: Náutico,
0: 0. Fortaleza, bem 1.
6: Central.
0: Você, Ricardo Luiz.
7: A breve passagem de José Mourinho pelo Benfica está oficialmente encerrada. O clube português anunciou nesta terça-feira que o treinador de 63 anos aceitou a proposta do Real Madrid. A saída antes do término do contrato era válido até junho de 2027 e rendeu...
0: Olha o Náutico na grande área! E Dodô! Não dominam a bola, que era muito promissora. Se ele domina bem, ia bater no gol, né? Ô, Thiago!
3: Exatamente, logo Dodô, né? Que tem qualidade, tem a bola gruda no pé dele, às vezes, para condução de bola, é driblador. E aí adiantou a bola demais, atrapalhou-se quando acordou para a jogada, a bola já havia passado a linha de fundo. Bom pro Fortaleza, tiro de meta, João Ricardo na cobrança.
0: É, tô lembrando aqui do nosso debate do domingo, que vai ser também, né? Mote para a gente conversar aqui no pós-jogo, né? Pelo que eu estou vendo na partida aqui. Vamos concluir a informação aí, Ricardo.
7: Então, o contrato do Mourinho com a equipe do Benfica era até junho de 2027 e rendeu 15 milhões de euros, cerca de 89,9 milhões de reais à equipe portuguesa. Mandar um abraço aqui para o nosso querido amigo ex-árbitro da FIFA, Wilson Souza. Tá ligado no Futebol Globo CBN, explicou tudo direitinho sobre a expulsão do jogador do Fortaleza.
4: Isso, um abraço pra ele, o velho Ganso. Velho Ganso.
0: Ah, ei, o time de craques da CBN, grande Wilson.
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0: Para quem quer saber mais e melhor sobre futebol.
4: Ô, Romualdo.
0: Pois não.
4: O tio Rodriguinho usou da força desproporcional. E como tá no texto da lei, força desproporcional tem que vir acompanhada de cartão vermelho, porque colocou em risco, além da média, a integridade física do adversário.
0: Portanto, expulsão correta também da análise do nosso querido Wilson Souza. E mais uma mudança no time do Fortaleza. Osmar?
8: Exatamente, a mudança no Fortaleza, quem vai sair é o 88, Lucas Sacha. Quem entra... Eu já lhe confirmo, 37, Romualdo, 37. Entrou camisa 37, Ryan, na equipe do Leão do PC.
0: É Ryan ou Rian?
8: Rian, né?
0: Rian, camisa 37. Rapaz, os jogadores, principalmente o Sacha, né, que passou aqui agora, exausto, viu? Exausto, com a gravata vermelha saindo aqui. O Sacha tá correndo demais. Aliás, né, foi obrigado a correr demais, ficou com um homem a menos. Muito cedo, muito precocemente, vai resistindo o time do Fortaleza. 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
0: Pela esquerda, vem Júnior Todinho. Crispim na marcação, bola para fora. Aqui vem subindo para o Náutico, 45 minutos. 45 subindo a placa com os acréscimos. Já a informação do nosso...
8: 8.
0: Vamos até 53. Tem muito jogo ainda pela frente. Náutico avança, vem pelo lado esquerdo. Yuri, salta essa bola para Ramon.

0: Você pergunta pra quem, né? Tem muito jogo aí. Pra quem? Pra quem precisa fazer o gol ou pra quem precisa segurar? Lá vem bola, pelo lado esquerdo, trabalhando a equipe do Náutico, Yuri Silva. Rola essa bola pela meia esquerda, tocou para Ramon Carvalho, distribui jogada pelo lado canhoto. Bola curtinha, vem para Júnior Todinho. Todinho de novo com Ramon Carvalho. Tirou para Wanderson, pelo lado direito. Matheus Silva foi para a grande área, virou centroavante. Bola cruzada na área, tira a zaga do Fortaleza. Tenta o contra-ataque ali o Rian. E a falta em cima dele. No Recife, a hora certa, 8 da noite, 53 minutos. A bola vai, a bola vem, o tempo. Pelo cronômetro, 46 minutos, vamos até 53 no segundo tempo. E o placar do Futebol Globo também.
1: Náutico!
0: Náutico!
2: Fortaleza
0: tem um.
3: Central.
0: Alô, Ricardo.
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0: 46 minutos, o Náutico tenta, a bola vem para o campo de ataque, avançando Ramon Carvalho, o Fortaleza vai resistindo bravamente, vitória heróica da equipe Fortaleza, com homem a menos, né? Fez um gol no finalzinho, um gol foi contra o Matheus Silva, vai segurando uma grande vitória, a equipe do Náutico tenta, Vinícius cruzou, tem tempo ainda, Matheus mergulha, catapira, outra vez João Ricardo, Matheus Silva agora quer se redimir. Ele é um centroavante nessa ação ofensiva do Náutico, hein, Thiago?
6: Exatamente, tá ficando por aqui, viu? Tá tentando realmente virar um centroavante, tem estatura para isso. Cruzamento do Vinícius, Matheus Silva estava perdendo o ângulo. Cabeceou, e aí cabeceou sem a potência, sem força. Ficou fácil, ficou viável pro João Ricardo.
0: Rapaz, veja a hora aqui, Thiago Carpini tem um infarto, viu? Quando o árbitro ele sinaliza alguma coisa que ele não concorda. É, com a marcação, fica vermelho, parece que vai explodir o Thiago Carpini. Mas o Náutico vai tentando, 47 e 40, vamos até 53, a bola foi lançada. Pelo lado direito, entrada da grande área, Vinícius se desvencilhou da marcação, tocou pro Dodô, passou, pediu o Reginaldo. Tocou, aí Reginaldo, o Dodô parece que ficou fora de sintonia do jogo, viu? Não sei se é o cansaço, não sei se é a ansiedade, se é a pressa, mas tá fora de sintonia o Dodô, hein, Thiago?
6: É, dois erros consecutivos, e aí o torcedor perde a paciência, né? Perdeu a paciência no primeiro lance, agora há pouco, do Dodô. E agora de novo, o Vinícius estava passando, e aí o passe foi muito forte, muito forte. O Dodô realmente com dois erros consecutivos. Tiro de meta para o Fortaleza, que não tem pressa. João Ricardo vai na cobrança, 1-0, tricolor do PC.
7: Pode colocar isso tudo num pacote só, viu, Ramon? É cansaço. É ansiedade, é pressa, tudo num pacote só da situação do Dodô.
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0: Do Fortaleza, bateu no Luan, arremesso manual cobrado, vem Ramon Carvalho, bateu na grande área, tentou Yuri, subiu Crispim, tirando de cabeça, contra-golpe da equipe do Fortaleza, tentou o Brito, vai pintar cartão, hein? Vai pintar cartão amarelo ali pro Juninho, confere aí, Thiago.
6: Isso, confere, matou um contra-ataque ali do Fortaleza, o Juninho ainda no campo defensivo, campo do Fortaleza, e aí o jogador do PC está no chão, deitado no gramado, descansando, e o jogo está parado para o atendimento médico aqui nos Aflitos. Náutico segue perdendo, 1-0.
7: 49,5, André. O Náutico está tomando cartão amarelo, com um homem a mais, tendo que buscar o gol, tendo mais volume de posse de bola, mas está errando tanto que tem que matar a tentativa de contra-ataque do Fortaleza. E aí vai ficando amarelado, para ver como a coisa está invertida. Não tá bom para o Náutico mesmo com todo o volume de jogo e com toda a chance que ele criou na partida.
0: Fortaleza vai tentando, olha o lançamento para o Kaique, ganhou no ombro, ele ganha do Reginaldo, deriva lá pelo setor esquerdo de campo, protege, passou Fuentes, ele prefere o toque para Pochettino, pela esquerda, vai avançando, aparece a marcação, bem no lance ali o Juninho ajudando a defesa, bola para fora, tiro de

0: Já batido 50 minutos, faltando 3 para terminar o jogo. Bola para Yuri Silva, ele trabalha pelo setor esquerdo de campo, passou, pediu o Júnior Todinho por baixo, não corta ali o Rian, ainda Todinho ganhou, avançou e aí foi falta lá atrás, né? No primeiro lance e vem mais um cartão vermelho aí, viu? Para mais um jogador da equipe do Fortaleza, alguém do banco ali, que tomou um cartão vermelho, uma falta pela esquerda, o Carpini... Rapaz, eu tô com receio que ele empata aí, viu, Thiago Silva?
1: É muito sangue, né, Romualdo? Meu amigo, um verdadeiro camarão. Gesticulou ali, os jogadores de Fortaleza todos se levantaram do banco de reservas e um foi expulso aqui, eu tô próximo do jogador, mas tá com colete. Acredito que foi o Militello, viu? Acredito que foi o Militello que foi expulso no banco de reservas.
2: E a reclamação é toda improcedente, porque houve a falta. Houve a falta, o jogador do Fortaleza usa a mão no peito do jogador do Náutico, que impede a sequência de jogada do Juninho.
0: Dodô faz o levantamento de bola, tira Kaique. 1:40 para terminar o jogo. Náutico aperta, vem pela esquerda. Dodô, vaiado, né? Bola vem para a entrada da grande área. Matheus Silva escorou de cabeça. Cochilou o zagueiro, pediu pênalti. Juizão mandou seguir o lance. Pochettino apanha o rebote pela esquerda. Vem Fortaleza, dá um tapa na bola. Pochettino foi agarrado. Eu tive a impressão que o Dodô foi vaiado. Foi isso, Thiago? Ou não?
1: Foi.
0: Pegou na bola.
1: Nesse momento foi. O torcedor perde a paciência um pouco. Né? O Wanderson, quando pegou na bola após aquele lance, ele perdeu na velocidade pro Kaique, também foi muito vaiado. E o Dodô foi nessa ocasião por conta daqueles dois erros consecutivos. E por conta do resultado do jogo, né? Finalzinho quase acabando, o Náutico perdendo, torcedor é passional.
0: 52. Faltando 1 minuto para terminar o jogo. Torcedor ainda acredita, não vai embora. Mas tá difícil, pois não, Ricardo.
3: E confirmado, viu, o vermelho aí, como o Thiago bem avaliou, mesmo com colete, o Militello. Foi o jogador expulso do banco do Fortaleza.
0: Bola para a equipe do tricolor do PC. Vai se livrando da bola ali o zagueiro Gasal. Lança para o campo de ataque. Tenta Kaique. Vai pedindo também Fuentes. Tira de todo jeito Ramon Carvalho. A bola dividida. Sobra com Rodrigo. Rodrigo para Kaique. Kaique solta pela esquerda. Fortaleza tenta segurar a bola do campo de ataque. Com Rian. Rian tocou para Fuentes. Devolução. Foi um campo de ataque dentro da grande área. Pochettino protegeu. Tira a zaga do Náutico. 52:50, faltando 10 segundos, Náutico tenta, pode ser o último lance, vem Vinícius, sacudiu para Matheus Silva, fez o passe da bola, é pro Dodô na direita, por baixo, tira a zaga, voltou o rebote, e a falta não, impedimento, né? Impedimento do Dodô e tem mais um minuto, mais um minutinho acrescido, vamos até 54, a emoção não para aqui nos aflitos, o Náutico vai tentando, não consegue vencer a muralha, João Ricardo. Não consegue furar o bloqueio da zaga do Fortaleza. O Fortaleza resiste bravamente.
3: Acabou.
0: Aonde?
3: Acabou no Moisés Lucarelli, Ponte Preta 1, Cuiabá 2.
0: Bola reposta pelo goleiro João Ricardo, lança para o campo de ataque. 30 segundos para terminar o jogo. Arremesso manual, batido ali rapidamente pelo Reginaldo. Para Muriel, para Reginaldo de novo. O Náutico no último gatilho, a bala de prata do Timbu. Lançamento vem para a grande área. Vem Vinícius pelo alto, a bola escapou, vai sair João Ricardo para segurar firme. Vai pedir a bola o árbitro Lucas Casagrande. Ergue o braço, aponta para o meio. Não há tempo para mais nada.
4: Náutico
0: 0,
4: Fortaleza 1,
0: gol contra de Matheus Silva.

0: Náutico. Vitória da equipe do Tricolor do PSI. E a gente vai avaliar tudo isso daqui a pouquinho no Central da Bola. Antes, porém, vamos a 30 segundos de seleção política obrigatória e voltamos já já.
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